0: Mário tinha passagem aérea comprada para os Estados Unidos para amanhã. Thiago Miranda é suspeito de contratar influenciadores para defender o Master e atacar de forma coordenada o Banco Central. Em depoimento à polícia, em maio, o publicitário negou a prática e disse que o trabalho era para a reconstrução reputacional da imagem de Ivorcar. O Tribunal Regional do Trabalho da Bahia anulou a demissão por justa causa aplicada a uma bancária do Banco Santander de Itabuna, no sul do estado. Ela foi demitida após disputar um campeonato de fisiculturismo durante licença médica para tratamento de transtornos psicológicos. Segundo a quarta turma do TRT da Bahia, a participação em uma competição esportiva por si só não é suficiente para comprovar que uma pessoa está apta para trabalhar ou que tenha cometido fraude ao receber benefício por incapacidade. Em nota, o Santander informou que discorda do entendimento e que irá recorrer ao Tribunal Superior do Trabalho. Dois homens presos por suspeita de participar do roubo de joias do Museu do Louvre, em Paris, na França, em outubro do ano passado, afirmaram à polícia que receberiam até 25 mil euros pelo serviço. Eles também disseram que o crime foi planejado por um mentor que ainda não foi identificado. Os depoimentos foram dados em junho e divulgados pelo jornal Le Monde. No horário de Brasília, agora 9 horas e 2 minutos.
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0: gente entrou no segundo semestre do ano, então tá no momento da gente fazer uma espécie de balanço. Como é que tá o mercado de carros novos aqui no nosso país? Porque tá bem agitado, viu? Não só pela chegada de várias marcas que você tem acompanhado aqui no CBN Autosport, várias dessas principais novidades, mas isso tá fazendo também com que as montadoras que já estavam por aqui estejam agilizando alguns lançamentos, fazendo promoções. O mercado tá aquecido e tem muita coisa pra gente poder entender de como essas marcas novas que estão chegando estão se consolidando por aqui, como as marcas ainda mais recentes vão fazer para chegar no mercado tão aquecido e como as marcas que já estavam por aqui vão tentar fazer para ter o gostinho do consumidor, para ter a preferência do consumidor. E afinal, quais são as marcas que estão conseguindo conquistar a preferência do consumidor e o espaço na garagem do brasileiro? Aliás, o brasileiro está comprando também bastante carro nesses últimos meses. A gente vai fazer um compilado disso tudo para você entender como é que foi esse primeiro semestre e o que a gente pode esperar do segundo semestre, que costuma ser mais agitado do que o primeiro. Então, se já teve muita coisa para a gente falar, vai ter muito mais ainda nas próximas semanas. Eu sou o Guilherme Muniz e estou aqui mais uma vez com o Leonardo Félix, da revista Autosport. E aí, Léo, tudo bem?
1: Olá, Gui, tudo bem? Olá para você, todos os nossos ouvintes. Pois é, o mercado brasileiro de carros está bem aquecido em 2026, bem acima, inclusive, das projeções. Por quê? Ano de Copa do Mundo, ano de eleição, sempre tem aquele receio de que seja um ano mais parado ou que as pessoas fiquem receosas de trocar de carro. Mas não é isso que vem acontecendo, pelo contrário, né? A gente vai depois se debruçar mais nos números, mas a gente teve um crescimento de 18,5% no volume de emplacamentos de carros novos, né? Ou seja, no volume de carros, e 8,8% no volume de produção de carros no Brasil. A produção de carros vem crescendo acima do esperado, isso é uma boa notícia para a indústria brasileira, só que é um crescimento que representa menos da metade do crescimento de vendas. Uhum. Ou seja, o volume de carros importados que está sendo vendido no Brasil é um volume muito grande, principalmente dessas marcas novas chinesas que estão no mercado brasileiro, provocando aí um rebuliço no mercado brasileiro nos últimos anos. E uma delas em especial, né, que a gente vai falar, é a BYD.
0: A BYD, né? Que está conseguindo conquistar ali espaços significativos nos rankings de vendas, né? A gente vai detalhar isso. Você falou que o desempenho está sendo melhor até do que as projeções. E isso, literalmente, a Anfávia, que é a associação que reúne as montadoras que produzem aqui no Brasil, ela costuma iniciar um ano dando uma projeção. Ó, até o final deste ano, nossas empresas devem produzir tantos carros, vender tantos carros e assim por diante. Só que esse mercado está tão aquecido que eles tiveram que fazer quase que um meia-culpa. Dizer, não, a nossa previsão vai ser ultrapassada e devemos fechar o ano vendendo mais carros do que a gente tinha previsto. Eles acabaram, essa semana agora que passou, de revisar esse número e passaram para mais de 3 milhões de carros que devem ser vendidos esse ano. Se isso se confirmar, vai ser a primeira vez desde 2014 que o mercado brasileiro passa dessa marca de 3 milhões de carros vendidos num ano. Apesar do contexto que a gente está vivendo, Léo, que não é o contexto do... Você falou aí de algumas sazonalidades que acontecem, a Copa, as eleições, isso tudo de fato pode impactar, mas a gente ainda tem também uma taxa de juros que, apesar de estar caindo, está num patamar muito alto, muita gente endividada, níveis de endividamento que o país nunca teve, e com isso tudo, quando você junta essas duas questões, quem bate na porta do banco hoje em dia está com mais dificuldade de acesso a crédito, ainda que esteja conseguindo. Aliás, a gente vai falar mais sobre isso também adiante aqui num outro momento da nossa conversa. Apesar desse momento difícil, ainda assim as vendas estão aquecidas. Esse é um fenômeno interessante, né?
1: É interessante e eu, né, na minha concepção, isso tem muito a ver com o preço dos carros, né? O que acontece? É a chegada dessas novas marcas, desses carros importados chineses, vem pressionando os preços para baixo, uhum, né? Então, carros que antes estavam na faixa já acima de 200 mil reais, né, SUVs médios e tal, hoje estão sendo comercializados por 160, 170, 180 mil reais. E isso vai gerando um efeito em cascata, né? Fora a questão dessas novas marcas, novas tecnologias de eletrificação, né? Ter o seu primeiro carro híbrido, ter o seu primeiro carro elétrico. Isso está estimulando as pessoas a trocarem de carro e a buscar, né, a sua troca de carro nesse ano de 2026.
0: E tem números que chamam muita atenção, né, Léo? Quando a gente olha no detalhe, quando a gente analisa ali quais são esses importados que estão sendo vendidos, quais são esses carros que estão vendendo muito bem. Me chamou muita atenção o índice desses eletrificados, quando a gente compara com o que eles já foram e com o que eles estão sendo agora no mercado. Entre os eletrificados, nesse primeiro semestre, foram 130 mil unidades vendidas. Dessas 130 mil, 70 mil foram nacionais, e aí podem ter os híbridos flex que a gente tem produzidos por aqui, tem também os híbridos leves que entram nessa conta, e 60 mil importadas. Veja que já está quase 50%, 50%. Em junho, os eletrificados tiveram participação recorde, quase 21% do mercado. E em um ano, a quantidade dos carros chineses enviados aqui ao Brasil dobrou. Passou de 70 mil para 140 mil. Ou seja, entre as marcas que estão aí fazendo boa parte dessa festa, Léo, de vendas, a gente está falando dessas chinesas que estão apostando muito na eletrificação e principalmente a BYD, que está conseguindo, inclusive, emplacar feitos históricos no mercado brasileiro, né? Chegar a níveis que essas chinesas nunca tinham chegado.
1: Exatamente. Antes da gente falar da BYD, né, só na questão até dos preços, agora no segundo semestre a gente vai ter a recomposição da alíquota máxima de imposto de importação para carros híbridos elétricos. Então, todos os carros que estão entrando no Brasil a partir de 1º de julho estão pagando elétricos e híbridos, né? A combustão já pagavam isso. Elétricos e híbridos importados estão pagando 35% de imposto de importação, que é a alíquota máxima. Aí o governo abriu uma exceção para aqueles kits, né, de montagem CKD, SKD, uma cota lá de 463 milhões de dólares, que a Anfavea, as montadoras já instaladas aqui, ficaram pistolas com isso, uma medida que claramente favoreceu a BYD, porque a BYD, a própria BYD está com um cronograma meio atrasado para virar a sua fábrica de uma produção CKD para uma produção plena. Eles estavam previstos para fazer isso agora na virada desse semestre, mas eles ainda não conseguiram finalizar a outra parte da fábrica deles. Enfim, então eu tô falando tudo isso para dizer que é possível que em algum momento no segundo semestre a gente vai ter que acompanhar se essas marcas chinesas vão repassar esse aumento de imposto para o consumidor. E a gente sabe que muitas marcas chinesas fizeram grandes volumes de estoque de carros até o final de junho para ir distribuindo ao longo desse segundo semestre. Mas em algum momento esse estoque vai acabar. E quando esse estoque acabar, o que, que vai acontecer? Esse preço vai subir ou essas marcas vão absorver esse aumento para manter o preço competitivo e ganhar a fatia de mercado? Essa é uma grande questão que vai permear o segundo semestre. Dito isso, respondendo a sua pergunta sobre a BYD, é uma coisa realmente impressionante. A BYD já é uma das quatro marcas de carro mais vendidas no mercado brasileiro. E eles conseguiram isso num período de apenas 5 anos atuando no mercado de automóveis. E sem ter uma fábrica, ele já tem uma fábrica no Brasil, mas sem ter uma produção com toda a cadeia de nacionalização feita aqui. Eles ainda estão construindo essa cadeia, né, de nacionalização para ter uma produção completa dos carros aqui.
0: Basicamente, boa parte dos carros que eles produzem, eles, na verdade, contam com peças. A produção deles foi feita na China e eles vêm ou totalmente montados ou as peças chegam aqui para eles montarem literalmente o carro. Mas a produção foi feita lá na prática.
1: Exatamente. E você ter uma marca nessa circunstância, estando entre as quatro mais vendidas, atrás apenas da Fiat... Da Fiat ou do grupo Stellantis, né, que é dono da Fiat, da Volkswagen e da Chevrolet, e à frente de marcas como Toyota, como Hyundai, Renault, Honda, que tem fábricas operando aqui já, né, com uma cadeia de produção mais completa, é assustador, de ficar impressionado.
0: E não à toa, você até trouxe números, Léo, pra gente falar aqui com os nossos ouvintes, que mostram como as montadoras que já estavam instaladas aqui no nosso mercado estão, de fato, sofrendo com todo esse movimento. Não só pelo bom desempenho da BYD, que eu acho que é o movimento mais evidente disso que a gente está falando, mas a GWM também está indo bem, que é uma outra chinesa que já está também instalada há um pouco mais de tempo, também está indo bem, tendo algumas altas nas vendas dela. E mesmo as montadoras chinesas mais recentes, que ainda não têm patamares tão grandes para apresentar para o público de vendas, Omoda Jay, Kwidili, mesmo que elas ainda não ocupem um espaço tão grande, elas já estão abocanhando de pouco em pouco a preferência do consumidor. E isso está trazendo um impacto significativo para muitas das marcas que já estavam instaladas no Brasil, né, Léo?
1: Exatamente. Essas marcas, né, que você falou, até o Omoda Jay com a própria Dili, elas já aparecem com, entre as marcas, entre as 15 marcas mais vendidas no Brasil na modalidade varejo, ou seja, para o consumidor comum, né, pessoa física. Então, junto com outras chinesas, né, a própria GWM, a Kaoa Sherry, a BYD. Então, ou seja, o nosso top 15 de vendas, principalmente no varejo, praticamente metade dele já está sendo ocupado por marcas chinesas.
0: Bom, essa discussão toda, ela é boa porque tem todo esse aquecimento do mercado que a gente está falando por aqui e tal. E eu achei interessante perceber também o seguinte, sobre esse bom desempenho da BYD aqui no nosso mercado e sobre essa discussão que o Léo já mencionou da alta da taxa cobrada dos elétricos importados e a BYD pedindo para ter uma cota de isenção um pouco maior, no final acabou emplacando. A gente publicou uns vídeos no Instagram da CBN falando sobre esses assuntos e eu me surpreendi, Léo, porque para além de política e para além de futebol, eu vou começar a colocar também montadora, né, nos assuntos que polarizam o brasileiro, porque eu nunca vi tanta gente comentando nesses vídeos,
1: sim,
0: defendendo a BYD, criticando a BYD. Todo mundo parece que tem uma opinião sobre o que está acontecendo nesse processo da BYD aqui no nosso país. Isso tudo está gerando esse movimento todo que a gente está falando, não só pela chegada da BYD, por todo o restante, mas muito movido pela BYD. Agora, tem alguns pontos de atenção, para além da discussão sobre nacionalização, que é uma discussão importante, que essa chegada das chinesas no Brasil e esse bom desempenho está gerando um outro problema colateral, que é o impacto nas nossas exportações. Porque as chinesas não estão chegando forte só no Brasil. Elas estão chegando forte também nos mercados que para onde os carros brasileiros iam exportados depois. E isso já começa a aparecer de um jeito bem claro nos dados. Os dados que saíram também essa semana da Associação das Montadoras. As exportações estão em franca queda e devem terminar 2026 num índice 13% menor do que no ano passado. Não só pela chegada das montadoras chinesas para esses outros mercados, mas também por uma retração no mercado argentino. Isso tudo também é um impacto que a gente não pode desconsiderar, né, Léo, que está acontecendo por aqui. Eventualmente pode também contribuir com alguma queda de preços, com as montadoras tendo que se reorganizar, mas é um outro ponto de atenção, outro efeito colateral dessa briga toda, né?
1: Com certeza, eu acho que por isso que a Anfávia está tão preocupada com essa questão do governo ficar mantendo o subsídio para kit, para montagem de kit CKD no Brasil, etc. Porque agora não tem mais muito para onde correr. A alíquota, o imposto de importação para carros elétricos e híbridos já chegou no seu patamar máximo aqui no Brasil. Então, a partir de agora, já não tem mais o que fazer. Muito, né, por parte delas. Então, realmente, a Anfávia e o próprio governo precisam analisar outras medidas aí para proteger a indústria nacional, né? Essa é isso que está no cerne da questão. E além disso, Gui, tem a questão da própria perda de participação de mercado dessas marcas que estão tradicionalmente no mercado brasileiro, né? Quando a gente olha, como a gente falou lá no começo, o mercado brasileiro em vendas cresceu 18,5% no primeiro semestre. Então, quando você pega as marcas, né, o desempenho das marcas, foram só 5 marcas que cresceram acima desses 18,5%. O que, que isso significa? Que uma marca pode até ter apresentado lá um crescimento de 7%, 8% de vendas no primeiro semestre em relação ao mesmo período do ano passado, mas em comparação com o crescimento total do mercado, que foi de 18,5%, na verdade ela perdeu participação, porque ela cresceu menos do que o mercado cresceu.
0: Ela não conseguiu acompanhar o mercado como um todo.
1: Exatamente. Então, e dessas 5 marcas, as 3 maiores são marcas chinesas, que é a GWM, a BYD e a terceira, que é a Kaoa Sherry, que é uma associação, né, de uma empresa brasileira com uma marca chinesa, cresceu 31%. Claro, né? Tem outras que cresceram ainda mais, como a Dili, mas a Dili mal tinha, na verdade a Dili nem tinha operação no primeiro semestre, então você não tem como fazer essa comparação. A quarta foi a Volkswagen, que tem um desempenho realmente impressionante, né, diante desse cenário de mercado que a gente tá vendo, que cresceu 21,3%, e a quinta foi a Ford, que cresceu 21,3% também. O resto cresceu abaixo dos 18,5%. Então, na verdade, eles perderam participação de mercado. E aqui a gente tem alguns desempenhos específicos, né, de marcas que eu acho que tem que acender o farol amarelo ou vermelho ali. Que é a luz vermelha ou amarela, né? A Toyota, a poderosa Toyota, tão confiável, caiu 10,2% em vendas no Brasil, mesmo em um mercado que cresceu 18,5%.
0: Impressionante.
1: Peugeot e Citroën, a Citroën caiu quase 11%, a Peugeot caiu quase 25%, e a Mitsubishi caiu quase 26% em vendas no primeiro semestre. Então, essas marcas tradicionais realmente precisam trabalhar ali, né, com uma certa urgência, uma, enfim, uma restauração de estratégia de mercado diante desse cenário.
0: Muito bem, o CBN Autosport faz agora uma rápida pausa e a gente volta já falando sobre o futuro da Fiat, com um lançamento importante que está chegando por aí. Não sai daí.
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0: CBN Auto Esporte segue agora falando um pouco mais sobre o mercado brasileiro de carros novos por aqui.
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0: Bom, a gente traz mais detalhes sobre um dos lançamentos aí mais aguardados desses próximos meses, um dos lançamentos mais aguardados do ano e que agora fica para os próximos meses, que é a nova geração do Fiat Argo. A gente já teve até um outro episódio do CBN Autosport falando sobre esse carro, a equipe da Autosport já dirigiu o carro que dá origem a ele lá na Europa, então a gente já trouxe umas primeiras impressões, mas tinha uma grande dúvida que era... Qual o nome que esse carro vai ter no Brasil? Vai ser Argo? Não vai ser Argo? Vai ser Uno, que se aventou em algum momento? Vai ser Grande Panda, que é o nome lá fora? E aí, Léo, tem definição sobre como vai se chamar esse novo carro no Brasil?
2: Olha, oficialmente não, mas extraoficialmente sim. O que acontece? A própria Stellantis, na verdade, a matriz da Stellantis lá na Europa, na verdade, nos Estados Unidos, eles furaram a filial brasileira... Porque eles mostraram lá, né, todo o planejamento da Stellantis até 2030 e mostraram lá uns slides do que eles iam fazer aqui na América do Sul, no Brasil. E lá, pimba, eles mostraram uma imagem desse carro aqui no Brasil com o nome Argo. E aí, né, o segredo foi com Deus, né? A Stellantis...
0: Se eles mesmos estão dizendo, né?
2: Exatamente. Se o chefão global tá dizendo, quem sou eu para dizer que não é? Então, a Stellantis aqui no Brasil nunca não confirmou ainda que o nome vai ser Argo, mas a própria matriz da Stellantis já confirmou que o nome vai ser Argo. E aí, o nosso colega Marlos Ney Vidal, do Auto Segredos, ele publicou, né, e a gente apurou informações muito alinhadas nesse sentido, de que o nome desse carro vai ser Argo X, ou Argo X, não sei como é que eles vão chamar, que é o nome Argo mais a letra X no final, para indicar ali se tratar de uma nova geração e tudo mais. E essa estratégia, inclusive, indica que muito provavelmente a Fiat vai manter o Argo atual ainda em linha, só como Argo, e o novo como Argo X, e os dois carros convivendo no mercado brasileiro, o Argo como um carro ali de entrada para venda para frota, etc., e o Argo X como um carro ali para brigar... Eu diria até com o próprio Volkswagen Tera, tentar pegar um pouquinho desse cliente desse segmento de SUV de entrada, porque não, ele é um carro mais alto. Não sei se ele vai ser vendido como um SUV, acho que não, mas acho que a ideia é mais ou menos essa.
0: Vamos agora para o Autosport Responde.
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0: A gente já falou aqui hoje sobre carro para motorista de aplicativo, a gente já falou sobre taxa de juros muito alta, o que pode impedir muita gente de ter acesso a crédito. E agora no Autosport Responde a gente vai juntar tudo isso no mesmo pacote, porque a gente vai explicar um pouco melhor o que está acontecendo com aquele programa Move Brasil Aplicativos. A gente já explicou todo ele por aqui, é basicamente uma linha de financiamento para estimular a renovação de frota, focada em carros mais baratos e para motoristas de táxi ou de aplicativos. Desde que o programa entrou em vigor, a gente aqui na CBN, o pessoal também na Autosport, a gente não para de receber mensagem de gente falando não está funcionando, o programa não entrou no ar para valer, não está rolando, as pessoas chegam na loja e não conseguem acesso a esses benefícios. Afinal, Léo, Move Brasil Aplicativos está no ar, não está no ar, está com problema, o que está acontecendo?
2: Tem duas coisas aí, Gui. Sim, o programa está com alguns problemas. Eu não diria que ele... O programa está funcionando. Uhum. Mas não na velocidade que as pessoas e talvez até o governo esperassem no sentido de liberação de crédito por parte do BNDES. Então, alguns processos de pedido de crédito, eles estão demorando para acontecer. Estavam rolando nos primeiros dias algumas...

0: falhas de sistema ali, que não estava fazendo a liberação. E até algumas coisas meio confusas, como por exemplo, um cliente que tinha o crédito aprovado, depois ele descobria que o crédito aprovado, na verdade, não era no valor que ele achava que era, era um valor menor. Então tá rolando uma confusão de informações. E o próprio BNDES admitiu que tinha algumas dificuldades aí, né, no ritmo de liberação, mas que estava liberando, né, o crédito. Isso é algo no qual, né, o BNDES e o governo já estão tentando trabalhar para resolver, para normalizar o fluxo. Agora, uma outra coisa é que acho que o fluxo de pessoas que procuraram pelo crédito foi muito alto, talvez acima do que todo mundo esperava. E muita gente simplesmente não tem crédito bom, não tem um score, né, que se chama bom, para conseguir o crédito aprovado. Então a pessoa fazia lá o cadastro no sistema do governo, conseguia a pré-aprovação, ela já achava que estava com o crédito liberado, mas não era isso, ela só tinha a pré-aprovação do governo para se habilitar ao programa. Aí quando ela ia na concessionária, passava lá o CPF, o documento, tal, tal, tal. A concessionária fazia o pedido de análise de crédito junto ao banco, né, instituição financeira. E aí chegava lá, pum, esse cara tem o nome sujo, ele não tem renda comprovada. E aí nega o crédito. E aí isso tá frustrando muitos motoristas. Então são dois problemas em paralelo aí acontecendo.
1: Ou seja, o governo também tem uma lição de casa, que é toda essa questão do endividamento no Brasil. Porque o banco não é obrigado a fornecer o crédito. Se ele analisa, seja pro programa Move Brasil ou fora do programa, aquela pessoa talvez não tivesse o crédito aprovado de qualquer forma. E aí ela não consegue estar contemplada. E tem dois trechos, o BNDES divulgou um comunicado, né, falando sobre isso, diz que o programa está em funcionamento, mas tem dois trechos que eu acho que dizem muito isso que o Léo tá trazendo. Um dos trechos diz que o banco esclarece que os números consolidados de desempenho do programa Move Brasil estão em processo de apuração e serão divulgados oportunamente com total transparência. Já é um ponto de que as coisas não estão avançando como se esperava, porque se fosse um número muito significativo, eles seriam os primeiros a querer tornar isso público.
0: Exato.
1: E lá adiante na nota eles falam que o programa tem responsabilidade, ele garante que os recursos públicos sejam aplicados com responsabilidade e cheguem efetivamente aos profissionais que dependem do veículo como instrumento de trabalho. E aí a gente está falando disso. Se a pessoa não tem crédito, não seria responsável liberar um financiamento para ela, então tem um problema de fundo, que é o endividamento da população brasileira, para ser resolvido pro Move Brasil avançar. Mas que ele tá na praça, ele tá na praça. Muito bem, Leonardo Félix, valeu por hoje mais uma vez, hein? Até o próximo.
0: Valeu, Gui, obrigado a você, todos os nossos ouvintes, e vamos pra próxima.
1: CBN Autosport fica por aqui. A gente teve os trabalhos técnicos do Juliano Fonseca e do Bruno Carvalho, além da edição do Rafael Furugem e do Luiz Fernando Figliage. Muito obrigado pela sua companhia. 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E no rádio a gente volta todo domingo às 9 horas da manhã. Obrigado pela sua companhia. Até mais.
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0: Domingo 12 de julho de 2026. O presidente da FIFA, Gianni Infantino, afirmou que a entidade vai analisar a possibilidade de ampliar a Copa do Mundo para 64 seleções. Em entrevista ao portal suíço Blue Wing, o dirigente disse que o tema será debatido após o Mundial de 2026, o que adicionaria 16 equipes em relação ao atual formato do torneio. Atualmente, a Copa do Mundo conta com 48 seleções. O formato estreou na edição deste ano, ampliando em 16 o número de participantes em relação aos mundiais disputados entre 1998 e 2022. O presidente da Câmara, Hugo Mota, classificou como inaceitável a determinação do ministro do STF, Flávio Dino, de bloquear quase 120 milhões de reais em bens do presidente do PL, Valdemar Costa Neto, em razão da suspeita de desvio de emendas parlamentares. De acordo com a investigação, deputados federais eram apontados como solicitantes para dar ares de legalidade ao processo, mas as indicações eram de Valdemar Costa Neto. Segundo a Polícia Federal, funcionários da Câmara dos Deputados teriam atuado em conjunto para desviar, pelo menos, 21 emendas em benefício do presidente nacional do PL. Um grande incêndio tomou conta de um pub em Bangkok, deixando pelo menos 27 mortos antes de os bombeiros conseguirem controlar as chamas. O primeiro-ministro da Tailândia disse que a causa do incêndio ainda está sendo investigada. A Tailândia já registrou tragédias semelhantes no passado. Em 2022, 14 pessoas morreram após um incêndio em um pub de música na região leste do país.
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2: Bem-estar e movimento no ar para falar sobre uma modalidade esportiva completa que une força, resistência e também contato com a natureza, o remo. E para entender melhor como funciona o esporte e como ele pode transformar a saúde e o bem-estar das pessoas, nós recebemos hoje dois convidados. Estamos aqui com o José Carlos Fará, que é professor de remo do Centro Esportivo da Universidade de São Paulo. Professor, muito obrigada pela presença. Seja muito bem-vindo.
3: Bom dia. É eu que agradeço o convite.
2: E estamos também com o Thiago Koster, que é atleta de remo pela Universidade de São Paulo. Thiago, muito obrigada por ter vindo conversar com a gente hoje.
4: Obrigado pelo convite, Cássia. Muito bom dia.
2: Queria começar perguntando o seguinte, professor. Para fazer aula de remo pela USP, tem algum pré-requisito?
3: Vontade.
2: Vontade?
3: A universidade oferece cursos tanto para a comunidade interna, que são os universitários, os funcionários, os docentes, como também atende a comunidade externa.
2: Uhum.
3: Os nossos cursos são semestrais. Então, eles seguem um calendário letivo da universidade, né? É, nós recebemos todos os alunos e em qualquer idade. O remo é uma prática esportiva muito interessante que não tem impacto. Nós vamos comentar talvez isso mais para frente, mas como não tem impacto, então qualquer pessoa pode praticar.
2: E para esses cursos da USP, a partir de que idade?
3: A partir dos 16 anos.
2: 16.
3: Porque antes disso, assim, até pode praticar nessa faixa etária. O problema são a dimensão dos barcos. Se pegar um garoto de 10 anos, ele vai remar com um barco que um cara de 1,90m.
2: Uhum.
3: Na Alemanha é o contrário. Na Alemanha tem barcos adaptados para as crianças, que o movimento é muito simples de ser remado e não é tão intenso assim nessa fase de iniciação.
2: Thiago, como que você se interessou pelo remo? Como que você começou a remar?
4: Bom, eu comecei a remar no meu primeiro ano de graduação, como bicho. É, quando entrei na USP, eu não conhecia muito bem quais eram os esportes que tinham. Mas quando, na primeira semana, eu vi que tinha a raia da USP, achei que não era da USP, era só uma raia olímpica. Mas aí eu vi que tinha modalidade, eu me interessei muito, porque é o único lugar de São Paulo que você consegue fazer remo. E você sai da aula umas 4, 5 da tarde E remar vendo o pôr do sol, vendo aquela natureza em São Paulo, é indescritível.
2: É um privilégio, né?
4: É.
2: E me conta uma coisa, professor. Vou lá me inscrever na aula de remo, vou começar a praticar. Como que é para os iniciantes essa modalidade?
3: O processo de iniciação é assim. Acho que em cada clube tem um critério, né? Mas basicamente funciona assim, no caso da USP. Ele se inscreve, ele começa a remar, a prática não é na água, é num lugar chamado barco escola. O barco escola é uma situação simulada que se encontra no barco. Com uma diferença grande, ele não tem o desequilíbrio do barco. Isso é ruim para a aprendizagem, porque quando você sai do barco escola e vai para a água, você sente uma diferença grande, mas se adapta. Então, quando ele passa pelo processo do barco escola, que demora um período, que varia muito de pessoa para pessoa, aí ele vai, no caso da USP, ele vai para um barco grande chamado Iole. É um barco enorme, de 8 remadores, mais um timoneiro. Quando ele também ele começa a aprender a fase básica, mas também já começa o desequilíbrio do barco.
2: Uhum.
3: Esse barco, quem tem é só a USP. Até estava conversando com ele lá fora, né? Os clubes, eles se viram de alguma forma. Vai para um canoe, por exemplo, que também é um tipo de um barco escola.
2: Quando mas ele... esse tem quantos lugares, o canoe?
3: O canoe tem de um de dois lugares.
2: Uhum.
3: Tem a Iolete, é um tipo de barco escola que tem 4 lugares.
2: Ah.
3: Então assim, ou você rema com uma pessoa, ou com duas, ou com 4, ou com 8. Uma vez que você passa por essa fase de iniciação, né, de com esse barco escola, aí você começa a pegar os barcos tipo skiff, que é o single skiff, o double skiff, o four skiff.
2: Single, imagino que é um lugar.
3: É, o single tá. De um lugar, né?
2: Uh-huh.
3: Tem o skiff simples, o skiff duplo, que é o double skiff, e o four skiff, são 4 lugares. E também os barcos de ponta, como eu falei. São os barcos de palamenta simples, que é um remador para cada. Um remo para cada remador.
2: Uhum.
3: São que tem o 200, que tem o 400, que tem o 8. São barcos de competição. Mas também serve para aprendizagem. Tá? Uhum. E dessa fase em diante, quando ele já tem habilidade com o barco, aí é a opção dele continuar a usar o remo como atividade física, como tem hoje. Não, eu quero o treinamento.
2: E como que foi o começo para você, Thiago? Foi muito desafiador? É uma coisa difícil de pegar o jeito ou não?
4: Eu acho que para todo mundo é muito difícil, tanto que, pelo menos na poli que a gente faz, quando vem iniciante da poli, a gente primeiro ensina no remo ergômetro para pegar o movimento, depois a gente introduz ao barco escola para pegar o remo, aprender a fazer a palamenta, que é girar o remo,
2: uhum.
4: Para conseguir encaixar na água e depois quando tirar, virar de volta para ficar mais fácil dessa parte aérea que a gente fala. E depois a gente introduz na água, que é com a Iolete, que é com o canoe. É difícil, por exemplo, no canoe, muita gente vira, porque não é fácil, sei lá, às vezes tem um dia que tá ventando muito, ou a pessoa não tá muito concentrada, ela acaba virando, mas se ela sabe nadar, também tem sempre um barco de apoio, e ela volta pro barco e continua remando. Pra mim foi difícil também, porque foi individual, então tinha uma batalha eu e comigo mesmo, mas depois que eu peguei assim o jeito, aí eu fui bem, consegui ir pro skiff, que é um barco muito fininho, é mais ou menos o comprimento do seu quadril.
2: Uhum.
4: Também fui bem e hoje, pra mim, tiro de letra.
2: Muito legal. Você usou um termo que eu quero explicar aqui, que vocês me explicaram antes de eu entrar no ar, né? Você falou do remergômetro. O remergômetro é aquele remo que a gente encontra, por exemplo, em algumas academias ou estúdios de HIIT, de CrossFit, que é aquele remo indoor, é isso?
4: Isso, é isso mesmo. É assim como a esteira é o cardio do corredor, o remergômetro é o nosso cardio. Então, por exemplo, a gente vai fazer alguma sessão de cardio, puramente cardio, a gente faz, sei lá, uma hora e meia, às vezes 2 horas no remergômetro.
2: 2 horas no remergômetro?
4: É, tem treino que são umas 2 horas de remergômetro. Mas é bom pra pegar uma base, pra ir na água, por uhum. exemplo, conseguir transferir toda a sua potência que você tá colocando a máquina no barco. E é muito interessante.
2: É muito interessante. Eu gosto muito do remergômetro, mas eu sempre fiz esse aparelho como parte de uma modalidade maior. Por exemplo, o HIIT, né? E aí eu tenho 3 estações diferentes e uma é o remergômetro. Ou seja, muito menos tempo do que você estava falando aí.
4: Sim.
2: Agora, professor, o remergômetro, ele simula de forma muito parecida o que a gente vai encontrar no remo dentro d'água?
3: Sim, o remergômetro, na verdade, ele foi criado nos Estados Unidos, né? Que foi na Europa, que já existia, porque lá, quando não tem inverno, eles não conseguem remar.
2: Uhum.
3: Então, eles tinham que manter o treinamento, ou ele mudar de país, ir mais para o sul, né? No caso da Europa, ou treinar de alguma forma. Peso, por exemplo, também de halteres. Então foi criado o remergômetro para simular esse movimento. Então, basicamente, a mecânica do movimento do remergômetro, ou remo seco, se preferir, e na água é igual. O que muda é o seguinte, o que muda é assim, quando você está na água, você está no meio estável. Você tem um desequilíbrio do barco, como ele falou, você tem vento, às vezes bate vento de lado, bate vento de proa, bate vento de ré, isso você tem que ter habilidade para manter o barco equilibrado. Quanto mais o barco é equilibrado, menos arrasto você tem na água. Quanto menos a pá bate na água, menos o barco vai ser freado. Então, se você pegar hoje um crossfiteiro, que faz um ergômetro muito bom, e colocar aí na água, provavelmente ele vai virar o barco.
4: Vai.
3: Entendeu? Então, assim, porque tem essas diferenças. E tem uma diferença básica do remergômetro. Se você pegar o remergômetro ou o cicloergômetro ou uma esteira e colocar...
2: O que é esse segundo aparelho?
3: Cicloergômetro é bicicleta ergométrica.
2: Ah, bicicleta ergométrica.
3: Ou uma esteira, que são movimentos estacionários, vamos dizer assim, e comparar eles com o seu ativo na água, por exemplo, o remergômetro com o barco na água, a esteira com a pessoa correndo, ou a bicicleta ergométrica com a pessoa pedalando, dá uma diferença de quase 5% a mais no VO2 da pessoa de ganho quando ele faz na água ou correndo ou bicicleta do que no aparelho seco.
2: Uhum.
3: E por quê? Por causa da habilidade. Quando você pedala, por exemplo, você tem que desviar, você tem uma subida, você tem uma descida, você tem que desviar de um buraco. No remo, como eu falei, você tem que, ele também comentou, do vento. Às vezes vem uma marola e você tem que desviar. Uhum. Você bate a pá aqui, bate a pá lá, e na corrida a mesma coisa. Agora, como treinamento, ele é muito bom. Como treinamento para condição física, e até vou me adiantando já no assunto.
2: Ah.
3: O remo, quando você comentou aí com esporte completo, não existe mais isso.
2: Não?
3: Não existe esporte completo. Os esportes se complementam,
2: uhum,
3: que são características diferentes. Agora, a gente pode pegar uma característica do remo que é mais interessante. Eu estou puxando a sardinha agora, porque assim, o remo mexe quase 90% da musculatura do corpo.
2: Ah, então
3: nenhuma outra modalidade
2: não tem
3: faz isso.
2: Esporte completo, mas o remo não. É quase.
3: Mais ou menos, acho que assim, na minha opinião, o esporte completo é aquele que você gosta de fazer, porque
2: sim,
3: você vai praticar.
2: É verdade.
3: Pronto, você é natação,
2: você
3: curte o corpo. O remo tem uma característica e outras modalidades não tem, ou tem um potencial maior. Por exemplo, quando ele fala do cardio, independente do tempo que você fica no ergômetro, o potencial aeróbico no remador é muito alto, é um dos mais altos que tem. E a resistência à fadiga do remador, que é o potencial anaeróbico, também é um dos mais altos. Como é que se mede isso? Tem uma coisa chamada VO2. VO2 é a capacidade que a gente tem de absorver oxigênio e se manter na atividade. Se a gente pegar em valores absolutos, ou seja, só o valor do exercício, o do remador é o mais alto que tem. Se divide pelo peso, que é relativo, o do maratonista ganha, porque ele é mais leve. O remador pesa 100 quilos.
4: Uhum.
3: Se você pegar a fase do anaeróbio, por exemplo, que se mede pelo lactato, puxa, é o negócio mais impressionante. Uma pessoa comum aguenta 1 milimol a 2 milimol de lactato. O que é o lactato? É a sua resistência anaeróbica, aquela sensação de queima que dá,
2: sim,
3: na musculatura, que você tem que parar de,
2: uhum,
3: fazer.
2: Uhum.
3: Um remador médio vai a 5, 6. Uma população vai 1 e 2. Você pega um remador olímpico, chega a 17. Isso não existe no esporte. Porque o tempo de treinamento que ele tem, que é uma potência aeróbica muito grande, e uma resistência anaeróbica também grande, nenhuma outra modalidade tem. Já foi provado isso em pesquisas que a fase do remo, a competição no remo é das mais extenuantes que tem. E é um tempo de 5 minutos e meio a 7. Isso olímpico, né? Para nós é um pouco mais alto, né? Mas isso é importante, porque isso você consegue do ponto de vista fisiológico treinando. Para terminar, o coração do remador, ele tem uma hipertrofia excêntrica muito interessante. Ou seja, a parede do miocárdio é muito grossa. E como ele cresce para fora, a cavidade interna aumenta. Então você tem um músculo muito forte e muito sangue para inventar, para mandar. E você precisa. Por quê? Porque você usa 90% da musculatura. Então esse é o grande diferencial. Se você pegar a corrida, você tem um movimento de pernas muito forte. E o movimento de tronco e braço é mais para equilíbrio do corpo. Não é ação no movimento. No remo você usa braço e perna e tronco. Você pega o ciclismo, seria a mesma coisa. Natação, cada um na sua. Então o remo não é completo, mas ele assim tem essa característica que nenhum outro tem. E o principal, que desenvolve um desenvolvimento mais sensório motor, a gente rema de costas quando eu quero, e eu não estou vendo o que está acontecendo aqui. A raia olímpica ela é balizada, uhum, mas não sei se você já teve essa chance de remar num lugar não balizado, é difícil. Isso é comum, porque nós todos, se você andar num deserto, eu, qualquer um de nós, andar num deserto, que não tem ponto de referência, andar em círculo. Porque se eu sou destro, o meu lado direito, eu vou ter uma amplitude de passo maior, uma resistência, mais numa perna do que na outra. Como não tenho referência, eu vou andar em círculo. Nadar a mesma coisa e remar igual. Eu vou andar em círculos. Por isso que eu tenho que ter base, parâmetros para andar na reta. Eu gosto do remo.
2: Isso que eu ia falar. É muito bom você ouvir alguém que gosta do que faz falando daquilo. Por isso que é muito bom ouvir vocês. E aí eu quero saber como que o remo entrou na sua vida. Como você começou a praticar, depois se tornou professor. E quero deixar claro aqui, gente, que ele é uma autoridade na Universidade de São Paulo. Eu estava pesquisando para o tema e vi que tem uma cartilha a respeito de remo, que foi elaborada pelo CPUSP e você é um dos autores dessa cartilha. Como que o remo entrou na tua vida?
3: Bom, eu sempre gostei de esportes, né? Eu nadava bastante, eu era atleta de natação. Aí eu tive que servir exército, que no meu tempo era obrigatório. Hoje não é, acho que nem sei se é mais.
2: É obrigatório, mas você consegue ser dispensado. Mas em tese é obrigatório, pelo menos se alistar.
3: É, mas eu, como servi exército, eu fiquei 11 meses no quartel e eu não nadei mais. Aí quando eu saí do quartel, foi em julho de 76, se não me engano, já estou velho. Eu voltei para a faculdade, para o colegial, porque eu tinha parado tudo, o exército atrapalhou um pouquinho, né? E aí eu conheci um colega lá que ele remava, e ele me levou. Ele me levou isso em julho, em julho de 76, e eu estou lá até hoje. São 50 anos que eu estou, fui como atleta, depois eu fui... Prestei concurso na USP, virei professor e ainda continuo treinando. Ainda participo de regatas de master aí pelo mundo, né? Então, essa foi a minha trajetória. Eu gostei tanto que eu fiquei e virou minha profissão. E hoje, como eu trabalho na USP, né? Eu não tenho desculpa para não remar. Eu fico lá o dia inteiro, praticamente, não tem como. Se dá um passo maior, eu quero dentro da raia. E eu continuo dando aulas de manhã. E eu treino de madrugada, para não atrapalhar as aulas, né? Então, eu chego lá umas 5 e pouco, remo até umas 6 e pouco, dou aula. E, atualmente, eu estou como diretor do CPUSP. Tem uma função, né, que o reitor designa. Então, tenho que voltar para o CPUSP para fazer a gestão do CPUSP, que a raia faz parte. Então, o remo... Eu fico mais tempo lá na USP do que em casa. Mais tempo, às vezes, na raia do que no próprio sala da diretoria. Então, o remo entrou na minha vida e faz parte hoje da vida.
2: E você, Thiago, você pratica quantas vezes por semana?
4: Ah, agora que tá época final de provas da faculdade, eu tô indo umas 2 vezes por semana. Que eu vou um dia da semana e no sábado, que a gente treina de manhã. Mas geralmente eu vou umas 3 vezes por semana, às vezes 4, mas eu também não dispenso academia. Então eu faço, por exemplo, começo da tarde academia e depois eu vou pro remo direto. Aí, próximo semestre eu vou voltar ao ritmo.
2: A gente vai fazer uma rápida pausa aqui no Bem-Estar em Movimento. Daqui a pouco a gente volta a falar sobre remo.
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1: Bem-estar e Movimento de volta, falando hoje sobre remo. E nós estamos recebendo o José Carlos Fará, que é professor de remo do Centro Esportivo da Universidade de São Paulo, e também o Thiago Koster, que é atleta de remo pela USP. Ele é estudante da Universidade de São Paulo, da Escola Politécnica, e também pratica remo por lá. Mais cedo, professor, o Thiago estava falando para a gente que o fato dele fazer o remo não o dispensa de ir para a academia, né? Ou seja, ele tem um complemento aí desse, principalmente fortalecimento muscular, sim. Eu imagino. Qual que é a importância para um atleta de remo de ter esse complemento de atividade?
2: É uma condição básica, não tem como escapar. A musculação sempre foi uma atividade de apoio a qualquer modalidade esportiva. Desenvolvimento de força, de potência e de resistência. Então, assim, é básico em toda a etapa de treinamento. Lógico, existe uma coisa chamada periodização, onde você joga, onde você tem mais ênfase a parte em terra e mais ênfase a parte de água. Mas ela está sempre presente. E vou um pouco mais longe. Para um atleta mais velho, a musculação é imprescindível para manter a postura e evitar lesões. Porque quando você vai ficando mais velho, a musculatura vai, você vai perdendo músculo, né? A tal da sarcopenia. E aí você tem que fazer isso, porque só o remo não vai se sustentar. Então, voltando, a musculação, ela é imprescindível e deve fazer sim. Não precisa ser todo dia. Tem que se intercalar com atividade de água. Sim. Por exemplo, no meu caso, eu faço 2 vezes por semana musculação e 3... mais, né? 5, eu vou tendo 6 vezes, né? Vou para água depois. Então, isso é importante.
1: Ô, Thiago, o que você percebe de evolução? Porque eu fico me perguntando como se mede, por exemplo, a evolução entre os praticantes de remo. Quando a gente fala de evolução em modalidades mais conhecidas, na própria musculação, a gente observa a progressão de carga, capacidade da pessoa fazer determinados exercícios que não fazia antes. E no remo, como que você percebe que você está evoluindo?
3: Bom, um dos nossos parâmetros seria o tempo de tiro do remergômetro. Então, por exemplo, se eu vou fazer um tiro de 2.000 metros, sei lá, hoje, por exemplo. Aí vou dar 1 ano, com um monte de treinamento, musculação, fazendo muito cardio. E se eu melhorar, eu evoluí, por exemplo. Mas também não é só isso, porque ergômetro é ergômetro, água é água. Então, outro parâmetro que a gente usa também é o tiro na água. Então, se eu dei um tempo X hoje no tiro na água e dá 1 ano também, e eu fui muito melhor, eu posso ter melhorado, ou pode ser sido as condições, você tem que fazer meio que uma média, assim, ou você consegue concluir que você melhorou, mas o progresso é muito lento, então você não vai melhorar seu tempo de tiros em uma semana, só por 10 segundos, você não vai, é um trabalho de formiguinha.
1: É um trabalho que exige uma consistência, né, professor?
2: Olha, é assim. Treinamento de musculação todo mundo faz, o reergômetro todo mundo faz. Agora, remar. Quando você rema um esquife, por exemplo, que é o barco individual, é uma coisa muito interessante, porque assim, você tem que entender assim, você tem que ter uma harmonia de movimento muito especial, porque senão o barco trava. Por exemplo, o movimento do barco a remo, ele é de forma segmentada. O que, que é isso? Ele vai e para, ele vai e para. Por quê? Porque quando nós remamos, quando você encaixa a panágua e puxa o remo até o final, que o seu remo encosta na barriga, é a maior velocidade do barco. Agora, quando eu vou para frente buscar uma nova remada, quando eu chego lá na proa do barco, quando o remo está na proa e eu estou na ré, é a menor velocidade do barco. Só que esse movimento do meu corpo, ele é contrário ao sentido do barco, então eu freio o barco. Se você pegar remadores nível mundial, com uma célula de força que tem, que eles põem no ponto de apoio lá do cabo do remo, a força é muito parecida que eles fazem. O que que faz um ganhar ou perder? É quem atrapalha menos o barco. Então, quem tem mais técnica, quem tem um movimento mais fluido, mais harmônico em relação ao barco, esse cara ganha. Você pode pegar um cara muito truculento, muito forte, botar na água, ele até pode ganhar, mas é uma exceção. Você pega aquele que também é forte, mas ele tem uma leveza na remada, uma harmonia na remada, ele vai ganhar. E o barco, o esquife é o que mais a gente sente isso. E o 200 também. Sim. Que é um barco muito difícil de remar. 200 são dois remadores com remo só. Uhum. É um barco muito técnico. Os barcos grandes também acontece isso, mas ele é mais grosseiro. Mas também precisa de muita técnica e muito conjunto.
3: Isso.
2: Então, para remar é uma coisa assim... Desculpe. Para remar é uma coisa assim... é quase uma dança. É quase assim uma, um tempo 3x4 de valsa, que você... 4x4, agora não lembro. Que você tem que fazer isso e não atrapalhar o movimento do barco. Esse é o mais difícil.
1: Gente, um prazer ouvir vocês dois. Eu queria que a gente tivesse mais tempo para continuar essa conversa. Mas a gente ainda vai voltar a falar de remo aqui no Bem-Estar. Por hora, eu quero agradecer muito a sua presença aqui conosco, Thiago Koster, atleta de remo pela Universidade de São Paulo, estudante da USP da Escola Politécnica. Obrigada, Thiago, por ter vindo dividir com os nossos ouvintes a sua experiência.
3: Quero me receber, Cássia. É muito bonito aqui, viu?
1: Nós gostamos muito e gostamos também de observar a raia. Você sabe que a gente está aqui na CBN perto da raia olímpica, né? Relativamente perto. Tá, e às vezes a gente consegue observar e é muito bacana. Qual que é a extensão da raia, professor?
2: Ela tem 2.200 metros de comprimento e 100 de largura, o espelho d'água, né?
1: Uhum.
2: Só uma curiosidade.
1: Claro.
2: Para os ouvintes, a raia, a água da raia não tem nenhum contato com a raia do Rio Pinheiros. Ela é totalmente independente. Não quer nem pedir assim, parte. O mesmo lençol que alimenta a raia, alimenta o rio. Então o fluxo é da água da raia para o rio e não do rio para a raia.
1: Que é uma ótima
2: notícia. Os dois
1: notícia.
2: Córregos que estão nas cabeceiras do rio, eles foram canalizados e fizeram uma parede lá de quase 3, 4 metros. Então essas águas não entram na raia olímpica. Então se a raia olímpica, se o lençol for poluído, talvez a raia é poluída. Agora, a água da raia seria a mesma água do rio se não fosse poluído.
1: Se não fosse
2: poluído. Nós teríamos uma raia olímpica aqui, não sei de quantos quilômetros, entendeu? Essa é uma curiosidade. Tanto que tem peixe lá.
3: É, o Iron Man também é lá, o Iron Man de São Paulo, você nada na raia.
2: Essa raia, a qualidade da água da raia é melhor que a da Guarapiranga. Muito melhor. Já fizeram testes. Dá pra beber? No meu tempo eu bebi, hoje eu não sei.
1: Acho melhor não.
2: Hoje eu não sei.
1: Mas é uma água mais limpa que a do rio. Muito, muito interessante
2: não, tem, isso. Tem viva, é viva lá. Tem, tanto, tá cheio de capivara, tá cheio de pato selvagem, o que é o biguá, tem martim pescador, tem garça. Tá cheio de bicho lá. E gente, né?
3: É.
1: E gente interessante como o professor José Carlos Fará, professor de remo do Centro Esportivo da Universidade de São Paulo. Professor, muito obrigada pela aula aqui. Muita coisa que eu nem imaginava sobre remo. Obrigada pela presença.
2: Eu que agradeço mais uma vez o convite e estou à disposição. Estamos para outra rodada.
1: Muito bem.
2: Tá bom? Muito obrigado.
1: Obrigadíssima. Bem-Estar em Movimento de hoje vai ficando por aqui. Nós contamos com a produção da Ana Luísa Bessa, os trabalhos técnicos em áudio e vídeo da Débora Gonçalves e a edição do Rafael Furugem. Eu volto na semana que vem e espero por você.
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0: Domingo, 12 de julho de 2026. A defesa do ex-presidente da Câmara, Eduardo Cunha, afirmou que vai contestar a decisão do ministro do STF, Flávio Dino, que determinou o bloqueio de até 6 milhões de reais em seus bens no âmbito da investigação sobre suspeito direcionamento irregular de emendas parlamentares. Em nota, a defesa negou que Cunha tenha exercido um mandato clandestino. Afirmou que ele não participou formalmente da apresentação das emendas investigadas e diz que vai buscar acesso integral aos autos para contestar as medidas. Segundo a investigação da Polícia Federal, o ex-deputado coordenou diretamente a destinação de pelo menos 29 emendas da Comissão de Saúde no valor bloqueado, com documentação forjada para esconder o verdadeiro solicitante. O Comando Central das Forças Armadas dos Estados Unidos negou que o Estreito de Hormuz esteja fechado para navegação e afirmou que o Irã não está no controle da rota. O Comando Militar, responsável pelas operações americanas na região do Oriente Médio, Ásia Central e partes do sul da Ásia, diz que as forças estão posicionadas para garantir a liberdade de navegação e condenou o que chamou de agressão iraniana injustificada. Mais cedo, após os Estados Unidos anunciarem uma ofensiva a 140 alvos militares no território iraniano, a Guarda Revolucionária do Irã afirmou que o Estreito de Hormuz estava fechado novamente e confirmou ter disparado tiros de advertência contra embarcações.
1: No episódio...
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0: Olá, tudo bem com você? Seja muito bem-vinda, seja muito bem-vindo a mais um capítulo do Mundo Corporativo, que hoje se dedica a falar da economia dos criadores e da modernização de marcas tradicionais. Os desafios que se tem diante de um projeto como esse. Nossa convidada é Fabiola Menezes, CMO da General Mills. CMO é daquela turma do marketing, que você conhece bem. E com quem eu vou conversar agora aqui no Mundo Corporativo. Fabiola, muito obrigado pela sua gentileza ter aceitado nosso convite no Mundo Corporativo. Bom dia.
1: Bom dia, eu que agradeço, Milton. Felicidade de estar aqui com você.
0: Fabiola, durante muito tempo, as marcas contratavam celebridades para transmitir mensagens, para serem os seus porta-vozes, conectados com as comunidades. Hoje vemos criadores de conteúdo ocupando esse espaço. O que que mudou nesta lógica da comunicação?
1: Olha, acho que a gente ampliou, né? Não é que os celebridades não tenham mais espaço. Inclusive, nós temos uma na nossa campanha agora, que é a Simone Mendes, está na campanha de Junina, mas ela não é a única voz. Então, o que aconteceu hoje é uma pluralidade de vozes com muita influência, que consegue conectar com os consumidores de uma forma muito genuína, que conseguem construir proximidade com os consumidores, consegue criar credibilidade. E são muitas vozes que hoje estão em cada canto do país, falando com targets diferentes, com públicos diferentes, em regiões diferentes. E a gente precisa falar muito mais, através de muito mais gente, para chegar no nosso consumidor.
0: O que moveu vocês no sentido de buscar esses criadores de conteúdo?
1: A gente está buscando modernizar as nossas marcas. Então, quando você pensa em IOC e Kitano, que são as marcas que hoje gerencio, elas estão aí no mercado há mais de 40 anos e vão se construindo, né, na vida dos consumidores através das mídias tradicionais, do ponto de venda, do próprio acesso aos produtos, mas agora a gente tem uma ferramenta nova, que é um novo jeito de estar mais próximo do consumidor. Então, essa possibilidade da gente modernizar essas marcas para estar mais próximo do consumidor, falando de um jeito que ele vai se sentir que é para ele, é o jeito que a gente está usando a economia dos criadores.
0: Aliás, vamos aproveitar, já que você citou aqui IOC e Kitano, porque talvez seja importante até para apresentar a General Mills.
1: Isso.
0: Que necessariamente não é o nome conhecido do público em geral.
1: Exato.
0: O público conhece os seus produtos. Qual é o tamanho deste grupo hoje, para que a gente tenha aqui uma dimensão disto?
1: Hoje é uma empresa bastante grande, a gente tem duas marcas gigantes no Brasil, que é IOC e Kitano, temos também Häagen-Dazs. É uma marca que está presente aí, a General Mills adquire as duas marcas regionais, né, locais, há 14 anos atrás, e vem crescendo ao longo desse tempo. Então hoje a gente está falando de produtos que tem mais de 300 SKUs no mercado, está presente no Brasil inteiro. É, são marcas com quase 100% de awareness hoje no país.
0: E você fala da IOC, por exemplo, que tem 40 anos, por isso a gente está tratando da modernização dessa marca. Como fazer isso sem abrir mão da tradição que é a sua característica?
1: Pois é, a gente tem que manter uma consistência dessa marca, né? Eu acho que todas as marcas têm o seu posicionamento e eu costumo dizer que as marcas hoje, até pela possibilidade dessas comunicações estarem muito mais plurais, né, muito mais segmentadas em diferentes vozes, você precisa ter um posicionamento muito claro. E esse posicionamento, ele carrega uma tradição. A gente também tem que levar em conta tudo que essa marca construiu até agora para construir ela daqui para frente. E o que a gente tem que ter é muito claro esse posicionamento. Para que essa marca serve? Qual é o seu propósito? E aí, usar isso como briefing para todos os influenciadores estarem falando a mesma mensagem, para que ela tenha consistência ao longo do tempo. Então, o desafio hoje é manter essa consistência, esse posicionamento, tendo tantas vozes falando sobre a sua marca e não mais uma única mensagem.
0: Quando nós estamos tratando aqui deste tema, nós estamos falando, como eu disse logo na abertura, da economia dos criadores. Dá para explicar melhor esse conceito?
1: Sim, o que a gente chama de economia dos criadores hoje é porque a gente tem uma série de influenciadores hoje, utilizando as redes sociais, não só para construir o conteúdo próprio, mas para vender produtos. Então, eles usam hoje, eles são basicamente vozes para patrocínio de novos produtos, vendas de produtos, e isso gera, hoje já tem um contexto de quanto isso gera para a economia que vem através da influência ou da venda direta dos produtos dos próprios criadores. Então, a gente tem criadores hoje que desenvolvem produtos eles mesmos, e a maioria hoje faz comunicação para outras marcas. Isso tudo hoje é medido, né, o impacto na economia, é por isso que a gente chama de economia dos influenciadores ou dos criadores.
0: Agora eu fico imaginando que a escolha dessas pessoas é um processo bastante sensível, porque vocês Sim. estão entregando a reputação de uma marca para uma pessoa individualmente. E que sobre a qual necessariamente vocês não têm um controle.
1: Exatamente. A gente tem que fazer todo um processo de triagem. Acho que a primeira triagem que você tem que fazer, Milton, é se tem cola com a sua marca. O que eu quero dizer com isso? Você tem que escolher um criador que tenha a ver com o seu público, com quem você quer falar, com a forma como você quer trazer essa mensagem. Então, por exemplo, eu vou usar um exemplo que é uma celebridade, mas a nossa principal influenciadora hoje é a Simone Mendes. Eu falo, a gente escolheu a Simone porque ela é a cara do Brasil, ela é a cara da IOC, ela é a cara da festa junina, ela fala com propriedade, ela come os nossos produtos de verdade. Então a gente tem que fazer a escolha pensando nessa pertinência e nessa verdade, porque o que o consumidor não aguenta mais é quando o influenciador está lá só mostrando o produto e não tem verdade. Então acho que o primeiro critério é a verdade. O segundo é a questão, obviamente, a gente faz um background check, que a gente chama, que é checar se tem algum ruído, alguma possibilidade de ruído em relação a essa mensagem. O terceiro cuidado é fazer um bom briefing, porque a gente hoje tem que escrever um bom briefing de pedindo para esse influenciador usar da linguagem dele, do jeito dele de chegar ao consumidor, mas passando as nossas mensagens-chave. E isso tem que ser muito construído a quatro mãos. Hoje, todos os influenciadores falam, eu não quero um briefing engessado que me diga o que falar. Eu quero um briefing que seja amplo o suficiente para eu entender a ideia e construir a ideia a partir do meu repertório. Então, isso é muito bacana. Fazer um bom briefing, fazer o background check, escolher com pertinência.
0: São trabalhos que vocês têm de realizar. Agora, você falou de uma celebridade que não é necessariamente ligada ao mundo da gastronomia.
1: Exato.
0: O fato de vocês trabalharem com alimentos não significa que os influenciadores têm de ser dessa área?
1: Não significa. A própria Simone, por exemplo, é uma cantora e a gente está usando dela como uma influência dentro do mundo da cultura. A gente está buscando muito essa conexão com a cultura brasileira. Esse é o link que a gente faz com Simone. Mas, por exemplo, a gente fez uma campanha de Kitano recente, em que a gente escolheu justamente para apresentar um produto novo de Kitano. A gente estava lançando um produto que é um tempero natural para pessoas que não necessariamente estão acostumadas a usar temperos naturais, que têm medo de errar. E a campanha toda era sobre acertar é natural. E a gente pegou influenciadores de todos os tipos, menos ligados à gastronomia. Por quê? Porque a gente queria justamente construir a ideia de que qualquer um pode cozinhar e acertar usando um tempero natural. Então nós vamos buscar perfis inusitados, obviamente com impacto dentro do nosso target, mas que para mostrar essa ideia, construir essa ideia de que acertar pode ser para qualquer um.
0: E você está falando em um conteúdo conectado à cultura, que é o que move aí a construção Sim. das marcas. Como identificar quais conversas merecem a atenção da empresa e quais são apenas modismos de passagem? E a gente tem muito.
1: Tem muito, Milton. E a gente tem que entender o que vem desse pulso das redes sociais. Então, acho que a primeira coisa é ouvir muito. É o tempo inteiro estar ouvindo o que está acontecendo e acompanhando as tendências. Óbvio que, eventualmente, você pode pular numa conversa que seja pertinente e dar uma resposta rápida. É muito divertido, é muito bacana quando isso acontece. Mas na maioria das vezes, o ouvir a rede social é um trabalho muito mais de entender uma grande tendência para onde essa marca de fato tem pertinência de entrar. Então, por exemplo, a gente estava buscando o influenciador que pudesse construir essa credibilidade de que ele pode acertar de uma forma natural. Com o IOC, por exemplo, a gente quer entrar na cultura brasileira. A gente quer trazer essa coisa da comida que é a comida da pipoca, a farofa, as farinhas de milho, o bolo de fubá, a batata palha que a gente coloca, que o brasileiro coloca em tudo, põe na salada, põe no estrogonofe. Então a gente está buscando influenciadores que basicamente funcionam quando a gente está falando de cultura brasileira na sua raiz. Esse é o link.
0: Tá certo. Existe algum caso recente de ações que tenham surpreendido vocês até diante do impacto provocado?
1: Olha, a gente fez uma ação recente de pipoca com a tia Milena do BBB. A gente entrou numa conversa com ela. Quem assiste o BBB sabe, tem a turma que já são as celebridades e a pipoca, e ela foi a vice-líder hoje desse ano no BBB e ela era uma pipoca. Então a gente deu para ela o troféu pipoca na saída do BBB, e foi uma conversa que gerou muito engajamento. As pessoas, assim, mais de 20 mil comentários, muitos compartilhamentos. E foi uma ação rápida que a gente entrou na cultura, porque a gente viu a história da pipoca surgindo, a gente deu um troféu pipoca para ela, e tinha que ser IOC, né? Porque pipoca é IOC, para tia Milena. Então, uma conversa como essa é uma conversa de oportunidade. Então, essa é uma conversa de oportunidade em que você entra, né, numa oportunidade para capturar. Uma outra é quando a gente constrói mais de longo prazo, como é o caso da própria Simone. Hoje, a Simone não é só um rosto que eu coloco na minha propaganda, né? Que vai ao ar, que tem lá o que a gente controla, mas ela também ela está entregando ao longo deste ano inteiro conteúdos no camarim no dia do show, no dia que ela tá assistindo o jogo de futebol. E aí tá mostrando ela na cozinha dela comendo de verdade os nossos produtos. Então ela tá se preparando pro camarim, tá lá a pipoca, tá lá a canjica. E isso mostra com muito mais verdade que ela não é só uma influenciadora que tá na campanha, mas ela de fato consome os nossos produtos.
0: E aí você citou aqui só nesse exemplo uma série de meios para que aquela mensagem chegue até o público. Você está tratando de uma comunicação integrada, portanto, não é um canal específico.
1: Exato. Exatamente. Hoje, a comunicação, eu falo que era feliz no meu tempo, que eu fazia um filme de 30 segundos, punha na TV aberta e minha vida estava resolvida, né? Hoje é o contrário, a campanha começa quando a gente dá um primeiro play. A campanha hoje, ela é pensada numa pluralidade de canais enorme. Então a gente pensa, obviamente, o digital first, a mídia tradicional ainda é muito importante e a gente começa a construir a mídia pelo digital, mas a gente tem ainda a mídia, né, como um papel importante na construção da mensagem. Mas aí você tem todo o composto dos influenciadores, o composto do out of home, né, que a gente chama, que é a mídia exterior, toda a questão do retail media hoje, que é a mídia que acontece dentro do ponto de venda, toda a ativação dentro do ponto de venda, que também é importante. Então isso é um composto de mídia que vai fazer com que essa mensagem chegue de forma integrada. Por exemplo, para a nossa festa junina, a gente fez tudo isso e ainda ativo em eventos. Então, ainda estou ativando dentro dos eventos, algumas festas juninas bem grandes, São João do João Gomes, a gente está presente, ativando a marca para ter uma experiência com a marca dentro do evento. Então, a gente pensa, mídia tradicional, conversa com o consumidor através dos influenciadores, experiência através dos eventos.
0: Você agora há pouco usou uma expressão que remetia ao tempo, né? Quando você diz, lá no meu tempo, lá no início, né? Quando eu fazia um vídeo de 30 segundos para televisão, estava tudo resolvido. Você passou por uma série de empresas.
1: Passei.
0: Né? Grupo Abril, BRF, Mondelez, todas elas você teve atuação. Antes de chegar na General Mills, não sei se esqueci alguma mais relevante que você gostaria de citar, pode citar depois, fica tranquila. Quais foram as transformações assim, mais profundas que você observou ao longo desta jornada? Ponto de vista da comunicação, né?
1: Olha, é uma transformação radical, eu diria, né? Do início da minha jornada até aqui é uma mudança radical. Não tanto pelo... Eu digo que o que é o clássico do marketing, né? Que é você transmitir uma mensagem, construir posicionamento, construir atributos, isso continua valendo. Mas como fazer isso transformou-se de forma radical. Então a gente tinha uma forma muito de uma única direção de mensagem, né? A gente construía essa mensagem através dos meios tradicionais, que era a TV, era o rádio, né? Ou a revista. Eu vim do mundo das revistas. E hoje você tem, a quantidade de canais é enorme e são todos canais que possibilitam o retorno imediato do consumidor. Então hoje você tem uma forma de conversar com esse consumidor que é muito mais presente, possível e imediata. Então o que era antes possível através apenas de uma pesquisa de mercado, quando a campanha já fosse para o ar, hoje você tem uma resposta imediata do consumidor no segundo seguinte que a campanha está no ar. Ou você vai ouvir dos seus produtos, ou você vai ouvir uma tendência, ou você vai ouvir um pedido do consumidor por um produto novo, imediatamente. Isso muda muito a forma como a gente constrói marca, porque o poder não está mais só do lado de cá.
0: Tá certo. Você está quanto tempo na General Mills?
1: Um ano e três meses.
0: Você chega para participar dessa transformação da marca?
1: Sim.
0: Quando eu falo aqui em transformação da marca, eu faço questão de ressaltar, até porque isso já fez parte do conteúdo da nossa conversa hoje. É uma modernização, mas sem perder a essência da marca. Nós aprendemos isso aqui na CBN por um quadro que eu também faço parte todos os sábados, que a sua marca vai ser um sucesso. Quer dizer, você faz a transformação da marca, mas sem nunca perder esta essência. E a você foi entregue esse desafio?
1: Sim, exatamente isso. A gente chega num grupo novo na General Mills há um ano e pouquinho atrás para fazer uma virada nessa companhia e nessas marcas. E o que a gente começou a fazer, que o meu time, especialmente no marketing, tinha a obrigação de fazer, é voltar a ativar essas marcas e trazer relevância e um frescor para essas marcas que já são muito queridas, já estão, né, muito presentes na vida do consumidor, já tem um awareness, um conhecimento de marca bastante grande, mas precisava se modernizar e trazer um frescor para essas duas marcas. Então, como fazer isso? Primeiro, a gente trocou a agência. A gente trouxe uma agência nova, a David, a nossa agência, e está fazendo uma comunicação muito mais interessante para os mundos, para o momento atual. Depois, a gente reviu o posicionamento das duas marcas, a gente refez o posicionamento de Yoki e de Kitano. Obviamente, trazendo a tradição, não esquecendo da origem dessas marcas, mas pensando no que elas podem ser para o futuro, como elas podem evoluir. E a gente começou a construir campanhas que estão presentes, mais fortemente presentes na vida dos consumidores, seja no digital, seja na creator economy, seja no ponto de venda.
0: A gente falou muito dos criadores, dos porta-vozes, da empresa, mas tem esse outro lado que você acabou de citar, os consumidores. Isso. O que que mudou no comportamento dos consumidores? O que que você aprendeu sobre o comportamento dos consumidores, especialmente trabalhando aí na relação com uma marca tão tradicional?
1: Eu acho que tem duas coisas que se fala muito sobre os consumidores, né? De que os consumidores ficaram mais exigentes. E estão mesmo. O consumidor brasileiro está mais exigente. Aprendeu a consumir, tem muita oferta, não aceita qualquer coisa mais, quer coisas que sejam pertinentes para a vida dele. Então, isso é, de um lado, é muito verdade. Mas eu costumo dizer também que o consumidor está estafado de tanta mensagem. A gente está sobrecarregado com a quantidade de mensagem que a gente recebe todos os dias. A quantidade de estímulos que nós temos em todo o meio digital, ela é excessiva. E isso cria uma questão para quem está do lado de cá construindo marcas, que é como é que eu entro nessa vida desse consumidor que já não quer mais ouvir de nada, já está cansado. Como é que eu entro de um jeito pertinente que ele consiga lembrar da minha marca no momento certo? Então, essa busca incessante por não interromper, por estar presente dentro de um contexto cultural, por estar presente através de um influenciador que fala de verdade com ele, que tem credibilidade, ou na hora que ele realmente está buscando uma promoção e uma oferta, é um trabalho muito árduo que a gente tem hoje, porque ninguém aguenta mais a sobrecarga de mensagens.
0: Essa questão do excesso de estímulos que as pessoas têm é, sem dúvida, um desafio para não só marcas, mas para todos nós, quando queremos nos comunicar com públicos diferentes para sermos relevantes diante deles com a mensagem que nós vamos levar. Vocês têm exemplos, assim, desse tempo de projeto que vem sendo desenvolvido, de mudança, que parecia muito necessária ali do ponto de vista estratégico, mas exigiu muito cuidado para não gerar uma rejeição nesse público que já está sufocado de informações ou intoxicado de informações?
1: Olha, Milton, a gente está, assim, tem duas questões, né? Acho que a questão de construção de um posicionamento de marcas que a gente revisitou é um processo longo. É um processo que a gente faz com muito cuidado, ouvindo o consumidor, fazendo pesquisas, voltando, para que a gente possa construir. Quando a gente fala, a gente vai construir a marca nessa direção, tenha muita ressonância com o consumidor. Então, por exemplo, Yoki, a gente está construindo uma marca que melhora tudo que todos os seus momentos e ocasiões. Então, a gente fala, o que é um Natal sem farofa? O que é um cinema em casa sem pipoca? O que é um estrogonofe sem batata palha? Então, o Yoki é essa marca que joga tudo para cima. Para construir um posicionamento como esse, né, de jogar para cima, de melhorar qualquer situação, é um processo longo de interação com o consumidor até chegar num posicionamento claro. Com relação às campanhas, hoje a gente tem um cuidado de planejamento das campanhas também muito grande, porque hoje esse é o grande trabalho, de você olhar para cada campanha, aonde você vai estar, tentando buscar de fato a jornada do consumidor, cercar o consumidor do momento que a gente vai passar uma mensagem mais de construção de marca, outro momento que é o momento em que você vai oferecer uma oferta, num outro momento que você vai construir proximidade com o influenciador. Então você tem que pensar esse composto de mensagens antes da campanha ser produzida. E a gente às vezes tem que pensar, a gente fala que o pensamento às vezes é media first. Então a gente pensa primeiro como que nós vamos levar essa mensagem, aonde essa mensagem vai chegar, para depois produzir e transformar a ideia criativa em todos esses meios.
0: Quais são os canais que vocês usam para ouvir os consumidores?
1: A gente hoje tem o social, basicamente é o maior canal. Obviamente a gente tem o nosso saque, né? A gente tem que ir aberto para cada consumidor que queira elogiar, mas o consumidor hoje busca muito menos o saque, a menos que ele tenha um problema com a marca e precise de uma ajuda, mas a forma dele realmente se expressar sobre a marca hoje no Brasil são as redes sociais. Então a gente tem que estar muito lendo os comentários, lendo as interações, não só das nossas marcas, a dos concorrentes também, e da cultura.

0: cultura também. Então, a gente tem algumas ferramentas hoje que conseguem nos trazer o que está acontecendo no mundo e o que pode ter conexão, obviamente, com as nossas marcas. Então, por exemplo, a gente tem uma tendência... O brasileiro mistura tudo com tudo. Então, a gente tem tendência... O brasileiro joga farofa no sorvete, faz batata palha com chocolate. Então, são coisas malucas que a gente encontra ouvindo as redes sociais. E a gente pode, eventualmente, brincar com isso, entrar na conversa e tal.
1: Você já experimentou batata palha com chocolate? Você eu sabe, não consigo imaginar isso.
0: Olha, a receita é a seguinte. Você derrete o chocolate. Eu não fiz ainda, mas vou fazer. Eu aprendi com uma consumidora. Você derrete o chocolate numa tábua, joga a batata palha por cima e espera cristalizar. Aí vira uma batata, como se fosse uma plaquinha de batata palha com chocolate derretido. Eu até liguei para minha turma, meus amigos de Lacta, da casa anterior, para a gente fazer uma parceria e tentar ver se funciona.
1: Perfeito. Bom, vamos lá. Vocês têm usado inteligência artificial nesses processos todos? Sim. Na área do marketing?
0: Sim. Hoje a gente usa, a gente está usando para duas formas de ouvir o consumidor e fazer pesquisa que estão muito bacanas. A gente tem uma ferramenta hoje na General Mills que a gente planeja a pesquisa, coloca as perguntas numa inteligência artificial, seleciona os consumidores, a inteligência artificial entrevista os consumidores no final de semana. Na segunda-feira eu tenho um relatório pronto com quotes, né, com as falas dos consumidores e recortes dessa entrevista já prontas na segunda de manhã. E aí eu peguei alguns vídeos, porque ela entrevista os consumidores e filma, né, através de uma videoconferência. E eu falei, gente, como é que será que essas pessoas estão interagindo, né, com a inteligência artificial? E incrivelmente parece que elas ficam até mais à vontade. Então as pessoas vão lá, é como se fosse um chatbot, e elas vão
1: elas
0: falando.
1: Elas sabem que serão conectadas e sabem que estão conectadas com a inteligência artificial.
0: Sabem. E eu achei que ia ser ao contrário, que as pessoas iam ficar mais endurecidas. E ao contrário, as pessoas se soltam, falam, ficam à vontade em casa. E tá filmado. E a gente consegue já ter um relatório segunda-feira pronto sobre isso. Uma outra coisa que a gente tem usado aí, avançando ainda mais, a gente está começando a fazer testes com pessoas sintéticas, personas sintéticas. O que que é isso? A gente tem uma pesquisa, né, quantitativa, a gente treina a inteligência artificial para cada tipo de persona. Depois você pode fazer novas perguntas para essas personas e a inteligência artificial responde como se fosse aquele consumidor com 85% de acuracidade.
1: Caramba! Pegar de novo lá uma coisa que você falou mais atrás aí na nossa conversa, quando você falou assim do meu tempo, né? Lá do meu tempo, etc. Quando eu comecei. E por que que eu tô pegando esse ponto? Porque você sabe que lá no nosso tempo, então, uhum, seja lá que tempo for, como se esse não fosse, né? A gente tinha que ouvir muito as pessoas, ter sensibilidade, a intuição contava muito. Hoje nós temos muitos dados à disposição. Não há um risco de nós ficarmos reféns dos dados e deixarmos essa nossa intuição, essa coisa mais humana, muitas vezes, impactar numa decisão que a gente vai tomar?
0: Acho essa pergunta fantástica, Milton, porque de fato eu acredito ainda na sola do sapato. O que significa isso, né? Você visitar o ponto de venda, você falar com o consumidor, você ver na verdade como está acontecendo, você interagir com as pessoas, ouvir das pessoas para inclusive tirar os seus próprios vieses. Porque quando você vê dados através de planilhas, de dados consolidados e números, para você ter essa intuição, muitas vezes você vai buscar numa referência que é só sua. E muitas vezes a gente tem nossos vieses. Então o que eu busco fazer é ouvir o consumidor, tá presente ainda para ouvir no ponto de venda pessoas diferentes, porque a gente tem um olhar muito viciado do lugar que a gente está, né, do escritório, da formação. Temos nossos vieses, então é muito importante não perder esse olhar, não perder essa conexão, porque sim, a gente pode se distanciar do consumidor sem perceber.
1: Agora deixa eu pegar um pouco da parte do seu trabalho de gestão, à frente, líder de uma equipe.
0: Sim.
1: Né? Que ações você considera fundamentais para os líderes, considerando que esse comportamento consumidor que você acabou de falar é o comportamento das pessoas que estão à sua volta, à nossa volta, cheios de estímulos, cheios de novidades, cheios de esquecer o que os outros estão pensando porque acham que o mundo é aquilo que está no seu entorno. Como é que se comanda uma equipe assim?
0: E uma equipe multigeracional também, né? A gente tem esse, além de tudo, esse desafio das múltiplas gerações convivendo dentro do mesmo ambiente. Acho que o líder hoje, muito se fala disso e eu acredito que é verdade, que é um líder mais empático. Né? Hoje a gente tem que entender um pouco as pessoas, tem que se aproximar, conversar com as pessoas dentro do seu time para poder engajá-las num lugar mais humano, sabe, Milton? Eu acho que a gente tem as ferramentas de engajar da empresa, né? As métricas, as metas, as recompensas, mas as pessoas ficam mais conectadas com o humano, com o líder que tem um olhar mais humano para o desenvolvimento das pessoas. Eu acredito muito nessa proximidade e no desenvolvimento das pessoas, entender

0: individualmente, para onde elas estão indo, o que elas querem da vida delas e como que a gente também pode facilitar esse aprendizado e esse desenvolvimento. A gente vai ter que viver num mundo que aprende e desaprende e reaprende cada vez mais rápido. Então, e ter múltiplas gerações é muito legal porque a gente aprende muito com eles. Eles aprendem com a gente, óbvio, mas a gente aprende muito com eles também. E ter essa troca e entender que a gente vai ter que se atualizar o tempo inteiro. Então, eu falo, quem vem pro marketing já começa sabendo que largou a faculdade, tem que voltar a estudar. Tem que ouvir, tem que ir em evento, palestra, podcast, ouvir com os mais velhos, aprender com os mais jovens. Porque o mundo tá mudando, a forma como a gente faz a construção das marcas tá mudando e tá mudando cada vez mais rápido. Então, acho que esse é o barato da liderança hoje. De aprender com eles, de ajudá-los a se desenvolver e entender que a gente tem que aprender o tempo inteiro.
1: Fabiola Menezes, quero agradecer a sua gentileza de compartilhar a sua experiência e conhecimento com os nossos ouvintes aqui no Mundo Corporativo. Muito obrigado.
0: Eu que agradeço, Milton. Prazer.
1: Fabiola Menezes, CMO da General Mills Brasil, foi a nossa convidada no Mundo Corporativo. Essa entrevista completa você tem à disposição no canal da CBN, no YouTube, no Spotify, no podcast mais próximo do seu celular e lá no meu blog, miltonjung.com.br. Jung você escreve com J-U-N-G, e eu digo isso porque eu também tenho que cuidar da minha marca. E claro, lá no blog você pode deixar sua opinião, dar sugestões, tem o vídeo, tem os destaques. Podemos ter uma boa conversa por lá também. Combinado? Colaboraram com esse Mundo Corporativo Carlos Greco, Letícia Valente, Rafael Furugem, Priscila Gubiotti e a Débora Gonçalves. Até o próximo capítulo do Mundo Corporativo.
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0: Domingo, 12 de julho de 2026. O senador Flávio Bolsonaro leu uma carta em que o pai, o ex-presidente Jair Bolsonaro, o aponta como porta-voz e pré-candidato à presidência da República. A carta foi lida em uma transmissão ao vivo feita por Flávio nas redes sociais. Bolsonaro disse confiar no filho como a melhor opção para combater a corrupção, a violência e o empobrecimento no Brasil. A carta de Bolsonaro ocorre dias depois do vídeo em que a ex-primeira-dama Michele Bolsonaro divulgou fazendo críticas ao filho do ex-presidente. Jair Bolsonaro está em prisão domiciliar. Desde novembro do ano passado, ele cumpre a pena de 27 anos e 3 meses de prisão por ter sido condenado por tentativa de golpe de Estado. Um policial militar foi executado na madrugada de hoje em frente ao condomínio onde morava na Zona Oeste do Rio de Janeiro. A ação foi registrada por uma câmera de segurança. O terceiro sargento Yuri Luiz Desiderati Ribeiro chegava em casa de carro e estava na cancela de entrada quando uma dupla de motos se aproximou e abriu fogo. Foram pelo menos 23 disparos. Yuri já tinha sido preso em 2023 com 151 quilos de cocaína e era apontado por investigadores como ligado à cúpula do Comando Vermelho, mas ainda não há confirmação de relação entre esse histórico e o crime. O tenista italiano Jannik Sinner venceu o alemão Alexander Zverev e se tornou bicampeão do torneio de Wimbledon. O líder do ranking mundial bateu o rival por 3 sets a 1. O alemão chegou ao torneio embalado pelo primeiro título de Grand Slam em Roland Garros, conquistado em junho. No horário de Brasília, 10h33.
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2: Oi, pessoal, tudo bem? O CBN Sustentabilidade de hoje aborda a agenda ESG no setor de alimentos. Eu converso com a Marta Genick. Ela é diretora global de sustentabilidade da Minerva Foods. A Minerva Foods é uma companhia brasileira, uma das maiores empresas de proteína animal da América do Sul e a maior exportadora de carne bovina da região. Atua na produção, no processamento e na comercialização de carne bovina, além de derivados, e atende a mais de 100 países. Marta, que prazer te receber aqui no CBN Sustentabilidade. Tudo bem com você?
3: Tudo ótimo, eu que agradeço a oportunidade.
2: Vamos começar compartilhando aqui com os nossos ouvintes um pouco da história da Minerva Foods. Eu sei que vocês nasceram em 1992, em Barretos, no interior de São Paulo, como um frigorífico familiar, não é isso, Marta?
3: Exatamente. A família decidiu comprar, né, um frigorífico que era uma massa falida lá em Barretos e transformou a Minerva no que é hoje, muito em parte com essa mentalidade de crescimento, né? Então a empresa surgiu em Barretos e onde identificaram oportunidades de compra e aquisição de frigoríficos, eles foram agregando esses frigoríficos cada vez mais dentro das suas operações e buscando também não só se limitar a Brasil, mas também expandir as suas operações para outros países da América do Sul, que onde a gente tem operação hoje, como Uruguai, Argentina, até no Chile temos uma operação aí de ovinos, Colômbia e Paraguai.
2: Um império da carne bovina. Agora, diante dessa magnitude da companhia, como é que vocês garantem que a cadeia de fornecedores não esteja associada à questão do desmatamento ilegal, que é um dos problemas graves, um dos desafios da agenda ESG?
3: Para cada compra de animal que a gente faz vindo de fazendas, isso seja no Brasil ou seja nos outros países onde a gente tem operação também, A gente tem uma base cadastrada de pecuaristas que fornecem carne pra gente, e cada vez que há uma compra de um lote, de um rebanho, de um lote de animais, a gente checa aquela fazenda via satélite. A gente tem uma empresa terceirizada que presta esse serviço pra gente, onde qualquer polígono de desmatamento ilegal que foi identificado nessa área, a gente suspende a compra não é efetuada, a compra desses animais não são efetuadas Até que ela esteja em compliance aí com a nossa política de sustentabilidade.
2: Ou seja, no primeiro momento vocês notificam, fazem a suspensão ali do contrato para que ela possa se adaptar.
3: Não é nem suspensão do contrato, a gente nem chegou a desenhar o contrato. Então, existe existe o interesse daquele produtor vender para a nossa equipe de compra de gado. A compra de gado fala, olha, eu tenho interesse em adquirir esses animais desta fazenda. Aí a gente fala, qual fazenda? Vamos lá, vimos as coordenadas XY, vimos com satélite se tiver algum desmatamento associado. A gente aconselha, a empresa não vai comprar o boi dessa área.
2: Agora, já houve casos de exclusão de um determinado fornecedor quando vocês observaram alguma irregularidade?
3: Ah, como a gente checa todas as vezes, então, mesmo que eu compre da fazenda do seu Zezinho, comprei hoje. Aí eu chequei, tava tudo bem. Comprei com o seu Zezinho, performou a compra. Amanhã, se o seu Zezinho quiser vender pra mim de novo, eu tenho que checar novamente. Então, o monitoramento, ele não garante… Não é porque deu tudo certo de uma vez que a gente vai assumir que vai estar tudo certo sempre. Então, cada compra, a gente checa com as imagens que a gente tem à disposição. No caso do Brasil, são as imagens do PRODES, né? Que é o nosso sistema de alertas de desmatamento. Então, tudo que está alinhado com as notificações ali do PRODES, a gente orienta.
2: Agora, no Brasil, Marta, a gente sabe que é uma cadeia muito fragmentada da carne bovina, né? E há muitos produtores que não têm musculatura, robustez para se adequar à agenda ESG. Qual é a contribuição da Minerva Foods para que todos estejam na mesma página e possam operar uma proteína animal de fato sustentável?
3: A gente tem diversos programas dentro da Minerva Foods, seja voltado para sustentabilidade, seja voltado para qualidade, seja voltado para rastreabilidade, né? Então, vou falar um pouquinho do programa Renove, que é o nosso programa de pecuária de baixo carbono. Então, a gente trabalha com os nossos fornecedores para eles aderirem ao programa que vai contribuir não só para uma melhora, né, do ecossistema da fazenda deles, mas para um ganho de produtividade. Quando você fala com um produtor rural, é muito importante que a questão da produtividade ela sempre venha junto com a sustentabilidade. Porque é uma empresa, né? Claro. Então, assim, você sempre tem que olhar para a fazenda com uma lógica de empresa também.
2: O pilar econômico tem que estar presente.
3: Tem que estar presente. Se não está presente, não faz sentido. Então, dentro do programa Renove, a gente trabalha com o nosso fornecedor, identifica áreas dentro da fazenda dele, áreas degradadas que possam receber orientações para recuperação de pastagem. E por que é importante, né, o produtor recuperar a pastagem? Quanto menos degradação você tem, quanto mais o pasto dele tá verdinho, mais o animal dele vai comer. Se o animal dele vai comer mais, ele vai engordar mais rápido, né? O importante na cadeia frigorífica é um animal atingir o peso, né? A carcaça ter peso suficiente para aquele animal vá pro abate. Quanto mais rápido isso acontece, é mais fluxo de caixa pro produtor, que ao invés de receber lá na frente, daqui a 30, se esperar o boi nasceu, vai esperar 36 meses, se engorda com 30, ele antecipou que ele ia receber com 36, puxou para 30. E isso vem com um pasto bem manejado, com um pasto viçoso, com um pasto menos degradado. Ele vai conseguir fazer com que o animal dele tenha uma engorda mais rápida e ele vai conseguir colocar mais animais por hectare, porque ele tem mais disponibilidade de pasto. O Renove olha para essas áreas, né, para esses produtores e faz essa orientação técnica e o acompanha, né, como é que está essa recuperação de pastagem e a gente consegue trazer aí condições diferenciadas para compra desse animal, atrelada à qualidade, aos programas que a nossa Compra Gado faz com qualidade, se tem um marmoreio de carcaça, eficiência de carcaça, enfim, tem outros programas voltados para qualidade, onde a gente consegue atrelar a parte da sustentabilidade e conseguir tecnificar esse produtor cada vez mais, porque é do nosso interesse que a gente tenha um pasto bem manejado, né?
2: Agora, existe uma tendência no sentido da adoção do ILPF, não é isso? Em que você consegue ali integrar lavoura, pecuária, para que haja de fato uma reconstrução ou mesmo a preservação de um determinado ecossistema. Vocês também trabalham com essa perspectiva?
3: A gente trabalha. Imagina que a jornada de sustentabilidade do produtor rural, ela vai acontecer por etapas, né? O ILPF é o último grau ali, né? Sim, da integração. É a cereja do bolo. Ele começa com a recuperação de pastagem. Se é um produtor que ele é mais tecnificado, se ele gosta de produzir a ração do gado dele, ele vai integrar com outras culturas, ele vai integrar com leguminosa, ele vai integrar com algodão, enfim, ele vai ter outras culturas ali. E tudo isso vai contribuir com uma maior saúde do solo, maior sequestro de carbono, é um ciclo virtuoso. E aí o ILPF entrando com três tipos de integração, né? Não só a integração de pecuária e lavoura, mas a integração da floresta, que é o F, né, do ILPF, uhum. Que você pode integrar com eucalipto, com exótica, ou com algumas espécies de nativa, que aí já é um pouco mais complexo.
2: Você, como um importante player do setor, tem notado que no Brasil a gente está avançando nesse sentido de uma pecuária cada vez mais sustentável? Essa questão econômica ainda é uma barreira para a introdução, por exemplo, desse tipo de ferramenta?
3: A gente observa, né, na nossa cadeia que o produtor ele está querendo se tecnificar mais, uhum. E trazer mais sustentabilidade, porque ele entendeu que isso significa produtividade para ele. Não é só por causa da sustentabilidade, mas porque isso significa várias outras coisas junto, né? Então, ele produzir uma carne com uma pegada de carbono reduzida vai garantir ele acessos a mercados, talvez, que ele não entraria. Ele vai jogar um jogo que ele não estava jogando antes. Então, ele enxerga hoje, mas ele entende que ele precisa passar por essa jornada. E cada vez mais a gente vem observando que produtores de gado estão buscando integrar mais a sua produção com outras culturas. Então, hoje o pecuarista, ele não é só o pecuarista, ele pode ser um agricultor. E hoje, às vezes, o agricultor ele também é um pecuarista.
2: Maravilha. Marta, e o consumidor já consegue ver de fato ali a origem da carne que está consumindo?
3: A origem, se você pegar um pacote de carne no supermercado, você vai conseguir, se você olhar atrás, você vai ver o CIF, né? Que é da onde o frigorífico, o CIF é o código do frigorífico. Então, se você for pensar que aquele frigorífico ele abrange uma certa região, você vai conseguir determinar mais ou menos a origem. E o Brasil hoje, a gente tem alguns sistemas estabilizados já, como as GTAs, o CISBOV, que são a rastreabilidade do animal, aonde você consegue catalogar a movimentação de uma fazenda para outra para fins principalmente sanitários, né? Agora o que a gente tem buscado evoluir, o governo tem trabalhado também algumas plataformas e a gente tem apoiado essa parte, né, da construção dessas plataformas do ponto de vista técnico, é como que você vai fortalecer o elo desde a hora que o animal nasce até a hora que ele virou carne no supermercado. Então hoje a gente tem alguns mecanismos de você verificar a origem dessa carne, mas ainda não conseguimos chegar individualmente no animal e na fazenda onde ele nasceu. Mas o sistema tem evoluído, tem outros países na América do Sul que já são exemplo. Então, Uruguai, por exemplo, onde a gente tem operação. Desde 2006, o Uruguai já é um país que tem mecanismos de rastreabilidade individual. Então, o rebanho, assim que nasce o animal, ele já é brincado. E esses movimentos do animal já são ali catalogados pelas plataformas do governo. Então, a América do Sul, como um todo, tem avançado em mecanismos mais sofisticados.
2: Brincado de rastreabilidade. É ali uma argolinha na orelha.
3: É aquele. Você já devem ter visto foto, é geralmente um plastiquinho assim, amarelo, que tem um código de barra, tem uma identificação, tá. Que ele usa aqui no, é um brinco mesmo, usa na orelhinha.
2: Muito bem. Agora, Marta, a gente tem notado um movimento, principalmente vindo das novas gerações, né? A chamada geração Z, no sentido de diminuir o consumo de carne. E a alegação aqui no Brasil são duas. Primeira, a questão do bem-estar animal, né? Do suposto abate, que não é humanitário. E a questão do impacto ambiental, pela contaminação do solo, pelo uso da água, pela emissão de metano, que é um gás muito poluente, muito mais que o CO2. Como é que vocês lidam com essa expectativa dessa geração e que já nasce com o chip da sustentabilidade, né? Já chega exigindo aí uma série de critérios.
3: Essa questão do metano, vou começar por ela, porque ela é super interessante. Quando a gente estava na COP30, no final do ano passado, saiu um estudo da FGV, liderado pelo professor Guilherme Bastos, que trata um pouco dessa questão da emissão de metano associada a uma tonelada de carne. E o que foi observado? Que ao longo do tempo, então se você pegar até 2050, quanto mais produtiva a pecuária é, menos emissão associada ela tem de metano. Então, observou-se uma redução, depois eu posso até pedir para o time compartilhar o estudo, que é um estudo fantástico.
2: Maravilha.
3: E você consegue identificar até 90% de redução de gases de efeito estufa associado a uma tonelada de carne. Uhum. Aí você vai me perguntar, nossa, mas como que isso é possível, né? Porque você vai produzir mais, o raciocínio imediato é você achar que
2: emite
3: você
2: mais.
3: Vai emitir mais. No que eu estava respondendo na pergunta anterior, quando você tem um sistema altamente produtivo, a emissão de metano, ela tá associada ao quanto que esse animal rumina e ele emite esses gases.
4: Uhum.
3: Se ele atinge o peso o quanto antes, ele vai ruminar menos, então ele vai emitir menos.
4: Tempo
3: então,
4: de vida.
3: Um animal melhor alimentado, um pasto bem manejado, uhum, ele vai resultar numa menor emissão, né? Pois isso é um ponto interessante da pergunta. Com relação à geração, essas tendências, né, de comportamento que a gente vem observando, eu acredito, a gente tem observado muito isso, esse movimento nos Estados Unidos, mas a geração, não só a geração Z, mas eu acho que o consumidor no geral, olhando pra carne, querendo consumir coisas menos processadas. Então, a geração que vai lá no supermercado e pega uma bandeja de carne moída lá nos Estados Unidos pra poder fazer um molho à bolonhesa, pra poder fazer um hambúrguer, fazer um taco, um burrito, tal, o que eles comem.
4: Uhum.
3: Esse consumidor, ele tá querendo mais ver a carne de verdade. O que é a carne de verdade? É o bife. Então, eles estão saindo de uma lógica de consumo de uma carne moída pra uma carne mais ali que você consegue enxergar no prato. A salada, a carne, muito impulsionado pela publicação da nova pirâmide alimentar, né? Você incentivar o consumo de alimentos cada vez mais in natura.
4: E menos ultraprocessados.
3: E menos ultraprocessados, né?
4: Tá.
3: Então, eu acho que a questão da carne, a preocupação que se tem com relação à emissão de metano, você consegue trabalhar com a produtividade. Então, um sistema mais produtivo, ele vai emitir menos.
4: Mas você vê no mercado brasileiro um movimento no sentido mesmo de diminuir o consumo de carne ou não?
3: Não.
4: Não.
3: Não.
4: Uhum.
3: O que eu tenho observado no mundo, você tem diminuído os rebanhos, né? Assim, quando você olha para a situação global, o rebanho dos Estados Unidos está diminuindo, o rebanho europeu está diminuindo, e o rebanho da América do Sul está aumentando muito. E tradicionalmente, nós somos um subcontinente que consome bastante proteína bovina.
4: Tem,
3: né,
4: mais cabeça de gado no Brasil do que gente.
3: Tem muita cabeça. Tem muita cabeça de gado.
4: É muita coisa.
3: É impulsionado pelo mercado, né? Carne acessível. Toda dona de casa acho que gosta de chegar lá no supermercado e ver um pedaço de carne que ela consegue comprar e levar, fazer um jantar legal, né? Pra sua família, com um preço acessível. Então, acho que essa é uma tendência que a gente vai continuar observando.
4: Conta pra gente o plano de descarbonização da Minerva Foods. Quais são as metas da empresa para redução da emissão de gases de efeito estufa até 2030?
3: A gente olha para dois aspectos, né, da nossa cadeia. Um é as emissões que a gente tem associada à nossa própria indústria, então aos próprios frigoríficos que fazem parte da Minerva. E as emissões que a gente chama de emissões indiretas, que são as emissões dos nossos fornecedores, né, que são dos nossos pecuaristas.
4: Uhum.
3: Então a gente olha para essas... sob essas duas lentes.
4: Tá.
3: Com relação à parte dos frigoríficos, a gente tem buscado trabalhar junto para a instalação de biodigestores, para que a gente faça um melhor tratamento, né, dos efluentes, um melhor tratamento das lagoas que estão dentro dos frigoríficos,
4: uhum,
3: para gerar menos emissão de gases de efeito estufa. Então, a gente tem um plano de até 2035 reduzir cada vez mais essas emissões associadas aos frigoríficos,
4: uhum,
3: e contribuir muito para a redução de emissão dentro do escopo 3, adquirindo 50% do volume do abate até 2030 é a nossa meta, que estejam dentro do programa Renove.
4: Uhum.
3: Porque dentro do programa Renove a gente consegue medir qual que é a emissão de fato, né, desse rebanho, e a gente consegue ter mais robustez na medição de dados para que a gente consiga traçar as nossas rotas aí depois de 2030, ver quais são as estratégias que a gente vai adotar para redução do escopo 3.
4: Nos últimos anos, Marta, a gente vem notando uma preocupação do pecuarista com a questão do bem-estar animal, né? E o abate é um ponto muito controverso ainda. Muita gente deixa de consumir carne pela forma como aquele animal é abatido. Atualiza pra gente, há quantas anos essa questão no Brasil? Existe, de fato, uma preocupação ali com a maneira como o animal vai pro abate?
3: Todas as nossas operações, a gente sempre tem alguém de bem-estar animal em todas as plantas, que vão garantir não só a parte do abate, mas garante também como que esse animal foi transportado, né? A temática do bem-estar animal, ela não é isolada só na hora do abate pro frigorífico,
4: uhum,
3: né? A gente, a Minerva, é uma empresa que tem todas as certificações de bem-estar animal, PACO, NAMI, enfim, tem vários nomes aí no mercado. Essas certificações são exigidas pelos nossos clientes mais exigentes, e ela vai desde a hora que o animal sai da fazenda, uhum, como ele é transportado, até a hora que ele chega no curral, no frigorífico, até a hora que ele também está indo lá pro abate.
4: Uhum.
3: Então a gente faz treinamento com motoristas de caminhão para assegurar um transporte não só seguro, mas um transporte onde esse animal não fique muito tempo sendo transportado no caminhão. Como que ele vai chegar no frigorífico, onde que ele vai ficar esperando, onde que vai ser esse curral que tem que estar com disponibilidade de água, que tem que estar com todos os mecanismos, na hora que ele está indo pro corredor também, como que está sendo essa passagem, que ela tem que ser super rápida e não causar nenhum tipo de desconforto. Então toda a parte de bem-estar animal, ela é assegurada pelas certificações. A gente, uhum, recebe auditores, muitas vezes surpresa, em todos os frigoríficos, que verificam toda essa parte da cadeia, desde a hora que o animal desceu do caminhão até a hora que ele foi para lá.
4: E o mercado internacional já está pagando mais pela carne de baixa emissão de carbono?
3: A gente observa que alguns mercados específicos, alguns clientes específicos querem isso, querem essa carne de baixa emissão. Por que que eles querem, né? Eu acho que é interessante a gente olhar para a cadeia como com vasos comunicantes, assim, né? Nenhum elo da cadeia tá sozinho. A indústria não tá só isolada aqui no meio, o pecuarista não tá isolado e o supermercado não tá isolado.
4: Uhum.
3: Os nossos clientes, muito em parte clientes internacionais, da mesma forma que a gente precisa trazer transparência com relação ao nosso perfil de emissão, aonde que eu emito mais, escopo 1, escopo 2, escopo 3, eles também têm que fazer essa transparência e traçar as metas deles, de como que eles vão reduzir as emissões deles.
4: Uhum.
3: Então, quando você olha para clientes que compram bastante carne, geralmente o ponto onde vai mais mexer o ponteiro para eles é ele trabalhar com a cadeia da carne, porque é onde tem mais emissão para ele também.
4: Uhum.
3: Então, quando você consegue chegar para um cliente e falar, olha, eu tenho dados mensurados, dados primários, dados meus, que eu mesmo vou lá, meço de emissão de metano que eu tô tendo na minha cadeia. E eu consigo entregar para ele o quanto que eu tô emitindo, porque se ele não me acessa, ele vai acessar esses bancos de dados que a gente tem à disposição, que trazem dados mais agregados e não trazem a granularidade que precisa para ele emitir, para ele escrever lá no relatório de sustentabilidade dele o quanto que ele emite.
4: Uhum.
3: Então ele quer associar a essa produção que ele está comprando a uma pegada de carbono e ele está disposto a impulsionar esse mercado para que ele lá no final ele consiga reportar menos emissões no relatório dele. Porque uhum. se ele também tem compromisso de ser net zero em 2050,
4: uhum.
3: ele vai ou ter que reduzir ou compensar.
4: Uhum.
3: Uma das duas coisas ele vai ter que fazer. Se ele não reduz, ele vai ter que compensar mais. Então ele vai ter que disponibilizar de um maior capital para poder compensar suas emissões. Então é mais vantajoso para ele entrar numa rota de redução agora, com uma empresa como a Minerva. E a Minerva, com os pecuaristas que a gente tem na nossa base, para a gente assegurar que a nossa cadeia ela tem uma mensuração uhum. Fidedigna, na grande parte, sempre inferior à medição que ele está reportando.
4: Uhum.
3: Então é muito interessante, a gente observa muito isso com grandes contas que a gente tem, clientes muito importantes pra gente, e estamos trabalhando como cadeia para poder entregar. Então, tem valor sim.
4: Muito bem. E a questão dos impactos em biomas importantes do Brasil, como a Amazônia e o Cerrado? Como é que vocês estão trabalhando no sentido da mitigação ambiental, da conservação dos biomas?
3: Para cada bioma, a gente tem ações específicas, né? Mas tanto para a Amazônia quanto para o Cerrado, somos signatários dos pactos que tem com o Ministério Público, né, que assegura que toda a cadeia ela está livre de desmatamento ilegal. No bioma Amazônia, a gente avançou com a rastreabilidade do primeiro nível dos nossos fornecedores diretos, que a gente chama de Tier 1, que é o quem vendeu o animal para o meu fornecedor direto. Então, a gente já tem a visibilidade dessa cadeia, onde a gente tem as operações na Amazônia Legal.
4: Uhum.
3: E para o Cerrado, como em outros biomas do Brasil, a gente tem os nossos protocolos de rastreabilidade, protocolo de rastreabilidade individual, onde a gente promove, né, ações junto com o pecuarista para que ele comece a brincar o bezerro dele desde o nascimento.
4: Uhum.
3: Então isso tem crescido bastante dentro da cadeia de fornecimento da Minerva.
4: Uhum.
3: E a gente tem muitos pecuaristas que são de ciclo completo. Então, o que significa um pecuarista ser de ciclo completo? Todos os estágios de vida do animal, elas acontecem na mesma fazenda. Então, você não tem movimentação animal.
4: Aquela fase de engorda inicial, depois vende para outra fazenda, isso não. Isso é bom, né?
3: Que isso é interessante.
4: Né? Concentre tudo ali.
3: Concentra
4: no mesmo
3: tudo
4: lugar, né?
3: Na mesma fazenda, facilita pra gente, né? Que a gente consegue monitorar a vida inteira do animal ali dentro da mesma fazenda. Mas tem um pouco da aptidão, né? Do pecuarista. Tem pecuarista que não tem aptidão pra fazer a cria, que a gente fala. Só tem aptidão pra fazer engorda.
4: Uhum.
3: Então também tem essa diversidade dentro do setor rural também, né?
4: Eu fico muito feliz em poder entrevistar uma pessoa assim como você, que mostra toda a experiência, né, todo o domínio de conteúdo, e que é uma mulher, né, Marta? Porque é um setor ainda muito masculino. Como é que está essa questão da representatividade, da equidade de gênero na Minerva Foods?
3: A gente tem grandes lideranças femininas dentro da Minerva Foods. A gente tem uma liderança super importante lá dentro. Vou até falar o nome dela, que é a Flávia Vila.
4: Uhum.
3: Que é a nossa Chief Culture Officer, que é a pessoa, a diretoria, a head de cultura. E ela faz um trabalho fantástico dentro da empresa, multiplicando os valores que a gente tem da Minerva. Que imagina você gerenciar uma operação que tem mais de 35 mil colaboradores espalhados em frigoríficos, não só no Brasil, mas em outros países da América do Sul.
4: Cada um com um porte diferente, né?
3: Exatamente. Como que você mantém a cultura viva da empresa? Como que o cara entende que ele pertence à Minerva? A mulher entende que ela pertence à Minerva? Então, é um trabalho muito interessante, feito por uma liderança feminina lá dentro da Minerva, que é um trabalho belíssimo.
4: Mas vocês têm ações afirmativas para contratação de mulheres, mentoria, capacitação interna, para que a mulher não faça apenas parte da base corporativa, mas está sendo a ponto de chegar no topo?
3: A gente tem diversas ações voltadas, não exclusivamente para o público feminino, porque quando você olha a Minerva como empresa, você tem o setor corporativo e você tem a grande contribuição dos colaboradores está na parte das indústrias, né? E aí lá você tem um perfil de 50-50, mas obviamente dentro da indústria você vai ter atividades que são mais feitas por mulheres, como outras atividades que são mais feitas por homens, por envolver peso, por envolver outras coisas. Então a gente adequa a realidade que aquele frigorífico tem dentro das atividades que tem dentro ali da planta. E um trabalho muito importante que a Minerva tem feito, não só já puxando o fio aqui da parte social, que eu acho super interessante a gente trazer, já que você trouxe a questão da igualdade de gênero, as ações que a gente faz no entorno onde a gente está inserido. Porque muitas vezes, grande parte da força de trabalho daquele município está designado para trabalhar num frigorífico onde a Minerva tem presença. Então, como que a gente toma conta daquela comunidade, fazendo ações junto a escolas, ações para incentivar a inclusão de pessoas que têm necessidades especiais, por exemplo, traçar um plano de carreira para essas pessoas dentro desses municípios. Então, é super interessante.
4: Responsabilidade sobre as comunidades, exatamente, né? Marta, eu queria passar a tarde inteira conversando com você. Infelizmente, nosso tempo acabou. Mas antes de terminar, gente, eu quero dar informação muito importante aqui, que a Minerva Foods passou a integrar pela sexta vez, pelo sexto ano consecutivo, o Índice de Sustentabilidade Empresarial, que é o ISE da B3, da Bolsa de Valores. E é considerado aí um dos principais indicadores de sustentabilidade do mercado financeiro. Isso mostra a consistência das práticas sociais, ambientais e de governança da empresa e também representa um grande diferencial competitivo, né, Marta? Não só para que a reputação continue realmente algo a ser preservado, mas que vocês possam continuar aí disputando as melhores posições nas grandes cadeias globais.
3: Não, certamente. É um índice importante, é um índice que investidor olha, né, quando vai tomar a sua decisão de investimento. A Minerva é uma empresa de capital aberto. Então, certamente, esse índice contribui para a tomada de decisão e ele também coloca a gente numa posição diferenciada quando a gente conversa com as nossas grandes contas globais aí dos nossos clientes.
4: Quero te agradecer pela sua participação aqui no CBN Sustentabilidade e já te convidar para uma próxima oportunidade para a gente falar mais dessa cadeia produtiva, que é apaixonante, né?
3: Conte comigo.
4: Qual brasileiro que não gosta de um churrasco?
3: Pois é, não conheço.
4: Obrigada, Marta.
3: Muito obrigada.
4: Gente, eu conversei com a Marta Genick. Ela é diretora global de sustentabilidade da Minerva Foods. Além de ter acesso ao conteúdo pelo YouTube, você também encontra essa entrevista no site, no aplicativo da CBN ou na sua plataforma de podcast preferida. Colaboraram comigo aqui no CBN Sustentabilidade minha linda produtora Ana Luísa Bessa, nos trabalhos técnicos meu lindo Juliano Fonseca e a Isabel Gomes, e na edição Rafael Furugem e o Luiz Fuliage. Um beijo, gente, até a próxima.
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0: Domingo, 12 de julho de 2026. O ministro do STF, Alexandre de Moraes, converteu a prisão preventiva do pastor Márcio Pôncio em domiciliar. Ele impôs, no entanto, uma série de medidas cautelares, como o uso de tornozeleira eletrônica. O magistrado justificou que a decisão foi tomada com base no estado de saúde do religioso, que sofre de retocolite ulcerativa grave e precisa de tratamento contínuo, além da gravidez de alto risco da mulher do investigado. Márcio Pôncio foi preso no dia 2 de julho, durante a quinta fase da Operação Unha em Carne da Polícia Federal. A investigação apura um esquema de pagamentos do jogo do bicho e da máfia do cigarro a agentes públicos. O Parlamento de Israel aprovou a realização de eleições nacionais no dia 27 de outubro. A data foi aprovada pela coalizão do primeiro-ministro Benjamin Netanyahu. A votação vai ser a primeira desde o ataque do Hamas em 2023 e os conflitos em Gaza, no Líbano e no Irã. Pesquisas recentes indicam que a coalizão de Netanyahu, formada por partidos nacionalistas e religiosos, teria dificuldades para vencer a eleição. Um incêndio em um bar em Bangkok, na Tailândia, deixou pelo menos 27 mortos e 63 feridos. Segundo equipes de resgate, o fogo foi registrado por volta da meia-noite pelo horário local. Imagens divulgadas nas redes sociais por socorristas mostram grandes labaredas saindo pela porta da frente do pub, localizado na região norte da capital tailandesa, enquanto pessoas tentavam escapar do local. No horário de Brasília, 11h13.
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1: Muito bem, vamos explorar a beça. Nossa convidada, mande perguntas. Ela está num dos lugares certos, né, Zé? Um bom lugar para você estar neste momento é em Londres, né? Londres deve estar uma loucura, porque a Inglaterra tá deixando o inglês sonhar. E olha que eles não são muito disso, né, para futebol, né? Eles... é uma seleção que sempre no começo parece que vai, mas logo a gente percebe que não vai a lugar algum. E essa vez está diferente, né?
2: Pois é, tô até torcendo para os ingleses, assim, vamos ver o que vai dar, né? Vamos ver, uma seleção realmente que ninguém espera muito dela. Vamos ver o que vai dar, a Marina vai falar daqui a pouco o que, que ela acha e tal. Eu só queria falar uma coisa em relação ao Neymar. A única coisa que eu desejo pra ele na Disney é que ele fique preso no Piratas do Caribe, coisa que já aconteceu comigo lá.
1: Sério?
2: Que é um dos brinquedos mais velhos que tem na Disney. Eu fiquei preso, e aí eu saí meia hora depois por um lugar que era fora do parque, que era um negócio assim, tipo, sei lá, um negócio muito, muito mais ou menos assim. Eu desejo essa experiência pra ele lá.
1: Cara, eu queria que você fizesse as honras da nossa convidada, e não queria gastar tempo com bobagem, mas eu queria dar uma informação muito importante. Neymar foi flagrado na Disney, mas não andando, ele tá no carrinho. Pô, cara, se o Neymar não tá conseguindo andar na Disney, pelo amor de Deus, né, minha gente? Porra, a gente achando que ele ia resolver a Copa pra gente, pô. Quem é que anda no carrinho da Disney, Zé? Pessoas acima de 70 anos, abaixo de 3 ou acima de 150 quilos, né? O resto, as pessoas andam na Disney, né? Não é isso?
3: Cara,
2: é o que se espera, né?
3: Eu tenho uma história de carrinho da Disney. Minha mãe pegou o carrinho da Disney e meu pai também, né? Isso aqui, minha mãe deu a louca nela, ela foi andando, bateu nos caras, num negocinho de uma entrada de um brinquedo. Queriam prender minha mãe do carrinho da Disney por ela não ter usado o carrinho como é que se fala, com parcimônia.
1: Uhum.
3: Então eu tenho uma história de carreira na Disney, mas com certeza a diferença entre minha mãe e o Neymar é enorme.
1: Enorme. Zé, apresente nossa convidada para todo mundo que está nos ouvindo, hein?
2: Bom, primeiro agradeço a convidada topar, ficar nesse fuso louco. Já fiz aí no começo do ano de Londres, não é fácil esse fuso. Obrigado, Marina. Marina, super jornalista, passou pela Globo, né, Sport TV, agora escreve na Folha, tem uma coluna ótima na Folha, cobriu muitas Olimpíadas, muita Copa do Mundo, todos os esportes, sabe tudo de esporte, é professora de jornalismo, ou seja, assunto aqui não falta. Boa noite aí, Marina, obrigado por estar com a gente, topar. Sei que você está com criança pequena também, então a gente agradece muito por tudo aí.
4: Oi, gente, boa tarde para vocês aí no Brasil. Um grande prazer, eu que agradeço o convite, Dan, Zé, Teco, todos os ouvintes, é sempre muito bom estar na CBN. Pois é, a Copa do Mundo... a mistura de Copa do Mundo com jogos à 1 da manhã e um recém-nascido de 3 semanas em casa me faz ter um fuso completamente louco, um horário louco. Então tá tudo ótimo, um prazer falar com vocês.
1: Ô Marina, começa contando pra gente como tá Londres nesse momento, Inglaterra nesse momento, porque se não bastasse a Copa, tá tendo Wimbledon, né? Que é sempre um evento aí na cidade, tem um verãozão também. Mas os ingleses, eu imagino que devem estar loucos, porque a seleção da Inglaterra tá impressionante, né?
4: É curioso, né? Porque uma coisa curiosa que eu vejo agora é que a postura da seleção da Inglaterra mudou dos últimos anos que eu acompanho. Por quê? A gente sabe que o único título... o último e único da seleção inglesa foi em 1966, né? Ninguém se lembra mais, a gente tem várias gerações aqui de ingleses que nunca viram a Inglaterra campeã. Nos últimos anos o time evoluiu, eles têm um timaço, né? Jogadores muito bons, então chegaram a finais de Euro, semifinal de Copa e tal. Mas eles sempre entravam, eu acho que por causa dessa falta de título de tanto tempo, com um peso muito grande nesses torneios internacionais, principalmente Copa do Mundo. Então eles já entravam assim assombrados, né, com esse peso de ter que conseguir um título que não vem há tanto tempo. E eu percebo que essa mentalidade mudou nesse time. Eu não sei se foi a chegada do Tuchel, como vocês queiram chamar, mas ou realmente o comportamento desse time mesmo. Eu acho que eles estão aproveitando aquela palavrinha muito brega que a gente não gosta muito, que é a jornada, né? A jornada. Então, cada jogo, cada etapa, eu sinto que eles tiraram um pouquinho o peso das costas dessa obrigação de título, porque afinal de contas a gente agora tem 47, teremos, né, com essa Copa aumentada, 47 seleções que vão ser derrotadas e uma só vencedora, é muito difícil. E inclusive eu vejo que agora esse peso passou para o Brasil, né? É a seleção brasileira que agora está assombrada com esses títulos mundiais que não vem há muito tempo. E os ingleses, por causa disso também, eles são muito desconfiados, né? Eles também usam outro termo aqui que eu adoro, que é cautiously optimistic. Eles são otimistas com muita cautela. Então, eles amam futebol, amam ir pro pub, vão sempre torcer pela seleção, mas sempre muito desconfiados. E a história vai mudando, né? Não tá ajudando nessa Copa, eu acho que o fuso horário, porque os jogos são muito tarde, né? Tem sido muito tarde. Agora que a gente tá chegando nas quartas de final e semifinais, que aqui na Inglaterra, o fuso tá mais amigo, mas os primeiros jogos foram 11, 1 da manhã, né? Os pubs inclusive conseguiram uma licença extra para ficar aberto mais tarde, né? Porque normalmente fecham 11 da noite, mas é claro que eles ficam empolgados. Então eu vi mesmo assim uma mudança de agora mais bandeiras da Inglaterra na fachada das casas, nos pubs, as pessoas acompanhando mais, usando, muita criança aqui com a camisa da Inglaterra, né? Gente usando a camisa em dia de jogo. Tá mudando agora sim. Vamos ver, né, até onde eles vão chegar.
1: Dan, bola tua. Eu queria te dar o espaço para você, às 6h43, dizer: Teco, você tinha razão quando há 10 dias falou que a gente nunca viu uma seleção como a da França, e fazer sua pergunta para Marina.
3: Bom, Teco, antes de mais nada, eu queria dizer que você tinha razão quando você disse que a França... Cara, eu acho que... eu acho a França um desfile de talentos, cara. E como parece que eles nunca estão jogando o máximo que eles podem, né? Acho que estava muito quente o jogo com o Marrocos, e isso também fez com que o ritmo fosse mais lento. Mas mesmo assim, nunca parece que os caras estão dando o máximo. Sempre
1: eles,
3: parece que
1: eles parecem para mim como se o Flamengo tivesse jogando pra valer o Carioca, o Campeonato Carioca, entendeu? Jogando com o time titular pra valer. Então, primeiro jogo é Flamengo e Madureira, é 5-0, mas podia ter sido 8. Segundo jogo é Flamengo e Bangu, é 4. Cara, não tem susto, parece muito fato. Ontem, a gente nunca achou que a França ia perder um jogo nesse momento, na Copa.
3: E tem uma coisa parecida com a Espanha de hoje, né, que dominou o jogo da Bélgica, também a Bélgica parecia um time pequeno, principalmente no primeiro tempo, enfim, são dois times muito melhores que os outros, mas a Argentina tem a raça, a vontade, o Messi, e a Inglaterra dessa vez eu acho que tá diferente das outras Copas, concordo com a Marina, tem um algo a mais ali, um espírito... de vontade, o que o Bellingham fez no último jogo foi maravilhoso, né? Que jogadorzaço. E eu sempre gostei do Kane, como todo mundo, mas agora tô gostando ainda mais. Também pegando bola em todo lugar e tal. Eu queria te perguntar se na hora do jogo, primeiro, é que não vai dar, né? Que você falou que a hora do jogo tá muito ruim, mas eu fico curioso sempre qual é a mobilização que o país está em torno da Copa, na hora do jogo, se para o país, não para o país. Tem sempre essa lenda que só no Brasil para, e eu não é verdade. Já tive na Argentina uma vez, parou a Argentina, tive na França, quando fui pra Copa em 98, eles não tinham sido campeões ainda, mas mesmo assim tinha uma mobilização, queria saber disso. E o que é que se fala do Brasil? Tem um programa que passa na Netflix, que acho que é, de quem que é? Daqui a pouco eu lembro o nome. E eles sempre falam do Brasil com muito carinho e respeito. Qual que foi a impressão que a gente deixou por aí?
4: Eu acho que assim, primeiro falando da Inglaterra, eu acho que nada é igual ao Brasil, tá? Ou a Argentina, ainda mais, né? De país parar. Eu não vejo aqui que o país... para. Até porque a Inglaterra não chega a muitas finais, né? Então, e a gente teve a questão do fuso horário, realmente, dessa vez, né? O primeiro jogo foi tarde, o último jogo da Inglaterra foi 1 da manhã. Eu acordei no meio da noite, assim, para ver. Mas tinha até a possibilidade do jogo mudar, né? Teve aquela questão da possibilidade de tempestade, do jogo ser ajustado para mais cedo, acabou não acontecendo. Mas agora que os próximos jogos são tipo 8 da noite aqui, é claro que está todo mundo empolgado, né? Os pubs abertos até mais tarde, você tem aquelas fan zones, né, lugares para os ingleses assistirem as partidas. Eles adoram, eles amam o futebol. Eu acho que se os jogos fossem mais cedo, eu acho que talvez a gente veria mais manifestações na rua, mas está todo mundo vendo, sem dúvidas. As pessoas são completamente apaixonadas por futebol aqui e acho que a Inglaterra tem toda a condição de passar da Noruega. Então, tem condição de vencer a Argentina. A Argentina não tá passando uns apuros, né? Tá passando ali na raça, mas tem o Messi, mas não tá.
1: Se fosse seguir a lógica, a gente tem muita chance de ter uma final França e Inglaterra, né?
4: Exato, tem.
3: Até porque a Argentina, na verdade, teve o caminho mais fácil de todos os tempos. São eles que estão complicando, né? Mas o caminho é muito fácil.
4: Exato. E agora contra a Suíça, sim, se não acontecer nada de muito grave, vão passar. Mas a Inglaterra tem chance, uma chance muito grande, também acho. Ser uma final França e Inglaterra. E aí sim, eu acho que aí o país para e a final seria 8 da noite daqui.
3: Perfeito.
4: Perfeito, num domingo, sabe? Tem inclusive um papo de talvez ser feriado, se a Inglaterra ganhar a Copa, botar um feriado na segunda-feira.
1: Bom, vai ser de um jeito ou de outro se ganhar, né?
4: Vai ser de um jeito ou de... vai estar todo mundo.
3: A real que o inglês adora beber, né? É só um motivo para poder beber.
4: Exato, não. E aí vai ser uma ressaca tão grande que vai todo mundo dar um jeito de fazer um home office, né? No dia seguinte. Agora, sobre o Brasil, eu acho que, olhando de fora, né? Agora eu até me considero uma pessoa olhando de fora, né? Estou há 9 anos aqui e, claro, acompanho tudo que acontece no Brasil, mas eu acho que eu consigo ter um olhar um pouco de fora. E eu acho que o olhar da imprensa internacional foi muito mais realista com o Brasil, sabe? Todo mundo sabia dos desfalques, né? Das lesões, que era uma seleção que estava com o Ancelotti. Existe um respeito gigantesco pelo Ancelotti, óbvio, né, por tudo que ele fez aqui, então, mas sabendo que ele estava no cargo há pouco tempo, o Brasil não era colocado como um favorito, né? Claro, estava ali no bolo, como sempre está, né? E Copa tudo pode acontecer, mas estava ali entre talvez no top 5, mas não entre as 3 de jeito nenhum. Todo mundo sempre colocou a França, a Espanha, né? Inglaterra, até talvez Portugal, como as favoritas, a Argentina. E eu acho que quando o Brasil foi eliminado, não vi muita surpresa. Por quê? Por causa de tudo que aconteceu, né? Porque aí, claro, todo mundo soube a falta, né? O tipo de preparação ou a falta dela nesse ciclo de Copa, as escolhas que foram feitas de convocação, de escalação. E eu acho que eles vêm de uma forma muito realista, sabe? Eu não fiquei chocada, não acho que houve um grande choque, não. Eu acho que existe agora uma grande constatação de que o Brasil não está entre as grandes potências do futebol mundial nesse momento, que precisa fazer ali uma busca interna, uma renovação e mudar. Eu acho que eles vêm de forma bem realista, sabe? Essa eliminação do Brasil.
1: Ô Marina, se tivesse uma final França e Inglaterra, seria equivalente a um Brasil e que é um Brasil, não sei se é Brasil e Argentina, mas talvez um Brasil Uruguai, assim, países muito próximos que disputam coisas.
4: Talvez um Brasil e Argentina seria um Inglaterra e Alemanha, né?
1: Inglaterra e Alemanha? Não sei, você que sabe.
4: Pelo histórico.
3: Bom, já teve guerra com todo mundo aí, né?
4: Guerra, exato. exato. Talvez um Brasil e Uruguai da vida, se bem que o Uruguai também hoje em dia, né? Mas pode ser, são rivalidades muito fortes, né? É uma rivalidade europeia fortíssima. E aí eu, obviamente, torceria pela Inglaterra, né?
1: Zé?
2: É engraçado, né? Que seria uma final que teve muita chance de acontecer em 2018, né? A Inglaterra acabou caindo para a Croácia e teria sido a final ali, né? Seria uma possibilidade. Ô Marina, você falou, tá falando a coisa do Brasil, né? Essa coisa do respeito que o Dan falou, né? Sempre lembro do Fever Pitch, né? A Febre de Bola, do Nick Hornby, né? Que é um livro sobre o Arsenal, né? que o único texto que tem nesse livro que não é sobre o Arsenal é sobre a seleção brasileira de 70, né? Só para mostrar assim a interesse dos ingleses pelo Brasil. Você que dá aula em escola de jornalismo e tal, assim, eu sempre, né, leio jornais ingleses, agora até o próprio New York Times com o Athletic. O jornalismo esportivo tem outro peso em termos de texto, assim, né? Você vê textos longuíssimos, como um assunto sério mesmo, assim, que valem desenvolvimento, apuração, equipes trabalhando. Como você vê essa diferença? Porque o jornal hoje impresso no Brasil é uma coisa muito, muito rápida, né? São textos curtos, assim, de um consumo mais imediato, assim. Se perdeu essa capacidade de reflexão mais ampla no impresso. Como que você vê isso aí na Inglaterra? Se isso se mantém, como você vê?
4: Pois é, uma pena, né? Isso acontecer no Brasil, assim. Aqui existe um respeito. Eu diria que os profissionais mais respeitados são os de jornais. São os de jornais, assim. Tanto que, por exemplo, eu já fui em cobri vários eventos, coletiva de futebol e tal, em que eles têm prioridade. E são, assim, são os jornais de domingo, né? E os jornais semanais, porque você tem equipes que trabalham para o mesmo jornal, mas ele tem edição do domingo, né? Então, assim, tem o Times e o Sunday Times. Tem o Mail e o Daily Mail, Mail on Sunday. Então, você tem um respeito muito grande por esses profissionais, exatamente isso, pela escrita, pela apuração, os furos, né? Muitas vezes saem desses profissionais muitas páginas. Os jornais esportivos, os jornais aqui, né, ainda tem cadernos esportivos enormes, enormes. Quase todos, e a gente está falando de, sei lá, 5, 6, 7 publicações diárias com cadernos de esporte, então existe sim, é claro que também existe um respeito pela televisão, mas é um pouco diferente, sabe? Eu acho que a televisão é aquilo do mais imediato, tem apuração também, mas existe um respeito pelo texto, sim. Com relação aos meus alunos, é engraçado, né, porque tem muita gente que ainda quer trabalhar em site, em jornal, e a gente estimula muito isso, né? Porque você precisa, claro, desenvolver o seu senso crítico, o seu senso jornalístico, apuração, né? Checagem de fatos, nada mais importante.

0: profissionais muito jovens. E eu acho que isso, eles têm que ser muito bem orientados, sabe? Para manter. Eu sempre falo, vocês não podem sair dando opinião, porque opinião não é jornalismo, só opinião, tem que ser uma opinião embasada. Então, continuem treinando a base do jornalismo, né? Saibam do que vocês estão falando, porque se você perde a sua credibilidade, você não tem mais nada, né? E então, é claro que essas profissões eu não sei, eu espero que o jornalismo impresso siga muito vivo aqui, sabe? Porque eu vejo poucos jovens, menos talvez, indo agora para o impresso, indo mais para o online, né? Para TV, para o vídeo, para os sites. E claro, o jornalismo está mudando também, né? Todo jornalismo se adapta, né? Para essa nova realidade, para as paywalls e para as versões online. Todo jornalista jovem, a gente, né? Todo mundo tem que ser muito versátil.
1: A cobertura do futebol aí é diferente da daqui, você acha? Assim, uma época tipo Copa do Mundo agora, que tem infinitas mesas redondas e discussões, é diferente o modo que o jornalismo é feito aí do que aqui?
0: Eu acho que é por uma questão, bom, falando de TV, é uma questão de transmissão, né? A gente tem das principais TVs abertas transmitindo a Copa do Mundo com direito de transmissão, que são a BBC e a ITV. E eles encaixam aquilo dentro da sua programação. Então você tem, sei lá, um pré-jogo de entre meia hora e uma hora, e um pós-jogo ali, né? Então tem outros canais que são só de esportes, que são a Sky Sports, que é um canal de 24 horas, eles não têm os direitos de transmissão, mas eles passam o dia inteiro falando de Copa do Mundo. Os sites também. Então tem uma cobertura bem extensa, mas claro, se adaptando aos. De novo, direito de transmissão, né? A BBC encaixa na sua programação, né? Mas os canais esportivos falam o dia inteiro de Copa do Mundo, sim, sem dúvida.
2: Bom morar em Londres, Marina.
0: É maravilhoso morar em Londres. Tirando o céu nublado no inverno e agora que tá um calor desgraçado, que eu falo que tá 30 graus, as pessoas no Brasil falam, mas 30 graus, imagina, isso não é nada. Aqui é um horror, porque ninguém tem ar-condicionado em casa, eu tô aqui com ventilador.
2: Esse filho, essa criança recém-nascida é sua.
0: É, meu filho, Daniel.
2: Parabéns. Porque eu vi que
0: Obrigada.
2: também você correu uma maratona. Uma maratona, um filho, o que mais falta?
0: Falta escrever um livro, né?
1: Plantar uma
0: Não é
1: árvore.
0: isso? Plantar uma árvore, eu já plantei. Não sei se eu plantei uma
2: É, o mais
0: árvore, mas eu
2: fácil dos
0: plantei.
2: desafios é a árvore, né?
0: A árvore é mais fácil. Eu já plantei várias plantinhas. Uma árvore ainda não, mas acho que falta o livro. Inclusive, teve uma época que eu já comecei e parei no meio, que era com as histórias de correspondente. Quem sabe eu retomo, né?
1: Boa. Ô Zé, você quer dar uma olhada aí no Twitter? Tem uma pergunta boa aqui para Marina, da Mariana, que ela pergunta assim: Marina, na cobertura de futebol, o que que você acha que tem de melhor que o jornalista brasileiro faz, que você pensa, por que que a gente não tem isso aqui em Londres? E o que que a gente faz aqui no jornalismo de futebol, especificamente aqui, que você fala, isso não acontece, mas não existe mais isso em lugar nenhum, por que que o Brasil ainda faz isso?
0: Nossa, boa pergunta. Vamos lá, o que que o Brasil tem de bom?
1: De melhor, que não tem
0: De
1: aí ou que deveria
0: melhor?
1: ter aí.
2: Enquanto a Marina pensa, eu vou falar que aquele programa que eu falei da Netflix era com Gary Lineker. Tem todo dia, só você acessar no Netflix. Esse que eu falei no outro bloco. Perdão, aí te dei mais tempo, Marina.
0: Isso, obrigada. Olha, eu acho que eu gosto, essa questão do Brasil, eu vejo muito ainda a transmissão de jogos pelo Brasil, né? Que eu prefiro, nas TVs brasileiras. Envolver o povo, assim, eu acho muito legal, sabe? Esse envolver a torcida, envolver o povo, as pessoas, eu não vejo isso muito aqui, não. Os ingleses são muito mais tímidos com a cobertura dos jogos. Ao mesmo tempo, eu acho que rendem umas cenas engraçadas, né? Que eu fico rindo, eu falo, gente, só no Brasil. Assim, então eu acho que tem os dois lados, sabe? Tipo, daquela feira lá no Nordeste, aquela coisa maravilhosa. Eu acho é maravilhoso, né? Ver os pedacinhos do Brasil envolvidos com futebol, algo que eles não mostram aqui, eles não saem muito ali digamos, daquela mesa redonda, do estúdio de transmissão. E o que tem de pior,

0: Eu não sei se eu acho que tem de pior, mas eu acho que aqui, a imprensa aqui é muito crítica, né? E muito realista, eu acho. Eu acho isso importante também. Eu acho importante você colocar as coisas em contexto. Óbvio que você tem que, né? É Copa do Mundo, é uma festa, você tem que tratar como tal, mas. Eu acho também importante colocar as coisas em contexto,
1: Aqui tem
0: sabe?
1: muito torcedor ainda.
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0: Domingo, 12 de julho de 2026. O Republicanos negou ter fechado apoio à campanha do senador Flávio Bolsonaro na disputa presidencial. A manifestação deste domingo ocorreu depois que veio a público a informação sobre a sigla ter feito um acordo para que o presidente da legenda, Marcos Pereira, seja indicado ao STF caso Flávio venha a ser eleito. No texto assinado por Pereira, o Republicanos nega qualquer tratativa neste sentido. A legenda vai além e afirma que, conforme pesquisa encomendada pela sigla, há um sentimento de frustração com a pré-candidatura do filho do ex-presidente Jair Bolsonaro e uma indicação de preferência pela neutralidade nestas eleições. Com isso, segundo o partido, a decisão final será tomada na Convenção Nacional. O cacique Raoni apresentou melhora da função renal e passou a aceitar alimentação por via oral, segundo o boletim médico divulgado pelo Hospital São Paulo. De acordo com o hospital, o líder indígena de 93 anos permanece consciente, respondendo a comandos, estável e respirando em ar ambiente. O boletim também informa que ele segue com tosse e secreção. Os Estados Unidos realizaram uma nova rodada de ataques contra o Irã. As agressões acontecem após uma escalada de ofensivas iniciada com um ataque iraniano contra um navio de contêineres no Estreito de Hormuz. Na ocasião, a embarcação ficou em chamas e um tripulante foi declarado desaparecido. Segundo os militares americanos, o objetivo é continuar degradando a capacidade do Irã de atacar navegantes civis e navios comerciais que transitam livremente por Hormuz. No horário de Brasília, 11h30.
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2: O caso Neymar, você achou um grande exagero da gente aqui?
3: Em relação a quê? Exagero em quê?
2: Ah, em relação à expectativa, em relação a tudo criado em volta dele, porque imagino que com um olhar mais distante, tudo, enfim, ficou bem diferente, fica bem diferente, né? Aqui sim, a emoção, a política, tudo entrou em jogo, né?
3: Exato, sim. É, o caso Neymar realmente, eu não consigo acreditar, assim, pra mim é, isso nunca aconteceria aqui, nunca. Eu acho que nunca haveria campanha por um jogador que claramente, né, não estava em condições de ajudar a seleção nacional. Imagina,
4: tem um representante, um representante britânico bom aqui que a gente adora, que é o Tim Vickery, né? Que é muito bom, porque ele às vezes faz uma coluna e bota a gente com os dois pés no chão e você fala, pô, ele tem razão, né? A gente tá viajando e tal. Eu lembro de uma coluna que ele fez, não sei se você se lembra disso, dele falando assim, vocês estão de brincadeira, vocês estão comparando que o Pedro é melhor que o Harry Kane, né? Aí ele começa a contar todas as coisas. E quando acabou, eu falei assim, cara, quem é que tá achando? Que assim, eu tava achando isso também, mas falei, por que que a gente tá achando essa discussão, né? É bom ele pôr a gente o pé no chão às vezes, né?
3: Exato. Não, o Tim Vickery é maravilhoso. Inclusive, eu achei as análises dele sobre o Neymar, sobre a seleção, perfeitas. Tudo que eu vi ele colocando isso, ele dá esse tom imparcial, de fora, neutro. Então, e eu concordo. Vocês estão me ouvindo bem? Que travou um pouquinho o vídeo?
5: Sim, estão ouvindo bem, tá?
3: Então, assim, eu concordo com tudo que o Tim Vickery falou pós-eliminação do Brasil, sabe? E eu acho que o caso do Neymar é certamente muito emblemático. Aqui isso nunca aconteceria, de forma nenhuma. Na minha humilde opinião...
4: E agora ficou mudo,
3: Então, acho que sim, não. O caso Neymar é muito emblemático, exatamente, de uma festa que foi feita em torno de um jogador que nem deveria ter ido, na minha humilde opinião, para a Copa do Mundo, porque não pôde ajudar de forma alguma. Isso nunca aconteceria aqui. Então, às vezes, eu acho que falta isso mesmo, assim, eu acho que... você não é porque você criticar por criticar, mas é...
4: Analisar.
3: Você colocar as... analisar, analisar as coisas como elas são, não como a gente gostaria que elas fossem, né?
4: Uhum. Ô Zé, quer dar uma geral aí no Twitter ou mandar uma para a Marina?
5: Vou mandar um abraço aqui para o Eduardo Coutinho, falando que a Copa de 2030 vai ser dos super técnicos, né? Ancelotti, Klopp, Jorge Jesus um pouco menos, né? Oh. Evelyn, o Jesus entra nessa categoria, assim, né? Da nossa leitura sobre o tamanho do Jesus, né? Pensando no futebol global, né? Evelyn Gasperini.
2: Mas ele foi hoje, Zé, perdão, desculpa te interromper, mas só vou aproveitar. O Jesus estava no top do Twitter hoje o dia inteiro, no Twitter X, por causa e no Instagram também, então por causa da declaração dele do Neymar, né? Falando que já trabalhou com os dois dos melhores do mundo, Ronaldo e Neymar, e que ele chegou pro Neymar e falou, ó, este acabou. Aí virou um auê de novo tudo isso.
3: E eu acho que, desculpa interromper, eu acho que as pessoas têm muita dificuldade de aceitar também críticas, né? Aceitar. Gente, é uma realidade, cada um tem direito à sua opinião, mas não.
5: Ô Marina, a Copa tem sido bem acho bem boa no ponto de vista esportivo, a gente tem tido vários jogos interessantes, os principais jogadores estão fazendo performances incríveis e tal. Mas essa semana a gente teve um fato muito grave, né, do ponto de vista político, que eu não me lembro nada parecido. Por mais que a gente tenha visto, conheça, né, historicamente toda a corrupção que envolve a FIFA, nunca tinha visto algo tão explícito de um presidente do país sede pedir uma coisa e ser atendido no minuto seguinte. Em termos da repercussão disso na Inglaterra, a Inglaterra está até com o jogador suspenso, que pegou dois jogos agora, eu vi que muita gente está falando disso, né? Por que ele pegou dois e não um, mas como que foi a repercussão disso? Porque realmente os europeus são os únicos que estão vocalizando o horror da situação, né? Porque as outras confederações são muito coniventes, porque elegem, né, o Infantino, depende do dinheiro do Infantino. Aqui na América do Sul é absolutamente absurdo, né? Porque ninguém falou absolutamente nada. Como foi a repercussão aí na Europa, na Inglaterra, mais especificamente?
3: Eu acho que é desse caso, sim, claro, grande, né? A gente tá falando do jogador americano, né, que foi expulso e o Gianni Infantino recebeu um telefonema do Donald Trump dizendo que nem sabia, né, que tinha cartão vermelho, mas que isso achava isso um absurdo e tal. Mas há muito tempo essas posturas do Gianni Infantino estão sendo duramente criticadas aqui, né? Porque a gente vê claramente também uma mudança, né, na relação da FIFA com um país sede, algo que eu não me lembro de ter acontecido. Não,
4: teve vários absurdos pré-Copa, a história do Irã não poder entrar nos Estados Unidos, mudar o uniforme do Haiti, teve um monte de barbaridade ali, né?
3: Assim, a forma como o Irã foi tratado, a seleção do Irã, tendo que voar todos os dias do México para os Estados Unidos para jogar sem parte da sua comissão técnica, que não teve visto, um absurdo. Começou desde o início, né, do troféu Prêmio da Paz, né, que o Infantino deu para o Trump lá em dezembro no sorteio das chaves, né, porque o Trump não gostou de não ter ganho o Nobel da Paz. Teve a FIFA abrindo um escritório na Trump Tower, em Nova York. Claramente, essa Copa sempre pareceu só dos Estados Unidos, os outros anfitriões, os outros presidentes totalmente escanteados. E é uma mudança de postura da FIFA com relação a anfitriões anteriores, né? A gente teve o nosso caso no Brasil. Normalmente, isso é normal. Você chega, você ganha o privilégio, né, de sediar a Copa do Mundo aos Jogos Olímpicos, chegam lá a FIFA e o COI com o seu livro de regras, falando, é aqui, vocês têm que se adaptar. E assim acontece normalmente, né? Com os Jogos Olímpicos isso também já está mudando, já mudou. Mas com a FIFA não tinha acontecido. Mas, obviamente, os Estados Unidos são um país com muitas oportunidades comerciais, né? É uma Copa agora com 48 seleções, uma chance da FIFA expor a sua marca para muito mais países ao redor do mundo. A gente teve também, enfim, questões para os torcedores, os ingressos, né? Com aquele preço variável. Tudo isso, nada disso passa batido aqui. Aqui existe uma crítica séria com relação a isso. E aí é que eu acho também a questão do contexto de você ser crítico. Não é porque a Inglaterra está na Copa do Mundo e todo mundo aqui precisa vender jornal e ter audiência na TV, que você não vai criticar o evento. Por que não? A crítica é necessária. O jornalismo é feito de crítica. Essa é a função do jornalista também. Então, eu acho isso uma coisa que vejo que falta no Brasil e que eu admiro aqui. Acho que até às vezes eles até batem demais, eles até exageram um pouco. Mas é uma questão da essência do jornalismo aqui, sabe? Você precisa, quando é pertinente, criticar, sim. Sim. E aqui eles têm falado muito, muito sobre todas as questões envolvendo a FIFA e o Trump.
4: Dan, bola tua. Uma outra coisa para a gente deixar passar batido. Chamou a atenção de vocês, surpreendeu vocês, a seleção da Inglaterra ter acolhido como música para eles, como hino deles, a música do Oasis, né? Tem sido uma grande festa ali no final do jogo com a torcida. É natural, normal? Eu confesso que eu achei legal, mas falei, pô, será que... Não sei como aconteceu, mas achei curiosa ser uma música do Oasis.
2: É o Wonderwall, né?
4: Uhum.
2: É o Wonderwall, sendo que o vocalista do Oasis não torce pela Inglaterra, parênteses rápido.
4: Não torce?
3: É, pois é. Não, então, mas o Oasis, os irmãos Gallagher são muito...
4: Fanáticos
3: pelo City, exatamente. Eu achei curioso também, mas legal. Eu prefiro o Wonderwall do que Sweet Caroline, né? Que é, nossa, que eu não aguentava mais. Então, mil vezes Wonderwall.
2: Eu acho demais quando tem essa relação jogador-torcida, né? No caso da Noruega, a mais legal de todas, que é a da remada, uhum. E a da Inglaterra, a gente tá vendo agora, e da Argentina, tanto faz qual seja, porque é o tempo todo, né?
3: Uhum.
2: Acho que são os três times com a maior ligação, é tão bacana, faltou isso pra gente também, né? Eu acho que tem a ver com a elitização da Copa, a dificuldade das pessoas de conseguirem ter grana pra estar lá, enfim, aí tem um monte de discussões interessantes. Eu ia te perguntar, Marina, talvez um pouco fora do que a gente está conversando aqui, no mundo cultural, o que está rolando em Londres? Eu sei que meu ator preferido, o Ian McKellen, vai estrear um Relier daqui a pouco, que já me dá muita inveja de não estar aí, mas você sai, você assiste coisas, o que é que está se falando?
4: Ela tem um filho de três
2: filmes?
4: Semanas da Estuba, que ela tá imobilizada,
2: cara.
4: Ela tá,
2: quando eu tive filho,
4: Copa do Mundo, ela tá respirando, ela já tá feliz já.
2: Não, mas tudo bem, antes de ser, vamos retroativar.
4: Ela nem ao banheiro, ela vai, Estuba.
2: Não, na verdade, o tempo todo, tadinha. Enfim, fala, então conta, assim, dos que você gosta, o que você gostava gostando mais de fazer.
5: Conta da sua vida, como ela era. Como era a sua vida antes.
2: Do que as pessoas falam.
3: Assim, olha, eu ia museu.
2: E qual a série do momento aí, sabe? Qual que é o filme do momento?
3: Vamos lá, exatamente. Muito obrigada, Teco. Realmente é verdade. Eu estou atrasada nas questões culturais, tá? Porque a minha vida agora é trocar fralda e ver esse jogo de Copa do Mundo. Mas, nossa, pensando assim, é que tem tanto. Londres é uma cidade com tudo absolutamente que você pode imaginar, né? Então tem quem é mais do teatro, tem quem é mais dos filmes, das séries, dos museus. Eu gosto muito agora, por exemplo, que o tempo tá bom, simplesmente curtir a cidade. Eu acho que a cidade fica num clima absolutamente diferente. Tem mais coisas ao ar livre, então eu tento fazer mais atividades ao ar livre. Tô pensando em série aqui. A última coisa que eu me lembro de filme que eu vi foi o do Peaky Blinders.
4: Uhum.
3: Serve?
4: Serve. Teve uma série ótima aí agora que passou, que era aquela Histórico Criminal que é em Londres aí. E aquela que você indicou, que era aquela Personas também, não era? De Londres?
2: É de Londres, e o Mobland também é de Londres, também é inglesa. Uhum. Teve a primeira temporada, agora vai ter a segunda. Cidade essas é Londres, dos parques mais bonitos do mundo, eu acho. Não sei vocês.
5: Não, com certeza.
3: Eu acho também. E é isso, é o momento de aproveitar, sabe? Esses parques, tem muito parque... Né, eu adoro, bom, agora não estou, mas correr e corro muito nos parques, então eu tento aproveitar o ar livre, mas gosto muito dos museus, tem muitos museus que são gratuitos também aqui, né, com umas exposições muito legais, o Natural History Museum, que é o Museu de História Natural, adoro, tem uma exposição sempre de fotografia de natureza, eu adoro. Confesso que não vou muito ao teatro, deveria ir, tá? Então aqui já estou fazendo uma meia-culpa, porque tem muitas peças legais. Realmente, quem tá fazendo, Londres tem tudo.
4: Quem tá fazendo show em Londres essa semana é o Harry Styles, da Stuba aqui, que você gosta muito. Tá causando um fuzuê em Londres, aí levando a multidão.
2: Ele vai vir pro Brasil. Vai. Ele vem pro Brasil no segundo semestre agora. E quem tá em cartaz em Londres é o Gary Oldman, viu, Zé? Do
5: Slow Horse. Eu vi com ele.
2: Slow Horse.
5: É um Beckett. É um
2: Beckett. A última gravação de Crap. Crap Last Tape. Sim. Foi feita no Brasil pelo Antônio Petrini, há muito tempo atrás.
4: Chefinho, põe
3: eu
4: aí.
3: Eu quase fui no show do Harry Styles.
4: Sério? Agora? Essa semana?
3: Sério. Então, antes. Eu tava com ingresso pro show dele em Wembley, mas foi na semana, eu tava muito grávida já. Aí eu falei, ai, sabe, acho que não. Porra. Mas, Harry Styles. Nem sou tão fã, não. Eu iria por diversão, sabe? Aquelas coisas, quero aproveitar os últimos momentos dessa vida que não volta mais.
2: Ó, não volta mesmo, viu? Não volta mesmo, muda toda a parada. E os primeiros 3 meses são mais difíceis do que todo o resto, eu acho.
4: Chefinho.
3: Obrigada, todo mundo me fala isso.
4: Põe aí o nosso ouvinte na linha aí para falar com Marina Isidro.
6: Vamos lá. Uma pergunta aqui do Carlos Lehmann, de Brasília. Ele pergunta para Marina qual foi o pior perrengue que ela já passou durante as coberturas de Copa, Olimpíadas, desses grandes eventos esportivos que ela já cobriu.
3: Perrengue, olha, eu lembro um aqui de muitos perrengues, tem vários, né? Vários. Eu acho que, tipo, você tá filmando com multidão e torcedores pouco alterados, ou... Mas, assim, eu lembro muito de frio agora. Pensando muito rápido, me lembrou uma cobertura dos Jogos Olímpicos de Inverno, de Pequim, 2022. Eu tava no meio da montanha e tava menos 27 graus.
4: Caraca.
3: Eu tava trabalhando pro Comitê Olímpico Internacional, né, na cobertura deles de TV. E cobrindo um esporte que chama ski jumping, né, salto sobre esqui, que é super legal, muito divertido. Mas você tem que ficar ao ar livre, esperando os atletas terminarem de competir. E tava menos 27 graus, então, assim, não tinha nada. Nossa. A mão congelava, não adianta colocar aqueles géis que esquentam, né? Se bota por dentro da luva, a caneta não funciona, a câmera para, o celular para, a sua boca congela. Também numa outra cobertura de Jogos Olímpicos de Inverno, essa eu tava pela Globo Sport TV, em Pyeongchang, na Coreia do Sul. Eu ia falar e a boca começava a nevar, a boca congelava, então você tinha que ter várias estratégias ali. Você aprende a usar lápis, não caneta, se você precisa anotar alguma coisa. Agora, perrengue sempre tem, né? Tem tanta coisa, mas é tão maravilhoso, é tão maravilhoso que vale a pena, vira história para contar.
4: Qual das coisas mais legais que tem para se cobrir?
3: Em Jogos Olímpicos?
4: Não, em qualquer coisa. O que é mais legal? Ser um jogo de inverno, uma Olimpíada, Copa? O que é? Tem algum que é melhor?
3: Eu acho que cada um tem sua preferência, né? Eu amo Jogos Olímpicos. Amo. Assim, adoro Copa do Mundo também. Cobri duas, masculina e feminina. Jogos Olímpicos, cobri pela oitava vez em loco, agora o de inverno, de Milano Cortina. Fui grávida. E foi muito legal, mas para mim Jogos Olímpicos é algo muito especial, assim, porque você tem realmente, aí você tem uma mobilização da cidade, principalmente os de verão, né? Os de verão são mais legais que os de inverno, eu acho, porque você tá todo mundo junto ali naquela mesma cidade, os astros todos do esporte que dedicam a vida inteira por um minuto, né, de glória ali por algo que nem dá dinheiro, né? Nem dá premiação em dinheiro, só o atletismo começou agora, mas, né, que é a honra de você, o privilégio de você ganhar uma medalha olímpica, representar o seu país ali da forma mais pura, né? Uma dedicação gigantesca, tanta gente boa competindo ao mesmo tempo. Eu sou uma grande defensora dos Jogos Olímpicos, assim, para mim eles são muito especiais.
4: Zé, quer mandar a última daí?
5: Sim. Ô Marina, como que é a relação entre do povo britânico, do povo inglês, né, no caso, e da imprensa inglesa é diferente com a seleção masculina e a seleção feminina? porque eu tenho uma teoria que o ano que vem o brasileiro vai se apaixonar pela seleção feminina e o Brasil vai chegar à final aqui e vai ser um contraponto enorme com essa frustração enorme que a gente tem vivido no futebol masculino. Tem algo parecido de um contraponto entre as duas seleções ou está todo mundo no mesmo barco desse otimismo cauteloso que você falou?
3: É, a seleção feminina é mais vitoriosa, né, que a masculina, que a seleção inglesa. Sim. Então é campeã da Eurocopa. E eu acho que existe um avanço muito grande na forma como a seleção feminina é tratada, né? E isso começou muito nos Jogos Olímpicos de Londres, né? Tem essa história que foi num jogo entre Brasil e Inglaterra, nos Jogos Olímpicos de Londres. A seleção feminina estava jogando nas Olimpíadas e com o estádio lotado. E ali todo mundo percebeu que se tratava de um grande produto, né? Você investir no futebol feminino, né? Era um grande negócio, além de, claro, algo que deveria ser incentivado. Então houve um grande investimento nos clubes, né? Todos os clubes hoje em dia têm times e profissionais tratados não igualmente como os times masculinos, mas estão chegando lá, né? Então, assim, tem a sua própria transmissão de TV, que não são nos mesmos horários dos jogos do masculino. Aqui existe um público que vai aos estádios assistir a seleção feminina. Eu já fui assistir clubes femininos e é muito tranquilo, né? Você ir de transporte público e voltar, tem muitas famílias. Então, assim, existe um tratamento, uma visão, eu diria, muito avançada. As pautas das quais se tratam, das quais se falam aqui, quando a gente fala de esporte feminino, são muito mais avançadas. A gente fala de licença maternidade, de cor do calção, porque isso pode afetar o desempenho das atletas que estão em período menstrual, coisas que eu ainda não vejo a gente falando no Brasil, mas aqui é muito comum, sabe, você já avançar um pouco nessas pautas. E aliado a isso, eles conseguiram criar uma seleção campeã. Uhum. Então, claro, criaram ainda mais fãs, criaram um público muito fiel. A cobertura é igual à dos homens? Claro que não, de jeito nenhum, né? Ainda precisa avançar muito. E talvez nunca seja, realmente. E talvez não é para ser, né? São produtos diferentes. Mas existe um respeito enorme pela seleção, existe um otimismo, sim, e com crítica, tá? E isso também eu acho que é uma evolução, e eu acho que aconteceu no Brasil também. Você começar a evoluir, não é porque é o futebol feminino que você tem que tá tudo bom, tá tudo lindo, vamos participar, não é isso. A gente pode criticar, claro, colocando as coisas em contexto. O avanço do futebol feminino no mundo, na Inglaterra, no Brasil, é completamente diferente do masculino. A gente está falando de um esporte que foi proibido até pouco tempo atrás, né? Que agora você está vendo formações de goleiros. Então, ele precisa ser tratado, claro, de forma crítica, mas colocando tudo em contexto. Eu tenho certeza absoluta que a Copa do Mundo aqui no Brasil vai ser um evento enorme, com muita audiência. A Inglaterra, enfim, tem um timaço, né? E eu tenho certeza que vai ter uma expectativa enorme aqui, sem dúvidas.
4: Boa. Marina, Isidro, obrigado, hein? Foi um prazer conversar contigo. Obrigado pela canja, ainda mais num fuso horário contra e com recém-nascido. Uma honra para nós. Boa sorte aí, parabéns por tudo, certo, Zé? Certo, Dan? É isso?
5: Com certeza.
2: Certo, tem alguma dica, Marina, que você acha legal passar pra gente? De um livro, de um filme, de algum programa esportivo, de alguma questão dentro do mundo jornalístico, esportivo ou fora?
5: Que é legal compartilhar. Marca de fralda.
3: Marca de fralda.
5: De papinha.
3: Olha, eu li recentemente alguns livros esportivos muito bons, só que eu não sei se eles ainda estão no Brasil. Tem a biografia do Boris Becker, eu não sei se ela já chegou ao Brasil, chama Becker. Mas enfim, ele fez uma biografia de... Não, é uma biografia dele, é um livro sobre o tempo que ele passou preso. Uhum. Então é sobre a experiência dele na prisão por causa dos... Ele foi preso aqui no Reino Unido, né, por fraude, porque ele, enfim, entrou em... Não conseguiu, enfim, pagar impostos e tal. É um livro muito interessante, me surpreendeu.
4: Ele é um baita personagem.
3: É sobre o tempo dele na prisão.
4: Baita personagem, foi um baita tenista ele.
3: Exato. Foi um baita tenista, então é a experiência dele na prisão. É, ele que sempre, né, teve uma vida cercada de privilégios, aí foi para uma prisão comum aqui. Tem um outro livro também, chamado Senna, um jornalista italiano que recriou. Ele esteve no dia que o Senna morreu, ele estava lá, cobria a Fórmula 1 durante muitos anos e entrevistou os principais personagens que estavam envolvidos no dia. Então, o médico que atendeu o Senna, as pessoas que estavam nos bastidores. É um livro com uma apuração jornalística enorme, muito interessante. E um que eu comecei a ler agora há pouco chama Dope, fala de doping, a história do doping. Eu tive que parar agora, mas também me parece muito interessante. Conta essa história, né? Do doping desde os tempos da Grécia Antiga até hoje, né? E como o doping está sempre à frente do antidoping. Então, eu estou muito nos livros ultimamente.
2: Tem uma coluna sua sobre isso, né? A Olimpíada dos Dopados, né? Com o doping liberado. Que, aliás, é ótimo. Muito bom.
3: Isso, verdade, sobre os a gente chama de Jogos Olímpicos dos Dopados, né? Os Enhanced Games, aquela coisa absurda que aconteceu, em que os atletas basicamente podiam competir dopados em troca de muito dinheiro. Eu acho o doping uma questão muito interessante. Então é isso, livro de séries esportivas. Eu vi a do Ronaldinho Gaúcho, né? Que eu achei muito legal, mas eu vi aqui,
4: Vamos se despedir. Brigadão, boa noite, beijo, parabéns por tudo. Vamos pro Repórter CBN, depois do intervalo. Obrigado. Que o chefinho tá tendo
2: E seu filho seja campeão do mundo, ele vai ser inglês, né? Inglês ou brasileiro antes dos 10 anos, pode ser?
3: Pois é, então, ele tem duas camisas aqui, tá? Da Inglaterra e do Brasil. Estávamos torcendo igualmente, veremos. Gente, muito obrigada, foi um prazer enorme falar com vocês.
4: Vamos embora então, ao som de quê? Toca uma musiquinha pra acabar aí, ô Henrique, pra animar o pessoal. O álbum do ano, hein?
2: Vou gravar, beijo.
4: Tchau, até semana que vem.
5: Valeu, tchau.

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0: segunda-feira, 13 de julho de 2026. As canetas emagrecedoras se tornaram o segundo produto mais apreendido pela Receita Federal na alfândega de Foz do Iguaçu, na fronteira com o Paraguai, perdendo apenas para os celulares. Segundo reportagem do Fantástico, entre os produtos apreendidos está a retatrutida, uma molécula que ainda está em fase de testes. Segundo a Anvisa, nenhuma caneta emagrecedora produzida no Paraguai pode ser vendida no Brasil, porque esses produtos não possuem registro no país. A agência afirma que as empresas fabricantes nunca solicitaram autorização para comercialização no Brasil. Morreu neste domingo, aos 88 anos, o ator Rui Rezende. Ele fez personagens no teatro, na televisão e no cinema. O principal deles foi o professor Astromar Junqueira, na novela Roque Santeiro, de 1985. O último papel dele foi na série Bom Dia, Verônica, em 2022. Rui estava internado desde o dia 2 de julho em um hospital na capital do Rio de Janeiro. Após 4 dias de combate, o incêndio que atingiu o sul da Espanha foi estabilizado neste domingo, segundo o presidente do governo da Andaluzia. As chamas obrigaram quase 1.500 moradores a deixarem suas casas e destruíram milhares de hectares na região. O perímetro atingido foi de mais de 40 quilômetros. 13 pessoas morreram. No horário de Brasília, 12:02.
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1: Muito bom dia, você que está conosco aqui na CBN em todo o Brasil, em diversas partes do mundo. Começa aqui o CBN Madrugada. Hoje é segunda-feira, dia 13 de julho de 2026. E a gente começa acionando o Clauson Dutra. Conversou com a professora Ciene Alcântara, do curso de Meteorologia da Universidade Federal de Campina Grande. Ela analisou um estudo internacional sobre o aumento de dias de calor extremo e falou também sobre o conceito de estresse térmico.
2: Seguimos com o CBN Madrugada para falar sobre um estudo internacional divulgado nesta semana que traz um dado que chama a atenção. Cerca de 1 bilhão de pessoas a mais enfrentam hoje pelo menos um dia de calor extremo por ano em comparação aos anos de 1970. Esses resultados, inclusive ouvintes do CBN Madrugada, reforçam o alerta da comunidade científica sobre os efeitos das mudanças climáticas justamente no momento em que o inverno começa oficialmente no hemisfério sul, e neste ano o Brasil ainda convive com a influência do El Niño, o fenômeno que pode alterar temperaturas e o regime de chuvas em várias regiões do país. E para entender como esses fatores se relacionam, quais os impactos para o cotidiano da população, eu converso agora com a professora Clênia Alcântara, professora da graduação em Meteorologia da Universidade Federal de Campina Grande. Muito obrigado por atender o nosso convite. Bom dia, professora.
3: Bom dia, eu que agradeço a oportunidade.
2: Quero começar falando sobre esse estudo, mostrando que cerca de 1 bilhão de pessoas a mais, estão expostas ao calor extremo em comparação aos anos de 1970. Queria entender primeiramente da senhora o que esse número revela sobre a transformação do clima no planeta.
3: É, tem vários fatores aí que estão contribuindo para esse número, né? As mudanças climáticas e, segundo o próprio estudo, o aumento das zonas urbanas, das cidades, e o crescimento, né, da população também contribui. Além disso, um dos fatores também pode ser o crescimento desordenado, o efeito estufa junto com mudanças climáticas e o crescimento desordenado fazem com que esses dias e noites mais quentes eles apareçam mais nos dados.
2: É, um dos resultados que, na verdade, me impressionou é que as noites estão aquecendo mais rapidamente do que os dias. Eu queria entender por que esse fenômeno está acontecendo.
3: A gente já consegue ver isso nos dados, né? Em geral, quando a gente faz gráficos, aqueles gráficos, né, de temperatura, a gente consegue ver que as noites elas realmente estão, em média, em geral, um pouco mais quentes. Isso tem um impacto bem razoável no comportamento humano, que é a tal da sensação térmica, né? É essa sensação de calor que a gente sente. O que é que costuma acontecer? De dia quente, de noite esfria. O que é que o estudo está dizendo? É que essas noites frias, elas estão mais quentes. Ou seja, o nosso comportamento, né, a nossa biologia, os processos biológicos que acontecem no nosso corpo, eles vão reagir a esse aumento de temperatura de forma que a gente não vai ter mais o refresco da noite em alguma parte dos dias e do ano para refrescar, aliviar o calorão que a gente vem sentindo.
2: É, para a gente ter uma boa noite de sono, né, professora? Esse estudo fala também em estresse térmico. Quer entender esse conceito, o que significa e por que ele é mais importante do que olhar apenas para a temperatura do ar, por exemplo?
3: O estresse térmico é a sensação que a gente sente, associado com a forma como a gente reage ao calor. É uma forma de estresse mesmo, né? Quando aumenta a temperatura, a gente fica mais incomodado. Então, esse estresse é uma forma de quantificar esse desconforto. Falar de uma forma bem simples.
2: Não é aí.
3: O conforto que a gente sente.
2: Inclusive o Brasil já sente claramente essa tendência, né? Queria perguntar da senhora se há regiões brasileiras mais vulneráveis a esse cenário.
3: Esses números do estudo, eles são números mais gerais. Embora fale de continentes, mas vai depender muito da região, da cidade, do relevo, de como é a configuração daquela cidade, daquela região. Em geral, um ponto que o estudo destaca é que as regiões onde geralmente se sente mais frio, esse frio vai diminuir um pouco, né? Está diminuindo um pouco ao longo do tempo. Para as regiões mais quentes, mais calor, mas a grande novidade é que as regiões mais frias também vão passar a sentir calor, né? Tem passado a sentir calor, mais calor ao longo dos anos.
2: A pesquisa diz que a América do Sul está entre as regiões onde o calor mais avançou. Em boa parte do continente, incluindo o Brasil, a sensação térmica máxima nos dias mais quentes subiu de 2 para 4 graus desde os anos de 1970. O estudo traz também que à noite, nos mesmos períodos, a mínima percebida aumentou de 1 para 3 graus. Por exemplo, o número de dias perigosos também cresceu. No norte da América do Sul, há até 80 dias a mais por ano com calor muito forte em relação aos anos 70. Então, essa pesquisa mostrando aí que o calor não está fácil, está vindo com força, e a gente tem que entender também os efeitos de tudo isso, né, professora? E eu quero começar falando sobre o El Niño, né, que é apontado como um dos fatores que podem influenciar o comportamento, inclusive do inverno que já começou, né, neste ano. O que é exatamente esse fenômeno, El Niño?
3: O El Niño é o aquecimento anômalo, ou diferente, né, diferenciado das águas superficiais da superfície do Oceano Pacífico. É um fenômeno que começa no oceano, mas que pode interagir com a atmosfera. E quando eu falo isso, ele vai tender a mudar as temperaturas de algumas regiões do globo, para mais ou para menos. E, principalmente, no caso do Brasil, temos a questão da mudança na estação chuvosa de algumas regiões. E aí depende, né? Por exemplo, para o Nordeste, né, do Brasil, nós tendemos a ter períodos secos, né, de estiagem, temperaturas mais elevadas. Para a região Sudeste e parte do Sul, a gente tende a ter mais precipitação e temperaturas também um pouquinho mais elevadas.
2: Porque isso muda, né? A senhora apontou muito bem na questão do Brasil, né? Por exemplo, a gente está nesse momento na fase do... Aqui, pelo menos, no sudeste do país, né? No frio, nós entramos no inverno, né? Mas se a gente for para a parte de cima do mapa, no norte do país, é a parte que vem o calor e vem a estiagem, né? Com isso, impacto econômico, enfim, a água desce, a transitar entre as cidades lá do norte do país ficam mais complexas porque não tem água, e no norte do país a maioria do translado é feito pelos rios da Amazônia, o que dificulta inclusive essa questão para a população. Para a senhora, o que os governos têm feito, não só brasileiro, mas mundiais, tem feito com que o El Niño venha com menor intensidade? Porque eu estou acompanhando o efeito inverso disso, né? O efeito de o El Niño estar com maior impacto, e a gente se pergunta, se questiona o que que a gente tem feito, não só a sociedade, mas quem está à frente delas, que são os políticos no caso, estão fazendo também para que esse efeito seja diminuído. Então, queria um panorama seu sobre isso.
3: Olha, deixa eu esclarecer um ponto que é extremamente importante. O El Niño, ele ainda está se desenvolvendo. Uhum. Nesse período em que a gente está agora, que estamos entrando no inverno, ontem, né, foi o início da estação de inverno, ele ainda não está naquela intensidade máxima como é prevista. Isso só vai acontecer para a gente mais para frente, lá para a primavera e verão, principalmente.
2: Perfeito.
3: No meio do semestre, né, lá para setembro em diante, é que a gente pode começar a ver essa intensidade mais forte. Pode, porque é sempre uma estatística, é uma probabilidade. É alta, temos que estar atentos, mas é sempre uma probabilidade. Diante disso, né, dessa informação, nós estamos antecipando algo que pode ser mais ou menos, ter mais ou menos impacto. Uhum. Né? Os governos, né, os tomadores de decisão, os gestores públicos principalmente, precisam estar atentos a isso e se antecipar a todos os efeitos. Como você falou, o Brasil é muito grande. A gente acabou de falar que os impactos são diversos, a depender do território, né, nacional. Então, seca, temperaturas mais altas, tudo isso tem que estar previsto nos planos de mudanças climáticas das regiões, dos municípios, dos estados e o plano nacional. Então, é preciso estar atento e se antecipar. Você já sabe que naquela região vai ter estiagem? Então, precisa antecipar isso, garantir água para a população. Se vai ter mais chuvas, se vai causar desastres, tem esse potencial de causar desastres, eventos extremos de precipitação, né, que seria o outro extremo, precisa estar atento a isso. Então, há tempo de fazer. Isso a gente já sabe. Há tempo de fazer, porque estamos meses adiantados para o efeito máximo do evento.
2: Bacana a sua reflexão sobre quando começa de fato o El Niño, né, professora? Eu tenho aqui a informação, por exemplo, além da sua, claro, da Administração Oceânica e Atmosférica Nacional dos Estados Unidos, né? Apontando que o El Niño deve se formar até julho ou agosto, com pico entre dezembro de 2026 e fevereiro de 2027, deve impactar sobretudo as regiões norte, nordeste e centro-oeste, com temperaturas mais altas, redução do volume de chuvas e secas, né? E é isso, né?
3: É isso. Nesse momento, ele está em desenvolvimento, né? A NOAA, né, que é esse órgão que você cita o nome completo, ele deflagrou o início do evento. Mas esse evento, ele realmente começa no oceano e ele passa depois, né, por uma série de processos, ele passa para a atmosfera e depois ele vai se alastrando em todo o globo. Então, não é algo imediato. E também a questão da intensidade é algo extremamente importante, que a gente precisa estar monitorando. Todos os meses a NOAA lança lá uma sinopse, um resumo dos dados, inclusive com a previsão de intensificação. Dezembro é nosso verão, né? É o início do nosso verão. A partir da primavera, dependendo da intensidade, a gente já tem efeitos mais visíveis.
2: É, aqui, ó, por exemplo, nos últimos 150 anos, apenas 4 ocorrências atingiram o patamar chamado Super El Niño, quando a anomalia oceânica supera mais 2 graus. Esses efeitos podem, inclusive, se amplificar. Foi de 77 a 78, de 82 a 83, de 97 a 98 e, recentemente, né, de 2015 a 2016. Mas, inclusive, todos os anos a gente pontua, né, El Niño vem ou não, mas forte. Esse ano a gente tem uma previsão, como disse a professora, de ser muito forte, mas a gente não sabe o quanto vai ser forte, né, professora? Esses últimos 4 efeitos, inclusive, né, esses patamares, inclusive o último de 2015 a 2016, tá na memória dos brasileiros porque foi realmente muito forte, né?
3: Foi. Mas é assim, eu costumo dizer para os meus alunos, né, que o nosso raciocínio, ele é muito linear. Temos isso, acontece isso. Então, é uma relação de causa e efeito direta. Só que na natureza, não é assim. Além do El Niño, existem outros fatores que podem amenizar o efeito, né, ou aumentar, inclusive. Então, a gente aqui no Nordeste, além do El Niño, a gente costuma monitorar a temperatura das águas do Atlântico, porque isso impacta. Já fizemos El Niño, né, isso é comprovado na ciência, com artigos e trabalho científico. Já tivemos El Niño que a nossa estação chuvosa não foi tão impactada, mesmo ele tendo intensidade moderada. E já tivemos Laninha, por exemplo, que é o oposto, né, em que a gente espera bastante chuva para o Nordeste e não teve precipitação suficiente. Então, é tudo muito relativo. O que que vai contar? O nosso poder de monitoramento e o nosso poder de prevenção. Porque, independente deste Laninha ou de qualquer outro fenômeno, nós precisamos estar atentos aos eventos, né? Tanto de seca, independente da região, a gente sabe que o Sudeste isso também sofre com secas ocasionais, e precipitação extrema também, Há um mês atrás, aqui a nossa capital, João Pessoa, sofreu com muitos problemas, todo mundo noticiou, foi amplamente divulgado na mídia. E a gente não estava com a linha.
2: Uhum.
3: Só a previsão de que talvez ele começasse, mas a gente não tinha deflagrado nenhum El Niño. Entende? Então, os eventos extremos são uma realidade. A gente precisa estar atento e precisamos estar monitorando todo o processo de desenvolvimento desse sistema.
2: É isso. Por exemplo, no norte do Brasil, o Amazonas costuma estar entre os estados mais impactados pelo El Niño, no caso, né? Se a gente for, inclusive, no nordeste do país, a gente tem aí o Ceará envolvido pelo semiárido, no oeste, no norte da Bahia também, enfim. Como disse a própria professora citando João Pessoa na Paraíba, dados esses que serão compilados, analisados, para a gente entender o impacto do El Niño nos próximos meses. Professora, para a gente encerrar a nossa entrevista aqui, gostaria de uma opinião sua sobre olhar para os próximos anos, né? Qual é o principal desafio climático que o Brasil terá de enfrentar?
3: São esses extremos.
2: Com esses extremos.
3: Independente de seca ou de chuva. A gente precisa estar muito atento a esses extremos. E precisamos estar prevenidos contra os dois. Tanto seca quanto extremos. É o que mais tem chamado a atenção, além da temperatura, né, as ondas de calor e as ondas de frio também, né? São fenômenos que impactam bastante a população e a economia. Então, acho que esses eventos precisam ser bem estudados, bem explicados para a sociedade e precisam ser preventivos. As ações precisam ser preventivas.
2: Professora, agradeço demais a sua colaboração com a gente. Bom dia. Conversei com a Clênia Alcântara, professora da graduação em meteorologia da Universidade Federal de Campina Grande. Forte abraço e bom dia.
3: Obrigada pela oportunidade.
2: Igualmente, professora.
1: Conosco agora o professor Pasquale, conversando com a Tatiana Vasconcelos e com o Fernando Andrade.
4: Thales Emanuel Dias, ele é de Poços de Caldas, Minas Gerais, escreveu dizendo o seguinte, que ontem estávamos num rolê na casa do André e da Júlia.
5: Ontem faz tempo, não é ontem não que...
4: Amigos nossos aqui de Poços de Caldas e a Carol e eu estávamos testando quanto sabíamos do universo de Harry Potter. Conta ele aqui, eu sou da Corvinal e ela é da Sonserina. Meu Deus, mas enfim. Daí pergunta vai, pergunta vem, até que não se lembra o porquê, veio a dúvida. Excruciante é um adjetivo que usamos para uma injeção de benzentacil, por exemplo. Crucio é um feitiço da maldição, da tortura, que causa enorme dor física no universo de Harry Potter. Como nossa língua tem seus pés no latim, ele pensou em perguntar para o senhor, professor, de onde vem o termo excruciante, pois uma parte do feitiço citado está nessa palavra e simplesmente ama vocês e o programa. Obrigado. E aí?
5: Vocês, nós, né? Pô, puxa vida, eu não tenho a menor ideia de nada do Harry Potter. A única coisa que eu sei é que a autora disso é uma fulana que não merece respeito, né? Ela é misógina, ela fala um monte de bobagem. E, portanto, a única coisa que eu sei, a outra coisa que eu sei também é da plataforma 934. Quando me falaram disso, eu achei muito engraçado. Vi a cena no filme e achei realmente muito engraçado. Mas depois pedi ajuda aos universitários sobre essa coisa do Corvinal, da Sonserina e por aí vai. Bom, o que ele pergunta aí, excruciante, e é bom saber que excruciante se escreve exatamente como ele escreveu aí, com X depois do E, a segunda letra é X. Excruciante, ele diz que é um adjetivo que usamos para uma injeção de

0: antibiótico desgraçado, doído para burro, a injeção desse negócio fica lá meses, né? E é justamente isso que é excruciante, é lancinante. Todo mundo já ouviu falar de uma dor lancinante, não é? De uma dor que é muito forte e que normalmente faz aquela, dá aquela sensação de pontadas, né? De picadas, uma coisa que realmente dói demais, né? Bom, e aí ele fala lá do crucio, que não é crucio, querido Fernando, é crucio, né? Que é do verbo cruciare em latim, essa palavra não existe em português. É, cruciare é torturar. E o crucio é a primeira pessoa, significa rigorosamente eu torturo, né? Bom, e existem ainda outras coisas, a maldição da tortura, como ele diz aqui, que é justamente essa maldição cruciantes. Mas qual é a raiz disso? De onde vem isso? Então vamos pedir socorro a Chico Buarque de Holanda, maravilhoso, monumental. Dedico isso a um ouvinte que sempre reclama quando eu ponho o Chico Buarque, ele diz que o Chico Buarque é medíocre. Então tá bom, na próxima encadernação eu vou querer ser medíocre como Chico Buarque. É impressionante, é impressionante.
1: Ah, eu
0: é impressionante.
1: Amo, eu amo.
0: É, eu também, é uma coisa de louco.
1: Ao menos a gente então se diverte. Vamos em frente, professor.
0: Chico Buarque, gênio brasileiro, escreveu sozinho, letra e música, uma canção chamada Estação Derradeira, que está no disco Francisco de 87, um arranjo monumental de Cristóvão Bastos. Prestem atenção, vai haver uma palavra, vocês vão adivinhar qual é a palavra que tem a ver com o que a gente está comentando aqui. Vamos lá.

0: Como é bonito isso, meu Deus do céu. Meu Deus do céu. Rio de ladeiras e por aí vai. Caçaram a palavra? Tá na mão?
1: Não.
0: Se não vou... Hã?
1: Não.
0: Não, então eu vou deixar pro segundo auxílio, que aí a gente junta tudo. Mas tá no comecinho da letra da música, tá? Agora vamos ouvir outra obra-prima de Chico Buarque, chamada, eu não vou dizer o nome, que senão eu dou spoiler, tá? E aí vocês já vão juntar uma coisa com a outra e vão matar. Uma canção que tá no disco que ele gravou em 94, um outro arranjo primoroso, desta vez de Luiz Cláudio Ramos. Prestem atenção no que diz o grande Chico Buarque. Vamos lá.

0: Vamos lá, professor. Sim, encruzilhada. Cruz.
1: Isso. É. Encruzilhada na primeira música, Estação Derradeira, Civilização Encruzilhada. E nessa canção, a última agora, o nome da música é Brejo da Cruz, uma cidade imaginária. A novidade que tem no Brejo da Cruz, não por acaso o Brejo da Cruz, é a criançada se alimentar de luz. Bom, a palavra excruciante é da mesma raiz latina de cruz, que é crux, a raiz, não é? Crux. E ela designa diferentes tipos de instrumentos de tortura, de suplício, não é? E a cruz, não por acaso, né? Os romanos colocavam na cruz as suas vítimas, né? A cruz é justamente a base de tudo que está aí. O excruciante é aquilo que aflige, que tortura, que machuca, que mata, não é? E a maldição Cruciatus, né? Esse é o nome. No texto lá, as maldições são escritas em latim, né? A maldição Cruciatus é justamente um feitiço terrível que causa dor, né? E é como colocar na cruz, é como torturar. Então é isso, essa é a relação entre todas essas coisas. Excruciante, cruz, crucificar, encruzilhada e por aí vai. É isso.
2: Muito bem, obrigada por hoje, professor. Um beijo, até amanhã.
1: Beijo para vocês, meus queridos.
0: Beijo, até amanhã.
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0: Segunda-feira, 13 de julho de 2026. O Republicanos negou ter fechado apoio à campanha do senador Flávio Bolsonaro na disputa presidencial. A manifestação deste domingo ocorreu depois que veio a público a informação sobre a sigla ter feito um acordo para que o presidente da legenda, Marcos Pereira, seja indicado ao Supremo Tribunal Federal caso Flávio venha a ser eleito. No texto assinado por Pereira, o Republicanos nega qualquer tratativa neste sentido. A legenda vai além e afirma que, conforme pesquisa encomendada pela sigla, há um sentimento de frustração com a pré-candidatura do filho do ex-presidente Jair Bolsonaro e uma indicação de preferência pela neutralidade nestas eleições. Com isso, segundo o partido, a decisão final será tomada na Convenção Nacional. O tenista italiano Jannik Sinner venceu o alemão Alexander Zverev e se tornou bicampeão do torneio de Wimbledon. O líder do ranking mundial bateu o rival por 3 sets a 1. O alemão chegou ao torneio embalado pelo primeiro título de Grand Slam em Roland Garros conquistado em junho. O presidente dos Estados Unidos, Donald Trump, afirmou que o Irã havia concordado com um acordo de paz, abrindo mão de ter armas nucleares, como Washington exige, antes de atacar uma embarcação no Estreito de Hormuz. Em entrevista à NBC News, Trump reafirmou o comunicado do Comando Central americano de que o estreito está aberto. Mas o presidente não quis falar sobre a escalada no conflito na região e fez críticas duras às autoridades iranianas.
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0: Guilherme Muniz entrevistou a autora Luanda Vieira sobre o livro Nada é Definitivo.
1: Tudo bem, Luanda?
2: Que um prazer estar aqui e falar sobre esse momento tão significativo para mim, que é o lançamento de um primeiro livro. Obrigada pelo convite.
1: Imagina, a gente que agradece a sua participação. É um livro que fala sobre a vida da Luanda e várias passagens aí e como ela foi trabalhando essas experiências para ressignificar se fosse necessário, para elaborar se fosse necessário, e acaba trazendo aí algumas lições, algumas reflexões para a gente. Tô tentando dar uma resumidinha aqui sem trazer muitos spoilers, mas a gente vai abordar algumas dessas passagens no livro, Luanda. E eu queria começar te perguntando isso. Você falou que é tão significativo estar lançando um primeiro livro. Qual foi o seu ponto de partida para escrever esse livro? O que, que você queria contar a partir da sua história que você percebia que eram passagens que poderiam ser interessantes, claro, para as outras pessoas também, né?
2: Sim, quando eu recebo o convite para escrever esse livro, eu fico muito receosa em falar sobre a minha história, porque você sempre fica naquele lugar, será que existe o interesse? Então, enquanto eu conversava com a minha editora, a gente chegou num tema, num pano de fundo, que é a coragem. Embora seja um livro de memórias, embora sejam passagens da minha vida, eu quero muito que o protagonista desse livro seja a coragem, e a coragem de mudança, assim. Eu trato muito sobre a desistência nesse livro, porque acho que tem três marcos que são muito significativos ao longo dessa história, da minha história, que eu era bailarina, então eu fui para Nova York dançar, eu acreditava que eu ia seguir essa profissão aí e tal, até que eu me machuco e eu preciso voltar para o Brasil. E quando eu volto, eu vou estudar. Então, acho que esse meu primeiro ato de coragem foi de desistir, de fato, entender que eu precisava voltar e fazer essa cirurgia, entender se eu ia continuar dançando ou seguir um outro caminho, e eu resolvi seguir o caminho do jornalismo. Depois tem um outro momento que é muito significativo nesse livro, que é quando eu tenho um burnout já estando no mercado de trabalho. Enfim, eu fiz minha trajetória no jornalismo trabalhando em revistas femininas, então eu tenho um burnout, e esse burnout me faz ter que pedir demissão. Então, eu desisto de um sonho ali, porque eu estava num cargo de liderança, num lugar que eu sempre quis estar, mas eu preciso ir embora. E aí eu passei a olhar para essa coragem e a coragem de desistir num lugar de força, porque a gente sempre olha para as nossas desistências como fraqueza. E aí é justamente sobre isso que eu quero falar nesse livro, sabe? Inclusive, trazer o quanto essa coragem que a gente precisa ter o tempo inteiro, e aí trazendo para o meu recorte, sendo mulher negra, o quanto essa coragem, essa força também adoece a gente. Então, eu quero olhar para o comportamento da sociedade e falar sobre saúde mental nessa história que eu conto aqui. E eu, o que eu mais espero é que quem lê esse livro, que termine se movimentando de alguma forma, sabe? Que olhe para dentro e fale, tá tudo bem no lugar que eu tô? Seja relação, seja trabalho, seja relação de amizade, enfim, mas que consiga olhar para dentro e entender se tá vivendo no automático, se esse automático tá te adoecendo, se você quer seguir para outro lugar. Então, é um livro que fala muito sobre essa coragem de desistir e olhar para essa desistência como fortaleza e não fraqueza.
1: Até porque são coisas que eventualmente todo mundo passa de uma forma ou de outra, né, Luanda? Essas frustrações, essas mudanças de planos, essa ter que ressignificar essa coragem. Nem todo mundo vai ter as mesmas passagens, né? Por exemplo, uma oportunidade de estudar em Nova York e acabar se lesionando. Sim. Mas cada um vai adaptando essa reflexão que você está falando para a sua própria realidade. Agora, de onde você acha que você sempre percebeu essa sua forma de lidar com essas adversidades? Você sempre percebeu isso desde criança, ou você foi aprendendo? Porque a Luanda, para quem também não tá nos assistindo por imagens e tal, é uma mulher jovem. Então, eu fico me perguntando isso, assim, você via isso desde sempre, ou você foi aprendendo a lidar com isso? Até porque quem tá nos ouvindo talvez não perceba em na pessoa esses traços e fique pensando, será que eu consigo também trabalhar isso em mim? Queria entender como é que foi para você esse processo.
2: Então, Gui, enquanto eu passava por essas situações mais distantes, na adolescência, porque eu também passo, nesse livro eu passo pela solidão da mulher negra, o trato que eu tinha na escola, eu era sempre muito isolada, na faculdade eu tinha dificuldade de fazer amizades e tudo mais, no momento eu não entendia, até a questão do burnout eu não entendia. Eu passei a entender de fato quando eu comecei a fazer terapia e eu comecei a olhar para trás e entender que eu vivia desconfortável, mas eu achava que aquele era o natural. Eu achava que para eu conquistar o meu sonho, para eu conquistar tal cargo, precisava ser dolorido, eu precisava sofrer, eu precisava passar por toda a angústia que eu passava. Então foi uma construção. E principalmente escrevendo esse livro, eu consegui mergulhar muito. Eu acho que esse livro também foi um processo de cura para mim, porque acho que hoje em dia eu tenho ferramentas para olhar para trás e conseguir detectar que em muitos dos momentos que eu estava me sentindo errada ou desconfortável num lugar, era racismo ou era machismo, tinha um recorte social ali acontecendo que eu não tinha ideia que estava acontecendo comigo, eu não tinha, porque não era uma coisa escancarada também. E como eu conto no livro um pouco sobre a minha família, eu venho de uma família negra, obviamente, mas que não falava sobre racismo comigo em casa, porque eles queriam muito que eu enfrentasse esse mundo sem achar que tudo era racismo, porque se eu for colocar na ponta do lápis, quase que tudo é, e aí eu não vivo, sabe? Então, vem muito dessa coragem também, essa educação que eu tive assim, mas hoje em dia, obviamente, eu consigo detectar esses desconfortos e me retirar dos lugares, e eu acho que essa escrita é muito importante justamente para essa pergunta que você me faz, porque ela traz de repente ferramentas para esse leitor parar e fazer esse exercício de analisar, nossa, talvez quando eu recebo tal mensagem, que era o que acontecia comigo no trabalho, por exemplo, quando eu estava tendo burnout, às vezes chegava uma mensagem de colegas de trabalho, que não necessariamente era sobre trabalho, às vezes era uma fofoca, era na pandemia, estou falando desse período específico, e eu passava muito mal. Então eu comecei a relacionar que não era, independente do teor da mensagem, eu já estava esgotada ali com aquele trabalho, eu já estava adoecida. Então, acho que esse livro também traz ferramentas para as pessoas olharem para dentro e se perceberem, como você falou, não vão ser as mesmas situações, mas acho que cabe a reflexão.
1: E eu acho que quando você fala isso também tem um pouco da sua ideia do que é o seu potencial de fazer, de buscar aquilo que você quer ou de buscar fazer coisas melhores. Tem várias passagens no livro que fica muito claro que você se vê como uma pessoa e se está se retratando no livro como uma pessoa que busca sempre fazer mais, né? Que busca sempre... vou usar uma palavra que eu vou usar pelo aspecto positivo disso, tá? Mas busca sempre ser protagonista, né? Porque muita gente pode achar que isso pode significar querer passar por cima dos outros. Não é disso que eu tô falando. Mas você busca sempre isso, alcançar mais, alcançar melhor, fazer melhor e assim por diante. Tem até uma passagem logo no comecinho do livro que você fala que acontece em Paris, que você tá num bar e você se pega dizendo em voz alta: eu mereço tudo que eu vivo e o mais legal é que eu vou ainda vou viver muito mais. Queria entender o quanto que você percebeu que você ou outras pessoas faziam você achar que você estava, quando você foi galgando esses espaços, seja no mercado de trabalho, seja numa viagem muito legal, o quanto você entende que você mesma ou que outras pessoas foram colocando nisso uma ideia de que você estava vivendo coisas melhores ou maiores do que você deveria ou que era esperado que você vivesse, seja pela questão racial, seja pela questão de gênero ou qualquer outra coisa, e o quanto que isso dialoga com todas essas reflexões que você está trazendo?
2: Gui, foi uma coisa que eu fui percebendo, vivendo de fato, porque... como eu trouxe essa educação que eu tive, eu sempre, eu nunca tive dúvida de que eu conseguiria tudo que eu gostaria, sabe? Então, eu tinha uma meta de ser editora de moda de uma revista feminina, e eu sabia que eu ia chegar lá porque eu estudava muito para aquilo, eu me dedicava muito para aquilo. Quando eu já estava na revista, eu me dediquei muito para ir crescendo ali e tal, porque eu não tinha ideia que não bastava só eu ser boa, porque chega um momento que o nosso sonho esbarra com o poder do outro de dizer se você vai crescer ou não vai crescer. Então, eu sempre tive isso muito claro e evidente para mim, que eu conseguiria estar nesses lugares, mas também porque me faltava letramento racial. Eu nunca duvidei que eu sou negra, obviamente, mas me faltava entender o que era ser negra no mundo e quais são as barreiras de ser negra, né? Então, quando eu passo a entender tudo isso, aí sim eu passo a achar que o que eu estou vivendo é muito mais do que eu mereceria, porque é uma coisa social. As pessoas naturalmente olham para uma mulher ou para uma mulher negra que está em destaque e acham que já tem destaque demais. Então, eu passo a pensar sobre isso quando as pessoas começam a apontar, e isso acontece quando eu entro no mercado de trabalho de fato e tenho esse protagonismo que eu sempre busquei para mim, né? Eu sempre tive as minhas metas e eu sempre fui atrás das minhas metas. Então, eu acho que a minha trajetória ela vai muito paralelo ao que eu acredito para mim e também o que a sociedade acredita que eu mereço. Então, é sempre um exercício de terapia mesmo, um exercício de autoanálise, de entender o que eu quero e que eu só não vou conquistar se alguém de fato me barrar, sabe? Uhum. Porque a minha parte eu faço.
1: Tem uma passagem que deixa isso muito claro, que não é só uma questão que você e as pessoas que passam por situações parecidas colocam na própria cabeça, né? Mas uma pessoa em determinado momento virou para você e falou: você é muito bonita, mas o balé clássico não é para você. Talvez seu futuro seja na dança afro. Acho que nada mais evidente do que uma frase como essa, né? E um balde de água fria numa menina que tá buscando um sonho, né?
2: Exato, Gui. Essa passagem em especial, eu tinha 12 ou 13 anos, eu era muito nova. Eu não tinha ideia que o racismo operava dessa forma. E foi, acho que foi a primeira vez que eu entendi que não bastava ser boa, que eu ia ter que ter ferramentas e estratégias para burlar esse sistema, sabe? E eu acho que o adoecimento também vem nesse lugar, esse adoecimento mental que eu digo, do meu burnout, da minha ansiedade, porque de tanto burlar, você acaba adoecendo, porque aí sim, eu precisava fazer 3 vezes mais para não ter dúvidas que eu merecia aquele lugar. Então, eu me esforçava muito além do que era necessário até, tanto no balé quanto no mercado de trabalho já como jornalista. Então, eu me esforçava 1000 vezes mais, porque eu não podia deixar dúvidas de que eu era a pessoa ideal para ocupar aquele cargo e tal, que foi muito realizador para mim. Se você me perguntar se eu me arrependo, eu não me arrependo, mas eu me arrependo de não ter tido as ferramentas antes para entender que esse caminho que eu estava seguindo ia me levar ao adoecimento.
1: Uhum. E são reflexões que no seu caso tem os dois componentes, né? Tem a questão racial e tem a questão de ser uma mulher, isso tudo junto, mas também eventualmente algumas dessas, né? Não todas as questões, mas algumas dessas questões podem aparecer também para mulheres brancas, podem aparecer para homens gays, pessoas trans, então enfim, mesmo eventualmente homens que não atendam a alguns, homens héteros que não atendam a alguns padrões, então são reflexões que vão para outras bolhas também, digamos assim, né? Outras camadas aí da sociedade. Agora, a gente falou sobre você buscando outras coisas e tal. A partir do lançamento do livro, o que mais que você tem buscado? O que você tem... A mosquinha de escrever livros te picou? Como é que tem sido esse processo para você?
2: Me picou, agora que o livro já existe, né, está aqui comigo, está aí com você, eu me defino escritora e eu quero continuar escrevendo nesse segmento mesmo, porque eu entendi que eu consigo falar de dores universais trazendo a minha vivência, sabe? Então eu pretendo seguir nesse caminho, eu tenho uma newsletter que é a partir dela, inclusive, que me vem esse convite que chama Vamos Falar de Amor, que eu falo muito sobre saúde mental e comportamento. Eu faço reflexões ali sempre trazendo histórias minhas, mas que pode estar com qualquer minoria, sabe? Eu acho que em geral são as minorias que se identificam, mas eu acredito que esse livro ele é interessante para todo mundo, porque para as pessoas refletirem em que lugar eu tô nisso que a Luana talvez sente uma dor, sabe? Então acho que é uma coisa geral, assim. E eu sou muito otimista em relação à melhora da sociedade. Eu acho que o meu papel neste momento é continuar escrevendo e falando sobre coisas que não necessariamente estão expostas, principalmente em tempos de redes sociais, que é tudo muito a vida perfeita e tal. Então eu me coloquei nesse lugar porque eu gostaria lá atrás que tivesse alguém falando que passa por situações como as minhas, ou como você, ou qualquer outra pessoa, e que ainda assim segue em frente, sabe? Eu acho que esse livro é muito sobre seguir em frente apesar de.
1: Ô Lu, então aproveitando, vou te fazer uma pergunta, até porque depois que a gente já tinha combinado aqui de fazer essa entrevista, aconteceu um episódio que a gente tem tratado aqui na CBN, que eu acho que me fez relacionar um pouco com esse nosso papo. Nessa semana, a musa mirim da Mocidade Independente de Padre Miguel, a Sofia Paiva, de 10 anos, foi vítima de racismo na escola onde ela estuda, lá no Rio de Janeiro. Ela foi chamada de escrava por um colega de turma. Portanto, não tenho a idade aqui dessa criança, mas alguém muito jovem também. E aí no livro você fala de episódios de racismo que você sofreu na escola. Você até comentou sobre isso aqui na nossa conversa. Tem um trecho que você escreve assim, sobre o momento em que sua mãe foi até a escola para atuar ali no momento que ela precisava intervir. E aí você escreveu assim: vai que eu realmente fosse um problema. Porque veja bem, se ninguém queria sentar comigo no recreio, se os colegas de classe riam da minha cara durante as aulas e se os professores faziam reclamações sobre mim, não era possível que só eu estivesse certa e que todos eles estivessem errados. Nesse caso era possível sim, mas os meus pais não conversavam comigo sobre racismo, que é um trecho que você também já mencionou por aqui. O que você diria para a Sofia, que passou por essa situação, e para tantas outras crianças que passam por uma situação como essa, Lu? Claro que elas são muito novas, mas enfim, para que a gente. Porque eu fico imaginando o peso que é para essas crianças ressignificar. Não é tão simples quanto isso que você está falando, né? Nem todo mundo tem essa lucidez que você está trazendo para a gente, às vezes não é tão simples assim. O que você diria sobre uma situação como essa, Lu?
2: Olha, é de fato muito complicado, porque hoje eu não vejo saída em relação à solução relacionada ao racismo, porque por mais que seja crime, é um crime que a gente não vê indo para frente, sabe? A gente não vê os resultados disso assim. O que eu diria é realmente para a gente olhar para a gente com muito carinho. Eu acho que tem que fortalecer esse ciclo. Eu não sei como o âmbito familiar dela, mas é sempre se cercar de pessoas parecidas com a gente, coisa que eu não tive ao longo da minha vida, assim, principalmente por estudar em escolas particulares e tudo mais. Mas se cercar de gente parecida, hoje que a gente tem as redes sociais, que pode ser muito bom, pode ser muito ruim, mas também é muito bom nesse lugar de quem que você segue, quem que você acompanha, com quem que você está, em quem você está se inspirando. Eu acho que quanto mais a gente olha para pessoas parecidas com a gente, em lugares de destaque, de fato, mais a gente consegue crescer com uma autoestima forte, um pouco mais forte, na verdade, mas a gente consegue perceber o quanto a gente pode, sabe? E essas questões que aparecem na escola são muito complicadas, porque na escola a gente também não aprende que, por exemplo, em África fomos reis e rainhas, sabe? A gente está sempre nesse lugar de serviçal e tal. Então, eu acho que estudar é muito importante a gente ir atrás dos nossos ancestrais, saber da nossa história de fato, de onde viemos e por que viemos assim, o que éramos antes. Eu acho que o estudo é a maior base para a gente não se deixar levar para onde a sociedade quer, porque se a gente for depender de fato do externo, a gente não consegue crescer, sabe? A gente não consegue evoluir assim. Então é olhar para dentro, é se cercar de pessoas que querem o nosso bem e são parecidas com a gente.
1: Muito bem, eu conversei com a Luanda Vieira, jornalista, apresentadora e escritora, que está lançando o livro Nada é Definitivo, Toda Mudança Requer Coragem, um livro que está saindo pela Companhia das Letras, o selo Fontanar da Companhia das Letras, já está à venda e vai ter o lançamento oficial dia 23 de abril, certo, Lu? Daqui a pouquinho?
2: Isso, exatamente. Ele está em pré-venda e chega nas livrarias dia 23.
1: Muito bem. Luanda, obrigado pela sua participação por aqui. Sucesso com o livro e até uma próxima.
2: Eu que agradeço. Muito obrigada. Tchau, tchau.
1: Tchau, boa noite.
0: Espaço aberto para o José Godoy, que apresenta o romance Audição, de Keiichi Kitamura, para Tatiana Vasconcelos e Fernando Andrade.
3: Tá lá na minha pilha esse aí, tô louca pra te ouvir, pra poder tirá-lo de lá rapidamente, começar minha leitura. Audição, de Keiichi Kitamura, autora que vai estar na Flip, né, Zé?
4: Vai estar na Flip. É um dos grandes livros do ano passado, no mercado em língua inglesa. Ele foi finalista do prêmio Pulitzer, foi finalista do Booker Prize. É um livro muito, muito instigante, que eu acho que vai fazer barulho aí durante esse mês, e com a vinda dela, eu acho que vai convidar muitos ouvintes aí e o pessoal que vai acompanhar a feira para a leitura, né? Esse é um livro que é um tipo de ficção que tem cada vez mais se repetindo, agora mais recentemente, muitas vezes por meio de escritoras mulheres, que deixam essa tradição realista, né, de você escrever um livro para que o leitor tenha a sensação de que as coisas têm acontecido exatamente do jeito que é relatado, né? E, na verdade, o que essas escritoras querem fazer é justamente ao contrário, mostrar a instabilidade da memória e a pouca confiabilidade mesmo do relato, né, ou de quem conta um relato. Acho que livros assim, acho que é uma das grandes potências da ficção, essa possibilidade de a gente poder imaginar versões de um mesmo fato, interpretações sobre o mesmo fato, caminhos de uma trajetória que às vezes se contradizem. E eu acho que é muito nesse vão que Tamura escreve o Audição. É um livro que tem uma trama que estrutura a narrativa, a história de uma atriz de meia idade, bem sucedida. O livro se passa em Nova York, o romance abre com ela num restaurante da cidade, esperando uma pessoa com quem ela vai almoçar, que é um jovem chamado Xavier, ou Xavier, se você falar em espanhol, que é um jovem bem jovem, um homem bem mais novo que ela, com quem ela vai se encontrar, e que ele vai falar para ela que, na verdade, ele marca esse almoço porque ele foi adotado, né? E ele tem fortes indicações de que ela seria a mãe biológica dele. Coisa que ela nega, fala que isso é impossível, mas com o desenrolar da narrativa, o Xavier vai se aproximar dela. Ela está ensaiando uma peça na cidade, o Xavier vai se aproximar, vai virar assistente da diretora e vai manter ali uma convivência, uma proximidade dela. A narrativa nesse ponto vai caminhar muito em dois polos, né? Tanto a questão dessa montagem, né? Desse dia a dia da montagem, a diretora, a atriz, que é a narradora do livro, e a escritora da peça, e é o Xavier, que está girando em torno delas, e a vida privada dela com o marido dela, o Thomas, que é uma relação antiga, e ela vai contando um pouco desse rapaz que aparece. Até que a diretora da peça fala que tá bom, a conversa tá boa, mas vamos começar o ensaio. Nisso tem um corte na narrativa e começa a segunda parte do livro, onde os personagens seguem os mesmos, mas os papéis estão alterados e, por consequência, a dinâmica entre eles. Agora a narradora, a atriz e o Thomas continuam casados, mas eles vivem numa casa junto com Xavier, que volta para casa e que na verdade é filho deles. E aí ela começa a tratar muito dessa relação com esse filho, com esse rapaz que é o filho dele, que também tem uma carreira artística. E aí a gente vai a todo momento se questionando quais são qual que é a versão real dessa história, qual que é a verdade objetiva dessa história. Então ela vai construir toda essa ficção dela nessas dinâmicas, sempre aquilo, sobre aquilo que a gente lê, sobre o quanto que isso pode ser considerado fidedigno, né, o que está sendo narrado, e quando você tem mais uma versão, qual dessas versões a gente compra, ou a gente não compra nenhuma, ou a gente compra todas. É um livro muito instigante, assim, escrito com maestria, assim, ela domina muito a técnica narrativa, assim, então é um livro muito... muito, muito agradável de ler, ele vai te incomodando e vai te convidando a todo momento. Um livro curto, assim, desses que eu li numa sentada e que recomendo bastante para os nossos ouvintes, nossas ouvintes leitores.
3: Legal demais, estou super afim. Quero vê-la falar também na Flip, vou ver se eu consigo. Faz aquele resumo para a gente, Zé, para facilitar a vida do nosso ouvinte, por favor.
4: Tati, eu falei aqui hoje da Kate Kitamura, né, autora americana, que vem agora para o Brasil no final do mês para participar da Flip. Falei de Audição, que é o livro dela mais recente, quinto romance dela, né? A tradução é da Érica Nogueira Vieira e a editora é a Fósforo.
3: Muito bem.
4: Vou anunciar um livro aqui também para julho.
3: Opa, vamos lá. Tá?
4: Mais um para ir para a pilha aí, minha gente.
3: Ai, meu Deus.
4: Eu falei algumas semanas atrás, né, a gente até conversou bastante da Renée Karabach, que é aquela autora búlgara que escreveu sobre a Albânia, né?
3: Uhum.
4: E eu vou escrever, e esse livro do mês vai ser mais ou menos nessa praia. Eu vou falar da Igana Javarova, que veio para o Brasil agora para a Fera do Paquembu. Eu vou falar do romance dela, As Mãos das Mulheres da Minha Família Não Eram Destinadas à Escrita. A Jabarova é russa, mas de origem do Azerbaijão, então vai ser muito essa tensão dessa cultura azerbaijana dentro dessa potência enorme daquela região que é a Rússia, uma discussão interessantíssima sobre identidade, preconceito, desejo, tá tudo dentro disso nesse livro que eu falto a falar na última sexta de junho.
3: Legal demais. Zé Godoy tá com a gente toda quinta-feira no nosso Clube do Livro. Valeu, Zé. Beijo pra você. Até a semana que vem.
5: Tchau, Zé.
4: Tchau, tchau. Valeu.
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0: segunda-feira, 13 de julho de 2026. O ministro do STF, Alexandre de Moraes, converteu a prisão preventiva do pastor Márcio Pôncio em domiciliar. Ele impôs, no entanto, uma série de medidas cautelares, como o uso de tornozeleira eletrônica. O magistrado justificou que a decisão foi tomada com base no estado de saúde do religioso, que sofre de retocolite ulcerativa grave e precisa de tratamento contínuo, além da gravidez de alto risco da mulher do investigado. Márcio Pôncio foi preso no dia 2 de julho, durante a quinta fase da Operação Unha e Carne da Polícia Federal. A investigação apura um esquema de pagamentos do jogo do bicho e da máfia do cigarro a agentes públicos. A seleção da França voltou a ser alvo de insultos racistas, dessa vez por parte do ex-primeiro-ministro da Espanha, Mariano Rajoy. Em uma coluna de opinião no jornal El Debate, o político conservador afirmou que a equipe joga em alto nível, mas sem franceses. Um levantamento do portal G1 indica que 20 dos jogadores franceses são filhos de imigrantes. A União Elétrica de Cuba informou que a rede do país foi reconectada após mais um apagão na ilha. Foi o segundo em menos de uma semana. O anterior foi provocado por uma oscilação de tensão combinada com a baixa produção de energia causada pela falta de combustível. Na ocasião, moradores protestaram com panelaços e buzinas.
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3: O American College of Sports Medicine, que a partir de agora eu vou chamar de ACSM, que é uma das principais referências mundiais em medicina esportiva e ciência do exercício, publicou recentemente uma atualização de suas recomendações sobre treinamento de força. Aliás, é a maior atualização em quase duas décadas. Esse documento analisou 137 revisões sistemáticas e mais de 30 mil participantes para responder uma pergunta que é bem importante: qual é a melhor forma de treinar força para melhorar a saúde, o desempenho e também a qualidade de vida? E para ajudar a responder essa pergunta, nós recebemos hoje aqui no Bem-Estar e Movimento o Dr. Eduardo Hauen, que é médico do esporte, nutrólogo, fundador do Instituto Hauen, cofundador da Lite Saúde e que você ouve todas as manhãs porque é colunista do Jornal da CBN. Eduardo, que prazer receber você aqui, tudo
4: prazer
3: bom?
4: Prazer é todo meu, Cássia, muito bom.
3: E nós recebemos também hoje aqui no Bem-Estar e Movimento o professor Vladimir Bolani. Ele é mestre em educação física, professor do Centro Universitário FMU, personal trainer desde 2001. Vladimir, prazer te conhecer e que bom ter você aqui com a gente hoje.
5: Obrigado pelo convite, prazer é meu.
3: Quero começar então te perguntando, Eduardo, do ponto de vista médico, da medicina do esporte, qual que é a relevância dessa atualização?
4: Primeiro, é a atualização de 2009 para 26, ou seja, são 17 anos que ficou no ar, né? Será que aquilo que a gente fazia em 2009 ainda serve para hoje? Então, essa revisão foi importantíssima, lembrando que essa revisão é para pessoas saudáveis acima de 18 anos, né? Então, a gente vai falar muito o que é recomendado para a maior parte da população e não para populações específicas, como pessoas com algum tipo de doença ou até propriamente para atletas profissionais.
3: Uhum. E quero te ouvir também, Vladimir, a respeito disso. Qual que é a principal mensagem dessa nova atualização para os funcionários de academia, para quem é profissional de educação física, quem está ali no dia a dia passando treino, prescrevendo treino?
5: Eu vou resumir. Eu acho que nós complicávamos demais e, à vistas da nova recomendação, a gente está mais simples. É muito importante que a gente considere a simplicidade de elaborar a sequência de exercícios e principalmente convença o aluno, a pessoa, o praticante, a estar na academia. Então, em suma, parece que o resumo da obra é: estar treinando é mais importante do que estar em casa sedentário. E sem complicar demais, não deixar complexo demais o treino.
3: Você tocou num ponto super importante que era a minha próxima pergunta, que é a questão da constância. Então eu quero ouvir vocês dois sobre isso. Pelo que eu pude entender, do que eu vi dessa atualização, treinar com constância é melhor do que fazer o treino perfeito, digamos assim, aquele que é tão perfeito que a gente não consegue realizar.
4: Essa discussão é interessante, porque o mais importante é, não importa quanto você treine. Só sabemos que o sedentário, qualquer treino que ele faça, mesmo que seja 10 a 15 minutos, é muito importante. E depois disso, com essas mudanças da diretriz, sai aquela discussão que tínhamos entre os profissionais: ah, o meu método é melhor, aquele método é melhor, a máquina é melhor que o elástico. Isso tudo a gente descomplicou. Assim, o que eu preciso é que você treine, pouco que você já treine, tem uma é muito importante para a sua saúde, e da forma como estruturar esse treino, a consistência vale mais do que o método que você está usando. Ou seja, ir treinar, ou seja, algo que você faça e faça sempre, é mais importante do que eu te dar o melhor treino do mundo, todo estruturado, você começa e pare, né? Então, o mais importante é isso, é ir para a academia.
3: Aliás, regularidade, né, Vladimir, acho que é um dos principais desafios que a gente tem quando a gente pensa em atividade física, né?
5: O pilar central para que a gente tenha algum resultado com relação ao estímulo físico é a regularidade, é a frequência. Então, a diretriz sugere que tem um mínimo, porque também não dá para virar uma bagunça, né? Qualquer coisa serve. Então, ela sugere um mínimo, olha, duas vezes por semana parece um lugar bacana. De novo, reforçando o que o Eduardo disse, a gente está falando de uma população específica, de 18 a 55 anos. Eu não estou colocando nesse grupo crianças e não estou colocando as pessoas mais longevas. E principalmente não está nesse grupo os atletas de performance voltada ao treinamento de força, são os fisiculturistas. Então, que fique bem claro isso. Então, existe uma sugestão de um mínimo de duas vezes por semana, que parece um ambiente já ótimo para ter os resultados de ganho de força, de ganho de hipertrofia, que é massa muscular. E em linhas gerais, o que fica claro é isso. Se você conseguir manter essa regularidade, além do que está por vir na discussão, é um dos mais importantes cenários para que você tenha resultado.
3: Tá, agora tem uma outra coisa que me chamou a atenção também nessa nova diretriz, que ao mesmo tempo que descomplica, o que é ótimo, o treino, também fala muito de personalização, de você pensar o treino de acordo com o seu objetivo. Nesse sentido, o que muda, Eduardo?
4: A gente sabe que, por exemplo, treino para força ainda é importante a carga, né? Então é um treino específico para ganho de força. Então a gente sabe que em torno de 80% da repetição máxima e com a forma de ganho gradual de força, de carga. E isso é importante. Aí quando você quer fazer um treino para hipertrofia, ou seja, aumentar aquele volume de massa muscular, a gente sabe que 10 séries por semana é mais eficaz. Então, resumindo, a gente direciona para o que a pessoa precisa e como ela consegue fazer. Por exemplo, o paciente com dor. Muitas vezes a gente já tinha o ideal. Ah, o ideal é fazer com 80% da repetição máxima, né? Só para quem não sabe, a repetição máxima é aquela que você consegue fazer uma única vez. E 80% dela, geralmente você consegue fazer em torno de 6 a 8 vezes. Então, quando você consegue, uma pessoa com dor, você não consegue dar uma carga muito alta. Então a gente não vai conseguir fazer um treino de força para essa pessoa? Não. Então, a gente sabe que mesmo você não fazendo o ideal, mas você fazendo gradualmente um ganho de carga para essa pessoa, ela vai ganhar força também. Então, a diretriz, ela deixou claro isso. Porque antigamente era assim, então você tem dor articular, esquece, você nunca vai ganhar músculo. Não. Você vai, a gente vai fazendo um aumento gradual dessa carga até que você consiga ter um ganho de força. Então, é muito interessante, para todo mundo serve, né? E aí, você individualizar isso, você consegue tirar aquilo que a gente tinha como mito, que não, o treino tem que ser assim. Ah, tem que ser tantas séries. Ah, tem que ser tantos minutos de descanso. Não, eu tenho que fazer o treino que o fulano, o João ou a Maria consiga fazer. E aí sim eu vou ter um ganho e uma melhora para aquele paciente, ou seja, para aquele aluno, que ele consegue individualizar e que a gente consiga dar um resultado para aquela pessoa.
3: Ou seja, mais uma vez, democratiza, né, Vladimir?
5: Isso. Acho que o importante, me permitir acrescentar, um programa de exercício bem estruturado, ele precisa passar por uma avaliação. Então, além de todos os critérios clínicos de uma avaliação de um médico, é fundamental que você escolha um profissional de educação física que também saiba avaliar os critérios que determinam a evolução do treino. Então, você vai ver que a diretriz deixa bem claro que a proposta da individualização está muito apoiada em que a gente pense em progressão de treino. Então, a gente inicia com uma proposta, essa proposta segue uma lógica e à medida que você percebe evolução, tem que ser sugerida a progressão. Agora, essa progressão, é claro, que fica ao encontro do que o Eduardo disse. Se para o indivíduo, aquele ambiente que ele alcançou já é satisfatório, a gente vai pensar então em manutenção. Mas se aquele ambiente que ele chegou ainda não é satisfatório, eu preciso pensar em progressão. E eu só sei se esse ambiente que ele chegou é ou não satisfatório por critérios de avaliação. Então, se eu não tiver como medir esse ganho, se eu não tiver como medir essa performance dele, né, essa evolução dele, eu nem sei se ele está chegando aonde deveria chegar nos critérios, que sejam eles clínicos ou sejam eles físicos. Então, é fundamental quando a palavra individualização está falando sobre avaliar, prescrever, executar o treino, monitorar a execução e avaliar de novo, para a gente entender se está havendo o ganho esperado sobre aquilo que está sendo treinado.
3: Em relação àquela história da falha, que pode ser o terror de muitos praticantes de musculação, inclusive essa daqui que está falando com vocês, a gente precisa treinar até a falha ainda? Tem alguma novidade em relação a isso, Eduardo?
4: Olha, a falha era grande culpada das falhas dos treinamentos. Porque imagina, a gente falava para o paciente, você tem que treinar até a falha, para o aluno. Aí o aluno vai treinar até a falha, ele vai só 2-3 vezes, depois ele nunca mais volta. Primeiro, uma porque ele cansa, não gosta, ou seja, não tem prazer, se não tem prazer, não tem consistência e não tem resultado.
5: Exato.
4: E dois, que a treinar até a falha, existe uma chance maior de se machucar.
3: Uhum.
4: Então, mais um motivo. Então, muitas pessoas bem-intencionadas, que talvez durariam mais tempo treinando até a falha, machucam e param de treinar. Então, a maior falha que tinha era treinar até a falha. Então, a gente sabe hoje, que pelas revisões que foram feitas, que você pode treinar até uma ou duas repetições a mais que você consiga fazer depois, ou seja, não ir até a sua falha, você tem excelentes resultados. Ou seja, treinar até a falha não é superior a treinar deixando 2 ou 3 repetições a mais do que a que você chegaria na falha.
3: Esse é um grande terror dos alunos? Ou é só meu?
5: Sim, cara. Não, na verdade, é exatamente o que o Eduardo disse. É uma grande dificuldade você manter um treino onde é exigido de você que em cada série, ou seja, em cada bloco de movimento, você chegue lá no limite. Cara, é suprafisiológico. Uma hora que seu corpo vai falar, cara, isso não é tolerável.
3: Uhum.
5: Então você fica negociando com a sua mente se eu vou ou não para mais uma sessão de exercícios na qual eu já sei que vai ter essa, vou dizer assim, essa certa tortura.
3: Sim. Então, aliás, a diretriz... só para fazer aqui, ó, uma ressalva, eu tô exagerando e folclorizando a situação. A minha instrutora, ela não me obriga a ir até a falha em todos os exercícios.
5: Isso.
3: Mas, por favor, continua.
5: Não, então é muito bom saber que nessas últimas recomendações fica claro que se eu me aproximar disso já é suficiente. Então, de forma bem didática, eu conseguiria fazer 10 repetições, 10 movimentos, e lá no décimo eu não conseguiria fazer o 11º. Isso é dito a falha. Então, você vai até o último movimento tolerável. O que a diretriz está dizendo? Cara, se ia sair 10 e você conseguiu fazer 8, já basta. Então, didaticamente, é exatamente isso. Não precisa chegar naquele último movimento na qual você fica exaurido para realizá-lo.
4: O que temos que cuidar é também para não parar antes, né?
3: Sim.
4: Porque existe o conforto, né? O treino fofo, né? As pessoas, eu já faço 8, tô ótimo. Não, a gente tem que ter um desafio, tem que ter um aumento gradual. Então a gente tem que só cuidar, porque de certa forma a gente fala, ó, não precisa treinar até a falha, o cara já relaxa, nunca mais sai do 8.
3: Uhum.
4: Então ele pode até ir no 8, mas depois ele aumenta a carga que ele consiga fazer até o 10 com uma carga maior. Então ele continua fazendo o 8, mas tem que ir aumentando a carga. Tem que ter um desafio, ou seja, o exercício tem que ter um aumento gradual. E esse aumento gradual é personalizado. Então a gente não tem que todo mundo aumenta. Por isso que tem anilha de 5, 2, 3, 1 quilo e tem anilha que é de 20 quilos. Então a gente vai gradualmente estimulando para que você tenha um benefício, tanto para a força e tanto para a hipertrofia.
3: E é tão importante ter um acompanhamento de profissionais, né, para fazer musculação. A gente observa, inclusive nos últimos anos, o aumento do número de aulas coletivas de musculação, que é interessante, acho que tem um mérito, mas às vezes é uma aula meio cheia de gente, assim, você tem 20, 30 pessoas fazendo uma aula de musculação, um instrutor apenas tentando dar conta de tudo, às vezes consegue, às vezes não consegue. Então, pelo menos, acho que num primeiro momento em que a pessoa está aprendendo o que é o seu treino, a importância do acompanhamento é uma coisa que não pode ser desprezada, né, Eduardo?
4: Tem que ter uma avaliação inicial, né? Porque se a pessoa não sabe executar nessas aulas de grupos, se ela faz uma execução errada, e vem as lesões. Então, acho que talvez antes até de um aluno começar uma aula dessa, é como bater um papo ali com o professor, né? Fazer uma avaliação do profissional, e aí ele sabe, olha, que nível que ele está. Então, uma pessoa iniciante ali, primeira vez que vai entrar numa academia, não dá para colocar em aula em grupo. Agora, faz uma primeira aula, uma primeira avaliação, aprende a movimentação, aí ela vai com a carga que ela tolera durante aquela aula. Então, voltando a dizer, né, é muito importante essa avaliação do profissional. Por isso que é obrigatório, você tem que ter numa sala de musculação lá um educador físico para que você não se machuque, né? A gente está querendo ter benefício para a saúde e não ao contrário. Então, eu acho que essas aulas em grupo são fantásticas, elas são motivacionais, o que ajuda na constância e a pessoa continuar indo. Muitas pessoas têm dificuldade no treino individual, mas essa primeira avaliação, principalmente no aluno iniciante, é muito importante.
3: Até porque tem uma série de estímulos, né, Vladimir? Como uma música, uma certa cadência, tentar imitar o coleguinha do lado que consegue levantar bastante peso, que pode acabar levando a uma situação de lesão, né?
5: O que o Eduardo colocou para mim é muito importante. Sempre que eu estive num ambiente relacionado a isso, a prescrição de treinamento físico e acompanhamento, a minha sugestão foi exatamente o que você disse. Cara, por que não na largada a gente faz ali o preparo desse indivíduo, avalia, entende as condições dele e prepara ele para as aulas coletivas? Não é não ir para a coletiva. Eu acho extremamente valoroso a ideia de estar num ambiente em grupo. Eu acho que isso é sensacional. A música, a motivação, o desafio entre os amigos ali, eu acho isso incrível. Mas eu preciso ponderar se esse indivíduo tem condições de realizar isso. Então, acho que a largada, os primeiros períodos, essas primeiras semanas, seria muito bem-vindo avaliar, preparar, educar esse corpo, mostrar para ele o que, que é o posicionamento lógico e seguro do corpo na realização dos principais movimentos básicos e aí então sugerir que ele possa participar das aulas coletivas. Mas ainda assim, desculpa, Cátia, ainda assim, ele deveria ter o treino dele. Ainda que ele estivesse na coletiva, por vezes, quando você faz uma avaliação bem feita, vou dar um exemplo, tá? Vamos sair um pouquinho do assunto, mas você vai entender por quê. Você faz uma avaliação postural no indivíduo e por vezes você observa que tem uma alteração importante ali, que é postural, e é possível ser ajustada no treino. Na coletiva isso não vai ser observado. Agora, no individual você consegue por vezes observar. Então, um exemplo, a gente acompanhou um atleta, ele tinha um déficit de força importante numa musculatura. Na coletiva isso não vai ser observado. No individual a gente considera isso e trabalha isso de forma individualizada. Volta de novo o termo individualizada.
3: Todo mundo sabe da importância de fazer treino resistido, de fazer musculação, de fazer exercício de força. Então, eu quero começar agora falando com vocês sobre a questão do músculo. O que, que a gente sabe hoje do músculo e da importância dessa estrutura para o nosso organismo, Eduardo?
4: Olha, há 15 anos atrás, não tão distante, você não ia no médico e o médico falava, você tem que ir para a academia fazer musculação, né? Toma um remédio para pressão, toma um remédio para diabetes. Então, as mudanças de estilo de vida...

0: diminui o sal da comida, faz exercício físico, mas não tinha uma orientação. Hoje, todos os médicos de todas as especialidades é unânime. É uma recomendação médica. Você precisa fazer treino de força. O músculo não é apenas para se locomover. O músculo é um órgão endócrino. Então, ele produz substâncias que diminuem a inflamação. Então, melhora, diminui, previne doenças como diabetes, as doenças metabólicas, a longevidade. Então, o paciente e o cliente, né, que é o aluno que está ali, ele tem uma independência, ou seja, ele pode chegar aos 80, 90 anos com uma independência. Se ele tem uma independência, ele vai sozinho na padaria, ele sai para ir na consulta médica. Isso é qualidade de vida. Então, não é só mais tempo de vida, mas qualidade de vida. E para isso a gente precisa ter músculo. Lembrando que essa substância que a gente faz durante o exercício, que esses músculos produzem, ela faz uma neuroplasticidade. Então, ela faz novas conexões no cérebro, faz uma neurogênese, ou seja, faz novas produções de neurônios no cérebro. Então, além de prevenir, ela melhora a memória, melhora o viver ali, a parte de conexão social. Ir uma academia, como numa academia, num treino de grupo, né? Como a gente falou, um esporte, você tem o social que faz parte da qualidade de vida. Então, hoje, todos os médicos, né? Treinar, ganhar músculo, é prevenir doença. Não é só para ficar bonito, para ficar fortinho, mas sim para você ficar saudável. Eu acho que essa é a recomendação que todos os médicos hoje orientam seus pacientes ou deveriam.
1: Vladimir.
2: Eu vou dar um exemplo bem simples, né? Eu atendo uma pessoa de 93 anos. Para ele levantar de uma cadeira passou a ser um grande desafio. Então, o componente primordial para que ele consiga sair da cadeira, porque eu preciso tocar num assunto bem delicado, ele precisa sair do vaso sanitário, é a força. E para que ele tenha essa força, ele precisa treinar conforme as diretrizes sugerem, ele precisa treinar força. Então, é algo de necessidade de vida. Então, ainda que a gente possa pensar em todos os cenários mais complexos do treinamento de força, se eu for pensar para esse indivíduo de 90 anos e os nossos pais estão chegando por aí, eu preciso me preocupar atentamente com o fator que a gente chama de inapenia, que é a falta de força, é um nome bonito, né, sofisticado. Caiu a força, a gente tem queda nesse aspecto da força, chama de inapenia. E a queda da estrutura muscular, que aí vai comprometer os aspectos também relacionados a um órgão endócrino, que é o músculo, que é a sarcopenia. Então, esses dois elementos, sarcopenia diminui o músculo, dinapenia diminuiu a força. No indivíduo mais longevo, eu preciso o quanto antes frear isso. E para nós, por volta dos 40 primaveras, é agora. A gente tem que fazer uma poupança disso, porque lá na frente pode ser tarde. Então, o quanto antes eu começar a treinar força, melhor é para que eu sustente esses dois aspectos.
1: Essa questão da sarcopenia deve ser uma preocupação para todo mundo, homens e mulheres. Vladimir mencionou aí, a partir dos 40 anos parece que isso se acentua, mas ao longo da vida toda a gente deve ficar atento a isso, né, Eduardo?
0: A partir dos 30 anos já tem um declínio da massa muscular, então a gente já começa a perder. Então, treino de força previne esse declínio e a gente consegue ainda ganhar músculo. Sim, é possível ganhar músculo mesmo mais velho, né? Não é uma obrigatoriedade que você, a partir dos 30, vai perder, não vai ganhar mais. Tem muitos pacientes e pessoas que começam a treinar aos 40, aos 50 anos, é uma nova geração, né, que essa informação a gente não tinha, e realmente tem ganho de massa. E lembrando que para a gente ganhar massa e força, não é só ir, mas é igual construir um muro, né? Você tem que ir lá construir o um muro. Se você vai construir o um muro uma vez por mês, vai demorar muito para construir esse músculo.
2: Boa.
0: Se você vai todo dia construir esse muro, você está indo todo dia treinar, só que não podemos esquecer que a gente precisa levar também um tijolinho para esse muro. Então, a nutrição, então a alimentação. Se você tem, então nós temos que ter o estímulo do treino, que é ir construir o músculo, o muro, e nós temos que ter o tijolinho, que é a proteína. Então, a alimentação é muito importante. Quanto mais músculo a gente tem, mais independência a gente vai ter como paciente do Vlad, né? Essa levantar do vaso. Hoje, com 30 anos, 40 anos, a gente faz tudo. Precisar andar 10 quilômetros, ir numa praça, levar as crianças, a gente consegue. E com 70, com 80, você vê, 90 anos, não estou conseguindo sair do vaso sanitário. Como é que eu vou sozinho ao banheiro? Ou seja, essa dependência, cadê a qualidade de vida? Então, qualidade de vida é independência. Se a gente entender isso, a gente sabe também que essa força muscular, principalmente nas pernas, hoje tem uma relação com saúde mental. Então, sabendo tudo isso, o que a gente está esperando para a gente mudar, né? Então, temos que se alimentar bem, temos que fazer exercício físico, é uma rotina. Estava falando ontem com um paciente da tarde, ele falou assim: ah, não, mas eu não. Ele tem 80 anos, ele é a esposa. Ele falou assim: ah, mas eu tô. É preguiça, né? Ele falou assim, eu falei, como assim preguiça? Ele falou assim, ah, tô esperando pra começar. Eu falei,

0: com 80 anos, esperando para começar, eu comecei a rir com ele. E a mulher falou assim, eu falo para ele, levanta do sofá, vai fazer exercício. Eu falei, olha, você tem 80 anos, você tá super bem ainda. Mas e daqui 5, daqui 10 anos? Como é que vai ser? E o equilíbrio? Então a gente precisa conscientizar essa população. E essa geração de 80, ela não teve essa informação. Hoje, meus filhos, eles já treinam. Desde os 8 anos de idade, já faz um treino de força. Então, a nossa geração, nossos pais, ela não teve essa informação. Então, a gente precisa, como médico, educador físico, conscientizar essa população e tirar essas pessoas do sofá mesmo. A gente precisa de músculo.
1: Eu quero abordar dois temas aqui. Quero abordar o tema de crianças e adolescentes, que você tocou, não quero perder isso. Mas quero também falar de algumas circunstâncias específicas que a gente pode ter hoje em dia na vida moderna que acabam facilitando essa perda muscular, vamos dizer assim. E uma delas é o consumo cada vez maior e que a gente sempre lembra, é um consumo que não deve ser demonizado, mas deve ser feito com acompanhamento de remédios para emagrecer. Então a gente tem o que se convencionou chamar de caneta emagrecedora, que é um nome muito ruim, porque parece uma coisa mágica e não é isso, é um remédio. Mas enfim, para todo mundo saber do que a gente está falando. Se a pessoa utiliza esse tipo de medicação sem acompanhamento, sem acompanhar a alimentação e sem acompanhar os exercícios, ela não vai perder só gordura, infelizmente, né, Eduardo?
0: Vai perder massa muscular, massa óssea e força. Então a gente tem que entender que as canetas emagrecedoras, que é erroneamente chamadas, né, que são os análogos de GLP-1, são excelentes ferramentas para o tratamento não só da obesidade, mas da tratamento de doenças metabólicas. A gente sabe que tem desde a apneia, tem muitas funções, inclusive até de saúde mental. Agora, se você tem, eu digo, existem três tipos de pacientes, né? Assim, o número um que é aquele que entende que tem que se alimentar bem, fazer exercício e consegue. E tudo bem. Existe o dois, que é aquele que sabe que tem que comer bem, mas às vezes ele não consegue, ele tem muita fome, tem compulsão, e essas ferramentas são muito bem-vindas, que com elas a gente consiga que ele controle a compulsão, que ele coma menos, que ele faça um déficit calórico e aumente a proteína com orientação. Só que existe, e esse é o problema, Cássia, são os pacientes que são os número 3 que eu classifico. O que é isso? É aquele paciente que ele vai até seu consultório, mas ele quer só a medicação. Então ele vai fazer o quê? Ele vai usar o remédio para emagrecer, vai tirar a fome, só que ele vai continuar comendo docinho, vai continuar comendo pudim, ou seja, vai faltar proteína e ele vai entrar numa sarcopenia. Então na balança ele tem uma perda de peso, mas é muito caro essa perda de peso. Por quê? Ele vai perder músculo. E muitas vezes, tá na balança bem, mas tá flácido, tá sem força. E com 30 anos, como eu disse, não acontece nada. Ele vai se virar. Mas e daqui a pouco, com 50, 60? Então nós vamos viver, se continuar como está sendo hoje, uma epidemia de sarcopenia. Então isso já é uma realidade. No meu consultório já chega muitas pessoas que tomaram remédio ou estão tomando sem orientação nutricional. E essa perda de massa magra vai causar uma epidemia mundial aí de sarcopenia. E aí nós temos o quê? Uma diminuição da qualidade de vida. Muitos estão achando, não, mas com o remedinho melhorou muito a qualidade de vida. Não, desde que você use ele para fazer uma orientação alimentar, seguir um ajuste alimentar, fazer um treino de força para manter seu músculo. Se você usar ele e só perder massa muscular, você não está tendo benefício para a saúde, sim, você está causando um grande problema que você está jogando para frente.
1: Tem essa outra questão também. Adorei essa história, adorei no sentido de importante, né? Porque é péssima notícia da epidemia de sarcopenia, é uma coisa que a gente tem que pensar mesmo. Em relação a treino resistido, treino de força para crianças e adolescentes, o Eduardo estava contando da experiência dos filhos dele, que já fazem isso com acompanhamento, é claro. Havia um mito antigamente que certos exercícios não deveriam ser feitos por crianças, poderiam, por exemplo, atrasar o crescimento. O que a gente sabe hoje de treino de força para criança e adolescente?
2: Bom, vamos lá. O treinamento de força, ele é... Primeiro a gente tem que classificar o que é treino de força. Inclusive, só para a gente contextualizar sobre o documento que a gente está discutindo, se eu tiver um elástico para eu puxar e isso gera uma resistência, eu posso considerar que isso é um treino resistido, então ele vai entrar na classificação do treino de força. Tão bom ou muito próximo de que se eu estivesse na academia. Então, só para suprir a demanda dos 80 a mais... Por vezes ele talvez não precise ir para uma academia. Se ele tiver um personal que tem uma boa bagagem e experiência com esse método de trabalho, ele vai ser muito bem atendido na casa dele. Isso é uma enorme vantagem, que por vezes ele nem quer sair. Agora, voltando ao assunto da criança, segue o mesmo raciocínio. Quando a gente sugere que essa criança, por vezes, desloque o peso do corpo dele para fazer um movimento, seja ele qual for, já é um treino resistido. Então, a visão do treino resistido não é pôr uma criança para fazer um exercício com uma barra atrás da cabeça, agachando com extremas cargas. Ainda que ele faça isso, ainda que ele coloque uma barra, ainda que ele faça um movimento de agachamento com essa sobrecarga do equipamento, do implemento que ele está colocando, não é como treinar um fisiculturista, não é como treinar um levantador de peso olímpico. Então, treino voltado para criança precisa respeitar as diretrizes do treinamento resistido voltado para criança. E o implemento e o equipamento não é o fator determinante para dizer que é treino de força ou não. Então, a diretriz também traz esse elemento que é bem legal da gente discutir. Eu só treino força se eu tiver numa academia que tenha máquinas, que tenha pesos para fazer força? Não. O peso do corpo pode ser suficiente, o elástico pode ser suficiente, uma caneleira pode ser suficiente, desde que o profissional que esteja junto saiba o que está fazendo e acompanhe as demais recomendações da diretriz.
0: E criança sempre supervisionado. Então, sempre. Uma criança sempre tem que ter um educador físico durante, porque aí lembra que nós falamos, quem vai treinar em grupo e nunca treinou, não tem aquela consciência corporal? Então, a criança está no momento de aprendizado. Perfeito. Então, sempre vai ter um educador físico orientando e supervisionando um treino de força para uma criança, para que ela tenha o quê? É a propriocepção, entender a carga que ela faça. Então, é sempre ajustando e individualizando o treino para aquela criança.
1: Olha, eu poderia ficar muitas horas ainda conversando com vocês. Nosso tempo já está esgotadíssimo. Que aula! Quero agradecer demais a presença de vocês dois aqui conosco. Recebemos o Vladimir Bolani, que é mestre em educação física, professor do Centro Universitário FMU, personal trainer desde 2001. Muito obrigada por ter vindo compartilhar conosco a sua experiência e o seu conhecimento.
2: A enorme gratidão é minha poder estar aqui compartilhando com os ouvintes um assunto tão importante.
1: E muito obrigada também ao Eduardo Hauen, com quem eu tenho o prazer de conversar todo dia cedinho no Jornal da CBN. Ele que é nosso colunista, médico do esporte, nutrólogo, fundador do Instituto Hauen, cofundador da Lite Saúde. Eduardo, muito obrigada e até amanhã, hein?
0: Até amanhã.
1: E o Bem-Estar e Movimento de hoje vai ficando por aqui. Nós contamos sempre com a produção da Ana Luísa Bessa, os trabalhos técnicos em áudio e vídeo da Débora Gonçalves e a edição do Rafael Furugem. Eu volto na semana que vem e espero por você.
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0: Segunda-feira, 13 de julho de 2026. O ministro do STF, André Mendonça, determinou a apreensão do passaporte do publicitário Thiago Miranda ligado ao dono do Banco Master, Daniel Vorcaro. Ele passou a ser formalmente investigado após ser alvo da décima fase da Operação Compliance Zero, realizada na semana passada. Segundo investigação da Polícia Federal, o publicitário tinha passagem aérea comprada para os Estados Unidos para hoje. Thiago Miranda é suspeito de contratar influenciadores para defender o Master e atacar de forma coordenada o Banco Central. Em depoimento à polícia em maio, o publicitário negou a prática e disse que o trabalho era para a reconstrução reputacional da imagem de Vorcaro. O Tribunal Regional do Trabalho da Bahia anulou a demissão por justa causa aplicada a uma bancária do Banco Santander de Itabuna, no sul do estado. Ela foi demitida após disputar um campeonato de fisiculturismo durante licença médica para tratamento de transtornos psicológicos. Segundo a 4ª turma do TRT da Bahia, a participação em uma competição esportiva por si só não é suficiente para comprovar que uma pessoa está apta para trabalhar ou que tenha cometido fraude ao receber benefício por incapacidade. Em nota, o Santander informou que discorda do entendimento e que irá recorrer ao Tribunal Superior do Trabalho. Dois homens presos por suspeita de participar do roubo de joias no Museu do Louvre, em Paris, na França, em outubro do ano passado, afirmaram à polícia que receberiam até 25 mil euros pelo serviço. Eles também disseram que o crime foi planejado por um mentor que ainda não foi identificado. Os depoimentos foram dados em junho e divulgados pelo jornal Le Monde.
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2: Tânia Morales conversou com Daniel Lieff sobre 15 dias, a adaptação cinematográfica do best-seller de Vitor Martins.
3: Vamos falar sobre o filme 15 dias, filme focado no público jovem adulto, uma adaptação do livro best-seller do escritor Vitor Martins. E nós estamos com o diretor do filme, o Daniel Lieff. Daniel, bem-vindo, boa noite.
4: Boa noite, muito obrigado. Prazer.
3: Eu que agradeço. Bom, vamos lá, vamos começar pela história, né? Assim, já para situar o nosso ouvinte. Conta pra gente quem é o Felipe, que é o personagem central do filme, o que acontece na vida dele, o que é possível contar para os ouvintes.
4: O filme é baseado no livro do Dr. Martins, que é um livro lançado em 2017, né? E o Felipe é um menino de uma cidade do interior do Brasil, um menino gordo, que fica dentro do quarto e fica com vergonha de sair para as áreas comuns do prédio, e ele acaba tendo uma visita, que é o Caio, que é um garoto que mora no mesmo prédio, que eles eram amigos de infância, e ele passa 15 dias na casa de Felipe. A mãe do Caio viaja e ele tem que passar lá. E o que começa com uma grande, uma desconexão deles, acaba virando um grande amor.
3: Uau! Bom, o Felipe, ele, por ser gordo, ele sofre bullying na escola, é isso? Ele quer ficar quieto nas férias.
4: Ele quer ficar tranquilo dentro do quarto dele. Se for possível, não sai nem do quarto.
3: Escondido. E aí vem esse outro personagem para passar uns dias lá. Isso muda tudo. O obriga a sair do casulo, né?
4: Exatamente. O quarto do Felipe é um, vamos dizer, um personagem em si mesmo, porque é um quarto de um garoto adolescente de 16 anos que tem muitas coisas. Tem anime, tem mangá, tem as coisas que ele mais gosta. O Felipe é um menino que gosta de musicais, é um menino que, enfim, acaba vivendo dentro do seu próprio mundo, assim, e ele acha que aquele mundo basta para ele, né? Então, o que acontece é que o Caio acaba fazendo com que o Felipe saia do seu mundo particular e conheça, saia, vá ao cinema. Então, o Felipe sai desse casulo, vamos dizer assim, e eles acabam um complementando o outro, né? Então, é uma comédia romântica, adolescente, mas eu acho que é uma comédia que o público tem um público muito variado, assim, de muitas idades, e mães, enfim, é um filme que tem sentido de amor e de autoconhecimento. Isso tem sido bem legal de acompanhar as reações.
3: Deu uma truncadinha, você falou que o público-alvo é o jovem, mas que também tem apelo para outras faixas, é isso?
4: Exatamente. Tem a mãe do Felipe, que a Débora Falabella faz, é muito representante para mães que criam seus filhos sozinhos e sozinhas, né? Então, é muito interessante ver a relação de Felipe e Rita. Então, eu acho que é claro, focado para o público adolescente. O livro tem muitos mil leitores, né? Então, é um livro que tem um público, fãs, assim, são fãs apaixonados pelo livro e que acabam expandindo um pouco, né? O filme atinge mais gente, né? E então, é um filme que mães, que parentes, primos, irmãos...
3: Bom, muito bem. Interessante, né? Porque o livro 15 Dias, como você falou, é de 2017, ou seja, 10 anos atrás. E hoje, talvez até essas questões vão se intensificando, né? Ainda mais pós-pandemia, essa coisa do isolamento, do adolescente no quarto e acrescido do componente da gordofobia, do bullying, né? É muito atual esse tema. Mas, no entanto, 10 anos, eu imagino que algumas mudanças tenham acontecido, inclusive do ponto de vista dos recursos tecnológicos a que esses jovens têm acesso, né? Vocês tiveram que fazer, assim, algumas adaptações nesse sentido para contar essa história hoje?
4: Eu acho que o Felipe, eu vou dizer que ele é um garoto meio vintage. Uhum. Então, o Felipe gosta muito... o Felipe não é muito ligado a redes sociais. A gente acabou... Não dando muito esse enfoque, até porque o Felipe assiste DVDs de musicais com a mãe. Então, vamos dizer que o Felipe tem um gosto de ler mangás, né? Então, claro que a gente adaptou. Eu acho que, principalmente, o começo do filme, a parte do bullying, ela é muito cruel, né? E eu acho que é uma gordofobia. Em geral, né, nas escolas é muito presente, é muito duro, né? Então, a gente tem várias pessoas que falam sobre isso, o Felca, enfim, tem várias matérias sobre isso, né? Então, o Felipe, claro que a gente adaptou aos dias de hoje, mas o Felipe é um pouco dentro do mundo dele, assim, vamos dizer, né?
3: Uhum. Ele é nerd.
4: Ele é nerd, exatamente.
3: Ele é nerd, gosta de ficar no mundo dele, e aí de repente tem um hóspede. É por 15 dias, é isso? Por isso é o título, 15
4: Exatamente.
3: Dias.
4: Exatamente. E a gente vai acompanhando durante o filme os dias, né? Então a gente fez uma maneira interessante. Os dias, as letterings dos dias estão colocados, inseridos no dia a dia dele. Então tem a caixa de cereal matinal, tem um lettering que é num pôster de filme que tem no quarto dele. Então, tem uma parte gráfica, vamos dizer assim, visual do filme, que é muito interessante, e eu acho que isso talvez seja a principal característica da adaptação, né? Como que você coloca um livro, uma história que é narrada em primeira pessoa, pelo Vitor Martins, escrito em prosa, para as telas e para diálogos e para cenas, né? Então, acho que esse foi um grande desafio e os fãs do livro que têm dito que foi bem sucedido.
3: Bom, bom. É, e que, ainda mais que tem um público já leitor do 15 Dias, aí vocês oferecem uma adaptação, é um risco, né? Você tem que agradar um público exigente.
4: Né? E mais com risco, né, Tânia? É uma responsabilidade, assim, porque você mexe com o imaginário de um livro que é muito famoso e é muito adorado, né? O livro do Vitor é um livro que vendeu mais de 150 mil cópias. É um livro que é, assim, tem muitos fãs do livro, né? As pessoas são fãs, assim, desesperados para continuar essa história e para acompanhar essa história, né? Então, quando saiu o anúncio que ia ter adaptação, a gente falou, nossa, agora a gente tem que fazer, a gente tem que... Não é uma questão de agradar os fãs, a gente tem que respeitá-los, assim, né? E realmente fazer um filme à altura das expectativas, né?
3: Sim. Bom, o Daniel Lieff, que é o diretor do filme 15 Dias, que é uma adaptação do livro 15 Dias, do escritor Vitor Martins. É, esse livro, lá de 2017, ele inclusive foi lançado uma edição nos Estados Unidos em 2020, né?
4: Exatamente.
3: Tamanho o sucesso e a importância dessas questões.
4: Tem uma... O título do filme em inglês é muito interessante também, chama Here the Whole Time, que traduzindo não é 15 Days. E Here the Whole Time eu estou aqui esse tempo todo, né? Uhum. Então é muito bonito o título também, eu acho que tem uma poesia nesse título, falando dessa história e falando sobre o Felipe.
3: Muito bom. Daniel, muito obrigada, viu, pela entrevista, parabéns aí pelo filme e que permaneça em cartaz nos cinemas por uma longa temporada.
4: Obrigado à CBN, obrigado, Tânia, e vejam nos cinemas.
3: Isso.
4: O filme tá muito interessante, tá comovendo bastante, tá bom? Boa. Muito obrigado.
3: É isso aí, o Daniel Lieff, o filme é 15 Dias, que está em cartaz nos cinemas, filme inspirado no livro do escritor Vitor Martins.
2: Conosco agora a Tatiana Vasconcelos e o Fernando Andrade conversando com a Carol Tchoukian sobre a desilusão pós-Copa.
5: Gente. Olá, Carol também tá no Brasil Cor, tá de verde. Eu vim de...
6: Exatamente,
5: viu? A gente veio complementar, eu vim de amarelo, azul e branco, você veio de verde.
7: Eu vim então, de preto, tá ótimo.
5: O Fernando veio o quê? Luto, né?
6: De luto, mas ó, é melhor entrar no luto do que culpar ou descontar nos outros, hein? É sobre isso que eu quero falar hoje.
5: A gente tá aqui, eu tô amaciando os nossos ouvintes, fazendo eles buscarem dentro deles... Se há frustração pela eliminação do Brasil e de que maneira a gente pode lidar com ela sem culpar os outros. E de cara, eu me lembrei de uma relação, Carol, que tem se feito muito aqui no Brasil, que é a relação entre dias de jogos e violência contra a mulher. Porque em dias de jogos, a violência contra as mulheres aumenta bastante. Por exemplo, casos de lesão corporal sobem quase 21%. Ameaças aumentam cerca de 24%. E segundo o Fórum Brasileiro de Segurança Pública, uma das razões é justamente a frustração com o placar do jogo. Claro que eu estou trazendo aqui situações bastante extremas, apesar de infelizmente comuns no nosso país. A gente não vai chegar tão longe, né? Eu espero.
6: Mas acho que a gente vai abranger todas as frustrações. E acho maravilhoso você ter começado a coluna com essa provocação, porque eu quero partir da forma disfuncional que o Neymar agiu com a frustração dele, que muitas vezes nós brasileiros agimos com a frustração da eliminação da Copa, mas não é sobre a eliminação da Copa. Acho que quando você traz o exemplo dos jogos, quero que a gente pense quantas vezes um cara já recebeu um feedback negativo no trabalho e aí voltou para casa e descontou na mulher. ou foi agressivo com os filhos, o quanto essa mulher daí descontou no filho, o filho bateu no cachorro. O que a psicanálise nomeia esse descontar é um deslocamento. Então, a raiva, a dor, são afetos legítimos. E o problema não é a gente sentir, é a gente endereçar para alguém, muitas vezes mais fraco ou numa posição hierárquica inferior. Então, é o chefe que está tendo uma crise conjugal e aí grita com os funcionários. É a pessoa que trata mal o garçom ou o motorista de Uber. Em geral, esse descontar tem sempre um lugar da dor desce a escada. E aqui, acho que o Neymar ele foi o exemplo disfuncional, né, da gente. Eu tô aqui frustrado, aí eu provoco o jogador, aí eu cavo uma briga. E queria até perguntar para os ouvintes, quantas vezes você sente que já descontaram ou culparam você por coisas que você não tinha nada a ver? E se você for corajoso o suficiente para fazer uma meia-culpa, quantas vezes você já culpou ou descontou alguém? Porque muitas vezes a gente faz isso nas amizades. Então você culpa o marido da amiga por ela não estar mais disponível e vocês estarem jantando pouco. Ao invés de só pensar que é uma questão de agendas, ou poder conversar com ela e falar, tô sentindo a sua falta. Ou a gente culpa a mãe narcisista por ela não estar presente aqui, olhando os meus filhos nesse momento que eu tô passando por um divórcio e eu preciso de ajuda. E, na verdade, eu estou sofrendo. Tô vivendo o luto de um casamento, filhos que estão sofrendo esse final. E aí eu coloco a culpa na mãe, que é narcisista. Aqui me vem muito a frase do Nietzsche, que é: eu sofro, logo alguém deve ser culpado por isso. É sempre a necessidade do culpado. Então, como a dor é insuportável, a gente precisa de um endereço, porque de alguma forma ele alivia. Quando existe um culpado, e aí no futebol a gente põe a culpa no técnico, no Neymar, no cara que perdeu o pênalti.
5: Na zaga que não marcou, Haaland.
6: Exatamente, né? Quantas vezes é isso? A gente não põe a culpa na mulher que está trabalhando e por isso os filhos estão mal criados. Quando existe um culpado, a gente não precisa sentir duas coisas que são insuportáveis, mas necessárias. A impotência, que é: não tem nada que eu pudesse fazer para a gente sair do e se ele tivesse marcado gol? E se a gente não tivesse mudado de cidade? E se essa amiga tivesse se separado desse marido que eu não acho legal? E o luto que o Fê está aqui com a camiseta preta? Porque quando a gente está no lugar do deslocamento e da culpa, a gente opera pela raiva, mas não sente a tristeza. E a raiva dá uma sensação de potência que muitas vezes, infelizmente, leva para agressividade, reforçando os dados que você trouxe no começo da coluna, Tati. Então, a Melanie Klein traz um outro conceito da identificação projetiva. E o que, que ela defende? Que o que a gente não suporta sentir dentro da gente, a impotência, o fracasso, a frustração, a gente deposita no outro. E aí esse homem é violento com a própria mulher. Não é a minha frustração, não é a minha falha, não é a minha falta de controle. Né? A gente não controla. Não é culpa do técnico, não é culpa do chefe, não é culpa do sistema que eu não fui promovido. Só que o bode expiatório faz com que eu não lide com o que é insuportável. E a gente está vivendo uma paranoia cotidiana, onde ao invés de lidar com esses sentimentos incômodos, a gente está indo para o ato, sendo agressivo. O Bion tem uma frase que eu acho muito boa, que é: a incapacidade de tolerar a frustração leva a psique a evacuar aquilo que deveria pensar. Evacuar mesmo. Eu acho que a gente caga na cabeça de todo mundo. É uma descarga. Eu escolhi essa frase propositalmente porque é essa expulsão do desconforto para fora. quantas vezes a gente está jogando no outro, está descarregando no corpo, na ação, no grito, aí você briga no trânsito. E é claro que a gente vai sentir um monte de emoções incômodas. Como é que a gente pode lidar com elas de outro jeito? Porque também acho que se vendeu a falácia da inteligência emocional, que é não sentir. Você vai ficar com muita raiva que o Brasil perdeu, que você não foi promovido, que as crianças estão fazendo malcriação agora que vocês se separaram e você tem que entregar um relatório, não foi promovido e tem que fazer essas crianças dormirem e a sua companheira já está namorando e você não. Primeiro, a gente tem que sustentar o tolerar antes do reagir. Não ir para o ato. Ficar digerindo e poder nomear o afeto. A gente já teve uma coluna aqui falando sobre a importância do letramento afetivo. O que você está sentindo? Estou com raiva? Estou frustrado?
5: E às vezes só vai saber dali uns dias, né? Se permitir ficar quietinho, sem tentar se livrar daquele incômodo, mas lidando com ele para tentar destrinchá-lo, né? Não sei se isso faz sentido.
6: Exatamente, que é para tentar digerir. E não querer ter a resposta, é poder sentir. Eu vejo cada vez mais na clínica as pessoas falando, eu quero entender. Primeiro sinta para poder destrinchar. Depois elabore como um luto, porque toda frustração é uma pequena morte. É uma perda do que eu queria, do que eu imaginei, do que não vai ser. A gente precisa trabalhar o luto, chorar, atravessar. O choro é a dor assumida. A provocação, que é o que o Neymar faz, é a dor terceirizada. O descontar é terceirizar. E o que a gente precisa entender é quando Nietzsche fala, né, ou alguém deve ser culpado, na continuação do trecho da genealogia da moral, o sacerdote fala, isso mesmo, minha ovelha, alguém deve ser culpado, mas você mesmo é esse alguém. Somente você é culpado de si. E aqui é se responsabilizar sem entrar numa perseguição, mas é se responsabilizar pela dor. Sou eu que estou sentindo essa dor. Essa frustração é minha para eu elaborar, não para um outro alguém apagar. Porque quando a gente puder sustentar a frustração, a gente escolhe não mandar a dor para o outro, não destruir o outro. E a gente também consegue sustentar a possibilidade de falar para o outro. Tá doendo, eu tô frustrado, eu tô com raiva, eu tô com ciúme. Me ajuda. E não se responsabilize por isso. A gente pode até pedir ajuda para atravessar tudo isso. Mas a gente não pode passar para frente essa agressividade, essa dor, como forma de não elaborar.
5: Carol Tchukian, conosco toda segunda-feira no nosso Amores Possíveis. Esse espaço em que a gente fala e faz amor, porque amor é o que a gente faz. Beijão, Carol, boa semana pra gente.
6: Beijo, boa semana.
2: Tárcio Veloso conversa com a Carol Moran e com a Débora Freitas sobre o telefone fixo.
8: Alô, é Tárcio Veloso falando.
9: Após o sinal, diga seu nome e a cidade de onde está falando.
5: Gente.
10: Sua chamada está sendo encaminhada para a caixa postal e estará sujeita a cobrança após o sinal.
8: Não pude nem me identificar, Tassos Veloso. Eu gostava desse barulhinho. Conta pra gente o que vai ser do telefone fixo no Brasil. Boa noite. Eu não tenho.
11: Vocês têm telefone fixo em casa?
8: Não tenho mais.
5: Não tenho mais, cara. Até tinha, mas aí o telefone quebrou. Sabe aquelas coisas assim também? Deixei pra lá. Aliás, outro dia a gente tava reparando aqui na redação, tá? Acho que o pessoal mais novo não sabe usar o telefone fixo. Tiveram, porque no estúdio tem telefone fixo, né? Pra ligar e tal. E aquele negócio de ligar, esperar da linha. A galera se enrola, não sabe mais como é que faz. É muito engraçado.
11: Os barulhinhos de chamada, e assim, tem, dependendo do país, tem diferença. Então, no começo da minha carreira, inclusive nesta rádio, fazendo cobertura nos Estados Unidos, ligava, era diferente, assim, até entender. Mas a Débora perguntou, o que será do telefone fixo? Débora, não será, né? Assim, já... Esse aí está indo com Deus. E nessa semana, o IBGE divulgou, o IBGE faz a PNAD contínua e divulgou novos números do acompanhamento de serviços de telecomunicações. E é um raio-x interessantíssimo, porque eles consideram um período de 10 anos. Então, lá atrás, em 2016, telefone fixo estava presente em 82% dos lares brasileiros. E hoje... está presente em 5,9%. Então, é uma diferença brutal. Os consumidores se desinteressando por esse serviço, obviamente o celular, as linhas móveis ganhando muito mais importância. E hoje acontece o seguinte, quando você contrata fibra ótica, várias dessas empresas, dessas operadoras, colocam junto com a fibra ótica um número de telefone que, em tese, é fixo, mas é o telefone IP. Então, não utiliza aquela tecnologia tradicional, que inclusive o povo rouba nas cidades, que é o cobre, etc. Não, usa fibra ótica e muitos consumidores, inclusive, reclamam. Dizem que a qualidade não é tão boa. Mas, então, é essa queda brutal. E, no caso da telefonia móvel, 97,4% dos domicílios brasileiros têm, ao menos, um telefone celular. Então, esse número só aumenta ano após ano. Eu me pergunto quando nós atingiremos o que os estatísticos e economistas vão chamar de teto, né? O máximo que é possível de se ter, porque realmente é um negócio impressionante. E hoje, vocês já devem ter reparado nisso, tem até um preconceito, um temor, um receio de quando o telefone toca, né? Quando o telefone toca, e é. Principalmente não é pelo WhatsApp, primeiro a gente não sabe se é golpe ou se é spam. E depois disso as pessoas ficam tensas, porque quem está me ligando? Quando eu converso com jornalistas de fora, vários trazem o seguinte ponto, de que o WhatsApp popularizou o posso ligar? Pode falar agora, porque realmente é isso. A gente se acostuma a mandar por mensagem de... trocar por mensagem de texto ou por mensagem de áudio, e numa dessas, telefone fixo, então, ninguém se interessa. Eu sei que eu tô super em cima do horário, mas no meu tempo de criança, eu lembro dos mais velhos comentando que tinham comprado telefone fixo e que a linha valia o preço de um carro e declarava no imposto de renda. Eu tô vendo no vídeo a Carol concordando, né?
8: A sobrinha, eu não tenho idade para ter tido uma linha, mas eu lembro disso perfeitamente. Às vezes não tinha telefone fixo já, quando era criança, às vezes em casa não tinha linha de telefone. Na minha casa não tinha linha de telefone fixo, só passamos a ter quando, depois da privatização, né? E que aumentou a oferta e consequentemente caiu o preço. Então foi nesse momento que nós tivemos um telefone fixo em casa. E tem uma questão aí, um problema, é quanto à manutenção. Quem ainda tem telefone fixo, por exemplo, minha mãe, que se nega a utilizar o celular, embora ela tenha um. Então ela tem uma linha fixa que vira e mexe, dá problema. Daí você liga na operadora, na Vivo, e ela simplesmente não vai arrumar. Outro dia um delegado comentava isso, que tem algumas linhas fixas na delegacia que não funcionam e eles simplesmente não conseguem que a operadora vá lá arrumar essas linhas, porque não é prioridade. Mas para um serviço público, a linha fixa,
11: sem dúvida,
8: ela é importante ainda, né? E o Ender estava dizendo aqui que a sobrinha dele, ó, o pessoal que está acompanhando a gente aí pelo YouTube, pelo nosso, pelo Globoplay, que a sobrinha dele de 5 anos, ao invés de fazer aquele sinal de telefone que a gente fazia com o polegar e com o dedo mindinho, ela já faz assim, com a mão espalmada na orelha, que é segurando o celular. Ela nunca viu uma pessoa segurando um telefone fixo, um aparelho fixo.
11: E Débora, a gente lembra da propaganda com a Ana Paula Arósio, né? Aquele faz um embratel desse, com essa posição, e agora realmente é o famoso faz um 21. Agora, rapidamente, nisso que você falou da delegacia e da sua mãe, tem várias operadoras que, por não existir mais a obrigação de manter o telefone fixo, enfim, tem toda uma discussão com a Anatel, que não temos tempo para falar, mas algumas operadoras estão simplesmente cortando a linha fixa, e pessoas com números muito antigos, idosos, e perdem esses números e ficam sem número nenhum, porque não tem nenhuma outra alternativa. Então, esse é o retrato da PNAD contínua, mas precisamos prestar atenção a esses casos específicos que merecem o nosso cuidado, e principalmente o cuidado do setor.
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0: Segunda-feira, 13 de julho de 2026. O presidente da FIFA, Gianni Infantino, afirmou que a entidade vai analisar a possibilidade de ampliar a Copa do Mundo para 64 seleções. Em entrevista ao portal suíço Blue Win, o dirigente disse que o tema será debatido após o Mundial de 2026, o que adicionaria 16 equipes em relação ao atual formato do torneio. Atualmente, a Copa do Mundo conta com 48 seleções. O formato estreou na edição deste ano, ampliando em 16 o número de participantes em relação aos mundiais disputados entre 1998 e 2022. O presidente da Câmara, Hugo Mota, classificou como inaceitável a determinação do ministro do STF, Flávio Dino, de bloquear quase 120 milhões de reais em bens do presidente do PL, Valdemar Costa Neto, em razão da suspeita de desvio de emendas parlamentares. De acordo com a investigação, deputados federais eram apontados como solicitantes para dar ares de legalidade ao processo, mas as indicações eram de Valdemar Costa Neto. Segundo a Polícia Federal, funcionários da Câmara dos Deputados teriam atuado em conjunto para desviar pelo menos 21 emendas em benefício do presidente nacional do PL. Um incêndio em um bar em Bangkok, na Tailândia, deixou pelo menos 27 mortos e 63 feridos. Segundo equipes de resgate, o fogo foi registrado por volta da meia-noite pelo horário local. Imagens divulgadas nas redes sociais por socorristas mostram grandes labaredas saindo pela porta da frente do pub, localizado na região norte da capital tailandesa, enquanto pessoas tentavam escapar do local.
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0: Oi, pessoal, tudo bem? O CBN Sustentabilidade de hoje fala de cafeicultura sustentável. Eu converso com Ricardo Madureira, ele é CEO da Orfeu Cafés e Azeites Especiais, uma marca brasileira, uma das mais sustentáveis do Brasil. Tudo bem, Ricardo? Prazer te receber aqui no CBN Sustentabilidade.
1: Tudo bem, Rosana, é um prazer enorme, tá? Sigo você muito e é um prazer enorme estar aqui podendo conversar com você.
0: Eu sei que você já trouxe aqui pra gente, pra nossa equipe, alguns exemplares do que você produz na Orfeu, né? Alguns tipos de café, esse azeite também. Tudo isso super premiado, né? Vocês acumulam várias premiações, várias certificações. A gente vai falar disso ao longo do programa. Mas eu já queria que você trouxesse aqui para nossa audiência um pouco da história da Orfeu, da empresa. Eu sei que vocês surgiram em 2005, já com o DNA sustentável, com a proposta de controlar toda a cadeia produtiva, desde o campo até a xícara.
1: Exato, Rosana. A gente nasceu em 2005, a marca Orfeu nasceu de dentro de uma das nossas fazendas, que fica no sul de Minas, mais precisamente em Botelhos, uma cidade no sul de Minas, e nasceu de lá de dentro com um propósito muito claro, que era e é, continua sendo o nosso propósito, produzir cafés especiais, excelentes, protegendo o meio ambiente e as pessoas. E a gente fala muito de ter orgulho, nós que produzimos e nós que degustamos, bebemos, consumimos, ter orgulho de uma marca brasileira que busca esse nível de excelência, né? Então, ela nasceu lá de dentro e a gente, com esse conceito de cuidar da semente à xícara, como a gente fala, né? De cada etapa do processo, e é isso que segue nos norteando, né? A gente segue crescendo e sempre norteado com esse propósito. Então, sustentabilidade ou proteção ao meio ambiente é parte do que a gente é, né? Desde o nosso início, né?
0: Agora, a gente olha para o mercado brasileiro, né, Ricardo, que tem um know-how de produção de café. Nós somos um dos maiores produtores do mundo, sabemos como fazer, muitos anos já nesse setor. Mas quando a gente olha para cafés especiais, para esse nicho específico, é algo que está tomando envergadura, musculatura, de um tempo para cá, né? Nós não temos, digamos assim, uma longa trajetória em termos de cafés especiais.
1: É, exato. O Brasil, ano que vem, faz 300 anos de café no Brasil, né? E o Brasil se tornou, ao longo do tempo, o primeiro produtor. 40% do café do mundo é produzido aqui no Brasil, né? Esse movimento de cafés especiais tem, talvez aqui no Brasil, em torno de 30 anos que começou, mas nos últimos anos tem ganhado cada vez mais importância. E é importante aqui dizer que especial é uma palavra talvez genérica, né? Mas o especial vem de uma categoria de cafés especiais que é muito claramente definida, né? Ela tem que ter 4 atributos, né? Um atributo na bebida, ou seja, você tem especialistas treinados para beber e dar uma nota para esse café. No caso de cafés especiais, tem que ser acima de 80 pontos. E ela tem uma certificação socioambiental, mostra que esse café tem uma cadeia de produção que respeita o meio ambiente, que cuida das pessoas.
0: E que é ética, do ponto de vista social,
1: exato,
0: né?
1: O quarto atributo, ele tem que ser rastreável, ou seja, você tem que conseguir mostrar que dentro da sua produção, em cada embalagem dessa aqui, você dizer de que fazenda foi que veio, qual foi o talhão que ela veio, você conseguir rastrear de forma que você garanta que não há mistura, que você conhece a cadeia toda de valor. Então, o especial, ele é um nome, qualquer coisa pode eventualmente ser especial, mas no caso de cafés é uma categoria muito bem definida internacionalmente e que tem esses atributos.
0: E precisa responder a todos esses requisitos.
1: Exatamente. Eventualmente você tem um café que bebe muito bem, mas que você não consegue comprovar que tem uma certificação ambiental, por exemplo. Ele não consegue ser caracterizado como um café especial,
0: né? Nessa linha da certificação ambiental, tem um critério muito importante exigido para quem produz café especial, gente, que é agricultura regenerativa. Práticas para você conservar o solo, né? Tirar o melhor proveito do solo, minimizar qualquer tipo de impacto ambiental e social também. Traz pra gente aqui que práticas de agricultura regenerativa vocês adotam nas fazendas produtoras da Orfeu.
1: Isso é legal, Rosana. A gente só dá um pequeno passo atrás, porque esse termo agricultura regenerativa é um termo relativamente recente, né? E que tem por trás a ideia, o conceito de que não é possível só preservar as matas, não desmatar, não poluir. Você precisa regenerar, você precisa ter uma atitude de regeneração. E basicamente a gente divide aqui em três grandes objetivos. Um é a conservação de solo, seja do ponto de vista físico, biológico, conservação de água das nascentes e conservação da biodiversidade, né? Então, por exemplo, as nossas fazendas, a gente tem um terço da área que é de mata nativa. A legislação brasileira prevê que para o sudeste do país, onde a gente está localizado, seja 20%.
0: Então, está no Código Florestal, né? Essa reserva de 20%.
1: Exato. Então, se você fazer a lei, é 20%. A gente tem um terço, né? 30%, 33%. E a gente tem o objetivo de seguir plantando árvores nativas. Então, a gente planta 2.000 árvores por ano de árvores nativas locais. Aliás, a nosso símbolo, né?
0: Não vai me dizer que é jatobá.
1: É muito parecido, é isso? É um jequitibá. Olha, primo. Muito é primo, né? Mas o jequitibá, eu devia ter mencionado isso no começo, mas em tempo aqui, ele é nosso símbolo, né? O símbolo do café, e ele é uma árvore que especialistas avaliam que ela tenha 1.500 anos. Então eu brinco assim, se tiver errado pela metade é muito tempo, né, cara?
0: Sim.
1: E a gente tem muitos jequitibás lá, não, esse é o mais antigo, e a mata nativa, esse jequitibá é pra gente um aviso diário, né, de que nós não fomos os primeiros a habitar ali, né, e que a gente tem uma responsabilidade com ele, com aquela mata, de continuar cuidando dele, da mata, para que a gente entregue para a próxima geração no mínimo melhor do que a gente recebeu, né? Então, a agricultura regenerativa tem a ver com isso, né? De não ter uma bala de prata no sentido de ser uma coisa só, mas dentro de cada categoria dessa que eu falei, tem uma série de indicadores sobre como você cuidar de cada um desses atributos aqui.
0: E né? O Brasil é um grande celeiro para adotar práticas de agricultura regenerativa. A gente tem notado esse interesse dos produtores em geral, em vários setores, né? No sentido de como você falou, não apenas mitigar os impactos ambientais, mas poder contribuir para que a natureza realmente se mantenha conservada e possa gerar os mesmos frutos para as próximas gerações. Essa visão de longo prazo que é muito importante.
1: Perfeito. O Brasil é um exemplo para o mundo de agricultura sustentável. Falando aqui de cafeicultura, né? A gente tem práticas que são, hoje a Europa tem toda uma exigência sobre cafés, e a gente aqui no Brasil, a gente gabarita nisso, no sentido de, as leis, como você falou, o Código Ambiental Brasileiro é muito bom, né? As leis brasileiras, então acho que o cadastro ambiental rural, né? Que é super importante, então você tem uma série de coisas que o Brasil já tem. E quando a gente fala de certificações, como de agricultura regenerativa, ambiental, são acima disso. Então, você pode imaginar como a gente pode ser exemplo para o mundo aí em agricultura sustentável.
0: Falando em certificação, vocês são a primeira do Brasil, a primeira marca do Brasil a obter a certificação de agricultura regenerativa da Rainforest Alliance. Porque adotam técnicas que protegem a água, a biodiversidade, a fertilidade do solo. Essa certificação, Ricardo, na prática, vamos tangibilizar aqui, ela funciona como um diferencial competitivo na atração de investidores ou mesmo para o próprio consumidor?
1: Eu acredito que sim. A gente, como eu falei do nosso propósito, a gente nasceu com, independente de certificações, nasceu com esse propósito, né? E como a gente produz e tal, ali a gente não tem uma diferença entre o nosso negócio e a natureza. O nosso negócio é a natureza por si. Agora, a certificação tem alguns atributos super importantes como negócio, né? Uma é que ela é uma referência para você continuar melhorando como empresa. Então ele tem critérios muito claros de boas práticas mundiais e que você pode dizer, olha, esse ano vou melhorar do ponto A para o ponto B, para o ponto C. Então ela é uma forma pragmática de você melhorar a sua gestão do seu negócio. Do ponto de vista do consumidor, nós que consumimos, que estamos ali, ela é também uma garantia de que não sou eu aqui que estou falando do meu produto. Tem uma entidade externa, no caso da Rainforest Alliance, é uma ONG internacional, em que ele certifica você e diz assim, olha, esse que tem um selo, no caso da Rainforest, essa ranzinha, né, um selo de uma rã, esse passou por uma auditoria de um terceiro que certificou que aquela cadeia de produção segue regras mínimas de sustentabilidade, né? Então, eu diria que pra gente, de um lado, é uma forma de seguir melhorando com parâmetros muito claros, e do outro, como negócio, é a gente se diferenciar, e eu acredito que isso no futuro próximo não vai ser uma diferenciação, vai ser estar no negócio, né? E vai ser estar no negócio. Então, mas é mostrar para o consumidor, dar essa segurança que não é a própria empresa que está falando que ela é sustentável, tem alguém certificando ela, né?
0: Muito bem. Além dos cafés especiais, vocês também têm as oliveiras para fazer esse azeite. O azeite que eu ganhei aqui, que eu vou provar depois, gente, é o Koroneiki. É um nome grego.
1: É um nome grego, é
0: Koroneiki. Para seguir a linha do Orfeu, que também faz referência ao mito, né? Orfeu.
1: É, o Koroneiki é uma... A gente tem uma das nossas fazendas que fica... Poços de Caldas, né?
0: Minas.
1: Poços de Caldas fica em Minas, bem na fronteira com São Paulo.
0: Uhum.
1: E que a gente, nessa fazenda, planta oliveiras, uma produção pequena. E Koroneiki é uma das variedades, né, de oliveira. Uhum. Como no café a gente tem o arara, na oliveira tem o Koroneiki, que é de origem grega, né? A gente produz lá 7 tipos de variedades diferentes, de outra, de várias... E o azeite também segue essa mesma... Como é o nosso modelo de produção, segue os mesmos cuidados em relação à sustentabilidade. Inclusive, tem uma curiosidade, que a gente já era há muitos anos Rainforest, certificado na socioambiental,
0: uhum.
1: E a gente falou, pô, vamos agora estender essa certificação para as oliveiras, né? Apesar de ser uma produção muito pequenininha, mas vamos estender para ela. E a gente, naturalmente, estendeu. Depois que a gente ganhou a certificação, a turma de fora da Rainforest Internacional falou, pô, sabe de uma coisa? Vocês são os primeiros do mundo a certificar uma produção de oliveira com o Rainforest Alliance.
0: Que legal.
1: E foi super bacana. E isso explica um pouco o que eu falei, quer dizer, a gente busca a certificação como uma forma de melhoria, mas certamente isso traz benefícios, né? Para o negócio
0: também.
1: Até
0: mesmo para vocês serem comparados aos padrões internacionais, né?
1: Exatamente, exatamente, isso, né?
0: Com certeza, amplia muito o escopo. Agora, Ricardo, azeite no Brasil. No primeiro momento causa estranheza, café não, a gente domina totalmente o know-how. Mas azeite, um azeite como esse... Ele é comparável a um azeite especial, um premium de Portugal, por exemplo?
1: Ele é comparável, ele tem características únicas, diferentes, né? Por causa do que se chama terroir, que é o terroir, um termo que mistura o ambiente, a insolação, vários atributos, inclusive o manejo que você tem.
0: Muito comum no vinho,
1: muito comum no vinho. As oliveiras na Europa, elas estão ali a meio a nível do mar, né? No nosso caso, lá em Poços de Caldas, a gente está a 1.500 metros de altitude. Porque a oliveira precisa de um período de frio. A oliveira precisa de, no mínimo, 200 horas abaixo de 12 graus para florescer. E não é uma cultura que no Brasil tem a tradição, como você falou. Então, na nosso terroir, na nossa fazenda, esse azeite se mostrou um azeite muito fino e com características diferentes de um azeite europeu. Ele é mais frutado, ele tem características por causa da altitude e também essa região toda ali do sul de Minas, ali Poços, Botelhos, onde a gente está, era um grande vulcão. Inclusive, tem toda uma denominação de origem que a turma está buscando de região vulcânica. Isso dá mais minerais, tanto afeta o paladar, a degustação do azeite, como do café, né? Então, o azeite brasileiro, e tem produtores no sul do país, lá no Rio Grande do Sul, grandes também, fazendo um belo trabalho, e o azeite brasileiro tem sido premiado na Europa.
0: Sim,
1: também.
0: Tem crescido,
1: a gente tem um orgulho grande, que com esse Koroneiki, que a gente ganhou uma medalha numa competição lá na Grécia, em Atenas, né, cara?
0: Uau!
1: Então, quer dizer, é um...
0: Já viu aquela salada com queijo feta? Que delícia.
1: E como no vinho e no café, você tem variedades de oliveira que dão características completamente diferentes. Tem a Koroneiki, a gente tem, por exemplo, a Arbozana, você tem Picual, então você tem características diferentes que você pode usar em momentos de consumo diferentes também.
0: Agora, quando a gente pensa em agricultura regenerativa, para atender a todos esses critérios, você

0: vai precisar de um investimento inicial. E o que acontece no Brasil, quando a gente fala de café especificamente? 78% dos produtores são pequenos, não tem robustez, musculatura, né, para fazer esse aporte. Como é que a gente tenta driblar esse aspecto para que todos possam estar ali na mesma página, cultivando o café, ou mesmo o azeite, de uma maneira sustentável?
1: Esse é um grande desafio mesmo, né? Eu acho que aqui tem dois aspectos, Ana. Uma é que tem uma parte da agricultura generativa que é

0: né? Assim, a boa agricultura dos primórdios, né? Que usar, por exemplo, biomassa, esterco, para você usar a sua frente à nutrição do seu solo. Então, um exemplo, a gente hoje, nas nossas fazendas, usa do nitrogênio que você precisa, que é um componente fundamental para a planta, a gente tem 50% vem de bases orgânicas.
1: Oh, boa.
0: Ou seja, vem de esterco de suíno, de bovino, de cama de frango, da casca do café. A gente tem uma composteira e isso volta. A gente tem um objetivo que até 2030 a gente quer passar de 50%, que é um bom número, para 75% disso. Então, isso é o básico da agricultura dos primórdios, né? Você usar isso. Então, o pequeno agricultor, ele tem acesso a esse tipo de coisa, que é a questão de usar o que ele tem disponível ali. Por outro lado, e é o que você, o seu ponto que é muito importante, quando você fala disso, não adianta eu pegar o esterco e jogar na terra. Eu tenho que levar para um local, deixar um tempo ali com uma composteira. Como a gente faz em casa, composteira, eu tenho uma composteira, no nosso caso, grande, é uma área grande onde eu tenho uma máquina que revolve isso. Isso tem um investimento de máquina, isso tem um investimento de capital de giro. Porque você tem que pagar por esse material, deixar ali compostando, depois pegar esse material e um custo logístico. E aí é que vem o seu ponto, que eu concordo totalmente, né? No que pese que os agricultores brasileiros fazem um belo trabalho, a gente poderia acelerar mais se a gente tivesse linhas de crédito acessíveis. A gente tem no Brasil um desafio enorme como nação, que é o custo do dinheiro muito alto, né? E para os agricultores não é diferente, tem linhas de crédito subsidiadas, mas eu diria que a gente poderia fazer muito mais se a gente conseguisse incentivar, porque eu não tenho dúvida que tem retorno e os agricultores sabem que tem retorno, só que o retorno vem a longo prazo, você precisa investir agora para longo prazo. Então, eu diria que de um lado é a boa agricultura, do outro, realmente você precisa de investimentos para você, no mínimo
1: Não.
0: logístico, de tempo, de capital de giro, né?
1: Muito bem. E a gente sabe, né, Ricardo, que a cafeicultura, não só no Brasil, no mundo todo, é uma das atividades mais expostas às mudanças climáticas, né? Aí eu me refiro aos eventos climáticos extremos. Nesse caso aqui, poderia ser uma seca prolongada ou mesmo uma onda de calor ou enchentes, enfim, né? Aumento de temperatura. Eu tenho até dados aqui do IPCC, que é o painel intergovernamental de mudanças climáticas da ONU, mostrando, gente, que o Brasil pode perder mais de metade das suas áreas adequadas para o café arábica, que é um tipo, né? Você tem no Brasil o arábica e o robusta.
0: Exato.
1: Então, até 2060, mais da metade do cultivo do arábica pode ser perdido por conta da influência das mudanças climáticas. Como vocês estão se preparando? Tanto do ponto de vista genético, né? Olhando ali as variedades, quanto, por exemplo, se planejando para eventualmente migrar para uma região, uma nova região de maior altitude, mais adequada para lidar com esses eventos extremos.
0: Esse é o maior risco nosso, né, como nação e como produtores, né? E um ponto importante é que o café é uma árvore, né? É uma árvore perene. Ela tem um ciclo de vida produtivo, mas ela é uma. A gente tem café lá na fazenda que a gente guarda, que é de 1948, né, cara? Então,
1: Nossa.
0: pés de 1948. Então, por ser uma árvore, não ser uma cultura anual, o que acontece em um ano reverbera na árvore por muito tempo, né? É diferente de uma cultura anual, onde você planta e colhe no mesmo ano. Se você tiver um efeito extremo em um ano e o outro ano for melhor, ele perde uma boa produtividade aquele ano. Se o outro ano for bom, ele vai plantar e vai ter tudo bem. No caso do café, não. É como a gente. Se ele pega um período ruim, ele leva mais de um ano para se recuperar, né?
1: Sim.
0: E eu gosto de dar esse exemplo que também, como ser humano, se ele está forte, se ele é bem nutrido, se ele tomou as vacinas corretas, se ele tomou as nutrições certas, se dormiu bem, se alimentou bem, na hora que vem uma gripe, provavelmente não vai pegar porque tomou a vacina, ou se pegar, vai ser uma gripe leve por conta disso tudo. No caso da agricultura e no caso do café como árvore perene, é isso. Se você tem um solo rico, forte, se você tem um solo que não deixa a água embora rapidamente, se você tem uma biodiversidade grande, aquela agricultura ali, aquele cafezal está mais preparado para resistir esses impactos que vieram para ficar, né? Então, eu acho que de um lado é você trabalhar e não desistir da sua região ali e fazer o dever de casa que demora para você ter uma agricultura mais resiliente. E, obviamente, eventualmente você pode migrar para outras regiões. O café brasileiro hoje está bastante distribuído no território brasileiro, mas eu diria que não desistir dessa luta e criar uma agricultura resiliente e que a longo prazo cria um ciclo virtuoso, né? Que ela tendo mais resiliente, ela também contribui com essa

0: o microclima ali é melhorado. A gente sabe quando você está em uma região, aqui em São Paulo mesmo, quando você está numa região com mais árvores, que a temperatura cai alguns graus, né?
1: Então, até 5 graus, de acordo com os especialistas.
0: Pois é,
1: né?
0: Então isso é, de um lado é um desafio enorme, mas do outro a gente tem ferramental para enfrentar esse desafio.
1: Né? Boa. O café depende muito de mão de obra. E aí eu quero te perguntar que mecanismos vocês utilizam para fazer o monitoramento da cadeia produtiva e garantir condições dignas de trabalho, que eventualmente a gente nota. A gente melhorou muito nesse sentido, mas a gente ainda nota situações de trabalho infantil nas lavouras, trabalho análogo ao da escravidão. Então como é que vocês garantem uma produção limpa e ética?
0: Olha, a gente tem um maior orgulho, a gente tem nossas fazendas, gerações de pessoas ligadas à terra, né? E que vão evoluindo com a evolução da agricultura, né? A agricultura tem brasileira e mundial, mas o Brasil também é um exemplo disso, de tecnificação na agricultura, né? Então, por exemplo, a gente está numa região montanhosa, né? O sul de Minas é uma agricultura de montanha, que tem características diferentes. Então, a gente usa, por exemplo, drones para fazer aplicação de fertilizantes, para fazer aplicação de remédios defensivos, né? E você precisa o quê? Você vai continuar precisando de um operador, um trabalhador, mas um trabalhador que consiga operar um drone. E operar um drone não é só o joystick, ele precisa saber como é que funciona o vento, ele precisa ter uma leitura do vento, precisa ter uma leitura do computador. Então, a gente tem trabalhadores que antes eram trabalhadores mais do campo e continuam com braçais, né? Mas continuam no campo operando drone, operando colheitadeiras, operando e que exige um treinamento, exige educação. E também você manter no campo ou na região as pessoas em atividades que vão evoluindo também com a evolução do negócio. Então, nossa gerente financeira, né, que cuida, responde para mim, cuida toda a área financeira, a Rafaela, a mãe dela trabalhava nas fazendas, ela estudou na escolinha da fazenda no primário, se formou em contabilidade, fez pós-graduação, hoje ela comanda a área financeira, né? De todo o nosso negócio e vive em Botelhos, lá no sul de Minas, onde a gente tem toda a administração nossa no sul de Minas. Então, acho que a gente tem exemplos bacanas de casos como esse, onde a evolução das pessoas e dos profissionais vão junto com a evolução tecnológica do negócio, né? Então, isso é pra gente um orgulho, é um desafio enorme, mas é possível, né? E a gente tem muitos exemplos bacanas nesse sentido, né?
1: Mais um dos critérios, né, que precisam ser atendidos. Agora, Ricardo, o consumidor brasileiro, diante de todos esses atributos que você trouxe aqui pra gente, tanto do ponto de vista social, quanto ambiental e de governança também, né? Porque, claro, você, se não tiver uma boa governança, você não desempenha em nenhum dos outros dois lados. O consumidor está mais atento, já está valorizando um produto como esse na hora da compra? É determinante na tomada de decisão de comprar o café ou não?
0: Olha, eu percebo que cada vez está mais importante. Uhum. A gente tem algumas pesquisas, hoje ainda não é o atributo número um de tomar decisão, mas é um atributo fundamental e cada vez sendo mais importante. E eu acredito que vai ser um atributo que espero que no futuro próximo seja quase qualificador, né? Quem não tiver não vai estar trabalhando no mercado, mas cada vez as pessoas mais preocupadas com isso, de onde vem. De certa forma, a pandemia talvez tenha acelerado isso, esse cuidado das pessoas com produtos, de o que come, de onde vem, qual é a cadeia. Então, eu vejo, sou muito otimista, né, com esse fato de que cada vez vai ter mais gente buscando com isso. Eu não mencionei aqui, mas a gente, ano passado, certificou como uma B Corp, um sistema B, né?
1: Uhum, que é um dos mais rigorosos do mundo.
0: Então a gente tem o maior orgulho de ter conseguido, é bem difícil, e por trás do sistema B está isso, né? Uhum. De que as empresas, elas podem e tem que ser uma força para o bem, né? E que precisa ressignificar o que é sucesso, né? Que não basta ter um sucesso financeiro, que o sucesso tem que passar para gerar benefício para outros elos da cadeia, né? Então, eu quero crer que a gente falou de duas aqui, na Rainforest Alliance e Sistema B, que essas organizações não governamentais que certificam essas empresas, fazem um papel fundamental para o consumidor, para ele fazer escolhas corretas, né? E poder, com suas escolhas corretas, mudar o mundo, né? Porque a gente, às vezes, fica muito achando que a gente não pode mudar, mas todo dia, quando você sai, você toma decisões de consumo que podem, na sua sacola ali, mudar o rumo do negócio, né? Então, eu sou otimista, apesar de ainda, nas nossas pesquisas, não ser o atributo número um, mas vai ser em breve, né?
1: Eu ficaria aqui a tarde inteira tomando o cafezinho da Orfeu com o Ricardo, mas infelizmente nosso tempo acabou. Quero te agradecer imensamente, Ricardo, pela sua participação aqui no CBN Sustentabilidade. Estou muito feliz de ter recebido aqui juntamente com a minha equipe alguns exemplares das delícias da Orfeu. Vou provar e vou te dar um feedback em breve.
0: Por favor, estou esperando e já convidei a turma toda aqui, convido a você para ir lá na nossa fazenda, conhecer nossa operação.
1: Parabéns pelo trabalho que vocês desenvolvem, voltem sempre.
0: Obrigado.
1: Gente, eu conversei com Ricardo Madureira, CEO da Orfeu Cafés e Azeites Especiais. Além de ter acesso ao conteúdo pelo YouTube, você também encontra essa entrevista no site, no aplicativo da CBN ou na sua plataforma de podcast preferida. Colaboraram comigo aqui no CBN Sustentabilidade, minha linda produtora, Ana Luísa Bessa. Nos trabalhos técnicos, meu lindo Juliano Fonseca e o Bruno Carvalho. E na edição, Rafael Furugem e Luiz Fugliage. Um beijo para você, até semana que vem.
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0: Segunda-feira, 13 de julho de 2026. A defesa do ex-presidente da Câmara, Eduardo Cunha, afirmou que vai contestar a decisão do ministro do STF, Flávio Dino, que determinou o bloqueio de até 6 milhões de reais em bens no âmbito da investigação sobre suposto direcionamento irregular de emendas parlamentares. Em nota, a defesa negou que Cunha tenha exercido um mandato clandestino e afirmou que ele não participou formalmente da apresentação das emendas investigadas e disse que vai buscar acesso integral aos autos para contestar as medidas. Segundo a investigação da Polícia Federal, o ex-deputado coordenou diretamente a destinação de pelo menos 29 emendas da Comissão de Saúde no valor bloqueado com documentação forjada para esconder o verdadeiro solicitante. O Comando Central das Forças Armadas dos Estados Unidos negou que o Estreito de Hormuz esteja fechado para navegação e afirmou que o Irã não está no controle da rota. O comando militar responsável pelas operações americanas na região do Oriente Médio, Ásia Central e partes do sul da Ásia disse que as forças estão posicionadas para garantir a liberdade de navegação e condenou o que chamou de agressão iraniana injustificada. Mais cedo, após os Estados Unidos anunciarem uma ofensiva a 140 alvos militares no território iraniano, a Guarda Revolucionária do Irã afirmou que o Estreito de Hormuz estava fechado novamente e confirmou ter disparado tiros de advertência contra embarcações.
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2: Passo aberto mais uma vez para o Clauson Dutra. Conversou com a Tur Igreja, que é especialista em tecnologia, sobre proteção de dados na reserva de nomes de usuário, função liberada pelo WhatsApp.
3: Seguimos com o CBN Madrugada, agora para falar sobre uma novidade no WhatsApp que promete mudar a forma como a gente adiciona novos contatos. O aplicativo começou a liberar, gente, a reserva de nomes de usuários e no futuro será possível lidar, né, iniciar, na verdade, conversas sem precisar informar o número de celular. E para falar sobre essas novidades, eu recebo aqui no CBN Madrugada o especialista em tecnologia, Arthur Igreja. Tudo bem? Bom dia.
4: Olá, bom dia. Tudo ótimo.
3: Obrigado por atender o nosso convite, Arthur. Principalmente, né, para explicar sobre essas novidades aí no WhatsApp para o ouvinte do CBN Madrugada. Arthur, primeiro, explica para a gente o que exatamente muda com essa novidade do WhatsApp.
4: Olha, uma novidade bastante interessante, especialmente quando o assunto é privacidade. Eu acho que foi um passo bastante acertado do ponto de vista da Meta. E quando as pessoas entenderem o mecanismo, sabe, parece uma daquelas coisas que nós ficamos nos perguntando por que não fizeram isso antes, né? Então a questão é, o WhatsApp, como nós usamos ele há muitos e muitos anos, como nós sabemos, o WhatsApp, a conta da pessoa está atrelada ao número dela, né? Número de telefone, número do celular. Então, isso foi muito útil, né? Porque se tornou uma coisa que viralizou no mundo inteiro, mas especialmente no Brasil. Só que para você adicionar o contato de uma pessoa, você tem que adicionar o número de telefone. E o que acontece? O número de telefone se tornou algo sensível, né? Porque imagina só, a pessoa foi lá e informou o número de telefone. Esse número ele pode ser usado também para mandar SMS, a pessoa pode ficar tentando ligar, né, com o telefone normal, por fora do WhatsApp, sem contar questões de segurança, né? Porque o número de telefone ele acaba sendo usado para aquelas autenticações em duas etapas, né? Quando a pessoa recebe um SMS, recebe um código, alguma coisa para acessar uma conta. Então, tem também o problema de segurança, né? Quando um celular é roubado, furtado, etc. Bom, o que acontece? A Meta começou a liberar agora, então a pessoa acessa lá a conta dela, né? Entra no WhatsApp, clica lá onde é que está o rosto dela, a foto e tudo mais. Aí tem lá o menu conta e para algumas pessoas, porque eles estão liberando isso aos poucos, né? Aparece lá nome de usuário. Então, o que a pessoa vai poder fazer? Ela vai poder cadastrar um arroba o nome da conta dela, como se fosse a criação de um perfil ou no Facebook ou no Instagram. Então, imagina só, que quando a pessoa cadastrar esse nome e essa funcionalidade estiver plenamente disponível, quando alguém quiser falar com aquela pessoa, ao invés dela passar o número de telefone dela, ela vai poder simplesmente informar a conta. E mais do que isso, ela vai poder configurar ali se qualquer pessoa que sabe esse número de conta pode entrar em contato ou só quem tiver um código. Então, quer dizer, imagina só uma pessoa que é uma figura pública, tem lá um arroba, o nome dela. Todo mundo vai tentar ali pelo WhatsApp entrar em contato. Então, seria um pânico, né? Eu digo, a ferramenta daria errado. Só que aí tem esse código adicional. Então, quer dizer, quem está entrando em contato não precisa ficar sabendo do telefone. E para manter ainda mais privado, quem está criando o seu nome de usuário vai poder colocar essa espécie de senha de autenticação para poder entrar em contato.
3: É como se a gente tivesse, por exemplo, a gente tem o nosso usuário no Instagram, o nosso usuário no X. Seria mais ou menos assim no WhatsApp? Explica pra gente, inclusive, em que esse novo recurso no WhatsApp é parecido com o Instagram, o X, por exemplo, ou o que é diferente no caso?
4: É exatamente isso. Então, ao invés de entrar em contato com uma pessoa só através do telefone, ela vai passar a ter um perfil, né, um nome de usuário, como a Meta está chamando. E aí, quando eu menciono que a pessoa pode configurar na sua conta não só o nome de usuário, mas se qualquer pessoa que tiver aquele nome de usuário vai poder mandar mensagem para ela, ou só quem tiver o código. Boa. É parecido com o que nós vemos no Instagram, com os perfis que são abertos ou fechados, ou as configurações das mensagens diretas, né? Porque imagine só. Hoje, no Instagram, você vai lá, procura o arroba, né, de alguma pessoa. Primeiro que a pessoa pode deixar o perfil aberto ou fechado. Mas digamos que seja um perfil aberto, que qualquer pessoa pode ir lá procurar, adicionar. Mas para mandar uma mensagem, agora no WhatsApp, a pessoa ainda pode colocar essa segunda camada dizendo o seguinte: olha só, não basta achar o meu perfil, tem que ter esse código que a pessoa configura lá e compartilha com quem ela quer autorizar para que a pessoa entre em contato com ela. Então, é super interessante, porque a pessoa vai poder compartilhar o contato dela do WhatsApp com pessoas que, de repente, ela não tem tanta proximidade ou, enfim, está conhecendo naquele momento, e fazer isso através do seu nome de usuário e não compartilhando o número de telefone.
3: Bacana, bacana isso mesmo. Para reservar o seu nome, ouvinte, de usuário, no caso, para você reservar seu nome de usuário, abra a seção de configurações, aí você vai clicar em conta e vai selecionar a opção nome de usuário. E aí você vai inserir o apelido desejado e clicar em salvar. É isso, né, Arthur?
4: Só lembrando que para quem está nos ouvindo, né, pode tentar fazer isso e não encontrar essa opção, como o que foi o que aconteceu comigo na primeira vez. E aí o importante é perceber que em muitos casos é preciso atualizar o aplicativo, tá? Então, antes de tentar fazer isso, a minha dica já seria: vai lá na loja da Android ou vai na loja da App Store, antes atualiza o aplicativo, volta lá, provavelmente você vai encontrar essa funcionalidade.
3: Bom, o WhatsApp está falando que isso é para aumentar a privacidade dos usuários. Aí eu te pergunto, visto que a gente tem exemplos de muitos assédios no WhatsApp, problemas no WhatsApp, golpes no WhatsApp, eu queria entender se de fato isso vai ajudar a mitigar, a diminuir todos esses problemas que a gente enfrenta no WhatsApp.
4: Olha, eu não consigo ver como. Eu acho que esse mecanismo ele vai ajudar muito quando a pessoa estiver compartilhando ali, né? A pessoa encontrou alguém, está compartilhando, ou até mesmo online, né? Não só fisicamente, mas também online. Fisicamente, o WhatsApp ele gera aquele QR Code, né? O QR Code que a pessoa pode fornecer e já faz a adição ali do contato. Mas quando nós vemos esses golpes, essas tentativas de contato. Infelizmente, os golpistas, ou enfim, quem está fazendo esse tipo de coisa, utiliza o número do telefone da pessoa, né? Então, como nós não temos previsão, pelo menos até o momento em que o WhatsApp, deixe de usar o número de telefone, é mais uma questão de compartilhamento para novos contatos, né? Para novos relacionamentos, enfim. Mas não interferiria tanto nesse contato feito por quem já tem aquele número de telefone, né? Então, o que eu quero dizer é, se isso tivesse sido feito lá na criação do WhatsApp, lá atrás, né? De repente poderia ser diferente, mas não é o caso. Então, eu acho que vai aumentar a privacidade daqui em diante. Eu acho que é um recurso super interessante, mas ele não sana as dificuldades ou problemas que acontecem com aquilo que está funcionando até agora, né?
3: Para criadores de conteúdo, pequenas empresas, essa novidade parece ter um peso maior. E aí eu te pergunto, como é que ela pode facilitar a comunicação com clientes, essa nova ferramenta?
4: Olha, para ser sincero, acho que é muito importante para marcas e para pequenas empresas, para criadores de conteúdo, porque imagina só, alguém está tentando entrar em contato com um determinado comércio, um prestador de serviço ou um criador de conteúdo. Hoje, como a pessoa não tem acesso ao WhatsApp da pessoa, porque ela não tem o número de telefone. Ela tenta fazer contato por algum outro canal. Então, ela manda uma mensagem no Instagram, né? E no Instagram, quando ambas as pessoas não se seguem, né? Porque eu quero dizer, aquela história que o Instagram chama de seguir mutuamente. A mensagem ela pode ir parar não na caixa principal de mensagens, mas como se fosse uma espécie de spam, né? Que se a pessoa não consultar, pode ter ali uma mensagem importante, né, de alguém tentando contratar aquele serviço, comprar aquele produto e de repente a pessoa nem chega a ver essa mensagem. Então, especialmente no Brasil, o canal para se fazer negócios é o WhatsApp. Então vai ajudar muito, porque especialmente para quem for rápido e reservar esse mesmo contato, por exemplo, esse mesmo perfil que a pessoa usa nas outras redes sociais, veja, para quem quiser fazer esse contato, ao invés de mandar uma mensagem privada no Instagram, no LinkedIn, mandar um e-mail, coisa do tipo, né, entrar em contato através do site, vai poder fazer uma busca no WhatsApp. Procurar aquele perfil e mandar uma mensagem. Então aumenta drasticamente a chance, de conseguir esse contato, né? Por isso que é muito importante para as empresas, porque a Meta está investindo muito, claro, no WhatsApp Business, cada vez mais, reforça a sua estratégia com o WhatsApp Business, com mais ferramentas, com mais recursos, mas nós sabemos que em muitos casos o que aconteceu, especialmente para pequenos negócios, eles são muito pessoais, né? Então, não tem muito essa conta do WhatsApp pessoa jurídica, né? O WhatsApp Business. Tem muitas empresas que se valem ainda do WhatsApp tradicional. Então, em todos esses casos, vai ajudar muito esse contato, especialmente esse contato de prospecção.
3: Sem dúvidas. A gente falou aqui de golpes, nós falamos na questão dos impactos que essa mudança pode ter para os usuários, no caso, criadores de conteúdo e também para as pequenas empresas que utilizam o WhatsApp para venda de bolo, para venda de doces, enfim, no geral, não só isso, mas no geral. Mas eu queria ainda voltar para a questão da reserva de nomes, porque esse é o grande ponto e a gente já ensinou o ouvinte a como fazer essa reserva. Agora, o meu ponto é, por exemplo, no Instagram, eu não posso ter. Eu não posso, no caso, colocar um nome que já esteja. né, na rede, né? O meu nome é Clauson Dutra. É muito difícil ter um outro Clauson Dutra, né? Mas imagino que tenha muitas Anas, muitos Paulos, muitos Josés. E eu quero a tua avaliação sobre como é que faz essa mudança do nome do perfil. Por exemplo, vai ter muito José 1, 2, 3, 4, só pra entender? Ou, por exemplo, não? Como é que isso funciona na prática, essa questão do nome, da reserva?
4: Olha, eu acredito que até por isso que a Meta está fazendo essa pré-reserva, para que as pessoas possam fazer essa reserva de domínio, né? Porque no final das contas é como se nós voltássemos lá no começo da internet, em que nós tínhamos esse tipo de disputa, né?
3: Me senti assim também.
4: No começo da internet tinha esse tipo de disputa, né? Tinha gente que ia lá e cadastrava, por exemplo, domínio de uma grande empresa, né? Alguém ia lá e cadastrava o nome da grande empresa.com. E aí o que aconteceu? No começo, disputas até que se tornaram judiciais, depois tivemos negociações, né? Empresa indo lá e falava: olha, eu pago tanto para poder comprar esse domínio, até que nós começamos a ter uma certa pacificação judicial mundo afora, em que esse entendimento jurídico era o seguinte: olha só, nome próprio ou nome de empresa é de quem tem lá a marca registrada ou de quem tem aquele nome, né? Agora, como você mencionou, nos nomes que se repetem, que são mais comuns, eu acho que a Meta, ela tá fazendo essa abertura de pré-cadastro, e aí vai ser meio de quem for mais rápido, entendeu? Então eu acho que o João.Silva vai ficar com quem for mais rápido, e até por isso que quem tenta ir lá fazer esse cadastro, tem lá uma opção dizendo o seguinte: eu quero cadastrar o mesmo que eu tenho no Instagram. Então, para ser sincero, eu acho que o caminho vai ser um pouco esse, sabe? Porque, veja, se a pessoa cria perfis diferentes, com caracteres diferentes, é mais difícil para ser encontrado, né? Então, eu acho que quando a Meta, e aí é muito inteligente, ela vai lá e coloca: olha, você pode criar um novo perfil, um novo usuário, ou se você clicar aqui, você vai importar o seu nome do Instagram. Eu acho que é o que a maior parte das pessoas vai fazer, entendeu? Uhum. Tanto com a sua empresa, quanto com o perfil pessoal.
3: Boa, boa, boa, Arthur, boa. Um outro ponto é a Meta, né? Me chama a atenção que ela também vai permitir a integração com esse nome de usuário ao Instagram e ao Facebook, como você falou. E aí eu quero entender a estratégia por trás dessa integração e se essa mudança aproxima o WhatsApp das redes sociais ou o WhatsApp continua sendo essencialmente um aplicativo de mensagens.
4: Não, o WhatsApp, ele se aproxima muito mais, porque as redes sociais têm como característica primária isso, né? A criação de um perfil, né? De um nome de usuário. Então, e olha só, o diferencial do WhatsApp sempre foi exatamente essa questão do uso do telefone, né? Uhum. Foi um diferencial importante, foi uma coisa que simplificou. Quer dizer, quem tinha o telefone da outra pessoa já conseguia encontrar ela imediatamente no WhatsApp, diferente, né, do que acontecia nas redes sociais, em que tinha que adicionar perfil por perfil ou procurar se a pessoa tinha um perfil, a pessoa ou empresa. Então, é como se nós estivéssemos concluindo uma volta completa, né? O WhatsApp agora incorporando recursos de rede social. Eu acho que é muito mais essa direção. O WhatsApp, basta perceber, né, que se ele era um aplicativo de mensageria até algum tempo atrás, na verdade ele virou um ecossistema, né? Porque hoje você tem catálogo, então tem muitas lojas ali que, quando a pessoa acessa, já consegue ver todo o catálogo de produtos. Ele ganhou a inteligência artificial dentro dele, ele ganhou incontáveis recursos, né? Então, onde é que eu quero chegar com isso? Para quem olha o WhatsApp hoje, as mudanças foram incrementais, elas foram acontecendo um passinho depois do outro, mas o WhatsApp de hoje, ele está tão mais perto do Instagram, ele está muito mais perto do Instagram do que do próprio WhatsApp há 10 anos atrás.
3: Me chama a atenção, porque hoje a gente pode no WhatsApp bater foto, a gente pode, enfim, tem o WhatsApp Business. A gente agora vê até mesmo notícia, né, pelo Instagram, pelos links que tem, enfim.
4: Exatamente.
3: Então a plataforma, o WhatsApp em si, tem se atualizado de acordo com o tempo e se aproximado, não sendo a mesma coisa dos outros aplicativos. Diga-se, né? Muitos países usam o Telegram ou outros aplicativos, né? Mas no Brasil, o WhatsApp é muito forte, né, Arthur? Muito forte.
4: Não,
3: mesmo.
4: Exato. Exato, e pouca gente, quer dizer, nem todo mundo lembra, né, que hoje é uma coisa super normal, mas o WhatsApp teve que reagir ali durante a pandemia para, por exemplo, poder fazer chamada de vídeo, né? Então, chamada de vídeo, chamada em grupo, são recursos que não existem há tanto tempo assim. Então, o WhatsApp, de fato, ele foi evoluindo, ele foi se adaptando, e essa diferença entre os países realmente é importante, né? Então, não só o Telegram, quanto aqui no Brasil seria muito estranho falar isso, né? Mas é fato, nos Estados Unidos é muito comum usar o Messenger, né? O comunicador ali que está... para muitas pessoas o Messenger é só a aba de mensagem do Facebook. E para muitas pessoas, elas inclusive deixaram de usar o Facebook, né? Mas o Messenger, enquanto o aplicativo... standalone, né, em aplicativo separado, é usado em muitos países, fazendo às vezes, fazendo a funcionalidade do WhatsApp. Só que aí o WhatsApp, ele foi, veja, ele teve essa pulverização, esse crescimento explosivo no começo, justamente em países em que a internet era um pouco mais lenta, né? Então, e a população era muito grande. Leia-se Brasil e Índia, né? Então esses dois países puxaram o crescimento do WhatsApp, tanto que a Meta foi lá e comprou, né? O WhatsApp era uma empresa com menos de 25 funcionários e a Meta foi lá e pagou 19 bilhões no WhatsApp.
3: É isso.
4: Porque via ali uma ameaça. E agora o WhatsApp, ele explodiu no mundo inteiro, ele foi para vários lugares, inclusive nos Estados Unidos.
3: Exato, tenho aqui os números. Na Índia, cerca de 600 milhões de usuários, o maior mercado do WhatsApp fica na Índia. Depois vem o Brasil, aproximadamente 150 milhões de usuários. É um dos países onde o aplicativo tem maior penetração. Praticamente todo mundo que tem smartphone usa o WhatsApp aqui no Brasil. Depois vem a Indonésia, México na quarta posição com 75 milhões de usuários, Rússia com 65 milhões e Paquistão com 50 milhões. Aí os Estados Unidos têm... 100 milhões de usuários, tá? Mas pela quantidade de gente, de população que tem nos Estados Unidos, acaba não ficando entre os top 5. Essa ligação, inclusive, a gente tá conversando aqui por WhatsApp, tá? Eu e o Arthur. Diga-se, né? Arthur, bate-papo muito interessante. Acho que daria pra gente ficar mais 20 minutos aqui. Eu preciso encerrar com uma última pergunta. Porque durante a sua fala, você mesmo pontuou sobre as atualizações que o WhatsApp vem fazendo ao longo dos anos, né? Como, por exemplo, adicionando recursos de inteligência artificial, canais, comunidades, agora nomes de usuários. E aí te pergunto nessa reta final para reflexão, o aplicativo, no caso, o que a gente pode pensar sobre o WhatsApp para o futuro?
4: Olha, ele se tornou uma plataforma muito importante do ponto de vista de negócios, né? E me parece que a Meta vai mais e mais entrar numa seara, num campo aí, que é o que se chama de comércio agêntico, né? Ou seja, a inteligência artificial participando do processo de compra. E nesse quesito, a questão dos perfis pode ajudar muito, né? Então, eu vou dar um exemplo. Hoje, quando a pessoa faz uma busca no Google, nós não temos simplesmente as páginas, os links, como nós tínhamos no passado. Você tem aquele modo IA que já te traz uma resposta fechada, né? Então, a partir da hora que nós passamos a ter esses perfis, e o modo IA dentro do WhatsApp, a pessoa vai poder fazer uma pergunta. WhatsApp, estou procurando um prestador de serviço, um encanador na minha região. Quais perfis que você recomenda? E lembrando que com a facilidade do georreferenciamento, né, ou seja, a Meta sabe exatamente aonde está cada empresa e cada pessoa, ela vai poder ali dar uma sugestão de perfis. Ela não poderia fazer isso com os telefones, porque esse é um dado, mais uma vez, isso seria contra a LGPD, a Lei Geral de Proteção de Dados. Ela não poderia fazer isso. Ela não poderia mostrar ali, olha, aqui estão os telefones dos prestadores de serviço. Agora, com os perfis, ela pode fazer isso. Então, eu não ficaria nem um pouco surpreso se o próximo passo dessa evolução, inclusive, for perfis patrocinados. Ou seja, a pessoa impulsionar o seu perfil dentro do WhatsApp para que ele seja mais facilmente encontrado.
3: O WhatsApp liberou nesta segunda-feira a reserva de nomes de usuários. A novidade é a primeira etapa para, no futuro, o aplicativo permitir adicionar contatos sem informar o número de celular. No futuro, então, a gente vai passar o usuário e não mais o número, né?
4: Exatamente, então caminhamos para essa modalidade, para encontrar a pessoa ou a empresa, uma cara muito mais de rede social.
3: É isso, obrigado, viu? Conversei com o Arthur Igreja, especialista em tecnologia. Arthur, obrigado por atender o nosso convite, bom dia.
4: Obrigado, bom dia, até a próxima.
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5: O Cano vai nos falar hoje do chá da vinícola Era dos Ventos. Como ela já tinha falado na terça-feira, o chá é feito com casca de uva.
6: É isso aí. Eu queria falar um pouquinho mais, terça foi tão rapidinho. Esse chá, ele é feito com casca dessa uva que chama Peverella, né? Que é o grande vinho dessa vinícola, chama Era dos Ventos. E ele é feito em parceria com uma gaúcha que chama Carla Sauresic, que ela é especialista em chás, ela faz um trabalho bem interessante no Brasil de divulgar o chá. E ela estava falando com a Carla, ela estava contando assim, que ela sempre teve sonhos de fazer chá com vinícolas, aproveitando exatamente a uva. No caso, que ela está aproveitando essa casca depois fermentada de uma uva específica, que é a Peverella, ela põe lá uns outros temperinhos, vamos dizer assim, que é um pedaço de maçã para dar um pouco de corpo, semente de cardamomo, pedaço de bergamota. E o que eu achei interessante é que assim, o chá, ele não tem o aroma do vinho, mas ele lembra bastante esse vinho que é feito com essa variedade Peverella, que é uma coisa frutada, e ele tem um docinho assim, de como se a casca ainda não, né, o vinho foi o sumo foi fermentar, mas a casca ficou com a doçura. E a ideia, diz assim, eles estão testando esse chá, o tempo de quanto tempo esse chá dura no saquinho, para poder lançar no mercado, que deve acontecer muito em breve. E entra numa tendência que tem aparecido, assim, a gente vê vários consumidores preferindo não beber vinho em toda a refeição. E o chá entra intercalando alguns menus como uma questão de ajudar a harmonizar pratos com comidas. A gente harmoniza pratos com chás e pratos com vinhos. Então, pro ouvinte ficar ligado aí, vinhos e no vinho, mas também no chá, e o chá feito exatamente com a uva e com a semente da uva, que dá um chá bastante agradável.
5: Agora, você falou que tá para ser lançado.
6: Tá para ser lançado. Na verdade, o chá tá pronto, eu já provei, eu super gostei. Gostaria que fosse um pouquinho menos doce, mas é gostoso.
5: E é doce, então? Semente.
6: É um pouquinho doce, assim, não precisa pôr açúcar. Ele dá uma sensação de doçura, um docinho leve. Só que assim, a dificuldade deles é saber quanto tempo essa mistura, né, de casca de semente, de cardamomo e tudo mais, dura dentro do saquinho. Então eles estão fazendo testes de validade para daqui a pouco pôr no mercado. Mas já tem embalagem, já tem tudo, e só não tem preço definido ainda.
5: Tá certo. Então, para o ouvinte ficar atento, o chá da vinícola Era dos Ventos tá para aparecer por aí.
6: Exatamente.
5: Suzana, obrigado, Suzana. Até.
6: Até amanhã.
7: Até amanhã.
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0: Segunda-feira, 13 de julho de 2026. O ministro do STF, Alexandre de Moraes, converteu a prisão preventiva do pastor Márcio Pôncio em domiciliar. Ele impôs, no entanto, uma série de medidas cautelares, como o uso de tornozeleira eletrônica. O magistrado justificou que a decisão foi tomada com base no estado de saúde do religioso, que sofre de retocolite ulcerativa grave e precisa de tratamento contínuo, além da gravidez de alto risco da mulher do investigado. Márcio Pôncio foi preso no dia 2 de julho, durante a quinta fase da Operação Unha e Carne da Polícia Federal. A investigação apura um esquema de pagamentos do Jogo do Bicho e da Máfia do Cigarro a agentes públicos. O Parlamento de Israel aprovou a realização de eleições nacionais no dia 27 de outubro. A data foi aprovada pela coalizão do primeiro-ministro Benjamin Netanyahu. A votação vai ser a primeira desde o ataque do Hamas em 2023 e os conflitos em Gaza, no Líbano e no Irã. Pesquisas recentes indicam que a coalizão de Netanyahu, formada por partidos nacionalistas e religiosos, teria dificuldades para vencer a eleição. Um incêndio em um bar em Bangkok, na Tailândia, deixou pelo menos 27 mortos e 63 feridos. Segundo equipes de resgate, o fogo foi registrado por volta da meia-noite pelo horário local. Imagens divulgadas nas redes sociais por socorristas mostram grandes labaredas saindo pela porta da frente do pub, localizado na região norte da capital tailandesa, enquanto pessoas tentavam escapar do local.
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2: Conosco mais uma vez a Tânia Morales. Ela entrevistou a jornalista Joyce Ribeiro sobre o livro Nem Cresci e Já Sou Mãe.
3: Nós estamos com a jornalista Joyce Ribeiro. Ela está lançando o livro-reportagem Nem Cresci e Já Sou Mãe, relatos sobre gravidez na adolescência, o livro que sai pela Geração Editorial, o livro que traz relatos de adolescentes que engravidaram, de mulheres que engravidaram na adolescência, de profissionais de saúde, especialistas, pesquisadores nessa área, traz dados de diversos países sobre gravidez na adolescência, bem amplo, completo e recheado. Joyce, bem-vinda, boa noite.
4: Muito boa noite, Tânia. Obrigada pelo convite, pelo espaço. Muito bom estar aqui com você, falando sobre esse tema que é tão importante,
3: muito,
4: né?
3: Muito, muito importante. Você chama atenção, depois eu quero saber como é que foi sua pesquisa direitinho e tal, mas eu queria abrir falando sobre um aspecto que você chama atenção no livro, que é importantíssimo, porque é um tema que impacta diretamente na vida de cada uma dessas meninas, de cada uma dessas mulheres. Essas meninas, elas inclusive são estigmatizadas do ponto de vista moral, como se fosse um deslize individual, mas você traz a discussão pro coletivo, né? Não é uma questão individual a gravidez na adolescência, a gente tem que ver como um problema de todos nós, né? Do país.
4: É justamente isso, Tânia, porque todas as reportagens, todas as entrevistas, todos os dados que eu consultei, que os especialistas dividiram comigo, mostram uma sequência de falhas, né, durante o desenvolvimento dessas meninas, principalmente, e dos meninos também. Então, falha no aspecto da educação, falha no aspecto do conhecimento sobre o corpo e da sua saúde, falha num diálogo mais aberto, mais aproximado com os pais dentro de casa, para esclarecer dúvidas, para dividir aqueles momentos da adolescência. Não, todos nós somos adolescentes, a gente sabe que cabeça de adolescente é uma ebulição, né? E é a fase justamente para para que isso aconteça. Mas a orientação é necessária, porque senão muitas vezes eles dividiram comigo que se sentiam perdidos, que se sentiam sozinhos e que quando se depararam, né, elas se deparavam com a notícia, nossa, eu estou grávida, e agora, que o que bom. Eu faço? Uma das primeiras, um dos primeiros problemas era justamente contar para a família, contar para essa mãe e contar para esse pai. Né? Então, nada acontece por acaso. Também coloco ali que a gravidez na adolescência não é uma sina familiar, né? Ai, minha mãe ficou e agora eu também fiquei grávida. Minha filha provavelmente vai ficar grávida na adolescência também. E é assim que acontece, as coisas são assim. Não é assim. A gente já tem inúmeras ferramentas para instruir essas crianças, né, as crianças e os adolescentes, e de esperar deles um outro comportamento, né, um comportamento que seja mais benéfico para eles mesmos.
3: Claro.
4: Né?
3: Então, agora, nossa, você falou, Joyce, me ocorreu aqui, você falou, né, de que as meninas engravidam, porque não tem diálogo em casa, porque na escola não se fala sobre isso, quer dizer, o sexo é um grande tabu. E ainda quando a gente fala da questão da educação sexual, tem gente que acha que, na verdade, é ensinar as pessoas a fazerem sexo na escola, que é um absurdo, né? Chega a ser risível. E é o contrário, é proteger essas meninas, né?
4: Sim, e sabe que essa informação, o contato com essa informação, muitas vezes, em muitos relatos, acabam adiando esse primeiro momento sexual, né? Essa primeira relação sexual. Porque a gente está falando aqui de todas as fases da adolescência. E o IBGE divide, né? O IBGE pensa a adolescência das crianças de 19 a... de 10 até os 19 anos. Então, são muitos anos e são muitas mudanças e alterações psicológicas e físicas que acontecem nesse momento. Então, esse entendimento das crianças de 10 a 14 anos fica em um lugar, digamos assim, tem uma reflexão, um cuidado todo especial, e depois uma segunda fase da adolescência, se assim a gente pode dizer, que é dos 15 aos 19 anos, não? Quando os adolescentes, meninos e meninas, demonstram mesmo um outro interesse, né, pelos relacionamentos e estão na fase mesmo de descobertas. Então, as crianças precisam de uma outra abordagem e de um outro olhar.
3: De 10 a 15, aí já é criança mesmo, né? Porque adolescente é isso. Na adolescente vai namorar, e aí adolescente é inconsequente, se não for bem orientado, vai engravidar, né? Porque quando a gente é adolescente, a gente acha que nada vai acontecer com a gente. Agora, de 10 a 15. Aí nós entramos.
4: De 10 a 14.
3: De 10 a 14. A gente já entra também nessa questão do estupro?
4: Sem dúvida nenhuma. Nessa fase, e os dados nesse ponto, eles são muito tristes, muito duros, né? De se lidar, de enfrentar esses números, a maioria desses casos, eles dizem respeito justamente ao abuso de crianças, né? E outra questão também muito impactante, quando a gente pensa nas campanhas de redução dos casos de gravidez na adolescência, a faixa que tem mais resistência, não, para uma redução mais acelerada, que é o que a gente precisa, é justamente essa dos 10 aos 19 anos. Então a gente está falando de inúmeros e repetidos casos de violência, abuso e estupro de menores, porque toda a relação com pessoas, né, meninos e meninas com menos de 14 anos, ela é definida como um estupro.
3: Sim. Nossa, e você ouviu muita gente, você traz relatos, inclusive, de uma menina de 11 anos. Ai, gente, é uma criança.
4: Exatamente. Esse relato eu ouvi da doutora Larissa Cassiano, que é uma obstetra, que me deu entrevista e esclareceu muitas das minhas dúvidas, não, durante esse processo. E ela conta desse atendimento de uma menina de 11 anos que chegou no momento do parto muito desorientada e sem saber que estava em trabalho de parto.
3: Ai, porque chega a arrepiar.
4: É de arrepiar e ficou uma situação difícil de entender, fazer com que ela conseguisse expor o que tinha efetivamente acontecido, porque ela falava de uma outra criança, né, também lá dos seus 13 anos, que poderia ter tido esse relacionamento com ela, mas a mãe não tinha conhecimento, era uma menina que não tinha nem passado pela menarca ainda, então provavelmente foram diversos momentos de abuso e houve a concepção ainda nessa primeira ovulação, né? Então ela não havia nem passado pela menarca e já teve a gestação. Então,
3: menarca é a primeira menstruação, né? Quer dizer, ela já
4: seria
3: havia sido...
4: a primeira.
3: Mas ela, nesse isso. caso, era com um menino de 13, é isso?
4: Do menino da mesma idade ali, de 13, de 14 anos, nossa. E ela com 11 anos. Então ficou mais difícil ainda, né? De dar essa orientação, de entender essa menina, de pensar nesse processo gestacional numa criança de 11 anos, que chega já em trabalho de parto e chamando pela mãe, tem esse relato também, ela em trabalho de parto chamando pela mãe, né? A avó.
3: Sim,
4: da criança, no caso. Porque estava ali completamente desorientada,
3: criança,
4: sem,
3: né,
4: entender.
3: Inclusive, do ponto de vista físico, não está nem preparada para dar luz. Essas crianças correm
4: de
3: risco.
4: De forma alguma.
3: Né?
4: As questões de saúde também são muito preocupantes. As meninas de 10 a 15 anos têm maior chances de morrer durante o processo gestacional e durante o parto. 5 a 7 vezes mais possibilidades, né? Uma probabilidade 5 a 7 vezes maior de ocorrer, por conta desse não desenvolvimento, né, físico, uma morte, ou na gestação, ou no parto.
3: Nossa, gente do céu, é um problema de saúde pública, é um problema que precisa ser tratado coletivamente com responsabilidade e de forma amorosa. Bom, a Joyce Ribeiro aqui com a gente lançando Nem Cresci, Já Sou Mãe, relatos sobre gravidez na adolescência, o livro que sai pela Geração Editorial, ela traz os relatos, traz os dados, traz análises sobre a questão da gravidez na adolescência. Joyce, existe um perfil socioeconômico mais específico de meninas que engravidam?
4: Sim, quando a gente fala de gravidez e adolescência, a gente está descrevendo, em muitos casos, uma situação de vulnerabilidade econômica, uma situação de escolaridade interrompida. Meninas com maior escolaridade, famílias com mais escolaridade, tendem a enfrentar menos essa questão, né? Porque tem as informações para usar e nortear suas decisões. Não, então, sem dúvida, a vulnerabilidade econômica caminha ali lado a lado com o aumento de casos de gravidez na adolescência, segundo os dados dos especialistas, os estudos científicos já publicados e, enfim, os dados dos institutos de referência que já se debruçaram sobre esse tema, né? É uma questão de vulnerabilidade.
3: Vulnerabilidade social. Mas eu não quero entrar, porque o tema aqui não é sobre o aborto, mas também me ocorreu aqui que as meninas de uma classe social mais elevada, embora tenham mais informação, também engravidam, né? Isso também acontece. Sim. Mas como tem dinheiro, e aí entra também a hipocrisia dos discursos das famílias, né?
4: Sim.
3: Essas meninas, sim, fazem o aborto pago, que é caríssimo, inclusive, né? Existem clínicas,
4: sim,
3: muito bem localizadas do lado de hospitais. Eu posso até mencionar algumas, né? Mas enfim, porque a gente sabe o que acontece. Mas as mais pobres não têm acesso a isso. E são penalizadas,
4: não.
3: Ainda mais hoje em dia, com essa discussão, né?
4: Exatamente. Isso tem que ser um ponto de muita atenção nessa orientação das meninas. Porque a busca pelos abortos inseguros, né, e não permitidos, ela vai acontecer, né, em muitos desses casos, e colocam as meninas nessa situação de risco extremo, né? São muitas mortes. Os dados mostram os números de morte por ano, não? Em cada ano, vou levantar aqui para você. E são assustadores, são milhões de casos de meninas que buscam aborto. América Latina e Caribe são, fazem, né, compõem os países que mais têm essa busca e número de mortes. Então, a orientação precisa, e a conversa sobre isso, ela precisa acontecer. O silêncio não é uma solução, né? Não é uma resposta, não vai fazer com que esses problemas deixem de acontecer. Meninas com pouca instrução estão mais vulneráveis a essa situação de gravidez e de abortos inseguros, né?
3: Sim.
4: E a gente precisa, desde do início da adolescência, com informações específicas para cada fase da vida. Como você bem falou, não se trata de um incentivo a relações sexuais, muitíssimo pelo contrário. Não é isso, né? É um incentivo para que as crianças saibam se proteger, entendam o seu corpo e busquem os seus sonhos, porque a gente está falando também, Tânia, de inúmeros casos de evasão escolar.
3: Claro,
4: né? Mas para estudar. E aí vem um ciclo de pobreza, né, que se perpetua. Não estuda, tem dificuldade de acesso ao mercado de trabalho, baixa remuneração, muitas pessoas, muitos familiares numa única casa, essa renda diluída traz um ciclo de pobreza, efetivamente. E é só a comunicação e a conversa e a instrução que vai nos aproximar de uma solução, que é o que a gente quer, mas certamente antes disso, que esses dados, esses números tendem a ficar cada vez mais aceitáveis, pelo menos, né?
3: Precisamos falar sobre isso, é um tema incômodo, né? Falar sobre sexualidade na adolescência, é um tema incômodo. A gravidez na adolescência, né? É um tema incômodo, mas existe, a gente precisa falar sobre esses assuntos. Ô, Joyce, exatamente. Como você despertou para esse tema? Como é que foi? Conta pra gente como é que você começou essa pesquisa, quanto tempo levou?
4: Sabe, Tânia, são muitos anos no jornalismo também, né? Uns 25 anos já. O tempo passa muito rápido e durante todos esses anos eu pude muitas vezes apresentar reportagens com esses dados, né, e ouvir os relatos que se repetiam e que se repetem, não como os que eu ouvi agora para fazer o livro. As situações, elas são muito parecidas, e ano a ano e década a década. Esses dados que parecem muito consolidados, não, esses números altos, a gente até nesse momento vivencia sim uma redução de números, né, de meninas grávidas, mas isso não diminui com a velocidade que a gente precisa, e também não está atrelado ao que a gente imagina que seja o acesso da comunicação dos mais jovens, né? Porque quando a gente fala da adolescência de hoje, a gente pensa sim em jovens que têm mais acesso a buscas, que têm mais acesso à internet, que têm outras formas de procurar e estudar sobre o desenvolvimento do seu corpo, além do apoio escolar que a gente deve cobrar sempre, né, e deve existir, mas esse turbilhão de informações nem sempre resulta em uma maturidade para as decisões de saúde e para a observação dos seus direitos e a proteção efetivamente, né, desses adolescentes. Então, o que fica muito evidente é que a orientação e a presença, né, adulta, dos familiares, dos amigos, das unidades de saúde, tudo isso é essencial, né? Sem todo esse apoio, a gente vai continuar repetindo e replicando. E foi isso que aconteceu comigo, trabalhando todos esses anos e observando e pensando, gente, se a gente teve tanta mudança, né, se a gente tem tantos acessos, por que que esses números continuam tão elevados, né? E isso sempre me despertou a atenção e me despertou esse interesse. E também até o próprio histórico de vida, porque eu fui mãe na fase muito adulta, né? Eu já tenho uma filha de 10 e outra de 13 anos, mas eu fui mãe aos 34 anos, e ainda assim a gente enfrenta toda a problemática, né, da
3: impacta
4: gestação, toda a
3: nossa
4: dificuldade,
3: vida,
4: né? Tem um impacto, se sente, como muitas adolescentes me relatam, só que você já está em outra fase da vida, tem outra maturidade para enfrentar. Uma menina de 15 anos não tem, né? E não conseguirá fazer sozinha.
3: E quando você teve, você já tinha uma carreira, você já tinha construído
4: já tinha
3: uma carreira profissional.
4: Exatamente, o trabalho, né? A possibilidade de se organizar para esse melhor momento, porque os desafios da maternidade, da paternidade, da gravidez, eles são inúmeros, mas a gente não tem como falar que relato, o senso comum, ele realmente se confirma. É o momento mais interessante, mais agradável, a chegada do filho, é tudo tão incrível, né, apesar da dificuldade, que antecipar tudo isso para um momento onde o seu desenvolvimento vai ser completamente prejudicado e você não está pronta nem fisicamente nem psicologicamente para enfrentar tudo isso.
3: Não é incrível.
4: Faz impactos e deixa cicatrizes para a vida inteira. Né? É não curtir esse sonho da gestação para muitas mulheres, né? Muitas optam por isso, outras não, mas para aquelas que querem, é realmente uma grande realização, um momento de felicidade.
3: Quando é planejado, então, né? Na hora certa, não
4: exatamente.
3: Na hora errada.
4: As crianças para que busquem

0: No
1: Exato.
0: trabalho, financeira e pessoal também, sendo mãe,
1: É,
0: cuidando dos filhos, para aquelas que buscam isso.
1: porque é um ônus que recai, aí ônus, está chamando um filho de ônus. Gente, sejamos honestos, uma gravidez na adolescência é um ônus que recai sobre a mulher, né? Sobre a menina,
0: Que
1: porque certamente
0: recai.
1: o menino, desconsiderando aqui os casos de abuso por adultos e tal, né? Considerando
0: Sim.
1: aqui uma relação ali mais ou menos dentro da faixa etária, os meninos não serão tão impactados, né, Joyce? Eles seguem
0: Sim,
1: a vida
0: os
1: deles.
0: impactos mais severos recaem, sem dúvida alguma, para as meninas e para as mulheres que estão ali à volta. Então, é essa mãe que se
1: Também.
0: vê uma avó também, de repente, e essa avó da menina que também se vê uma bisavó, né, num momento de susto. Então, geralmente é um núcleo muito feminino que se une ali para dar conta de mais essa responsabilidade que é a criação desse novo bebê que chega. Os meninos têm outros enfrentamentos, mas certamente diferentes e com outros impactos. Não? E aí a gente pode aqui falar sobre discussão das masculinidades não atuais, como inserir esse menino e chamá-lo a essa responsabilidade, não que ainda que
1: Sim.
0: precoce ele precisa ter e precisa,
1: Assumir,
0: assim
1: né?
0: como a mãe vai
1: Mas se
0: aprender a se
1: adulto
0: tornar
1: não tem
0: mãe.
1: assumido, imagina um menino, né?
0: Exatamente.
1: Ah.
0: Esse menino também precisa de orientação e de apoio para aprender a se tornar um pai, né?
1: É. É, gente, a coisa tem que ter
0: É
1: responsabilidade.
0: muita questão atrelada, viu?
1: É.
0: O fato é, a gente precisa orientar não os jovens que estão à nossa volta, as crianças que estão à nossa volta, para que essas escolhas aconteçam mais de acordo com a cada fase,
1: Exato.
0: cada momento da nossa vida,
1: Precisa
0: né? Porque
1: identificar, né?
0: antecipar
1: Precisa falar sobre sexo, gente. Sabe? Tem que parar com
0: precisa.
1: isso, esse moralismo, esse falso moralismo. Precisa falar sobre sexo justamente para proteger as crianças, né? É
0: É,
1: diferente do que se
0: e
1: prega
0: Tânia,
1: por aí.
0: sabe que nos relatos não, das entrevistadas, essa questão do moralismo, da dificuldade de diálogo, ela fica muito presente no relacionamento das meninas, das jovens grávidas, com os pais, com seus pais, não? Que
1: Sim.
0: muitas vezes, ainda hoje, a gente está em 2026, mas não aceitam, tem uma ruptura nesse relacionamento com essa filha que está grávida. São muitos relatos de um convívio dentro de casa prejudicado, de pai que não consegue olhar para a filha e fica meses sem olhar para a filha. Às vezes o neném nasce e vai retomar esse relacionamento. Ou só após o nascimento, às vezes muitos anos depois, e isso deixa marcas
1: Claro.
0: difíceis, né, de serem
1: Claro.
0: restauradas, e está presente em muitos dos relatos. É uma questão presente
1: Imagina,
0: em muitos dos
1: julgamento
0: relatos das
1: moral, né?
0: meninas. Elas dividiram muito.
1: Se lá no comecinho tivessem falado e os pais tivessem dito, ó, tem que usar preservativo, cuidado, você pode, né, engravidar, talvez não chegasse nesse ponto. E aí fica essa névoa. É triste, é um tema importantíssimo, hein, Joyce? Parabéns pelo seu
0: Obrigada,
1: trabalho.
0: obrigada. A
1: Muito
0: intenção
1: bom.
0: é um livro de respostas definitivas, né? Porque está todo mundo tentando, todo mundo buscando a melhor forma de fazer, a melhor forma de orientar. Mas a sugestão é justamente essa, né? Vamos olhar um pouquinho mais para esse debate, para esse diálogo. Tem que falar mesmo, tem que orientar. Menina não é mãe. Né? Uma mulher adulta pode se tornar mãe se ela quiser. Uma menina não é e não deve se tornar mãe. Uma menina é uma menina, uma adolescente é uma adolescente que precisa
1: Sim.
0: estudar, precisa buscar a sua formação e precisa ter esse apoio, né, durante esses anos. O que acontece fora disso precisa ser olhado com atenção, precisa ser corrigido, né? A
1: Exato.
0: gente não pode aceitar a menina de 10, de 12 anos grávida.
1: Vamos
0: São
1: cuidar das
0: questões
1: nossas
0: inaceitáveis.
1: meninas, né? De forma
0: Exatamente.
1: amorosa e sem falsos
0: Exato.
1: moralismos. Muito bom, Joyce Ribeiro. Muito obrigada, viu? Beijo para você. Até o próximo
0: Eu que
1: livro, né?
0: agradeço.
1: Quando você lançou o Chica da Silva, a gente falou, agora a gente fala de novo, né?
0: Exatamente, estamos falando
1: É.
0: já o segundo lançamento é o meu terceiro livro, a segunda vez que a gente fala sobre os lançamentos. Amanhã eu tô lá na livraria.

0: da Vila, na Avenida Paulista, para o lançamento mesmo do livro, né? Vai ser nessa quinta-feira, dia 11. Então, já deixo aqui o convite, vou adorar te receber também, vai ser uma alegria imensa.
1: Muito bom. Que horas vai ser?
0: Das 18 às 21h30, das 6 às 9h30.
1: Eu que não tinha prestado atenção no horário. Joyce, muito bom. Bom evento de lançamento, parabéns pelo livro. Um beijo e até a próxima entrevista, até o próximo livro.
0: Vamos lá, muito obrigada. Beijo, boa noite.
1: Boa noite, é Joyce Ribeiro, jornalista, lançando o livro-reportagem Nem Cresci e Já Sou Mãe. Relatos sobre gravidez na adolescência. O livro que sai pela Geração Editorial. É muito incômodo, né? Falar sobre isso. Sobre sexualidade na adolescência. É muito incômodo. Sexualidade é um tema tabu, né? Mas infelizmente a gente tem que enfrentar essas meninas, sobretudo, né? Porque é sobre elas que recai o peso maior de uma gravidez na adolescência. Elas precisam ser orientadas sobre os riscos, né? Da prática sexual nessa faixa etária. Se esse tema não for tratado, elas vão continuar engravidando. Simples assim.
2: E agora o Rossandro Klingey reflete sobre o preço da vitória do ego.
3: Buda deixou uma frase que parece paradoxo e não é. Na guerra do ego, o perdedor é sempre o vencedor. Leva um tempo para explicar isso porque o ego não gosta de ser explicado, prefere ser obedecido. A guerra do ego tem uma característica que a distingue de qualquer outro conflito. Ela não precisa de inimigo real. Pode ser travada contra o cunhado na ceia de Natal ou o colega que foi promovido antes, contra o desconhecido que discordou num comentário de rede social. O ego não é seletivo. Ele briga com o que aparecer, e quando vence, celebra, por um momento curto e caro, porque o preço da vitória do ego quase sempre é uma relação deteriorada, seja por uma palavra dita que não volta ou uma ponte queimada que um dia faria falta. O ego ganhou o argumento e perdeu a pessoa, ganhou a discussão e perdeu a conexão, saiu da sala com a razão na mão e deixou para trás algo que valia muito mais. Vi isso no consultório repetido em roupas diferentes. Vi no pai que nunca cedeu para o filho e perdeu a intimidade que não sabia que queria. Também estava no casal que tinha razão em tudo e relacionamento em nada. Tinha um executivo que vencia todas as reuniões e liderava uma equipe que torcia contra ele. Ceder não é fraqueza. Às vezes é a única jogada inteligente disponível. Quem perde a guerra do ego, perde a batalha e salva algo maior. A relação, a paz, a possibilidade de continuar. Quem vence carrega o troféu sozinho. E troféu carregado sozinho pesa diferente.
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0: Segunda-feira, 13 de julho de 2026. O Republicanos negou ter fechado apoio à campanha do senador Flávio Bolsonaro na disputa presidencial. A manifestação deste domingo ocorreu depois que veio a público a informação sobre a sigla ter feito um acordo para que o presidente da legenda, Marcos Pereira, seja indicado ao STF caso Flávio venha a ser eleito. No texto assinado por Pereira, o Republicanos nega qualquer tratativa neste sentido. A legenda vai além e afirma que, conforme pesquisa encomendada pela sigla, há um sentimento de frustração com a pré-candidatura do filho do ex-presidente Jair Bolsonaro e uma indicação de preferência pela neutralidade nestas eleições. Com isso, segundo o partido, a decisão final será tomada na Convenção Nacional. O cacique Raoni apresentou melhora da função renal e passou a aceitar alimentação por via oral, segundo o boletim médico divulgado pelo Hospital São Paulo. De acordo com o hospital, o líder indígena de 93 anos permanece consciente, respondendo a comandos, estável e respirando em ar ambiente. Os Estados Unidos realizaram uma nova rodada de ataques contra o Irã. As agressões acontecem após uma escalada de ofensivas iniciadas com um ataque iraniano contra um navio de contêineres no Estreito de Hormuz. Na ocasião, a embarcação ficou em chamas e um tripulante foi declarado desaparecido. Segundo os militares americanos, o objetivo é continuar degradando a capacidade do Irã de atacar navegantes civis e navios comerciais que transitam livremente por Hormuz.
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3: Leandro Gouveia recebe o cantor e compositor Gabriel Satter para falar sobre o álbum que celebra 25 anos de carreira.
4: Cantor, compositor, instrumentista, produtor musical, ator, é o Gabriel Satter, que está comemorando 25 anos de música. É o nome do seu novo álbum, já disponível nas plataformas digitais, com composições próprias, releituras e também participações especiais, como a do Ivan Lins, que a gente está ouvindo aí.

0: Gabriel Satter está com a gente.
1: Leandro, muito obrigado por me receber.
0: Eu que agradeço pela participação aqui no Show da Notícia, também com a imagem para quem quiser acompanhar pelo YouTube, pelo Globoplay. Tá animado para a Copa do Mundo? Daqui a pouco tem jogo, você vai assistir em casa?
1: Família toda aqui não tá acreditando que ia ter trabalho hoje aqui, entrevista não, né? É dia de Copa, depois trabalhar, estudando desde cedo para poder parar à noite para ver o jogo, viu? Na expectativa aqui, torcendo pelo nosso país.
0: Não, a gente não para, não. Tem que trabalhar, é 24 horas. Nem no dia da Copa a gente para também, não. Ô, Gabriel, me diz o seguinte, 25 anos de música, então você começou com o quê? Com 6 anos?
1: Quem me dera, viu? Eu engano bem com essa cara de jovenzinho, né? Já rumo aos meus 45 anos, comecei profissionalmente com 19, mas desde os 15, né? Tocando como hobby, tendo banda lá em Campo Grande, Mato Grosso do Sul, na minha primeira banda com meus parceiros de música até hoje, né? Daniel Rondon. Daniel Cavalcante, por sinal, é o diretor que assina o clipe com o Ivan Lins. Olha que coincidência, né? Fez banda comigo lá atrás, com 15 anos, nem era profissional, nem sabia que seria músico, mas lá em 2000 mesmo que ingressei profissionalmente na música. E, Leandro, de lá pra cá parece que foi um sopro, né? 25 anos, parece que 2000 foi ontem.
0: O que, que você considera que é o marco aí do início da sua carreira?
1: Quando realmente eu comecei a trabalhar, me dedicar 100% à música, e quando eu tive uma conversa muito séria com meu pai. Meu pai estava vendo eu fazer cursinho em 99, matando aula para fazer um vestibular que eu não queria fazer, me enganando a família, enganando minha mãe, que não queria que eu seguisse caminho de jeito nenhum. Meu pai foi muito parceiro, muito querido, falou: meu filho, não perca tempo. Tempo é muito precioso. Você vai se arrepender de perder esse tempo fazendo uma faculdade que você não gosta. Foque como nunca, trabalhe como nunca e que siga seu caminho. E naquele momento era virada de ano, né, para 2000 ali. Então, 2000 eu larguei tudo, abandonei o cursinho, encarei minha mãe e ali sim comecei a trabalhar, estudar 100% com música. E 6 meses depois eu estava ganhando dinheiro profissionalmente como carreira solo mesmo. Esse sempre foi meu intuito, né? Trabalhei com outras pessoas, mas para adquirir conhecimento, bagagem, porque não tinha muita vivência mesmo, né? Então, de lá para cá foram 25 anos de dedicação integral a essa arte. No meio do caminho, trabalhei como ator também, né? O que ampliou meus horizontes, mas profissionalmente desde 2000 e já no segundo semestre, em agosto de 2000, quando começa mesmo minha carreira profissional, fiz meus primeiros shows solo, com meu repertório, ganhando cachê, né? Então, é a partir disso. Claro que meu primeiro álbum, né, Leandro, só veio em 2006. Então, 20 anos do primeiro álbum, mas 25 anos de dedicação profissional à música.
0: Mais uma marca aí pra você comemorar, então, 20 anos do primeiro álbum também. O Gabriel é filho do Almir Satter, né? Pra quem ainda não sacou pelo sobrenome, né? Almir Satter, grande nome da música brasileira. E tá aí com você também? Vai todo mundo assistir junto, então?
1: Não.
0: Ah, ele
1: meu
0: não.
1: Pai hoje está na casa, estou numa outra casa no interior aqui, cada um no seu canto, mas assim, todo mundo ligado aqui, conversei um monte com ele ontem. Família, cada um num canto, mas todo mundo ligado, né, na seleção.
0: Claro.
1: Quero saber a sua previsão, que eu não vi você falar antes qual foi a previsão aí que você fez do placar, Leandro.
0: Do bolão? Eu botei 2-0 pro Brasil no bolão. É um placar seguro, assim, né?
1: É.
0: E você?
1: Gostei. Fui de 3-1.
0: 3-1, diferença de 2 gols também. Se der diferença de 2 gols, mesmo que seja 3-1, eu ganho ponto no bolão também. Entendeu?
1: Entendi. Acho que o seu vai dar certo, acho que o 2-0 mesmo, viu? Agora, pensando bem, viu, fui muito, né, zeloso.
0: Não, de repente, né, o Brasil pode tomar um gol, enfim, não queremos isso, mas pode acontecer. Agora, Gabriel, você desde criança, mesmo antes de começar a carreira de verdade, você desde criança tocava com seu pai, o Almir, como a gente imagina mesmo?
1: Leandro, não. Eu acompanhava meu pai, então, na casa de ferreiro, espeta de pau, aquela brincadeira, né? Por quê? Meu pai, geralmente, quando encontrava ele estava em recesso, férias, né, de turnês no Pantanal. Então, assim, estava fazendo outras coisas, né, curtindo suas férias, tocava viola, né, estava com seus parceiros compondo, cresci nesse ambiente, né, ele compondo com Simões do Pantanal, compondo com Renato Teixeira na Serra da Cantareira, mas curiosamente, eu sempre fui muito ligado ao estudo formal, né? Nunca tive aquele incentivo de casa, porque era criado com pais separados. Meu pai morava em São Paulo, eu criado pela minha mãe em Campo Grande. Minha mãe muito séria nos estudos formais, então, assim, esporte, né? Jogava tênis nos momentos que eu não estava na escola. Então, nunca, a parte da família da minha mãe nunca achou que eu ia seguir esse caminho musical, né? E realmente foi depois dos meus 15 anos que isso começou a crescer na minha vida.
0: Aliás, que faculdade que você ia fazer?
1: Olha, para você ver como eu estava em dúvida, eu prestei para publicidade, mas ia fazer engenharia ambiental, pensei em biologia, porque não sabia o que queria. É. Queria seguir o lado das artes, mas assim, ninguém apoiava, mas quando eu tive certeza foi quando meu pai me deu esse papo reto aí, me ajudou muito naquele momento de dúvida, né? E meu padrasto também, não posso esquecer dele. Meu padrasto é um pai para mim, me criou também, desde meus 3 anos, né? Então, assim, eles dois realmente foram vitais nessa minha decisão lá atrás, né? Foi a melhor decisão que eu tomei, Leandro. Ia ser frustrado em todas as outras carreiras, com certeza.
0: Quem que é seu padrasto?
1: Celso Martins, agrônomo de formação, mas um homem de muito conhecimento, de bom gosto musical. Me apresentou músicas maravilhosas de Clube da Esquina, do jazz, da MPB, Caetano, Gil, Milton, né? Foi meu padrasto que me apresentou isso também lá atrás.
0: Aí, uma homenagem então para ele, que é agrônomo, podia ter falado, não, vem fazer agronomia também, né? Mas não, ele foi esperto. Muito bem. Agora, Gabriel, você falou de MPB aí, a gente ouviu a participação do Ivan Lins nessa música que se chama Me Ajuda, então é composição sua, certo?
1: Minha com Luiz Carlos Sá, o famoso Sá da dupla Sá e Guarabira, e de João Gaspar, jovem, que produz o álbum comigo também.
0: E como é que foi esse encontro com o Ivan Lins?
1: Olha, eu deixei a vergonha de lado, Leandro, fui atrás desse sonho, que só aconteceu graças ao João Lins, manager, né, e filho produtor do Ivan, que foi super carinhoso desde o primeiro encontro, que eu liguei para ele, encontro, né, pelo telefone. Mas a gente tava com esse sonho dessa música pro Ivan, fomos atrás, minha amiga Kelly Faye conhecia o Ivan, fez a ponte. Então deixei a vergonha de lado, corri atrás do meu sonho e obrigado, Ivan Lins, pela generosidade de gravar comigo essa música tão especial, né? E também por ter feito o clipe, sabe, Leandro? Fui gravar o áudio com ele lá no Rio de Janeiro, na Companhia dos Técnicos, um dos maiores estúdios do Brasil, né? Icônico estúdio, e lá em Copacabana. E o Ivan ficou tão à vontade com a música, pegou na hora, foi aprendendo e topou fazer o clipe conosco. Não estava programado, então assim, agradeço e agradecerei eternamente a generosidade do mestre Ivan Lins, que é tão grandioso quanto sua obra e sua genialidade musical, viu, Leandro?
0: Não, é demais. Você nunca tinha trabalhado com ele, então?
1: Não, era fã. De longe, admirava, cresci ouvindo sua obra, me inspirando, né? Vendo seu solo, suas composições magníficas, enfim, sua obra é ilibada, né?
0: Vamos ouvir mais um pouquinho da Me Ajuda.

Muito legal, você tá ouvindo aí o Gabriel Satter cantando com o Ivan Lins nesse novo disco do Gabriel, 25 anos de música. Que, aliás, me surpreendeu. Eu fui ouvir o disco inteiro, claro, esperando uma coisa, e me surpreendeu. Vi várias coisas assim que eu não achava que ia encontrar, mas uma delas é mais próxima do que eu esperava mesmo, que é essa daqui, ó, Marroa.

0: lindo esse tema que é seu, né? Quando eu li Marruá, eu já lembrei da novela Pantanal, direto.
1: Exatamente. É a novela Pantanal. E nesse álbum, eu não poderia deixar de fazer uma homenagem para um dos projetos mais importantes da minha carreira, que mudou minha carreira até, viu? De verdade. Assim como do meu pai 30 anos atrás, né? Coincidências incríveis. E dito isso, saiu o clipe recentemente, está soltando um clipe por mês, desde o lançamento do álbum, né? O primeiro foi de Minha Ajuda, o clipe gravado em estúdio com o Ivan. Agora, recentemente, acabou de sair, agora dia 6 do 6, Marruá, o videoclipe, que é a primeira vez que aparece eu mesmo tocando essa música, né, com a minha imagem, com a minha intenção de Gabriel e não de Xerel Trindade, né? Então isso que é bacana para as pessoas entenderem essa homenagem e poderem conferir o clipe aqui no YouTube, no meu canal.
0: Xerel Trindade é o personagem.
1: Exatamente, perdão, faltou essa referência na minha
0: Nem todo mundo é tão noveleiro assim, né, para lembrar, mas eu lembrei de Marruá porque era a personagem, né, tinha Juma, Marruá, certo?
1: Perfeito, exatamente, esse espírito, né, indomável, né, esse é o nome dessa música, e você não sabe, eu dediquei essa música para meu parceiro de música, o maestro icônico João Carlos Martins, você não sabe, né, a gente gravou lá atrás pro Pantanal uma música que a gente nunca imaginar que entraria na novela, e Amor de Índio, nossa versão, né, desse clássico de Beto Guedes e Ronaldo Bastos, entrou no meu álbum lá atrás, o álbum Erva Doce, que eu lancei durante a novela Pantanal. Entrou na novela também, não sei se você viu a novela ou não, né? Dando esse contexto aqui completo. E, por sorte, um casal protagonista, né? De Jove e Juma Marruá.
0: Agora, lindo, linda a sua interpretação aí na viola caipira. Você chegou a estudar formalmente, não só viola, mas música em geral, ou não? Foi tudo na base da intuição?
1: Não, estudei muito, com vários professores. Com 15 anos, mesmo sendo ainda por hobby, estudei com Paulo G., um grande nome da música somato-grossense, e Antônio Porto, também que é um grande artista que foi para o mundo levando o nosso Pantanal afora. Depois, quando eu voltei dos Estados Unidos em 99, fazendo cursinho, conheci meu professor e grande mestre gaúcho, chamado Cristiano Kotlinski. Ele realmente mudou a minha carreira e vida, porque aprendi do zero, ler música, escrever música, harmonia, improvisação, linguagens musicais, estilos diferenciados, porque dentro da minha família, por mais que tenham músicos incríveis, meu pai, meu tio Rodrigo Satter, minha tia Gisele Satter, esse lado acadêmico mesmo como professor, ninguém tinha uma didática para poder ensinar, me dava alguns toques, né, meu tio Rodrigo mais paciente do que nunca, mas a aula mesmo foi com o Cristiano Kotlinski, que mudou minha vida, minha maneira de ver música, né, e aprender inúmeros estilos musicais que realmente me deram uma base muito sólida, tanto que eu tava recordando isso agora, no momento que a gente tá fazendo uma série de videoclipes e materiais de recordação desses 25 anos, Leandro, e lá em 2000, eu lembro que ele me fez parar de cantar, falou, não, vai ficar 2, 3 anos sem cantar, prova disso que eu gravei o primeiro disco instrumental, que tava numa verve instrumental, e aí uma curiosidade, chegou lá em 2006, 2007, comecei num domingo assim, ficar muito triste, onde o instrumental começou a não me completar por inteiro. E num dia bucólico, assim, voltei a cantar, compor, assim, sabe, relembrar minhas canções. Aquilo me deu uma força, e eu recordei disso esses dias, isso foi vital na minha volta para as canções, que eu só retornei para valer mesmo em 2007, assim, sabe? E aí, com muito esmero, né, para voltar a cantar, encontrar minha voz, ganhei um prêmio muito importante em 2008, chamado Prêmio Pixinguinha Produção, e contemplava 2 artistas por estado. E eu ganhei pelo Mato Grosso do Sul, nesse momento dificílimo da carreira, que eu morava em São Paulo, e Mato Grosso do Sul estava mais lá, ajudando meu pai nos negócios de fazenda, né? Assim, tinha show, não tinha, eu estava lá. Então, assim, momento dificílimo da carreira, que eu guardo com muito carinho, que o prêmio da Funarte me fez voltar para São Paulo de vez e gravar um segundo álbum autoral com canções. Obrigado, Funarte. E o prêmio Pixinguinha Produção por ter realmente dado esse sopro, né, essa lufada de ar puro na minha carreira naquele momento tão difícil, viu, Leandro?
0: Muito bom. Você sabe que essa Marruá aí me lembrou, claro, por causa da viola, né? A abertura do Globo Rural, que é o seu pai que toca, né?
1: Uau, você, vou te falar, e você foi sagaz na sua observação. Sabe por quê? Esse ritmo, esse toque de viola de mão direita, se você ver o clipe, você vai ver melhor. É um toque de contar dinheiro, um toque do galope, né? Que esse tagadã, tagadã, tagadã. Isso veio do Luzeiro. Quando eu fui fazer essa música, eu peguei esse ritmo, esse toque Falei pro meu pai, vou fazer uma música, né, inspirada nesse ritmo do Luzeiro, né? E você foi cirúrgico na sua observação.
0: Luzeiro é o nome da música, que é a abertura do Globo Rural.
1: Perfeito. A música do meu pai, a da Luzeiro, que tem esse toque, esse galope, né, que a gente define como um galope. Esse, né? E o Luzeiro era um cavalo do meu avô Sáter, que tinha alguns cavalos, né, nos jockeys, e esse cavalo foi muito famoso na história da minha família, do meu avô, e meu pai deu esse nome dessa música por conta de um cavalo especial que meu avô tinha.
0: Muito legal, eu ficaria conversando com o Gabriel, ó, tem prosa aí pra mais de hora, mas eu quero ouvir mais uma aqui, ó, que o ouvinte com certeza vai gostar também, que a letra o ouvinte já conhece, mas a música não. Senhor!

0: Oração de São Francisco, né? Que é uma oração linda. Mesmo para quem não é religioso, não é católico, enfim, já faz parte da cultura, né? Não tem jeito. E tem a participação especial da Orquestra Sinfônica da Universidade Federal de Mato Grosso, um arranjo muito bonito também, que você resolveu musicar, então, a oração.
1: Leandro, exatamente isso, né? O porquê, né? E curiosamente, foi no começo do ano passado que chegou esse convite para eu fazer esse single, na época ainda, para o aniversário da FAMATO, que aconteceria no final do ano. A gente passou o ano inteiro conversando, né, arranjando essa música à distância, né, vários produtores envolvidos, arranjadores, profissionais. E eu quis fazer uma melodia nova para essa letra. Já cresci ouvindo, né, Fagner cantar, Maria Bethânia, e no meio do caminho você não sabe. Thiago York solta uma versão dele, né? Aí eu falei, putz, né, vou achar que eu tô seguindo na cola do Thiago, mas isso aí foi antes do Thiago, e de tudo, assim, de verdade, foi no começo do ano, né, que eu recebi esse convite, fechamos o contrato, parte jurídica e tal, e eu fiz uma nova melodia, felizmente, senão ia ficar pior ainda aqui, só deixar registrado, que acho que eu nunca falei isso publicamente, né, mas quando eu lancei, enfim, as pessoas ficaram meio, eu falei, não, é uma melodia nova, é por um porquê, né, foi uma encomenda que me fizeram, né, muito especial, tocamos na festa de 60 anos da FAMATO, em dezembro do ano passado, e a música ficou tão especial, assim, a gente ficou tão feliz com o resultado final, que eles me liberaram de colocar no meu álbum que eu tava gravando para comemorar justamente 25 anos, que foi comemorado, na verdade, ano passado. Eu tô atrasado aqui, mas atrasei, Leandro, por conta da turnê com meu pai e filho, que entrou no meio do caminho, né? E foi uma boa razão que fez o álbum atrasar e nascer só em 26.
0: Ó, ouve um pouquinho mais da oração.

0: Muito bom. Gabriel, já tem shows programados com esse repertório?
1: Leandro, tem sim. É, foi uma correria maravilhosa, mas assim, muito grande para a gente conseguir acabar o álbum na data certa. Então agora a gente está ainda um pouco no meio do caminho da turnê Pai e Filho, acabamos o repertório, estamos nessa fase de finalização de alguns arranjos, mas nasce o primeiro show desse show, será em Sorocaba, no final do mês de agosto. Não vou lembrar a data perfeita agora, porque eu tô com as datas da turnê Pai e Filho para convidar quem estiver ouvindo a gente.
0: Uhum.
1: Que esse show com meu pai, vou te falar.
0: Mas o primeiro vai ser em Sorocaba, então, no interior de São Paulo, lá por agosto. E aí, quem quiser acompanhar, nas suas redes sociais, você divulga.
1: Exatamente. Obrigado pela sua ajuda em alinhamento da minha sinapse aqui, justamente isso.
0: Gabriel Satter, procura lá. E os outros shows?
1: Estarei com meu pai, com a turnê Pai e Filho, Leandro. A gente não falou disso, né? Estou com uma turnê com meu pai. Um projeto maravilhoso, um show agora que a gente conseguiu remodelar agora para esse começo de ano. Começamos ano passado, mudamos a estética do show, um novo show que estreou agora esse ano. E estaremos em Joinville, dia 26 do 6, Curitiba, dia 27 do 6. Aí com o meu show solo, estarei em Botucatu, no dia 28 do 6, show Noites Pantaneiras ainda. Mais de 100 shows pelo país com esse show da turnê Noites Pantaneiras, que fala muito de Pantanal, e estarei ao lado da Orquestra Paulistana de Viola Caipira, lá em Botucatu, dia 28 do 6. Primeiro de agosto, estaremos em Porto Alegre, eu e meu pai, na turnê Pai e Filho. Única turnê, gente, não perca esse show, porque não garanto que esse show haverá e voltará para essas capitais depois, viu? Vale falar isso. E São Paulo, né, Leandro, que recebe o show Pai e Filho na Vibra, lá no dia 8 do 8, sábado, um dia anterior. Um dia antes, Dia dos Pais. Belo Horizonte também na semana seguinte, dia 15 do 8. E maiores informações, link da minha bio no Instagram, no meu site, que está sendo remodelado também. Tá? O Instagram tá o cenário mais atualizado possível. Dito isso, vários outros shows solos também durante julho, que eu não vou falar aqui agora, falei do Pai e Filho, porque, Leandro, daqui a pouco acaba essa turnê, as pessoas vão ficar bravas que eu não divulguei direito.
0: Então, aproveita. Então, só de capitais aí, ó, Curitiba, Porto Alegre, São Paulo, Belo Horizonte, dá uma olhada de novo nas datas nas redes sociais do Gabriel. Antes de encerrar, deixa eu só dar uma olhada aqui nas mensagens de ouvintes. Tem aqui a nossa ouvinte, acho que é de Curitiba. Assisti duas vezes um show nos 200 anos da cidade de Ponta Grossa, em 2023, e em janeiro do ano passado, no Teatro Guaíra, em Curitiba, com a Orquestra de Cordas de Curitiba, na Oficina de Música de Curitiba, artista maravilhoso. E minha filha o acompanhou no piano, a Júlia Kluber.
1: Ah, maravilhosa pianista. Um beijo para a mãe dela, esqueci o nome, né?
0: Mas eu também, carinha... não sei, porque ela não mandou aqui. Se puder mandar, no WhatsApp tá Rússio, não sei se é o nome dela. É, e ela ainda elogia a oração de São Francisco aí que você musicou também. Quem mais está por aqui? Ouvinte DDD44, não colocou o nome, mas também falando que você tocou com muitos artistas, né? Músicos brasileiros, TT Espíndola, Dani Black, o Rafael Leite também curtindo a entrevista. Gabriel Satter, muito obrigado, viu, por participar aqui do nosso Show da Notícia. Parabéns pelo seu novo disco, bons shows para você. Espero que esse novo repertório, então, percorra também os palcos do Brasil. Eu quero fechar a entrevista com De Papo Pro Ar, que também é uma música que você fez uma releitura aí de Gilberto Carvalho e Olegário Mariano, com a participação especial do grande Jackson Antunes. Valeu, Gabriel, um abração para você, tudo de bom.
1: Leandro, abração, obrigado, um beijo pro Jackson Antunes, essa figura maravilhosa, artista, referência em todos os sentidos, viu?
0: Valeu.

0: Com Milton Jung e Cássia Godoy, Marcelo D'Agosto explica o melhor investimento para ter uma renda mensal.
1: O Flávio pergunta qual o melhor investimento para ter uma renda mensal e se os fundos imobiliários são interessantes para esse objetivo. Flávio, o padrão do mercado brasileiro é que as aplicações de renda fixa paguem juros e o principal no vencimento, mas os rendimentos são atrelados ao CDI e com liquidez diária. O CDI é um indexador que segue a taxa Selic, estabelecida pelo Banco Central e que tem ficado acima da inflação. Então, se você investir no Tesouro Selic, num CDB ou em um fundo de investimento DI, você pode ter uma renda mensal simplesmente resgatando o valor que precisar. O cuidado é administrar os resgates para o dinheiro não acabar antes do esperado, especialmente levando em conta a inflação. Essa gestão dos resgates pode ser complicada. Uma maneira de ter uma disciplina com os saques é investir no Tesouro IPCA com juros semestrais. Só que, como o nome diz, os rendimentos são creditados apenas a cada 6 meses. Uma opção é o Tesouro Renda Mais ou o Tesouro Educa Mais. Essas duas modalidades pagam rendimento mensal, mas por um prazo fixo, de 20 anos no caso do Renda Mais e 5 anos no caso do Educa Mais. O fundo imobiliário também é interessante, mas você tem que ter em perspectiva que tanto a renda mensal quanto o valor do investimento podem variar. O ideal, se você puder, é fazer uma combinação de todas essas opções. Até a próxima e continue mandando as suas perguntas para cbndinheiro@cbn.com.br.
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0: Segunda-feira, 13 de julho de 2026. As canetas emagrecedoras se tornaram o segundo produto mais apreendido pela Receita Federal na alfândega de Foz do Iguaçu, na fronteira com o Paraguai, perdendo apenas para os celulares. Segundo reportagem do Fantástico, entre os produtos apreendidos está a retatrutida, uma molécula que ainda está em fase de testes. Segundo a Anvisa, nenhuma caneta emagrecedora produzida no Paraguai pode ser vendida no Brasil, porque esses produtos não possuem registro no país. A agência afirma que as empresas fabricantes nunca solicitaram autorização para comercialização em território brasileiro. Morreu neste domingo, aos 88 anos, o ator Rui Rezende. Ele fez personagens no teatro, na televisão e no cinema. O principal deles foi o professor Astromar Junqueira, na novela Roque Santeiro, de 1985. O último papel dele foi na série Bom Dia, Verônica, em 2022. Rui estava internado desde o dia 2 de julho em um hospital na capital do Rio de Janeiro. Após 4 dias de combate, o incêndio que atingiu o sul da Espanha foi estabilizado neste domingo, segundo o presidente do governo da Andaluzia. As chamas obrigaram quase 1.500 pessoas a deixarem suas casas e destruíram cerca de 7 mil hectares em um perímetro de mais de 40 quilômetros. 13 pessoas morreram.
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2: E agora o papo do Michel Coforado com a Tatiana Vasconcelos e o Fernando Andrade sobre a frassexualidade.
3: Tô super interessada em te ouvir falar sobre frassexualidade. Isso é um nome para que tipo de comportamento? Eu gosto que de uns anos para cá a gente aprendeu a dar nome para comportamentos, né, Michel?
4: É bom e ruim, né? É bom porque, obviamente, na medida que você dá nome, você consegue manejar melhor isso, né? E você dá um contorno para aquilo que a gente está vivendo. Mas, ao mesmo tempo, que é ruim porque quem não tinha problema com isso começa a achar que tem problema.
3: Sim, total.
4: E aí a gente cai numa hiperdiagnosticalização e tantos outros fatores que a gente tem se acostumado a ver nos últimos anos. Mas aqui, para ficar numa linha só, fosse resumir numa frase muito simples, a tal da frassexualidade fala de um tipo de gente, ou um tipo de comportamento, onde você tende a ter mais atração sexual com quem você conhece menos, ou com quem você tem menos intimidade. E na medida que você vai aumentando a conexão emocional, automaticamente o teu interesse sexual ou o teu desejo diminui. Eu brinquei quando li essa pauta, que eu disse, ué, gente, o nome disso não é casamento?
3: Relacionamentos longos.
4: Ou qualquer relacionamento longo, né? Na medida que você vai ganhando conexão emocional, que você vai ali, né, construindo um vínculo para além só do vínculo sexual, de um jeito ou de outro, o desejo vai te cobrando ali uma capacidade de imaginação e de recriação desse campo, quando a gente está falando ali do campo da sexualidade, para manter essa chama acesa ou essa ideia do interesse sexual em voga. E eu quis trazer essa pauta aqui menos para pensar o fenômeno, né, de que tipo de movimento é esse, onde cada vez mais menos vínculo emocional dá mais interesse sexual, mas para pensar que modelo de vida é essa onde a gente acha que precisa manter o interesse sexual na mesma altura que o envolvimento emocional e que outras tantas variáveis que compõem um relacionamento de longo prazo, um relacionamento de uma forma geral, né? A Carol traz aqui toda semana vários debates em torno daquilo que a gente vai chamar de amor romântico, que é uma invenção da segunda, ali do século XVI, XVII, mas sobretudo vai ganhar mais força ali nos últimos 300 anos, que parte de um pressuposto que A gente ama de verdade quem você acredita que merece ter uma exclusividade no campo afetivo, no campo sexual, no campo da comunhão dos interesses financeiros e também na ideia de compartilhamento de um projeto de vida, de um projeto futuro. Esse ponto é interessante por uma questão específica. A nossa noção de casamento moderno, ela está pautada em cima de um tripé. E esse tripé parte do pressuposto que o teu parceiro e a tua parceira precisa ser muito bem ou desempenhar muito bem três papéis. Que papel é esse? Você precisa dormir e acordar com alguém que você acha que é teu amigo ou tua amiga. Você precisa dormir e acordar com alguém que você acha que cumpre um bom papel dentro do arranjo familiar. Então você olha pra pessoa ali e diz, ah, vai ser um ótimo pai, vai ser uma ótima mãe, por aí vai. E aí você acredita. E você precisa dormir e acordar com alguém que você acha que vale a pena continuar tendo um conjunto ali frequente de relações sexuais. Então vou repetir. A gente, pra achar que tá bem, assim, que o casamento tá valendo a pena, o relacionamento tá valendo a pena, você precisa achar que tá diante de um amigo, tá diante de alguém que vale a pena construir uma família e tá diante de alguém que vale a pena transar. É muita coisa pra uma pessoa só.
3: Tá louco, gente, mas existe? É por isso que o amor romântico é um fracasso.
4: E é por isso que a gente cada vez mais tem repensado se as relações devem ser mantidas ou não, né? Porque se você entra em qualquer relacionamento achando que essa pessoa, seu parceiro ou sua parceira, precisa dominar ou desempenhar os três papéis lá na ponta, assim, né? Como a Noruega, né, remando aí para vencer todos os concorrentes, é difícil pra caramba, que não tem isso, né? É impossível, né? E eu brinco sempre que quando a gente tá olhando para esse tripé e as pessoas estão achando que esse tripé vale a pena ser perseguido, você certamente tá abrindo mão de um versículo bíblico, que é aquele que diz que tudo não terás. Tudo você não terá. Você não vai ter o melhor amigo, o melhor parceiro de cama. E o melhor
3: marido, ideia, pai, né? Sei lá.
4: Marido, pai, por aí vai, fácil. Isso não vai ter. Mas a gente gosta de acreditar nisso. Mas há uma outra dimensão interessantíssima que chama a atenção para esse nosso valor de aumentar o desejo diante de gente que a gente não conhece muito bem. É que esse tripé, em geral, quando você vai desempenhar um papel desses muito bem, você coloca os outros em xeque, né, ao longo de um relacionamento. Então é comum a gente ver inúmeras pesquisas de psicólogos e terapeutas sexuais chamando a atenção de como é que a chegada do filho bagunça a relação de casal. Porque os dois ali automaticamente são obrigados a assumir uma nova identidade de pai e mãe. E aí, você fica tanto vendo, né, o seu parceiro ou a sua parceira como pai e mãe, que você até esquece que ele é seu parceiro ou sua parceira sexual. Ou do outro lado também, às vezes o relacionamento você vai virando tão amigo, tão amigo, tão amigo, que você até esquece que, para além da amizade ou da admiração mútua que você tem entre vocês dois, aquela figura precisa assumir um papel dentro daquela família. Então, um dilema que um relacionamento longo, um casamento de muito tempo traz, é como é que você mantém minimamente esses três papéis na média ou suficientemente bom para conseguir continuar fazendo aquela relação, continuar funcionando, né? E aí, dentro desse movimento, qualquer encontro espontâneo, obviamente, qualquer pessoa que você não conhece muito, qualquer relação que não tenha uma intimidade emocional, ela automaticamente ela joga a sua perspectiva de desejo lá em cima. Porque você vai lidar ali com uma figura que você está imaginando, né? Que não é a figura real. Então, a tal da frassexualidade é bom, mas ela dura pouco. Eu acho que o desafio aqui no nosso papo de hoje é tentar entender como você vai, no outro dia, ter que lidar de algum modo com esse tripé que uma relação de longo prazo vai te apresentar.
3: Fala, Fê.
5: Não, eu fiquei na dúvida do seguinte. Se é algo já que a gente conhece há muito tempo, por que que ganha holofote agora?
4: Então, ganha holofote agora por conta de inúmeras razões, né? Eu acho que um dos aspectos interessantes que estão diretamente conectados com esse movimento é o crescimento dos aplicativos de encontro como forma, né, de propiciação, de fomentação desse tipo de vínculo, né? A gente sabe a dificuldade que é hoje você conseguir construir uma relação de longo prazo e está diretamente conectado à maneira como a gente encontra uns aos outros ou à maneira como a gente projeta essa imagem de quem vale a gente encontrar ou não. Então, os aplicativos de encontro, eles têm um papel importante nessa ideia, né, de um conjunto de relações que vão se apresentando, que são relações frágeis, no sentido de elas são espontâneas, elas duram um tempo daquele encontro e depois boa parte delas se esfacelam e nem se repetem, né? Então, esse tipo de sexualidade que aparece agora é um tipo de sexualidade que é fruto também do aparecimento dessas novas tecnologias que estão ali pautando novas formas de se relacionar, seja afetivamente, seja sexualmente.
5: Tá bom.
3: Muito legal, era exatamente essa pergunta que eu ia fazer. Por que que a gente está lidando com isso agora? Michel Coforado está aqui conosco às segundas, quartas e sextas em Pra Onde Vamos? Com, em geral, muitas perguntas, nenhuma conclusão. Eu gosto assim, que aí você tira a sua aí do outro lado do microfone. É ou não é, Michel?
4: É isso aí, é isso aí. Com conclusão é mais caro, né?
3: Escuta, acho que eu já posso começar a dizer aqui que nós vamos ter um estúdio na Flip esse ano. Ai, que coisa
4: linda. Eu acho que você tá chiquérrimo, hein?
3: Chique demais, né?
4: Os humilhados são exaltados,
3: né?
4: Uma hora chega pra gente.
3: De vez em quando acontece.
4: Adorei.
3: E a gente vai ter estúdio CBN de lá na quinta e na sexta-feiras. A festa começa na quarta noite, então quinta e sexta estaremos por lá. E já convidei alguns dos comentaristas que eu sei que vão estar em Paraty para fazer esse quadro comigo de lá. Um deles é o Michel, que na sexta-feira deve estar com a gente, certo?
4: Eu vou estar na sexta-feira com
5: na
4: você.
5: Na sexta,
4: lá.
5: Qual sexta? A gente?
3: A sexta, dia 24, que é o dia da Flip.
4: 4 de julho.
5: Tá bom. É. Só pra saber, eu vou estar de férias.
3: A Flip vai de 22 a 26.
4: Gente, férias de novo,
3: hein?
5: De novo.
4: É, caramba.
3: A gente vai.
4: Que bom. Entregador bom esse seu, hein?
3: A máfia russa vai dominar o estúdio CBN, você sabe, né, Michel? Quando o Fernando sai, acontece isso, né? Na Dédia vem, as russas dominam. Quando eu saio também, mas enfim. Então tá, então a gente se fala semana que vem, talvez sexta? Sexta tem? Tem. Sexta-feira a gente se... Não, sexta não tem, né, Jean? Semana que vem, segunda é nós. Um beijo.
4: Isso, tô muito animado pra gente se encontrar e fazer esse estúdio CBN de lá. E olha, vai ter tanta gente boa, né? Zé Godoy vai, você viu o chiquérrimo,
3: vai,
4: né?
3: Vai estar com a gente lá também na quinta.
4: E vai falar na programação oficial, vai. É chique pra cara. Mas o livro dele é muito legal, você leu?
3: Eu li, é muito legal. Ele teve aqui, na Feira do Livro, a gente tinha estúdio lá também, fizemos estúdio CBN de lá. Ele foi meu convidado pra falar do livro dele. A pesquisa é muito legal, o livro é muito legal, o assunto é muito legal. E ele é muito legal também, o Zé, né?
4: Que bom.
3: Michel não vai estar na programação principal, mas vai estar em todas as outras. Se você pegar a programação paralela, o Michel vai estar em todas.
4: Isso é uma compulsão o nome disso.
3: Um beijo.
4: Não sabe usar pouco, só usa muito. Então tá. Tchau, tchau.
3: Não
4: obrigado,
3: use
4: um
3: com moderação. Beijo. Até segunda.
4: Tchau.
2: Tânia Morales conversou com a psicóloga Dina Frutuoso sobre o livro Memórias Afetivas, reflexões sobre amor, resiliência e espiritualidade no relacionamento entre as gerações.
6: Vamos agora falar sobre o valor das relações humanas e das relações entre as gerações. Nós estamos com a professora da Universidade Federal do Rio de Janeiro, psicóloga clínica, a Dina Frutuoso, ela que é uma estudiosa do tema envelhecimento ativo e das relações intergeracionais. E ela está lançando o livro Memórias Afetivas, reflexões sobre amor, resiliência e espiritualidade no relacionamento entre gerações. Professora Dina, bem-vinda, boa noite.
7: Tânia, boa noite. Estou aqui para responder as suas perguntas, para falar sobre esse livro.
6: Vamos lá. Estou
7: com 86 anos e estou gostando muito de dar entrevista.
6: O livro que você chama a atenção para a importância das relações humanas, das relações na família, das relações entre gerações, né? Você traz reflexões e provocações importantes. Eu queria que você... posso te chamar de você? Como que você prefere, Dina?
7: Com certeza.
6: Com certeza. Muito bem. Ai, ótimo. O livro parte de questionamentos que surgiram para você durante a pandemia, né? A sua experiência com 80 anos ali durante a pandemia. Como surgem esses questionamentos que depois desembocaram no livro, professora?
7: Os questionamentos, você fez uma pergunta ótima, porque os questionamentos, eles vêm ao longo da minha vida profissional. Eu sou uma pessoa muito curiosa, e você já disse que eu sou professora doutora da Universidade Federal do Rio de Janeiro, e o meu doutorado foi a primeira tese do Brasil sobre as universidades abertas da terceira idade. Então, desde 1985, que eu estudo envelhecimento, porque foi o ano em que saiu um livro do Skinner falando sobre o envelhecimento dele, que ele tinha nascido em 1900, então estava com 85 anos. E aí me chamou a atenção, eu como professora de psicologia evolutiva, me chamou a atenção, porque eu sou de uma família longeva, quer dizer, eu tinha experiência já com pessoas idosas da minha família. Quando eu tinha 7 anos de idade, o meu avô espanhol faleceu e nós morávamos numa casa ao lado da outra, né? Quer dizer, eu vi uma pessoa muito idosa, imagina isso, há 80 anos atrás quase, realmente foi uma vivência, uma experiência com pessoas idosas. E daí eu comecei a estudar isso, estudando como na Europa havia sido criadas as universidades abertas, eu me interessei e entrei para o doutorado em 90 já com esse tema e defendi a tese em 96. Então eu vou contando isso no livro, porque saiu então o livro da minha tese, foi o primeiro livro em que eu escrevi sobre envelhecimento. E o subtítulo já era Relacionamento entre Gerações no Terceiro Milênio, quer dizer, você veja,
6: olha,
7: o
6: visionária.
7: Meu interesse...
6: Né? Já era essa questão. Aliás, esse é o seu sétimo livro, né? Essa questão já vem te acompanhando.
7: Mas, é verdade. Né?
6: Mas aí na pandemia, a experiência da pandemia te despertou a origem, a semente para esse novo livro?
7: Sim, porque eu tinha lançado um livro chamado Planar 8.0, dos meus 80 anos, que eu faria, quer dizer, em abril de 2020, quer dizer, em plena pandemia. Minha sorte foi que esse livro foi lançado na Bienal Internacional do Livro em final do ano anterior.
6: Ótimo.
7: Então foi uma festa, aquela coisa toda. Quando chegou no meu aniversário, eu estava sozinha, isolada em casa. Eu conto isso no livro Memórias Afetivas. E aí, durante a pandemia, aí criaram um canal YouTube para mim, criaram uma série de coisas, e eu comecei a usar a internet. Ainda bem que naquele tempo eu não tive esses problemas como eu estou tendo hoje, da falta do vídeo.
6: Você é uma youtuber, né, Dina? Ó, o canal é Ações e Emoções aqui, um parênteses.
7: É verdade, Ações e Emoções.
6: Boa.
7: Isso. E eu tenho o Instagram, tá? Porque como eu sou barca, Dina Frutuoso, né? O meu nome está em tudo. Eu escrevo no LinkedIn. Então, esse assunto, ele está muito na moda agora. Mas o que eu faço questão de dizer para os seus ouvintes é que justamente nós estamos estudando isso há décadas.
6: Que bom.
7: E a minha própria vivência.
6: E você chama atenção no livro, Dina, você fala do risco de desenraizamento familiar, né? Da importância das relações dentro da família, dos vínculos, da relação com os mais velhos, né? Os mais novos sendo acolhidos pelos mais velhos e vice-versa. Mas hoje a gente vive uma tendência de desenraizamento, por quê?
7: É verdade. Olha, há vários motivos. Alguns motivos são do próprio envelhecimento, que as pessoas no Brasil ainda pensam que nós somos um país jovem quando nós estamos acelerados no envelhecimento. Os dados estatísticos mostram isso. Eu não vou nem me alongar aí, eu também falo alguma coisa disso no meu livro.
6: Sim.
7: Mas em qualquer lugar você vai vendo o que é que acontece. Eu, por exemplo, eu lancei um livro em 2015 chamado Centenário, porque eu já me interessei pelos centenários que eram identificados no censo. 2000 foi a primeira vez que o Brasil mediu seus centenários. Então, quer dizer, esse assunto do desenraizamento, ele está muito ligado a próprio indivíduo, o ser que está envelhecendo, não admitir. As pessoas dizem, doutora, não diga sua idade. Quando eu digo, eu tenho 86 anos, não parece, a senhora é jovem. Não, eu tenho jovialidade. Juventude é uma etapa da vida. Então, a palavra precisa ser bem usada. Nós usamos muitas palavras com conotações que trazem preconceito. Aliás, eu queria apontar que no dia 16 de abril agora foi apresentado ao Brasil chama-se manual, é o pequeno manual anti-idadista. Porque isso que você está me perguntando tem a ver com essa violência. Porque se o próprio pessoa idosa nega, que não é pintar o cabelo. Eu, por exemplo, pinto meu cabelo. Eu sou a mais velha, eu sou a filha mais velha, a irmã mais velha da família. E eu pinto porque eu quero. Duas irmãs que eu tenho não pinto. Então, não é isso. É atitude frente à vida, a própria pessoa. E as pessoas mais jovens pensam que nós já nascemos velhos, sabe, Tânia?
6: Sim, sim.
7: E aí fica uma coisa assim, muito complicada, um problema de culpa, um problema. Muitas pessoas querem que o seu filho seja sempre feliz, e isso não existe. Pessoas, por exemplo, que sofrem algum tipo de violência, que nós temos muitos, que é assim, eles fazem doação da própria casa e depois eles são banidos da casa. Tem esses casos, olha, são muitos os casos, nós não vamos ficar alongando nessa parte, mas são vários os tipos de violência.
6: Porque aliás, há essa desconexão, né, Dina? Essa desconexão entre as gerações e uma desconsideração das pessoas mais velhas. Nossa, a gente tem 3 minutos de... Ai, meu Deus, porque...
7: Esse livro, ele está na Amazon, ele está em e-book, está em livro físico e ele está também nas livrarias, não é? E eu quero deixar com você, se você fizer a gentileza, depois colocar, o nosso Instagram... que nós sempre estamos falando dessa temática, levando para as pessoas essa temática. Mas nós precisamos demais da imprensa, de vocês, né, para a gente conseguir divulgar e mostrar. Esse livro foi lançado pela editora Labrador, que é uma boa editora de São Paulo. Boa. Então nós temos muitos assuntos, mas infelizmente hoje eu tive esse problema.
6: O tempo ficou curto. Ô, professora, no Instagram é seu nome, Dina Frutuoso?
7: Isso, em todos os lugares. Dina Frutuoso no Instagram, no LinkedIn.
6: Boa.
7: Ações e Emoções com Dina Frutuoso no YouTube.
6: E o livro Memórias Afetivas, Reflexões sobre Amor, Resiliência e Espiritualidade no Relacionamento entre Gerações. A professora Dina estuda esse tema, como ela disse, há muito tempo, há décadas, né? Ela é professora da Universidade Federal do Rio de Janeiro, psicóloga, e ela faz essas reflexões sobre as relações e a importância, né? Rapidamente aqui, professora Dina, quais algumas dicas, mas assim, rapidamente mesmo, um minutinho, as dicas principais de relação...
7: Você perguntou muito bem. As pessoas perguntam muito quais são os nossos segredos, nós que envelhecemos bem, não é? Então, eu digo, o bom psicólogo não dá conselho para ninguém, mas nós podemos dar algumas dicas, que é justamente isso, é a prevenção, é a preparação. Nós envelhecemos sempre, nós estamos sempre envelhecendo. Então, ter essa noção de que nós estamos envelhecendo e de que

0: autoestima e autoimagem, que é para você poder passar adiante, olhar nos olhos, porque as pessoas hoje em dia estão olhando para as máquinas, não estão. Nós temos muita
1: Verdade.
0: oratória, nós não temos escutatória. A escutatória é muito necessária. Nós
1: Muito bem.
0: precisamos nos fazer ouvir e os idosos também, e ouvir também as pessoas jovens. Eu gosto muito de entrevistar jovens.
1: Ah, muito bom. Olha, você é maravilhosa, Dina. Da próxima vez a gente vai conversar com mais tempo. Parabéns pelo livro e muito obrigada, viu, pela entrevista. Um beijo.
0: Igual, um beijo.
1: Psicóloga Dina Frutuoso, professora da Universidade Federal do Rio de Janeiro, ela que é uma estudiosa, uma acadêmica do tema do envelhecimento e das relações entre gerações, lançando o livro Memórias Afetivas, Reflexões sobre Amor, Resiliência e Espiritualidade no Relacionamento entre Gerações, o livro que sai pela editora Labrador.
2: Ana Letícia Lobac comenta com Cássia Godoy e Leandro Gouveia sobre o medo de perder o emprego para a IA.
3: Ana Letícia hoje vai falar conosco a respeito de uma pesquisa que mostra que os brasileiros estão com menos medo de perder o emprego para a inteligência artificial. Que história é essa, Ninha?
4: Então, Cássia, é uma pesquisa do Datafolha que eles fizeram agora em junho e soltaram no finzinho do mês, mostrando justamente isso, né? Que o brasileiro pode estar deixando de ver a inteligência artificial como uma ameaça nesse sentido, né? De roubar o emprego e talvez começando a vê-la como uma ferramenta de trabalho. Segundo os dados da pesquisa, o medo de ser substituído por uma IA caiu de 56% para 48% no intervalo de um ano. E, ao mesmo tempo, o uso de inteligência artificial no escritório, né, ali no dia a dia de trabalho, subiu de 17% para 24%. O cenário que a pesquisa do Datafolha mostra é interessante porque ele, de certa forma, contrasta com o posicionamento de grandes nomes do setor de tecnologia. Por exemplo, o Dario Amodei, que é o CEO da Anthropic, que é a empresa por trás do Claude, ele é bem alarmista com relação a esse avanço da IA no mercado de trabalho e ele defende, inclusive, algumas políticas para estimular contratações diante do risco de desemprego. E a gente já vê isso acontecendo lá fora, né? Em maio, não custa lembrar, a gente até comentou isso aqui na CBN, a Meta demitiu 8 mil funcionários, cerca de 8 mil funcionários, mais ou menos o equivalente a 10% da força de trabalho global, para priorizar investimentos em inteligência artificial. Inclusive, né, parece que não está dando muito certo, a empresa está enfrentando uma crise por conta disso e o Zuckerberg estaria, inclusive, repensando essa decisão. Mas aqui no Brasil, para a gente voltar para um recorte mais local, a gente tem também um estudo da FGV que mostra que quase 30 milhões de trabalhadores atuam em profissões com algum nível de exposição à IA. Isso dá quase 30% da força de trabalho, mas só uma parte menor, cerca aí de 5 milhões, é que está, segundo essa pesquisa, realmente em áreas de alto risco. E aqui entra um ponto interessante, porque essa fatia menor é justamente aquele pessoal mais jovem, com mais escolaridade, e em setores como finanças e tecnologia, ou seja, são pessoas que, em tese, têm mais ferramentas para se adaptar e até criar novas atribuições, novas profissões a partir da inteligência artificial e não ser engolido por essa onda de avanço da IA.
3: Faz bastante sentido. Ana Letícia Lobac, muito obrigada. Um ótimo fim de semana para você.
4: Para vocês também.
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0: cacique Raoni apresentou melhora da função renal e passou a aceitar alimentação por via oral, segundo o boletim médico divulgado pelo Hospital São Paulo. De acordo com o hospital, o líder indígena de 93 anos permanece consciente, respondendo a comandos, estável e respirando em ar ambiente. A Guarda Revolucionária do Irã afirmou que lançou uma operação de retaliação contra bases militares dos Estados Unidos no Bahrein, no Kuwait e na Jordânia, em resposta a ataques americanos contra alvos iranianos. A operação ocorre em meio ao aumento da tensão no Estreito de Hormuz, rota estratégica para o transporte global de petróleo. A Guarda Revolucionária afirmou ainda que a operação de retaliação continua. No horário de Brasília, 4:30.
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2: E agora o Mário Sérgio Cortella faz uma análise da expressão fazer história, em conversa com Milton Jung e com a Cássia Godoy.
3: Muito bom dia para você, professor Mário Sérgio Cortella.
4: Bom dia, Milton. Bom dia, Cássia.
5: Bom dia, professor.
3: Professor Cortella, uma das expressões que nós mais ouvimos nesta Copa do Mundo foi: ele fez história. O Cristiano Ronaldo ao fazer gols em 6 Copas, o Messi ao fazer 5 gols em 2 rodadas de Copa, aí chega a 18, o maior artilheiro das Copas, fez história. Seleção de Cabo Verde empatou 0-0 com a Espanha, fez história. O que é realmente um fato histórico? Quando é que a história se faz?
4: Olha que coisa, né? Toda Copa é assim, né? Todo evento a gente acaba trazendo à tona uma coisa que você se lembra, todo mundo que nos ouve lembra, que é uma figura de linguagem chamada hipérbole, que é o exagero. Fazer história de fato seria marcar um algo, né, que persiste no tempo. Fazer história significa marcar o caminho da humanidade com algo que seja, por exemplo, inédito. Fez história aquele que pisou na Lua pela primeira vez. Os que vieram depois, foi um ato importante, mas não se fez ali mais história. Se fez história quando se criou uma vacina contra a Covid que antes não existia. Recordes que são batidos, eles são chamados, né, de fazer história, porque isso valoriza, né, Milton e Cássio, imensamente. Por exemplo, nesse momento agora, né, eu estou aqui em São Paulo e cai uma chuva forte na região que eu estou. Eu posso exagerar e dizer, é uma chuva histórica, né? Ou posso dizer, é um dilúvio, isso é hiperbólico, né? Tá caindo o céu, não é assim, né? Ainda assim, isso valoriza. Exemplo concreto, nós fomos penta e somos penta. A Alemanha pode sê-lo, se vencer essa Copa. Mas não é mais tal histórica, exceto para ela, porque já o fomos um dia. Ter sido penta a primeira vez, aí sim é história. A ideia de sequência ultrapassar, nem tanto. Por isso, é hiperbólico, né, Cássia?
5: É hiperbólico. E quando a gente vive estes momentos históricos, muitas vezes a gente só se dá conta depois que passa, né, professor?
4: É, a gente diz em filosofia que quem menos sabe da água é o peixe. Né? Afinal, está mergulhado dentro de uma situação, é necessário um certo distanciamento, né, daquele momento. Quando a gente diz historicamente, esse é o momento mais grave da humanidade, claro que isso dependerá sempre, né, da distância que se tem para poder avaliar. De qualquer maneira, o esporte é muito, muito permeado a essa questão hiperbólica, dessa ideia do fazer história, porque ele acaba fazendo a hipervalorização mesmo, né, das coisas. No entanto, quando a gente olha, né, com mais distanciamento, a gente nota que se faz história o tempo todo, né, de vários modos, de modo coletivo ou anônimo, mas não é necessariamente algo que saia desse momento exagerado. Eu acho que o Milton tem razão, né, bastante quando diz, não, toda hora, fez história, sim, né, mas é algo que toda vez a gente fala. Histórico é se acontecesse, por exemplo, da Itália, que pode ser penta porque é tetra, se ela agora fosse campeã. Como ela não está na Copa, não fará história. Então, exatamente aquilo que muda um pouco essa perspectiva. Essa noção, ela marca bastante nosso desejo de valorizar demais o tempo que vivemos, seja naquilo que é positivo, seja naquilo que é negativo.
3: Tá certo. Vamos nós contar a história ao longo do tempo, professor Cortella, e analisar a história como você nos ajuda a fazer todos os dias ou toda semana aqui no Jornal da CBN.
4: Isso é bom demais, porque se a gente não conta a história, não reconta, não pensa, a gente vai apenas sobrevivendo. E é necessário que a gente não apenas sobreviva, mas viva com consciência, com intenção, com capacidade crítica. Isto é, que a gente não apenas tenha a passagem pelo tempo, mas que o tempo esteja conosco e a gente possa, de fato, concretamente, cada pessoa e todas as pessoas possamos fazer história. Aliás, é o que eu desejo que a seleção brasileira faça.
3: Muito obrigado, professor Mário Sérgio Cortella. Bom dia, até mais.
4: Abraços.
5: Abraços.
2: Conosco Fernando Andrade, ele conversou com o jornalista Marcelo Duarte sobre álbuns da Copa do Mundo lançados no Brasil, tema central do livro O Álbum dos Álbuns de Figurinhas das Copas.
6: Brasil!
7: Bom, e pra gente já entrar no clima da Copa, o nosso convidado agora é Marcelo Duarte, jornalista, autor da série Guia dos Curiosos, colecionador de figurinhas há muito tempo, desde 1970, e está lançando o Álbum dos Álbuns de Figurinhas da Copa pela Panda Books. Oi, Marcelo, bem-vindo ao Estúdio CBN, tudo bem?
8: Que alegria falar com vocês, Fernando, Nadédia e todos os ouvintes.
5: Bem-vindo.
7: Bom, antes da gente falar sobre o seu novo livro, eu preciso saber, você que é um curioso profissional, qual ou quais as curiosidades que você já sacou nessa Copa, nessa edição dessa Copa, o que que já tá no seu caderninho, Marcelo?
8: Bom, essa Copa promete ser a mais curiosa de todos os tempos, né? Porque a gente aumentou demais o número de seleções, então o número de histórias brota também. Eu gosto muito, né? Eu tenho feito livros sobre camisas de seleções, então eu tenho anotado tudo que aparece de curiosidade de seleções, como os patches novos, as camisas que os times entram para aquecimento, o que significa cada camisa, as camisas que a FIFA tem banido também um pouco antes da estreia das seleções. E agora, por causa do livro novo, eu também tenho anotado tudo que é curiosidade relacionada às figurinhas de futebol. E amo as histórias, né? Eu me emocionei muito, por exemplo, com esse menino da Paraíba que está desenhando, cara, o próprio álbum. Essa história, eu fiquei com os olhos cheios de lágrimas, né? Eu falei assim, nossa, que vontade de ser a Panini e mandar um álbum para ele imediatamente, né?
7: Você sabe que meu filho, ele faz curumim no Sesc, e no Sesc, nesse projeto do curumim, vão crianças de todas as faixas, né? Ele vai ali, vai de todo mundo, de todo lugar. E lá eles fizeram a mesma coisa, porque como tem muita gente que não tem o álbum, todos tiveram que desenhar para poder depois brincar, porque não era todo mundo que tinha figurinha. Foi na mesma pegada desse menino, eu adorei também a iniciativa, foi muito legal.
8: Essa história me emocionou demais. E agora, quando você faz um livro, como eu fiz esse dos álbuns de figurinhas, é um trabalho inédito, não tinha nada a respeito. Então, quando você começa um trabalho, para você fazer, você dedica, no meu caso, eu dediquei quase um ano a esse livro, falando com colecionadores, vendo os álbuns, né, álbum por álbum. Agora, tem muita coisa que às vezes escapa. Você está falando com um número de colecionadores, embora eu não tenha deixado nenhum de fora. Todos os álbuns lançados no Brasil que fazem alguma alusão à Copa estão lá. Mas às vezes tem algumas curiosidades lá dentro que, quando você lança o livro e você desperta o interesse de colecionadores aí de modo geral, um ou outro já começa a falar: olha, tem um detalhezinho aqui que você pode colocar na próxima edição. Eu tenho aqui guardado um envelopinho que você não fotografou. Então vão aparecendo coisas mais ricas, né, para uma segunda edição. Então já estou pensando na Copa de 2030, viu, Fernando?
5: É muito legal saber dessa história, o passado das figurinhas, né? Eu viajei um pouquinho esse ano, estive em Portugal, fui muito em feira de antiguidade, essas coisas. E aí você vê umas que parecem peça de, sei lá, parece um negócio ancestral aqui. E você mostra pra gente também que no Brasil chegou muito antigamente, né? Que é coisa do início dos anos 1900, e que vinha em bala, vinha em cigarro, né? Como é que é essa história?
8: Então, isso é muito bacana porque eu vejo que as crianças, eu vou muito em escola, às vezes, falar sobre livros, e quando eu tava falando de figurinhas, as crianças pensam que quem inventou o álbum de figurinha foi o Panini. Eu falo, não, isso já existe há muito tempo atrás. Eu, do tempo de criança, eu cansei de ouvir o meu pai contar as histórias da Balas Futebol, que foi a bala mais conhecida. Os álbuns das Balas Futebol eram as mais conhecidas. E o meu pai dizia que a bala era horrorosa, que a bala era doce, dura, que ninguém suportava aquela bala, mas as figurinhas eram lindas. Então, o que as crianças faziam? Compravam as balas em quantidade, tiravam as figurinhas e jogavam a bala na rua. E o que deu de rato nessa época nas ruas foi um negócio assim gigantesco. E Balas Futebol a gente pode considerar como o primeiro álbum efetivamente de Copa do Mundo lançado no Brasil. Eram todas as 13 seleções que disputaram a Copa com todos os jogadores. E que disputaram mesmo porque o álbum foi lançado depois da Copa. Não tinha aquela coisa de adivinhação de quem vai jogar. Só que, como você lembrou, o Brasil já fazia figurinhas antes. O Brasil já tinha figurinhas de jogadores de futebol desde 1919. E eram as balas e os cigarros que traziam essas figurinhas. As primeiras figurinhas de Copa do Mundo são de 1934, no Brasil, das balas Vênus, também lançadas depois da Copa. E de 1938 eram cigarros Leônidas, né, que pegaram emprestado.
7: Que
8: era
7: do jogador mesmo, tinha a fotinho dele dando uma bicicleta, alguma coisa desse tipo.
8: Isso. O Leônidas, é que as pessoas pensam que ele licenciou. Não é bem assim, né? Ele recebeu um dinheiro para deixar o pessoal do cigarro usar o nome dele. E esse cigarro trazia imagens de jogadas da Copa de 38 e desenhos dos gols, que também não é uma coisa tão nova, viu, gente? Lá desde os anos 1930 já se faziam essas jogadas. Então, essas são as primeiras figurinhas ligadas à Copa. O primeiro álbum, né, que era um livro para a gente colocar, é das Balas Futebol de 1950. E aí a gente não parou mais. A partir da Copa de 50, toda a Copa tem alguns álbuns, né? Nos anos 50, 60 e 70, eram muitos, porque não tinha que pagar direito de imagem, licenciamento para seleção, pagar nada para a FIFA. Quem quisesse, lançava. E agora, não, a gente tem um álbum oficial. E se você procurar em algumas bancas e pela cidade, você vai achar umas versões piratas também.
7: Marcelo, como é que foi para você o início da sua história com colecionar figurinhas? Quando começa e por que começa?
8: Bom, Fernando, eu digo que a minha primeira coleção, o meu primeiro álbum de figurinha de Copa foi de 1970. Mas aí já existe uma certa controvérsia na família, porque em 70 eu tinha 6 anos e o meu pai chegava toda sexta-feira com 10 envelopes e falava: olha as figurinhas que eu comprei para você. Aí eu ia pegar e falava: não, peraí, eu vou abrir para você não rasgar as figurinhas. Aí ele pegava, mostrava as figurinhas para mim na mão dele e falava assim: agora eu vou colar para você não colar torto. Pô. E depois ele falava: ah, vamos ver como ficou o álbum, mas deixa que eu folheio para você não rasgar o álbum. Eu acho que não era meu.
7: Eu tenho certeza.
8: Essa ligeira impressão que era dele. Mas eu digo então que a família começou a colecionar figurinhas na Copa de 70. E cá entre nós, em 98, eu fiz a mesma coisa com meu filho mais velho, tá?
7: As coisas voltam, sei, entendi.
5: E aí as fotos do livro, né, do álbum, dos álbuns de figurinhas da Copa que a gente vê são da sua coleção, né?
8: Não todos, eu tenho alguns são, né? Eu até tenho o livro aqui para quem estiver vendo com imagem. Esse é o primeiro álbum que tem o Pelé e a Jules Rimet na capa do México 70. Esse é um da minha coleção, por exemplo. Mas eu não colecionei todos, eu não tinha exatamente todos os álbuns que eu gostaria de ter. Então eu recorri a 5 grandes colecionadores, 4 de São Paulo e 1 do Rio. Eles abriram, né, a coleção, e esses têm tudo mesmo. E aí fui com um fotógrafo fotografando todos os álbuns, anotando o que tinha de curioso em cada álbum, que a brincadeira era colocar as imagens de todos. As capas estão todas aqui, mas por questão de direito de imagem eu não podia colocar muitas figurinhas, né, porque as fotos não me pertencem, aí tem direito do fotógrafo, do jogador, então nós ficamos mais nas capas e nas figurinhas, que não era exatamente de jogadores, mas de bandeiras, de estádios, mostrando pelo menos como era o visual das figurinhas, da coleção.
7: Tinha uma promoção que era do tipo, complete o seu álbum e ganhe um prêmio. Mas completar o álbum, às vezes, não era tão fácil assim. Que história é essa?
8: Bom, quem leu O Gênio do Crime, esse foi um dos meus livros preferidos, que saiu no finalzinho dos anos 60, 69, ele já falava desses álbuns que prometiam prêmios para quem completava uma página ou o álbum inteiro. E lá no Gênio do Crime, o João Carlos Marinho escreveu justamente de um grupo de falsários que fazia as figurinhas difíceis para as crianças completarem, e na fábrica tocava o prêmio e a fábrica ficava desesperada porque não tinha os prêmios na mesma quantidade. E, de fato, as figurinhas já nascem como brindes, né? As figurinhas nascem como brindes de sabonete, de cigarro, de bala. E depois, quando viram álbuns, tinha sempre a promessa de prêmios. E no começo eram prêmios pequenos, era uma boneca, uma bola, um copo. E aí existiam prêmios, né? Não numa quantidade que todos completariam aquela página, mas existiam esses prêmios. E com a concorrência, como eram muitos álbuns, essas editoras, essas gráficas, começaram a prometer prêmios cada vez maiores. Era geladeira, televisão, motocicleta. E aí que os álbuns ficavam incompletáveis, né? E aí começa a surgir expressões como figurinha difícil, né? Porque essas figurinhas não existiam. Até que em 1971 o governo teve que intervir e criar uma lei federal que proibia as editoras e as gráficas de não terem o número suficiente para todos completarem um álbum. Então todas as figurinhas têm que ser impressas na mesma quantidade. Essa lei demorou muito para vingar, né? Demorou muito, os álbuns continuavam oferecendo prêmios, eles continuavam incompletáveis. Só quando a gente chega, né, nos anos 80, que aí já tem esse movimento de licenciamento com a FIFA, a Panini entrando no mercado, é que a coisa assim vai melhorando. Então hoje você não tem mais essa história de completar página, completar álbum para ganhar prêmio, não existe. A própria editora, ela precisa garantir que você vá completar o seu álbum, por isso você pode pedir, né, no final da vida útil do álbum lá, até 30, até 40 figurinhas que faltam para todos os álbuns ficarem completos.
5: Queria te ouvir um pouquinho sobre as questões gráficas, sobre como eram os desenhos, depois viraram fotos, como isso foi se desenvolvendo, e também saber o que você acha de como é hoje, né? Porque vieram as imagens digitais e nessa edição agora até um pouquinho de IA, saber se você acha que perdeu alguma coisa, de repente um pouquinho o charme, enfim.
8: Ah, quando eu peguei pela primeira vez um álbum Bala de Futebol, tem até aqui no livro, e vi a qualidade do álbum, né, que era uma coisa linda, e a capa era ilustrada por grandes artistas aqui, ó, a capa do Miesio Café, que é esse aqui, era um show, né, e isso a gente foi perdendo. A gente tinha muitos casos de figurinhas ilustradas por grandes artistas, e isso foi ficando de lado. E hoje não é só a questão da IA usada nas imagens, é a questão de como, pelo menos aqui no Brasil, que eu tenho visto, é que está sendo impressa uma quantidade tão grande de figurinhas em gráficas diferentes, né? A Panini reserva quase todas as gráficas das cidades para imprimir figurinhas. É muito diferente a qualidade. Eu peguei algumas figurinhas que eu cheguei a desconfiar que podiam ser falsas, de tão mal impressas que estavam.
7: Nossa.
8: Então isso também deixa o álbum feio, porque você tem figurinhas mais bonitas, outras mais feias, umas mais claras, umas mais escuras, você não tem mais um padrão gráfico, né? Tem figurinha que eu falo assim, eu acho que eu vou esperar uma outra, porque essa tá tão feia que vai deixar a página feia, então deixa de lado até chegar outra. E isso a gente perdeu muito com essa questão dessa globalização das figurinhas, né? Porque hoje, e mais do que isso, eu acho que a gente está perdendo muito também com essa questão das apostas que a Panini tem que fazer dos jogadores convocados. Se você tem um álbum de figurinha, você não tem um documento fiel ao que foi a Copa do Mundo, né? Se todos os jogadores que estão ali foram para a Copa. Tanto é que a Panini criou um outro produto para ganhar mais, que foram os kits de atualização, que são pacotes de figurinhas que são vendidos depois da Copa, para você colar a figurinha do jogador que foi no lugar do que não foi. É, e isso, só o kit de atualização desse ano vai custar R$120, a loucura que vai ser. Tá. Então isso também faz com que o álbum seja uma coisa bacana, colecionar, decorativa, mas como documento do que foi a Copa, ele não serve para nada.
7: É verdade, interessante. É. Agora, Marcelo, você falou que, bom, devido a direito autoral, então não dá para colocar tudo que você quis nesse livro, mas tem alguma figurinha que você teve muita dificuldade em encontrar, que gostaria de colocar isso num livro seu? Tem alguma coisa muito rara que você ainda não achou?
8: Não, na verdade, Fernando, no livro, né, eu consegui tudo o que eu queria.
7: Tá.
8: Porque a minha ideia era publicar todas as capas de todos os álbuns, tanto de banca quanto os promocionais que foram lançados sobre Copa do Mundo no Brasil. E nesse ponto, com os colecionadores, eles me deram esse aval, eu consegui tudo. Agora, eu vou te dar um exemplo. Uma das figurinhas mais caras que hoje tem é a figurinha do Ronaldo Hulk, né? Que, como os americanos chamam, que é quando ele estreia. A primeira figurinha do Ronaldo num álbum de figurinha quando ele estreia. Então, essa figurinha hoje vale muito dinheiro. Os americanos, eles nem
7: muito quanto o álbum. Né? Muito quanto?
8: Olha, é coisa assim de... É mais do que um ingresso para entrar em jogo da Copa do Mundo que você deu aí.
7: Sério?
8: Tá? Assim, os colecionadores não gostam muito de falar de dinheiro, mas às vezes escapa algumas coisas. Então, assim, os americanos, eles não curtem tanto o álbum de figurinha. Eles gostam das figurinhas raras, individuais, que o mercado deles tem. Então, essa figurinha do Ronaldo, a primeira dele numa Copa, né, que é da Copa de 94, um colecionador me mostrou, ele tem na casa dele. Então ele me mostrou, ele falou, essa aqui é uma figurinha raríssima do Ronaldo Hulk. Agora eu falo assim, poxa, eu vou fotografar, eu não tenho direito de uso de imagem do Ronaldo. Eu não sei quem foi o fotógrafo que fez. E como não é o conceito do álbum de ficar só mostrando as figurinhas, mas as capas, né? Eu falei assim, olha, pra que eu vou enfrentar um processo com o Ronaldo... Né, por causa de uma figurinha desse tamanhinho, né? Falei assim, não, eu cito isso no texto, eu explico que existe essa figurinha, que ela vale, mas a minha ideia era fazer um livro como se fosse um álbum de figurinha.
7: Tá bom.
8: Com as capas dos álbuns e alguns detalhes que não interferem na questão de direito autoral. Né? Quando era uma página que, sei lá, mostrava bandeiras dos países, mostrava alguns mascotes... Né, trajes típicos dos países, coisas assim, aí tem as figurinhas.
5: Deixar o Fernando encerrar, deixa eu só ler a mensagem aqui do nosso ouvinte Jussier de Brasília, tem falando vários, que também tinha prêmios nos pacotes de figurinhas, quando ele era moleque ganhou um isqueiro e o responsável pelo ponto de venda nunca deu isqueiro pra ele.
7: Pô, pra criança, isqueiro.
8: Isso também. Porque esses alguns piratas... Eu até achei um na Avenida Paulista, numa banca, um álbum pirata ali, na Copa de 2026, e tá lá, né? Não tem endereço de editora, não tem endereço de ninguém, CNPJ, nada. E diz assim, centenas de vales brindes, ao encontrar, troque com o seu jornaleiro, né? Assim, é um negócio meio maluco.
5: O jornaleiro
8: não
5: tá nem sabendo.
7: Marcelo, muito obrigado pela conversa aqui hoje. Para todo mundo que a gente está conversando hoje, tem que dar o palpite. Hoje, contra o Haiti, quanto?
8: Bom, deixa eu só fazer um convite rápido, porque claro. No domingo eu vou fazer um bate-papo seguido de autógrafos desse livro, o álbum dos álbuns de figurinhas das Copas, na Livraria Martins Fontes, na Avenida Paulista, ali do lado da Estação Brigadeiro do metrô. Vai ser um prazer receber os ouvintes. E hoje o Brasil vai ganhar do Haiti de 2-0.
7: Marcelo Duarte é jornalista, autor da série Guia dos Curiosos, está lançando o livro O Álbum dos Álbuns de Figurinhas da Copa pela Panda Books. Um prazer conversar com você mais uma vez aqui na CBN. Um grande abraço, Marcelo.
8: É muito bom conversar com um programa que a gente ouve sempre, né? É uma alegria enorme.
7: Obrigado.
5: Prazer. Tchau, tchau.
8: Obrigado. Tchau, tchau.
2: E a gente fecha o programa com João Marcelo Bosco em Músicas do Mundo. Ele apresenta canções maori tradicionais da cultura indígena da Nova Zelândia.
9: A Nova Zelândia está na Copa, Tati?
5: A Nova Zelândia está na Copa, André? Tá, claro que tá, João, francamente.
9: É, francamente. Então vamos à Nova Zelândia?
5: Bora.
9: Vamos ouvir uma música do povo maori. É assim que fala, Tatiana?
5: Maori?
7: Acho que é.
5: A Maori? Não sei.
9: Eu não sei, eu falei Maori. Vamos ouvir uma artista que é de lá. Lá tem uma cena de música pop bem intensa. Quando você vai para Nova Zelândia, tem muito hip hop, tem indie, tem rock, mas tem as pessoas que fazem música misturando o folk local, a música dos indígenas locais, como são descritos, o povo maori aqui. Tem uma representante que é Maisei Rica. Vamos ouvir dela, Tangaroa Waka Maltai.

Segunda-feira, 13 de julho de 2026. O governo Lula vai aguardar a decisão dos Estados Unidos sobre a aplicação de novas tarifas sobre exportações de produtos brasileiros para calibrar a reação ao governo de Donald Trump. A Casa Branca decide até esta quarta-feira se coloca em prática ou não a nova ofensiva tarifária contra o Brasil.

0: Vamos lá, João, fale mais sobre a música, sobre ela.
1: Bom, eu queria dizer que eu recomendo ouvir de manhã cedinho, com aquele sol. Aquele sol gostoso da manhã, botei no fone e fiquei ouvindo, aí falei, vou levar, porque da Nova Zelândia. Bom, Nando, ela canta também em inglês, né? Naturalmente, para, enfim, colocar suas músicas nas paradas internacionais. Mas aí, no caso, é a língua maori, né? Que eu pesquisei aqui, também é chamada de Tereo Maori. T-E-R-E-O Maori. Ela tem na música dela, Tatiana Nani Ouvinte, a presença de algo que é muito forte na cultura local, que são os violões, né? As cordas, né? As guitarras todas. É, lendo a respeito, eu vi que por uma certa proximidade, embora seja muito longe, sobretudo falando em 100 anos atrás, mas por ter alguma proximidade com o Havaí, faz parte de um dos destinos daquele instrumento ukelele, né? E, claro, e a partir disso se desenvolve vários outros instrumentos cordofones, né? Então tem isso muito na música local, tem muito também as flautas, muitos tipos de flauta, né? São confeccionadas, né, com bambus locais, mas também com outros materiais, né? Com pedras, né? Por incrível que pareça, um trabalho ali de esculpindo até ficar com uma precisão assim incrível. É uma flauta mesmo de pedra, né? É incrível. Eu tenho uma outra música aqui que ela está cantando, chama Reconnect, né? Reconnect, que ela, a Maisei Rica, apresenta aí, talvez. Claro, você vai entender um pouco mais o que ela está falando, mas eu acho que é um tipo de melodia que, mesmo sem entender, como foi o caso agora, você sente, né? Uma emoção, independentemente do que você está ouvindo ali. Acontece com o português no mundo inteiro. As pessoas ouvem cantores brasileiros, se emocionam e não sabem o que a gente está falando. Mas a música da fala, assim, a prosódia, né? Muito bonita. Vamos lá, agora Reconnect com a Maisei Rica.

0: ouvinte aqui, o Mário, disse assim: nossa, que voz linda desta moça neozelandesa.
1: Bonita mesmo.
0: Lembrou Madre Deus.
1: Olha.
2: É muito bonito. É, eu gostei. É, tem que pensar ali, claro, há outras músicas que tem mora pelo pop, né? Mas nessa praia, nesse temperamento aí, ela tem algumas e, poxa, me fez muito bem. Uma voz completa, assim, uma voz quente, né? Expressiva, gostei bastante. Então, para não esquecer, mais M-A-I-S-E-Y, Tatiana. Mais Rica com K. Ela é da Nova Zelândia, uma grande representante, assim, né? De toda a cultura maori, né? De que todos lembramos do rugby, né? Daquele ritual todo. As tatuagens, ela também as tem. E é uma artista, tem 42 anos, né? De 82, tem realmente uma carreira muito estável e tem muita coisa pela frente. Vamos que vamos. Da Nova Zelândia, com essa tradição maori, mas em Rica.
1: Um beijo.
2: Obrigado, Nando. Obrigado,
0: João,
2: ouvinte.
0: Até mais.
3: Tchau. Ponto final na edição de hoje aqui do CBN Madrugada, produção da Karina Almeida, trabalhos técnicos do Cláudio Antônio.
4: Apresentação, Paulo Galvão.
3: Mais uma vez, muito obrigado pela companhia, um ótimo início de semana e à meia-noite estamos aqui, hein? Para mais uma edição do CBN Madrugada e eu espero você. Até lá, tchau.
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0: Segunda-feira, 13 de julho de 2026. Um estudo divulgado pela Transparência Brasil nesta segunda-feira mostra que no ano passado a Câmara dos Deputados destinou R$1,3 bilhão em emendas de comissão sem identificar os parlamentares que indicaram os recursos. O valor corresponde a 16% de toda a quantia indicada pela Casa na modalidade. Segundo a organização, a autoria do montante foi assumida por líderes partidários. O Rio de Janeiro lidera como estado que mais recebeu esse tipo de recurso, seguido pelo Piauí. A comissão permanente com a maior verba destinada é a da saúde. As emendas em questão foram operadas por 7 bancadas partidárias: Progressistas, União Brasil, Republicanos, PL, Avante, Podemos e Solidariedade. O parlamento de Israel aprovou a realização de eleições nacionais no dia 27 de outubro. A data foi aprovada pela coalizão do primeiro-ministro Benjamin Netanyahu. A votação vai ser a primeira desde o ataque do Hamas em 2023 e os conflitos em Gaza, no Líbano e no Irã. Pesquisas recentes indicam que a coalizão de Netanyahu, formada por partidos nacionalistas e religiosos, teria dificuldades para vencer a eleição. No horário de Brasília, 5:04.
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1: Olá, muito bom dia para você que nos acompanha em todo o Brasil. O despertador já tá tocando, o galo tá cantando e nós vamos juntos a partir de agora até às 6 horas da manhã com muita informação. Seja bem-vindo, este é o CBN Primeiras Notícias e eu sou o Pedro Bonenberger. Te faço companhia por aqui nas férias de Fred Goulart. Tá descansando, mas logo mais ele tá de volta para te informar por aqui também no CBN Primeiras Notícias. Obrigado pela sua companhia, pela sua audiência, pelo seu carinho. Vamos juntos até às 6 horas da manhã. Eu e ela, Ana Paula Jaume, que tá ao meu lado aqui mais uma vez. Bom dia para você, Ana.
2: Bom dia para você, Pedro. Bom dia também para o nosso ouvinte. Mais uma semana começando, mais uma semana a gente aqui.
1: E você, tem medo de sexta-feira 13 ou de segunda-feira 13, Ana Paula Jaume?
2: Olha, eu tenho mais medo de sexta-feira 13. A segunda é nova, assim, pra mim.
1: É?
2: Será que tem superstição? Será que tem gente que tem medo?
1: Quero saber do nosso ouvinte, hein? O que é pior, a segunda-feira 13 ou a sexta-feira 13? Manda mensagem pra gente no 219-9764-2381. Já te desejo, nesse começo de programa, uma excelente semana, que seja de prosperidade, de muita paz, que você consiga realizar os seus objetivos, colocar em dia os objetivos que estão no papel. Obrigado pelo seu carinho, pela sua audiência. Vamos juntos nessa manhã de segunda-feira. Sabe quem fez aniversário ontem, Ana Paula Jaume?
2: Quem, Pedro?
1: Frederico Goulart. Ele tirou férias estratégicas, hein, Ana Paula Jaume?
2: Pensado, organizado. Então, nosso parabéns aqui pra ele,
1: né? É isso que é organização, hein? Aquele abraço pro Fred Goulart. Parabéns, muitos anos de vida pra ele. Completando mais um aninho de vida. Logo mais ele volta, hein? Volta mais velho. Volta sem a taça da Copa que ele prometeu.
2: Bem lembrado.
1: Mas ele volta. E aí volta pra te fazer companhia no CBN Primeiras Notícias. Hoje vamos falar bastante de política por aqui. Tem informações importantes do Congresso Nacional. Tem ainda a carta lida pelo senador Flávio Bolsonaro, escrita pelo ex-presidente Jair Bolsonaro. Vamos falar da previsão do tempo, hein, gente? Tem uma frente fria chegando aí, muita gente falando que tá frio, por exemplo, o nosso ouvinte Paulo Bizardes, que tá bem gelado por lá em Campinas. E você, ouvinte, sabendo como é que tá amanhã aí na sua casa, no seu bairro, na sua cidade, manda pra gente. Eu conto com a sua audiência lá pelo YouTube, no nosso chat do YouTube, e também pelo nosso WhatsApp, que é o 219-9764-2381. Deixa eu aproveitar para vender meu peixe. Aqui na tela do YouTube você encontra o nosso arroba do Instagram também. Você pode mandar mensagem para mim diretamente no meu Instagram, no arroba pedro.bom, pedro.bohn. Manda mensagem por lá, se você não segue, já segue por lá também pra gente conversar. E logo mais eu faço um giro de participações também do nosso Instagram. Agora 5 horas mais 7 minutos, vamos juntos, sem tempo a perder. Está no ar o CBN Primeiras Notícias.
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1: A gente começa o podcast de hoje falando sobre a farra das emendas. Uma investigação da PF revelou que o ex-deputado e ex-presidente da Câmara dos Deputados, Eduardo Cunha, operou emendas do orçamento mesmo sem mandato. Em Brasília, Samantha Klein é quem explica essa história. Bom dia, Samantha.
3: Olá, Pedro. O ministro Flávio Dino determinou o bloqueio de 6 milhões e 100 mil reais em bens do ex-presidente da Câmara dos Deputados, Eduardo Cunha. A decisão é um desdobramento da Operação Transparência, que investiga a suposta atuação ilícita de Cunha no direcionamento de emendas parlamentares. Ele não tem mandato desde 2016, mas circula por Brasília e busca voltar à política. Conforme a investigação da Polícia Federal, o ex-deputado ordenou diretamente a destinação de pelo menos 29 emendas da Comissão de Saúde. As emendas foram destinadas a municípios de Minas Gerais. Na decisão, o ministro Flávio Dino disse que Cunha opera como agente privado com poderes políticos equivalentes ou até superiores ao de parlamentares em exercício. Assim como no caso do presidente do PL, Valdemar Costa Neto, o ministro cita que Eduardo Cunha coordenava a destinação de recursos públicos através da assessora parlamentar Mariângela Fialec, conhecida como Tuca. Dino destaca que as conversas extraídas do celular dela comprovam que o ex-presidente da casa seguia tendo influência na destinação de verbas públicas. Para o especialista em contas públicas, Murilo Viana, a prática configura em tratamento do dinheiro público como se fosse privado.
4: não foram eleitos, não tem a legitimidade para poder fazer esse tipo de emenda, né? Então, acontece ali algo que, antes de tudo, é inconstitucional e até mesmo criminoso, né? A gente está tratando ali de pessoas que hoje não mais atuam como parlamentar e que, devido à força à política, acaba condicionando recursos públicos como se privado fosse.
3: A Câmara dos Deputados também foi intimada a fornecer em 10 dias todos os documentos de tramitação interna das emendas citadas na investigação. O presidente do PL, Valdemar Costa Neto, também foi alvo de bloqueio de bens por ordem de Dino na semana passada. A suspeita é que ele direcionava as verbas de emendas mesmo sem ter mandato parlamentar. Ele negou qualquer irregularidade. Em nota do sábado, o presidente da Câmara, Hugo Mota, defendeu a atuação de Tuca e afirmou que a investigação não demonstrou desvio, abuso ou aplicação irregular de verbas públicas. A reportagem entrou em contato com a defesa do ex-deputado, mas ainda não obteve retorno e o espaço segue aberto para manifestação. A CBN também busca contato com os advogados de Mariângela Fialec.
1: Na semana passada, o ministro Flávio Dino já havia bloqueado quase 120 milhões de reais do presidente do PL, Valdemar Costa Neto, suspeito de também direcionar emendas parlamentares, mesmo sem mandato no Congresso. No caso do presidente do PL, o esquema de desvio das emendas também envolvia três servidores da Câmara dos Deputados ligados ao Centrão. Em entrevista à CNN, Valdemar Costa Neto negou que tenha cometido irregularidades e disse que não tem o valor bloqueado pelo ministro Flávio Dino.
5: Eu não tenho esse dinheiro. Nem que eu acertasse duas vezes na loteria, eu teria esse dinheiro. Não imagina, mas nem perto. Eu gostaria de ter. Mas eles fizeram do valor total das emendas e o bloqueio saiu desse tamanho. Então, o cidadão que vê isso, pensa que eu tenho esse dinheiro para pagar. Ele bloqueou as minhas contas e vamos mostrar que nós não cometemos nada de irregular. E as emendas todas são emendas sérias. Não tem emenda para entidade, para essas coisas. É tudo emenda séria, tudo para município do PL.
1: A investigação da Polícia Federal apontou que a servidora Mariângela Fialec tinha pleno aval do presidente da Câmara, Hugo Mota, para promover o desvio de emendas. A defesa de Mariângela afirmou que a atuação dela era estritamente técnica, apartidária e impessoal. Em nota, Hugo Mota argumentou que a investigação da Polícia Federal e o despacho do Supremo não demonstraram nenhum tipo de desvio de conduta, abuso de poder ou aplicação irregular de verbas públicas. Um relatório divulgado nessa madrugada pela Transparência Brasil revela que a Câmara dos Deputados movimentou 1 bilhão e 300 milhões de reais em emendas de comissão sem transparência. E o recesso do Congresso, hein? O Congresso Nacional entra na última semana de trabalho antes do recesso, sem votar ainda, pessoal, projetos considerados prioritários pelo governo neste ano. Propostas como o fim da escala de trabalho 6x1, a PEC da Segurança Pública e a regulamentação da exploração de minerais críticos estão travados no Senado. Na Câmara, estão pendentes o projeto que criminaliza a misoginia, a atualização do limite do faturamento do MEI e a regulamentação do uso de inteligência artificial. Os parlamentares da Câmara e do Senado trabalham até sexta-feira e voltam no dia 1º de agosto. Mas as eleições desse ano devem esvaziar ainda o parlamento, pelo menos até o início de outubro, após o final do primeiro turno. Na Câmara, os deputados já combinaram sessões presenciais apenas de 10 a 14 de agosto e de 31 de agosto a 3 de setembro. Fora desse período, os parlamentares ficarão livres para articular as próprias campanhas nas bases eleitorais, já que não estão previstas sessões de votação. O ministro Alexandre de Moraes deve avaliar nos próximos dias se a carta de Bolsonaro, lida pelo senador Flávio Bolsonaro numa transmissão ao vivo, configurou quebra nas restrições judiciais da prisão domiciliar. O deputado federal Lindenberg Farias, do PT, pediu ao Supremo a revogação da prisão domiciliar do ex-presidente por causa da carta.
6: Carta aos brasileiros. Saudoso do contato com o povo, ao qual devo lealdade, escrevo num momento de decisão para o futuro de todos nós. O momento é de arregaçar as mangas, deixarmos de lado as possíveis diferenças e cada um se empenhar pelo nosso pré-candidato à presidência, Flávio Bolsonaro, meu porta-voz, no qual confio para resgatar o Brasil e nos conduzir para a paz e a prosperidade. Um afetuoso abraço a todos, na certeza de que juntos tudo faremos pela nossa pátria. Deus, pátria, família e liberdade. Assina Jair Bolsonaro.
1: Parlamentares da oposição argumentam que a carta de Bolsonaro fere a proibição imposta pelo STF que veda manifestações do ex-presidente nas redes sociais por conta própria ou de terceiros. Além do pedido de prisão em regime fechado para o ex-presidente Jair Bolsonaro, o pedido solicita ainda a aplicação de uma multa de R$100 mil contra Flávio. O pré-candidato do PSD, Ronaldo Caiado, disse que a carta do ex-chefe do Executivo demonstra a falta de liderança e de autonomia de Flávio Bolsonaro.
7: Você tem que estar preparado para governar, para presidir um país. Você não pode recorrer a cada crise com a carta de seu pai. Você tem que ter ali as condições de poder, ter uma estrutura política, uma estabilidade emocional e, ao mesmo tempo, uma capacidade de poder superar as crises que amanhã venham a acontecer. Nós estamos discutindo a presidência da República. Ora, a cada crise uma carta?
1: Agora 5:16.
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8: Bom dia a você, ouvinte da Rádio CBN aqui em São Paulo. Agora são 5:16. Quem fala com você é o Matheus de Souza nesta segunda-feira, depois de um fim de semana agradável. Fim de semana de tardes de sol, de noites mais friazinhas, de camisa de tarde e de cobertor de noite. E vou trazendo agora a previsão do tempo para essa semana, de acordo com a Climatempo. A semana começa com tempo fechado, garoa e frio na cidade de São Paulo. Céu nublado durante todo o dia, com possibilidade de garoa ainda de manhã, à tarde e à noite. Os termômetros devem variar entre 10 graus e 16 graus. E a previsão é de chuva ao longo do dia, pouco menos de 5 milímetros, considerado chuva fraca ou moderada. Amanhã, o frio continua na capital, com mínima de 9 graus, a menor da semana, e a máxima chega a 18 graus. O sol aparece entre muitas nuvens durante o dia, com períodos de céu nublado e muito pouca chuva. Na quarta-feira, as temperaturas começam a subir gradualmente. A mínima deve ficar entre 10 graus e a máxima pode alcançar 20 graus. O dia vai ser de sol entre muitas nuvens e, à noite, a previsão de formação de nevoeiro. A mudança nas condições meteorológicas está associada à formação de uma área de baixa pressão atmosférica sobre o oceano, próximas às regiões sul e sudeste do país. De acordo com o INMET, o Instituto Nacional de Meteorologia, esse sistema favorece o desenvolvimento de instabilidades e intensifica as chuvas, especialmente entre o sul do Brasil e o estado de São Paulo. Então, mantenha a sua jaqueta, pega a sua blusa todo dia, e vai estar fazendo friozinho, vai estar fazendo aquela chuvinha, aquela umidade. Quem gosta, gosta. Quem não gosta, não gosta. E agora são 5:18.
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1: Nossa agenda do dia, o governo americano tem até quarta-feira, gente, para decidir sobre aquele tarifaço lá, hein? Tarifa de 25% em relação aos produtos brasileiros. O governo brasileiro decidiu manter as negociações técnicas sem fazer concessões, à espera de uma decisão do presidente Donald Trump. Representantes de vários setores empresariais do Brasil e dos Estados Unidos participaram de audiências públicas no escritório de comércio americano para contestar as barreiras comerciais. Uma segunda taxação paralela de 12,5% ameaça o mercado nacional sob acusação americana do uso do trabalho forçado análogo à escravidão. E o presidente Lula faz hoje uma visita ao Instituto Mauá de Tecnologia, em São Paulo, e aos laboratórios de testes em etanol e biodiesel. A gente fala São Paulo, no caso o estado, porque essa agenda ocorre em São Caetano do Sul. À tarde, Lula vai para São José dos Campos para uma visita ao Instituto de José dos Campos, lá de Aeronáutica e Espaço. Ele vai passear, né? Vai encontrar lá alguns colegas e vai passear por lá, fazer uma visita nesse estudo. Esse projeto que é da primeira turbina a gás para geração de energia elétrica movida a etanol. Vamos acompanhar também as homenagens e despedidas em relação ao ator Rui Rezende, que morreu nesse domingo aos 88 anos. Esse artista estava internado desde o início do mês no hospital na Zona Norte do Rio de Janeiro. A causa da morte ainda não foi divulgada. Ele que tinha mais de 5 décadas de carreira, uma carreira muito marcante no teatro, no cinema e na televisão. Ele é mineiro lá de Araguari, gente, inclusive, cidade de onde eu sou. Alô, Araguari. Ele imortalizou papéis na cultura brasileira. O personagem mais famoso dele, de Rui Rezende, foi o professor Astromar Junqueira, o lobisomem da novela Roque Santeiro, de 1985. Nós acompanhamos, então, as despedidas dele e também as homenagens feitas ao artista. Agora, 5h21.
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1: Semana que começa com uma forte onda de frio no sul e instabilidade no litoral do sudeste. Uma massa de ar frio derruba as temperaturas nos 3 estados da região sul, com previsão de geada e mínimas em torno de 4 graus. No sudeste, um sistema de baixa pressão no Oceano Atlântico mantém o tempo instável no litoral de São Paulo e do Rio de Janeiro, além de favorecer chuvas em áreas do Espírito Santo e da região central de Minas Gerais. Na capital paulista, a previsão de máxima não deve passar de 18 graus, com mínima de 10 graus à noite. No centro-oeste, áreas de instabilidade avançam pelo interior do continente e provocam pancadas de chuva em Goiás e no Distrito Federal. Apesar disso, o tempo continua quente e seco em boa parte da região, mantendo o padrão típico do inverno no interior do país. Na região norte, o tempo fica dividido entre chuva e calor intenso. Amazonas, Acre, Rondônia e Roraima têm previsão de pancadas acompanhadas de trovoadas, enquanto Amapá e Pará devem registrar chuvas mais isoladas. Vamos passar rapidinho pelo Nordeste. Por lá, predomínio é de sol, calor e baixa umidade. Gente, as chuvas ficam restritas ao litoral leste e norte, em áreas do Agreste de Pernambuco, Paraíba e do Rio Grande do Norte. No interior, a umidade varia de 20% a 30% em estados como Bahia, Ceará e Pernambuco, enquanto as temperaturas podem alcançar 36 graus Celsius no Piauí e no sul do Maranhão. Hora de falar de esporte. E a Copa do Mundo, hein? Tá assistindo? França e Espanha disputam amanhã, às 4 horas da tarde, em Dallas, uma vaga na final da Copa do Mundo. A outra semifinal será na quarta-feira, no mesmo horário, em Atlanta, entre Inglaterra e Argentina. As semifinais reúnem as 4 primeiras colocadas do ranking da FIFA, 7 títulos mundiais e alguns dos maiores artilheiros da Copa desse ano. França e Argentina venceram todas as 6 partidas que disputaram e têm os 2 ataques mais produtivos, que estão ali entre as semifinalistas, com 16 gols apenas de Messi, gente, e de Mbappé, né? Juntando os dois ali no caso, 2 craques, 2 artilheiros da competição. No tênis, hein? O italiano Jannik Sinner confirmou o favoritismo e conquistou o bicampeonato consecutivo de Wimbledon. O número 1 do mundo no ranking da ATP derrotou o alemão Alexander Zverev por 3-7 a 1 numa partida de quase 4 horas de duração. A vitória consolida o domínio de Sinner no circuito mundial e coloca num grupo seleto de apenas 10 tenistas na história e conseguiram defender o título na grama sagrada de Londres. Já Alexander Zverev, que vinha de um título em Roland Garros, amargou o vice-campeonato em sua melhor campanha da carreira no torneio britânico. Agora 5 horas 24 minutos. Deixa eu aproveitar para fazer um giro de participações dos nossos ouvintes. Vou começar aqui pelo nosso WhatsApp, que não para, Ana Paula Jaume. Muita gente mandando mensagem aqui. É o caso do Rui Barbosa, lá na Aclimação, porteiro, trabalhando agora em rua. Aquele abraço, Ele fala que são 14 graus lá agora, hein, Ana? Muito frio. Nossa, tem ouvinte lá do Recife. Alô, Sebastião. Ele manda mensagem pra gente por lá. Aqui no Rio de Janeiro, nosso ouvinte, Tietri Miguel, manda mensagem. E ele tá muito satisfeito e muito feliz com uma reportagem que a nossa querida Juliana Prado, do Rio de Janeiro, conduziu sobre o livro Grandes Sertões Veredas, de Guimarães Rosa. Foi ao ar ontem e ele manda aqui, inclusive, que tem uma participação minha, eu faço uma leitura por lá do livro e ele faz um elogio, eu agradeço pelo carinho. Mas eu recomendo você, ouvinte CBN, que entre no nosso site, procure por essa reportagem e ouça esse trabalho. Um trabalho muito importante e belíssimo feito pela Juliana Prado e que traz pra gente um pouco desse livro, né, sobre esses 70 anos do livro, a tradução que vai sair pro inglês, de um livro que é dificílimo, né, uma obra muito profunda

0: pelo nosso WhatsApp, manda mensagem, nosso ouvinte Hilton. E ele fala o seguinte, viu? Segunda-feira 13 ou sexta-feira 13, não tem problema nenhum. Que é sorte, viu? É sinal de sorte. 13 é galo, né? E 13 é sinal de sorte também na cultura chinesa, é o que dizem. Outros ouvintes mandam mensagem por aqui, falando sobre a política do país. Tem ouvinte lá do Ceará, é o caso do Evaldo Alves, né? Que tá ouvindo hoje a gente pelo YouTube e agradece a nossa audiência, nosso carinho. Passando rapidinho pelo nosso chat do YouTube, por lá já tá o Osmar mandando mensagem do Recife. Tem o Eudes mandando mensagem pra gente, desejando paz, prosperidade. A Elaine, nosso ouvinte fiel, sempre por lá, né, Elaine? Obrigado pela sua participação, pelo seu carinho. É o caso do Gilson lá do Piauí, também mandando mensagem. O Francisco por lá no nosso chat do YouTube. Muita gente por lá falando com a gente. O Cláudio André fala que ouviu a matéria, o trabalho da Juliana Prado e que foi muito bem elaborado. Faz elogios aqui. Obrigado pelo carinho e pela sua audiência.
1: E Pedro, rapidinho, né? Você falou aí da segunda-feira 13, ó. Tem gente falando sobre isso, tá? Lorivando Costa, aqui no chat do YouTube, falou: bom dia, Pedro e Ana. Sou Lorivando, estou em Divinópolis, interior de Minas, e nenhuma superstição com a segunda-feira 13, não. Pelo contrário, feliz da vida pelos meus 71 anos comemorando hoje. Então, parabéns pro Lorivando, né, Pedro?
0: Muito bem, parabéns. Um abraço pro Lorivando, obrigado pela audiência, viu? Sabe que muitas culturas têm relação com aqueles números, né? É o que chamam de numerofobia na Paula João. Então tem números que são proibidos em alguns lugares. Por exemplo, na China, é muito comum que os elevadores, eles não tenham o número 4. Então tá lá, 1, 2, 3, 5, pulo 4, né? Porque é considerado azar. É porque a pronúncia da palavra 4 na China, no idioma chinês, no mandarim, é quase idêntica à palavra morte. Então eles evitam a palavra, né? Uhum. Então o número 4 é um sinal de azar por lá. Tem culturas que consideram alguns números azar, outros números sorte. E o nosso ouvinte pode mandar pra gente essa cultura e também esses hábitos que a gente tem aqui no nosso país, na sua casa, na sua família. Conta pra gente pelo nosso WhatsApp no 21 99764-2381. Já vou passar pelo nosso Instagram, no @pedro.bom. Você nos acompanha por lá também, pode mandar sua mensagem. 5h27, Ana Paula Jaume, rapidinho, vamos passar pelos nossos jornais aqui do Brasil. Tem destaques nas capas do jornal da Folha de São Paulo, começando por ele. E por lá você traz um estudo de auditores da Receita Federal que mostrou que a Previdência Social deixou de arrecadar mais da metade do dinheiro que poderia receber, Ana.
1: De cada R$100, Pedro, que deveriam entrar nos cofres da Previdência, só 44 são recolhidos, os outros 56 acabam se perdendo por causa de benefícios fiscais, né? Regimes especiais também de tributação, sonegação, falta de pagamento e disputas na Justiça. Segundo o estudo, os benefícios previstos em lei, como regime do microempreendedor individual, né, o MEI, representam a maior parte dessa perda, superando até a sonegação. Segundo essa pesquisa, o problema não é simplesmente quem deixa de pagar impostos, mas também as regras atuais do sistema que permitem formas diferentes de contribuição. O levantamento mostra que a Previdência é sustentada principalmente pelos trabalhadores com carteira assinada, já entre as pessoas de maior renda, cresce a contratação como pessoa jurídica, chamada pejotização, que reduz a arrecadação, Pedro.
0: Muito bem, Ana. Passando agora para outro jornal aqui do país, importante. A gente está vendo agora na tela a capa do jornal O Globo. Inclusive, o destaque hoje é aquela situação do Eduardo Cunha, né, Ana? A gente já deu aqui no Primeiras Notícias e trazemos agora outro destaque para o nosso ouvinte do Globo. O Globo mostra também que as investigações da PF sobre o caso Master e Digimais revelaram falhas na fiscalização do sistema financeiro do Brasil.
1: Na visão dos especialistas, executivos aí do mercado financeiro, também ex-integrantes de órgãos reguladores, devem ser alvo de revisão por parte das autoridades. Eles listam itens como falhas na fiscalização, pontos cegos na supervisão de fundos entre o Banco Central e também a Comissão de Valores Mobiliários e a legislação ultrapassada para tratar bancos em crise e incentivos negativos para o uso do Fundo Garantidor de Créditos. De acordo com a Polícia Federal, as instituições usavam fundos de investimento para dar uma impressão de que tinham mais dinheiro e patrimônio do que realmente tinham. Com isso, conseguiam captar recursos do público com a proteção do Fundo Garantidor de Créditos, o FGC. Especialistas estão dizendo que as regras atuais acabam permitindo que ativos de difícil venda apareçam nos balanços como se fossem recursos disponíveis, o que pode passar uma falsa sensação de segurança. Outro problema apontado é a falta de integração entre o Banco Central e a Comissão.

0: Comissão de Valores Mobiliários, além da estrutura reduzida desses dois órgãos para poder fiscalizar operações que ficam cada vez mais complexas.
1: Para a gente fechar nosso giro de reportagens pelos jornais impressos do Brasil, a gente vai agora para o Estadão, Ana. E por lá, o destaque é uma auditoria do Tribunal de Contas da União.
0: É uma auditoria que mostra que o governo não cumpriu integralmente metade das metas previstas para o ano passado nos principais programas federais, principalmente na área de saúde, infraestrutura e assistência social. Para os auditores, a administração federal tem dificuldades para transformar os recursos previstos no orçamento em entregas efetivas para a população. O diagnóstico integra um parecer prévio sobre as contas da presidência de 2025, que foram aprovadas com ressalvas pelo TCU. A auditoria avaliou o desempenho do plano plurianual, instrumento que reúne os programas que são prioridades para o governo e orienta a elaboração do orçamento da União. Em resposta ao jornal Estadão, os ministérios alegam que indicadores usados pelo tribunal não refletem integralmente a execução das políticas públicas nessa metodologia do TCU. Os programas são avaliados por dois indicadores. Os objetivos representam os resultados que o governo espera, como aumentar o acesso à saúde ou diminuir fila de atendimento, e as entregas correspondem aos bens, aos serviços ou às obras que são necessárias para poder atingir esses objetivos, como a construção das unidades de saúde, compra de equipamentos ou ainda execução de obras. Pedro.
1: Perfeito, Ana Paula Jaume, obrigado pelos destaques de hoje. Esses são os jornais do país. Você sempre vê as capas ali no nosso YouTube Globoplay. Vale a pena entrar por lá para acompanhar também por imagens, para você ter acesso também já às capas dos jornais da manhã dessa segunda-feira. Agora, 5 horas e 32 minutos, vem aí o repórter CBN. Logo mais, na volta, outras notícias para você, ouvinte CBN.
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0: Segunda-feira, 13 de julho de 2026. O Republicanos negou ter fechado apoio à campanha do senador Flávio Bolsonaro na disputa presidencial. A manifestação deste domingo ocorreu depois que veio a público a informação sobre a sigla ter feito um acordo para que o presidente da legenda, Marcos Pereira, seja indicado ao STF caso Flávio venha a ser eleito. No texto assinado por Pereira, o Republicanos nega qualquer tratativa neste sentido. A legenda vai além e afirma que, conforme pesquisa encomendada pela sigla, há um sentimento de frustração com a pré-candidatura do filho do ex-presidente Jair Bolsonaro e uma indicação de preferência pela neutralidade nestas eleições. Com isso, segundo o partido, a decisão final será tomada na Convenção Nacional. Os Estados Unidos realizaram uma nova rodada de ataques contra o Irã. As agressões acontecem após uma escalada de ofensivas iniciada com um ataque iraniano contra um navio de contêineres no Estreito de Hormuz. Na ocasião, a embarcação ficou em chamas e um tripulante foi declarado desaparecido. Segundo os militares americanos, o objetivo é continuar degradando a capacidade do Irã de atacar navegantes civis e navios comerciais que transitam livremente por Hormuz. No horário de Brasília, 5h34.
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2: 5h35. Muito obrigado pela sua audiência, pelo seu carinho. Você que nos acompanha pelo radinho, você que nos acompanha pelo YouTube e Globoplay. Nós vamos juntos até às 6 horas da manhã com muita informação para você, ouvinte CBN. Hoje, segunda-feira, 13 de julho de 2026. E você, ouvinte, segue participando conosco pelo nosso WhatsApp, pelo nosso Globoplay, pelo YouTube. Olha, do Oiapoque ao Chuí, hein? Sinal da CBN. É largo, viu, amigo? Chega em todo lugar, todo canto desse país e nossos ouvintes vão mandando mensagem. Tem mensagem da Maria de Fátima lá de Capão Redondo, tem mensagem do nosso ouvinte que manda mensagem de Araraquara. Alô, Ciro, obrigado pela audiência, pelo carinho. É, pelo nosso WhatsApp, é ouvinte Brisa, diz que tem mais medo de segunda-feira 13, porque ela não gosta de trabalhar, não. Tem que voltar pro serviço pro batente, né, Brisa? Obrigado pelo seu carinho e pela sua audiência. Lá no Macapá, lá em Macapá, o Ceniro manda mensagem pra gente. Alô, Ceniro, obrigado pelo carinho, pela audiência. Em Barreira, no Ceará, o Evaldo tá de olho com a gente. Ó, obrigado, viu? Obrigado pelo seu carinho, pela sua audiência. Você manda mensagem sempre pelo 219-9764-2381. Daqui a pouquinho mais um giro de ouvintes e a gente, claro, aguarda a sua participação também pelo nosso YouTube. Agora, 5h36.
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2: Hoje eu faço o Mundo em 3 Minutos com você, ouvinte CBN por aqui, contando mais uma notícia em relação ao mercado internacional do petróleo. O preço do petróleo disparou nas últimas horas no mercado internacional por causa da troca de ataques militares entre Estados Unidos e Irã. O barril do tipo Brent, referência global da economia, está sendo negociado a quase 80 dólares. É uma alta superior a 10% em relação à segunda-feira da semana passada, gente. As principais bolsas asiáticas também fecharam em queda, com o aumento da tensão no Oriente Médio. A principal preocupação dos investidores é com a segurança do Estreito de Hormuz, por onde passa um quinto de todo o petróleo consumido no mundo. O presidente Donald Trump afirma que a rota está aberta, mas o regime iraniano insiste que nenhuma viagem é permitida até que a estabilidade e a calma sejam restauradas. Nessa madrugada, o Irã informou ter atacado instalações militares dos Estados Unidos no Bahrein, no Kuwait e na Jordânia. A ofensiva foi uma retaliação a mais um bombardeio das forças americanas ao território iraniano na noite de domingo. O comando americano diz que o objetivo desses ataques é tentar diminuir a capacidade do Irã de interferir na navegação do Estreito de Hormuz. Agora, 5h37. E você, ouvinte CBN, vem com a gente fazer aquele giro de reportagens, passar por vários locais do Brasil para ficar muito bem informado, para saber como estão as notícias na sua região, na sua cidade, no seu estado. E a gente sempre começa esse giro pela nossa capital federal, por Brasília. Por lá quem conversa com a gente é o Felipe Igreja. Hoje ele conta notícias pra gente sobre um zoológico lá em Brasília. E quem passava por lá, a gente, levou um susto hoje, nesse final de semana, na verdade, porque uma mulher pulou muros e grades, aparentemente em surto, e invadiu o espaço de um dos animais. Fala, Felipe, bom dia.
3: Oi, Pedro. A semana começa aqui em Brasília ainda com repercussões do fim de semana, já que os frequentadores do Zoológico de Brasília passaram por um susto na manhã do último sábado. Uma mulher que não teve a identidade revelada pulou muros e grades, aparentemente em um surto psicótico, e invadiu o recinto do elefante Chocolate. O bicho chegou a seguir em direção à mulher, mas os seguranças rapidamente conseguiram retirar a invasora do local e ninguém ficou ferido. De acordo com o relato da própria mulher aos socorristas dos bombeiros, ela acreditava que o animal estava sendo vítima de maus tratos e, por esse motivo, entrou no recinto para oferecer água ao elefante. Ainda segundo os bombeiros, a mulher encontrava-se consciente, orientada, com sinais vitais estáveis e sem ferimentos aparentes. Após receber os primeiros atendimentos no local, ela foi encaminhada a uma unidade de saúde para uma avaliação médica. Nas redes sociais, um vídeo filmado por uma pessoa que estava no local mostra o momento em que a mulher, segurando um balde de água, invade o recinto do elefante e os seguranças correm para tirar ela de lá.
4: O elefante, diabo, essa mulher é louca, ela entrou aqui, mano, pulou bem aqui. Que mulher doida do diabo.
3: Segundo a Fundação Jardim Zoológico, a invasora foi retirada imediatamente do local pela equipe de vigilância e, em seguida, passou por atendimento de brigadistas porque apresentava sinais compatíveis com possível surto. Ainda segundo a nota, o elefante Chocolate foi avaliado pela equipe médica veterinária e não sofreu qualquer ferimento. O zoológico afirmou ainda que reforça seu compromisso com a segurança dos visitantes, dos colaboradores e dos animais, e orienta o público a respeitar todas as normas de visitação e as barreiras de proteção existentes no parque. É isso, até mais.
2: É, amigo, não tá fácil nem pro elefante Chocolate, viu, pessoal? Pra vocês verem como é que tá a coisa. E aí dá pra entender pela reportagem do Felipe Igreja, né, que infelizmente essa pessoa que invadiu lá o local se colocou em risco, né, colocou a segurança das pessoas em risco. Ela não tava muito bem de saúde, né, tava com a saúde mental afetada. A gente deseja aí que ela tenha recuperação logo e seja bem atendida pelas equipes de saúde. Agora 5 horas 41 minutos, vamos agora para Minas Gerais. Alô, Belo Horizonte, Débora Costa vem conversar com a gente. Por lá nós temos esse prazo, né, de uma semana, estamos a uma semana, na verdade, das convenções partidárias e nenhuma das chapas dos principais nomes ao governo de Minas foi definida. Aquela corrida parlamentar que ainda segue em andamento, negociações, tratativas e desentendimentos também nos bastidores da política. A Débora Costa conta pra gente. Bom dia, Débora.
5: Olá, Pedro, muito bom dia. Faltando uma semana para o início das convenções partidárias, nenhuma chapa dos principais candidatos ao governo de Minas foi definida. Partidos dos campos da direita, centro e esquerda correm contra o tempo para fechar alianças e oficializar apoios para o pleito. Um dos principais impasses é com relação à chapa do PT, que após recusa da pré-candidata ao Senado, Marília Campos, em disputar o governo, agora volta as atenções ao deputado federal Patrus Ananias. Em agenda no norte de Minas nesse sábado, o parlamentar confirmou que prefere tentar o quinto mandato no Congresso, mas sinalizou que pode ouvir uma proposta do presidente Lula. Na mesma expectativa está o pré-candidato do PSB em Minas, Jarbas Soares, que também se colocou como possibilidade de palanque para Lula. Além disso, ele tenta articular uma frente ampla com apoios das federações União Brasil Progressistas e Cidadania PSDB e uma aliança com o MDB do pré-candidato Gabriel Azevedo. Também nesse campo, o pré-candidato pelo PDT, Alexandre Calil, ainda não anunciou o vice. O ex-prefeito de Belo Horizonte segue reafirmando a candidatura, mas ainda não fechou nenhuma aliança. Já na direita, o governador e pré-candidato à reeleição, Matheus Simões, do PSD, afirmou que a indicação do vice virá do seu padrinho político, o ex-governador e pré-candidato à presidência, Romeu Zema, do Novo. novo. Outro impasse na direita está relacionado à chapa Republicanos e PL. A aliança aguarda a decisão do senador Cleitinho se disputará ou não o governo de Minas, que deve ser tomada apenas em agosto. Em paralelo, o PL de Flávio Bolsonaro já se articula para lançar um nome próprio ou até uma chapa puro sangue em caso de desistência do senador do Republicanos. É isso, Pedro. Uma excelente segunda-feira para você. Boa semana a todos.
2: Muito obrigado pela sua mensagem, pelo seu carinho, pelo nosso WhatsApp 21 99764-2381. Deixa eu passar por lá também, gente. Muitos ouvintes mandando mensagem aqui ainda. O Sérgio manda mensagem comentando ainda sobre a questão da numerologia ou da numerofobia, né? Que nós comentamos mais cedo, né, Paula Jaume? Falamos da China, né? Que não tem o número 4 por lá. Ele comenta que em alguns lugares dos Estados Unidos, o número 13 não é colocado nos elevadores também. Então tem essas curiosidades, né, das numerofobias aí pelo mundo. E tem a ver também, possivelmente, com o filme, ele fala aqui, né, de suspense, de terror, que tem a Sexta-feira 13, né? Obrigado pelo seu carinho, pela sua mensagem. Outros ouvintes mandam mensagem pra gente, é o caso do nosso ouvinte Alfredo Rosa, lá do Pantanal, do Mato Grosso, mandando aquele abraço pra gente. Outros ouvintes também, como é o caso do ouvinte José Aparecido, lá do Paraná, manda mensagem. E tem gente perguntando pelo Fred Goulart no Primeiras Notícias aqui. Gente, Fred tá de férias. Ontem foi aniversário dele, diga-se de passagem. Isso. Mais um aninho de vida, né? Aquele abraço mais uma vez pro Fred. E ele volta logo mais, tá? Ao que tudo indica, na próxima semana.
6: Sim.
2: Mas o Fred tem aquele tapetão, né? Ele puxa aquele banco de horas. A gente nunca sabe.
6: É.
2: Vou descobrir ainda ao longo
6: surpresa,
2: da semana.
6: Sim.
2: Mas eu acho que semana que vem ele tá de volta,
6: quem
2: tá?
6: Quem pode, pode, né, Pedro?
2: Quem pode, pode. A gente vai trabalhando aqui cedinho. Eu e Ana Paula Jaume, sempre na companhia aqui com a gente, trazendo informações. Impressionante, né? O sinal da CBN, a primeira rádio All News desse país, chegando em todo o Brasil. Tem ouvinte de Caruaru mandando mensagem. Gente, é impressionante, viu? 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
6: Não tem desculpa, né, pra não escutar a Rádio CBN e acompanhar a gente aí.
2: É isso aí, Ana Paula Jaume. Agora 5h45, inclusive você pode nos ouvir aqui no Rio de Janeiro, onde eu e Diogo Bugalho vamos tocando notícia ao longo do dia, trazendo as principais notícias do dia a partir de 6 horas no Jornal da CBN. E o Diogo traz informações pra gente também no Primeiras Notícias. Bom dia pra você, Diogo.
7: Bom dia, Pedro. Bom dia também pra você que nos ouve. Conto aqui que o pastor Márcio Pôncio deixou a cadeia, saiu do presídio Pedrolino Erling de Oliveira, conhecido como Bangu 8, no fim da tarde desse domingo. No sábado, o ministro Alexandre de Moraes, do Supremo Tribunal Federal, converteu a prisão preventiva em domiciliar. Essa decisão impôs uma série de medidas cautelares, entre elas o uso de tornozeleira eletrônica. O Márcio Pôncio foi preso no último dia 2 pela Polícia Federal durante a quinta fase da Operação Uia e Carne. Também foram alvos de mandados de prisão o bicheiro Adilson Oliveira Coutinho Filho, o Adilcinho, e o ex-deputado estadual Rodrigo Bacelar. Os dois já estavam detidos, tiveram os mandados cumpridos na prisão mesmo. Essa investigação apura um esquema de pagamentos do jogo do bicho, da chamada máfia do cigarro, a agentes públicos. Lembrando que o Márcio Pôncio é empresário também do ramo dos cigarros, além de pastor. O Alexandre de Moraes justificou essa conversão da prisão em domiciliar com base no estado de saúde de Márcio Pôncio, porque ele sofre de retocolite ulcerativa grave e passou por cirurgia para retirar o intestino grosso e o reto e precisa também de tratamento contínuo. O ministro ainda considerou a gravidez de alto risco da esposa do investigado. Pastor da Igreja da Nuvem e empresário do ramo dos cigarros, como nós dissemos, o Márcio Pôncio também é pai da deputada estadual Sara Pôncio e do cantor Saulo Pôncio, uma família aí muito ativa nas redes sociais, né? e muito conhecida, aí o Márcio Ponce se apresenta como patriarca dessa família. O pastor também está proibido agora de manter contato com outros investigados e usar redes sociais. Aproveito para falar também, Pedro, que no sábado outra figura influente que estava presa deixou a cadeia. Foi o ex-prefeito de Belford Roxo, Márcio Canella. Ele foi solto também após uma decisão do ministro Alexandre de Moraes. Ele que estava preso porque estava com um fuzil quando foi alvo de uma busca da Polícia Federal, aí foi preso em flagrante por porte de arma de uso restrito. Pedro.
2: Todo mundo na rua então, né, Diogo? É isso aí. Começamos a semana assim. Parabéns, hein, gente? Vamos lá acompanhando essas histórias. Tem coisas que só acontecem no Brasil, né? Entre elas, um pastor cujo o ramo de serviço é a venda de cigarros, né? É só o Brasil mesmo e o Rio de Janeiro para nos proporcionar essa e outras histórias. Vamos acompanhar essas investigações, né? Claro que esses alvos têm direito à ampla defesa e tem, inclusive, notas citadas aqui nas nossas reportagens da CBN, mas tem coisas que chamam atenção pela sua contradição. Essa é uma delas, sem dúvidas. Diogo, obrigado, viu, pelas suas informações. Vamos juntos ao longo do dia aqui na CBN Rio de Janeiro. Agora, 5 horas, 49 minutos. Vamos a São Paulo, por lá o Matheus de Souza conversa com a gente mais uma vez e ele conta para nós já de início sobre uma agenda do presidente Lula que vai passar pelo estado hoje pela manhã. Matheus, bom dia para você, boa semana.
0: Bom dia, Pedro, boa semana também a você ouvinte do CBN Primeiras Notícias. O nosso destaque aqui em São Paulo, como você bem disse, fica por conta da política. O presidente Lula passa o dia por aqui. Agora pela manhã ele faz uma visita ao Instituto Mauá de Tecnologia e aos laboratórios de testes em etanol e biodiesel em São Caetano do Sul, no Grande ABC. À tarde, Lula vai a São José dos Campos, no interior do estado, para uma visita ao Instituto de Aeronáutica e Espaço e ao projeto da primeira turbina a gás para geração de energia elétrica movida a etanol. A expectativa é a de que o presidente volte a Brasília no fim do dia. E a Prefeitura faz hoje a abertura do programa Recreio nas Férias, iniciativa que oferece atividades culturais, esportivas, recreativas e passeios para crianças e adolescentes de até 14 anos durante o recesso escolar. A nossa reportagem também acompanha hoje o estado de saúde do cacique Raoni, que teve melhora no quadro ontem à noite. Diante da previsão de queda nas temperaturas nos próximos dias, o governo de São Paulo vai ativar, a partir da noite de hoje, o abrigo solidário na estação Pedro II do metrô, que fica no centro da cidade. São estes os destaques dessa segunda-feira. Pedro, um bom dia para você e um bom dia para o ouvinte do CBN Primeiras Notícias.
2: Muito obrigado, Matheus de Souza, pelas suas informações. E a gente segue juntos com o nosso ouvinte CBN aqui, sempre trazendo outras informações de São Paulo, do Rio, também de Brasília, Belo Horizonte. Logo mais no Jornal da CBN, você inclusive vai ter os giros nas praças, outras reportagens, tudo ao vivo para você a partir de 6 da manhã aqui na CBN. Agora 5 horas e 51 minutos, é hora do galo cantar, gente.
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0: Tem uma ouvinte nossa aqui pelo WhatsApp, a Brisa, que todos os dias ela manda mensagem. Tô esperando o galo rouco pra poder trabalhar. Cadê o galo rouco, né? Que quando dá hora do galo rouco, quer dizer que a gente tá se encaminhando já no CBN Primeiras Notícias. E aí é hora do galo cantar e da Brisa ir trabalhar. Abraço pra você, Brisa. Obrigado pelo seu carinho. E hoje o Cassiano Ribeiro nos conta as perspectivas pra carne bovina com o fim da cota chinesa. Bom dia, Cassiano.
1: Bom dia, Pedro. Bom dia para você, ouvinte. Com a cota de exportação para a China praticamente preenchida, a dúvida que fica agora é sobre o impacto disso nos preços da carne bovina. Se vão cair com um possível excedente maior para o mercado interno e se outros países poderiam compensar essa provável redução de vendas para os chineses, já que depois do preenchimento da cota, a tarifa para vender à China vai subir substancialmente. Segundo analistas ouvidos pela nossa reportagem, clientes tradicionais da carne de boi do Brasil estão ampliando suas compras. Estados Unidos, Chile, Rússia e países da União Europeia são exemplos disso. Todos eles compraram mais do Brasil no primeiro semestre. Mas ainda assim, nenhum deles, ou a soma desse aumento, não é suficiente para compensar o volume que a China vinha comprando. Sem contar que a China paga mais, em média, pela carne bovina brasileira do que outros clientes. Mas há um outro fator aí que vem dando vantagem competitiva ao Brasil. Acontece que Estados Unidos e Austrália, que historicamente são dois grandes produtores e fornecedores mundiais de carne bovina, estão com problemas para recompor seus rebanhos, porque isso não se faz de uma hora para outra, o ciclo pecuário leva tempo e sem esses dois grandes fornecedores no jogo, a coisa fica mais favorável ao Brasil, que tem escala e condições de atender a quem quiser. Ou seja, há fundamentos para o preço da carne bovina cair por causa do fim da cota chinesa, mas também há caminhos alternativos aí para que isso não ocorra de forma tão acentuada, é o que dizem os analistas. Alguns cortes podem sim sofrer alguma desvalorização no mercado interno, e isso já é perceptível, mas não todos os cortes. No primeiro semestre deste ano, o Brasil alcançou um recorde com as vendas de carne bovina para o exterior. Foram mais de 2 milhões de toneladas, uma alta de 17%. Não é pouca coisa, bastante, viu? Outras informações sobre esse assunto estão no site globorural.com.br. Volto amanhã com outras informações. Bom início de semana e até lá.
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0: Bom dia a você, ouvinte da Rádio CBN aqui em São Paulo. Agora são 5h55, quem fala com você é o Matheus de Souza. Falando de saúde agora, trazendo a notícia de que a vacinação contra o sarampo vai ser intensificada em 4 estações da CPTM a partir de hoje. A ação é voltada a pessoas de 6 meses a 59 anos com esquema vacinal incompleto ou que ainda não receberam a dose. O objetivo é ampliar a proteção da população contra a doença e facilitar o acesso à imunização em locais de grande circulação. A vacinação é gratuita. Para receber a dose, basta apresentar um documento de identificação às equipes de saúde. A ação vai ser realizada nas estações Comendador Ermelino, Itaim Paulista e São Miguel Paulista, da linha 12 Safira, e Guaianazes, da linha 11 Coral. O atendimento acontece hoje e também na quarta e sexta-feira, das 9 da manhã até as 4 horas da tarde. São 5h55.
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2: Milton Jung, daqui a pouquinho tem Jornal da CBN. O Milton já está em São Paulo, nos estúdios da CBN São Paulo. Já postos lá para conversar com a gente nessa prévia do jornal aqui no Primeiras Notícias. E hoje, numa data bem especial, dia 13 de julho, é a data em que a gente celebra os 80 anos do cantor, compositor João Bosco, uma data emblemática para a cultura do país. E inclusive o jornal O Globo traz uma matéria bem legal hoje falando sobre esse álbum que ele prepara com convidados para celebrar esses 80 anos, Milton Jung. Me chama a atenção, inclusive, nessa reportagem, os inúmeros Cis. Então, se João Bosco não tivesse saído de Ponte Nova ainda adolescente, se não tivesse conhecido o Aldir Blanc, né? São todos os caminhos que nos cruzam e que nos levam aonde a gente chega. E João Bosco não é diferente, né? Ele teve uma trajetória marcada por muitos encontros que o tornaram esse grande artista brasileiro, celebrando aí 80 anos, Milton Jung. Bom dia para você.
3: Bom dia para você, Pedro Boneberg. Bom dia, ouvintes. Então, eu vou aproveitar essa onda do Si, né? Porque uma coisa que nos chama a atenção, e nós temos falado isso com certo destaque nesses últimos tempos, é essa geração da década de 40, que agora está aí completando os 80 anos. Nós temos lá Caetano e Gil de 42, Bethânia de 46, João Bosco também, agora de 46, entre tantos outros nomes que nós temos comemorado e lembrado desses nomes com apresentações no palco, com lançamentos de álbuns, como é o caso do João Bosco, com vida muito ativa. Se tivessem nascido nos anos 30, se tivessem nascido nos anos 20, enfim, o que eu quero dizer é o seguinte: se tivessem nascido antes, talvez não tivessem tido a oportunidade que a saúde, a ciência, o conhecimento tenham permitido para que eles tivessem uma vida tão longeva. Talvez por isso a gente se surpreenda hoje, Pedro Boneberg, quando vemos esses grandes ídolos completando 80 anos com vida ativa e criativa, né? Estando no palco, fazendo lançamentos, enfim. Coisa que até talvez 10, 15, 20 anos atrás a gente não tinha a oportunidade. Eram raros os nomes que chegavam aos 80 anos com toda essa saúde à disposição ainda. Então, se não fosse a ciência, se não fosse a tecnologia de saúde, se não fosse o conhecimento, talvez a gente não tivesse o prazer de ter esses talentos hoje se apresentando. Talentos como João Bosco, com todos os seus nomes maravilhosos, suas letras lindas, né, de cantar, muitas que foram consagradas em outras vozes, como o caso de Elis Regina.
2: É verdade, grande letrista, grande compositor, grande artista. Deixa eu aproveitar aqui as efemérides então também, Milton Jung, e dar mais uma aqui pro nosso ouvinte, porque essa semana, dia 16, a gente completa os 70 anos de Grande Sertão Veredas, né? Inclusive tem reportagem muito legal no site da CBN, da Juliana Prado, sobre o livro, sobre as traduções, as homenagens para essas 7 décadas. E aí tem uma frase no Grande Sertão Veredas que eu acho bem interessante, e casa talvez com a história do João Bosco, né? Que diz assim, Guimarães, né? Digo, o real não está na saída nem na chegada. Ele se dispõe pra gente, é no meio da travessia. É no caminho que a gente se encontra, Milton Jung. Então é isso, um bom jornal pra você, boa semana, meu amigo.
3: E esses talentos estão conseguindo fazer uma travessia muito mais longeva do que se podia fazer no passado, e a gente tem que aproveitar isso e agradecer. Muito obrigado e até mais, Pedro.
2: Até, Milton, bom jornal. Agora 5h59, não há tempo para mais nada. Obrigado pelo seu carinho, pela sua audiência aqui na CBN, no CBN Primeiras Notícias. O programa de hoje teve produção de Ana Paula Jaume, nos trabalhos técnicos Renato Silva aqui no Rio de Janeiro e Ricardo Garcia em São Paulo. Uma boa semana para você e até amanhã.
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0: Segunda-feira, 13 de julho de 2026. O governo Lula vai aguardar a decisão dos Estados Unidos sobre a aplicação de novas tarifas sobre exportações de produtos brasileiros para calibrar a reação ao governo de Donald Trump. A Casa Branca decide até esta quarta-feira se coloca em prática ou não a nova ofensiva tarifária contra o Brasil. Após 4 dias de combate, o incêndio que atingiu o sul da Espanha foi estabilizado neste domingo, segundo o presidente do governo da Andaluzia. As chamas obrigaram quase 1.500 moradores a deixarem suas casas e destruíram milhares de hectares na região. As chamas consumiram cerca de 7 mil hectares em um perímetro de mais de 40 quilômetros. 13 pessoas morreram. Ataques com drones mataram 3 pessoas e feriram outras 5 na região de Moscou. A informação foi divulgada pelo governador da região. Ele afirmou que outros 81 drones foram abatidos durante a noite na região da capital da Rússia. A Ucrânia intensificou os ataques, particularmente contra alvos energéticos da Rússia. Os aliados de Kiev se reunirão nesta segunda-feira em Paris para discutir maneiras de pressionar Moscou a encerrar a guerra. No horário de Brasília, 6:02.
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2: Seis horas, 3 minutos.
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2: Olá, muito bom dia a você. Este é o Jornal da CBN. Eu sou Milton Jung e você fica agora mais bem informado ouvindo os destaques desta segunda-feira, 13 de julho de 2026. O preço do petróleo disparou nas últimas horas no mercado internacional por causa da troca de ataques militares entre Estados Unidos e Irã. O barril do tipo Brent, referência global da economia, está sendo negociado a quase $80, alta de 4% no dia e de 10% em relação à segunda-feira da semana passada. As principais bolsas asiáticas também fecharam em queda, com o aumento da tensão no Oriente Médio. A principal preocupação dos investidores é com a segurança do Estreito de Hormuz, por onde passa 1/5 de todo o petróleo consumido no mundo. O presidente Donald Trump afirmou que a rota está aberta, mas o regime iraniano insiste que nenhuma viagem é permitida. Nesta madrugada, o Irã informou ter atacado instalações militares dos Estados Unidos no Bahrein, no Kuwait e na Jordânia. A ofensiva foi uma retaliação a mais, um bombardeio das forças americanas ao território iraniano na noite de domingo. O comando americano diz que o objetivo desses ataques é tentar diminuir a capacidade do Irã de interferir na navegação do Estreito de Hormuz. 6:04. A Câmara dos Deputados tem 10 dias para fornecer todos os documentos de tramitação interna das emendas citadas na investigação contra o ex-deputado Eduardo Cunha. O prazo foi fixado pelo ministro Flávio Dino, do Supremo Tribunal Federal, que determinou o bloqueio de R$6 milhões em bens do ex-presidente da Câmara. Cassado em 2016, Cunha é suspeito de usar uma rede clandestina para gerenciar e direcionar 29 emendas parlamentares em Minas Gerais, estado pelo qual pretende concorrer nas eleições deste ano. O inquérito da Polícia Federal é baseado em arquivos extraídos do celular da servidora Mariângela Fialec, a Tuca. Na decisão, o ministro Flávio Dino apontou que o ex-deputado agia como um operador privado, dotado de superpoderes políticos, com influência equivalente ou até superior à de parlamentares em exercício, usando documentos forjados para camuflar o verdadeiro padrinho das verbas. Mensagens de 12 de setembro de 2025 expõem o controle de Cunha sobre os recursos de um município mineiro. Diante de um impasse local, o ex-deputado escreveu: "Estou com um problema lá em uma das emendas de Manhuaçu, que o pessoal lá é inimigo e estão dizendo que é do Nicolas, como pôs no Gilberto Abramo. Preciso de um ofício dele dizendo que essa emenda é de autoria dele, senão vamos ter de trocar." A servidora Tuca concordou: "Falarei com ele." Em outro trecho dos diálogos interceptados, Eduardo Cunha demonstrou irritação com os entraves burocráticos municipais e ordenou o remanejamento das verbas à assessora. Diz a mensagem: "Eu não aguento mais esses mineiros enrolados. Troca de governador Valadares por essa, pois lá também criaram um caso pedindo ofício, etc. É mais fácil trocar." De pronto, Tuca respondeu: "Já tirei." Os advogados de Eduardo Cunha alegaram que as emendas foram apresentadas por congressistas legítimos e rejeitaram a criminalização da interlocução política. Na semana passada, o ministro Flávio Dino já havia bloqueado quase 120 milhões do presidente do PL, Valdemar Costa Neto, suspeito de direcionar emendas parlamentares, mesmo sem mandato no Congresso. Para o especialista em contas públicas, Murilo Viana, a prática se configura no tratamento de dinheiro público, como se fosse privado, para irrigar candidaturas.
3: Não foram eleitos, não tem a legitimidade para poder fazer esse tipo de emenda, né? Então, acontece ali algo que, antes de tudo, é inconstitucional e até mesmo criminoso, né? A gente está tratando ali de pessoas que hoje não mais atuam como parlamentar e que, devido à força à política, acaba condicionando recursos públicos como se privado fosse.
2: No caso do presidente do PL, o esquema de desvio das emendas também envolvia três servidores da Câmara dos Deputados ligados ao Centrão, incluindo Mariângela Fialec. Em entrevista à CNN, Valdemar Costa Neto negou que tenha cometido irregularidade e disse que não tem o valor bloqueado pelo ministro Flávio Dino.
4: "Eu não tenho esse dinheiro. Nem que eu acertasse duas vezes na loteria, eu teria esse dinheiro. Não imagina, mas nem perto. Eu gostaria de ter. Mas eles fizeram do valor total das emendas e o bloqueio saiu desse tamanho. Então, o cidadão que vê isso, pensa que eu tenho esse dinheiro para pagar. Ele bloqueou as minhas contas e vamos mostrar que nós não cometemos nada de irregular. E as emendas todas são emendas sérias. Não tem emenda para entidade, para essas coisas. É tudo emenda séria, tudo para município do PL."
2: A investigação da Polícia Federal apontou que a servidora Mariângela Fialec tinha pleno aval do presidente da Câmara, Hugo Mota, para promover o desvio de emendas. A defesa de Mariângela afirmou que a atuação dela era estritamente técnica, apartidária e impessoal. Em nota, Hugo Mota argumentou que a investigação da Polícia Federal e o despacho do STF não demonstraram nenhum tipo de desvio de conduta, abuso de poder ou aplicação irregular de verbas públicas. Agora são 6:09. Bom dia para você, Cássia Godoy.
5: Bom dia, Milton. Bom dia aos ouvintes do Jornal da CBN.
2: E vamos a outros destaques desta manhã.
5: Um relatório divulgado nesta madrugada pela Transparência Brasil revela que a Câmara dos Deputados movimentou R$1,3 bilhão em emendas de comissão sem transparência.
2: O estudo aponta que mais de 1.300 indicações ocultaram os verdadeiros autores das verbas, repetindo a lógica do extinto orçamento secreto.
5: O levantamento aponta que os repasses ocultos recebem apenas a assinatura dos líderes partidários e são pulverizados por vários estados.
2: A maior fatia das emendas de liderança partiu da Comissão de Saúde, controlada pelo PL de Valdemar Costa Neto.
5: Devido à falta de rastreabilidade e à indisponibilidade de atas públicas na Câmara, a Transparência Brasil não conseguiu identificar os beneficiários finais de R$ 821 milhões.
2: 6:10.
5: O Congresso Nacional entra na última semana de trabalho, antes do recesso, sem votar projetos considerados prioritários pelo governo neste ano.
2: Propostas como o fim da escala de trabalho 6x1, a PEC da segurança pública e a regulamentação da exploração de minerais críticos estão travadas no Senado.
5: Na Câmara estão pendentes o projeto que criminaliza a misoginia, a atualização do limite de faturamento do MEI e a regulamentação do uso de inteligência artificial.
2: Os parlamentares da Câmara e do Senado trabalham até sexta-feira e voltam em 1º de agosto.
5: Mas as eleições deste ano devem esvaziar o parlamento pelo menos até o início de outubro, após o final do primeiro turno.
2: 6h11.
5: O ministro Alexandre de Moraes deve avaliar nos próximos dias se a carta de Jair Bolsonaro, lida pelo senador Flávio Bolsonaro em uma transmissão ao vivo, configurou quebra das restrições judiciais na prisão domiciliar.
2: O deputado federal Lindbergh Farias, do PT, pediu ao Supremo Tribunal a revogação da prisão domiciliar do ex-presidente por causa da carta.
6: Carta aos brasileiros. Saudoso do contato com o povo, ao qual devo lealdade, escrevo num momento de decisão para o futuro de todos nós. O momento é de arregaçar as mangas, deixarmos de lado as possíveis diferenças e cada um se empenhar pelo nosso pré-candidato à presidência, Flávio Bolsonaro, meu porta-voz, no qual confio para resgatar o Brasil e nos conduzir para a paz e a prosperidade. Um afetuoso abraço a todos, na certeza de que juntos tudo faremos pela nossa pátria. Deus, pátria, família e liberdade. Assina Jair Bolsonaro.
5: O deputado Lindbergh Farias argumenta que a carta de Bolsonaro fere a proibição imposta pelo STF que veda manifestações do ex-presidente nas redes sociais por conta própria ou de terceiros.
7: Jair Bolsonaro entrega uma carta. Essa carta é lida nas redes sociais do Flávio Bolsonaro. Só que essa é uma das proibições das cautelares. Jair Bolsonaro não pode falar nem da rede dele, nem das outras. Agora, a pergunta é minha. Por que eles tomariam um risco como esse? Por que estão mudando a estratégia? É como se eles estivessem trocando de candidato. O candidato não é mais o Flávio. O candidato é Jair Bolsonaro. É isso que eles estão tentando fazer. Veja, começo da campanha, Flávio Bolsonaro, ele tentava dizer, olha, não sou igual ao meu pai. Eu sou um Bolsonaro moderado. Agora ele virou porta-voz.
2: Além do pedido de prisão em regime fechado para o ex-presidente Jair Bolsonaro, Lindbergh solicita a aplicação de uma multa de R$100 mil contra Flávio Bolsonaro.
5: O pré-candidato do PSD, Ronaldo Caiado, disse que a carta do ex-chefe do executivo demonstra a falta de liderança e de autonomia de Flávio Bolsonaro.
8: Você tem que estar preparado para governar, para presidir um país. Você não pode recorrer a cada crise com a carta de seu pai. Você tem que ter ali as condições de poder, ter uma estrutura política, uma estabilidade emocional e, ao mesmo tempo, uma capacidade de poder superar as crises que amanhã venham a acontecer. Nós estamos discutindo a presidência da República. Ora, a cada crise uma carta?
2: 6h14.
5: O governo americano tem até quarta-feira para decidir se vai aplicar a tarifa de 25% sobre produtos brasileiros.
2: O governo brasileiro decidiu manter as negociações técnicas sem fazer concessões à espera da decisão de Donald Trump.
5: Representantes de vários setores empresariais do Brasil e dos Estados Unidos participaram de audiências públicas no Escritório de Comércio americano para contestar as barreiras comerciais.
2: O novo tarifaço é fruto de uma investigação que classificou políticas econômicas do Brasil como desleais e injustas ao comércio dos Estados Unidos.
5: Uma segunda taxação paralela de 12,5% ameaça o mercado nacional sob a acusação americana do uso de trabalho forçado e análogo à escravidão em setores da economia.
2: 6h15.
5: As canetas emagrecedoras contrabandeadas do Paraguai ultrapassaram os cigarros e assumiram o segundo lugar no ranking de apreensões da Receita Federal na alfândega de Foz do Iguaçu, no Paraná.
2: Os remédios clandestinos só ficam atrás de telefones celulares.
5: Uma reportagem do Fantástico revelou que o mercado ilegal traz, inclusive, substâncias experimentais, como a retatrutida, que ainda está na fase final de testes em humanos e não foi lançado oficialmente.
2: A Anvisa alerta que a venda ou publicidade desses produtos no Brasil é crime, porque nenhuma dessas canetas tem registro.
5: Segundo a Receita Federal, em 6 meses, as canetas movimentaram ilegalmente 10 bilhões de reais.
2: 6:15.
5: França e Espanha disputam amanhã às 16h em Dallas uma vaga na final da Copa do Mundo.
2: A outra semifinal será na quarta-feira, no mesmo horário, em Atlanta, entre Inglaterra e Argentina.
5: As semifinais reúnem as 4 primeiras colocadas do ranking da FIFA. 7 títulos mundiais e alguns dos maiores artilheiros da Copa deste ano.
2: França e Argentina venceram todas as 6 partidas que disputaram e têm os 2 ataques mais produtivos entre os semifinalistas, com 16 gols apenas de Messi e Mbappé.
5: A final da Copa do Mundo está marcada para domingo, às 16h.
2: O Campeonato Brasileiro de Futebol também será retomado esta semana, com 2 jogos na quinta-feira.
5: O Botafogo enfrenta o Santos e o Vitória joga contra o Vasco.
2: Estes são alguns dos destaques de hoje. Você é nosso convidado. Venha participar, mande sua mensagem para o WhatsApp 99911-9981. 99911-9981. 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
5: 6:17.
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5: 6:19. Acidente na zona leste da cidade de São Paulo. Quem tem as informações é o Guilherme Gimenez. Bom dia, Guilherme.
16: Oi, Cássia, bom dia para você, para o Milton e para todos os nossos ouvintes. Na madrugada de hoje, houve um acidente ali no cruzamento da Celso Garcia, no sentido do centro, com a Salim Faramaluf, que chegou a bloquear a via e também nos dois sentidos, na verdade. O motorista encontrava bastante lentidão, ainda tem um trânsito mais carregado por ali, mas a via já foi liberada por volta das 4h20 da manhã. Foi um acidente envolvendo um carro que bateu em um outro veículo nesse cruzamento. Uma pessoa acabou ficando levemente ferida e também o motorista do carro que atingiu o outro confessou para uma equipe da Globo que estava no local que tinha bebido antes desse acidente. E esse motorista, depois dessa confissão, ele também abandonou a cena ali desse acidente, dessa ocorrência. Então, só destacando que houve esse acidente na madrugada de hoje ali no cruzamento da Celso Garcia com a Salim. A pista já foi liberada e a polícia agora busca mais informações sobre esse motorista. Cássia?
5: Muito obrigada, Guilherme Gimenez.
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16: Quem chega agora a São Paulo pela rodovia Castelo Branco encontra já trânsito carregado devido ao excesso de veículos ali entre o 32 e a passagem pelo 26. Depois o caminho melhora, volta a ficar ruim do 20 até o acesso para Marginais, até o acesso para o Cebolão. Quem chega à capital pela rodovia dos Bandeirantes também já enfrenta muito congestionamento nesta manhã de segunda-feira, tudo travado por mais de 3,5 km até o acesso para Marginal. Melhor opção entre o Rodoanel e a Tietê é a rodovia Anhanguera, que tem caminho carregado do 14 até a Tietê, mas funciona melhor do que a Bandeirantes nesse acesso à Marginal. Para o interior, boas condições pela Bandeirantes, pela Anhanguera e também pela rodovia Castelo Branco.
2: Quem está lá neste congestionamento na Castelo Branco, sentido capital, é a Andrea Gucci, que mandou uma foto da avenida ou da rodovia completamente parada e escreve aqui: Castelo Branco, sentido capital, paradíssima. É o que diz Andrea Gucci. Eu agradeço pela sua participação no Jornal da CBN.
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2: Muito bom dia para você, Gustavo Verardo.
22: Oi, Milton. Oi, Cássia. Bom dia, tudo bem?
5: Tudo certo, Gustavo. Bom dia.
2: Gustavo, como nós vamos começar a semana aqui na capital paulista?
22: Então, eu adianto já que, olha, quem ainda não saiu de casa, pega uma jaqueta porque tá frio, viu? A gente tem agora, por exemplo, né, condição de temperatura mínima que vai sendo observada até às 6 horas da manhã de 11,1 em São Paulo. Então tem bastante frio aí ainda agora nesse começo de manhã, mas ao longo do dia, infelizmente, a temperatura não sobe muito. A máxima hoje não passa dos 16 graus em um dia de céu com bastante nuvens, viu? Então, ó, a semana tá começando gelada, pessoal.
5: Semana gelada em São Paulo, muitas nuvens. Tem chuva hoje aqui na capital paulista, Gustavo?
22: Olha, Cássia, hoje a condição é de Sim, de uma condição baixa para chuva, viu? É mais aí uma condição de céu com bastante nuvens, mas o sol vai aparecer, viu? Na terça-feira a gente tem mínima de 10 e máxima de 18. A temperatura amanhã ela sobe em torno aí de 2 graus se comparada com hoje. Mas ainda um dia mais frio, né? Com sensação térmica mais baixa. Ainda com relação a São Paulo capital, na quarta-feira mínima de 9 e máxima de 22 graus. O destaque da quarta-feira em diante vai ser a amplitude térmica, que são manhãs mais frias e tardes aí um pouco mais quentes. Então, quarta, mínima de 9, máxima de 23. Quinta, mínima de 11 e máxima de 25. E sexta, mínima de 13 e máxima de 26 graus. A temperatura sobe um pouco a cada dia. A gente está começando no inverno, né? Aí a semana, e vamos terminar praticamente numa primavera.
2: No litoral e no interior? No interior ou no litoral? Como fica o tempo nesta segunda-feira? O frio também chegou nessas regiões?
22: Olha, Milton, então, hoje para o litoral a gente tem uma condição de céu bastante nublado e com condições de garoa, viu? Tem ventos úmidos que sopram do mar em direção ao

0: do estado de São Paulo, principalmente no litoral, tem risco aí de chuvisco ao longo do dia, né? Uma segunda-feira de céu com bastante nuvens. Com relação ao frio, a gente vai observando mínima de 6,7 em Rancharia, 7,1 em Campos do Jordão, 10 graus em Itapeva e 10,2 em São Miguel Arcanjo.
1: Muito obrigado, Gustavo Verardo, pelas suas informações. Até mais.
0: De nada. Até logo mais, um ótimo começo de semana aí a todos.
1: E aí, eu até aproveito aqui a mensagem da Luciana, na Vila Regente Feijó, que ela diz assim: Bom dia, Cássia, bom dia, Milton. Hoje o dia não vai amanhecer? Que frio é esse? E aí, mesmo assim, está desejando para todos nós uma ótima semana. Eu agradeço pela sua participação também aqui, Luciana.
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4: Seis e 27.
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0: Muito bom dia, Eduardo Hauen.
1: Bom dia, Milton. Bom dia, Cássio. Bom dia a todos os ouvintes.
2: Bom dia, Eduardo.
0: Hauen, o Fábio é nosso ouvinte, ele nos acompanha lá na Serra Gaúcha, em Caxias do Sul. Ele está com 54 anos. Diz o seguinte: sempre fiz algum tipo de atividade física, mas fiquei uns 2 anos parado por causa do excesso de trabalho. Estou voltando agora para a academia. Sempre ouvi que depois de 50 anos, a gente perde massa muscular naturalmente. Dá para recuperar o que foi perdido ou o objetivo passa a ser só evitar novas perdas? E aí?
1: Bom dia, Fábio. Milton e Cássia, a boa notícia é: dá sim para ganhar músculo depois dos 50, e não é só parar de perder, você realmente consegue construir massa muscular nova. Então a ciência já mostra isso de forma bem clara. Estudo com pessoas de 50, 60, 70 e até acima de 80 anos mostram que o treinamento de força aumenta tanto a força muscular quanto o tamanho dos músculos. Tem uma revisão científica, ela analisou pessoas idosas acima de 75 anos ou mais, e encontrou ganho significativo tanto da força e do tamanho do músculo em treino de resistência. Então não é só 50 anos, até pessoas mais velhas têm esse benefício. Agora, tem uma diferença, realmente existe uma diferença, né? Quanto mais velho, um pouco menor você tende a ser a resposta hipertrófica com o ganho de massa muscular comparado àquelas pessoas mais jovens. Mas isso, Milton e Cássio, não significa que você não ganha. Significa apenas que o ganho pode ser um pouco mais modesto, mas mesmo assim o resultado é importante, faz a diferença na vida das pessoas. Na prática, Fábio, o que acontece? Você voltar agora para a academia, você está numa posição muito boa. Não só recupera o que você perdeu, mas ganha mais. E a musculação, ela tem outra importância. Ela reverte a sarcopenia, que é aquela falta de massa muscular, melhora a força, melhora a mobilidade, melhora a nossa função física e ajuda a gente a prevenir aquelas doenças crônicas. Então, tem muitos benefícios. Então, o que eu digo aqui, Milton, é assim: a resposta é, não se contente só em evitar perdas. Você pode e deve mirar o ganho de mais músculo, né? Ganhar massa muscular de verdade com força. Então, tem que ir para a academia. Milton, não importa a idade, vale a pena para a nossa qualidade de vida.
0: E espero que sua mensagem inspire o Fábio a seguir em frente nessa sua atividade, mesmo estando em Caxias do Sul hoje, com a temperatura de 6 graus nesse momento. E se o Fábio estiver precisando de algum estímulo a mais, tem um outro ouvinte que acabou de mandar uma mensagem para cá.

0: foto da academia, ele diz assim: meu nome é Guilherme Bussing, moro em São Paulo. Com esse frio, nada como um treino para esquentar. Bora treinar, diz aqui o Guilherme. Então, bora treinar, Eduardo Howen.
1: Tamo indo.
0: Até mais.
1: Bom dia a todos.
0: E você pode fazer que nem o Fábio, mandar sua mensagem para bemestar@cbn.com.br. bemestar@cbn.com.br.
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3: Segunda-feira, 13 de julho de 2026. A Câmara dos Deputados movimentou 1 bilhão e 300 milhões de reais em emendas de comissão sem transparência no ano passado. A informação faz parte de um relatório divulgado hoje pela Transparência Brasil. O estudo aponta que mais de 1.300 indicações ocultaram os verdadeiros autores das verbas em uma iniciativa que repetiu a lógica do extinto orçamento secreto. Os repasses receberam apenas a assinatura de líderes partidários. Em razão da falta de rastreabilidade e indisponibilidade de atas públicas na Câmara, a Transparência Brasil não conseguiu identificar os beneficiários finais de 821 milhões de reais. O Congresso entra na última semana de trabalho antes do recesso sem votar projetos considerados prioritários pelo governo. Propostas como o fim da escala de trabalho 6x1, a PEC da Segurança Pública e a regulamentação da exploração de minerais críticos estão travados no Senado. Na Câmara estão pendentes o projeto que criminaliza a misoginia, a atualização do limite de faturamento do microempreendedor individual e a regulamentação do uso de inteligência artificial. Os parlamentares trabalham até sexta-feira e voltam em 1º de agosto. O preço do petróleo disparou nas últimas horas no mercado internacional por causa da troca de ataques entre Estados Unidos e Irã. O barril do tipo Brent está sendo negociado a 77 dólares. De madrugada, o Irã informou ter atacado instalações militares dos Estados Unidos no Bahrein, no Kuwait e na Jordânia. A ofensiva é uma retaliação a um bombardeio das forças americanas ao território iraniano na noite de domingo. No horário de Brasília, 6h33.
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0: Marginal Tietê com muito congestionamento para quem vai no sentido do Cebolão. Tudo bem ruim desde a saída da rodovia Ayrton Senna até a ponte Cruzeiro do Sul. Tem reflexo de ocorrências nesse caminho. A gente está apurando com a CT e volto com mais informações em breve, mas o fato é que tem bastante congestionamento em todas as pistas da Tietê no sentido do Cebolão entre a Ayrton e a Cruzeiro do Sul. Depois o trânsito melhora e aí mais lentidão da rodovia dos Bandeirantes até o acesso para a Marginal do Rio Pinheiros.
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0: Você já abriu a lista de metas de janeiro hoje? Tenha cuidado e vá devagar, pois provavelmente ela virou tribunal. Julho é o mês do acerto de contas. A pessoa encontra as metas e faz o que todo réu faz: se defende ou se condena. Quase ninguém escolhe a terceira via, que é investigar. Torrey Higgins, psicólogo de Colômbia, passou anos estudando o que ele chamou de discrepância do eu. Boa parte do nosso sofrimento nasce da distância entre quem a gente é e quem a gente jurou que seria. Julho é o mês em que essa distância fica visível, a olho nu. E aqui vai a provocação. As metas de janeiro foram escritas por um sujeito de férias, para um sujeito que ia trabalhar o ano inteiro. O você descansado da praia assinou promessas em nome do você exausto de março. Cobrar em julho o contrato de janeiro é cobrar dívida de outra pessoa. E que fique claro aqui, isso não é licença para desistir de tudo. Tem abandono de meta que é sabedoria e tem abandono que é fuga. A pergunta que separa os dois é uma só. Essa meta ainda é minha ou eu só tenho vergonha de enterrá-la? Quem se pune olha para o passado procurando culpado. Já quem investiga revira o mesmo passado atrás de informação. Um vai repetir o ciclo em dezembro. O outro corrige a rota em agosto. Então, faça o seguinte com sua lista de janeiro. Leia como se fosse carta de um desconhecido que gostava de você. Guarde o que ainda faz sentido. Enterre o resto com honra, sem velório comprido. O ano não terminou, só está esperando você negociar com quem você é de verdade, não com quem você jurou ser depois de duas taças no Réveillon.
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2: Seis horas, 37 minutos agora. O ator neozelandês Sam Neill morreu hoje, aos 78 anos, em Sydney, na Austrália. A morte foi confirmada pela família em comunicado divulgado nas redes sociais. Conhecido mundialmente por interpretar o paleontólogo Alan Grant na série de filmes Jurassic Park, Sam Neill construiu uma carreira de mais de 5 décadas no cinema e na televisão. Também atuou em produções marcantes, como O Piano, e na série Peaky Blinders. A notícia da morte surpreendeu fãs e colegas de profissão. Há poucos dias, o ator havia revelado que estava em remissão de um câncer após 5 anos de tratamento. Diagnosticado em 2023 com um linfoma não Hodgkin, em estágio avançado, Neil contou que a quimioterapia deixou de fazer efeito e que conseguiu vencer a doença graças a uma terapia genética que modifica células do sistema imunológico para combater o câncer. Na entrevista mais recente, ele comemorou o resultado dos exames e defendeu a ampliação do acesso a esse tipo de tratamento na Austrália. Em nota, a família afirmou que Sam Neill morreu cercado pelos familiares de forma repentina, mas livre do câncer, e destacou a dignidade com que enfrentou a doença. Seu legado reúne dezenas de trabalhos que marcam gerações de espectadores no cinema e na televisão. O jornal New York Times destaca também no noticiário a morte de Sam Neill, aos 78 anos, lembrando que ele participou de mais de 150 produções ao longo de uma carreira de 5 décadas. Mas talvez seja mesmo mais conhecido por seu papel de destaque na série Jurassic Park.

0: 6h39.
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2: 6h40, mais um suspeito de participação na tentativa de homicídio contra o tenente da rota, Ronickson Pimentel dos Santos, morreu em confronto com homens da corporação.
3: Chega a 6 o número de mortos pela rota nas buscas pelos suspeitos de ligação com a tentativa de homicídio contra o tenente da corporação Ronickson Pimentel dos Santos. O caso mais recente aconteceu na sexta-feira na Zona Leste de São Paulo, segundo a Secretaria de Segurança Pública. Depois de uma denúncia anônima, uma equipe da polícia foi até a rua em que estaria escondido Márcio dos Santos Ferreira, apontado como suspeito de participação no atentado. De acordo com a Polícia Militar, eles foram recebidos a tiros por outro homem que confessou ter dado abrigo a Márcio. No confronto, Márcio foi baleado e morreu. O outro suspeito foi levado ao distrito policial, prestou depoimento e foi liberado, mas continua sendo investigado. Na quinta-feira, outros dois suspeitos de ligação com o caso morreram na Zona Sul de São Paulo. De acordo com a PM, os homens também reagiram à abordagem. Um deles foi identificado como Marcelo de Jesus Dias, apontado como o piloto da moto usado no ataque a Ronickson. Suspeito de ser o garupa da moto e de ter atirado no tenente, Hércules da Costa Siqueira permanece foragido. Ele teve um nome incluído na lista vermelha da Interpol. Desde o dia 29 de junho, outros três suspeitos foram mortos em confrontos com a rota. Até o momento, três homens foram presos. O tenente Ronickson foi baleado na cabeça no dia 27 de junho em São Caetano do Sul, no ABC Paulista. Ele permanece internado na UTI do Hospital Estadual Mário Covas, em Santo André. Segundo o boletim médico mais recente, os parâmetros neurológicos continuam favoráveis. O militar é irmão de Eloá Pimentel, que foi morta aos 15 anos em 2008 pelo namorado, depois de ser mantida em cárcere privado em um caso de repercussão nacional. Com colaboração de Guilherme Gimenez, de São Paulo, Luiz Fernando Figliage.
0: Nós temos agora 6h42, um dos nossos ouvintes aqui no Jornal da CBN, passando ali pela Avenida Sapopemba, registrou um acidente. Sidney Lourenço mandou inclusive a imagem para nós enquanto passava por ali. A imagem é impressionante, porque é um carro completamente destruído, que ficou dobrado num poste, no meio da pista ali da Avenida Sapopemba. Está completamente destruído esse carro. O Guilherme Gimenez está com a gente. Guilherme, você tem informações por aí?
4: Então, Milton, pelas informações que a gente conseguiu apurar até agora, aconteceu um racha ali na Sapopemba, e aí esse carro acabou colidindo com esse poste de sinalização, e ficou exatamente como você falou, né? O carro acabou ficando dobrado nesse poste, inclusive uma parte dessa placa desse poste de sinalização caiu, e ainda vai causando, né? Além da curiosidade que causa no motorista que passa pela região, vai causando lentidão também, obviamente, né? Nesse trecho da Avenida Sapopemba, bem ali próximo do terminal Sapopemba mesmo. Então tem essa ocorrência que aconteceu na madrugada de hoje, a gente está apurando com o Corpo de Bombeiros e também com a Polícia Militar, mais informações sobre essa ocorrência, mas realmente tem esse acidente na Sapopemba, ali na região do terminal Sapopemba, Milton.
0: E a lentidão, claro, ocorre muito mais pela curiosidade mesmo, porque pelo que nós podemos perceber, o carro ficou completamente em cima da calçada, no canteiro central. Ele acertou esse poste, um poste de sinalização, mas não fosse esse poste, seriam as duas colunas que você tem ali da própria via, que são enormes também.
4: São as colunas do monotrilho, né?
0: É, exato, boa. Essas são as colunas do monotrilho. Ele ficou mais abraçado com o carro, abraçado naquele poste, ele completamente retorcido. Enfim, à medida que tivermos outras informações sobre essa situação, a gente retoma aqui. Eu agradeço aí pela participação dos nossos ouvintes, inclusive registrando esse momento aqui para nós. 6h44.
2: Uma uma olhadinha no tempo aqui em São Paulo. Como já disse um ouvinte mais cedo, tá custando para amanhecer a segunda-feira na capital paulista. Céu muito encoberto ainda em todas as regiões, ou em praticamente todas, inclusive aqui na região do Butantã. Agora os termômetros marcam 12 graus de temperatura, 12 graus. E a máxima hoje não vai muito longe, não. É de apenas 16 graus. 6h44.
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6: Durante muito tempo, empresas usaram tecnologia para fazer mais e melhor. O próximo passo agora é usar a inteligência artificial para fazer novos negócios, criando produtos, novas fontes de receita e até novos modelos de negócio. Como? Gabriel Marossegan, diretor sênior de dados IA da consultoria de tecnologia Avanad, aponta três caminhos.
7: O primeiro é transformar o que a empresa já sabe em serviço novo. Muita gente entrega um produto e dá de graça uma montanha de conhecimento sobre o cliente. E a IA permite empacotar isso e vender. Por exemplo, o contador que passa a entregar gestão, a clínica que oferece um acompanhamento, não só a consulta, a receita nova saindo de dentro de casa mesmo.
6: O segundo caminho é ganhar escala. Ao ampliar a capacidade de atendimento e apoiar decisões mais especializadas, a IA permite que empresas avancem sobre mercados que antes eram inviáveis de atender.
7: O terceiro, que eu particularmente acho até um dos mais interessantes, é embarcar inteligência no próprio produto ou serviço. Parar de vender aquele serviço, aquele produto que é muito estático e torná-lo mais dinâmico, mais vivo. Onde ele consegue se adaptar, ele consegue melhorar conforme o uso, ele consegue aprender e acaba acompanhando a mudança ali do cliente.
6: Seja qual for o caminho, empresas que criam novos negócios com o IA não perguntam o que a tecnologia é capaz de fazer. Primeiro, define aonde querem chegar e depois usam a tecnologia para tornar o futuro possível. Lara Silber, especial para a CBN.
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2: O Supremo Tribunal Federal decidiu adiar o debate sobre um código de ética para os ministros da corte. O texto só deve ser discutido após as eleições gerais, que acontecem em outubro. A medida ganhou força após as revelações do caso do Banco Master, mas ainda enfrenta resistências internas na Suprema Corte.
9: Prioridade na gestão do ministro Edson Fachin como presidente do Supremo Tribunal Federal, o Código de Ética da Corte deve ficar em banho-maria, pelo menos até as eleições. Embora o texto continue sendo elaborado pela ministra Carmen Lúcia, a medida não deve sair do papel antes do pleito de outubro, segundo a avaliação de integrantes do STF ao jornal O Globo. A percepção é que o ambiente eleitoral dificulta a construção de um consenso sobre as regras que deverão ser cumpridas pelos membros do tribunal. A proposta de um código de ética para os ministros do STF ganhou força após as revelações do caso Master, que mostraram ligações de ministros da corte e de parentes dos magistrados com o banqueiro Daniel Vorcaro. O texto é considerado uma forma de reforçar a imagem do tribunal, indicando que o próprio Supremo é capaz de endurecer as regras de controle interno. No entanto, a medida enfrenta resistências. Ao esperar até às eleições para debater o tema, a corte pode ter de enfrentar um cenário mais duro a partir de 2027. Isso porque o resultado da votação de outubro pode gerar um Congresso com parlamentares mais críticos ao STF. A preocupação maior é com a composição do Senado, que é responsável por analisar pedidos de impeachment contra os ministros do Supremo, como explica o cientista político Murilo Medeiros, da Universidade de Brasília.
10: O Código de Ética deixou de ser apenas um tema administrativo e passou a ser um tema político e vai ocupar o centro do debate eleitoral, especialmente nas eleições para o Senado Federal. Esse adiamento da aprovação do Código de Ética pode impactar as eleições para o Senado, né? Alguns membros vão tentar usar como plataforma de campanha a criação de novas balizas nas relações entre os poderes, e o Poder Judiciário vai estar no centro desse debate eleitoral.
9: O texto do Código de Ética deve estabelecer regras para a presença dos ministros em eventos públicos e privados, também como se dará a participação ou cobrança por palestras, e reforçar as vedações em caso de conflito de interesses. De Brasília, Felipe Igreja.
2: 6:50.
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2: 6:50. Recebemos mensagem aqui da nossa ouvinte, ela não se identificou, mas mandou uma foto pra gente pelo WhatsApp 999119981. E essa foto mostra o que ali na região da Bela Vista? Um cone. E o que que a nossa ouvinte conta? Que este cone está plantado nesta rua, que é a Santa Madalena, com a Martiniano de Carvalho, na Bela Vista, há 4 meses. Então, há 4 meses, talvez haja um buraco ali no chão, é o que parece. Aí colocaram o cone para sinalizar, tem uma obra ali também, várias pedras num canto ali da via, e colocaram esse cone por ali. Só que não resolveram o problema que faz com que o cone esteja no local. Então, há 4 meses, ele segue na Santa Madalena com a Martiniano de Carvalho.
0: Mas veja que os moradores aí da Bela Vista são privilegiados, porque lá tem cone à disposição. Por que que eu tô falando isso? Acabei de receber a mensagem aqui do Humberto, que é nosso ouvinte diário, motorista de aplicativo, tá sempre com a gente na companhia aí, levando seus passageiros para lá e para cá. Ele passando lá pelo Jardim Ângela, ele chamava a atenção, mandou uma mensagem para nós falando da rua Tiquira, que é uma rua que dá acesso, cai quase em frente ali o hospital Emboi Mirim. E ele diz assim, fala pro pessoal da Sabesp que essa rua existe, porque de verdade, o que acontece lá, ele diz que tem esgoto a céu aberto ali, tá abrindo um buraco gigantesco por causa do excesso de água. Os carros vão passando, é uma rua que passa muito carro, porque é um desvio que se faz da Emboi Mirim. E esse buraco está ficando cada vez maior. E aí tem carros estacionados dos dois lados, tem que passar por dentro do buraco mesmo. Rua Tiquira. Por que que eu estou falando da história do cone? Porque ele disse assim, ô Milton, aqui cone é figura ausente. Ele diz, na periferia, cone é figura ausente. O que põe é pneu mesmo. Então eles colocaram os pneus lá para tentar sinalizar onde o buraco está maior.
2: Veja a dimensão, uns pneus.
0: É, exatamente. Mas valeu, então fica aqui o alerta para a Rua Tiquira. Aí a subprefeitura pode dar uma olhadinha nessa região, entender direitinho o que está provocando esse buraco ali na passagem de vários desses carros para chegar na Emboi Mirim. 6:53.
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4: Quem chega à capital pela rodovia Ayrton Senna encontra congestionamento nos quilômetros finais, 2 quilômetros pelo menos de ando e para ali até o acesso para a marginal do Rio Tietê. Pela rodovia Presidente Dutra, problemas na passagem por Arujá, do quilômetro 199 até a altura do 203, até a aproximação ali com o rodoanel Mário Covas. Depois libera e aí mais problemas em Guarulhos, da altura do quilômetro 222 até a chegada, até um pouco depois, na verdade, da passagem pela Fernão Dias, tem reflexo de ocorrência no 229. Para o interior, boas condições pela Ayrton e pela Dutra.
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2: 6:54, Thiago Brenan foi absolvido de uma das acusações de estupro. Ele é réu em outros 8 processos e permanece preso desde abril de 2023.
3: O Tribunal de Justiça do Estado de São Paulo absolveu Thiago Brenan de uma das acusações de estupro em que ele é réu. Por 2-1, o julgamento realizado no fim de maio reverteu a condenação de 8 anos de prisão imposta em primeira instância em agosto de 2025. Essa é a segunda condenação que a defesa dele consegue reverter na Justiça Paulista. Brenan ainda tem outras 3 condenações judiciais em primeira instância. Neste caso de agora, o empresário havia sido denunciado pelo Ministério Público de São Paulo em dezembro de 2022. Segundo a acusação, o crime ocorreu após um jantar na capital paulista. A vítima era a estudante de medicina Stephanie Cohen. O julgamento no TJSP teve divergência entre os magistrados. O relator do caso entendeu que as provas eram suficientes para manter a condenação, mas foi vencido pelos votos de 2 desembargadores. Ao portal G1, a defesa de Brenan afirmou que a absolvição foi um reconhecimento da verdade dos fatos. O Ministério Público e a defesa de Stephanie Cohen foram procuradas pelo portal, mas não houve retorno. Thiago Brenan é réu em outros 8 processos e está preso desde abril de 2023. De São Paulo, Luiz Fernando Figliage.
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0: Bom dia para você, Pedro Doria.
1: Bom dia, Milton. Bom dia, Cássia.
2: Bom dia, Pedro.
0: Já existem reações populares em relação à construção desses gigantescos data centers necessários para o funcionamento da inteligência artificial, Pedro?
1: Pois é, Milton. Esse sábado teve a primeiríssima manifestação, tanto na sede da OpenAI quanto na sede da Anthropic, lá no Vale do Silício, pertinho de São Francisco, na Califórnia. Veja bem, eram 100 caras pintadas, tá? Eram 100 pessoas, cara pintada, cartazes, berrando muito, batendo bumbo, mas eram 100 pessoas, não era um protesto gigantesco, uma massa, uma coisa assim. Mas foi a primeiríssima vez que aconteceu. E isso quer dizer, isso indica, né, que já tem algum tipo de mobilização começando a acontecer. Primeira vez. Agora, não parece que os americanos vão ter qualquer tipo de regulação de inteligência artificial tão cedo, tá? Tem uma deputada democrata, não custa lembrar, o Partido Democrata é o partido de oposição, que fez um levantamento pegando toda a bancada do Partido Democrata no Capitólio, na Câmara dos Deputados dos Estados Unidos, e novembro, na primeira terça-feira de novembro, tem as eleições de meio de mandato, né? A Câmara dos Deputados se renova inteiramente. Ela fez as contas de todos os e-mails que todos seus colegas deputados democratas mandaram para os eleitores. Apenas 0,7% desses e-mails citam como prioridade regulação de inteligência artificial. Por quê? Porque esse ano o principal financiador de campanhas eleitorais nos Estados Unidos, tanto para um partido quanto para o outro, evidentemente é a indústria de inteligência artificial.
2: E tem um dado também interessante que você nos traz sobre a inteligência artificial hoje, Pedro, que é o seguinte: muitas empresas americanas estão trocando inteligência artificial dos Estados Unidos por inteligência artificial da China.
1: Pois é, Cássia, isso é um assunto sobre o qual a gente já tinha falado, né? Umas semanas atrás, quando a Casa Branca começou a querer controlar se estrangeiro podia usar ou não inteligência artificial, se não ia começar a ter uma corrida para os modelos chineses. O Financial Times, que é o principal jornal de economia, de finanças europeu, ele traz uma reportagem hoje muito interessante. Ele traz um número. Entre 30% e 46% das empresas americanas hoje consomem inteligência artificial chinesa. Na Europa, o número possivelmente é maior. Eles, inclusive, citam duas empresas. A Airbnb nos Estados Unidos. Todo mundo conhece a Airbnb, uma das principais empresas do Vale do Silício, trabalha com aluguel de moradia privada, né? E um dos principais grupos de engenharia europeus, a Siemens. São duas empresas que já estão usando modelos chineses. Entre 30% e 46% das empresas estão usando modelos chineses. Para vocês terem uma ideia, para ter um nível de comparação, um ano atrás era 11%. O uso de modelos de inteligência artificial chinês. E por que que está havendo essa mudança? Por que que sai dos Estados Unidos para a China? Por um motivo muito simples. O modelo chinês você pode baixar, instalar no seu computador e rodar. Gratuitamente. Eles são o que eles chamam de modelos de pesos abertos. Enquanto que os modelos da OpenAI, né, o GPT e o Anthropic, o Claude, são super caros, e cada vez mais caros. E isso faz diferença para as empresas. A vantagem dos modelos americanos é que eles são de ponta, eles são melhores. Então, o que muitas das empresas estão fazendo é o seguinte: para 90% do uso, você usa os chineses. E aí, aqueles 10% que você precisa de mais capacidade, você vai para o modelo americano. Para a maior parte das empresas, isso está virando uma super economia. A questão é, como é que as empresas americanas de IA vão conseguir sustentar os seus negócios com essa concorrência?
0: Que é a grande disputa que se tem nesse mercado hoje entre Estados Unidos e China. E eu queria só para acrescentar aqui, já que você começou conversando conosco sobre protestos que ocorreram lá no Vale do Silício, protestos iniciais que ocorreram lá, ainda há cerca de um mês aqui no Brasil, houve um protesto de indígenas lá na região do Ceará, por causa de um data center do TikTok, que está sendo construído lá também. E aí, cada vez mais a gente deve acompanhar esse tipo de manifestação à medida que começar a se identificar os impactos que uma infraestrutura dessa pode gerar em cada região que for estabelecida, né?
1: É isso mesmo. Eu tenho certeza que a gente vai ver mais e mais, Milton.
0: Tá bom. Muito obrigado, Pedro. Até mais.
1: Até.
2: Até.
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2: Segunda-feira, 13 de julho de 2026. A Câmara dos Deputados movimentou 1 bilhão e 300 milhões de reais em emendas de comissão sem transparência no ano passado. A informação faz parte de um relatório divulgado hoje pela Transparência Brasil. O estudo aponta que mais de 1.300 indicações ocultaram os verdadeiros autores das verbas em uma iniciativa que repetiu a lógica do extinto orçamento secreto. Os repasses receberam apenas a assinatura dos líderes partidários. Em razão da falta de rastreabilidade e indisponibilidade de atas públicas na Câmara, a Transparência Brasil não conseguiu identificar os beneficiários de 821 milhões de reais. A Previdência Social perde 56% de arrecadação por causa de benefícios tributários, sonegação, inadimplência e disputas judiciais. É o que revela um estudo elaborado por 3 auditores da Receita Federal. A cada R$ 100 que poderiam ser arrecadados, apenas 44 são recolhidos. Imunidades constitucionais, regimes especiais como microempreendedor individual e demais tratamentos especiais previstos na legislação correspondem a R$ 28 que deixam de entrar nos cofres do governo. Já a sonegação responde por R$ 22 e as contestações de cobranças e valores lançados, mas não recolhidos, representam R$ 6. O homem que foi preso depois de ser flagrado enquanto chutava o rosto da filha de 3 anos no município de Francisco Beltrão, no Paraná, disse à polícia que naquele momento perdeu a cabeça. Ele deu a declaração e depoimento. O vídeo foi exibido pela TV Globo. Segundo a polícia, ele ainda não constituiu defesa. Câmeras de segurança gravaram a agressão. Líderes aliados da Ucrânia se reúnem hoje em Paris com o presidente Volodymyr Zelensky. Eles devem reafirmar o apoio a Kiev para aumentar a pressão sobre a Rússia. A coalizão de voluntários foi lançada pela França e pelo Reino Unido. A retomada das negociações de paz e a busca pelo cessar-fogo estão entre os objetivos da iniciativa. Para o evento desta segunda-feira, são aguardados pelo menos 25 chefes de Estado. No horário de Brasília, 7:04.
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0: Marginal Pinheiros para a Zona Sul, já com trânsito bem ruim, da saída do Cebolão até a aproximação com a ponte Eusébio Matoso. Se a ideia do motorista é chegar ali a Pinheiros ou até mesmo até a Vila Olímpia, vale já utilizar o caminho alternativo, trajeto pela Gastão Vidigal, Fonseca Rodrigues, Pedroso de Moraes e Brigadeiro Faria Lima.
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2: 7:05.
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4: Muito bom dia a você que escolheu ficar mais bem informado ouvindo o Jornal da CBN na manhã desta segunda-feira, dia 13 de julho de 2026. E nós vamos atualizar as informações sobre o conflito entre Estados Unidos e Irã. Estamos com Pedro Fagundes aqui ao nosso lado. Bom dia para você, Pedro.
5: Bom dia, Milton. Também aos ouvintes. Olha, Estados Unidos e Irã voltaram a trocar ataques militares e uma nova escalada no Golfo. Explosões foram ouvidas agora há pouco no sul do Irã, de acordo com a agência iraniana MER. Até agora, não há relato de vítimas civis nem de danos a áreas residenciais ou mesmo comerciais. Anteriormente, o Irã havia anunciado uma nova fase de retaliação contra alvos ligados ao exército americano na região. De acordo com a Guarda Revolucionária, mísseis e drones foram lançados contra instalações americanas no Bahrein e contra radares de longo alcance em Omã. O grupo também afirmou ter atacado uma base de mísseis dos Estados Unidos no Kuwait, com a destruição de lançadores e depósitos de armas. Do outro lado, os Estados Unidos concluíram uma nova onda de ataques contra o território iraniano. De acordo com o comando americano, dezenas de alvos foram atingidos. Ao menos 2 pessoas morreram e 11 ficaram feridas. A escalada começou na semana passada, após ataques da Guarda Revolucionária iraniana a embarcações comerciais perto de Omã. Depois disso, os Estados Unidos responderam com bombardeios contra alvos militares iranianos. No sábado, o Irã anunciou o fechamento do Estreito de Hormuz por tempo indeterminado. Esse estreito, por onde passa cerca de 20% de todo o petróleo do planeta. Nesta manhã, a União Europeia defendeu a reabertura deste estreito com a liberdade de navegação e também sem taxas ou pedágios. Já o presidente americano, Donald Trump, afirma que a passagem está aberta, liberada, mas o regime iraniano diz que nenhuma viagem será autorizada até que a estabilidade e a calma sejam restauradas. Na economia, o impacto é direto. O preço do petróleo disparou nas últimas horas. No momento, o barril do tipo Brent, que é referência global, passou de 77 dólares e acumula uma alta de 8% em relação à segunda-feira da semana passada. Milton.
4: Muito obrigado. Essas foram as informações do Pedro Fagundes. Agora que são 7 horas e 8 minutos.
2: Vamos à capital federal falar das investigações contra o ex-deputado Eduardo Cunha em relação a emendas parlamentares. Rani Veloso, bom dia para você.
6: Bom dia, Cássia, Milton e a todos que nos acompanham. O ministro Flávio Dino, do Supremo Tribunal Federal, deu 10 dias para a Câmara dos Deputados entregar os documentos das emendas investigadas no esquema do ex-deputado Eduardo Cunha. Dino também determinou o bloqueio de 6 milhões de reais em bens de Cunha. Caçado em 2016, Eduardo Cunha é suspeito de chefiar uma rede clandestina para direcionar 29 emendas parlamentares em Minas Gerais, estado onde ele pretende disputar as eleições deste ano. A Polícia Federal aponta que ele agia como um operador com superpoderes políticos, usando documentos forjados para esconder a verdadeira autoria dos repasses. A investigação começou a partir de mensagens extraídas do celular da servidora da Câmara, Maria Ângela Fialec, conhecida como Tuca. Os diálogos expõem Cunha reclamando de entraves burocráticos e ordenando o remanejamento direto de verbas entre municípios mineiros. A defesa de Eduardo Cunha afirma que as emendas são legítimas e rechaçou a criminalização da política. Na semana passada, Flávio Dino já havia bloqueado quase 120 milhões de reais do presidente nacional do PL, Valdemar Costa Neto, por suspeita de direcionar emendas sem ter mandato. Para o especialista Murilo Viana, a prática desvirtua o uso do recurso público.
7: Não foram eleitos, não tem a legitimidade para poder fazer esse tipo de emenda, né? Então, acontece ali algo que, antes de tudo, é inconstitucional e até mesmo criminoso, né? A gente está tratando ali de pessoas que hoje não mais atuam como parlamentar e que, devido à força à política, acaba condicionando recursos públicos como se privado fosse.
6: A PF aponta que o esquema também envolvia a servidora Tuca, que teria o aval do presidente da Câmara, Hugo Mota. Em entrevista, Valdemar Costa Neto negou irregularidades.
8: Eu não tenho esse dinheiro. Nem que eu acertasse duas vezes na loteria, eu teria esse dinheiro. Não imagina, mas nem perto. Eu gostaria de ter. Mas eles fizeram do valor total das emendas e o bloqueio saiu desse tamanho. Então, o cidadão que vê isso pensa que eu tenho esse dinheiro para pagar. Ele bloqueou as minhas contas e vamos mostrar que nós não cometemos nada de irregular. E as emendas todas são emendas sérias. Não tem emenda para entidade, para essas coisas. É tudo emenda séria, tudo para município do PL.
6: A defesa de Mariângela afirmou que a atuação dela era estritamente técnica, apartidária e impessoal. Em nota, Hugo Mota argumentou que a investigação da Polícia Federal e o despacho do STF não demonstraram nenhum tipo de desvio de conduta, abuso de poder ou aplicação irregular de verbas públicas. Cássia.
2: Muito obrigada, Rani Veloso.
4: Nós temos agora 7h12, vamos até o Rio de Janeiro. Diogo Bugalho tem informações a propósito do Márcio Pôncio, o pastor do cigarro, e também de Márcio Canella, aquele que foi prefeito de Belfort Roxo e estavam presos. Diogo Bugalho, bom dia.
9: Bom dia, Milton. Bom dia também para você que nos ouve. Pastor Márcio Pôncio deixou o presídio Pedrolino Werling de Oliveira, o presídio de Bangu 8, no fim da tarde desse domingo. No sábado, o ministro Alexandre de Moraes, do Supremo Tribunal Federal, converteu a prisão preventiva do pastor e empresário em prisão domiciliar. Essa decisão impôs uma série de medidas cautelares, entre elas o uso de tornozeleira eletrônica. Márcio Pôncio foi preso no último dia 2 pela Polícia Federal, durante a quinta fase da Operação Unha e Carne. Também foram alvos de mandados de prisão o bicheiro Adilson Oliveira Coutinho Filho, Adilcinho, e o ex-deputado estadual Rodrigo Bacelar. Ambos já estavam detidos, tiveram os mandados cumpridos na prisão mesmo. Essa investigação apura um esquema de pagamentos do jogo do bicho e da chamada máfia do cigarro a agentes públicos. Moraes justificou a conversão da prisão em domiciliar com base no estado de saúde de Márcio Pôncio, que sofre de retocolite ulcerativa grave, passou por uma cirurgia para retirada do intestino grosso e do reto e precisa de tratamento contínuo. O ministro também considerou a gravidez de alto risco da esposa do investigado. O Márcio Pôncio é pastor da Igreja da Nuvem e empresário do ramo de cigarros, além de pai da deputada estadual Sara Pôncio e do cantor Saulo Pôncio, família aí muito ativa nas redes sociais. O pastor também está proibido de manter contato com outros investigados e justamente usar as redes sociais. Está proibido, ele não pode nesse momento. Como você disse também, Milton, no sábado outra figura influente aqui no Rio deixou a cadeia. Foi o ex-prefeito de Belfort Roxo, Márcio Canella, que foi solto após uma decisão também do ministro Alexandre de Moraes. O ex-prefeito saiu do presídio usando tornozeleira eletrônica, ele que havia sido preso em flagrante há 4 dias com um fuzil durante uma operação da Polícia Federal aqui no Rio de Janeiro. Inicialmente, ele não era alvo de mandado de prisão, era só alvo de mandado de busca. Mas aí os policiais encontraram essa arma de uso restrito no carro dele. Ele acabou sendo preso em flagrante por isso, mas agora já foi solto, tá usando tornozeleira eletrônica. Milton.
4: Muito obrigado. As informações foram do Diogo Bugalho, do Rio de Janeiro.
2: Do Rio de Janeiro, vamos agora a Porto Alegre. Temos informação chegando com Gustavo Gossen a respeito das pessoas desalojadas em Eldorado do Sul depois de um temporal com granizo no fim de semana. Gustavo, bom dia.
10: Bom dia, Cássia. Bom dia aos ouvintes. Cerca de 180 casas danificadas, 720 pessoas desalojadas após esse temporal que atingiu o Eldorado do Sul na manhã de sábado. A gente estava trabalhando aqui nesse horário, foi uma pancada muito forte, bem por volta das 6 da manhã de sábado. Não durou muito tempo, apesar da intensidade. Aqui em Porto Alegre não houve nenhum dano significativo, mas na nossa vizinha aqui, Eldorado do Sul, são esses prejuízos contabilizados até agora pela Defesa Civil Municipal. O bairro Parque Eldorado foi o mais atingido por esses ventos fortes, pela queda de granizo. A prefeitura, que já decretou situação de emergência, suspendeu as aulas em 4 escolas. Cerca de 1.000 alunos estão sem aula nesta segunda-feira, portanto. E ainda conforme o município, mais de 2.000 telhas já foram distribuídas aos moradores e hoje, ao longo do dia, será feita a entrega de kits de limpeza e de cestas básicas para as famílias afetadas. Cássia.
2: Muito obrigada. Esse foi o Gustavo Gossen falando conosco direto do Rio Grande do Sul.
4: 7h15 agora.
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3: 7:18.
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5: Quem nos ajuda a entender o trânsito na capital paulista nesta manhã fria de São Paulo é a Letícia Veloso. Bom dia para você, Letícia.
6: Oi, Milton. Manhã fria de muitas ocorrências. Bom dia para você. Bom dia, Cássia.
3: Bom dia, Letícia.
6: Bom dia para o nosso ouvinte. Destaco agora o caminho pela Castelo Branco, no sentido interior, com acidente na pista, interdição parcial na região de Alphaville. Tem congestionamento, mais de 4 quilômetros de lentidão por lá, pela Castelo, para o interior. Na chegada a São Paulo, na aproximação do Cebolão, em Osasco, também tem lentidão pela rodovia. Bom, aproveito para destacar o trajeto lá na Avenida Sapopemba, na zona leste de São Paulo, ainda com lentidão na altura do número 11.260, próximo à estação Sapopemba da linha 15 Prata. Neste caso, por causa de uma ocorrência, um trânsito nessa região, de acordo com informações, inclusive da Polícia Militar, neste caso, um automóvel bateu em um poste, uma pessoa ficou ferida por lá, perícia acionada e essa ocorrência segue em andamento. É na Sapopemba, 11.260, pertinho da estação Sapopemba da linha 15 Prata do metrô. Tem lentidão nos dois sentidos, quem passa por lá, portanto, enfrenta aí essa dificuldade.
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5: Agora são 7:20. Pouco antes eu havia registrado aqui para você a mensagem de um dos nossos ouvintes, o Humberto. Ele falou da rua Tiquira, que fica ali na região do Jardim Ângela. Uma rua que dá acesso quase na parte da frente ali do hospital da Emboi Mirim. E ele falava sobre um buraco que está se formando cada vez maior, dificultando a passagem dos automóveis na via. E até brincou, você vai lembrar se você estava com a gente, dizendo o seguinte: aqui, cone é figura ausente. O pessoal colocou lá foram pneus. E aí ele, não contente em mandar só essa mensagem, ele foi até lá agora e gravou para nós essa imagem. Estou até reproduzindo aqui na tela para quem pode nos acompanhar lá no YouTube ou no Globoplay. E é impressionante, porque assim, os carros têm uma pista só para passar, só do canto, tá? De toda a via. É o único espaço que eles conseguem passar por ali, passar vagarosamente. E há não é um buraco só, são vários buracos. Vários buracos, tem pelo menos uns 4, 5 pneus que foram colocados ali na região para sinalizar, porque é uma via de mão dupla ainda. Então tem uma pista para quem está saindo, por exemplo, de Emboi Mirim. Essa pista está praticamente fechada, você tem que ir na contramão para poder passar para o outro lado. E é realmente impressionante que a avenida ou a rua esteja nesse estado, por isso fica aí o pedido de atenção pessoal da subprefeitura lá da região. Vai lá, rua Tiquira. E por que que eu falo subprefeitura? O pessoal manda a fiscalização lá, verifica de quem é a responsabilidade, aí cobra do órgão responsável, Sabesp ou a própria prefeitura, enfim, seja lá quem for. Mas tem que resolver isso aí. Não dá só para ficar colocando pneu por ali. 7:22.
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6: Tem interdição parcial na Dona Belmira Marim por causa de queda de motociclista na altura do número 772, perto da Marcelo Benedetto, sentido centro, faixa 1 bloqueada neste caso. Na Avenida Santo Amaro, um carro bateu em poste na altura do número 1909, no sentido do centro. Tem interdição por lá, as faixas 2 e 3 de 3, portanto interditadas. São duas faixas. Perícia no local, segundo a CET.
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0: lentidão nas principais vias da cidade nesta manhã. Inclusive, quem passa agora pela Rádio Leste vai encontrar pontos de parada sentido centro, na altura do acesso ao viaduto Alberto Badra, também na altura da Salim Faramaluf, próximo à ligação Leste-Oeste. Aproveito para destacar o caminho lá na Rua do Musgo, ainda tem interdição por causa de um ônibus que bateu em um imóvel no sentido do centro, altura do número 40, por lá na Zona Norte de São Paulo.
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2: A audiência tá boa lá na Rua Tiqueira, viu?
3: Ah,
2: a gente falou da Rua Tiqueira, eu tava comentando aqui, a gente trouxe imagens de lá, porque o Humberto gravou também, parou o carro dele, gravou a imagem para nós com os pneus do buraco. Aí, enquanto nós estamos falando aqui, eu recebi a mensagem da Eliane. Gente, meu nome é Eliane, estou ouvindo vocês falar do buraco, estou passando no buraco, socorro! Cuidado, cuidado quando passar por aí. Então, portanto, tem mais gente. Porque é uma via, apesar de ser uma via secundária, é uma via que dá acesso a Emboi Mirim, pelo que eu já entendi. Uhum. E muitos carros fazem, para escapar um pouco do congestionamento ali do Emboi Mirim, eles fazem o retorno por ali. E por isso, mais carros passando nessa região. Então ficou aí o alerta, você vê, não é uma ruazinha qualquer não, com este buraco enorme, com aquele monte de pneu espalhado por lá. Não mereceu nem atenção dos cones essa rua até agora.
3: Até porque se coloca um cone ali, fica impossível de passar. Já tá difícil, porque tem carro estacionado de um lado, tem carro estacionado do outro, aí tem um buraco no meio da rua.
2: E não é um buraco, né? São vários buracos ali juntos, né?
3: Isso.
2: Eles vão se tornar um só daqui a pouco.
3: Exato. Né?
2: E com água correndo por ali.
3: Esse é o risco. 7h26.
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2: Mas deixa eu fazer um recado, passar um recado.

0: sempre fazem isso e fazem com razão, é que geralmente nesse horário você está acostumado a ouvir o comentário da Miriam Leitão. Miriam Leitão está no seu período de férias. Então, daqui a pouquinho ela volta, mas só por isso que a gente não está com a Miriam desde a semana passada, combinado? E aí a gente segue com as nossas reportagens. A Bruna Bentes está em Belo Horizonte, tem informações para nós. Bom dia, Bruna.
1: Bom dia, Milton. Bom dia para os ouvintes. Faltando uma semana para o início das convenções partidárias, nenhuma chapa dos principais candidatos ao governo de Minas Gerais foi definida. Partidos do campo da direita, centro e da esquerda correm contra o tempo para fechar alianças e oficializar apoios para o pleito, como, por exemplo, a definição dos vices. Um dos principais impasses é com relação à chapa do PT, que após a recusa da pré-candidata ao Senado, Marília Campos, em disputar o governo, agora volta as atenções ao deputado federal, Patrus Ananias. Em agenda no norte de Minas, nesse sábado, parlamentar se encontrou com a presidente estadual do PT, a deputada Leninha, que tem encabeçado o movimento de candidatura própria. Em entrevista ao portal R Sena de Bocaiúva, Patrus confirmou que prefere tentar o quinto mandato no Congresso, mas sinalizou que pode ouvir uma proposta do presidente Lula para a chapa em Minas Gerais.
2: Eu sou, nesse momento, pré-candidato a deputado federal por Minas Gerais. Eu quero continuar na Câmara dos Deputados, por isso sou pré-candidato para lá continuar. Outras possibilidades que se abrirem, eu vou conversar primeiro com o presidente Lula. Não tomarei nenhuma decisão que não seja acertada com a nossa liderança maior, que é o presidente Lula. E também, é claro, vou acertar considerando também os compromissos que nós temos com o povo de Minas Gerais.
1: Na mesma expectativa está o pré-candidato do PSB em Minas, o ex-procurador-geral de Justiça do Estado, Jarbas Soares, que também se colocou como possibilidade de palanque para Lula. Ele também tenta articular uma frente ampla com apoios das federações União Brasil Progressistas e Cidadania PSDB, além do MDB do pré-candidato Gabriel Azevedo, que poderia aumentar o tempo de TV e de rádio. Também nesse campo, o pré-candidato do PDT, Alexandre Calil, ainda não anunciou vice. O ex-prefeito de Belo Horizonte segue reafirmando a candidatura, mas ainda não fechou nenhuma aliança. Já na direita, o governador e pré-candidato à reeleição, Matheus Simões, do PSD, afirmou que a indicação do vice virá do seu padrinho político, ex-governador e pré-candidato à presidência, Romeu Zema, do Novo.
3: A formação da minha chapa tem duas posições definidas. A minha, que é do PSD, a posição do governador, e uma posição da Federação União PP, candidatura do candidato a senador Marcelo Abbe. As outras vão ser construídas ao longo das próximas semanas e o meu vice será indicado por Zema. É um pouco diferente porque o contexto nacional da pré-candidatura do governador acaba entrando nessa ponderação. Nós só vamos ter essa resposta confirmada a partir do dia 25, quando os partidos começam a fazer as suas convenções.
1: Outro impasse está relacionado à chapa Republicanos e PL, que aguarda a decisão do senador Cleitinho se vai disputar ou não o governo de Minas, que deve ser tomada apenas em agosto. Em paralelo, o PL de Flávio Bolsonaro já se articula para lançar um nome próprio ou até uma chapa puro sangue em caso de desistência do senador do Republicanos. Pré-candidato ao Senado pela sigla, deputado federal Domingos Sávio, afirmou à CBN que a prioridade é uma aliança com Cleitinho, mas em caso de negativa, o partido já estuda outros nomes para um palanque para Flávio Bolsonaro no estado. Milton.
0: Muito obrigado, essa foi a Bruna Bentes falando de Minas Gerais. Minas Gerais é um estado historicamente decisivo nas eleições presidenciais, além de ser o segundo maior colégio eleitoral do país. O estado também tem uma diversidade interna que reflete, assim, proporcionalmente o Brasil, tanto em dados do censo como no comportamento eleitoral. Nós vamos conversar sobre esse cenário com o Lauro Jardim hoje, logo depois das 8 horas da manhã. Agora são 7:30.
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5: Segunda-feira, 13 de julho de 2026. A Câmara tem 10 dias para fornecer todos os documentos de tramitação interna das emendas citadas na investigação contra o ex-deputado Eduardo Cunha. O prazo foi fixado pelo ministro do STF, Flávio Dino, que determinou o bloqueio de R$6 milhões em bens do ex-presidente da Câmara. Cassado em 2016,

0: Cunha é suspeito de usar uma rede clandestina para gerenciar e direcionar 29 emendas parlamentares em Minas Gerais, estado pelo qual pretende concorrer nas eleições deste ano. O inquérito da Polícia Federal é baseado em arquivos extraídos do celular da servidora Mariângela Fialec, conhecida como Tuca. O cacique Raoni apresentou melhora da função renal e passou a aceitar alimentação por via oral, segundo o boletim médico do Hospital São Paulo. De acordo com a unidade de saúde, o líder indígena de 93 anos permanece consciente, responde a comandos e tem quadro estável. O ator neozelandês Sam Neill morreu em Sydney, na Austrália, aos 78 anos. A informação foi confirmada pela família do artista em um comunicado nas redes sociais. A causa da morte não foi divulgada. O ator ficou conhecido pela participação no filme Jurassic Park. Recentemente, Sam Neill havia informado que estava recuperado de um câncer depois de 5 anos de tratamento. Segundo ele, a remissão foi possível graças a uma terapia genética. França e Espanha disputarão às 16h de amanhã uma vaga na final da Copa do Mundo. A outra semifinal será no mesmo horário de quarta-feira entre Inglaterra e Argentina. As partidas se unem às 4 primeiras colocadas no ranking da FIFA e 7 títulos mundiais. A decisão está marcada para domingo. E daqui a pouquinho a gente fala mais de Copa do Mundo aqui no Jornal da CBN. 7h33.
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2: Sete e trinta e quatro.
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0: Quatro torcidas seguem fazendo a festa na Copa do Mundo e o Leonardo Dais segue na terra da Copa do Mundo. Bom dia para você, Léo.
1: Tudo bem, Milton? Bom dia, Cássia. Bom dia, ouvinte do Jornal da CBN.
0: Teremos França e Espanha amanhã, 16h, Inglaterra e Argentina, 16h, na quarta-feira. E teremos, então, os quatro campeões mundiais nessa semifinal. Mais do que isso, os quatro primeiros colocados do ranking. Ou seja, se essa é uma Copa por merecimento, chegaram lá todos eles.
1: É, e deu certinho do jeito que a FIFA queria, né, Milton? Vamos lembrar que no final do ano passado teve o sorteio dos grupos e a FIFA colocou uma regrinha no sorteio que era assim. É, na época, os quatro primeiros já eram esses, mas a ordem era diferente, né? Era Espanha em primeiro, Argentina em segundo, França em terceiro e Inglaterra em quarto. Hoje está França em primeiro, Argentina em segundo, Espanha em terceiro e Inglaterra em quarto. Mas na época, naquela ordem que a gente tinha, a FIFA decidiu o seguinte: se a Espanha, que é a primeira colocada do ranking, for para um grupo X, a Argentina, que é a segunda, tem que ir para um grupo no qual o campeão desse grupo só enfrenta o campeão do grupo da Espanha numa eventual final. Ou seja, se as duas passarem em primeiro, elas não se encontram antes da final da Copa. E a mesma coisa para França e Inglaterra. A lógica é guardar os confrontos em tese mais fortes para a decisão da Copa. E deu certo, deu até mais certo do que a FIFA queria, porque os dois times que ficaram do mesmo lado, né, a Argentina e Inglaterra, e Espanha e França, acabaram não se enfrentando nem nas oitavas nem nas quartas de final, o que permitiu que pela primeira vez na história, o ranking da FIFA começou a ser feito em 93, então desde a Copa de 94 até agora, é a primeira vez que a gente tem esses quatro primeiros colocados no ranking disputando a semifinal da Copa do Mundo. E sobre serem quatro campeões mundiais, também não é muito comum, é só a terceira vez que acontece. Em 70 a gente teve Brasil e Uruguai, Itália e Alemanha Ocidental, depois o Brasil ganhou a final da Itália. Em 90, que foi a última vez, a Alemanha Ocidental disputou a semifinal contra a Inglaterra, a outra semifinal foi Argentina e Itália, depois a Alemanha Ocidental venceu a decisão contra a Argentina. E aí, se a gente pensar aqui rapidamente de lá para cá, sempre teve pelo menos um intruso. Em 94 teve Suécia e Bulgária chegando à semifinal. Em 98, só o Brasil era campeão mundial dentre os quatro semifinalistas e a França acabou campeã pela primeira vez. Em 2002, você teve Coreia do Sul e Turquia chegando na semifinal. Em 2006, Portugal chegou na semifinal. Em 2010, a final foi Espanha e Holanda, duas seleções que até então não eram campeãs e a Espanha foi campeã. Em 2014, a Holanda chegou na semifinal. Em 2018, a Croácia e a Bélgica chegaram na semifinal. Em 2022, Croácia e Marrocos chegaram à semifinal. Agora em 2026, só campeãs mundiais e logo as quatro primeiras do ranking da FIFA. A Itália nem foi, o Uruguai caiu na primeira fase, a Alemanha caiu na segunda, o Brasil caiu nas oitavas. As outras quatro campeãs estão chegando aí nessa semifinal da Copa do Mundo.
0: E aí cabe até também aqui uma justificativa, se assim for a palavra melhor para ser utilizada, porque todas as grandes competições internacionais, se você pegar o tênis, por exemplo, a distribuição dos cabeças de chave, sim, tem exatamente esse objetivo. Você deixar aqueles que estão exatamente à frente do ranking para se enfrentar lá na frente, né? Por uma questão de justiça, porque eles, pelo que eles conquistaram ao longo do tempo. Que é o que acabou acontecendo exatamente aqui agora. E claro, cada um fez a sua parte, ficou em primeiro lugar no seu grupo, venceu as partidas. Por isso estão aí França, Espanha, Inglaterra e Argentina.
1: Não, e detalhe, né? O pessoal está questionando muito esse caminho da Argentina, né? Porque não pegou nenhum time assim de top 10 de ranking, mas a Argentina, em tese, pegaria na segunda fase, no primeiro mata-mata, o Uruguai. É que o Uruguai conseguiu ser eliminado num grupo com Cabo Verde e Arábia Saudita. Então aí virou Cabo Verde. Se Portugal tivesse passado em primeiro lugar no grupo da Colômbia, ao invés da Suíça, poderia ter sido Portugal nas quartas de final. Então a Argentina não tem nada a ver com o fracasso das outras seleções que poderiam ter feito a parte delas, né? E só para registrar rapidamente, né? Em 2002, a Alemanha chegou na final da Copa do Mundo, eliminando o Paraguai nas oitavas de final, os Estados Unidos nas quartas de final e a Coreia do Sul na semifinal. Então isso acontece. Não dá para questionar a presença de um time na semifinal, porque o caminho dele foi mais fácil ou mais difícil, porque, repito, não depende só desse time. Se todo mundo fizesse a sua parte, o caminho da Argentina teria sido mais complicado, ou pelo menos com times mais fortes aí no batendo de frente com a seleção do Scaloni.
2: Léo, como que chegam para a partida amanhã Espanha e França? Eu confesso que eu estava mais confiante na Espanha no começo da Copa, hein?
1: Então, eu sou fascinado por esse tipo de jogo, porque assim, é o jogo entre a beleza e a burocracia, né? Entre dois times muito fortes, mas a França com um futebol bem vistoso, que todo mundo gosta de assistir, leve, de drible, de toque de bola, aquela coisa toda. E a Espanha, muitas vezes, é chato de ver jogar, porque a Espanha fica ali... A Espanha desafia a matemática, né? Em tese, 100% é o máximo, mas acho que a Espanha consegue ter mais de 100% de posse de bola. A Espanha deve ter uns 112% de posse de bola. Tá com a bola até quando não tem jogo, porque fica ali tocando passes, trocando passes, tocando a bola e tal, e às vezes falta um pouco de objetividade. Mas é um time muito forte. Então eu acho que é meio assim, sabe, Brasil e Itália em 82, assim, que o futebol arte perdeu pro time mais eficiente, pro time mais feio, mas que conseguiu derrotar o time que joga o futebol que todo mundo quer ver. Eu acho que esse jogo tem um pouco desse roteiro, assim. A Espanha até tem uma beleza que é só quem gosta muito da parte mais tática do futebol vê ali, que é você perceber que como esses mecanismos são bem treinados, como o time tem mecanismos mesmo de jogo para sustentar a bola no pé muito tempo. Mas mesmo acho que para quem vê beleza nesse jogo, acho que há de reconhecer que de vez em quando é meio monótono. E a França não, a França é aquela coisa bonita de assistir. Então esse jogo é muito interessante, e lembrando, né, a Espanha tem a chance de fechar esse ciclo com uma tríplice coroa, porque ela foi campeã da Liga das Nações da Europa em 2023, ela foi campeã da Eurocopa em 2024 e ela pode ser campeã mundial em 2026. Ela só perdeu aí no meio do caminho uma segunda edição da Liga das Nações, que terminou no ano passado. E nesse ciclo aí, ela eliminou a França duas vezes. Ela eliminou a França na semifinal da Eurocopa e ela eliminou a França na semifinal da Liga das Nações, essa última, que ela acabaria perdendo para Portugal na final. E foi um jogo assim espetacular, foi um 5-4 para a Espanha. Então, tenho altas expectativas sobre esse jogo e sobre esse duelo aí entre o futebol leve da França e esse futebol mais burocrático da seleção da Espanha, que faz pouco gol em comparação com a França, mas sofre pouquíssimo também. Foi levar o primeiro gol na Copa, agora nas quartas de final.
2: Tivemos um probleminha aqui na conexão com o Leonardo Dai. Vamos ver se a gente consegue reconectá-lo aqui, porque ele acabou tendo uma perda do contato, mas daqui a pouquinho ele volta a conversar conosco.
0: E enquanto a gente faz o contato com o Leonardo Dai, eu aproveito para responder aqui a pergunta de um dos nossos ouvintes, que é o Ricardo Fernandes, que escreveu para cá questionando esse critério usado pela FIFA, dizendo: e o Brasil, que é pentacampeão, não conta nada? De verdade, o ranking da FIFA, ele é feito com pontuação a partir daquilo que cada seleção vai conquistando ao longo do tempo. E aí você vai somando pontos e, de acordo com a trajetória dessas seleções nos últimos anos, a França foi a seleção que teve os melhores resultados. Aí vem Espanha, Argentina, Inglaterra, por isso esse ranking. O Brasil foi ficando para trás à medida que não vai conquistando competições importantes, não ganha uma Copa América, não ganha outras competições de destaque internacional, não leva pontos, não vai subir no ranking. Então, quer dizer, ser pentacampeão é do passado. Se você pensar em quanto tempo o Brasil não ganha um título de relevância, chama atenção por isso. Então, por isso que ele ficou fora desse critério, assim, de ser uma seleção que aparecesse entre os quatro primeiros do ranking da FIFA.
2: Bom, Leonardo Dai já tinha concluído aqui, já estava falando sobre a partida Espanha e França amanhã. Agora, tem muita ansiedade também, Léo, em relação à partida da quarta-feira, Argentina e Inglaterra, uma rivalidade histórica.
1: Para mim é a maior rivalidade intercontinental do futebol mundial, né? Então, se você tirar os clássicos aí locais, né? Não existe uma rivalidade tão grande quanto a Argentina e Inglaterra. O primeiro jogo em Copa foi em 66, quartas de final da Copa na Inglaterra, uma pancadaria danada, os dois times se batendo assim o jogo inteiro. A Inglaterra acabou vencendo por 1-0. Esse jogo dessas quartas de final de 66 foi o jogo que inspirou a criação dos cartões amarelo e vermelho, porque o árbitro era alemão e expulsou um jogador da Argentina, e depois ele admitiu que nem entendeu o que o argentino estava falando, e os argentinos não entendiam o árbitro. Então, depois, 3 anos depois desse jogo, se criaram os cartões amarelo e vermelho, que é para ter um código ali de comunicação que todo mundo entende, a advertência do árbitro, sem ele precisar falar nada. E nesse jogo também, o técnico da Inglaterra deu uma declaração na época que pegou super mal, que ele falou assim: é difícil jogar o seu melhor futebol quando você enfrenta uma equipe que se comporta como um bando de animais. animais, né? O que gerou todo um debate na época sobre a animalização do homem e dos sul-americanos de maneira geral. Aí você pula para 86.
0: Meu Deus.
1: Teve um reencontro entre Argentina e Inglaterra nas quartas de final da Copa do México, que tinha como contexto a Guerra das Malvinas, que tinha começado dias antes da Copa anterior, da Copa de 82. E a Argentina vence com aquele gol antológico do Maradona, em que ele dribla meio time da Inglaterra, e com aquele gol antológico do Maradona, que ele faz com a mão, né? O gol da mano de Dios, que ele divide com o goleiro pelo alto, dá um toque com o punho, né? com a mão fechada na bola, e faz o gol, e a Argentina elimina a Inglaterra. Então, esses dois jogos estão assim na antologia das Copas do Mundo. Depois disso, ainda tiveram mais dois encontros. Em 98, a Argentina eliminou a Inglaterra nos pênaltis, num jogo em que o Beckham foi expulso, era a primeira Copa do Beckham e tal, ele foi expulso e a Argentina ganhou nos pênaltis. E em 2002, que foi o último encontro em Copas do Mundo, a Inglaterra venceu a Argentina, era um jogo de fase de grupos, e esse jogo complicou um pouco a Argentina, que depois empatou com a Suécia e foi eliminada na primeira fase, surpreendentemente, naquela Copa da Coreia e do Japão.
0: Perfeito, meu amigo. E a gente segue, então, acompanhando as seleções que permanecem, fazendo um futebol bonito pra gente ver. Muito obrigado e até mais.
1: Valeu, até mais.
2: Até.

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2: 7h47.
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2: Castelo Branco ainda tem lentidão e interdição parcial por causa do acidente em Alphaville, quilômetro 23, em Barueri, na pista sentido interior, na expressa, ocupação de uma faixa. Na chegada a São Paulo, na aproximação do Cebolão a partir de Osasco e depois do Rodoanel, tem lentidão também. Ainda permanece ocupação lá na Avenida Sapopemba por causa daquela ocorrência, um carro que bateu em uma coluna semafórica, sentido bairro, bem na altura da Avenida Arquiteto Vila Novas Artigas. Ocupação do canteiro e tem perícia já no local.
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4: 7 horas e 49 minutos. A semana começou com temperaturas baixas em São Paulo, 11 graus nesse comecinho de manhã aqui na capital paulista. E esse é o assunto do Pedro Fagundes, que está ao vivo conosco agora. Bom dia para você, Pedro.
5: Bom dia, Cássia, Milton, também aos ouvintes. Isso mesmo, um baita de um frio aqui pegando todo mundo de surpresa pela manhã desta segunda-feira. Como você falou, 11 graus para levantar da cama, uma dificuldade. Eu mesmo estou com quatro camadas de roupa aqui, com camiseta, camisa social, casaco, jaqueta. E bem, tô saindo pela cidade aqui, passando por essas típicas mesinhas de café da manhã em portas de estação de metrô. Passei agora há pouco pela da estação Butantã, ao lado aqui da rádio de onde falamos, e conversei, bati um papo com a Tainá Queiroz, que ela estava indo no momento para a faculdade, e disse um pouquinho sobre essa dificuldade de acordar nesta manhã. Que horas você acordou hoje?
6: 5:30.
5: Difícil levantar da cama?
6: Demais, muito difícil.
5: O que é mais difícil nesse dia de frio?
6: Eu acho que levantar da cama, tomar banho, lavar o cabelo e sair de casa correndo.
5: Veio aqui de ônibus, de metrô?
6: De trem, é.
5: E aí o trem é mais difícil? Como
6: sim,
5: que é?
6: Sim, estação Esmeralda é impossível.
5: E pra compensar, então tá tomando café agora?
6: Com certeza, pra ver se dá uma esquentadinha.
5: Eu também dei uma esquentadinha, tomei um chocolate quente que ajuda bastante mesmo com esse tanto de casaco. É isso que dá uma força pra gente. E ao menos o que ajuda nesse frio é do outro lado da bancada, quem vende café da manhã, que as vendas melhoram. Conversei com Erimar Ferreira, que falou um pouquinho disso pra gente.
7: O frio, ele ajuda muito a bebida quente, né? E principalmente o chocolate. Aí tem um aumento assim de 60%, 70% na venda de chocolate.
5: Também aumenta a venda de bolos, do restante do café da manhã.
7: E... Vem junto, sim, porque necessita de mais calorias, né? Então você aproveita o café e se alimenta.
5: Quem aproveita são só os clientes ou vocês aproveitam também?
7: Não tenha dúvidas, eu também como bastante, porque para poder atender as pessoas você precisa de mais calorias, né? Então eu acompanho.
5: Bom lembrar que por conta do frio, o governo de São...
4: Pode continuar.
5: Por conta do frio, o governo de São Paulo, claro. Por conta desse frio, o governo de São Paulo deve ativar, a partir das 7 horas da noite de hoje, o abrigo solidário na estação Pedro II, da linha 3 vermelha do metrô, que é justamente para acolher pessoas em situação de rua durante essa previsão de frio intenso. Uma ação que deve ser mantida até as 8 horas de quinta-feira, Cássia.
4: Esse é o Pedro Fagundes, e a gente até estava comentando aqui enquanto o Pedro estava falando do Eli Marx, que vende, né, o café, o chocolate quente, e vende com embasamento, falando que nesse frio a gente precisa de mais calorias, por isso que é bom tomar uma bebidinha quente consistente para ajudar a enfrentar o frio, Milton Jung.
8: Sem dúvida, e você que está nos acompanhando aqui no Jornal da CBN, até porque, saiba, nos próximos dias teremos outras manhãs bastante frias também, teremos manhãs até com 6 graus a previsão aí para os próximos dias, apesar de ter uma uma amplitude térmica bastante grande, mas vai começar com muito frio. Nós ouvimos ali uma das nossas entrevistadas falando assim que é difícil até de lavar o cabelo de manhã. Cássia Godoy disse que de manhã cedo no frio nem pensar.
4: Não, lavar cabelo você lava na véspera. Imagina, nesse frio, tem que lavar e tem que secar, né?
8: Então, quais são os seus hábitos pela manhã para escapar um pouco deste frio? Tivemos ouvintes que logo cedinho, conversando lá com o doutor Eduardo Raul, mandou mensagem assim: eu vou pra academia para me aquecer. Agora, sair da cama para fazer academia, você tem que ter força de vontade.
4: É verdade.
8: Feliz de você.
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2: É manhã de frio e a máxima hoje não deve ultrapassar 15 graus, inclusive. Caminho com lentidão em vias da Zona Leste, como, por exemplo, na Salim Framaluf, no sentido da Vila Prudente, da Ponte do Tatuapé até Ulisses Cruz e também na altura da Radial Leste. Aproveito para falar da Rua do Musgo. Um ônibus bateu em um móvel por lá na Zona Leste, perto da Hageb Shof, na região de Cidade Tiradentes, no sentido centro. Ainda tem ocupação de uma faixa, de acordo com informações da CET.
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8: 7h55 agora, nossos ouvintes conversando conosco aqui a propósito dessa questão de como reagir em relação ao frio. Gostei dessa mensagem que eu recebi aqui, é da Sandra. Sandra diz assim: eu bebo café com cafeína. Sim. E ligo na CBN.
4: Boa.
8: Porque saber que a Cássia e o Milton levantaram mais cedo que eu me anima.
4: É um conforto, né? Tem gente que acordou mais cedo,
8: mais
4: veja.
8: Mais cedo do que eu, tá lá trabalhando. Exatamente. Aqui, ó. Outra mensagem que chegou aqui pra nós, dos nossos ouvintes também, é do Rodrigo Martins. Rodrigo Martins de São Paulo. Café da manhã aqui embrulhado numa manta no sofá, ao lado da minha cadelinha Tatá, com um balde de café. Ele até mandou a foto da cadelinha Tatá, também toda encolhida em cima do pano aqui nessa manhã de frio. Enfim, o Antônio disse que o pessoal não falou ali pro Pedro Fagundes é o seguinte, que de manhãzinha cedo que vem de mesmo bom é cachaça que dá aquela esquentada. Não,
4: mas essa hora...
8: Não é politicamente
4: hora,
8: correto.
4: Ainda não.
8: Mas que esquenta, esquenta.
4: E tem muitas mensagens aqui de ouvintes falando sobre o segredo para acordar cedo. Olha, o meu é o seguinte, é não pensar.
8: Não pensar.
4: Não, não pensa. Toca o despertador, nada de deixar aqueles pensamentos intrusivos entrarem
8: muito
4: na
8: hoje,
4: sua mente.
8: Cássia.
4: Hoje eu acabei pensando um pouquinho. Tá vendo como não dá certo quando eu penso? O negócio é não pensar. Toca o despertador, levanta. Hoje eu fui pensar, olha aí.
8: Eu sou no freio, tá?
4: Falei, mas tá bom, 5 minutinhos. Então, gente, o segredo é não pensar quando toca o despertador.
8: Tá bom.
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0: Bom dia para você, Marcelo do Agosto.
1: Bom dia, Milton. Bom dia, Cássia. Bom dia, ouvintes.
2: Bom dia, Marcelo.
0: O seu xará Marcelo de Belo Horizonte é aposentado e diz que recebe diariamente ofertas de empréstimos consignados do banco dele. Aí a pergunta que ele faz é assim: seria uma boa opção fazer esse empréstimo com uma taxa relativamente baixa e aplicar os recursos? E se você entende que pode ser uma boa, qual seria a melhor opção?
1: Olha, Marcelo, o consignado do INSS para aposentados e pensionistas é a linha de crédito com juro mais baixo disponível para pessoa física. Isso porque os valores das parcelas do empréstimo são descontados do benefício do INSS. Então, praticamente, não tem risco para a instituição financeira. O negócio é tão bom para os bancos que o cuidado que as pessoas têm que ter é com as fraudes. A gente viu casos já de desconto em folha, como se a pessoa tivesse tomado um empréstimo consignado, mas que, na verdade, o empréstimo não tinha sido concedido. E outra possível irregularidade é quando o representante do banco induz a pessoa a contratar um consignado, alegando que é um benefício adicional do INSS. Isso pode acontecer. O que não é, né, esse benefício, porque esses empréstimos são uma antecipação de uma parte dos benefícios que serão pagos no futuro. E mais um ponto que é importante, especialmente para o caso do Marcelo, é que apesar dos juros serem baixos comparativamente às demais linhas de financiamento, o custo financeiro ainda é alto em relação à remuneração das aplicações financeiras. Por exemplo, os juros do consignado são de quase 2% ao mês, o que dá mais ou menos 25% ao ano. A Selic está em 14,25% ao ano e ainda tem o imposto de renda sobre o rendimento das aplicações. Então, você não consegue tomar um empréstimo consignado, aplicar o dinheiro e sair com lucro, porque a remuneração do seu investimento vai ser menor do que o custo do empréstimo. Então, em resumo, o consignado do INSS é uma linha de crédito barata em relação às demais opções, mas tomar um emprestado, né, tomar um empréstimo para aplicar, vai dar prejuízo.
0: Valeu, muito obrigado por mais esse alerta aqui na conversa com os nossos ouvintes. Um bom dia para você, Marcelo.
1: Bom dia, um abraço e até amanhã.
2: Até amanhã.
0: 8 horas.
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0: Segunda-feira, 13 de julho de 2026. O pastor Márcio Pôncio está em casa depois de deixar no domingo o presídio Pedrolino Erling de Oliveira, conhecido como Bangu 8. No sábado, o ministro do STF, Alexandre de Moraes, converteu a prisão preventiva do empresário em domiciliar, mas impôs uma série de medidas cautelares, como o uso de tornozeleira eletrônica. O magistrado considerou o estado de saúde do pastor, que passou por cirurgia para retirada do intestino grosso e do reto e precisa de tratamento contínuo. O ministro também levou em conta a gravidez de alto risco da mulher do investigado. Pôncio foi preso na quinta fase da Operação Unha e Carne no começo do mês. A investigação apura um esquema de pagamentos de jogo do bicho e da máfia do cigarro a agentes públicos. A Receita Federal paga na quarta-feira R$500 milhões em restituições automáticas do Imposto de Renda, projeto piloto batizado de cashback. Os valores serão depositados para 3 milhões e meio de contribuintes que tiveram desconto em 2024 e não fizeram a declaração do ano seguinte porque não estavam obrigados. O dinheiro vai ser depositado em parcela única, limitada a R$1.000 por pessoa e realizada exclusivamente via Pix por meio da chave CPF. Ficam fora do lote cerca de 500 mil contribuintes que não têm o documento cadastrado como chave. A organização Médicos Sem Fronteiras afirmou em relatório que as tropas da Rússia têm mirado profissionais de saúde e socorristas em ações com drones na Ucrânia. A ONG descreve uma tática que chama de duplo ataque. Uma primeira ofensiva atinge civis ou combatentes e atrai socorristas ao local. Minutos depois, uma segunda ação passa a ter como alvo a resposta das equipes de emergência reunidas em torno dos feridos. Segundo a organização, o procedimento russo transforma a prestação de socorro em um risco letal. No horário de Brasília, 8:02.
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1: Rodonel no trecho sul tem lentidão por causa daquelas obras no quilômetro 45 com interdição da faixa 3 na interna sentido Perus. No trecho oeste tem pontos de parada na altura do quilômetro 20 sentido Perus.
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2: 8:04.
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4: Muito bom dia a você que escolheu ficar mais bem informado ouvindo o Jornal da CBN na manhã desta segunda-feira, dia 13 de julho de 2026. Nós vamos voltar a falar com você sobre o caso daquele pai que foi flagrado chutando a filha no rosto quando andava pelas ruas da cidade de Francisco Beltrão, no interior do Paraná. Quem tem as informações para nós é o Marcelo Moraes, que está em Cascavel. Bom dia para você, Marcelo.
5: Bom dia, Milton, Cássia e aos ouvintes. A Polícia Civil do Paraná continua investigando o homem de 31 anos suspeito de agredir os dois filhos, de 13 e 5 anos, em Francisco Beltrão, no sudoeste do estado. Preso preventivamente após ser flagrado por câmeras de segurança, chutando o rosto da filha mais nova durante um passeio pela cidade no domingo, dia 5, ele admitiu em depoimento que teria perdido o controle emocional no momento da agressão e afirmou estar arrependido. O caso ganhou repercussão após as imagens do circuito de monitoramento serem divulgadas nas redes sociais. O vídeo mostra o homem caminhando com as duas crianças quando, de forma repentina, atinge a menina com um chute no rosto, fazendo com que ela caia no chão. A polícia, o investigado contou que havia retornado do mercado com os filhos e alegou que a criança chorava e gritava durante o trajeto. Segundo o depoimento, ele disse ter pedido diversas vezes para que a filha parasse e afirmou que acabou perdendo a cabeça diante da situação. Durante o interrogatório, também questionou quem havia comunicado o caso às autoridades. Uma testemunha relatou que o irmão da menina, de 5 anos, permaneceu imóvel durante toda a agressão e aparentava estar em estado de choque. A violência foi interrompida por um personal trainer que trabalha em uma academia em frente ao local. Depois de presenciar a cena, ele confrontou o agressor e conseguiu imagens de uma câmera de segurança de uma residência vizinha que registraram toda a ação, imagens estas que repercutiram posteriormente. Com a divulgação das gravações, a Polícia Civil iniciou as investigações, ouviu familiares e solicitou a prisão preventiva do suspeito, posteriormente autorizada pela Justiça. As apurações indicam que o episódio registrado em vídeo pode não ter sido um caso isolado. Há relatos de outras situações de violência envolvendo as crianças, entre elas, a suspeita de que o filho mais velho teria sido atingido no rosto com um pedaço de madeira. Os investigadores também estão apurando denúncias de castigos considerados desproporcionais, cruéis, como obrigar os irmãos a permanecer ajoelhados sob grãos de feijão e tampas de garrafa PET. Tudo isso já está sob conhecimento e investigação da polícia. A mãe das crianças solicitou medida protetiva e informou que pretende encerrar o relacionamento. Conforme o delegado responsável pelo caso, ela ficou profundamente abalada ao tomar conhecimento da agressão registrada pelas câmeras e afirmou que jamais imaginou que a filha pudesse ser vítima de uma violência dessa gravidade. Diante dos indícios reunidos até o momento, a Polícia Civil avalia a possibilidade de indiciar o investigado também pelo crime de tortura, além de outras infrações que possam ser confirmadas durante a investigação. Milton?
4: Muito obrigado. As informações foram do Marcelo Moraes, que é da CBN Cascavel. Esse fato aconteceu em Fernando Beltrão, cidade lá na região, no interior do Paraná. E eu queria aproveitar só para chamar a atenção de um aspecto, porque quando o homem está prestando depoimento, informação que o Marcelo Moraes nos passou, é que ele questionou quem que divulgou, quem que fez a denúncia. Isso soa, considerado todo histórico, como uma ameaça a esta pessoa que fez a denúncia da violência que ele cometeu contra a criança, que é explícita. Quer dizer, ali não há uma discussão. Né? Ele realmente cometeu uma violência contra essa criança de 3 anos. Pode ter cometido outras, e é isso que está sendo investigado. Mas ao questionar quem fez a denúncia, soa como uma ameaça a essa testemunha. O que, imagino eu, a polícia já esteja atenta a isso até para a proteção desta pessoa. 8 e 9.
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0: Muito bom dia para você, Lauro Jardim.
1: Bom dia, Milton. Bom dia, Cássia. Bom dia, ouvinte.
2: Bom dia, Lauro.
0: Ô, Lauro, falando aqui da corrida eleitoral, vamos olhar para o estado de Minas, que é um estado sempre muito importante. E impressionante a indefinição que existe hoje na disputa eleitoral por lá, não?
1: Pois é, Milton. O PT e o Lula querem mais, aliás, mais do que querem, eles precisam resolver toda essa indefinição até segunda-feira que vem, porque na segunda-feira que vem começa a correr o prazo do TSE para a realização das convenções partidárias que vão escolher os candidatos para as eleições desse ano. E o PT continua enrolado em alguns estados, mas o rolo mais evidente, você citou aí, é Minas Gerais, que é o segundo maior colégio eleitoral do Brasil, um estado que tem 16 milhões de eleitores, isso dá mais ou menos 10% do eleitorado brasileiro. E vai caber ao Lula, Milton, desatar esse nó que virou a escolha do candidato do PT ao governo de Minas Gerais. Do candidato que, no fim das contas, vai pedir votos também para o Lula. Então, nesta semana, vai acontecer obrigatoriamente uma conversa cara a cara entre o Lula e o deputado Patrus Ananias. O Patrus, ele, na verdade, ele queria mesmo, era disputar a reeleição dele para deputado federal, mas só que o Lula precisa dele para preencher esse buraco que o PT tem em Minas. Vou lembrar aqui que durante meses o Lula apostou no senador Rodrigo Pacheco como candidato ideal, mas Rodrigo Pacheco acabou desistindo. Depois o Lula e a direção do PT acharam que a solução era a ex-prefeita de Contagem, a Marília Campos, só que ela, de uma forma inédita, e eu diria ousada e inédita, ela disse não à pressão do PT para ser candidata ao governo e bancou que preferia continuar como candidata ao Senado. Quando eu falo que o não dela foi ousado e inédito, Milton, é porque ninguém no PT costuma dizer não a uma convocação do partido, quanto mais uma convocação do Lula. O Haddad, por exemplo, ex-ministro Fernando Haddad, também não queria ser candidato ao governo de São Paulo, mas ele acabou cedendo em nome de um projeto maior, que era a reeleição do Lula. A Marília Campos, no entanto, ela disse não. Então, a partir daí, surgiu o nome do ex-prefeito de Belo Horizonte, o Patrus Ananias, como uma solução, como uma espécie de última cartada do partido. O comando do PT confia que o Patrus vai topar, ajudar o Lula e topar essa missão. O Patrus, ele é filiado ao PT há 45 anos, ou seja, ele tem apenas um ano a menos do que o próprio PT tem de idade. Então, é alguém que, por esse histórico, não negaria um pedido do Lula. Outra peça importante para o convencimento do Patrus, Milton Cássia, é uma pesquisa que foi encomendada pelo PT. Essa pesquisa foi feita entre domingo e quarta passada e mostrou que o nome do Patrus tem um bom grau de conhecimento por parte do eleitorado. Também mostrou que o nome dele alcança basicamente o mesmo resultado que a Marília Campos havia conseguido em pesquisas anteriores. Então, como eu disse, é difícil imaginar alguém com o perfil do Patrus Ananias, está aí há quase meio século no PT, que já foi ministro do Lula lá atrás, é difícil imaginar ele dizendo não numa conversa cara a cara com Lula. Então, Minas Gerais não é o único estado em que o PT precisa fazer essa definição do candidato ao governo nessa semana. Em Goiânia, por exemplo, tem uma situação semelhante, mas Minas, pelo tamanho do eleitorado, é definitivamente o estado que mais preocupa o Lula e o PT nesse momento. Então, vamos aguardar essa conversa que vai acontecer essa semana, sem dia marcado ainda.
0: Ok, muito obrigado, Lauro, por essa avaliação. Lembrando sempre a importância do estado de Minas Gerais, é o segundo maior colégio eleitoral que nós temos e bastante representativo. Por isso, sempre há um olhar especial ali para como que as candidaturas nacionais se posicionam no estado de Minas. E aí chama a atenção todo esse imbróglio e dificuldade para se fechar uma chapa por lá. Muito obrigado e um bom dia para você.
1: Bom dia para você, Milton, para você também, Cássia, para os ouvintes, e até quarta.
2: Até quarta, Lauro. 8h14.
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2: 8:16.
3: Na zona sul de São Paulo, tem lentidão na Avenida Guarapiranga, sentido centro, por causa de um acidente, um atropelamento no sentido do centro da cidade, na altura ali do número 990, antes da Avenida Atlântica, na aproximação da região do Largo do Socorro. Segundo informações da CET, tem ocupação da faixa 3 por lá, corpo de bombeiros acionado, e tem lentidão pela Avenida Guarapiranga, nos dois sentidos, inclusive, principalmente para o centro. Estrada do Boimirim, com aquela dificuldade no sentido centro, em trechos como na altura do Parque do Lago e na aproximação da Guarapiranga.
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2: Teremos em breve mudança na maneira de cobrança do pedágio no sistema Anchieta Imigrantes. Quem conta pra gente é o Guilherme Gimenez. Diga, Guilherme.
5: Isso mesmo, Cássia. O sistema Anchieta Imigrantes vai começar a contar com o sistema de cobrança de pedágio automático Free Flow a partir de 1º de agosto. O anúncio foi feito pela Agência de Transportes do Estado de São Paulo. Segundo a Artesp, a cobrança será feita pelos pórticos instalados no quilômetro 33 da Anchieta e no 29 da Imigrantes, em ambos os sentidos. A mudança permitirá que os veículos passem pelos pedágios sem reduzir a velocidade ou precisar parar nas cabines. Também mudará a forma de cobrança, que passará ser dividida nas duas direções. Atualmente, os motoristas que pegam o sistema Anchieta Imigrantes pagam R$40,60 apenas na descida para o litoral. Com o Free Flow, a tarifa será de R$20,30 em cada sentido. De acordo com a Artesp, 77% dos veículos que circulam pelo sistema Anchieta Imigrantes já utilizam tag eletrônica. Para esses usuários, a cobrança continuará sendo automática. Quem não possui tag, Cássia, poderá consultar os débitos e fazer o pagamento pela plataforma Siga Fácil, utilizando Pix, cartão de crédito ou os totens de autoatendimento da Ecovias Imigrantes. Quem não fizer o pagamento estará sujeito a multa de R$193,23 e 5 pontos na Carteira Nacional de Habilitação. As atuais praças de pedágio permanecerão temporariamente abertas para a passagem livre dos veículos até que sejam parcialmente demolidas. A retirada definitiva das estruturas dependerá da implantação de um novo modelo de operação comboio, cujos testes terão início ainda neste segundo semestre, em dias de neblina. Inspirado em operações adotadas na Holanda, Itália e Noruega, o comboio dinâmico dispensará a interrupção do tráfego no sistema Anchieta Imigrantes e organizará a circulação dos veículos por meio da sinalização eletrônica e de uma faixa pintada na cor verde-limão. Segundo a agência de transportes, a expectativa é de que as praças de pedágio sejam demolidas até o fim do ano, caso os testes do novo modelo tenham resultado positivo. Cássia.
2: Muito obrigada, Guilherme Gimenez.
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3: Lentidão no corredor norte-sul, interdição parcial na Rubem Berta, sentido Santana, em direção à Zona Norte, por causa de um acidente, carro e moto, segundo a CET, 200 metros antes do viaduto República Árabe-Síria. Pista expressa, portanto, com interdição, faixa 3 de 3, uma faixa interditada. Celso Garcia ainda tem lentidão e mais cedo, nesta madrugada, inclusive, um acidente envolvendo dois veículos de passeio, pela Celso Garcia, perto do Brás, depois da região do Belém, antes ali da Rua Bresser.
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2: Temos mensagem aqui do nosso ouvinte que nos escreve da região do Ipiranga. E não é a primeira vez que o Carlos manda mensagem pra gente falando do que vem acontecendo na rua Cisplatina, que fica na zona sul de São Paulo. Ele mandou inclusive uma foto pra gente, que tá aí na sua tela. E o que que essa foto mostra? Mostra ali uma obra que está sendo realizada no asfalto. Até aí, tudo bem, só que o que o nosso ouvinte já tinha escrito e volta a nos escrever é que essa obra vem sendo feita e refeita várias vezes nesta mesma rua Cisplatina. Ele até batizou aqui de Operação Faz e Refaz. E segundo ele, essa operação entrou hoje na quinta fase.
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3: Tá bem puxado o caminho pela rodovia Ayrton Senna, na chegada a São Paulo. A partir do quilômetro 19, no acesso a Aéreo Smith, até a aproximação praticamente da marginal do Tietê, e a reflexo de um acidente mais cedo, bem no comecinho ali da Ayrton Senna, na altura do quilômetro 13, sentido capital. No sentido oposto, em direção interior, o caminho é melhor. Pela rodovia Presidente Dutra, tem lentidão sentido São Paulo depois da Fernão Dias, principalmente pela expressa do 228 até o 231.
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10: Tá certo.
2: Diga.
10: O Ivan Vitt escreveu pra cá, disse que ele não tem esse problema aí de lavar o cabelo logo cedinho no frio.
2: Ah, não?
10: É, o problema dele é outro.
2: Ah.
10: O problema é quando ele sai pra rua, porque ele disse que ele é careca. Sou careca, sem problema com cabelo. Aí o que ele faz? Boina e vamos em frente.
2: Mano. Olha aí, a boina.
10: Né? Boina resolve.
2: Boina amiga, nessas horas, mas pelo menos não tem essa questão aí de ter de lavar cabelo, ter de secar o cabelo, você tá vendo? Todo mundo tem alguma vantagem, assim, né? É só você ficar pensando em qual pode ser a sua.
10: É,
2: você
10: dúvida.
2: Lava o cabelo cedinho.
10: Ah, toda manhã. Assim. Eu tenho aquele cabelo rebelde, né? Que se não baixar uma água nele ali, não dá pra vir pro trabalho, o pessoal se assusta.
2: Entendi.
10: Joaquim ficou assustado, 10 graus hoje de manhã lá em Jundiaí, mandou assim uma mensagem com um brrr de frio, que ele sentiu logo cedo. E isso tem acontecido em várias partes do estado de São Paulo e será assim durante toda a semana.
2: 8h25.
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Desde muito cedo, nossos ouvintes roqueiros têm enviado mensagens para cá, lembrando este 13 de julho, o dia do rock. É assim lembrado, em função exatamente deste show histórico, que ocorreu há 41 anos, em 1985, o Live Aid, que aconteceu em Londres, na Filadélfia, festival que reuniu gigantes como Queen, U2, Led Zeppelin, enfim, foi um grande evento que arrecadou fundos para combater a fome na Etiópia e virou uma marca no rock and roll. Naquele período, o Phil Collins sugeriu que a data de 13 de julho fosse decretada como o Dia Mundial do Rock. Assim foi feito, mas por uma curiosidade dessas, que talvez alguém saiba nos explicar muito melhor, a data se consagrou muito mais aqui no Brasil. Então, anualmente, isso tem muito a ver também com as emissoras de rádio musicais, que acabaram fazendo uma série de ações sempre no 13 de julho e acabou se consagrando como o Dia Mundial do Rock no Brasil, isso. O dia 13 de julho. Mas é uma data, sim, internacional.

0: ano foram 16 horas de show contínuos, tocando tanto em Londres como na Filadélfia. Vale muito bem, vale muito a busca sua mas no Google, na internet, para ter acesso a esse material, conhecer um pouco mais de toda essa história que foi icônica. Portanto, Dia Mundial do Rock, para a alegria de todos os roqueiros que ouvem notícia aqui na CBN.
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0: Olá, tudo bem? A pergunta de hoje é: por que nunca consigo dizer não para o meu chefe? A resposta é: porque você tem um mínimo de juízo. Recusar um pedido de alguém hierarquicamente superior nunca é uma boa pedida. Mas isso não quer dizer que você em algum momento não vá precisar fazer isso. Existem vários tipos de não. Por exemplo, se o chefe pede para você aceitar uma tarefa que você não tem a mínima condição de realizar porque você está cheio de coisas para fazer e que ele mesmo pediu, dizer não pode ser a decisão mais responsável. A maneira como você explica isso é que vai fazer a diferença. Traga números, prazos e, se ele insistir, pergunte entre as coisas que você precisa entregar o que pode ir para o fim da fila. Você não está deixando de colaborar, apenas organizando as entregas. E digo mais, os profissionais que dizem não de uma forma consistente e fundamentada podem até ser mais respeitados porque mostram que sabem gerenciar suas prioridades. Dizer sim para tudo só vai aumentar o seu estresse a conta-gotas. Pequenas concessões diárias que podem parecer inofensivas, quando se empilham, aumentam sua tensão e seu cérebro parece que nunca pode descansar. Aprender a estabelecer limites ajuda a preservar a sua produtividade, a sua saúde mental e a qualidade das entregas. Então, quando for preciso, não tenha medo de dizer não. E se você tiver alguma dúvida ou sugestão, manda aqui pra gente no trabalhosa@cbn.com.br. Até a próxima.
1: 8:30.
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Segunda-feira, 13 de julho de 2026. O Congresso entra na última semana de trabalho antes do recesso sem votar projetos considerados prioritários pelo governo. Propostas como o fim da escala de trabalho 6x1, a PEC da Segurança Pública e a regulamentação da exploração de minerais críticos estão travados no Senado. Na Câmara estão pendentes o projeto que criminaliza a misoginia, a atualização do limite de faturamento do microempreendedor individual e a regulamentação do uso de inteligência artificial. Os parlamentares trabalham até a sexta-feira e voltam em 1º de agosto. As canetas emagrecedoras contrabandeadas do Paraguai ultrapassaram os cigarros e assumiram o segundo lugar no ranking de apreensões da Receita Federal na alfândega de Foz do Iguaçu, no Paraná. Os remédios clandestinos para emagrecer só ficam atrás dos telefones celulares. Segundo a TV Globo, o mercado ilegal traz até mesmo substâncias experimentais. A Anvisa alerta que a venda ou publicidade desses itens no Brasil é crime, porque nenhuma dessas canetas tem registro. Conforme a Receita Federal, em 6 meses, as canetas movimentaram ilegalmente 10 bilhões de reais. Pelo menos 27 pessoas morreram em um incêndio em Bangkok, na Tailândia. Segundo as autoridades, a maioria das vítimas inalou fumaça. A polícia investiga a suspeita de negligência relacionada à obstrução das saídas de emergência. Mais de 70 pessoas ficaram feridas. No horário de Brasília, 8h32.

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0: Tem congestionamento pela rodovia Regis Bittencourt por causa de uma ocorrência no quilômetro 282, em Embu das Artes, com lentidão desde o quilômetro 287, em Tapecirica da Serra, até a aproximação do Rodoanel, no quilômetro 280.
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2: 8h33.
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4: 8h35 agora. Vamos com as informações aqui no Jornal da CBN. Vamos até Belém, onde há um trabalho de buscas. Duas pessoas morreram e uma está desaparecida após um naufrágio. Diego Beckman, sua informação. Bom dia.
6: Bom dia, Milton Jung. Bom dia, Cássia Godoy, a todos do Jornal da CBN desta segunda-feira. E os trabalhos das equipes da Defesa Civil, Corpo de Bombeiros, né, já estão em andamento nas proximidades do município de Cametá, fica aqui na região do Baixo Tocantins paraense, depois que uma embarcação do tipo Rabeta naufragou na madrugada do último domingo, né, após colidir aí com um banco de areia, que é muito comum aqui na Amazônia, próximo a uma ilha que fica bem próximo da cidade de Cametá. O prefeito Vitor Cassiano confirmou a informação, inclusive nas redes sociais, né, comunicou as primeiras informações de que duas pessoas, né, já foram localizadas, infelizmente, sem vida, e existe uma terceira pessoa que está desaparecida. As buscas foram encerradas ontem às 18 horas, né, por conta aí da iluminação natural, e prosseguem até amanhã desta segunda-feira. Já começou, inclusive a reportagem já entrou em contato. Equipes do Corpo...
4: Nós tivemos uma queda, Diego. Vamos retomar sua fala a partir da informação que se ia passar da equipe de Corpo de Bombeiros, porque houve um pequeno corte aí. Vamos lá.
6: Tá. Só para completar, Milton, que equipes do Corpo de Bombeiros, Defesa Civil e da Guarda Municipal já estão no local ali onde se concentram o trabalho de resgate. Enquanto isso, os familiares, né, desta terceira pessoa que está desaparecida aguardam mais informações. O clima é de consternação total ali na região de Cametá, uma vez que o município é um dos mais badalados neste período das férias de julho aqui no estado do Pará. Milton Cássio, volto com vocês.
4: Muito obrigado. As informações de Belém do Pará foram do Diego Beckman, às 8h37.
2: Temos informação chegando direto de Paris com a Rádio França Internacional sobre os conflitos no Oriente Médio. Estamos passando por um novo momento de impasse entre Irã e Estados Unidos. Ana Carolina Pelis, bom dia.
7: Bom dia, Cássia. O Irã anunciou nesta segunda-feira que não estará mais vinculado ao memorando de entendimento concluído em junho com os Estados Unidos, caso o governo americano não respeite os compromissos assumidos para pôr fim à guerra no Oriente Médio e mantenha os ataques contra o território iraniano. O presidente americano Donald Trump declarou na quarta-feira passada que o acordo provisório de cessar-fogo assinado em junho entre os dois países estava encerrado. O porta-voz do Ministério das Relações Exteriores iraniano, Ismail Baghaei, anunciou, no entanto, que seu país continua a manter as negociações diplomáticas com os países mediadores para evitar uma escalada com os Estados Unidos. Ele também afirmou que Teerã manteve contato nos últimos dias com o Catar, Omã e com o Paquistão. Em meio à retomada dessas tensões no Oriente Médio, a Guarda Revolucionária Iraniana reivindicou na segunda-feira a autoria de novos ataques contra instalações dos Estados Unidos em Omã e no Bahrein, segundo o comunicado publicado no site da organização. Os bombardeios foram uma resposta aos Estados Unidos, que atacaram o Irã neste fim de semana. Estes ataques americanos foram os maiores desde o cessar-fogo de 8 de abril e a ofensiva ocorreu após a decisão de Teerã de fechar novamente o Estreito de Hormuz. E essa via navegável está no centro dessas novas hostilidades. Teerã busca manter o controle estabelecido nessa via nos primeiros dias da guerra. O anúncio do Irã do fechamento de Hormuz voltou a pressionar o mercado de energia. A medida fez o petróleo Brent subir mais de 4%, chegando a pouco mais de $79 o barril. Eu volto com vocês aí no estúdio.
2: Muito obrigada. Essa foi a Ana Carolina Pelis.
4: Nós vamos continuar com o noticiário internacional, mas olhando informações que interessam diretamente aqui no Brasil, porque é uma decisão que vai ser tomada essa semana lá nos Estados Unidos e que vai impactar os negócios por aqui. Rani Veloso tem informações em Brasília. Bom dia, Rani.
8: Bom dia, Milton. É isso mesmo, viu? Há dois dias da decisão final de um novo tarifaço dos Estados Unidos aos produtos brasileiros, o governo já trabalha com a forte possibilidade da sobretaxa. A ordem do presidente Lula é para que sigam com a tentativa de negociação até o último minuto. Mas o Palácio do Planalto já estuda medidas de retaliação baseadas na lei da reciprocidade aprovada pelo Congresso Nacional. Se confirmada a medida americana, vai representar um aumento de 25% nas tarifas sobre importações do Brasil, podendo chegar a 37,5% em alguns casos por causa da outra investigação sobre o trabalho forçado. A Confederação Nacional da Indústria estima que mais de 4 mil produtos podem ser afetados, como o açúcar, álcool e alumínio, o que pode representar um prejuízo de cerca de $15 bilhões às exportações brasileiras. Os empresários também estão na expectativa de ampliação da lista de produtos com exceções das tarifas. A investigação americana que resultou nessa ameaça de taxação começou em julho do ano passado por determinação do presidente Donald Trump. O governo dos Estados Unidos questiona o funcionamento do PIX em detrimento aos cartões de crédito, alegando que o Banco Central atua de forma injusta contra empresas estrangeiras ao ser regulador e operador ao mesmo tempo. Os americanos também criticam decisões da justiça brasileira que determinaram a suspensão de perfis em plataformas digitais. Na última sexta-feira, o presidente Lula se reuniu com os ministros das Relações Exteriores, Mauro Vieira, e da Indústria e Comércio, Márcio Elias Rosa. A posição oficial é de que as tarifas são injustificáveis e que o PIX é inegociável. Após a reunião ministerial sobre as terras raras, Lula afirmou que os minerais considerados estratégicos vão dar soberania financeira ao Brasil e mandou recado a Donald Trump ao dizer que ele deveria se preocupar com o Brasil e não apenas com a China. Milton.
4: Muito obrigado, essas foram as informações da Rani Veloso aqui no Jornal da CBN. Deixa eu trazer só mais uma informação para você. Logo na abertura do Jornal da CBN, hoje nós alertamos para a Ana aí com uma série de pendências que estão lá no Congresso, que poderiam, deveriam ser votados, mas ficaram aguardando o retorno dos parlamentares, deputados e senadores, apenas lá no dia 1º de agosto. Nem é 1º de agosto, 1º de agosto é um sábado, então eles vão voltar só no dia 3, depois ele, 3 de agosto, então tem tempo ainda pela frente aí. E quando eles voltarem, ainda tem todo um processo de campanha eleitoral já iniciado, quer dizer, pouco trabalho se terá aí nesse segundo semestre, pouca votação se terá nesse segundo semestre. Eu estou falando desse assunto porque tem uma informação que está publicada hoje aqui no portal G1, que é de origem da Globo News, falando sobre aquela regra do piso mínimo do frete rodoviário, que interessava diretamente para os caminhoneiros e que está perdendo validade. Essa mudança, ela foi adotada através de medida provisória, é um MP que altera essas regras, e está aguardando votação no Senado. A proposta foi aprovada pela Câmara dos Deputados no mês passado, e se não for votada até 16 de julho, né, perde essa validade. Então, vota nessa semana ou deixa de valer. O esgotamento do prazo tem sido uma das críticas dos caminhoneiros, que reclamam da demora do presidente do Congresso, senador Davi Alcolumbre, em pautar a matéria para votação no plenário. Na semana passada, técnicos do gabinete senador se reuniram com líderes dos caminhoneiros e disseram que não há acordo com outros senadores para aprovação. Enquanto a categoria defende a aprovação do texto por considerar que a proposta amplia a proteção dos trabalhadores, representantes do setor produtivo pressionam por mudanças e alertam para impactos nos custos do transporte e da cadeia logística. Portanto, fica agora essa discussão ali e os senadores entre as duas pressões, a dos trabalhadores e a dos empresários. Vão ceder para quem? 8h44.

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1: Oito e quarenta e oito.
2: Vem aí o pedágio.

0: agora há pouco começou a aparecer um solzinho aqui na região do Butantã, mas verdade. É aquele solzinho que engana, porque ele ilumina, mas não esquenta. A gente tem uma manhã fria em São Paulo e quem tá pelas ruas da capital paulista é o Pedro Fagundes. Diga, Pedro.
1: Cássia, é um solzinho de geladeira, né? Aquele que apenas ilumina, mas no final das contas a gente está realmente enfrentando esse frio, cerca de 13 graus, passei tanto pela região também do Butantã, quanto pela região de Pinheiros e tanto trabalhadores quanto também quem está passando aqui pelas calçadas sofrendo bastante com esse frio. Eu falei há pouco, foi tema da minha última entrada, dessa dificuldade de tomar banho, dessa coragem de quem tem de manter essa prática de tomar o banho logo pela manhã em dias de frio como hoje, mas ela se mantém como um dos grandes desafios. Por exemplo, eu conversei com o engenheiro Fernando Papais, que falou dessas dificuldades que é acordar num dia de frio como esta segunda-feira.
2: Tomar banho logo de manhã, que é o principal problema.
1: Você costuma tomar banho de manhã sempre e aí no frio você mantém a prática?
2: Sim, mantém a prática.
1: Cabelo.
2: De manhã, cabelo, tudo normal. Chuveiro tem que estar em dia para não passar frio no banho, né?
1: Tem que estar. Aí é banho pelando ou é banho normal?
2: Pelando. Assim, não tem jeito.
1: Metrô tranquilo ou frio?
2: Tranquilo, metrô tranquilo, lotado, cheio de gente, então tava quentinho lá dentro do vagão, né?
1: São pequenas práticas para se esquentar mesmo nesse frio, né? O banho bem quentinho e depois o metrô, com esse calor humano que a gente às vezes sofre tanto em dias de calor. Hoje, no frio, pelo menos dá uma ajudada, né, Cássio?
0: É verdade. O calor humano do transporte coletivo. Muita gente aproveitando aí para se esquentar, pelo menos nessa hora, né, Pedro?
1: É, pelo menos assim dá uma ajudada. É a alternativa, além, claro, de se empacotar com vários casacos, também o calor humano dá uma ajuda nesse frio. Eu também conversei com a Elaine Soares, que disse pra gente, respondeu de forma bem prática, o que ela considera um dia de frio.
3: É ruim, é péssimo. Eu prefiro 10 mil vezes o calor. Pra sair da cama tem que sair correndo, não dá. Vai ficar demorando 5 minutos.
1: Tem que lutar contra o despertador.
3: Todos os dias, todas as horas.
1: Que hora você acorda?
3: 20 para 5.
1: O que é mais difícil nesse frio, o ônibus ou o metrô?
3: Depende da qual linha você vai pegar. Eu peguei a vermelha, tava bem intensa. Agora eu vou pegar o ônibus também, costuma ser bem intenso. Também os dois não tá fácil.
1: Vale também, claro, um apontamento da minha última entrada, que eu disse que esse frio pegou gente de surpresa, mas na verdade só pegou quem não tem ouvido a nossa programação, porque a CBN muito bem já havia adiantado essa frente fria que está passando por São Paulo, tanto segunda-feira, mas também deve se manter para os próximos dias. Então sigo aqui nesse frio, nesse solzinho de geladeira, e volto com vocês no estúdio.
4: Justiça feita ao Gustavo Verardo, né?
0: Isso.
4: Que desde a semana passada tem falado isso e já nos alertou que a temperatura vai baixar mais ainda por esses dias.
0: Baixa por esses dias, mas tem uma coisa interessante a partir da quarta, quinta-feira, o aumento da tal da amplitude térmica. Então o dia começa gelado, mas aí ao longo do dia, quarta, quinta-feira, vai ficando um pouco mais quentinho. Então sofrimento para acordar, mas depois o sol acaba esquentando um pouco e elevando um pouquinho mais a temperatura aqui na cidade de São Paulo e região metropolitana.
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4: 8h53, falamos com você sobre o Dia Mundial do Rock, comemorado neste 13 de julho. Nossos ouvintes vieram juntos na batida do rock. Flávio Sinel, lembrando grandes nomes como Ramones, Ozzy Osbourne, tantos outros, diz aqui o Flávio, que é de Guarulhos. Mensagens também de ouvintes aqui, ó. Deixa eu pegar o nome dele. O Ronaldo Maggioli. Ronaldo mandou pra cá. Minha banda tocou nesse fim de semana do rock. Aqui em Campinas, os bares anteciparam a comemoração. Foi fim de semana em comemoração do Dia do Rock. Mandou até o cartaz aqui da banda no dia 10 de julho. Então, portanto, na festa que as bandas participaram por lá. O Joaquim lembra que Yesterday é a música mais executada do mundo. E seguem aqui as lembranças de shows de rock and roll que foram acompanhados ao longo do tempo. Deixa eu pegar uma das mensagens que vieram sobre esse assunto. Alguém falava sobre o show do Queens aqui no Brasil, que assistiu o show do Queens. A gente falou do Queens porque o Queens fez parte do Live Aid, né?
0: Uhum.
4: E aí também...
0: Foi o nosso ouvinte Vitor que escreveu pra cá. Ele teve o privilégio em 1981 de assistir no Morumbi o Queen. Ele tinha 20 anos e continua aqui. Viva o rock!
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0: Oito e cinquenta e cinco.
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4: Paulo Vinícius Coelho está voando neste momento de Nova Jersey para Dallas, por isso gravou o comentário dele.
10: Muito bom dia, Milton Jung, muito bom dia, Cássio Godoy. Tô a caminho de Dallas para a semifinal de amanhã, França e Espanha. Enquanto a gente viu no domingo o comunicado, o vídeo divulgado pela CBF falando sobre o início do novo ciclo, que vai ser de menos confusão, mais estabilidade, palavra usada, e mais organização. Tem um ato falho gigantesco nesse vídeo divulgado ontem, que é a frase: a gente sabe o que vocês estão sentindo. Ora, não somos nós? E aí a gente junta uma série de coisas que aconteceram durante a semana. Meu companheiro Arnaldo Ribeiro no UOL falou uma coisa que ele tem toda a razão quando diz que não é normal você ter o Carlo Ancelotti indo direto do fracasso na Copa do Mundo para Vancouver, no Canadá, onde ele mora, que não é normal o Vinícius Júnior ir para Ibiza, o avião da seleção descer com um jogador só, o lateral Danilo, e o Neymar ir para Las Vegas cumprir compromissos e com patrocinador dele, que é ele é embaixador cultural, né, de uma empresa de pôquer, foi jogar pôquer em Las Vegas. O que acontece em Vegas, neste caso, não ficou só em Vegas, ficou para o mundo inteiro saber. Enquanto isso, a CBF faz um vídeo dizendo que sabe o que a gente, o que vocês estão sentindo. Ué, mas não somos nós? Acho que não somos nós. Isso é muito... Para quem está tentando fazer estratégia de comunicação, é tão assustador, né? Pensar que tem uma estratégia de comunicação tão ruim. Mas enfim, enquanto isso, amanhã tem França e Espanha em Dallas. A Espanha venceu os últimos dois jogos contra a França, semifinal da Liga das Nações em 2025 e semifinal da Eurocopa em 2024. Mas os franceses entendem. Ontem uma matéria do L'Equipe falava sobre... Agora é diferente porque dois anos atrás a Espanha tinha 7 titulares iguais e a França tinha 8 titulares que estavam começando o trabalho com o Didier Deschamps. E agora esse time ganhou conjunto. Agora é o melhor time da Copa do Mundo. A França contra a Espanha, que tenta encontrar uma maneira de jogar. Só que assim, o que parece é que a França tem tido uma dificuldade com o estilo espanhol. De fato, como diz o L'Equipe, dessa vez pode ser diferente. Dessa vez a França chega muito forte e pode perfeitamente ganhar da Espanha. Os únicos dois jogos de competição, tirando essas duas semifinais, teve uma final de Eurocopa em 84, com vantagem francesa por 2-1 em Paris, e teve as oitavas de final de Copa do Mundo. O único jogo em Copa do Mundo foi em 2006, vitória da França por 3-1, o jogo que classificou a França para enfrentar o Brasil, quando o Henry fez 1-0 e o Brasil foi eliminado pela França. Vamos ver se vai ser, como é que vai ser dessa vez. De qualquer maneira, o grande jogo dessa terça-feira, na quarta-feira, Argentina e Inglaterra. A terceira vez apenas na história em que quatro campeões do mundo fazem a semifinal. Bom dia, Milton. Bom dia, Cássia. Amanhã eu volto ao vivo.
4: Este foi o Paulo Vinícius Coelho.
0: 9 horas.
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0: segunda-feira, 13 de julho de 2026. Os Estados Unidos têm até a quarta-feira para decidir se vão aplicar a tarifa de 25% sobre produtos brasileiros. A iniciativa é fruto de uma investigação que classificou as políticas econômicas do Brasil como desleais e injustas. Uma segunda taxação paralela de 12,5% ameaça o mercado nacional sob a acusação de Washington do uso de trabalho forçado e semelhante à escravidão em setores da economia brasileira. A medida provisória que altera as regras do piso do frete rodoviário ainda aguarda votação no Senado há poucos dias de perder a validade. A proposta foi aprovada pela Câmara no mês passado e, se não for votada até quinta-feira, não vai mais valer. Multas que podem chegar a R$1 milhão e a suspensão do registro de transportador estão entre as punições para quem contratar frete abaixo do valor mínimo legal. As ondas de calor de maio e junho causaram 2.700 mortes na Inglaterra e no País de Gales. A informação consta em um estudo com a participação de especialistas da Imperial College London e do Met Office, que é o Serviço Oficial de Meteorologia e Clima do Reino Unido. Os autores destacaram o papel das mudanças climáticas na elevação mais intensa e frequente das temperaturas. Na França, a terceira onda de calor do ano atingiu o pico no domingo, com incêndios em variadas regiões do país. O problema interrompeu a circulação de trens e afetou a produção de reatores nucleares. O Serviço Meteorológico Nacional colocou 37 departamentos em alerta vermelho. As altas temperaturas afetam 26 milhões de franceses. O cálculo foi feito pela agência de notícias France Press, com base nos dados populacionais anuais do Instituto Nacional de Estatística. No horário de Brasília, 9:02.
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0: acidente grave na Marginal Tietê para quem vai no sentido do Cebolão, pouco depois da ponte da Vila Maria. Acidente envolvendo um caminhão e uma moto que colidiram no sentido da Castelo, 500 metros após a ponte, na pista central. Ocupação total. O Águia, inclusive, foi acionado para essa ocorrência. Tudo travado pela Tietê nessa direção, desde antes da ponte Aricanduva. Evite esse trecho, se possível. Para se aproximar do centro da cidade, nesse momento, a melhor opção é o caminho pela Radial Leste. Também dá para utilizar agora para chegar até o Brás, o trajeto pela Celso Garcia.
1: 9 e 3.
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3: Muito bom dia a você que escolheu ficar mais bem informado ouvindo o Jornal da CBN. Na manhã desta segunda-feira, dia 13 de julho de 2026, nós acabamos de receber atualizações a propósito do naufrágio que aconteceu em Cametá, no Pará. Vamos para Belém, onde está o Diego Beckmann com as últimas informações. Diego.
4: Muito bem, Milton. E por volta de 15 minutos atrás, foi encontrado o terceiro corpo, né, do naufrágio que a gente informou mais cedo aqui no Jornal da CBN. Foi do Benedito Bahia Alfaia, de 64 anos. Outros dois corpos já foram encontrados no último domingo. As vítimas foram identificadas como Enio Xavier, 57 anos, e do genro Fábio Daniel, de 43. Quatro pessoas sobreviveram a esta tragédia que aconteceu ontem em Cametá. O caso já está com a Marinha do Brasil e a Capitania dos Portos para investigar as causas deste acidente. Milton, Cássio, volto com vocês.
3: As informações foram do Diego Beckmann. Agora que são 9 horas e 4 minutos. O governo dos Estados Unidos tem até depois de amanhã, quarta-feira, para decidir se aplicará a tarifa de 25% sobre produtos brasileiros. O governo do Brasil decidiu manter as negociações técnicas sem fazer concessões à espera da decisão do presidente Donald Trump. Representantes de vários setores empresariais do Brasil e dos Estados Unidos participaram de audiências públicas no Escritório de Comércio americano para contestar as barreiras comerciais. E para conversar conosco sobre esse assunto, nós convidamos Velber Barral, árbitro da Organização Mundial do Comércio e do Mercosul e sócio do escritório Barral, Parente Pinheiro Advogados. Velber Barral, que foi secretário de Comércio Exterior do Ministério do Desenvolvimento, Indústria e Comércio. Velber Barral, muito obrigado pela sua gentileza de ter aceitado o nosso convite mais uma vez aqui no Jornal da CBN. Bom dia.
5: Bom dia, Milton. Bom dia, Cássio. Prazer falar com vocês.
1: Bom dia.
3: A gente tem uma impressão que, ouvindo aí os diferentes setores, que é inevitável que as tarifas venham e venham altas. O que que resta, portanto, fazer? Se é inevitável, o que fazer agora?
5: O que fazer agora é continuar a negociação, Milton, porque a gente sabe que houve várias reuniões entre o governo brasileiro e o governo norte-americano. Tentaram buscar alguns pontos de negociação para evitar a imposição dessas tarifas. A reclamação americana e a investigação se baseou em vários temas diferentes, que vão desde o PIX até desmatamento. Então, houve um cálculo geral de que isso representaria 25% de tarifa. Isso pode se somar a uma nova tarifa que deve ser aplicada contra o mundo inteiro, de 12,5%, aí não seria só contra o Brasil, o que levaria muito a tarifa aplicada em geral. Então, seguramente, o governo brasileiro vai continuar a negociação para tentar retirar esses 25%. Ao mesmo tempo, é provável que tanto exportadores brasileiros quanto importadores americanos vão judicializar o caso na justiça americana. E o Brasil já tem um caso em curso na OMC também questionando essas medidas americanas. Então, tudo isso provavelmente vai ser uma continuidade dessa negociação.
1: Na sua avaliação, existe a possibilidade de haver pelo menos uma queda nessa alíquota de 25% ou que existam exceções a alguns produtos brasileiros?
5: Já existe, Cássia, quer dizer, numa primeira recomendação do USTA, já existe uma lista bem grande de exceções, principalmente para alimentos, minerais e aí produtos dos quais os Estados Unidos necessitam, né? Que é o caso de café, carne, suco de laranja, etc. Nós estamos tentando, inclusive, aumentar essa lista de exceção e permitir que mais produtos brasileiros não sejam tarifados. Essa é uma das das ações que nós fizemos nesse processo em Washington. Além disso, é bom lembrar que essa é uma recomendação do USTR. A decisão final, na realidade, é do presidente Trump. Então, ele deve decidir, e isso, a eventual tarifa, majorada ou não, vai ser objeto de uma ordem executiva do próprio presidente.
3: O senhor citou agora o USTR, que é o Escritório de Comércio dos Estados Unidos. Essa preocupação evidente que nós temos aqui, ela hoje é do mundo todo em relação aos Estados Unidos? Ela é compartilhada com os demais parceiros?
5: É bom lembrar que nós tivemos, desde o começo do ano passado, várias ações norte-americanas ameaçando medidas, colocando outras medidas, chegaram a 140% contra a China, que depois retornaram, ainda estão em negociação com a China, agora recentemente conseguiram fechar um acordo com a União Europeia. Então, os Estados Unidos, desde o começo do ano passado, têm adotado medidas contra vários países, o Brasil não é o único. No caso brasileiro, o Brasil acabou não aceitando alguns termos de negociação, como a Argentina, o Equador e outros países latino-americanos aceitaram, que evitaram tarifas maiores, né? Alguns dos temas que os Estados Unidos queriam colocar nesses acordos, como era o caso de acesso ao mercado nacional sem contrapartida, acesso a minerais críticos, o Brasil não aceitou e não poderia aceitar.
1: O governo já sinalizou que, se de fato a tarifa vier do jeito que está aí sendo ventilada, pode haver retaliação por parte do Brasil. Como que você avalia essa possibilidade?
5: É bom lembrar que, na realidade, a lei de reciprocidade foi aprovada pelo Congresso Nacional, justamente indicando a possibilidade dessas retaliações. Foi aprovada por unanimidade pelo Congresso Nacional, inclusive, porque ele é um instrumento poderoso de pressão durante a negociação, inclusive. Então, a gente tem que analisar que a retaliação, nesse caso, ela não é uma vingança, ela é um instrumento de pressão sobre os Estados Unidos, no caso, com os instrumentos que o Brasil pode usar, que é a suspensão, por exemplo, de patentes, propriedade intelectual, ou a serviços dos Estados Unidos, que é onde os Estados Unidos, inclusive, tem mais superávit com o Brasil.
3: Mas instrumentos que têm um poder de forçar os Estados Unidos a uma renegociação?
5: Com certeza. Foi o que aconteceu em 2009, se nós lembrarmos, no caso do algodão. No caso do algodão, o Brasil teve uma vitória grandiosa sobre os Estados Unidos na OMC. Os Estados Unidos não cumpriram a decisão da OMC, o Brasil foi autorizado a retaliar, e quando o Brasil anunciou a retaliação, foi que os Estados Unidos vieram negociar de fato e acabaram pagando uma compensação para o setor algodoeiro brasileiro que tinha sido afetado. Então, a gente tem que entender essa tanto a ameaça quanto a aplicação da lei de reciprocidade como um método de negociação e de pressão.
1: Welber Barra, o fato de empresas americanas de grande porte, como a Coca-Cola, a Nestlé, a Tesla, terem enviado manifestações em que se posicionam de forma contrária a essa tarifa para o Brasil, isso de alguma forma pode nos ajudar ou não?
5: Ajuda, sempre ajuda. Na verdade, nós tivemos pressões dos dois lados. Nós temos que entender que, durante a investigação, tanto houve grandes empresas que são investidoras dos Estados Unidos que se manifestaram contra as tarifas, como houve também setores, como é o caso da carne americana, que se manifestou querendo que a carne brasileira saia da exceção, ou seja, que se aplique a tarifa sobre a carne brasileira. Então, teve manifestações dos dois lados e isso será considerado pelo escritório comercial.
3: Pedro Barral, já se tem assim uma ideia de como deverá ser a estratégia dos países pelo mundo, considerando esse aumento de tarifas que os Estados Unidos está impondo a diferentes parceiros?
5: Milton, as ações americanas, desde o começo do ano passado, acabaram promovendo várias reações no mundo inteiro. Uma das mais notáveis são os países, em primeiro lugar, buscarem novos acordos de comércio, tentarem depender menos do mercado norte-americano, que é o maior mercado do mundo hoje. Então, o acordo Mercosul-União Europeia foi graças a isso. A União Europeia agora está fechando um acordo com a Índia, a Índia está fechando acordo com outros países asiáticos, então os países estão tentando depender menos do mercado americano e diversificar seus parceiros comerciais. Esse é um resultado que poderíamos chamar de positivo. O resultado negativo é que vários países, ao mesmo tempo, estão adotando também medidas protecionistas. Então, no caso da Europa, muito recentemente, a Europa adotou uma tarifa muito alta, 50%, contra a importação de aço, por exemplo. Ela vem colocando várias barreiras à importação de alimentos. Então, ao mesmo tempo, os países acabam aumentando, até para evitar o chamado desvio de comércio, os países acabam aumentando suas barreiras de proteção à indústria nacional também.
1: Desde abril de 2025, quando o governo de Donald Trump começou a impor tarifas para todo mundo, o Brasil vem tentando adotar uma tática de ampliar a venda para outros mercados. Em que momento nós estamos quando pensamos neste aspecto? A gente já tem condições de ter alternativas, pelo menos em parte, dos produtos que a gente destinaria aos Estados Unidos e agora destina a outros países?
5: Em parte, sim. Eu acho que aí tem três situações. A primeira delas são alguns setores, principalmente commodities, que rapidamente, no ano passado, inclusive, conseguiram buscar novos mercados. Para pegar o caso da carne, o Brasil começou a exportar muito mais para o México, para a Europa, para o Oriente Médio, para conseguir não o que tinha sido tarifado nos Estados Unidos. Em outros casos, o Brasil conseguiu evoluir em acordos internacionais importantes. O mais importante é a União Europeia, sem dúvida. Mas nós assinamos também com Singapura, com o EFTA, estamos avançando com o Canadá. Então, a estratégia do governo brasileiro de acordos internacionais tem avançado junto com o Mercosul. Agora, você tem alguns setores, Cássia, que são muito dependentes do mercado americano e estão muito afetados. Então, você pega, por exemplo, o setor de madeira e móveis. É um setor que tinha os Estados Unidos praticamente como grande, quase o único comprador. Então, esse setor tem sido muito afetado. A construção civil nos Estados Unidos foi afetada, porque o custo subiu. E não é um produto que você consegue remanejar rapidamente para outros mercados. O setor tem feito esforços, principalmente agora com a União Europeia, mas não é fácil. É um setor de manufaturados. Em geral, você tem mais problemas com relação à distribuição, certificação, licenças, etc.
3: Belber Barral, muito obrigado pela sua gentileza de nos atender, pelas informações e análise para se compreender esse contexto. Um bom dia.
5: Bom dia, boa semana a todos.
1: Obrigada.
3: Belber Barral, árbitro da Organização Mundial do Comércio e do Mercosul, sócio do escritório Barral, parente Pinheiro Advogados, já foi secretário de Comércio Exterior do Ministério do Desenvolvimento, Indústria e Comércio, entre os anos de 2007 e 2011. Começou com você trazendo aqui a sua avaliação a propósito dessas tarifas que devem ser anunciadas, portanto, a partir de quarta-feira pelo governo dos Estados Unidos em relação aos produtos brasileiros. Agora são 9:15.
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1: 9:17. Nós tivemos pelo menos 3 acidentes em São Paulo entre a madrugada de domingo e a madrugada desta segunda-feira. Quem tem os detalhes é o Guilherme Gimenez. Diga, Guilherme.
0: Isso mesmo, Cássia. 3 acidentes entre São Paulo e ABC Paulista, desde domingo, né? Da madrugada do domingo até a madrugada desta segunda. Na capital, são 2 ocorrências que aconteceram na madrugada de hoje, na Zona Leste. No Tatuapé, por volta da 00h30, uma batida entre 2 carros deixou uma mulher ferida na Avenida Celso Garcia, no cruzamento com a Salim Faramaluf. Segundo informações do G1, o carro seguia em alta velocidade quando bateu contra um poste e em seguida atingiu um outro automóvel. Sem saber que estava sendo gravado, o motorista que causou o acidente admitiu à equipe da TV Globo que havia ingerido bebida alcoólica e que teria acelerado demais por estar bravo com a mulher. Vamos ouvir.
9: Eu tava com os amigos lá, eles estavam tomando um gin lá, eu dei uns goles no gin.
10: Cerveja também não?
9: Não tomei cerveja, dei só uns goles no gin. Os meninos lá, eu tava nervoso com ela, mano, tava bravo com a mulher.
0: De acordo com a Polícia Militar, ele foi identificado, mas deixou o local sem fazer o teste do bafômetro e sem autorização dos policiais. Também na madrugada de hoje, um carro ficou destruído após bater em uma coluna semafórica na Avenida Sapopemba, no sentido do bairro, na altura do Terminal Sapopemba. Segundo o relato inicial da PM, o veículo estaria em alta velocidade e possivelmente participando de um racha. A vítima foi socorrida por uma equipe do SAMU, a perícia foi acionada e a ocorrência segue em atendimento, sem causar interdição no trecho. Também vale destacar, na madrugada deste domingo, em São Bernardo do Campo, um homem morreu após bater um carro de luxo do modelo Porsche contra uma mureta de concreto na rodovia dos Imigrantes, na altura do bairro dos Alvarengas. De acordo com o boletim de ocorrência, o motorista do Porsche perdeu o controle do veículo e atingiu uma barreira da rodovia e uma pilastra de uma passarela. O nome do motorista não foi divulgado. Cássia.
1: Muito obrigada. E as informações do Guilherme Gimenez. Enquanto o Guilherme trazia essas informações para a gente, na sua tela, imagens de alguns dos veículos envolvidos nestes acidentes que aconteceram entre a madrugada de domingo e de segunda-feira em São Paulo. Em alguns casos, os veículos completamente destruídos.
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3: Depois de ouvir aqui a reportagem com essa sequência de acidentes graves de trânsito na capital paulista e também na região do ABC, nesse final de semana, mensagem que o Thales mandou para nós aqui, nosso ouvinte, o Thales que é de São Bernardo, e ainda querem diminuir a idade mínima para tirar CNH. Tinha de aumentar, diz aqui o Thales na sua mensagem e protesto.
1: Nove e vinte e um.
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3: Vamos ao Rio de Janeiro. Diogo Bugalho tem informações sobre uma operação da Polícia Militar contra roubos de carros e de cargas. Diogo Bugalho.
13: Milton, 3 ônibus foram usados como barricadas por criminosos em represália a essa operação da Polícia Militar nessa manhã no Complexo da Pedreira, no bairro de Costa Barros, aqui na zona norte da capital fluminense. 19 escolas e 3 unidades municipais de saúde estão fechadas na região por causa dessa operação ali como medida preventiva. Além disso, 7 linhas de ônibus estão sendo desviadas para não passar pela estrada onde há esses bloqueios. Os criminosos também atearam fogo a diversas barricadas na via. O Rio Ônibus, aqui, que representa as empresas de ônibus da cidade, informou que esses 3 veículos utilizados aí como barricadas já foram retirados, acabaram de ser recuperados aí pelos proprietários, pelas empresas de ônibus. Como você disse, Milton, o objetivo dessa operação de hoje é reprimir os roubos de cargas e de veículos na região, além de promover a retirada dessas barreiras. A Polícia Militar disse que adotou uma série de medidas para mitigar os possíveis impactos, que comunicou previamente essa operação aos órgãos de transporte, saúde e educação das esferas municipal e estadual, além de informar também o Centro de Operações do Rio e o Hospital Municipal Ronaldo Gasola, o hospital de grande porte que fica ali na região. Disse ainda que também foram realizados briefings com todo o efetivo empregado, reforçando orientações de segurança, uso adequado dos equipamentos e observância à legislação vigente. Mais cedo, portanto, Milton, 3 ônibus usados como barricadas por lá já foram retirados, mas seguem fechadas 19 escolas e 3 unidades de saúde. Volto com você.
3: Muito obrigado. Esse foi o Diogo Bugalho, às 9h23.
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0: Muito bom dia, doutor Luiz Fernando Correia.
1: Bom dia, Milton. Bom dia, Cássia. Bom dia, ouvintes.
2: Bom dia, doutor.
0: Doutor Luiz Fernando, vamos falar de bronquiolite em crianças e a preocupação que os pais devem ter?
1: Pois é, Milton. É, a gente ia falar de bronquiolite, mas eu vou reclamar antes de uma dessas... Eu vou classificar como maluquice para não dizer outra coisa. É, eu vi esse recorte de um podcast e achei um absurdo. Mas o que mais me assustou foi que comecei a receber mensagens de seguidores perguntando se era verdade isso. Uma dita terapeuta afirmou que crianças pequenas não adoecem de verdade. O que acontece é que elas espelham o clima da família, o clima emocional. E deu o exemplo da bronquiolite. E ela disse com todas as letras que aquilo não era uma doença, que o bebê estaria com uma bronca das discussões do casal. Gente, isso é um negócio perigosíssimo, porque, de repente, uma mãe que está preocupada com o filho, que está encatarrado, que está respirando rápido, acha que, bom, tá bom, é só isso, eu não preciso me preocupar. Mas isso é falso demais, isso é uma mentira e precisa ser explicada. Bronquiolite, gente, é uma infecção respiratória. Na maioria dos casos, ela é causada pelo vírus sincicial respiratório. É um vírus altamente contagioso, transmite pelo ar, pela tosse, pelo espirro, pelo contato com superfícies e mãos contaminadas. No corpo do bebê, o que acontece? O vírus vai entrar pelo nariz, pela garganta, vai descer pelas vias aéreas e vai inflamar os bronquíolos. Os bronquíolos são os menores canais de ar dentro do pulmão. Vamos lembrar daquela árvore com uma imagem, né? Uma árvore de cabeça para baixo, que o tronco é a traqueia, por onde o ar entra, os ramos são os brônquios, e aí quando você chega lá naquele onde brota a folha, seria o bronquíolo. Bom, e aí fica, ele inflama, e aquilo, gente, com inflamação vem o muco, né, que é o catarro, o ar passa a ter dificuldade de entrar, o bebê começa a respirar rápido, pode ter chiado, e aí você observa que ele vai fazendo força para respirar e a musculatura das costelas, então a costela do bebê começa como se fosse afundando para respirar com força. Costuma começar com uma corizazinha, um líquidozinho saindo do nariz, mas pode evoluir muito rápido, pode chegar à insuficiência respiratória e pode precisar de internação. E hoje em dia é a principal causa de hospitalização por infecção respiratória em criança até o ano. Então, gente, minimizar isso, dizer uma informação falsa, absurda como essa, pode levar um pai ou uma mãe a relaxar diante de um sintoma importante e até mesmo desconfiar de uma vacina, né? Porque existe uma vacina para o vírus sincicial respiratório. A situação é tão grave que o próprio ministro da Saúde, Alexandre Padilha, foi às redes sociais desmentir. Ele usou uma frase curta e certeira, dizendo: gente, não é bronca, é vírus. Então é isso, gente, né? Vamos lembrar que o SUS oferece a vacinação dos gestantes a partir da 28ª semana da gravidez, a mãe se vacina, passa anticorpos para o bebê, passa pela placenta antes de nascer e depois pelo leite, e o resultado é que a criança chega protegida no período mais perigoso de infecção do vírus sincicial respiratório. Já tivemos mais de 1 milhão de gestantes imunizadas no Brasil, essa vacina também existe na rede privada, mas está de graça no SUS, que é o mais importante também. E outros países também já adotaram essa estratégia, com Espanha, França, Itália. E o que os estudos vêm mostrando é que essa estratégia de vacinação causa uma queda expressiva nas internações de bebês por bronquiolite. Então, gente, se você ouviu essa maluquice, passa adiante. Bronquiolite não é bronca. É um vírus com nome, mecanismo conhecido e, principalmente, uma forma de prevenção comprovada.

0: essa vacina, gente.
1: E a importância, né, doutor, dessa vacina agora, como o senhor disse, está disponível na rede pública, é uma conquista recente. Até então, as grávidas precisavam apelar aí para as clínicas particulares. E nas clínicas particulares, essa vacina tem mais de uma, custa no mínimo R$1.100. Estou falando de preços aqui de São Paulo. Então imagina a evolução que a gente teve em ter uma imunização contra como essa, que pode ser o que vai evitar uma doença grave em bebês na rede pública de saúde, né?
0: Exatamente. E aí isso se liga, Cássia, a um alerta de sempre. Tem que fazer o pré-natal direito, tem que procurar o sistema de saúde para fazer o pré-natal. É muito importante para a mãe e para o bebê. Na mãe, que vai prevenir, vai diagnosticar coisas graves, como pressão alta e outros problemas, e podendo aí atualizar as vacinas para prevenir infecções como essa nos bebês, né? Então, ficou grávida, procura o atendimento, a clínica da família vai te encaminhar para fazer pré-natal e vá acompanhando direitinho durante a gravidez toda, tome as vacinas que precise, no caso, para as grávidas, essa nossa lembrança, né, Cássia?
1: Isso.
2: Muito obrigado, doutor Luiz Fernando Correia. Um bom dia, até mais.
0: Bom dia para você, Milton, Cássia e todos os ouvintes.
1: Bom dia, doutor. Até amanhã.
2: Eu até aproveito para lembrar aqui o seguinte: esse comentário do doutor Luiz Fernando Correia fica à sua disposição no site da CBN e nas nossas redes sociais também. E você pode compartilhar, então, essa mensagem encaminhando para outras pessoas. Porque é muito provável, assim como fazem com outras opiniões que circulam por aí, necessariamente sem embasamento científico, sem argumentação mais precisa e que espalham desinformação, se você fizer isso, usar lá o seu WhatsApp, pega esse link, manda pelo WhatsApp, bota no grupo de mães, de pais lá da escola onde você, do qual você participa lá no WhatsApp, é interessante porque você ajuda as pessoas a ficarem mais bem informados, que afinal de contas é o que nós queremos aqui no Jornal da CBN. 9:30.
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0: Segunda-feira, 13 de julho de 2026. A estimativa da inflação brasileira para este ano caiu de 5,30% para 5,16%. A projeção acumula dois recuos seguidos. Para 2027, a expectativa do IPCA subiu de 4,18% para 4,20%. Já são 8 semanas seguidas de elevação. As estimativas estão no Boletim Foco, divulgado hoje pelo Banco Central. O ex-prefeito de Campo Grande, Alcides Bernal, morreu aos 60 anos na Santa Casa da capital de Mato Grosso do Sul. Ele estava detido em um presídio militar desde o dia 24 de março, acusado de matar um servidor público por causa da disputa pela posse de um imóvel. A causa da morte não foi divulgada até o momento. Bernal havia sido internado no dia 30 de junho, após passar mal na cadeia. Ele chegou a ser submetido a um procedimento cardíaco. De acordo com a defesa, exames identificaram uma série de lesões no coração. Os advogados tinham pedido prisão domiciliar para o cliente. Os corpos das 3 pessoas que morreram em um naufrágio no Pará foram localizados. A embarcação bateu contra um banco de areia e afundou na madrugada de domingo, em frente à ilha de Coroatá, no município de Cametá. Ao todo, 7 pessoas estavam a bordo. 4 conseguiram nadar até a margem. O corpo de uma das vítimas foi encontrado hoje. A Comissão Europeia anunciou o lançamento de uma iniciativa com 15 parceiros para destinar uma ajuda de mais de 880 milhões de euros à faixa de Gaza. De acordo com um comunicado, 12 países europeus e o Japão, além do Banco Mundial e o Banco Europeu de Investimentos, participam da ação. No horário de Brasília, 9h32.
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0: agora há pouco de acidente envolvendo caminhão e moto na Marginal Tietê, sentido Castelo Branco, um pouco depois da ponte da Vila Maria na pista central, segue ocupando a pista por ali e causando muito congestionamento. Repetindo também que o Águia foi acionado para essa ocorrência. Tudo travado no trecho inicial da Tietê nessa direção, vai afetando já a rodovia Ayrton Senna, com mais de 2 km de congestionamento na aproximação com a Tietê, e a Dutra toda travada na chegada à capital desde o 224 até o acesso para a Marginal. Vale evitar todas essas vias, se possível.
1: 9:33.

0: O ministro Alexandre de Moraes, do STF, deve avaliar aí nos próximos dias se aquela carta que foi escrita pelo ex-presidente Jair Bolsonaro e lida pelo filho dele, o senador Flávio Bolsonaro, numa transmissão ao vivo, de alguma maneira configura a quebra das restrições judiciais na prisão domiciliar. A Marina Dantas está em Brasília e tem outras informações para nós. Bom dia para você, Marina.
1: Bom dia, Milton, para você e para todo mundo que nos acompanha. É isso, a carta de apoio escrita pelo ex-presidente Jair Bolsonaro ao filho e pré-candidato à presidência Flávio Bolsonaro, publicada no sábado, repercutiu com críticas de adversários e põe em risco também a prisão domiciliar de Bolsonaro. Em uma live no YouTube, Flávio leu a carta do pai, que reforçou que é hora de deixar de lado as possíveis diferenças e que Flávio é seu porta-voz.
2: O momento é de arregaçar as mangas, deixarmos de lado as possíveis diferenças e cada um se empenhar pelo nosso pré-candidato à presidência, Flávio Bolsonaro. Meu pré-candidato, meu porta-voz, no qual confio para resgatar o Brasil e nos conduzir para a paz e a prosperidade.
1: Com o compartilhamento da carta, o deputado federal Lindbergh Farias, do PT, pediu ao Supremo Tribunal Federal a revogação da prisão domiciliar do ex-presidente. Ele argumenta que a leitura fere a proibição imposta pelo STF, que veda manifestações do ex-presidente nas redes sociais por conta própria ou de terceiros.
3: Jair Bolsonaro entrega uma carta, e essa carta é lida nas redes sociais do Flávio Bolsonaro. Só que essa é uma das proibições das cautelares. Jair Bolsonaro não pode falar nem da rede dele, nem das outras. Agora, a pergunta é minha. Por que eles tomariam um risco como esse? Porque estão mudando a estratégia. É como se eles estivessem trocando de candidato. O candidato não é mais o Flávio. O candidato é Jair Bolsonaro. É isso que eles estão tentando fazer. Veja, começo da campanha, Flávio Bolsonaro, ele tentava dizer, olha, não sou igual ao meu pai. Eu sou um Bolsonaro moderado. Agora não. Agora ele virou porta-voz.
1: Além do pedido de prisão em regime fechado para Bolsonaro, Lindbergh solicita a aplicação de uma multa de R$100 mil contra Flávio por ato atentatório à dignidade da justiça. 10 dias atrás, no dia 3 deste mês, o ministro Alexandre de Moraes manteve a prisão domiciliar de Jair Bolsonaro. O caso também repercutiu entre outros pré-candidatos à presidência da República. Ronaldo Caiado, pré-candidato do PSD, disse que a leitura da carta demonstra a falta de liderança e de autonomia de Flávio Bolsonaro. Já Renan Santos, que é pré-candidato pelo partido Missão, classificou a carta como ridículo e chamou Flávio Bolsonaro de criança. Milton.
0: Muito obrigado. Essa foi a Marina Dantas, ao vivo de Brasília, agora que são 9h36.
4: O influenciador Lucas Estrábico, conhecido como Cartolouco, foi denunciado por uma ex-namorada e vai responder na justiça por agressão física e violência psicológica. Em entrevista ao programa Fantástico da TV Globo, a vítima, que não quis ser identificada, afirmou que se relacionou com o influenciador por 9 meses e que a situação se agravou em dezembro do ano passado, durante uma viagem a Cusco, no Peru. A mulher disse que a discussão começou depois que ela voltou do banheiro de um bar.
5: Ele entendeu que eu tinha demorado muito e aí ele começou a ficar agressivo. Ele arrebentou meu escapulário ali no bar. Ele também cuspiu em mim. E aí a gente chega no hotel, ele começa a chutar todas as minhas coisas e ele começa a me chutar. Eu só fiquei no chão enquanto ele me agredia. Aí ele pega o celular do chão e aí ele arremessa 10 vezes o meu celular no chão. E foi ali naquele momento que eu pensei, ele quebrou, né, destruiu a única coisa que poderia me fazer conseguir sair daqui.
4: O outro episódio de violência aconteceu em 31 de janeiro, depois de o casal sair de um bar na cidade de São Paulo. A vítima disse que Lucas passou a dizer que havia sido traído e jogou um copo com bebida no rosto dela. Em seguida, o influenciador acendeu um cigarro e encostou na orelha direita da então namorada. A cena foi registrada por uma câmera de segurança. Inclusive, temos a imagem aí na tela desta lesão e desta discussão que aconteceu neste segundo episódio de violência. As agressões continuaram, com a vítima recebendo um tapa no rosto. Ela contou que atravessou a rua e permaneceu próxima a um bar. As pessoas perceberam a discussão e decidiram intervir. O influenciador continuou a ofender a mulher e só deixou o local depois de ser reconhecido. O Fantástico também ouviu outras duas ex-namoradas de Lucas. Gabriela Augusto, que manteve um relacionamento de 3 anos, contou episódios semelhantes.
6: Teve um determinado dia que eu simplesmente cheguei na minha casa, estava tudo destruído. Ele já queimou um cigarro na minha cara, na minha bochecha, assim, brigando. Ele me puxou pelo cabelo, me jogou no chão, começou a me chutar.
4: Outra ex-namorada, que também pediu para não ser identificada, afirmou que era frequentemente insultada. Segundo ela, Lucas fazia comentários ofensivos sobre a aparência dela e ela relatou também ter sido agredida fisicamente.
7: Ele me diminuía, chamava de burro o tempo todo, falando: "Eu sou a gorda, gorda escura, vem aqui. Sai daqui, sua gorda nojenta. Não, se você não ficar comigo, ninguém vai te querer." Ele tava jogando videogame, tomou um gol de uma pessoa que ele não conhece e me deu um soco. E depois que ele batia, era muito imediato uma mudança. Ele não continuava violento. É como se fosse outra pessoa que tivesse chegado.
4: As duas não registraram denúncia na justiça. Em nota, Lucas Estrábico afirmou que, durante a viagem ao Peru, foi a ex-namorada que, em uma crise de ciúme, passou a dirigir ofensas verbais e arremessar objetos, inclusive, segundo ele, o próprio celular. Segundo o influenciador, fotografias tiradas depois da discussão mostram os dois juntos. Lucas declarou ainda que, mesmo após o registro do boletim de ocorrência, os dois voltaram a se encontrar. 9h40.
0: O ministro Flávio Dino bloqueou 6 milhões de reais em bens de Eduardo Cunha naquela investigação sobre a destinação de emendas parlamentares. O ministro disse que o ex-presidente da Câmara operava com poderes políticos até superiores aos de deputados em exercício. Porque é importante lembrar, Eduardo Cunha não é mais deputado.
8: O ministro Flávio Dino determinou o bloqueio de 6 milhões e 100 mil reais em bens do ex-presidente da Câmara dos Deputados, Eduardo Cunha. A decisão é um desdobramento da Operação Transparência, que investiga a suposta atuação ilícita de Cunha no direcionamento de emendas parlamentares. Ele não tem mandato desde 2016, mas circula por Brasília e busca voltar à política. Conforme a investigação da Polícia Federal, o ex-deputado ordenou diretamente a destinação de pelo menos 29 emendas da Comissão de Saúde. As emendas foram destinadas a municípios de Minas Gerais. Na decisão, o ministro Flávio Dino disse que Cunha opera como agente privado com poderes políticos equivalentes ou até superiores ao de parlamentares em exercício. Assim como no caso do presidente do PL, Valdemar Costa Neto, o ministro cita que Eduardo Cunha coordenava a destinação de recursos públicos através da assessora parlamentar Mariângela Fialec, conhecida como Tuca. Dino destaca que as conversas extraídas do celular dela comprovam que o ex-presidente da casa seguia tendo influência na destinação de verbas públicas. Para o especialista em contas públicas, Murilo Viana, a prática configura em tratamento do dinheiro público como se fosse privado.
9: Não foram eleitos, não tem a legitimidade para poder fazer esse tipo de emenda, né? Então, acontece ali algo que, antes de tudo, é inconstitucional e até mesmo criminoso, né? A gente está tratando ali de pessoas que hoje não mais atuam como parlamentar e que, devido à força à política, acaba condicionando recursos públicos como se privado fosse.
8: A Câmara dos Deputados também foi intimada a fornecer em 10 dias todos os documentos de tramitação interna das emendas citadas na investigação. O presidente do PL, Valdemar Costa Neto, também foi alvo de bloqueio de bens por ordem de Dino na semana passada. A suspeita é que ele direcionava as verbas de emendas mesmo sem ter mandato parlamentar. Ele negou qualquer irregularidade. Em nota do sábado, o presidente da Câmara, Hugo Mota, defendeu a atuação de Tuca e afirmou que a investigação não demonstrou desvio, abuso ou aplicação irregular de verbas públicas. De Brasília, Samantha Klein.
4: 9h43.
0: Lembrando que, em nota, a defesa do ex-presidente da Câmara, Eduardo Cunha, afirmou que vai contestar a decisão do ministro Flávio Dino. A defesa negou que Cunha tenha exercido um mandato clandestino e afirmou que ele não participou formalmente da apresentação das emendas investigadas. 9h44 agora.

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1: Morreu neste domingo aos 88 anos o ator Rui Rezende. O artista estava internado desde o início do mês em um hospital no Rio de Janeiro. A causa da morte não foi divulgada. Com mais de 5 décadas de carreira marcante no teatro, no cinema e na televisão, o mineiro de Araguari imortalizou papéis na cultura brasileira. O personagem mais famoso de Rui Rezende foi o professor Astromar Junqueira, o lobisomem da novela Roque Santeiro, de 1985.

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1: Rui Rezende estava com 88 anos.
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1: Nove e 45 agora.
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7: Rodovia Regis Bittencourt no sentido São Paulo tem lentidão entre Itapecerica da Serra e Embu das Artes. O motorista encontra congestionamento desde o 290 até a chegada ao 282 na altura de Embu, um pouco antes do Rodoanel Mário Covas. Entre o Rodoanel e o Largo do Taboão, caminho tranquilo pela Regis. Chegar à capital pela Bandeirantes ainda com trânsito difícil para o motorista, 3 km de ando e para até o acesso para Tietê. Melhor opção entre o Rodoanel e a Marginal é o caminho pela Anhanguera. Ainda tudo muito difícil na chegada à capital pela Ayrton Senna, travada da Hélio Smith até o acesso para a Marginal Tietê, e pela Dutra, problemas do quilômetro 222 até um pouco antes do acesso para a Marginal.
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1: 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Muito bom dia para você, Marcela Lourezeto.
9: Bom dia, meus amigos Milton, Cássia.
10: Bom dia
9: a todos que nos acompanham aqui no Jornal da CBN. Tudo bem com vocês?
1: Tudo ótimo.
10: Tudo certinho.
9: Semana começou fria, hein, pessoal? Opa. Frente fria chegando, tempo fechado, garoa, frio aqui na cidade de São Paulo. Vez outra, parece aquele sol enganador, como diz Cássia Godoy, né? Que é só para enganar, esquentar não esquenta. Bom, temperatura, né? Os termômetros começaram essa segunda-feira na casa dos 10 graus. A gente vai falar sobre isso, sobre essa frente fria que atinge o estado de São Paulo. A semana toda a gente vai ter temperaturas baixas. Vamos conversar com o pessoal da Climatempo para entender melhor como fica essa semana. E por causa das baixas temperaturas, o governo do estado reativou aquele abrigo solidário lá na estação Pedro II do metrô. Vamos falar sobre isso também, sobre outros pontos para quem precisa de acolhimento nesse período de frio aqui na capital paulista. A gente também vai falar sobre o balanço do fim de semana. A Grande São Paulo teve 3 acidentes graves nas 2 últimas madrugadas. Ontem, um motorista de um Porsche morreu depois de bater contra uma mureta de concreto lá na Imigrantes. Na madrugada, um carro dobrou. Sim, ele dobrou. A imagem é impressionante. Dobrou.
1: Incrível.
9: Ali depois que bateu num poste na Avenida Sapopemba, na Zona Leste. Testemunhas disseram que esse carro participava de um racha por ali. Também na Zona Leste, outro acidente deixou uma mulher ferida. Acidente entre 2 carros. O motorista admitiu que bebeu, mas deixou o local sem fazer o teste do etilômetro, que a gente conhece como teste do bafômetro. A gente vai falar sobre esses casos do fim de semana e também trazer os assuntos que mais importam na manhã dessa segunda-feira para você ficar sempre muito bem informado. Lembrando, claro, que tudo isso com a participação dos nossos ouvintes, que também são repórteres. Contam pra gente os flagrantes dos bairros e das principais regiões de São Paulo, sempre pelo WhatsApp, 11 99911 9981, participando com a gente aqui no CBN São Paulo, daqui a pouquinho, a partir das 10 da manhã, comigo e com o Guilherme Muniz.
1: Muito obrigado, até logo mais.
9: Até já.
6: 9h51.
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0: Muito bom dia para você, Zé Godoy.
1: Oi, Milton, bom dia, Cássia, bom dia aos ouvintes.
2: Bom dia, Zé.
0: Bom dia, Teco Medina.
1: Oi, Milton, bom dia, Cássia, bom dia para todos.
0: E considerando que nós estamos hoje sem o nosso DJ titular aqui, nós escalamos vocês dois para escolherem músicas para este quadro. E eu vou começar com você, Zé Godoy.
1: Aniversariante dos mais importantes, 80 anos, de João Bosco, esse gênio do violão brasileiro, maravilhoso compositor.

0: maiores duplas, né, da música brasileira, João Bosco e Aldir Blanc, incompatibilidade de gênios.
1: Muito bom. Pastor.
2: Está completando hoje 80 anos. E o nosso DJ Teco traz o que para nós?
3: Hoje é o Dia Mundial do Rock, né? Em homenagem ao... Homenagem não, foi criado ali por conta do Live Aid, né? De 85, aquele mega evento lá para arrecadar dinheiro que culminou num monte de coisa. Então vamos ouvir um rock para valer. Se não aquecer essa música, nada te aquecerá hoje, hein?

0: Você fala em rock, você não brinca, né?
1: Essa é clássica. E ainda na Argentina, né?
0: O show é na Argentina, no ACDC?
1: Esse show, show ao vivo da Argentina, do estádio do River Plate.
0: Isso é alguma alusão à Argentina na semifinal do Mundial? Ao tema que você quer tratar aqui no quadro hoje sobre Copa do Mundo? Trocando,
2: você vai torcer pra Argentina, Teco?
1: Não, vou torcer pra Inglaterra. Vou torcer pra Inglaterra porque tem várias coisas manchadas nesse mês de julho, a Copa é uma delas, né? A Copa tá manchada.
0: Por quê?
1: A arbitragem completamente, completamente pendular. Não, a Argentina tá sendo muito favorecida, tá irritando até a mim.
0: Mas não foi a Inglaterra que foi favorecida com um gol com a ajuda do Spider-Man? E no caso é Spider-Cam.
1: Então, a Copa tá manchada por isso também. Por isso também, né? Como é que aquele chip pega o fio de cabelo croata, mas não pega aquela batida em algum cabo de aço?
0: Aquele cabo de aço que segura a câmera que fica no alto, aquela câmera que fica circulando. Essa é a história, porque teria sido vindo de uma cobrança de tiro de meta da Noruega, a bola teria batido lá no alto e caiu no pé do jogador inglês, saiu o ataque do time da Inglaterra, e sai o gol de empate da Inglaterra contra a Noruega. Então o Spider-Man entrou no meio do caminho.
1: Quer dizer, tem imagem disso?
0: É o que diz.
1: Cair sim. Daquele jeito, né, Milton?
0: Ó, aí que tá, porque a imagem ela não consegue ser evidente, mas ela, a bola só faz uma diferença. Ela sobe, sobe, sobe e de repente ela desce. Muito assintosamente. Aí ficou a ideia que teria batido lá no alto. Mas o chip não identificou isso. E aí, claro que tem conspiração para tudo que é lado. Assim como tem as conspirações contra a pobre Argentina. Mas enfim. Enfim, mas você
1: contra
0: acha...
1: Não, a favor da pobre Argentina.
0: É, conspirações contra a Argentina. Conspirações de vocês que ficam dizendo que qualquer coisa que o árbitro apita é a favor da Argentina.
1: É...
0: Não.
1: Não, essa história do tiro de meta da Noruega, se a bola não bateu em algo, ela furou, né? Porque do jeito que ela caiu, é incrível que o árbitro não tenha percebido, porque até um míope viu que a bola parou de ir para a direção que ela estava indo e afundou, né, de repente, né?
0: Há controvérsias.
2: É uma Copa do Mundo cheia de emoções, nem todas as emoções positivas. Que história é essa, Teco, de bolão da firma que tá virando caso de polícia? Não é o nosso, né?
1: O bolão da CBN tá manchado, minha gente. Eu quero dizer o seguinte, eu percebi esse final de semana uma das coisas mais grotescas da história da humanidade, que é a regra do bolão da CBN. E eu quero fazer essa denúncia, chamar o caro ouvinte para protestar contra mim. Porque eu quero dizer o seguinte, Milton Young, o bolão da firma, ele dá pontuação, caro ouvinte. É simples de você entender. Se você cravar o resultado, você faz 50 pontos. Se você errar completamente o resultado, você faz 0 pontos.
2: Claro.
1: Quanto foi, Milton Young, Inglaterra e Noruega?
0: Inglaterra e Noruega. Primeiro tempo normal. Tempo normal 1-1.
1: Não. Quanto foi o jogo, minha gente? Não tem tempo normal, tem o quanto foi o jogo.
3: Quanto vai estar no álbum
1: de figurinha, no livro, nos livros de história, quanto tá na capa do jornal do dia seguinte?
2: 1-1.
3: 1-1.
0: 3-1. 3-1.
3: Não,
0: para aí.
2: Peraí.
3: Calma, gente. O bolão diz são duas situações, duas apostas no bolão. No tempo normal, qual é o resultado do jogo? E se tiver prorrogação ou pênalti, quem vai ganhar a disputa? São duas apostas que você
1: faz.
3: Não.
0: Qual foi o jogo que você falou?
3: Inglaterra e Noruega.
0: Ah, Inglaterra e Noruega. Eu tô pensando no jogo da Argentina lá, tá? Mas enfim, deu 1-1 no tempo normal.
2: Isso.
0: Minha gente,
1: o jogo foi 2-1.
0: O jogo terminou 2-1 porque foi pra prorrogação.
2: Porque foi pra prorrogação.
0: Tudo bem.
1: Mas a prorrogação faz parte do jogo, porque é um jogo eliminatório, certo?
0: No que eu concordo plenamente com você, mas a regra era clara desde o início do bolão.
2: Exatamente.
0: Vale.
1: A regra.
0: Próxima vez eu leio o regulamento pra você.
2: Isso. É o choro do perdedor, esse aí. Choro do perdedor, Teco.
1: Não. Cássia Godoy, pelo amor de Deus, Cássia Godoy. Porque depois no bolão você tem que colocar quem se classifica.
0: Isso.
1: E supostamente só pode ser nos pênaltis isso. Aí o sujeito que colocou 1-1 e colocou que se classifica a Inglaterra. Calma,
2: você não leu o regulamento.
0: Ó, eu tô jogando com o regulamento embaixo do braço desde o início.
1: O regulamento é esdrúxulo, é um absurdo.
0: Eu tô jogando com o regulamento embaixo do braço desde o início dessa fase mata-mata, porque ela te dá muito mais pontos se houver empate no tempo normal e você acertar quem é que vai se classificar.
1: Exato.
0: Você ganha muito mais pontos, você ganha 70 pontos. É uma maravilha.
1: Exato.
0: Eu tô jogando tudo empate para ver se eu consigo me recuperar. Então, não está dando certo.
1: Você ganha 70 pontos numa coisa que só vale 50 pontos e você ignora a prorrogação como se ela não existisse.
0: Não, vamos cancelar. Eu sou seu parceiro. Vamos cancelar esse bolão.
2: Não.
0: Vamos redistribuir o dinheiro, devolver para todo mundo.
2: Não,
0: também
2: não,
0: acho.
2: Não.
0: Até porque eu jamais vou alcançar o cara que está liderando.
1: Para terminar, eu quero dizer para o ouvinte o seguinte: eu, olhando racionalmente, coloquei 2-1 Inglaterra. Aí tinha a resposta lá. Quem se classifica nos pênaltis? Eu pensei que era nos pênaltis. Falei, cara, se for para os pênaltis, vai dar Noruega. Resumindo, fiz 0 pontos no bolão, apesar de ter cravado o placar. O cara que colocou 1-1 e vitória da Inglaterra fez 70 pontos. Ele fez mais do que podia.
0: É impressionante. Mas enfim, muito obrigado, um abraço pra vocês.
2: Teco na posição de número 35 no bolão.
3: A gente usou o quadro inteiro pra uma réplica
0: pra réplica.
2: Eu também não vou mais ganhar o bolão, já caí, tô na posição de número 6, mas concordo com a série.
1: Vamos resetar o bolão e começar de novo.
0: Tá bom, abraço.
2: Ótimo, tchau. Momento pra fazer isso.
0: Tchau, gente. Chegamos ao final de mais uma edição aqui do Jornal da CBN, que contou com as participações do Pascoal Júnior, da Débora Gonçalves, Isabel Gomes, do Carlos Greco, da Letícia Valente e da Cássia Godoy. Bom dia pra você, Cássia.
2: Bom dia, Milton. Bom dia, ouvintes.
0: Até amanhã.
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Segunda-feira, 13 de julho de 2026. A Câmara dos Deputados movimentou 1 bilhão e 300 milhões de reais em emendas de comissão sem transparência no ano passado. A informação faz parte de um relatório divulgado hoje pela Transparência Brasil. O estudo aponta que mais de 1.300 indicações ocultaram os verdadeiros autores das verbas em uma iniciativa que repetiu a lógica do extinto orçamento secreto. Os repasses receberam apenas a assinatura dos líderes partidários. Em razão da falta de rastreabilidade e indisponibilidade de atas públicas na Câmara, a Transparência Brasil não conseguiu identificar os beneficiários finais de 821 milhões de reais. 19 escolas e 3 unidades municipais de saúde estão fechadas na região de Costa Barro, zona norte do Rio de Janeiro, por causa de uma operação da Polícia Militar contra os roubos de cargas e veículos na região. 7 linhas de ônibus foram desativadas para não passar pelo local. Os criminosos usaram 3 coletivos como barricadas. No horário de Brasília, 10 e 4.

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1: São 10 horas 5 minutos. Bom dia, seja bem-vinda. Seja bem-vindo ao CBN São Paulo desta segunda-feira, 13 de julho de 2026. Nós vamos juntos até o meio-dia, hein? Com muita informação, com prestação de serviço, com tudo que você precisa saber para ficar muito bem informado nesta semana que está só começando. Guilherme Muniz, bom dia.
2: Muito bom dia, Marcela Lorenzetto. Bom dia para os nossos ouvintes. Uma boa semana a todos. Olha o sol saindo aqui, começando a brilhar por aqui. Ah, mas já é alguma coisinha, já dá uma esquentadinha.
1: Que esquentadinha que
2: tá
1: nada.
2: Tá frio, hein? Nossa.
1: Tá frio demais. Semana começando com bastante frio. Uma frente fria passa por São Paulo, fazendo a segunda-feira ser de tempo fechado, garoa e muito frio. Será que esse cenário continua?
2: Tomara.
1: Tomara, diz ele.
2: Me parece que sim, viu? Mas a gente vai explicar para os ouvintes em breve.
1: Claro, a gente vai conversar com o pessoal da Climatempo, mas eu também quero saber como é que estão as pessoas nas ruas nessa segunda-feira braba. Quem acorda antes das 5 da manhã?
2: Dureza, né?
1: Termômetros bateram a casa dos 10 graus hoje cedo. E o pessoal que vai tomar banho antes de sair?
2: Lavar o cabelo, né?
1: Tem que ter coragem. Você liga o chuveiro, não sei se o seu chuveiro de rico é assim. Mas o meu você tem que deixar ele bem pequenininho. Assim, ó, tem que deixar ele pouquinho, cair 3 gotas quente. Pra ficar bem quentinho, senão não dá pra encarar, não.
2: É mais complicado ainda, você passa frio de qualquer jeito,
1: né? O quê? Não dá pra encarar. Tem que ser assim, ó, 3 gotas quentinhas, senão não vai. Pedro Fagundes tá circulando desde cedo, conversando com o pessoal nas ruas, falando com a gente sobre esse frio que tá essa segunda-feira, hein? O que você nos conta, Pedrinho? Ó, bom dia.
3: Bom dia, Marcela, Muniz, também aos ouvintes. E o repórter que trabalha desde as 6 da manhã nesse frio, isso também não pensam, né? Mas tô aqui debaixo desse sol de geladeira, como vocês já usaram algumas vezes, que só brilha, mas calor que é bom nada. Ah, não esquenta, não ajuda muito. Hoje já enfrentei frio de 11 graus, agora é um pouquinho melhor aqui na região do Butantã, cerca de 16 graus aqui, o que já dá uma ajuda para compensar um pouco deste frio, então já melhorou um pouquinho e circulei, principalmente as mesas de café da manhã tradicionais, em portas de metrô, tanto aqui na região do Butantã, como também na região de Pinheiros, e conversei com tanto trabalhadores, com pessoas também que passavam por lá, indo para os trabalhos, enfim. Conversei com toda essa galera para entender um pouco quais os principais desafios para quem acorda nesse frio, cerca de 10 graus hoje de manhã. A primeira pessoa que eu conversei hoje foi a Rariza Rosa. E ela falou um pouco desses desafios. Vamos ouvi-la.
4: Difícil sair de casa hoje?
5: Sim, muito frio, viu? Muita preguiça. Mas nós estamos aí, né?
4: Qual a parte mais difícil? Tomar banho de manhã?
5: Sim, nossa senhora, já sai batendo os beiços, né? Nossa senhora, tem que pôr muita roupa, porque o frio tá a fogo.
4: Acorda cedo?
5: Muito. 3:30.
4: 3:30?
5: Uhum.
4: Tomar um cafezinho ajuda?
5: Ah, eu tomo. Eu tomo. Amo.
3: Meu destaque da conversa com a Rariza é como a língua portuguesa é maravilhosa, né? Falar que o frio tá fogo, né? Acho muito curioso.
1: Muito
3: é uma
1: bom.
3: Expressão totalmente válida, mas é muito curioso. Eu achei fantástica.
1: Professor Pasquale que gosta.
3: Sem desafio,
1: né?
3: Tomar banho, né? Ah, com certeza. Nós, todos seguidores de professor Pasquale também, gostamos bastante. Bem, mas esse frio, por outro lado, ele também ajuda quem vende café nessas bancas de café que são tradicionais, muito em portas de metrô, estações de ônibus e por aí vai. Eu conversei, por exemplo, com a Caroline Kimberly, que contou um pouco dessa situação.
6: Ah, tem que pensar nas contas, né? Que é o que tem que pagar, então tem que levar. matar. Não pode ficar parado. Não, você não ganha, né?
4: Ajuda, pelo menos, nas vendas?
6: Ajuda, vender bastante café.
4: O cara que vem aqui pelo café, porque tá frio, aproveita, leva um bolo,
6: já leva
4: funciona.
6: Um bolo, aí vai embora. É que a maioria também leva bolo pra comer mais tarde, né?
4: Do lado de vocês, vocês também aproveitam pra tomar um café, pra comer um bolo?
6: Ah, eu não, porque eu só tomo quando eu chego em casa, que eu tenho medo. É porque como é ruim de usar o banheiro aqui, então vai que dá ruim, né? Então é melhor deixar pra casa.
4: Bem, cada um com as suas questões. Conversei também com outros vendedores de café que falam que é justamente esse cafezinho da manhã que ajuda também ao atendimento aos clientes. Importante dizer também que o governo de São Paulo deve ativar a partir de hoje às 7 da noite o abrigo solidário lá na estação Pedro II da linha 3 vermelha do metrô para acolher pessoas em situação de rua durante a previsão de frio intenso no estado. Essa ação que deve ser mantida até às 8 horas da manhã desta quinta-feira, que é até onde a gente deve lidar com esse frio, pelo menos pela parte da manhã. Marcela e Muniz.
1: Muito bom. Agora, ó, tem ouvinte falando aqui, o Aires, comentei que pra tomar banho nesse frio de manhã, pelo menos no meu chuveiro de pobre, tem que ligar ele, mas ligar pouquinho, que é pra deixar 3 gotinhas pegando fogo, né? Que se liga, abre muito, não fica tão quente. Chuveiro elétrico, aquela coisa, né? Aí o Aires disse, caros amigos, além de um chuveiro turbo quente, viu, Marcela? Toma vergonha na cara. Existe banheiro com piso aquecido.
2: Nossa.
1: Aquecedor pra toalhas, já vi.
2: Isso é bom.
1: Isso é bom. Esse aquecedor pra toalhas é supimpa. E também aquecedor para shampoo e condicionador.
2: Nossa, esse eu não conheço.
1: Nem eu, já pensou você. Lava ali o seu cabelinho com o shampoo quentinho.
2: Mas precisa disso, será?
1: Ah, não sei se precisa, mas nos dias como hoje, quem acorda antes das 5 da manhã para trabalhar, termômetros na casa dos 10 graus, olha, beleza. Eu não ia reclamar, não.
2: Eu acho que a pessoa vai se acostumando, né? Já tem o piso quente, já tem a toalhinha quente. O que falta?
1: É um shampoozinho quente.
2: Vamos aquecer
1: quente,
2: o shampoo e condicionador também.
1: Quem nada sabe? Não. Agora, o que o Pedro falou é verdade, né? O pessoal que fica nessas barraquinhas, eles também sofrem bastante, porque chegam super cedo nas estações. E eles também se dão bem nesses dias de frio, né? Porque a galera quer um chocolatezinho quente, um cafezinho pra aquecer. Geralmente são preços super acessíveis, então vale a pena, né?
2: Você sabe que eu tenho já o hábito de sair de casa com um copinho
1: seu
2: térmico.
1: Cafezinho.
2: Meu cafezinho passado todos os dias de manhã. Num dia como hoje, então, não tem a menor chance de sair de casa sem o cafezinho.
1: Não dá.
2: Tô com ele até agora, ó, quentinho, pra fugir do frio.
1: Muito bem. Pedro Fagundes, se aqueça, né? Apesar desse solzinho enganador. E voltamos a conversar depois sobre esse e outros assuntos ao longo da programação. Valeu, Pedro Fagundes.
2: Agora, 10 horas e 12 minutos, além do frio nessa manhã de segunda-feira, outro assunto que chamou a atenção, e infelizmente não é a primeira vez que isso acontece, são os acidentes. Trânsito bastante inseguro, costuma acontecer geralmente nas madrugadas de domingo para segunda, e a gente acaba tendo vários episódios para trazer aqui para os nossos ouvintes. Guilherme Gimenez, bom dia para você. Explica para a gente em quais foram os acidentes da vez, hein?
7: Bom dia, Muniz, para você, para Marcela e para todos os nossos ouvintes. 3 acidentes graves aconteceram entre a madrugada deste domingo e a madrugada de hoje, segunda-feira, na cidade de São Paulo e também no ABC Paulista. Na capital, as 2 ocorrências foram na Zona Leste. No Tatuapé, por volta da 00h30, uma batida entre 2 carros deixou uma mulher ferida na Avenida Celso Garcia, no cruzamento com a Salim Faramaluf. Segundo informações do G1, o carro seguia em alta velocidade quando bateu contra um poste e em seguida atingiu um outro automóvel. Sem saber que estava sendo gravado, o motorista que causou o acidente admitiu a uma equipe da TV Globo que estava no local que havia ingerido bebida alcoólica e que teria acelerado demais por estar bravo com a mulher. Vamos ouvir.
8: Eu tava com os amigos lá, eles estavam tomando um gin lá, eu dei uns goles no gin.
9: Cerveja também não?
8: Não, não tomei cerveja. Dei só uns goles no gin. Os meninos lá, tava nervoso com ela, mano. Tava bravo com a mulher.
7: De acordo com a polícia militar, ele foi identificado, mas deixou o local sem fazer o teste do bafômetro e sem a autorização dos policiais. Também na madrugada de hoje, Muniz e Marcela, um carro ficou destruído após bater em uma coluna semafórica na Avenida Sapopemba, no sentido do bairro, na altura do terminal Sapopemba. Imagens mostram, né, o carro literalmente dobrado neste poste de sinalização. Segundo o relato inicial da PM, o veículo estaria em alta velocidade e possivelmente participando de um racha. queixa. A vítima foi socorrida por uma equipe do SAMU, a perícia foi acionada e a ocorrência segue em andamento, sem causar interdição no trecho. Na madrugada deste domingo, ontem, em São Bernardo do Campo, um homem morreu após bater um carro de luxo contra uma mureta de concreto na Rodovia dos Imigrantes, na altura do bairro dos Alvarengas. De acordo com o boletim de ocorrência, o motorista do Porsche perdeu o controle do veículo e atingiu uma barreira da rodovia e também uma pilastra de uma passarela. O nome do motorista não foi divulgado. Muniz.
2: Obrigado, Guilherme Gimenez, pelas informações. As imagens que a gente estava rodando aqui, para quem está assistindo pelo YouTube Globoplay, são impressionantes, né? Tem carros ali que você bate o olho e você não consegue nem identificar
1: o que é carro,
2: o que, que é aquilo. É só um monte de metal retorcido, é impressionante. Tem até um estudo mostrando aqui que disparou a quantidade de mortes no trânsito no Brasil por uso de álcool. Verdade. Isso desde a pandemia. A gente nunca teve uma taxa tão alta assim. E a gente já falou aqui no CBN São Paulo, Marcela, sobre o governo do estado querendo, prometendo, estabelecendo meta de redução de morte no trânsito. Precisa então acelerar com isso, porque o pessoal está bebendo e acelerando nas ruas e aí causando tudo isso. É um absurdo a quantidade de acidentes graves que a gente está tendo aqui no estado de São Paulo nas últimas semanas.
1: 10 horas 15 minutos, continuamos girando a nossa reportagem, trazendo o que é assunto na manhã desta segunda-feira. O presidente Lula está em São Paulo, viu? Tem agenda aqui no estado. Bruna Barbosa é quem acompanha e conta pra gente os detalhes dessa visita. Bom dia para você, Bruna.
10: Duas agendas, Marcela. Bom dia para você, pro Muniz, todos que nos acompanham. A primeira acontece aqui na cidade de São Caetano do Sul e, na sequência, na parte da tarde, o presidente Lula vai a São José dos Campos. As duas visitas incluem previsão de anúncios à imprensa. Agora, na parte da manhã, o presidente estará no Instituto Mauá de Tecnologia, aqui em São Caetano, ABC Paulista. O presidente visita a divisão de motores e veículos e, na sequência, os laboratórios de robótica, automotiva e de sistemas de propulsão. À tarde, Lula segue para São José dos Campos, onde visita no Centro Técnico da Aeronáutica o projeto da primeira turbina movida a etanol, desenvolvida pelo Instituto de Aeronáutica e Espaço. O presidente estará acompanhado do vice-presidente, Geraldo Alckmin, e do ministro de Minas e Energia, Alexandre Silveira. O pré-candidato do PT ao governo de São Paulo, Fernando Haddad, não vai acompanhar essa agenda presidencial aqui no estado. Essas visitas acontecem pouco mais de uma semana depois daquele início das restrições impostas pela legislação eleitoral aos chefes do executivo que vão disputar as eleições neste ano. Desde o último dia 4, o presidente Lula está impedido de inaugurar obras e lançar novas iniciativas de governo, salvo as hipóteses previstas pela Justiça Eleitoral. Portanto, essas são duas visitas que vão acontecer na parte da manhã e na parte da tarde. A CBN acompanha as agendas. Marcela.
1: Combinado então, Bruna. Novidades, você volta aqui com a gente durante a nossa programação. 10h17.
2: E a gente muda de assunto, fala agora sobre uma investigação, mais uma investigação, né, de agressões contra mulheres. E aí eu tô falando no plural, mas todas essas agressões cometidas, pelo menos no que dizem as denúncias, por uma mesma pessoa, o influenciador Lucas Strábico, que é muito conhecido, muito mais conhecido pelo grande público como Cartolouco. Ele foi denunciado por uma ex-namorada e vai responder na justiça por agressão física e violência psicológica. E aí, numa entrevista ao programa Fantástico da TV Globo, a vítima, que não quer ser identificada, afirmou que se relacionou com esse influenciador por 9 meses e que a situação se agravou em dezembro do ano passado, enquanto eles faziam uma viagem a Cusco, no Peru. A mulher disse que essa discussão, que foi o estopim aí de todo esse problema, né, ou a gota d'água, né, de toda essa situação, essa discussão começou depois que ela voltou do banheiro de um bar.
11: Ele entendeu que eu tinha demorado muito e aí ele começou a ficar agressivo. Ele arrebentou meu escapulário ali no bar. Ele também cuspiu em mim. E aí a gente chega no hotel, ele começa a chutar todas as minhas coisas e ele começa a me chutar. Eu só fiquei no chão enquanto ele me agredia. Aí ele pega o celular do chão e aí ele arremessa 10 vezes o meu celular no chão. E foi ali, naquele momento, que eu pensei: ele quebrou, né, destruiu a única coisa que poderia me fazer conseguir sair daqui.
2: É, um outro caso entre eles aconteceu no dia 31 de janeiro, depois que o casal saiu de um bar aqui na capital paulista. A vítima disse que Lucas passou a dizer que havia sido traído e que por isso ele jogou um copo com bebida no rosto dela. Em seguida, o influenciador acendeu um cigarro e encostou na orelha direita da então namorada. A questão é que essa cena foi registrada por uma câmera de segurança. E as agressões continuaram. A vítima, inclusive, recebe um tapa no rosto. Ela contou que atravessou a rua e decidiu ficar ali perto de um bar, até como forma de buscar algum tipo de proteção, né, de outras pessoas. E, de uma certa forma, surtiu efeito. As pessoas perceberam essa discussão e, felizmente, decidiram intervir. O influenciador continuou a ofender a mulher, não se intimidou com essas outras pessoas e só deixou o local depois que foi reconhecido, Marcela. Porque ele é conhecido ali nas redes sociais, identificaram quem ele era e aí ele percebeu que a coisa podia complicar pra ele.
1: Pois é, o cara chegou e falou assim, não é o cara, tô louco? É. Aí ele se assustou e foi embora, deixando a ex-namorada ali. Felizmente, ela foi acolhida pelas pessoas que estavam ali naquele bar. Fantástico também ouviu, Muniz, outras duas ex-namoradas de Lucas. Gabriela Augusto, que manteve um relacionamento de 3 anos com ele, contou alguns episódios semelhantes.
12: Teve um determinado dia que eu simplesmente cheguei na minha casa, tava tudo destruído. Ele já tinha queimou um cigarro na minha cara, na minha bochecha, assim, brigando. Ele me puxou pelo cabelo, me jogou no chão, começou a me chutar.
1: Outra ex-namorada que também pediu para não ser identificada afirmou que era frequentemente insultada. Segundo ela, Lucas fazia comentários ofensivos sobre a aparência dela e relatou ter sido agredida fisicamente.
13: Ele me diminuía, chamava de burro o tempo todo, falando, eu sou a gorda, gorda escura, vem aqui, sai daqui, sua gorda nojenta, não, assim, se você não ficar comigo, ninguém vai te querer. Ele tava jogando videogame, tomou um gol de uma pessoa que ele não conhece e me deu um soco. E depois que ele batia, era muito imediato uma mudança, ele não continuava violento. É como se fosse outra pessoa que tivesse chegado.
1: As duas não registraram denúncia na justiça. Em nota, Lucas Estrábico afirmou que durante a viagem ao Peru foi a ex-namorada quem, em uma crise de ciúmes, passou a dirigir ofensas verbais e a arremessar objetos, inclusive o próprio celular, contra ele. Segundo o influenciador, fotografias tiradas depois da discussão mostram os dois juntos. Lucas declarou ainda que, mesmo após o registro do boletim de ocorrência, os dois voltaram a se encontrar, e é isso que ele usa para justificar todas as agressões e denúncias contra ele. Enfim, esse caso está na justiça, a gente vai aguardar.
2: Me chama a atenção, sabe o que, Marcela? Rapidinho. Tanto nesse caso aqui, como ele se revoltava com coisas, seja com relacionamento ou um gol num jogo de videogame que ele estava jogando, e isso tornava ele um homem violento. E agora há pouco o Gimenez estava contando dos acidentes aqui, e o cara que estava dirigindo um desses carros falou para a TV Globo, sem saber que estava sendo gravado, que ficou bravo com a mulher, decidiu beber e saiu dirigindo. Por isso que a gente tem falado cada vez mais sobre como os homens estão sendo criados e como a gente pode mudar isso para eles pararem de descontar essas frustrações todas em qualquer outra coisa, né? Seja na mulher, seja no carro com bebida. Não dá para continuar assim, né?
1: Não dá. Não dá mesmo. É um bom assunto pra gente refletir aqui também no CBN São Paulo. 10 horas 22 minutos, vamos girando ainda, trazendo outros temas aqui. E olha só, hoje inclusive, né, Muniz, a gente vai ter uma conversa super interessante. Você, que é um cara viajado, já esteve em prédios altos pelo mundo?
2: Já estive em um mirante, um observatório ali, que fica no topo de um prédio em Santiago, no Chile.
1: Gran Torre Santiago, lá esse no mesmo complexo Costanera Center, esse é o mais mesmo alto do Chile.
2: Olha só, então, exatamente nele eu fui. Já estive numa torre no Canadá também, aquela, acho que chama CN Tower, se não me engano. É um tipo de passeio que eu gosto, me dá um certo frio na barriga.
1: Eu tenho medo de altura.
2: E aí, mas você já foi? Eu ia te perguntar
1: já,
2: isso.
1: Eu já fui no prédio mais alto do mundo. Burj Khalifa.
2: Nossa.
1: Nos Emirados Árabes. Burj Khalifa fica em Dubai, ele tem 828 metros de altura.
2: Nossa.
1: São 163 andares.
2: Pelo amor de Deus.
1: No Chile, o que você foi, pelo que eu tô vendo aqui com meu amigo Google, são 300 metros de altura, 62 andares. Nossa. É o edifício mais alto de toda a América do Sul.
2: Se eu já fiquei com frio na barriga nos 300 e poucos metros, imagina nos 800 e tantos.
1: Caraca, é alto, viu? É alto. Nossa. Mas você sente uma segurança muito grande ali,
2: tá,
1: né? Eu não fui até o topo. Desse do Burj Khalifa, mas eu fui até uma parte que já era considerada extremamente alta. Agora, você sabe que estão querendo fazer um prédio alto aqui em São Paulo.
2: Ah, é? Vamos subir aí o sarrafo dos prédios
1: pois
2: altos.
1: Pois é, o edifício que será o mais alto de São Paulo teve a obra concluída atestada com o ABITS emitido pela Prefeitura. A Torre Alto das Nações, na Marginal do Rio Pinheiros, é o primeiro prédio a ultrapassar a marca dos 200 metros aqui na cidade. 200 metros é coisa pra dedéu,
2: hein? Já é bastante coisa. Não se compara aos 800 metros, mas é bastante coisa.
1: Ó, pro público em geral, a atração vai ser um mirante, né? Com essa vista, 300 graus. Eu perguntei pra você se você já foi no mundo, porque costuma ser algo turístico, né?
2: Sim,
1: das
2: sim.
1: cidades que têm prédios altos, assim, costuma virar algo turístico.
2: É legal até pra você conhecer a cidade, né? Sim. Tem um geral ali de como é a vista da cidade. É um passeio bacana.
1: Meu, vai ter uma vista 360, uma caixa de vidro suspensa. Nossa. Essa eu não sei se eu entro, não.
2: É, daí eles colocam essa pitadinha a mais de ter esse frio na barriga de pisar no vidro.
1: Vai dar
2: né?
1: medo. Bom... Vai ser um cubo transparente. A gente vai falar sobre esse assunto hoje com o arquiteto e urbanista Walter Caldana, que é professor do Mackenzie, coordenador do Laboratório de Políticas Públicas, para entender de que forma um prédio dessa magnitude traz ou não turismo aqui para a capital. A estrutura da cidade muda, a oferta de, enfim, trânsito. O que muda numa dinâmica quando a gente tem um prédio desse tamanho aqui na capital paulista? A gente vai conversar sobre esse assunto. Se você tem dúvidas, aproveite para mandar para a gente no 11 99911 9981. A gente vai conversar com o arquiteto e urbanista para falar um pouquinho mais sobre esse assunto.
2: Agora 10 horas e 25 minutos, Marcela, estamos em 13 de julho de 2026.
1: Sim.
2: Férias escolares a pleno vapor. Pais, mães, os responsáveis têm ali que cortar um dobrado.
1: Opa.
2: Pra... Muitos deles acabam tendo que continuar trabalhando, nem todo mundo consegue tirar férias junto. E precisa encontrar o que fazer com a criançada.
1: Se vira nos 30.
2: Pede
1: junta
2: ajuda
1: a turma,
2: pra alguém.
1: Cada dia é um pai.
2: Tem que ter as soluções pra poder dar conta do negócio.
1: É.
2: E quem sabe o que tá rolando aí pela cidade sobre o jeitinho que os pais têm que dar pra curtir as férias de julho com a criançada é o Clauson Dutra, né, Clauson? Bom dia pra você. Tô vendo imagens aqui que você encontrou umas atividades bacanas pro pessoal, hein? Cadê o Clauson Dutra? Eu acho que o Clauson...
1: Você já sabe, né?
2: Foi brincar, né?
1: com as crianças, certeza.
2: É, chegou uma criança ali, chamou o tio Clauson. Tio Clauson foi jogar o pebolim, pelo que eu tô vendo ali. Ele tá acompanhando algumas atividades de lazer nas férias aqui em São Paulo. Sabe que os equipamentos públicos, o pessoal aproveita para usar os equipamentos públicos que costumam ser usados no dia a dia para as aulas. E aí inventa um monte de atividade para colocar a criançada para brincar.
1: E é muito
2: mesmo
1: legal.
2: Mesmo com esse frio.
1: É muito legal. Eu, quando era pequena, minha mãe sempre trabalhou na rede pública. Uhum. Então eu ia muito no recreio nas férias com a garotada. Era muito bacana. E é uma oportunidade também de você estar em contato com outras crianças durante esse período. Tem tanta energia para gastar. É legal quando tem essas atividades, né? Bom, a gente tá vendo as imagens que o Clauson fez mais cedo. Ele deu uma pausa para ir brincar, né? Pelo visto. Nos abandonou.
2: Mas ele volta, ele volta.
1: Mas ele volta. Tá brincando com a criançada. Daqui a pouquinho ele volta com a gente.
2: E conta pra gente, você ouvinte, o que tá fazendo nessas férias escolares pra dar conta da energia da criançada. Conta no WhatsApp 11 99911 9981, que já o Clauson traz mais dicas pra todo mundo.
1: 10h27. E a Copa, hein? Copa do Mundo tá rolando. Vamos saber as últimas atualizações com ele, nosso correspondente Leonardo Dai, falando diretamente dos Estados Unidos. E aí, Dai, quais as novas? Bom dia.
14: Tudo bem, Marcela? Bom dia, Muniz, bom dia, ouvinte do CBN São Paulo. Faltam só 4 times agora, né? Restaram apenas 4 dos 48 times que disputaram a Copa do Mundo e hoje já é o último dia de preparação de Espanha e França, que jogam amanhã às 4 horas da tarde em Dallas, na primeira semifinal. Então hoje já tem o último treino, entrevista coletiva pré-jogo, essa coisa toda. Argentina e Inglaterra tem um tempinho a mais para se prepararem aqui em Atlanta. Amanhã vai ter o último treino das duas seleções e as entrevistas coletivas para o jogo de quarta-feira às 4 horas da tarde no Mercedes-Benz Stadium aqui em Atlanta, sede das Olimpíadas de 1996 e sede agora de uma das semifinais da Copa do Mundo de 2026, estádio climatizado também aqui em Atlanta.

0: na quarta-feira. Acabando, ainda não acabou a Copa de 2026, mas a FIFA já pensa em 2030, né? No final de semana, o Gianni Infantino, presidente da FIFA, deu uma entrevista para um portal suíço, dizendo que depois dessa Copa do Mundo vai ter discussão na FIFA sobre uma possível expansão da Copa para 64 times em 2030, quando a Copa do Mundo completa 100 anos. Essa foi uma ideia levada à FIFA pela Confederação Sul-Americana de Futebol no ano passado ainda, e que vai ser discutida depois dessa Copa, depois dessa expansão aí de 32 para 48 nessa Copa. Vai ser colocada em pauta uma nova expansão para 64 times para 2030. Não é nada oficial, a FIFA sabe os prós e os contras, tem muita coisa para ser discutida, mas a ideia não está totalmente morta dentro do universo dos dirigentes do futebol mundial.
1: Muito bem, muito bem. Agora, Dai, falamos de futebol, falamos de Copa do Mundo. Eu queria te fazer uma pergunta do futuro. Você que está aí no
0: Sim.
1: futuro. Cara, você esteve. Eu quero aproveitar, inclusive, Guilherme Muniz, que está aqui ao meu lado, que é um exímio
0: Isso.
1: conhecedor do assunto. Você postou nas suas redes sociais uma viagem com um carro autônomo. O que é um carro autônomo? Um carro sem motorista. Olhando, observando as imagens que você publicou nas suas redes sociais, eu já fiquei em pânico. Eu queria saber você, dentro de um veículo que não tinha motorista, como se sentiu?
0: Ah, eu me senti totalmente Chico Bento no shopping, assim, foi um espetáculo, Não, eu tô com medo, na verdade, depois que eu postei, que as pessoas falaram que medo, que coragem, porque nem me passou pela cabeça nenhum receio na hora, assim, agora eu tô com medo, depois que vocês falaram todos que estão com medo, agora tudo bem, porque eu sou uma pessoa naturalmente medrosa, mas foi super tranquilo, assim, você entra, desbloqueia com o Bluetooth do celular, você desbloqueia e abre a porta. Aí você vai lá, coloca o cinto, o carro vai andando, ele não corre, não buzina para ninguém, não fecha ninguém, não tenta avançar o semáforo quando tá no amarelo, dirige mantendo distância do carro da frente. Aí teve uma hora que foi muito bom porque tinha o na frente, tinha outro carro autônomo, e no primeiro carro autônomo estava escrito assim: mantenha a distância porque faço paradas constantes. E aí você pensa assim, tomara que o outro carro autônomo saiba ler, né? Para manter a distância. Mas manteve, aí estacionou direitinho. Então foi super tranquilo, foi super
2: Agora
0: sossegado.
2: fala sério, o que assusta vendo as imagens que a gente está mostrando aqui, Dai, é que o carro vai fazendo todos os comandos e você vê o volante girando, né? Quando vai para direita, o
0: Vê.
2: volante gira para direita, quando vai para
0: Isso.
2: esquerda, vira para esquerda, mas não tem ninguém ali comandando, né?
0: Não, não, é uma coisa meio fantasmagórica, assim,
1: Jetson.
0: mas. É, exatamente, exatamente. Não, e vê o que é o hábito, né? Eu sentei no banco de trás ainda. Por quê? Não sei, mas é hábito, né? Costume. Mas foi legal, eu gostei, eu gostei. Tem
1: Quantas
0: bastante aqui em Atlanta.
1: estrelas?
0: Cinco, dirigiu
2: Aí
0: super
2: sim,
0: bem.
2: aí sim.
1: Boa.
2: Gostei de ver. Eu
1: Legal.
2: ainda não tive a oportunidade de andar em carros assim 100% autônomos, só nos carros que têm já alguns recursos hoje em dia e tal. Deve ser uma experiência muito bacana. Quem não vai gostar desses carros são os nossos queridos ouvintes
1: É
2: motoristas de
1: isso
2: Uber e de
1: aí.
2: táxi, né?
1: É, e a nossa audiência é grande aqui.
0: Eu só fiquei preocupado com a responsabilidade, porque tem um botão que você pode apertar para ele estacionar, né? Se você precisa parar por algum motivo. Eu fiquei com medo de esbarrar naquilo, assim, de apertar na hora errada, porque eu não sei dirigir nem nada, né? Não sei dirigir nem patinete. Então ainda tem esse detalhe, mas foi uma boa experiência, foi
1: Muito
0: interessante.
1: bom.
2: Gostei.
1: É isso, Leonardo Dai também é cultura aqui. Não fala só de futebol e de Copa do Mundo, traz as experiências do dia a dia do nosso correspondente nos Estados Unidos, diretamente do futuro. Dai, bom trabalho para você. Um beijão.
0: Valeu, até mais.
2: Valeu.

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2: Segunda-feira, 13 de julho de 2026. Os Estados Unidos têm até a quarta-feira para decidir se vão aplicar uma tarifa de 25% sobre produtos brasileiros. A iniciativa é fruto de uma investigação que classificou as políticas econômicas do Brasil como desleais e injustas com o mercado americano. Washington também ameaça cobrar uma segunda sobretaxa de 12,5%. A Casa Branca aponta para a ausência de política no Brasil para coibir importações

0: de produtos feitos com trabalho forçado de outros países. A Noruega e integrantes da União Europeia estão entre as nações que podem ser taxadas. Cerca de 80% dos 119 milhões de reais em emendas indicadas pelo presidente do PL, Valdemar Costa Neto, foram encaminhadas na semana anterior ao limite para envio de recursos federais antes das eleições municipais de 2024. Conforme análise do jornal O Globo, a iniciativa foi uma tentativa de fortalecer candidatos do partido ou nomes apoiados pela legenda no pleito. A legislação proíbe, com algumas exceções, a transferência de recursos da União a estados e municípios nos 3 meses que antecedem eleições. Segundo a Polícia Federal, Valdemar Costa Neto é suspeito de comandar um esquema de desvio de emendas parlamentares, mesmo sem mandato, e de atuar como verdadeiro gestor de milhares de reais em verbas públicas. A Bolsa de Valores de São Paulo sobe levemente 0,02% aos 177.908 pontos. O dólar comercial está em alta de 0,30%, negociado a R$ 5,12. O euro vale R$ 5,85, elevação de 0,35%. No horário de Brasília, 10 horas e 34 minutos.
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0: 10 horas e 35 minutos.
3: Boa, 10 e 35, para não ter dúvidas, viu, Guilherme Muniz? Agora sim, vamos atrás de Clauson Dutra, que estava brincando de pique-esconde. Pega-pega. Não sei o que ele estava fazendo. Ele desapareceu. Bom, a gente que, quem nos acompanha no YouTube Globoplay, consegue ver as imagens feitas por Clauson Dutra das atividades que estão rolando nessas férias, né? Então, qual atividade ele estava fazendo que não entrou no ar, eu não sei. Mas agora ele está de volta,
0: será,
3: né,
0: Clauson? Será que ele é aquele Transformer que está ali animando a galera?
3: Ah, seria uma boa, hein?
0: Pode ser.
3: Oh. E aí, Clauson, o que você estava fazendo, hein?
4: Ah, eu estava jogando ping-pong, Marcelo.
3: Ah, lá.
4: Uma criança de 10 anos, inclusive.
3: E aí, conta pra gente, além do ping-pong, que mais tem de atração bacana pra garotada nesse período de férias, hein?
4: Conto, Marcela, bom dia para você, bom dia, Muniz, para todo mundo, é muito bom estar de volta, e ainda mais para falar sobre férias escolares aqui em São Paulo, Marcela. Eu estou aqui exatamente no Céu Alvarenga, no Balneário São Francisco, no Distrito de Pedreira, na Zona Sul de São Paulo, bem próximo à Represa Bídeos, né? O espaço aqui, Marcela, da Escola Municipal é enorme, tá? Logo na entrada já dá para perceber o clima de férias, tem pátios coloridos, amarelinha desenhada no chão, mesa de ping-pong, pebolim, cesta de basquete, pula-pula para as crianças e, inclusive, de diferentes idades, tá? E até personagens e bichos decorando o ambiente. Na quadra, você observa aí nas imagens, as crianças brincam enquanto um DJ anima o público com músicas da Xuxa. Da nossa época, inclusive, né, Marcelo? Não sei nem se essas crianças costumam ou conhecem a Xuxa. Acho que sim, né? Universal.
3: Ah, acho que é universal, viu? Continua também famosa, acho. Viu?
4: Também acho. As férias escolares, Marcela, ganharam uma programação para quem quer manter a criança longe das telas. Em movimento neste inverno, né, Marcela? Aliás, um sol acaba de abrir aqui na Zona Sul de São Paulo. Até sexta-feira, crianças e adolescentes de até 14 anos podem participar de maneira gratuita da 48ª edição do Recreio nas Férias, que acontece nos 63 centros educacionais unificados e CEUs espalhados aqui pela capital. Além das brincadeiras, oficinas, atividades esportivas, apresentações culturais e passeios para museus e outros espaços da cidade, quem vier ao Céu Alvarenga também encontra uma série de serviços de saúde também, Marcela. Vale também para os papais. Hoje, por exemplo, tem vacinação contra a gripe para todas as idades e também a aplicação das vacinas contra sarampo, cachumba e rubéola. O atendimento acontece de 7 às 4 horas da tarde. Mas tem muita criança por aqui, tem muita gente vindo para cá para justamente brincar, como é o caso do Enzo, que conversou com a gente mais cedo e falou sobre essas expectativas para as férias. Vamos ouvir.
5: Ah, eu tô numa expectativa muito boa, espero que seja muito agradável assim, muito divertida, muito lúdica, que eu possa aproveitar ao máximo e que eu possa descansar bastante das aulas para que quando chegar as férias de dezembro eu possa aproveitar mais ainda.
6: Aqui tem muita opção, né? O que você mais quer jogar, fazer aqui?
5: Cara, vou te dizer que o ping-pong e o pinbolim são minhas atrações favoritas de hoje.
4: Vou reforçar, Marcelo, o serviço. A programação do Recreio nas Férias é voltada para bebês, crianças e adolescentes. No caso dos pequenos de até 3 anos, é preciso estar matriculado na rede municipal. Já as crianças de 4 a 14 anos podem ser estudantes da rede municipal, estadual, particular, enfim, para o público em geral, no caso de 4 a 14 anos. As inscrições continuam abertas durante toda a semana e podem ser feitas diretamente em qualquer um dos 63 centros. Ou seja, é chegar, curtir e aproveitar de maneira gratuita, e eu também estou curtindo, vou aproveitar, daqui a pouco eu volto com outras informações. Marcela, prefeito de São Paulo, Ricardo Nunes, chegou agora há pouco, daqui a pouco vai fazer uma coletiva de imprensa para falar sobre esses e outros serviços, então logo mais outras informações. Marcela, vou tentar vencer o Caio de 10 anos no ping-pong, vamos ver, né?
0: Clauson Dutra, pelo amor de Deus, deixa a criança ganhar onde já se
3: não,
0: viu.
3: Não.
0: Vai
3: tem
0: estragar
3: que...
0: as férias
3: não,
0: do menino.
3: Jamais, tem que tentar mesmo.
4: Não tem,
3: tem que criar casca, não tem essa não, tem que lutar. Ah, tem que perder.
0: Coitado,
3: com honra.
0: 10 anos.
3: Você fica tranquilo que eu tenho certeza que o Caio de 10 anos vai arrebentar o
0: Clauson. Aí sim, quero saber depois, hein, Clauson.
3: Valeu, Clauson, obrigada pela sua participação. Fica a dica aí pros papais, mamães e responsáveis que estão com a garotada em casa, né? Tem que ter um pouco de lazer nesse período, faz parte também. Descansar a cabeça. A criança precisa desse período de lazer, precisa brincar. A criança tem que brincar e brincar nas mais diversas atividades. Valeu, Clauson. Volta com a gente já já. 10h40.
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3: Jade Ramos, que dia frio hoje, hein, menina? Bom dia.
7: Bom dia, Marcela, Guilherme e a todos os nossos ouvintes. Semana começando com a entrada de uma massa de ar fria e seca no estado, que garante também esse tempo firme e até alguns períodos de sol na maior parte das áreas. A exceção hoje fica apenas para o litoral paulista, que pode ter alguns chuviscos, e até aqui na Grande São Paulo também. Agora faz 12 graus na capital e a máxima alcança os 18 graus. A mínima também ocorre no período da noite, alcançando os 10 graus. E aí esse ar mais frio no estado aumenta também a preocupação com as pessoas em situação de rua e com os animais, principalmente durante as madrugadas no decorrer dessa semana. Marcela?
0: Sabe que teve ouvinte mais cedo que mandou mensagem aqui, a Mariana. A gente falou que o solzinho que tava abrindo aqui às 10 da manhã quando o CBN São Paulo começou...
3: Fake.
0: A Marcela falou que era fake e a Mariana respondeu falando que ela acha que a luz da geladeira dela tá mais quente que esse sol.
3: Ah lá.
0: E de fato é verdade, porque o sol já foi embora, já tá encoberto pelas nuvens de novo. Pelo que você falou, Jade, a gente vai ter máxima só de 18, então de fato o sol não esquenta tanto assim. Mas tem a previsão de 10 para amanhã, então vai ficar ainda mais frio?
7: Ainda continua o frio aqui na Grande São Paulo e continua essa temperatura baixa, principalmente durante as madrugadas. A amplitude térmica vai começar a aumentar a partir da quarta-feira, então entre segunda e terça devem ser os dias mais frios aqui na Grande São Paulo. E aí aumenta, né, a preocupação para quem está com os animais, tem que agasalhar todo mundo aí durante esse período.
3: Muito bem, vamos agasalhar, tirar aquele casaco do guarda-roupa, deixar tomando um ar hoje... Para usar amanhã e usar ao longo da semana. Porque este cenário, Jade, se mantém ao longo de toda a semana por causa dessa frente fria que você comentou, né?
7: Isso, a frente fria agora ela se encontra mais no oceano, então tem chance só de alguns chuviscos no litoral de São Paulo. E a massa de ar fria que vem depois dessa frente é que traz esse ar frio em praticamente todo o estado. Até algumas áreas do interior, principalmente áreas mais próximas de Presidente Prudente, Araçatuba, norte do estado, devem aí ter temperaturas máximas bem agradáveis, próximas dos 23, 24 graus e as manhãs bem geladas. Amanhã, por exemplo, também tem chance de geadas em algumas áreas da Serra da Mantiqueira e também em áreas mais do Vale do Ribeira. Podem aí ter registros de temperaturas bem baixas na terça-feira. E aí a partir da quarta e na quinta as temperaturas começam a subir mais à tarde, mas a mínima ainda continua bem baixa, amanhã ainda bem gelada aqui na Grande São Paulo e em muitas áreas do estado, Marcelo.
0: Pessoal que foi curtir um friozinho no interior, tipo Campos do Jordão, vai ter que se agasalhar ainda mais, né? Eu lembro que a gente falou de Campos esses dias, tava acho que 4 graus, chegou a fazer lá. Vai ficar ainda mais frio por lá? O que, que tem de expectativa, hein?
7: Sim, principalmente na terça-feira vai ser o dia mais gelado, então o Campos do Jordão também deve experimentar um frio bem intenso aí nos próximos dias. Mas a condição ainda é de tempo firme e os nevoeiros também devem ocorrer por lá.
0: Bom, pro friozinho é bom, mas tem que ter esse cuidado todo, porque realmente mínimas tão baixas e até as máximas tão baixas também geram aí problemas para a saúde, né?
3: Agora o que me chama a atenção também, viu, Jade, é esse tempo seco que você falou. Nesse período de massa de ar frio que você comentou com a gente, toda essa friaca, essas temperaturas mais baixas, o ar seco também será predominante ao longo da semana? Porque isso já, aqui ó, minha garganta já tá começando a arranhar, viu?
7: Sim, também será predominante, mas principalmente no interior. A umidade relativa do ar pode ficar até próxima dos 30%, 40%. E o ideal para a saúde, né, segundo a Organização Mundial de Saúde, é a partir de 60%, um limite mais saudável. Então, nós estaremos aí experimentando dias bem secos durante a passagem dessa massa de ar mais fria aqui no estado.
3: É isso, né? Bom, então vamos ficar atentos, nos hidratando, bebendo bastante água. Apareceu de novo o sol fake.
0: Voltou,
3: sol
0: falso. Que a gente criticou.
3: Voltou. É bom que deixa o tempinho mais bonito, o céu bonito, né? Mas esquentar que é bom, não esquenta nada. Jade, um beijo pra você. A gente volta a conversar amanhã, vendo se toda essa previsão se concretiza e falando sobre os próximos dias também. Beijão pra ti.
7: Obrigada, combinado, e ótima semana pra todos.
0: Valeu, bom friozinho pra você.
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3: 10:46 e o trânsito, Muniz? Pegou muito trânsito hoje?
0: Não peguei tanto não, viu? Achei um trânsito mais tranquilo do que eu costumo pegar às segundas-feiras.
3: É verdade.
0: Você também?
3: Eu também. Como é que será que tá o trânsito agora? O Guilherme Gimeno já tá monitorando. O que, que você nos conta, Gui?
13: Marcela, trânsito complicado agora para quem utiliza a marginal do Rio Tietê, principalmente no sentido da rodovia Castelo Branco. Mais cedo houve um acidente grave ali na Tietê, nessa direção, pouco depois da ponte da Vila Maria, acidente entre caminhão e moto que chegou a... O Águia chegou a ser acionado para essa ocorrência, o Águia da Polícia Militar, e por isso a via chegou a ficar totalmente bloqueada. Nesse momento, pistas liberadas, mas fica o reflexo dessa ocorrência. Tudo bem congestionado nessa direção, desde a saída da rodovia Ayrton Senna até a ponte Cruzeiro do Sul. E aí pontos de parada também entre a Casa Verde e o Piqueri e no acesso para a rodovia Castelo Branco. Inclusive, todo esse congestionamento no trecho inicial da Tietê, para quem vai no sentido da Castelo, está afetando também a chegada à capital pela Ayrton Senna, que tem ando e para desde antes da rodovia Helio Smith, desde antes do quilômetro 22 até o acesso para a Marginal, e também vai afetando a Dutra, travada desde a região do aeroporto de Guarulhos até o acesso para a Tietê. No sentido do interior de São Paulo, pelo menos aí sim, boas condições pela Ayrton e também pela Dutra. Marcela.
3: Muito bem, valeu Gui pelas informações, Guilherme Gimenez. Guilherme Muniz,
0: diga.
3: Falávamos mais cedo a respeito do prédio mais alto de São Paulo,
0: sim,
3: que já está com sinal verde para começar a ser ocupado, já está concluído. Teve a obra concluída, atestada com o ABITS emitido pela Prefeitura. Trata-se do Alto da Torre Alto das Nações. Fica na marginal do Rio Pinheiros. É uma torre corporativa. Chácara Santo Antônio, que chama ali a região. São 219 metros de altura. E ele tem um posto de prédio mais alto de São Paulo. chegou a esse posto agora. Ele tem 200 metros, né? De altura, 219 metros.
0: Passou dos 200, é. 219.
3: E é uma atração. Vai ter uma atração com mirante, vai ter uma caixa de vidro suspensa que fica praticamente pra fora ali, pra fazer esse turismo, né? É. A gente comentava no início do programa que existem em várias cidades esses pontos turísticos, que são os prédios mais altos, até pra você conhecer a cidade, enfim. Tem muitas, muitos locais que investem nisso para o turismo. Citamos aqui o Chile, né, Muniz, que você esteve na Gran Torre Santiago. São 300 metros de altura. É o prédio mais alto da América Latina. É, comentamos do Burj Khalifa, que é o prédio mais alto do mundo, que fica em Dubai, também estive por lá. E agora temos esse prédio aqui em São Paulo, a Torre Alto das Nações. Para falar sobre esse assunto, está na linha com a gente o arquiteto urbanista Walter Caldana, professor do Mackenzie, coordenador do Laboratório de Políticas Públicas. Professor, bem-vindo ao CBN São Paulo. Bom dia para o senhor.
14: Bom dia, muito obrigado pelo convite.
0: Bom dia.
3: Bom, é importante a gente falar sobre isso, né? Trouxemos aqui esse lado do turismo, que acaba sendo aquecido quando a gente fala de grandes estruturas, de marcos arquitetônicos na cidade. Mas há uma preocupação com relação à estrutura de cidade no entorno, né? Então eu já começo perguntando, é uma dúvida que surgiu aqui dos nossos ouvintes no WhatsApp, mas eu também já tinha essa dúvida. A Maria das Graças Toledo de Pinheiros fala sobre a questão de sombra causada por tantos prédios altos, a quantidade de veículos que circulam ali na região. Quando a gente tem uma obra dessa magnitude, o que muda no entorno, professor?
14: Tudo.
3: Basicamente veja, tudo, né?
14: Basicamente tudo. Veja, essa torre, ela deve, no seu momento de ocupação plena, ela deve girar em torno de 10 mil pessoas por dia nela. Bom, se você considerar 10 mil pessoas, 80% das cidades do Brasil tem menos que isso. Então, se está fazendo uma cidade nova na própria torre, o que é importante. Agora, é claro que há uma série de impactos que certamente foram estudados ao longo do projeto, e o ABITSE é significativo por isso, porque há um pressuposto de que o poder público, através de suas agências, cuidou desses impactos quantitativos. Mas surge aí uma grande questão, e a ouvinte tem toda a razão. Não se trata apenas do impacto quantitativo. Esse tipo de empreendimento, esse é o maior, mas nós estamos vivendo uma quantidade muito grande de empreendimentos dessa natureza, eles não geram impacto só quantitativo, mas também qualitativo. Ou seja, qual é a cidade que nós vamos ter a partir desse novo tipo de empreendimento e de investimento? Acho que essa é a grande dúvida que não está sendo completamente respondida ainda.
0: Quais os principais pontos que o senhor destacaria que são importantes de estarem aí em mente? Até porque o prédio ainda não está, de fato, ocupado, né? Sendo utilizado e tal. Então, claro que quanto antes isso tudo for pensado, melhor, mas ainda talvez dê tempo de pensar em algum desses pontos. Quais são os que mais te trazem preocupação?
14: Olha, o que mais traz preocupação, e isso tem sido uma constante desde 2014, naquele plano diretor que foi mudado em 23, é a relação dos edifícios com a cidade, os planos térreos, os pavimentos térreos. Nós estamos muito focados em altura, mas o que gera a cidade, a altura, ela gera, claro, impactos como vento, sombra e tudo mais, mas ela gera a vista da cidade, a vista distante da cidade. Só que para nós, cidadãos, a cidade é o chão. É o chão da cidade, é a nossa relação com a calçada, com o recuo, com o prédio, com a loja, com o que aconteça. E isso, nós evoluímos nas edificações, mas evoluímos muito pouco nos térreos. E esse é o nosso desafio, é fazer cidade no chão da cidade, é fazer cidade para nós, e não cidade para ter prédios em cima dos terrenos.
3: Sem dúvida, acho que é uma grande preocupação também, né? Quando a gente pensa nesses prédios, edifícios mais altos, essa questão da mobilidade vai ficar numa área que já é conhecida por ter um trânsito muito intenso, Marginal do Rio Pinheiros. A gente tem vários horários de pico de trânsito nessa região. E como o senhor comentou, o fluxo de pessoas por dia deve passar dos 10 mil. É uma microcidade sendo criada nessa região. E é importante que tenha esse estudo de vazão, não só de veículos, mas também de acesso a esse local. Espera-se que isso tenha sido feito, mas se não tiver sido feito, a gente vai ter problemas ali para as pessoas, não só com o quesito mobilidade, mas também outros pontos, lixo, estrutura de esgoto, porque muita gente utilizando o mesmo lugar, né? Quando se pensa numa nova estrutura como essa, todo esse entorno tem que ser manejado. De quem é essa responsabilidade? Porque é um empreendimento privado, mas o entorno e as questões que envolvem esse empreendimento são públicas. É o poder público quem deve pensar nisso, professor?
14: Isto é o ponto mais mal resolvido na nossa legislação. Ou seja, nós somos de uma tradição de que tudo que esteja fora do lote é responsabilidade pública e é investimento público. Esta zona da cidade, o chamado Corredor Sudoeste, que é o mais rico, etc., etc., ele foi feito baseado em investimento público, que saiu de algum lugar e saiu do coletivo. E essa tradição que nós temos, não é de que do terreno para dentro é privado, do terreno para fora é responsabilidade pública, para a cidade contemporânea não funciona. Isso já colapsou. Por quê? Porque quando você vê um investimento privado, muito bem-vindo, veja bem, dessa monta ou da quantidade que nós temos assistido na cidade nos últimos 5 ou 7 anos, nós temos que entender que tem que entrar na conta do investimento privado o interesse público e coletivo. E isso extrapola o lote. É por isso que eu insisto tanto na necessidade da relação do prédio com o térreo, com a cidade. Porque não adianta fazer uma floreirinha ou fazer um acesso interessante se o impacto para a cidade em termos de mobiliário, estar, sombreamento, equipamentos, não estiver acompanhando proporcionalmente o tamanho do investimento e o tamanho do uso. Por isso que eu estou falando, não é só a questão quantitativa de energia elétrica, água, esgoto, internet, etc., etc., mas é a qualitativa. Quanto que vai melhorar a qualidade de vida da gente com esse prédio chegando na cidade? E, desculpe se me estendo, mas e o quanto de atividades complementares em torno dele a iniciativa privada organizou para alimentar os próprios empreendimentos? Por exemplo, vai ter habitação para essas 10 mil pessoas ou para parte delas? E vai ter habitação só para o pessoal de nível superior? Vai ter habitação para o pessoal de nível médio? Ou vai ter habitação para todos os níveis para não impactar o sistema de trânsito, por exemplo? Uhum. Esse tipo de coisa, quem planeja é o poder público, que precisa ser ágil, eficaz para isso. Mas quem executa e propõe a solução tem que ser a iniciativa privada, porque é ela que maneja os instrumentos todos.
0: Uhum. Professor, pensando do ponto de vista mais arquitetônico, sempre que sobe um prédio grande desses aqui em São Paulo, e até prédios bem menores do que esses, esses novos prédios corporativos têm usado e abusado do vidro na fachada. Isso gera críticas por um lado, elogios por outro. Queria entender do senhor por que isso acontece hoje em dia. É alguma questão até ambiental, ou pelo contrário, isso ambientalmente não é bom? Como que o senhor entende essa tendência que a gente está vendo na arquitetura hoje em dia, que nesse prédio também está acontecendo?
14: Olha, precisamos fazer aí, foi muito bom vocês falarem disso, porque precisamos fazer aí uma observação. As antigas torres de vidro, absolutamente dependentes do ar-condicionado, e que hoje, do ponto de vista ambiental, elas seriam quase que um absurdo, elas foram superadas, né, pela tecnologia, dos materiais e tudo mais. Então, hoje, os nossos sistemas de ar-condicionado são muito menos nocivos e os vidros evoluíram de uma maneira impressionante, inclusive no sentido de evitar a entrada do calor dentro do prédio. Então, houve uma evolução grande. E o uso do vidro, ele se dá fundamentalmente para diminuir o impacto da torre na paisagem urbana. Ou seja, ela sendo reflexiva, ela, de certa forma, agride menos. Então, esse é o grande argumento. Se você pegar, por exemplo, em Nova York, o Empire State, ele é totalmente fechado, ele é uma presença única. Se a gente pegar uma experiência dessa natureza que tem na Avenida Paulista, atrás da Casa das Rosas, que tem uma torre corporativa toda de vidro, ela lá foi feita para valorizar a Casa das Rosas. Ou seja, o importante é entender que a tecnologia evoluiu. Agora, o prédio todo dentro do vidro, ele continua sendo muito polêmico, porque ele continuará dependente de muita energia. Ou seja, mesmo que ele produza parte da própria energia, ele continuará dependente de energia, e isso sempre precisa ser evitado.
3: E tem também uma questão, eu estava lendo que houve um estudo de impacto dos ventos, porque quando a gente tem essas grandes edificações, também há essa preocupação. Somos um país que não tem, não costuma ter abalos sísmicos como outros países, mas tem essa questão do vento, dos impactos aqui na cidade de São Paulo, a gente vê as árvores, a velocidade dos ventos. Isso também é importante de se pensar numa construção dessa magnitude, né?
14: Ah, sem dúvida nenhuma, esse é um dos marcos dessa torre e das demais torres que estão acima de 170 metros, 180 metros, porque é uma evolução qualitativa da engenharia nacional, da arquitetura e da engenharia brasileira. Por quê? Porque nós não detínhamos esse hábito e esse conhecimento de edificações tão elevadas. Então, é claro que isso é positivo na medida em que está aumentando a nossa apropriação de um conhecimento muito importante. Você citou no começo a Torre do Chile. O grande marco dela não é só a altura, é ser no Chile que tem terremoto. Ou seja, então veja, para eles ela tem um significado, para a engenharia chilena, para a arquitetura chilena, incrível. Essas edificações para nós são positivas. Agora, a gente deter o conhecimento traz a responsabilidade de sabermos como aplicar esse conhecimento, não é? Então é o que eu tenho dito, não é só quantitativo, nós temos agora que despertar para a questão qualitativa.
0: Professor, é interessante porque o senhor mencionando, né, até os outros países e tal, São Paulo foi marcada pelos espigões muito, há décadas atrás, né? A gente tem ali o Banespão, hoje é o Farol Santander como um marco da cidade, mas me parece que a gente ficou um pouco para trás nessa corrida pelos prédios mais altos, tanto do país, que os residenciais mais altos estão no sul do país, em Santa Catarina, mas até pelo mundo. Na América Latina, esse do Chile é muito mais alto do que os que a gente tem aqui em São Paulo. É bom que a gente não tenha acompanhado tão de perto essa corrida? Ou te parece que a gente está entrando agora nessa corrida?
14: Olha, é difícil entender se é bom ou ruim, mas de qualquer forma, nós precisamos entender o seguinte: São Paulo passou, fez uma transição de modelos de urbanização. Nós tínhamos um modelo europeu, então você vê o nosso centro antigo, ele é um modelo de muita densidade, os prédios ocupando todo o lote e tudo mais, para depois uma urbanização de um modelo mais norte-americano, que é o que nós estamos vendo. Nós tínhamos dois impedimentos para edificações em altura. Um era tecnológico e o outro era dinheiro. Ou seja, a nossa economia não gerou esta condição claramente. E tinha a retaguarda legislativa. Muito bem. Isso tudo foi superado e agora nós estamos justamente superando a questão tecnológica. Há investimentos maciços, inclusive internacionais, e isso precisa ser muito bem considerado. Uhum. Daí um determinado tipo de arquitetura e a legislação tem acompanhado. Uhum. Por isso é que eu insisto, é um mundo novo.
3: Certo.
14: E esse mundo novo precisa ser melhor estudado e melhor compreendido. Não adianta ser contra edifício alto, não se trata disso. Também não adianta ser só a favor, é preciso conhecer, porque como você bem disse, é uma cidade nova.
3: É isso, a gente vai falar muito ainda sobre esse assunto aqui no CBN São Paulo, sobre esse edifício e tantos outros que estão surgindo. As dúvidas surgem, claro, por causa das questões ambientais, questões de convívio, de sociedade. E a gente vai contar, claro, sempre com a sua participação, viu, professor? Muito obrigada por mais uma
14: Eu
3: participação com a gente.
14: Walter Cardoso. Posso fazer uma observação?
3: Muito rápido, por favor.
14: Nós estamos falando de torre corporativa e não de torre residencial. Essa é outra diferença muito importante. Mas agradeço muito o seu convite. Abraço.
3: Muito obrigado. Vamos conversar em outras oportunidades. Walter Caldana, docente de arquitetura e urbanismo da Universidade Presbiteriana Mackenzie, conversando com você aqui no CBN São Paulo.
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0: segunda-feira, 13 de julho de 2026. A projeção de crescimento do PIB brasileiro para esse ano permaneceu em 1,99% pela segunda semana seguida. Para 2027, a expectativa recuou de 1,69% para 1,65%. Os dados estão no Boletim Focus, divulgado hoje pelo Banco Central. A Câmara tem 10 dias para fornecer todos os documentos de tramitação interna das emendas citadas na investigação contra o ex-deputado Eduardo Cunha. O prazo foi fixado pelo ministro do STF, Flávio Dino, que determinou o bloqueio de R$ 6 milhões em bens do ex-presidente da Câmara. Cassado em 2016, Cunha é suspeito de usar uma rede clandestina para gerenciar e direcionar 29 emendas parlamentares em Minas Gerais, estado pelo qual pretende concorrer nas eleições deste ano. O inquérito da Polícia Federal é baseado em arquivos extraídos do celular da servidora Mariângela Fialek, conhecida como Tuca. E o tenista alemão Alexander Zverev apareceu oficialmente na segunda posição do ranking da ATP após ficar com o vice-campeonato de Wimbledon. No domingo, ele perdeu a final para o italiano Jannik Sinner. Já o espanhol Carlos Alcaraz caiu para o terceiro lugar. O brasileiro João Fonseca continua na posição de número 27. Ele se prepara para uma competição no Rio de Janeiro que não contará pontos. Com o vice-campeonato em Wimbledon na chave de duplas no feminino, a brasileira Luísa Stefani passou da sétima para a quarta posição na modalidade no ranking da WTA. Ela disputou o torneio ao lado da canadense Gabriela Dabrowski. No horário de Brasília, 11 horas e 5 minutos.
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4: 11:07, segunda hora do CBN São Paulo desta segunda-feira, dia 13 de julho de 2026. Segunda hora que já começa girando a nossa reportagem, trazendo o que é importante, os assuntos mais importantes para você saber nesse comecinho de semana, viu, Guilherme Muniz?
5: Sim.
4: Tá preparado?
5: Tô preparadíssimo.
4: Então vamos trazer nossa reportagem, bora. Chamar nossos super repórteres aqui do CBN São Paulo. O Pedro Fagundes está de volta, ele que mais cedo estava de olho no frio, agora está de olho nas estradas, né, Pedro? O que você nos conta?
6: Isso mesmo, Marcela. Bom dia de novo para você, para o Muniz, também aos nossos ouvintes. Olha, a cobrança de pedágio no sistema Anchieta Imigrantes deve mudar a partir do dia 1º de agosto. Os motoristas, a partir de então, passarão a pagar pelo trecho por meio do sistema eletrônico Siga Fácil, que é sem uma parada nas cabines, é o que a gente chama do sistema Free Flow. O valor atual de R$ 40,60, que é cobrado integralmente no sentido litoral, agora será dividido entre descida e subida da serra. A tarifa passa a ser, portanto, de R$ 20,30 por sentido. Você paga na ida e depois o restante na volta. A cobrança será feita exclusivamente pelos pórticos eletrônicos instalados no quilômetro 29 da Rodovia dos Imigrantes e no quilômetro 33 da Via Anchieta, isso nos dois sentidos. O novo modelo ele foi homologado pela Artesp depois de uma fase de testes realizada no mês de junho. Nesse período, eles registraram a passagem de 2,5 milhões de veículos. Os testes também mostraram que 77% dos veículos já tinham a tag ativa e foram identificados automaticamente. Entre caminhões e ônibus, o índice foi maior, de 93%. Quem já usa a tag continuará com a cobrança automática e quem não tiver o dispositivo terá até 30 dias depois da passagem para pagar pelos canais oficiais do Siga Fácil. A mudança deve ter impacto principalmente para os caminhoneiros. Hoje, eles pagam valor cheio na descida e já na volta, muitos voltam vazios. Então, com menos eixos apoiados no solo, isso pode reduzir o valor e então o impacto real é mais para eles, mesmo do que o motorista normal no carro particular, que vai pagar o mesmo contando ida e volta. A operação comboio também tem mudança. Usada em condições de neblina, ela continuará no formato atual até a conclusão da avaliação técnica sobre o novo modelo. Na verdade, não tem mudança. Peço perdão, aqui é um pouco o ajuste. Bem, os pórticos também serão integrados ao programa Muralha Paulista, com um compartilhamento de informações em tempo real com a Polícia Militar Rodoviária para identificação de veículos. Marcela e Muniz.
4: Muito obrigada, viu, Pedro, pelas informações. Era um detalhe que a gente estava esperando, saber como ficariam esses pedágios aí. Vai mudar um pouco a dinâmica para o motorista, né?
5: Vai mudar a dinâmica, até porque essas tags que a gente vem falando aqui já estão em vários dos carros, mas elas têm um custo, né?
4: Sim.
5: A pessoa até pode ter de graça ali, de acordo com o banco e tal, mas tem um custo. Então, se quiser ter a praticidade de não precisar acessar o site depois para pagar, vai ter que desembolsar aí para ter a tag no para-brisas do carro. Valeu, Pedro. Até mais. Agora, 11 horas e 10 minutos, mudando de assunto, tem diversas regiões, tanto aqui na capital quanto na Grande São Paulo, enfrentando o problema de abastecimento de água por causa de um problema elétrico, Guilherme Gimenez. Explica pra gente o que aconteceu, se já tá melhorando, se tem previsão de resolver todo esse problema.
7: Então, Muniz, exatamente. Nesta segunda-feira, cidades da Grande São Paulo e bairros da capital paulista sofrem com problemas no abastecimento de água após uma falha em uma subestação de transmissão de energia elétrica na tarde de domingo ontem, dia 12. O desligamento foi causado, de acordo com a ISA Energia Brasil, pela queda de uma pipa com rabiola com cerol metálico na subestação de transmissão. Segundo essa empresa, houve o desligamento por volta das 13h27 da tarde de ontem nessa subestação de responsabilidade da ISA Energia Brasil, localizada na zona sul da cidade, o que interrompeu parcial e momentaneamente o fornecimento de energia para a distribuidora local. Ainda de acordo com a empresa e também com a Enel, o restabelecimento foi iniciado imediatamente e o fornecimento já está normalizado. Não foi informado o número de imóveis afetados e quanto tempo levou para que eles voltassem a ter luz. A Enel também confirmou que a ocorrência afetou clientes em municípios como Santo André, São Bernardo do Campo, Ribeirão Pires e Mauá, além de alguns bairros da zona leste da capital. A queda de energia afeta o abastecimento de água para as cidades de São Bernardo do Campo e Diadema, na Grande São Paulo, além dos bairros de Jardim Ângela, Capão Redondo, Interlagos e Grajaú, na zona sul da capital paulista, de acordo com a Sabesp. A empresa não informou ainda a quantidade de residências prejudicadas e informou que a previsão é que o fornecimento seja normalizado de forma gradual ainda nesta segunda-feira. A gente aguarda um novo posicionamento da Sabesp e, tendo a informação de que já está tudo normalizado, a gente volta para atualizar o nosso ouvinte. Muniz.
5: Foi uma pipa, Gimenez, que causou tudo isso?
7: Exatamente. A nota da ISA Energia Brasil afirma que o desligamento foi causado pela queda de uma pipa com rabiola com cerol metálico na subestação de transmissão. Essa subestação que fica localizada na Zona Sul.
5: Beleza, Guilherme Gimenez, valeu pelas informações. A pessoa foi lá se divertir, fez tudo errado e agora deixou muita gente sem água nesse começo de semana. Que beleza.
4: Fala sério, hein? 11 horas 13 minutos. Vamos falar de vacinação. Ana Luísa Bessa tem boas notícias de vacinação contra o sarampo. Ana Luísa, bom dia.
8: Oi, Marcela. Um ótimo dia a você, ao Muniz e ao nosso ouvinte. Pois é, a vacinação contra o sarampo será intensificada em 4 estações da CPTM a partir de hoje. A ação é voltada a pessoas de 6 meses a 59 anos com esquema vacinal incompleto ou que ainda não receberam a dose. E o objetivo, Marcela, claro, é ampliar a proteção da população contra a doença e facilitar o acesso à imunização em locais de grande circulação. A gente lembra que a vacinação é gratuita, viu? Para receber a dose, basta apresentar um documento de identificação às equipes ali de saúde. A ação será realizada nas estações Comendador Ermelino, Itaim Paulista e São Miguel Paulista, da linha 12 Safira, e Guaianazes, da linha 11 Coral. Além de hoje, o atendimento também acontece na quarta, dia 15, e na próxima sexta-feira, no dia 17, das 9 horas da manhã às 4 horas da tarde. Portanto, Marcela, fica o alerta para o nosso ouvinte que não se vacinou ainda contra o sarampo.
4: Muito bom. Obrigada, viu, Ana Luísa Bessa, pelas informações e serviço prestado aqui na CBN.
5: 11 horas e 14 minutos, falamos de coisas boas com a Ana, sobre essa campanha de vacinação, sempre importante. E tem também coisa boa, mais uma vez aqui, com o Clauson Dutra, que está nessa manhã acompanhando como que os pais, as mães, os responsáveis estão gastando energia da criançada nesse período de férias. Certo, Clauson? Conta pra gente de novo por onde que você tá, o que, que tem de novidades rolando por aí.
9: Certo, Muniz. Eu permaneço aqui no Céu Alvarenga, no Balneário São Francisco, no Distrito de Pedreira, na Zona Sul de São Paulo. Nessa cobertura das férias escolares municipais, né? É o recreio nas férias. Eu vou conversar agora com a Rosana Rodrigues, que é a coordenadora da coordenadoria dos CELS, para trazer informação para o papai, para a mamãe que está nos acompanhando, para trazer a meninada para um dos CELS para curtir essas férias escolares. Tudo bem? Bom dia. Obrigado por atender o convite do CBN São Paulo. Conta pra gente o que a criançada vai encontrar nas escolas municipais nessas férias.
10: Bom dia, hoje iniciamos a 48ª edição do programa Recreio nas Férias. O programa Recreio nas Férias, ele acontecerá durante essa semana, até sexta-feira, e ele atende a faixa etária de 0 a 14 anos. De 0 a 3 anos, obrigatoriamente, deve ser crianças e bebês matriculados na rede municipal de ensino. De 4 a 14 anos, além dos nossos alunos matriculados na rede municipal, nós atendemos também as crianças da rede particular e da rede estadual. Este programa é um programa muito importante para a cidade de São Paulo, especialmente para os nossos bebês, crianças e adolescentes, pois ele oferta durante essa semana atividades de esporte, cultura, lazer, muita brincadeira, muita diversão. Em cada polo, as nossas crianças, nossos adolescentes, eles são acompanhados por agentes capacitados que ofertam oficinas, atividades diversas de esporte e lazer, além de nós promovermos a todas as crianças passeios, visitas a museus, a espetáculos, a atividades culturais que são ofertadas em toda a cidade de forma gratuita.
9: Tem que trazer documentação?
10: Isso, as famílias ainda podem fazer as inscrições, as crianças precisam trazer o documento do responsável e também da criança e do adolescente em qualquer céu da cidade de São Paulo. Nós estamos ofertando o programa em 133 polos e em todos os 63 céus da cidade de São Paulo.
9: Perfeito, obrigado, viu? Conversei com a Rosana Rodrigues, coordenadora da Coordenadoria dos Céus, trazendo essa servição para o papai e para a mamãe, lembrando que quem vier aqui no céu Alvarenga pode se vacinar também, né?
10: Isso, exatamente. Aqui no céu também nós temos aqui a oferta de vacinas para os bebês, crianças e adolescentes. Aproveitem também a oportunidade para colocar a vacinação em dia.
9: Perfeito, obrigado, viu? Comecei com a Rosana. Agora, bom, tem um desafio aqui, viu? Eu tô no ping-pong e eu vou começar com a criançada, tá bom, Muniz?
5: Tá bom, vamos nessa.
9: Vamos nessa aqui. Deixa eu puxar a primeira aqui, ó. Tô num grupo aqui. Gente, tudo bem?
8: Horário.
9: Sou repórter da Rádio CBN, vocês estão ao vivo pra toda São Paulo. Me conta, o que vocês estão esperando dessas férias?
11: Legal, um lugar tranquilo, que esteja muito espaço também pra gente explorar também o mundo, como nós é novo.
9: Qual é o seu nome?
11: Vitor.
9: E você?
12: Isabela.
9: Isabela, o que você mais tá querendo brincar aqui?
12: É conhecer pessoas.
9: Conhecer pessoas. E vocês conhecem o 6-7?
11: Lógico, 6-7!
9: Como é que faz?
11: 6-7!
9: Explica pro papai e pra mamãe que tá nos acompanhando o que, que é isso.
11: O que?
9: 6-7?
11: 6-7 é um meme, tipo assim, que...
12: Não é um meme, é um... Robin Hood. É de um jogo, é um personagem de um jogo.
11: De um jogo que também é um meme, que...
12: Ficou muito famoso pelo mundo.
11: Ficou muito famoso pelo mundo.
9: Vocês movimentam os braços.
11: É, um pra cima e pra baixo.
12: Mais mesmo.
9: Como?
12: Farmaul.
9: Aí. Tá explicado então. Depois eu vou mandar um vídeo pra gente exibir no YouTube eu fazendo 6-7, tá bom? Volto com vocês. Tá animado aqui.
5: Gostei de ver. Ô, Clauson, depois também dá uma conferida, por favor. Teve ouvinte perguntando se precisa apresentar comprovante de residência, de endereço, pra poder participar dessas atividades. Sua entrevistada falou sobre levar documentos, que é recomendado, né, pros pais e pras crianças. Se tiver também alguma recomendação sobre comprovante de residência, conta pra gente. Diga.
9: Não precisa, tá? Acabei de confirmar com a Rosana aqui. Não precisa. É só chegar com a sua criança, com o seu adolescente. Lembrando que até 3 anos de idade, Muniz, tem que estar matriculado numa escola municipal. De 4 até 14 anos... Aí pode ser estudantes da rede municipal, estadual ou particular, em qualquer um dos 63 céus.
5: Muito bem. Serviço vai completo.
8: Vai lá farmar a sua aura agora, Clauson Dutra. Um beijo pra você. Obrigada.
5: Valeu.
8: Ai, ai, ai, criançada, dá até medo do que vai sair por ali.
5: Clauson Dutra não tem medo, não.
8: Clauson Dutra é o nosso repórter do momento. 11h19. Queria trazer aqui agora, Muniz, uma pesquisa Datafolha, pesquisa de opinião do Datafolha, importante a respeito do transporte sobre trilhos aqui em São Paulo. A parcela de paulistas que se diz contra a privatização do Porto de Santos e de serviços de trem e metrô da região metropolitana de São Paulo, deu um salto nos últimos anos, de acordo com uma pesquisa de opinião do Datafolha. 56% dos entrevistados se declararam contrários à desestatização das linhas de metrô,
4: um aumento de 9 pontos percentuais na comparação com a última pesquisa realizada em março de 2023. O percentual dos que aprovam a privatização do serviço caiu de 48% para 37%. Na mesma base comparativa, a fatia daqueles que desaprovam a privatização das linhas de trem da CPTM cresceu 8 pontos percentuais, alcançando o patamar de 53%. Então, quem se declara a favor é 39% ante 49% de 2023. Também caiu o número de pessoas que concordam, que acham que tem que privatizar as linhas da CPTM. Os entrevistados pelo Datafolha responderam se eram a favor ou contra a privatização das linhas de trem de passageiro e se eram a favor ou contra a privatização das linhas de metrô do estado de São Paulo. O Instituto de Pesquisa usou a palavra privatização por ser mais conhecida pela população do que a palavra concessão, porque as linhas elas são concedidas à iniciativa privada, mas a palavra privatização é mais conhecida no senso comum quando esse tipo de concessão acontece. Para alguns especialistas ouvidos pela Folha de São Paulo, a percepção mais negativa dos paulistas em relação ao repasse dos serviços públicos de trem e metrô à iniciativa privada se deve às experiências ruins com algumas privatizações que a gente tem aqui no estado de São Paulo. Atualmente, as linhas 1 azul, 2 verde, 3 vermelha do metrô e 15 prata, além da 17 ouro do monotrilho, são operadas pelo metrô, que é a companhia estatal gerida pelo governo de São Paulo. A linha 4 amarela é operada agora pela Motiva, desde 2010, em um contrato PPP, parceria público-privada, prazo de 30 anos. A empresa também é responsável pela operação da linha 5 Lilás, que liga ali o Capão Redondo à Chácara Clabin, na região da Zona Sul de São Paulo. No fim do mês de junho agora, o governador Tarcísio afirmou que pretende tirar a linha 17 Ouro do plano de concessões. Isso foi uma mudança ali no que Tarcísio tinha como planos, né? Era um dos planos de privatização, era uma das linhas de governo do governador do Republicanos, que agora, no final de junho, diz que pretende tirar a linha 17 Ouro desse plano de concessões e deixar a gestão dessa linha com o metrô de São Paulo. Lembrando que a linha faz parte do contrato de concessão de 2018 com a Via Mobilidade, que trocou de nome para a Motiva, que é a que está na linha 4. O governador disse que pode compensar essas diferenças de reequilíbrio econômico-financeiro com a quebra de contrato em projetos de ampliação das linhas que já são operadas pela concessionária. Já a linha 6, laranja, que foi recém-inaugurada agora aqui na capital paulista, foi concedida à linha Uni, que é uma concessionária da empresa espanhola Acciona. Enfim, CPTM iniciou em maio a transição das linhas 11 Coral, 12 Safira e 13 Jade, que inclui inclusive aquele expresso do aeroporto, né? A gente sabe, da CPTM. Foi, esse processo de transição está sendo feito para a Trivia Trens do Grupo Comporte. É uma holding ali voltada ao setor de transportes que foi criada para isso. Ela foi criada pela família da fundadora da Gol, da companhia aérea, né? Só uma curiosidade para quem está acompanhando tudo isso por aqui. Só em julho de 2027, depois de um ano de supervisão, a concessionária vai assumir integralmente o trabalho dessas linhas, 11 Coral, 12 Safira e 13 Jade. A companhia também vai controlar a concessão da linha 7 Ruby. Atualmente, das 6 linhas do trem metropolitano concedidas à iniciativa privada, 4 têm participação do Grupo Comporte. Outras 2, a 8 Diamante e a 9 Esmeralda, são operadas pela Motiva, que é a mesma da linha 4 amarela do metrô, concedida agora para a Motiva. Parece um pouco complexo, né? Mas são algumas linhas do transporte metropolitano que estão concedidas para a iniciativa privada. Em todos esses últimos casos citados, as linhas de metrô e trem foram concedidas à iniciativa privada com prazo de operação definido em contrato. Geralmente esse prazo é de 30 anos, que é o tempo necessário para você conseguir fazer mudanças robustas, enfim, trazer essa operação. Isso está em contrato, todos os contratos. Os ramais não foram privatizados, que é quando há venda definitiva do local, do patrimônio para uma empresa. Eles foram concedidos por esse período, como eu disse, a maioria de 30 anos. Enfim, o que essa pesquisa revela? Que as experiências muitas vezes não estão sendo positivas e por isso a população que utiliza esses serviços não quer, reprova a privatização, a concessão dessas linhas de transporte aqui na cidade. Importante a gente ter essa percepção também da população com base nessa pesquisa Datafolha que foi divulgada neste domingo pelo jornal Folha de São Paulo.
5: Agora, 11 horas e 25 minutos, mudando de assunto, vou trazer aqui uma atualização a respeito daqueles processos todos, daquelas acusações contra o empresário Thiago Brenan. E recentemente você ouviu aqui na programação que ele foi absolvido por uma nova decisão da Justiça aqui de São Paulo. A atualização desse caso é de que a vítima deste caso especificamente, a estudante de medicina Stephanie Cohen, ela já anunciou que vai recorrer dessa decisão. Ela recorreu ao Superior Tribunal de Justiça e publicou, inclusive, nas redes sociais um texto falando sobre como ela recebeu essa decisão da Justiça do Tribunal, na verdade, a decisão do Tribunal de Justiça aqui de São Paulo, que absolveu o Thiago Brenan pelo crime de estupro, depois dele ter sido condenado em primeira instância a 8 anos de prisão. Ela disse que preserva uma inabalável confiança nas instituições democráticas do país. E entre outros trechos, ela publicou, abre aspas, "A justiça virá. Nunca precisei de mídia, tenho uma vida bem consolidada, só fiz o certo. E o certo pode doer até que a verdade seja transformada em justiça", fecha aspas. Lembrando então que nesse caso foi a segunda Câmara de Direito Criminal do Tribunal de Justiça aqui de São Paulo que aceitou um pedido da defesa de Thiago Brenan e absolveu ele de uma das acusações em que ele era réu por estupro. Foi um julgamento que agora reverteu, portanto, essa condenação de 8 anos de prisão imposta pela primeira instância lá em agosto de 2025. Resumidamente, nesse caso aqui, a vítima conta que estava num jantar com ele quando se sentiu mal em razão da ingestão da bebida alcoólica, que ela acredita que poderia estar, inclusive, com algum tipo de produto que fez com que ela apagasse e ela acordou depois na cama com Thiago Brenan. Em primeira instância havia tido essa decisão de condená-lo, mas na segunda instância o colegiado concluiu que existiam contradições estruturais apresentadas pela defesa dele e essas contradições enfraqueceram a palavra da vítima por meio de elementos que foram considerados mais confiáveis. Para os desembargadores, prevaleceu ali a dúvida sobre a autoria dos fatos e isso deveria beneficiar o réu, por isso ele foi absolvido. No voto, o desembargador Francisco Orlando afirmou que as provas colocam em dúvida a versão apresentada pelo Ministério Público sobre a ausência de consentimento da vítima, uma discussão que costuma acontecer muito nesses casos, né, Marcela? O quanto que a palavra da vítima deve preponderar em situações como essa, em que muitas vezes não tem outros registros. Se o casal, se as pessoas ali estão num ambiente privado, é difícil que haja outros elementos que consigam corroborar a versão da vítima. Nesse caso, segunda instância do TJ considerou que ele deveria ser absolvido, mas agora a vítima, a Stephanie Cohen, anunciou que vai recorrer até o STJ para tentar reverter e torná-lo mais uma vez condenado por esse crime, Marcelo.
4: Muito ruim quando a gente vê situações como essa, porque é muito difícil uma mulher vítima de uma violência tão grande quanto essa ter a coragem necessária para denunciar. E quando eu falo coragem, eu quero dizer que essa mulher ela precisa de um suporte para fazer essa denúncia. Porque reiteradas vezes, uma mulher que sofre uma violência, como você disse, no âmbito privado, tem muita dificuldade de provar o seu ponto. Então, quando a gente tem uma notícia como essa, de que um homem que já teve outras acusações comprovadas é absolvido, dói. Dói porque é difícil.

0: mostrar uma violência que sofreu e ainda não ter esse respaldo, justamente porque são situações que ocorrem no âmbito privado e muitas vezes a palavra dela não pode ser utilizada como prova contra esse agressor. Enfim, fato é que essa é uma decisão da justiça. A partir do momento que tem a decisão da justiça, a gente tem que respeitar. Ela vai recorrer e a gente vai aguardar para ver qual vai ser a decisão que deve sair do STJ, da segunda instância, com base nessa tentativa de buscar justiça, de recorrer a uma decisão do Tribunal de Justiça de São Paulo. 11 horas 29 minutos agora.
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2: A Prefeitura de São Paulo inaugurou a UBS Cidade Dutra, Benedita de Fátima da Silva, na Zona Sul da capital. 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A UBS Cidade Dutra contará com 5 equipes de saúde da família e 2 equipes de saúde bucal. Ela também vai oferecer consultas médicas, de enfermagem, odontológicas, farmacêuticas e nutricionais, visitas domiciliares, telemedicina e outras ações de promoção da saúde. A estrutura do espaço foi planejada para oferecer conforto e acessibilidade aos pacientes em 36 ambientes diferentes.
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0: Segunda-feira, 13 de julho de 2026. A Previdência Social perde 56% de arrecadação por causa de benefícios tributários, sonegação, inadimplência e disputas judiciais. É o que revela um estudo elaborado por 3 auditores da Receita Federal. A cada R$ 100 que poderiam ser arrecadados, apenas 44 são recolhidos. Imunidades constitucionais, regimes especiais como o microempreendedor individual e demais tratamentos especiais previstos na legislação correspondem a R$ 28 que deixam de entrar nos cofres do governo. Já a sonegação responde por R$ 22 e as contestações de cobrança e valores lançados, mas não recolhidos, representam R$ 6. A Meta anunciou que o data center da companhia em Richland Parish, no estado americano de Louisiana, será expandido com investimento no projeto que subiu para mais de 50 bilhões de dólares. O centro de dados planejado tinha a previsão inicial de fornecer mais de 2 gigawatts de capacidade computacional para suportar o treinamento de grandes modelos de linguagem, a tecnologia por trás de ferramentas como o ChatGPT. Agora o limite deve chegar a 5 gigawatts. A Meta é dona de plataformas como o Instagram, o WhatsApp e o Facebook. França e Espanha disputarão às 16h de amanhã uma vaga na final da Copa do Mundo. A outra semifinal será no mesmo horário de quarta-feira, entre Inglaterra e Argentina. As partidas reúnem as 4 primeiras colocadas do ranking da FIFA e 7 títulos mundiais. A decisão está marcada para o domingo. Nessa semana será retomado o Campeonato Brasileiro com 2 jogos. Na quinta-feira, o Botafogo enfrentará o Santos e o Vitória vai pegar o Vasco. No horário de Brasília, 11h33.
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2: 11:34, Luiz Del Boni está com a gente aqui nos estúdios, tem informação ao vivo para você, ouvinte do CBN São Paulo. Tudo bem, Del Boni? Bom dia.
3: Bom dia, Marcela, Muniz, a todos os ouvintes da CBN. O número de mortes no trânsito na cidade de São Paulo aumentou nos 5 primeiros meses do ano em relação ao mesmo período de 2025. De janeiro a maio de 2026, são 402 mortes na capital paulista, enquanto que no ano passado aconteceram 381 óbitos. As informações são disponibilizadas na ferramenta InfoSiga, plataforma do governo do estado em parceria com o Detran. Os dados reforçam a percepção de violência no trânsito, mesmo sem levar em conta ainda os 3 acidentes graves que aconteceram entre as madrugadas de domingo e hoje, na região metropolitana de São Paulo. Na capital, 2 ocorrências aconteceram nas primeiras horas desta segunda-feira na Zona Leste. No Tatuapé, uma batida entre 2 carros deixou uma mulher ferida na Avenida Celso Garcia, no cruzamento com a Avenida Salim Faramaluf. Um carro seguia em alta velocidade quando bateu contra um poste e em seguida atingiu um outro automóvel. Sem saber que estava sendo gravado, o motorista que causou o acidente admitiu à equipe da TV Globo que havia ingerido bebida alcoólica e que teria acelerado demais por estar bravo com a mulher. De acordo com a Polícia Militar, ele foi identificado, mas deixou o local sem fazer o teste do bafômetro e sem autorização dos policiais. Já na Avenida Sapopemba, um carro ficou destruído após bater em uma coluna semafórica no sentido bairro, na altura do Terminal Sapopemba. Segundo a Secretaria de Segurança Pública, o veículo estaria em alta velocidade e possivelmente participando de um racha. O condutor foi atendido e levado ao Hospital Geral de São Mateus. Na madrugada de domingo, em São Bernardo do Campo, no ABC Paulista, um homem morreu após bater um carro de luxo contra uma mureta de concreto na Rodovia dos Imigrantes. De acordo com o boletim de ocorrência, o motorista do Porsche perdeu o controle do veículo e atingiu uma barreira da rodovia e uma pilastra de uma passarela. Ampliando os registros para o interior do estado, 2 jovens morreram na madrugada de sábado, no trecho que liga as cidades de Campinas a Valinhos, ao retornar de um jantar. A irmã de uma das vítimas contatou a equipe do restaurante que teria dito que o condutor ingeriu bebida alcoólica durante o jantar. Segundo a SSP, o Porsche Cayman em que as vítimas estavam bateu contra uma árvore e pegou fogo. Marcela.
2: Obrigada, viu, pelas informações. Luiz Del Boni, é assustador, né, esse número de acidentes que a gente tem visto. E querendo ou não, não tem como não relacionar o consumo de bebida alcoólica, né? Não, claro que os dados não conseguem, a gente não consegue fazer essa ligação direta agora com base só nesses dados. Mas é visível quando a gente pega o caso a caso que tem relação com o consumo de bebida alcoólica. O que está faltando? Mais conscientização? Mais fiscalização? É difícil, né? Enfim... A gente tem que ficar de olho nisso para evitar esse tipo de acidente, esse tipo de tragédia que tem acontecido no nosso trânsito. Nosso trânsito está cada vez mais inseguro aqui na capital paulista. Obrigada, viu, pelas informações. Luiz Del Boni.
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2: Olá, Márcio, bom dia.
4: Oi, Marcela, bom dia.
5: Tudo bem, Márcio, bom dia.
4: Fala, Muniz, tudo jóia.
5: Márcio, a dúvida de hoje é a seguinte, por que que um morador do prédio não pode ser testemunha numa ação trabalhista de um funcionário do próprio condomínio? É isso mesmo?
4: É isso mesmo. Você sabe que é tão difícil essa situação, porque imagina, um porteiro que trabalhou muitos anos no prédio resolve entrar com uma ação trabalhista contra o condomínio. Quem acompanha a rotina ali do porteiro, quem vai poder testemunhar eventualmente, é talvez um morador, que está lá no dia a dia, que sabe os horários do porteiro. Só que acontece que esse morador, ele é parte no processo, né? Por isso que ele não pode testemunhar, porque quando ele entra, quando o funcionário entra com uma ação contra o condomínio, todo mundo que mora lá, que é proprietário, é o condomínio. Então, como é que você vai ser testemunha num processo que você é uma das partes interessadas, uma das partes envolvidas? Então, geralmente, os juízes não aceitam o morador como testemunha, mas ele pode ser ouvido, às vezes, como informante, que tem um peso menor no processo, mas que pode dar informações que ajudem o juiz a se convencer de alguma coisa. Mas é porque o morador é parte. Então, ele tem interesse que o funcionário perca o processo, porque se o funcionário ganhar, ele vai ser beneficiado. Ou, às vezes, é um morador que tem raiva da gestão do condomínio e fala, não, eu vou ferrar com esse condomínio e vou lá depor. Mas ele é parte, né? Ele é uma das pessoas que vai pagar a conta. Então, é por isso. É muito delicado, porque, às vezes, a única pessoa que pode depor é justamente o morador. Mas ele fica impedido, vai ser ouvido como informante. Por isso que na hora que chega uma reclamação trabalhista para um prédio, é importante buscar uma boa testemunha, né? Seja um outro funcionário, seja alguém que more no prédio ao lado, ou que trabalhe num comércio em frente, que possa falar alguma coisa de horário que entra, horário que sai. Mas o morador, por mais que ele tenha morra de vontade de ir lá depor, ele não pode. Ou quando ele vai, ele não vai ser ouvido como testemunha e talvez como informante. É assim mesmo.
5: Faz sentido, né, por essa explicação que você trouxe, de que o morador acaba sendo parte, né, indiretamente ali dessa ação. Mas tem formas de o trabalhador conseguir, então, juntar outros elementos para tapar essa lacuna, né? Já que o morador não pode falar, mas tem ali outro pessoal da região, dados de câmeras de segurança e tal, para poder fazer a defesa dele mesmo assim.
4: É, que reclamação trabalhista, né, é uma coisa que uma prova muito pesada é a prova testemunhal.
5: Uhum.
4: Então, vale muito a testemunha, mas de fato fica esquisito o prédio colocar um proprietário para testemunhar, porque ele é parte do processo, né? Dependendo do resultado do processo, essa pessoa vai ficar feliz ou triste. Então, quando a gente está nessa situação, a gente não pode depor, porque a gente tem interesse direto, né, no resultado do processo. Então, é mais ou menos isso.
2: É isso, né? Não tem jeito, tem que ficar de olho mesmo. Valeu, Márcio. Amanhã.
4: E a gente sabe, reclamação trabalhista é sempre algo delicado, ainda mais no lugar que a gente mora, né?
2: Sim, sem dúvida. Bom, a gente volta a conversar amanhã, Márcio. Um beijo pra você, hein?
4: Valeu, beijo, boa semana.
5: Valeu, boa semana.
4: Valeu, tchau, tchau.
2: Horas e 41 minutos, vamos dar um pulo em São José dos Campos. Muniz, Marcelo Rocha tá com a gente ao vivo, tem informações. Bom dia para você, Marcelo.
6: Olá, bom dia, Marcelo, bom dia, Guilherme, bom dia a todos. A Justiça de São Paulo rejeitou o pedido da defesa de Lindenberg Alves Fernandes para reduzir em 80 dias a pena de prisão. Ele cumpre pena na penitenciária 2 de Potim, no Vale do Paraíba, aqui no interior de São Paulo, pela morte da ex-namorada Eloá Cristina Pimentel, o crime ocorrido em 2008. Lindenberg foi condenado a 39 anos de prisão pelo assassinato de Eloá, que tinha 15 anos na época do crime, em Santo André, na região metropolitana de São Paulo. O pedido de redução tinha como base a participação dele no Enem de 2025. A defesa alegou que Lindenberg alcançou a média necessária em 4 áreas da prova. Porém, a juíza Sueli de Oliveira Armani negou o pedido porque ele não atingiu a pontuação mínima exigida em uma das áreas. Segundo a decisão, era necessário obter 450 pontos em cada área de conhecimento e 500 pontos na redação. O processo aponta que Lindenberg tirou nota 361,6 pontos em matemática e suas tecnologias. O Ministério Público de São Paulo também foi contrário ao pedido. Segundo o órgão, a redução da pena depende do cumprimento dos critérios previstos para a aprovação do exame. Mesmo com a decisão, Lindenberg já conseguiu reduzir 887 dias da pena por trabalho e atividades educacionais realizadas na prisão. A última redução ocorreu em março de 2025, quando a Justiça autorizou o abatimento de 109 dias de prisão. Esse é o assunto nesse momento aqui no interior de São Paulo, no Vale do Paraíba. Marcela.
2: Obrigada, viu, pelas informações. Marcelo Rocha, falando com a gente de São José dos Campos.
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No episódio desta semana do CBN Professional, eu, Thiago Barbosa e a Estela Campos do Valor conversamos com o CEO do Reclame Aqui. 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

0: temos as semifinais da Copa do Mundo definidas e, pelo visto, um jogo ao preferido do Pascoal, hein, Rodrigo Bittar? Bom dia.
1: Tudo bem, Marcela Muniz? Bom dia para vocês, para quem tá ligado com a gente. São dois jogos de um tamanho, assim, absurdo, né? Porque são as quatro melhores seleções aí do ranking da FIFA. Temos duas seleções europeias com gerações incríveis, né? Uma Espanha que tem esse garoto, essa revelação, hoje completando 19 anos de idade, é muito experiente, né? O Lamine Yamal, que começou a jogar o futebol profissional com 15, com 16 já era titular do Barcelona. E por um outro lado, um Kylian Mbappé, que aos 27 anos de idade é um dos artilheiros dessa Copa do Mundo e o segundo maior artilheiro da competição. Então é justíssimo que seja o jogo favorito aí do Pascoal, viu?
0: Vai ser um jogo bom, hein? França e Espanha, amanhã, 16h. E teremos também, Pascoal Júnior, uma outra disputa, um outro duelo.

0: Ingleses e argentinos se enfrentando.
1: A Inglaterra escalou nada menos que Oasis.
0: Você viu?
1: Sim.
0: O estádio fica bonito cantando Oasis, né? Fala sério. E aí, Bitar?
2: Olha, esse jogo também, acho que vale muito mais do que apenas o futebol, né? Tem toda a questão das Ilhas Malvinas, a história do gol de mão, né? Do Maradona, que foi poucos anos depois da Guerra das Malvinas, né? E aí quando a Inglaterra e Argentina se enfrentaram no México, né? Então, no estádio Azteca, onde tivemos também essa Copa do Mundo, fez o gol de mão do Maradona, né? Por isso foi chamado de mão de Deus, porque é como se Deus tivesse ajudado a Argentina a dar o troco depois daquela guerra que teve contra a Inglaterra. Então, é um jogo carregado de uma tensão muito grande também, dentro e fora dos gramados. São duas torcidas que a gente vai ter que observar bastante a questão do policiamento também, porque essa questão da guerra acaba interferindo nas torcidas também, uma guerra que marcou demais aí esses dois países, né? E temos também, dentre essas músicas aí sendo faladas para a Copa do Mundo, uma delas da Argentina. Os argentinos, eles têm uma torcida muito bacana, né? A cada Copa do Mundo eles vão fazendo músicas especiais. Claro que várias outras se repetem, mas a dessa Copa do Mundo, por exemplo, tem um trecho de uma música que fala: por Malvinas, por Maradona e pela última de Léo, porque eles sabem que vai ser a última Copa de Lionel Messi. Então, é um jogo carregado de muita coisa, muita atenção, e também são dois jogos assim incríveis dessas semifinais da Copa do Mundo.
1: Vamos ficar de olho nessas semifinais eletrizantes, nessa reta final de Copa do Mundo. E falando nessa reta final, o Bitar, no fim das contas, aquele plano da FIFA com o novo regulamento deu certo? Como é que ficou isso?
2: Deu super certo, porque qual que era a ideia da FIFA, né? Quando muda o regulamento, era o seguinte, é claro que com as 48 seleções o regulamento naturalmente mudaria, né? Mas a ideia da FIFA era que as quatro melhores seleções do ranking da FIFA, que foi instituído em 1993, chegassem a uma semifinal, ou tivessem a possibilidade de, sendo líderes de seus grupos lá atrás, na fase de grupos, lá em junho na Copa do Mundo, chegassem a essa fase podendo se enfrentar. Então não teria nenhum confronto direto entre as quatro melhores seleções do ranking da FIFA. E é exatamente isso que vai acontecer agora, né? Porque a França tá de um lado, a Argentina tá do outro, a Argentina pega a Inglaterra e a França pega a Espanha. Então os quatro melhores do ranking da FIFA chegaram na Copa do Mundo pela primeira vez desde que o ranking foi instituído em 1993. E desde 1990, a Copa do Mundo não tinha apenas campeões do mundo entre os semifinalistas, né? São sete títulos aí entre as equipes envolvidas, então tem muita história pra gente contar aí durante essa semana. Sem dúvida alguma, serão semifinais bem especiais.
0: Muito bem, muito bem. Agora, a gente tem notícias também, né, Bitar, falando sobre o pós-Copa aqui para os brasileiros. Temos notícias sobre Neymar. Continua sendo jogador de futebol? O que acontece agora, hein?
2: Continua e continua a jogar no Santos, tá? Essa é a informação divulgada ontem, né, pelo Diário do Peixe, né, que cobre diretamente o Peixe na capital, não, em Santos, né, e também sempre que vem para a capital paulista também, mas que o Neymar teria conversado com amigos dele. A reapresentação tá confirmada para essa sexta-feira, dia 17. O Santos entra em campo na quinta contra o Botafogo, né, já jogo adiantado pelo Brasileirão, mas que o Neymar teria conversado com esses amigos lá e teria confirmado que segue no Santos, que não deixaria o clube na mão, vivendo essa situação ruim. O Santos, que está vivendo um transfer ban, portanto não pode contratar nenhum jogador até que resolva essas dívidas. Então, segundo a informação do Diário do Peixe, repito, o Neymar fica no Santos e cumpre o contrato dele até o final do ano. Agora, a gente tem que ver como é que vão ser esses detalhes, né? Porque pré-Copa do Mundo, o Neymar escolheu muitos jogos, né? Quais ele jogaria ou não. Será que agora ele vai ter algum jogo que ele não vai querer jogar? Ou vai deixar só programado sintético, que ele não se sente tão confiante? Acho que são algumas das pautas aí que a gente vai descobrir depois de o Neymar retornar à equipe do Santos.
0: Muito bem, muito bem. Rodrigo Bitar, um beijo pra você, bom trabalho. A gente volta a conversar na semana ainda falando de Copa do Mundo e principalmente sobre esses confrontos que já tem data marcada, semifinais da Copa do Mundo 2026. França e Espanha amanhã, 16h, Inglaterra contra a Argentina, 16h da quarta-feira, dia 15 de julho.
2: Combinadíssimo. Boa semana pra vocês.
0: Valeu.

0: 11h52, Guilherme Muniz. É. O pessoal tá curtindo o recreio nas férias. As férias em alguns equipamentos aqui de São Paulo. Uhum. Clauson Dutra tava por lá com a garotada. Ele quis incorporar um tio Clauson, né? Falou ali com a galera, fez o 6-7, farmou aura.
1: Farmou aura.
0: É tudo novidade pra mim.
1: Eu gostei que o Clauson perguntou, explica pra gente o que é. Nem as crianças sabem explicar direito o que é farmar aura.
0: É um negócio lá, um meme, não sei o que, não sei o que lá.
1: Não, não é meme, diz a outra criança. É. Os pais que estão nos ouvindo devem passar pela mesma situação, né?
0: Mas sabe o que é bom?
1: É.
0: Eles podem não saber, de fato, a origem.
1: Sim.
0: Mas a galera tá animadíssima e fez até um vídeo pra audiência da CBN fazendo 6-7, 6-7, 6-7. Olha lá. Quem nos acompanha? O movimento com as mãos ali. Faz aí, Muniz.
1: Levantando e abaixando. Vamos fazer. Yasmin,
0: bota aí pra gente fazer que o Muniz vai ensinar.
1: Vamos pagar essa promessa?
0: Aqui,
1: é basicamente.
0: Casemiro fez o gol do Japão. Quem acompanhou ali o jogo da seleção?
1: É verdade,
0: viu,
1: ele fez.
0: 6-7,
1: é mesmo. Levantando as mãos assim. Sabe quem mais fez?
0: Quem?
1: O Papa.
0: Papa?
1: O Papa, numa viagem internacional, encontrou ali uma criança. A criança estimulou ele a fazer o 6-7.
0: O 6-7.
1: Ele foi lá e fez.
0: É isso aí.
1: É isso.
0: E a garotada tá fazendo ali.
1: Tá explicado pros nossos ouvintes.
0: Eita, Lerê.
1: 11h53.
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0: Yasmin Caetano conosco. Bom dia, Yasmin.
3: Bom dia, tudo bem?
1: Tudo bem.
3: Olha, no final de semana a gente teve um grande evento, né? Todo o meu Instagram estava neste show da Cultura.
0: Inclusive a pessoa aqui ao meu lado.
3: Exatamente.
0: Ó, tava lá.
3: O Muniz era uma das 48 mil pessoas que estavam no show da Lineker nessa apresentação da turnê Bye Bye Caju, que é aí o encerramento da turnê do último álbum dela, que ganhou vários Grammys latinos. Uma super produção, né, Gui? Como é que foi?
1: Nossa, foi uma super produção. Sabe que quando eu vi esse número de 48 mil pessoas, eu até me espantei, assim, porque eu cheguei cedo, o estádio nem tava super cheio, mas eu falei, não, vai encher ainda, vai encher.
0: Claro.
1: Agora, eu não esperava que fosse ficar tão cheio. Sabe aquele momento que o cantor pede pra todo mundo acender a lanterna?
0: Nossa, lindo,
1: quando
0: eu adoro.
1: Quando o Lineker fez isso, ao som de veludo marrom, todo mundo com a lanterna acesa, até ela se emocionou. A Lineker, pra quem não conhece, é uma cantora super jovem. Acho até que é a melhor voz, a melhor cantora da atualidade, assim, dessa nova geração que a gente tem. E ela vem crescendo muito, né? Ela tinha álbuns, ela tinha ali uma banda, um grupo, que era Lineker e os Caramelos. Aí ela foi pra uma carreira solo. E esse Caju é meio que a consolidação do trabalho dela, né? E é impressionante, assim, o nível do show dela. Ela não cantou só o álbum Caju, ela cantou os anteriores também. Mas mesmo as músicas que fizeram sucesso quando ela estourou na internet dialogam super com as músicas que ela canta hoje em dia. A qualidade vocal dela é um negócio, assim, impressionante. Foi muito legal ver como ela tá madura, sabe? E tá ali proprietária desse palco gigante. Lotar o Allianz Parque não é pra qualquer um. E ela ter feito isso nessa altura da carreira, nas características que ela traz pra música e pra carreira dela, é muito bonito de ver.
0: E depois de levar o Grammy, né? Tem que lembrar, por Caju, 3 prêmios no Grammy Latino, incluindo de melhor álbum de pop contemporâneo e melhor canção em língua portuguesa. Isso tem um grande significado, né? Principalmente quando a gente fala de uma artista trans.
1: Exatamente. Foi a primeira artista trans a lotar o Allianz. Inclusive, ela exaltou isso quando tava ali no palco. E reconhecida por várias pessoas que estavam assistindo. Ivete Sangalo esteve lá, porque elas têm uma música juntas e tal. Olha, foi um showzaço. E ficou um spoiler. Vem álbum novo em 2027. Então agora vamos subir esse sarrafo.
3: Gosto de artista
1: depois
3: assim,
1: de Caju.
3: Termina um álbum, uma turnê e já tá indo pro outro.
1: Já engatilhando o outro. Então, showzão que São Paulo recebeu nesse último final de semana. Foi muito bonito de ver.
3: E é muito legal, porque em geral, os artistas que lotam o estádio são artistas aí com 30, 40 anos de carreira. É muito legal ver uma artista tão jovem.
1: É.
3: Claro que ela tem aí pelo menos 10 anos de indústria. Foi um amadurecimento, a gente conseguiu acompanhar esse amadurecimento, esse crescimento, inclusive. E é muito legal ver uma artista jovem lotando um espaço como o Nubank Park, né? 48 mil pessoas não é pouca coisa.
1: E que tenta manter essa questão, esse lado meio independente, né? Uma artista um pouco mais independente e tal. Então, muito bonito de ver. Gostei, foi ótimo.
3: Bom, vamos para algumas programações para essa semana. Trago também algumas opções aí para as férias, que é o grande destaque de julho, né? O Clauson Dutra trouxe também. o Recreio nas Férias, eu destaco uma programação dos cinemas, porque o Cinemark tá com uma experiência temática, inspirada em dois filmes aí pras férias. Toy Story 5 e Moana, a continuação de Moana. Ah. São ativações que já estão rolando, disponíveis até o início de agosto, dia 2, de sexta-feira a domingo. Uma delas, a do Toy Story, tá no Cinemark do Shopping Vila Lobos e a ativação da Moana no Cinemark Internacional Shopping Guarulhos. No caso do Vila Lobos, é o Toy Hospital. É uma ação que convida as crianças a levar brinquedos favoritos para receber um reparo. Esses brinquedos serem reparados, serem consertados, ganhar uma nova vida.
4: Legal.
3: Assim como a gente vê no filme. E os brinquedos passam por uns cuidados e aí eles devem ser retirados em uma data informada por e-mail pela equipe responsável. Está disponível de sexta-feira a domingo até o primeiro final de semana de agosto por lá. E em Guarulhos, no International Shopping, o Cinemark montou ali cenários temáticos e instagramáveis também, inspirados no universo de Moana, para tirar uma foto com as crianças, para elas se sentirem dentro do universo do filme. E tem diferença de valores, no caso do Vila Lobos, para assistir ao filme. Trago aqui só o valor do ingresso mesmo, você não tem que pagar para participar das ativações. Mas o valor dos ingressos é R$61 a inteira e R$35,50 a meia no Vila Lobos. No shopping de Guarulhos, R$43,32 a inteira, R$24,32 a meia. Então tem uma diferença dependendo da cidade também.
0: Gente, achei genial esse Toy Hospital.
3: Muito
0: fofo.
3: Muito
0: legal. A ideia é muito bacana para as crianças levarem os brinquedos. Porque o Toy Story, ele já traz um pouco dessa magia de entender que os brinquedos também envelhecem, assim como as crianças vão crescendo, né?
3: E então podem ganhar uma nova vida, né?
0: Poxa, muito bacana. E às vezes a criança pode até levar um brinquedo que não usa mais pra ter esse restauro e depois fazer uma doação, entregar pra uma criança mais nova da família ou pra outra criança que tá precisando de um brinquedo. Achei muito legal essa iniciativa. Bacana, hein, Yasmin?
3: Muito legal mesmo. E não posso deixar de falar que hoje é dia do rock, né?
0: Sim!
3: Não falamos disso ainda. E tem uma programação nos Centros Culturais e Bibliotecas Municipais de São Paulo até o dia 23. São atrações gratuitas. Eu destaco o circuito Sala de Rock para Crianças, que é inspirado naquele filme Escola do Rock, com o Jack Black. Para crianças de 5 a 14 anos, tem oficina de instrumento musical, tem apresentação em banda e coral infantil e estamparia de camisetas. Ó, dia 18, é às 2 da tarde, na Casa de Cultura Itaim Paulista. Dia 22, às 11 da manhã, na Biblioteca Milton Santos, na Vila Aricanduva. E no dia 23, às 10 da manhã, na Biblioteca Aureliano Leite, no Parque São Lucas. E no dia 23, a Biblioteca Mário de Andrade vai promover um encontro com o Rafael Bittencourt, que é o guitarrista da banda Angra, para uma conversa sobre a trajetória dele, sobre música, literatura e criação artística.
0: Show! Quem quiser saber mais detalhes, entra lá no buscador e digita Bibliotecas Municipais, Centro Culturais, Dia Mundial do Rock, vai encontrar tudo isso e muito mais.
4: Ao som de Rush, hein?
0: Valeu, Yasmin Caetano, nossa rock and roll, estrela do rock aqui do CBN São Paulo.
3: Valeu.
0: Que também
3: valeu.
0: É responsável pela produção do programa de hoje, com auxílio da Isabel...
4: Gomes.
0: Eu sempre esqueço o sobrenome, mas eu vou pegar ainda, viu, Isa? Beijo pra você, obrigada. Pascoal Júnior aqui nos trabalhos técnicos. E você, na nossa audiência, na companhia, um beijo grande, obrigada. Amanhã tem mais CBN São Paulo, hein, Muniz?
4: Um beijo a todos, até amanhã e boa semana.
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1: Segunda-feira, 13 de julho de 2026. O presidente Donald Trump afirmou que vai tomar o controle do Estreito de Hormuz. Ele disse à emissora americana Fox News que os Estados Unidos serão os guardiões da via marítima e que até deveriam ser reembolsados caso liberem o estreito. Em resposta, o Irã afirmou que não permitirá a intervenção do governo americano na administração de Hormuz. Com os ataques mútuos, a cotação do petróleo sobe. No momento, o barril do Brent é negociado a quase $80, alta de 3,32%. A projeção da taxa básica de juros da economia brasileira para o encerramento desse ano permaneceu em 14% pela terceira semana consecutiva. A estimativa faz parte do boletim Focus, divulgado hoje pelo Banco Central. Na reunião do mês passado, o Comitê de Política Monetária reduziu a Selic de 14,5% para 14,25%. Foi o terceiro corte consecutivo. Para 2027, a projeção foi mantida em 12% pela quarta vez seguida. E o número de mortos em decorrência dos dois terremotos que atingiram a Venezuela no dia 24 de junho chega a 4.490. De acordo com o governo do país, 19.500 pessoas tiveram de se mudar para acampamentos temporários. O total de feridos soma 16.700. Não há informações oficiais sobre a quantidade de desaparecidos. Uma estimativa das Nações Unidas, porém, indica que até 50 mil pessoas podem continuar sem localização confirmada. No horário de Brasília, 12:03.
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1: E muito boa tarde, hoje é segunda-feira, 13 de julho de 2026, começando mais um CBN Brasil com a Cássia Regina.
2: E com o Carlos Alberto. Uma ótima tarde para você, Carlos Alberto, e para os nossos ouvintes também.
1: Ô Cássia, 2 dias já sem Copa, né?
2: Ah, que chato,
1: né? Tem domingo, não teve domingo, não tem segunda. É. A gente fica assim, sem saber o que fazer. Não...
2: Pois é, ainda bem que amanhã já tem, né?
1: É, tem 2 dias seguidos, depois vão ficar vários dias sem Copa de novo.
2: De novo.
1: E como é que é? Vamos aqui começar, você tá, amanhã é França e
2: Espanha. Isso.
1: Vai ganhar?
2: Vai ganhar a Espanha, porque eu tenho que me reerguer no bolão e eu coloquei lá a Espanha.
1: Não, eu digo que vai ganhar a França.
2: É?
1: É, tá. Outro jogo, Inglaterra.
2: Mas eu tô com um pouco de medo, viu?
1: Inglaterra e Argentina.
2: Inglaterra.
1: Tá certo. Final, então, França e Inglaterra.
2: Espanha e Inglaterra.
1: Não, ó, se for pelo critério de futebol bonito, futebol eficiente, é a França.
2: É a França.
1: Se for por outros critérios, de melhor defesa e tal, não sei o que.
2: Quanto tempo você fica com a bola?
1: Isso.
2: A seleção da Espanha tá assim, né? Pega a bola e não larga.
1: O melhor time disparado é o time da França. Tem vários jogadores que são fora de série lá. Bom, mas eu vou começar o programa de hoje com a novidade que surgiu agora de manhã. Na questão do Oriente Médio, da guerra no Oriente Médio, que foi o anúncio do Donald Trump, primeiro numa entrevista à Fox News e depois uma declaração que ele colocou lá na rede social dele, a Truth Social, e dizendo o seguinte, que os Estados Unidos vão assumir o controle do Estreito de Hormuz. O ouvinte ouviu falar várias vezes aqui dessa passagem marítima, por onde circulam navios que levam um quarto do petróleo e do gás natural, e também circulam os navios que levam mercadorias para os países do Golfo Árabe. Por exemplo, navios que levam cargas brasileiras para os países do Golfo Árabe, passam na ida e na volta pelo Estreito de Hormuz, por exemplo. Então, é uma via comercial extremamente importante e muito estreita, como diz o próprio nome. De um lado do estreito está o Irã, do outro lado tem Omã, tem Emirados Árabes Unidos e de aliados e países aliados dos Estados Unidos, como os próprios Emirados Árabes, Catar, Arábia Saudita, etc. Bom, o fato é o seguinte, quando a guerra começou, até o começo da guerra, o Estreito de Hormuz era uma passagem livre. Era uma passagem livre e incontestável, digamos assim. Ninguém havia assumido, ninguém pretendia ter o controle da rota. Então, era uma circulação livre de navios por ali. Quando os Estados Unidos e Israel iniciaram os ataques ao Irã, para destruir a capacidade militar do Irã e a capacidade nuclear, esse era o objetivo inicial da guerra dos Estados Unidos e Israel, destruir a capacidade militar e destruir o programa, ou pelo menos abalar o programa de energia nuclear do Irã. Bom, iniciou-se a guerra e aí o que aconteceu? O estreito ficou fechado. Por quê? Porque era ali, os mísseis passavam voando de um lado para o outro. E o Irã passou a ameaçar dizendo o seguinte, que navios que passassem pelo Estreito de Hormuz sem autorização do próprio Irã seriam bombardeados, seriam atacados. E no acordo de entendimento entre os Estados Unidos e Irã, o Irã disse que estava escrito lá que o Estreito de Hormuz seria controlado pelo Irã e que o Irã poderia cobrar pedágio. O Trump ficou enfurecido com isso e disse que, em hipótese alguma, seria cobrado pedágio, que o Irã não tem o controle do Estreito de Hormuz e que os Estados Unidos garantiriam a navegação livre no Estreito de Hormuz. Então, as tropas americanas, diz ele, iam garantir a navegação livre no tropas, navios, aviões, iam garantir a navegação livre no Estreito de Hormuz. Pois hoje, o presidente Trump diz o seguinte, que os Estados Unidos assumem o papel de guardiões do estreito, ele até falou que podiam ser chamados de anjo da guarda do estreito, que controlariam o estreito e garantiriam a passagem livre, vírgula, garantiria a passagem livre de todas as embarcações, de todas as bandeiras, vírgula, pagando 20% do valor da carga para os Estados Unidos. E ele foi muito claro, ele disse o seguinte: nós vamos proteger o Estreito de Hormuz e garantir a navegação. Os países que precisam circular por lá são países ricos, e eles podem pagar pelo nosso serviço deles, né? Deles americanos. Então ele disse que vai cobrar 20% de todas as cargas que passarem pelo Estreito de Hormuz. É um pedágio até mais caro do que o que o Irã queria cobrar. O resultado disso tudo é o seguinte: antes da guerra, o Estreito de Hormuz era uma passagem livre em águas internacionais. Agora, depois de todo esse desenrolar que aconteceu, o Trump disse que o Estreito de Hormuz está sob controle americano e que todo mundo vai ter que pagar pedágio para os americanos. Obviamente, o Irã disse que não concorda com isso, que vai retaliar, e o fato é que as hostilidades voltaram no Oriente Médio, aquele memorando de entendimento foi para o espaço, e o Trump está dizendo que está aberta a negociações, mas que não confia mais nos líderes do Irã e que vai continuar com a guerra, com os ataques que, aliás, continuaram. Resultado disso, o preço do petróleo voltou a subir, o dólar subiu aqui no Brasil e em outras praças financeiras, e esse é o resultado. Passado todo esse tempo de guerra, o que nós temos é que continua difícil a circulação no Estreito de Hormuz, e quem passar lá vai ter que pagar 20% para os Estados Unidos, se é que isso vai ser mesmo implementado. Bom, essa é a situação, nós continuamos acompanhando, os ataques continuam de lado a lado, e claramente o que se nota no Irã é uma divisão do governo entre uma ala que quer negociar e uma ala dura, né? O regime quer retaliar, quer ir para a guerra e quer retaliar todos os países aliados dos Estados Unidos ali na região. Então há uma divisão no regime do Irã entre a linha dura e os que querem negociar. O líder máximo do Irã, que é o filho do Khamenei, do Ali Khamenei, que é Mojtaba Khamenei, ele até agora não apareceu. A informação inicial é que ele foi gravemente ferido no bombardeio que matou o pai dele, e o fato é que ele não apareceu. Aparecem mensagens escritas dele que são divulgadas pela imprensa do Irã, mas ele não apareceu fisicamente, ele não apareceu mais em nenhum dos momentos desses últimos dias. E a informação é de que ele é um dos líderes da linha dura que quer manter, continuar a guerra. Bom, nós voltaremos a esse assunto e agora vamos para as questões nacionais. E começamos com a Rani Veloso, de Brasília, que nos informa sobre emendas parlamentares que foram distribuídas, foram pagas, o governo gastou dinheiro e não sabe quem indicou. Rani Veloso.
3: Boa tarde, Sardenberg, a você e a todos que nos acompanham. É isso mesmo, um estudo de hoje da organização Transparência Brasil revelou que líderes partidários da Câmara dos Deputados controlaram R$1,3 bilhão em emendas parlamentares de comissão no ano passado, sem identificar os verdadeiros autores dos repasses, semelhante ao extinto orçamento secreto. A maioria foi manejada através dos líderes, o que agrava a dificuldade para rastrear esses verdadeiros autores. Segundo o relatório, 16% dos recursos indicados pelas comissões da Câmara seguiram esse modelo de falta de transparência. 7 partidos utilizaram o mecanismo no ano passado: Progressistas, União Brasil, Republicanos, PL, Avante, Podemos e Solidariedade. Neste ano, o PT também passou a adotar a prática. A maior parte do dinheiro, mais de R$818 milhões, saiu da Comissão de Saúde, controlada pelo PL de Valdemar Costa Neto, e foi fragmentada em repasses para pequenos fundos municipais. A CBN, Cristiano Pavini, coordenador de projetos da Transparência Brasil, afirmou que as emendas de comissão foram desvirtuadas de acordo com os interesses políticos. A organização defende o restabelecimento das emendas de comissão para projetos estruturantes.
4: Na prática, elas foram desvirtuadas, porque elas são pulverizadas em milhares de beneficiários indicados pelos parlamentares segundo os seus interesses locais. Com isso, não se sabe quem que é o real autor dessas indicações, impedindo ou dificultando que, em caso de ilícitos ou malversação do uso desses recursos, o real autor seja identificado e responsabilizado.
3: O levantamento aponta que a ocultação descumpre uma decisão do Supremo Tribunal Federal que exige transparência total sobre quem indica e quem recebe o dinheiro público. Por causa da falta de um identificador único nos sistemas, os 821 milhões de reais se tornaram irrastreáveis. A Transparência Brasil recomendou a extinção desse tipo de indicação por lideranças e a suspensão de todos os pagamentos das emendas de comissão até que as regras sejam corrigidas para permitir a rastreabilidade. A gente lembra, né, Sardenberg, que esse estudo vem na esteira de decisões nesses últimos dias do ministro Flávio Dino, do Supremo Tribunal Federal, que deu 10 dias para a Câmara dos Deputados entregar documentos das emendas investigadas no esquema do ex-deputado e ex-presidente da Câmara, Eduardo Cunha. O ministro também determinou o bloqueio de 6 milhões de reais de bens de Cunha. A gente lembra que na última sexta foi a vez de Valdemar Costa Neto, presidente nacional do PL. Ele teve 120 milhões de reais bloqueados, também por suspeita de direcionar essas emendas parlamentares sem ter um mandato. Sardenberg.
1: Muito obrigado. Informação de Rani Veloso. E agora vamos para... Continuamos em Brasília. Igor Cardim é sobre a medida provisória que estabelece regras para o frete rodoviário. Igor Cardim.
5: Sardenberg, há 4 dias do fim do prazo de vigência da medida provisória que altera as regras do piso mínimo do frete, o governo federal intensificou as articulações para evitar uma paralisação nacional de caminhoneiros. O Palácio do Planalto já se mobiliza e deve se reunir com lideranças do Senado para tentar destravar a votação da proposta, enquanto diversas entidades da categoria ameaçam iniciar protestos caso o texto não seja apreciado até o dia 16 de julho, quando perde a validade. A mobilização é liderada pela Confederação Nacional dos Transportadores Autônomos, pela Federação dos Caminhoneiros Autônomos de Cargas em Geral do Estado de São Paulo e pela Associação Catarinense dos Transportadores de Cargas, além do Instituto Nacional do Caminhoneiro. As entidades afirmam que a medida fortalece a fiscalização do piso mínimo do frete, amplia a proteção dos caminhoneiros autônomos e cobram que o presidente do Congresso coloque a proposta em votação. Caso contrário, ameaçam intensificar as manifestações em Brasília e também discutem a paralisação nacional. A medida provisória torna obrigatório o cumprimento do piso mínimo do frete, amplia os poderes de fiscalização da ANTT e endurece as penalidades para quem contratar transporte abaixo do valor estabelecido, além de exigir o registro das operações por meio do código identificador da operação de transporte, com maior rastreabilidade dos contratos de pagamento. Por outro lado, representantes do setor produtivo afirmam que a medida foi editada de forma assodada. Entidades como a Federação das Empresas de Transporte de Cargas do Estado de São Paulo e também o Instituto Livre Mercado e o Sindicato Nacional das Empresas Distribuidoras de Combustíveis defendem alterações no texto e alertam para possíveis impactos sobre os custos logísticos, a segurança jurídica, a competitividade das empresas e os preços aos consumidores. Sardenberg.
1: Muito obrigado. Essa foi a informação do Igor Cardim. Outra medida importante que está no Senado é a proposta de emenda constitucional que estabelece regras de aposentadoria especial para os agentes de saúde, os agentes comunitários de saúde, que estão trabalhando no governo federal, nos governos estaduais e nos governos municipais, nas prefeituras. A proposta estabelece regras mais vantajosas de aposentadoria especial para essa categoria. Segundo a própria Previdência, isso vai ter um impacto muito grande na Previdência e tanto na Previdência no INSS federal, como na Previdência nos regimes de funcionários públicos de governos estaduais e prefeituras. A PEC, proposta de emenda constitucional, está no Congresso tramitando e também tinha votação esperada e marcada para esta semana. A ver. Intervalo agora.
2: E já voltamos.
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2: Quem está de olho nas rodovias é o Guilherme Gimenez. Boa tarde para você, Guilherme.
10: Oi, Cássia. Boa tarde para você e para os nossos ouvintes. De olho agora na rodovia Regis Bittencourt, que segue congestionada para São Paulo entre Itapsirica da Serra e Embu das Artes. O motorista está seguindo no anda e para, mais para do que anda, ali do 289 até a chegada ao 282 em Embu, um pouco antes do Rodoanel Mário Covas. Depois desse trecho, em boas condições até o Largo do Taboão e para Curitiba, a Regis Bittencourt tem caminho livre. Quem utiliza Raposo Tavares não enfrenta problemas agora em ambas as direções. Castelo Branco para São Paulo tem trânsito mais carregado, principalmente na aproximação com o acesso para as marginais. Sistema Anhanguera Bandeirantes, pior agora pela Bandeirantes na aproximação com a Tietê. Ainda tem um pouco mais de 1 quilômetro de lentidão por ali. Prefira a Anhanguera se possível. Quem chega a São Paulo pela Ayrton Senna ainda enfrenta a lentidão do quilômetro 16, da passagem pelo Parque Ecológico do Tietê até o acesso para a marginal. E pela Dutra a situação melhorou, mas ainda tem um pouquinho de ano e para na chegada a Tietê, da rodovia Fernão Dias, até um pouco depois da ponte do Tatuapé.
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2: Temperatura na cidade de São Paulo, aqui na região do Butantã, na casa dos 16 graus.
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11: Continua bastante fechado em grande parte do estado. A presença de muitas nuvens favorece períodos de garoa e chuva fraca ao final da tarde e no início da noite, especialmente na faixa leste paulista, incluindo a Grande São Paulo, o litoral e o Vale do Paraíba. No interior, o céu também permanece bastante nublado em vários momentos, com chance de chuva bastante fraca e mais isolada. Não há expectativas de temporais para essa segunda-feira em todo o estado. Na capital paulista, apesar do sol, os termômetros não passam dos 18 graus, mantendo a sensação de frio durante toda a tarde, principalmente por causa da nebulosidade do vento. O cenário muda ao longo da semana. A partir dos próximos dias, a chuva perde ainda mais força e o tempo firme passa a predominar em todo o estado de São Paulo. A partir de quarta-feira, o sol aparece com mais frequência, as tardes ficam mais quentes e a amplitude térmica aumenta, com manhãs frias e tardes agradáveis. Outro destaque será a queda da umidade relativa do ar, principalmente no interior paulista, onde o tempo ficará cada vez mais seco. Aline Araújo, da Clima Tempo.
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0: Merval. Alô,
1: Boa tarde,
0: Merval.
1: Cássia. Alô?
0: Oi, tudo bem?
1: Tô vendo? Tudo bem?
2: Tudo
1: Boa
2: certo, Merval. Boa
1: tarde.
2: tarde.
0: Então,
1: Boa
0: Merval, o
1: tarde.
0: assunto é a candidatura do Flávio Bolsonaro. Depois de indicado pelo pai, Jair Bolsonaro, até que a participação, a presença dele nas pesquisas de opinião ele apareceu bem nas pesquisas de opinião. Mas de uns tempos para cá, a única coisa que ele faz é tentar defender a candidatura dos diversos incêndios que foram afetando. E a última é essa carta, precisou uma carta do ex-presidente Jair Bolsonaro, dizendo que ele é o candidato, pede união e tal. Quer dizer, a própria existência da carta já é um sinal de problema, né?
1: É, claro, é sinal, primeiro que ele não tem voo próprio, né?
0: Exato.
1: Que ele depende do pai, que isso já é por um lado, garante a ele o apoio do bolsonarismo de raiz, mas mostra também que ele é uma pessoa sem luz própria, né? Então, esse é um problema sério. E segundo, as relações políticas dele e sociais, né, paralelas à sua atividade de senador, ou paralelas ou complementares, são muito perigosas. A relação com Vorkaro ficou evidenciada e ele vive o receio, ou seus parceiros vivem o receio de que apareça mais algum vídeo envolvendo ele, mais gravemente ainda. E tem também os seus parceiros políticos no Rio de Janeiro, que é a
0: Isso.
1: sede, é a base do bolsonarismo, né? Que estão todos sendo investigados, sendo presos. O PL não consegue montar uma chapa de senador, porque todos foram presos, todos os possíveis candidatos foram presos ou estão sendo
0: Investigado.
1: investigados. É uma coisa completamente que evidencia o envolvimento do grupo do Flávio Bolsonaro com essa máfia criminosa que tomou conta do Rio de Janeiro, que está sendo desbaratada pelo interventor, presidente do Tribunal de Justiça do Rio, o Ricardo Couto. É uma coisa impressionante, porque as investigações vão se fechando e cada vez mais se aproximam do próprio Flávio, porque todos os aliados dele e sócios, né, de negócios dele estão sendo investigados, estão sendo retirados de cena por causa disso. Muito provavelmente, o Flávio vai aparecer em algum momento envolvido em negociatas que estão sendo desvendadas pelas investigações do Ministério Público da Polícia Federal no Rio. Então, realmente, a situação dele é muito complicada, embora as pesquisas mostrem que ele continua competitivo no segundo turno, porque a direita não tem ninguém que se aproxime dele, né, e que apareça como uma alternativa a escolha dele, né?
0: É
1: Ele
0: isso que eu ia lhe perguntar. Saindo o Flávio, a direita até agora não tem candidato, né?
1: não tem. O melhor, mais bem avaliado de todos é o Caiado, né? O ex-governador de Goiás, Ronaldo Caiado, que mal chega aos 5%. A esperança do Kassab, que agora entrou, né, como vice dele, é que ele chega aos 10%. Chegando aos 10%, ele demonstra competitividade e pode crescer. Agora, eu tenho a impressão de que o Kassab está aguardando o lugar de vice para algum futuro acordo político, né? E acho que, se a situação do Flávio ficar inviabilizada, ele pode fazer um acordo político com o PL. Não sei em que termos, aí tem que ver a Michele Bolsonaro, como se coloca nesse acordo, né, nesse eventual acordo. Não sei, mas eu tenho a impressão de que o Kassab resolveu ocupar o lugar para poder negociar com uma eventual crise dentro do PL, inviabilizando a candidatura do Flávio Bolsonaro.
0: É, a coisa vai estar esquentando, né? Porque o prazo para as convenções partidárias.

0: É semana que vem, né? Começa, abre semana que vem, né?
1: É 5 de agosto, né? O
0: Isso.
1: final. Então, ainda tem um tempinho aí para ver o que acontece nesse intervalo. Vamos ver.
0: Tá certo. Merval Pereira, obrigado, Merval. Até.
1: Até amanhã, Sérgio.
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0: segunda-feira, 13 de julho de 2026. O presidente Donald Trump afirmou que os Estados Unidos vão cobrar uma taxa de 20% sobre a carga transportada pelos navios sob a proteção americana no Estreito de Hormuz. Na Truth Social, ele também anunciou o retorno do bloqueio aos postos iranianos. Trump disse que os Estados Unidos serão o guardião da via marítima. Em resposta, o Irã informou que não permitirá a intervenção da Casa Branca na administração de Hormuz. Com os ataques mútuos e o diálogo comprometido, a cotação do petróleo sobe. No momento, o barril do Brent é negociado a quase 80 dólares, alta de 3,44%. Cerca de 80% dos 119 milhões de reais em emendas indicadas pelo presidente do PL, Valdemar Costa Neto, foram encaminhadas na semana anterior ao limite para o envio de recursos federais antes das eleições municipais de 2024. Conforme a análise do jornal O Globo, a iniciativa foi uma tentativa de fortalecer candidatos do partido ou nomes apoiados pela legenda no pleito. A legislação proíbe, com algumas exceções, a transferência de recursos da União a estados e municípios nos 3 meses que antecedem eleições. Segundo a Polícia Federal, Valdemar Costa Neto é suspeito de comandar um esquema de desvio de emendas parlamentares, mesmo sem mandato, e de atuar como verdadeiro gestor de milhares de reais em verbas públicas. A Bolsa de Valores de São Paulo opera em baixa de 0,78% aos 176.471 pontos. O dólar comercial está em alta de 0,29%, negociado a R$ 5,12. O euro vale R$ 5,84, elevação de 0,14%. No horário de Brasília, 12:32.
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1: Letícia Veloso já está conosco e está de olho no trânsito, pelas ruas e avenidas da cidade, também pelas rodovias. Boa tarde para você, Letícia.
2: Oi, Cássia, boa tarde para você, boa tarde, Sardenberg, boa tarde para o nosso ouvinte. Está com o caminho pela Radial Leste, no sentido do centro. Tem lentidão, inclusive na altura da Almirante Brasil, interdição parcial, sentido centro, por causa de trabalhos por lá, colocação de aviso luminoso. Tem congestionamento desde a Salim Faramaluf até a aproximação da ligação Leste-Oeste. Para o centro, na Radial

0: Radial Leste. Bom, ainda há outro ponto de parada, também em direção ao centro na Radial, que é na aproximação do Alberto Badra, para o bairro com lentidão na aproximação ali do Viaduto Bresser. E quem utiliza a Salim Faramaluf no sentido da Vila Prudente vai encontrar lentidão da Ponte do Tatuapé até a Celso Garcia. Depois, após a Radial Leste até a Rua do Acre, tem congestionamento também pela Salim. No sentido da Marginal do Tietê, na altura da Vereador Abel Ferreira, aquela lentidão e adiante entre a Radial até praticamente a Ulisses Cruz.
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0: A chegada a São Paulo pelo sistema Anhanguera Bandeirantes, com lentidão na Bandeirantes, depois da Avenida Mutinga até os acessos à Marginal do Tietê. Bom, na Grande São Paulo, a Anhanguera com boas condições nos dois sentidos, inclusive no sentido interior. Dutra tem congestionamento na chegada a São Paulo a partir do 227 até o 231, todas as pistas praticamente. Rodovia Ayrton Senna tem lentidão na passagem pelo Parque Ecológico, desde o quilômetro 16 até a chegada à Marginal, no sentido da capital. E para o interior, por enquanto, o caminho segue bem, não tem registro de congestionamento.
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1: Vamos agora à informação chegando direto de Brasília. Toda a repercussão em torno da carta escrita por Jair Bolsonaro e lida pelo filho dele, o pré-candidato à presidência, Flávio Bolsonaro. Quem traz essa história pra gente é a Marina Dantas. Marina, boa tarde.
2: Oi, Cássia. Boa tarde para você e para todo mundo que nos acompanha. A carta de apoio escrita pelo ex-presidente Jair Bolsonaro ao filho e pré-candidato à presidência Flávio Bolsonaro, publicada no sábado, repercutiu com críticas de adversários e colocou em risco a prisão domiciliar de Bolsonaro. Após o compartilhamento da carta, o deputado federal Lindbergh Farias, do PT, pediu ao Supremo Tribunal Federal a revogação da prisão domiciliar do ex-presidente. A carta, escrita à mão, foi lida em uma live no YouTube por Flávio, onde Bolsonaro reforçou que é hora de deixar de lado as possíveis diferenças e que Flávio é seu porta-voz.
3: O momento é de arregaçar as mangas, deixarmos de lado as possíveis diferenças e cada um se empenhar pelo nosso pré-candidato à presidência, Flávio Bolsonaro. Meu pré-candidato, meu porta-voz, no qual confio para resgatar o Brasil e nos conduzir para a paz e a prosperidade.
2: No pedido de análise ao STF, o parlamentar do PT argumentou que a leitura fere a proibição imposta pelo Supremo, que veda manifestações do ex-presidente nas redes sociais por conta própria ou de terceiros.
4: Jair Bolsonaro entrega uma carta, essa carta é lida nas redes sociais do Flávio Bolsonaro. Só que essa é uma das proibições das cautelares. Jair Bolsonaro não pode falar nem da rede dele, nem das outras. Agora, a pergunta é minha, por que eles tomariam um risco como esse? Porque estão mudando a estratégia. É como se eles estivessem trocando de candidato. O candidato não é mais o Flávio. O candidato é Jair Bolsonaro. É isso que eles estão tentando fazer. Veja, começo da campanha, Flávio Bolsonaro, ele tentava dizer, olha, não sou igual ao meu pai. Eu sou um Bolsonaro moderado. Agora não. Agora ele virou porta-voz.
2: Além do pedido de prisão em regime fechado para Bolsonaro, Lindbergh solicitou também a aplicação de uma multa de R$100 mil contra Flávio por ato atentatório à dignidade da justiça. 10 dias atrás, no dia 3 deste mês, o ministro Alexandre de Moraes manteve a prisão domiciliar de Jair Bolsonaro. O caso também repercutiu entre outros pré-candidatos à presidência da República. Ronaldo Caiado, pré-candidato do PSD, disse que a leitura da carta demonstra a falta de liderança e de autonomia de Flávio Bolsonaro. Já Renan Santos, pré-candidato pelo partido Missão, classificou a carta como ridícula e chamou Flávio Bolsonaro de criança. Cássia.
1: Aí a informação da Marina Dantas, falando direto de Brasília.
5: A nota é a seguinte. É o seguinte agora, Cássia ouvintes. Bom, a gente, todo mundo nota da cidade, só que é um número cada vez maior de motos. Sim. Né? E os números confirmam isso. Os dados foram divulgados pela Abraciclo, a entidade que representa os produtores de motos, os fabricantes de motos. Os dados foram divulgados nesta segunda-feira. Só no primeiro semestre do ano foram montadas mais de 1 milhão de motocicletas. 1 milhão, para ser exato, 1.063.397 motos. O mercado continua em alta. E em junho houve uma queda na produção, e nas vendas, mas por causa da Copa. Quer dizer, muitas empresas, muitos fabricantes deram férias coletivas por causa da Copa, e então a produção em junho caiu. Mas a produção no semestre e as vendas no semestre foram, no primeiro semestre, foram extremamente positivas. Na verdade, houve um recorde de produção no semestre e um recorde na venda de motos. A estimativa para todo este ano é de uma produção de 2.070.000 motos. No acumulado do ano até junho foram licenciadas, aí não é mais produção, é vendas, foram licenciadas 1.170.000 motos, uma alta de 14% sobre o primeiro semestre de 2025. É o melhor desempenho da história desse setor para esse período. Em junho foram emplacadas 194.000 motos, que é um aumento de 8,3% com relação ao mês anterior. Para a Abraciclo, o crescimento será perto de 5% nas vendas neste ano, chegando aí perto de em torno de 2 milhões e 300 mil motos ao longo de ao longo de 2026. Os modelos que mais vendem, os de baixa cilindrada, até 300 cilindradas, as motos até 300 cilindradas representam 77% do mercado. As motos de média cilindrada e de alta cilindrada representam apenas 3,6% do mercado. E também avançaram as exportações. No acumulado até junho foram embarcadas 24 mil unidades e exportadas 4.900 motocicletas só em junho. E, então, outras coisas, o setor está bombando. E ele é totalmente ou quase exclusivamente concentrado na Zona Franca de Manaus. Eu já tive a oportunidade de visitar fábricas montadoras de motos lá no Polo Industrial de Manaus, e é uma coisa impressionante. Vai saindo assim da linha de produção, sai uma moto a cada minuto. Vai passando, é uma coisa impressionante. Aí esse resultado a gente vê nas cidades por aqui. E agora?
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5: Já voltamos.
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1: Tem lentidão pela marginal do Tietê no sentido da rodovia Castelo Branco, da chegada pela Ayrton Senna até após a Ponte das Bandeiras, especialmente pela Expressa. Mais dificuldades na aproximação da ponte Júlio de Mesquita Neto e também próximo acesso à rodovia dos Bandeirantes. Sentido da rodovia Ayrton Senna, congestionamento também depois do Cebolão, quem passa pela Tita enfrenta aí lentidão até a altura da ponte do Piqueri e com mais dificuldades da ponte do Limão, praticamente aí aquele anda e para, né, que segue até o acesso à Dutra. Quem utiliza neste momento a marginal do Pinheiros encontra lentidão no sentido da Castelo Branco na aproximação da ponte do Jaguaré. No sentido da Zona Sul, depois do Cebolão, até um pouco antes da ponte do Jaguaré, tem lentidão também. Depois, com boas condições, por enquanto, nada tão complicado assim.
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3: Meio-dia, 45 minutos, nós temos agora informações com a nossa reportagem aqui em São Paulo sobre a mudança no sistema de cobrança de pedágio no sistema Anchieta Imigrantes. O Pedro Fagundes está aqui conosco e tem os detalhes. Boa tarde para você, Pedro.
4: Boa tarde, Cássia, também aos ouvintes. Olha, a cobrança de pedágio no sistema Anchieta Imigrantes muda a partir do dia 1º de agosto. O sistema vai funcionar pelo modelo Sigafácil, sem parada nas cabines, que estamos acostumados. O valor atual de R$ 40,60, hoje cobrado integralmente no sentido do litoral, também será dividido agora entre descida e subida da serra. Com isso, a tarifa passa a ser de R$ 20,30 por sentido, dando mesmo no final das contas. A cobrança será feita exclusivamente por pórticos eletrônicos instalados no quilômetro 29 da rodovia Imigrantes e no quilômetro 33 da Via Anchieta, nos dois sentidos. Quem já usa a tag que fica presa no carro continuará com a cobrança automática. Já quem não tiver o dispositivo terá até 30 dias depois da passagem para fazer o pagamento pelos canais oficiais. O novo modelo foi homologado pela Artesp depois de uma fase de testes realizada no mês de junho. Nesse período, os pórticos registraram a passagem de 2,5 milhões de veículos. Os testes também mostraram que 77% de todos os veículos já tinham a tag ativa e foram identificados automaticamente. Entre caminhões e ônibus, o índice é um pouquinho maior, 93%. A mudança deve ter impacto principalmente para os caminhoneiros, porque hoje eles pagam a tarifa cheia na descida. Na volta, acontece que muitos retornam vazios e com menos eixos apoiados no solo, o que pode então reduzir o valor cobrado para eles. Já aos demais motoristas que não dependem de mudança de eixos, o valor permanece o mesmo. Os pórticos também serão integrados ao programa Muralha Paulista. Com isso, informações serão compartilhadas em tempo real com a Polícia Militar Rodoviária para ajudar na identificação de veículos. Cássia.
3: Muito obrigada, Pedro Fagundes.
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2: 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Amanhã eu estou de volta com mais uma dica.
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0: com a Estela Campos, que é editora de carreira do Valor Econômico. Estela, como está? Tudo bem?
1: Tudo bem. Boa tarde, Sadenberg. Boa tarde, Cássia.
2: Boa tarde, Estela.
0: Quem é o personagem do CBN Professional desta semana?
1: Então, essa semana a gente conversou com o Edu Neves. Ele é o CEO do Reclame Aqui. A história dele é uma história super interessante, porque é uma história ali de perseverança, empreendedorismo. Ele tinha uma empresa, né, de infraestrutura e tecnologia, e ele estava vendendo essa empresa. Ele foi participar de uma concorrência e conheceu o fundador do Reclame Aqui, né? Na época eles se tornaram amigos, e por volta de 2008, ele falou: olha, você não quer entrar e tal no negócio, porque a gente não sabe como monetizar isso e tal. E aí ele pegou, ele estava prontinho para ir para o sabático com a família, tudo, morar nos Estados Unidos por um tempo e tal, pegou todo o dinheiro que ele tinha e investiu no Reclame Aqui. E passou 4 anos no vermelho, teve que vender coisas, mas continuou apostando. Ele falou: não, esse negócio vai vingar, né? E aí, depois de 4 anos, ele começou a ter um lucro, depois de 1 ano já começou a ter mais, mas foi uma história, assim, bem, né, bem interessante. E agora, né, ele conta para a gente no episódio, para mim e para o Thiago Barbosa, essa questão da IA, né? Como é que o Reclame Aqui fica nessa era da IA, né? Porque o Reclame Aqui é onde, né, as pessoas vão lá, falam da empresa, e ele falou que, de alguma forma, isso tem beneficiado ele também, porque quando as pessoas vão procurar, né, a reclamação da empresa, elas vão direto na IA, mas a IA manda para o Reclame Aqui. Então, assim, continuou tendo, né, uma... porque eles... É interessante, né? Como é que eles entraram nessa onda, como é que eles descobriram, né, que na época do Twitter e do Facebook eles tinham um modelo de negócio, e falaram assim: não é possível que a gente não consiga, né, a gente sendo brasileiro e tal. Mas foi realmente um desafio. E aí a gente separou um trechinho aí para vocês ouvirem um pouquinho da conversa, a conversa é muito legal.
3: Então a gente era uma empresa de zero, com 4 anos e meio de cash burn, que fez 4 milhões e meio, e depois fizemos 15 milhões no outro ano, e aí... Porque o efeito flywheel, esse efeito do construção de rede, você vê como a gente foi um pouco por visão, né, que eu falo, é aquele... Não perde a visão de onde, no que você está acreditando, que você está construindo, mas seja pragmático nas escolhas do agora, assim. E isso é difícil. Porque tudo que a gente ouviu dos investidores é: vocês estão certos, o plano de vocês é o que a maior parte das big techs fizeram, só que vocês estão no Brasil. Então vocês estão por vocês mesmos. Literalmente foi isso que a gente capturou.
1: É isso aí.
0: Agora, Estela, bom, quando ele disse ali, foram 4 anos de cash burn, é de queimar dinheiro, né?
1: Queimar dinheiro, investir sem retorno, né?
0: Assim... Exatamente. E você participou junto com o Thiago Barbosa, né?
1: Exato.
0: Exato.
1: Isso aí.
0: Agora, você falou que a pessoa vai reclamar pela inteligência artificial, e a inteligência artificial manda para o Reclame Aqui. Como é que acontece isso? É um acerto com a inteligência artificial?
1: Então, na verdade, quando a pessoa vai, ela vai procurar: e essa empresa, né? Posso confiar, não posso confiar? E aí eles põem: bom, eles têm não sei quantas reclamações, e aí aparece o link para o Reclame Aqui. Na verdade, é meio que como funciona com outras fontes, né? Não tem um acordo assim certo, mas de alguma forma. E eles usam também a inteligência artificial dentro do Reclame Aqui, né? Então, assim, não é um acordo formal, mas é uma coisa que acaba beneficiando de um jeito, né? Hoje, para você ter uma ideia, Sadenberg, eles têm 830 mil empresas lá no Reclame Aqui. São 29 milhões de usuários. É gente para burro, né, reclamando. Eu mesmo já reclamei lá.
2: E eles têm um serviço, né, que eles vão dizendo se a empresa soluciona ou não as reclamações,
1: Isso.
2: se ela responde. Isso é interessante também, tem esse retorno, né?
0: Tá certo. Estela Campos, obrigado, Estela. Até a próxima.
1: Obrigada.
2: Até mais. E agora, hein?
0: Onde que está esse podcast?
2: Ah, esse podcast está em todas as plataformas digitais do Valor, em todas as plataformas digitais da CBN. E se você tem um agregador de podcast preferido, pode ir lá, porque você ouve também o CBN Professional.
0: Intervalo.
2: E já voltamos.
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1: Quem passa pela rodovia Regis Bittencourt encontra agora lentidão na pista sentido São Paulo, entre Itapecerica da Serra e Embu das Artes, lá na altura do quilômetro 282, com trabalhos por lá de manutenção. Então, muita movimentação para quem passa por esse trecho da Regis em Embu das Artes. Na altura do Rodoanel, também com lentidão sentido São Paulo. No sentido de Curitiba, com boas condições. O Rodoanel, em toda a extensão, neste momento, não apresenta congestionamento nos dois sentidos, tanto pela interna e pela externa. Rodovia Raposo Tavares, com boas condições, no sentido interior tem lentidão na altura do quilômetro 17, por causa de uma ocorrência mais cedo, e também há pontos de parada para acessar a região da Granja Viana, no quilômetro 23.
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3: Nós temos agora informação chegando com a nossa reportagem no interior aqui do estado de São Paulo. Vamos a São José dos Campos. Polícia Rodoviária Federal apreendeu medicamentos ilegais para emagrecimento em duas ocorrências nesse fim de semana. O Pedro Bavuso tem mais informações. Boa tarde para você, Pedro.
4: Boa tarde, Cássia. Boa tarde a todos. Pois é, a Polícia Rodoviária Federal apreendeu mais de 3 mil unidades de medicamentos irregulares em duas ocorrências distintas na rodovia Presidente Dutra, no Vale do Paraíba, durante esse último final de semana. Os produtos eram de origem estrangeira e, segundo a polícia, não tinham autorização para comercialização no Brasil. No domingo, a PRF encontrou 1.490 canetas emagrecedoras durante uma fiscalização no quilômetro 126 em Caçapava. Os policiais abordaram um ônibus que seguia para o Rio de Janeiro e localizaram parte da carga em uma mochila de uma passageira. Segundo a PRF, a mulher negou ser dona da mochila, mas durante a abordagem, os agentes perceberam um volume incomum preso às suas pernas. Nesta verificação, encontraram outras 740 canetas. A passageira que foi levada à delegacia da Polícia Federal em São José dos Campos. Já no sábado, a PRF apreendeu mais de 1.800 ampolas de produtos conhecidos pelo uso em emagrecimento, ganho de massa muscular e procedimentos estéticos. Essa ocorrência, por sua vez, aconteceu no quilômetro 86 em Pindamonhangaba. Durante a fiscalização de um veículo de passeio, os policiais encontraram os produtos escondidos no tanque de combustível. A carga tinha ampolas de ao menos 5 tipos diferentes de medicamentos. De acordo com a PRF, os produtos tinham origem paraguaia, não possuíam nota fiscal e nem mesmo a autorização dos órgãos sanitários para entrada e venda no Brasil. O motorista informou que comprou os medicamentos apenas para revenda. O casal que estava no veículo foi encaminhado à Polícia Federal em José dos Campos. A Polícia Rodoviária Federal, que vai investigar os dois casos, e segundo a própria entidade, produtos sem controle sanitário podem oferecer riscos porque não há garantia sobre a origem, composição e nem mesmo condições de armazenamento. Cássia?
3: É isso, né? O risco de comprar esse tipo de produto ilegal é esse. Você não sabe a composição, não sabe o que tem lá dentro, não sabe se foi armazenado corretamente. São produtos que deveriam estar refrigerados, essa é apenas uma das questões. Então, o risco, porque se a gente tem todos esses produtos aí sendo apreendidos, é porque tem uma demanda. Mas é super perigoso ter esse consumo. Vamos falar agora de vacinação aqui em São Paulo para sarampo e uma vacinação acessível para quem utiliza o transporte coletivo. Ana Luísa Bessa, boa tarde.
5: Oi, Cássio, uma ótima tarde a você e aos nossos ouvintes. A vacinação contra o sarampo será intensificada em 4 estações da CPTM a partir de hoje, viu? A ação é voltada a pessoas de 6 meses a 59 anos com o esquema vacinal incompleto ou que ainda não receberam a dose. A gente lembra ao nosso ouvinte que a vacinação é gratuita. Para receber a dose, basta apresentar ali um documento de identificação às equipes da saúde. A ação será realizada nas estações Comendador Ermelino, Itaim Paulista e São Miguel Paulista, da linha 12 Safira, e Guaianazes, da linha 11 Coral. Cássia.
3: Muito obrigada, Ana Luísa Bessi. Quem não pode ir até uma estação de trem para tomar a vacina, nos postos de saúde também, para esse público até 59 anos de idade, vacina do sarampo.
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0: Segunda-feira, 13 de julho de 2026. O governo intensificou as articulações para evitar uma paralisação nacional de caminhoneiros. A medida provisória, que altera as regras do piso do frete rodoviário, ainda aguarda a votação no Senado. O texto perderá validade na quinta-feira. A proposta foi aprovada pela Câmara no mês passado. Multas que podem chegar a até R$1 milhão e suspensão do registro de transportador estão entre as punições para quem contratar frete abaixo do valor mínimo legal. A Receita Federal vai pagar na quarta-feira R$500 milhões em restituições automáticas do Imposto de Renda, projeto que ficou conhecido como cashback. Os valores serão depositados para 3,5 milhões de contribuintes que tiveram desconto em 2024 e não fizeram a declaração no ano seguinte porque não estavam obrigados. O dinheiro será depositado em parcela única, limitada a R$1.000 por pessoa e realizada exclusivamente via Pix por meio da chave CPF. Ficam de fora do lote cerca de 500 mil contribuintes que não têm o documento cadastrado como chave. A organização Médicos Sem Fronteiras afirmou em relatório que as tropas da Rússia têm mirado profissionais da saúde e socorristas em ações com drones na Ucrânia. A ONG descreve uma tática que chama de duplo ataque. Uma primeira ofensiva atinge civis ou combatentes e atrai socorristas ao local. Minutos depois, uma segunda ação passa a ter como alvo a resposta das equipes de emergência reunidas em torno dos feridos. Segundo a organização, o procedimento russo transforma a prestação de socorro em um risco letal. O horário de Brasília, 1:04.
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0: Leonardo Dan, direto de Atlanta, nos fala sobre... Tá chegando a hora das semifinais, Léo.
1: Tá chegando a hora, amanhã tem Espanha e França em Dallas e quarta-feira, Sardenberg, Argentina e Inglaterra aqui em Atlanta, decidindo o outro finalista da Copa do Mundo, nesse que é um dos jogos mais políticos dessa Copa do Mundo até agora, pela rivalidade que Argentina e Inglaterra carregam há décadas, pela disputa de um território, né? O território das Falklands para os britânicos, das Ilhas Malvinas para os argentinos. Essa história, ela vem do século XIX, né? Quando o Reino Unido passou a comandar esse território, que hoje até tem um governo autônomo, mas ainda faz parte, ainda é protegido, por exemplo, pelo Reino Unido em termos de fronteira e tudo mais. Em 1982, em abril de 82, a Argentina fez uma campanha militar para tentar retomar o território das Malvinas, dias antes, inclusive, da Copa do Mundo de 82. E na época houve uma possibilidade muito forte, a Argentina era atual campeã e tal, dos três países do Reino Unido que jogaram aquela Copa, Inglaterra, Irlanda do Norte e Escócia, não jogarem a Copa. Na época, inclusive, jogadores da seleção inglesa defendiam que a Inglaterra não fosse para a Copa do Mundo pela possibilidade de encontrar a Argentina, e depois eles acabaram jogando a Copa, mas, por exemplo, o jogo de abertura Argentina e Bélgica nem foi transmitido para o Reino Unido. Quatro anos depois, aliás, ainda durante aquela Copa do Mundo, né, no comecinho da Copa, a campanha militar argentina fracassou retumbantemente, a Inglaterra, o Reino Unido, né, manteve o comando do território das Malvinas com grande facilidade, e isso feriu muito fortemente o orgulho dos argentinos. Quase 700 argentinos morreram durante essa campanha militar feita em abril de 82, e esse foi inclusive um ponto que ajudou a acelerar a derrocada do governo militar na Argentina. E quatro anos depois, Argentina e Inglaterra jogaram na Copa de 86, e foi aquele jogo em que o Maradona fez dois gols, um deles costurando meio time da Inglaterra e o outro fazendo um gol de mão, o que ajudou a recuperar ali um pouco do orgulho ferido dos argentinos, e por parte dos ingleses criou ali uma situação de muito desconforto com a Argentina. Agora, no último mês de abril, quando essa campanha militar fracassada da Argentina para tentar recuperar o controle das Malvinas fez 44 anos, o presidente da Argentina, Javier Milei, voltou a falar sobre negociações para a Argentina retomar o controle desse território. Chegou também a haver aí um debate, está havendo um debate que tem incomodado a Argentina pela possibilidade de exploração de petróleo nessa região. Então, esse jogo, ele volta a ter um componente político muito forte. E o técnico da Argentina, Lionel Scaloni, quando foi perguntado sobre isso logo depois do jogo contra a Suíça, já quis tirar um pouquinho desse componente da partida que vai acontecer na quarta-feira aqui em Atlanta.
2: O mensagem é que é um partido de futebol. Não. Não busquemos outra coisa. É um partido de futebol. Y vamos a jugar un partido de fútbol contra una gran selección que tiene un gran entrenador que lo aprecio, lo admiro mucho, y es un partido de fútbol. Punto. No hay más que eso.
1: A mensagem é que é um jogo de futebol, não vamos buscar outra coisa. É uma partida de futebol, nada mais do que isso. Vamos jogar contra uma equipe muito forte, que tem um treinador que eu admiro muito, palavras do Lionel Scaloni. Ficar de olho também na questão das torcidas, porque são duas torcidas muito grandes, duas torcidas que muitas vezes passam do ponto, que tem essa rivalidade histórica entre elas, e a FIFA veta veementemente qualquer manifestação política dentro dos estádios. E essa questão das Falklands para os ingleses e das Malvinas para os argentinos, ela é interpretada aos olhos da FIFA como uma questão política. Então, a princípio, não vai poder haver nenhum canto, nenhuma bandeira, nenhuma faixa lembrando este episódio. Só para dar um exemplo, em 2023, a Argentina sediou a Copa do Mundo Sub-20, e um dos estádios que sediaram a Copa era o estádio Malvinas Argentinas, que fica em Mendoza. E a FIFA, durante a competição e nas comunicações oficiais, mudou para estádio de Mendoza, não chamando de Malvinas Argentinas, porque isso tem que passar à margem do futebol aos olhos da FIFA. Então é outra questão para se observar num jogo que vai ser muito jogado em campo, evidentemente, mas também muito jogado nas arquibancadas do Mercedes-Benz Stadium na quarta-feira.
3: Bom, você, Leonardo Dai, está aí em Atlanta, onde vai ser realizada essa partida na quarta-feira entre Inglaterra e Argentina. Como estão as torcidas? Dá para dizer qual é a torcida mais numerosa?
1: Ainda não temos muita presença de torcida, porque as torcidas estão chegando mais mesmo na véspera do jogo, né? As duas seleções jogaram aí no sábado, a Argentina no fim da noite de sábado, né? Então, a partir de hoje, principalmente amanhã, os times, na verdade, ainda treinam hoje no Kansas, né? Ainda não vieram para cá, então ainda não tem uma presença tão grande. Mas, de maneira geral, e aqui também já dá para ver isso, mas de maneira geral, tem mais argentino do que inglês nessa Copa do Mundo. Isso dá para dizer com certeza. E, além deles serem mais, eles são mais barulhentos também do que os ingleses. Agora, no estádio, na quarta-feira, aí a briga vai ser boa, com certeza.
0: É, duas observações aqui, Léo. Uma, só para completar as suas informações, completas informações sobre a guerra, dizer que ela começou em 2 de abril de 1982 com um ataque da Argentina e que ocupou ali. A ilha era, praticamente só tinha polícia, não tinha tropas britânicas, nada. E então o governo argentino se aproveitou disso e houve um ataque assim rápido e ocupou a ilha e ficou comandando a ilha por algum tempo. O presidente da Argentina era o general Leopoldo Galtieri, e que usou esse movimento, essa ocupação das Malvinas ou das Falkland para, enfim, aquela história, o regime que está em dificuldades internas arranja um inimigo externo para tentar se equilibrar. E foi o que aconteceu no começo da invasão. Aí quem governava a Inglaterra na época era Margaret Thatcher, que montou uma poderosa força-tarefa, mandou de navio e mandou uma força levada por navios, tropas, aviões e tal, e resolveu a guerra em pouquíssimos dias, deixando vários argentinos mortos e muitos prisioneiros, mas enfim, a guerra acabou rapidamente com a rendição da Argentina. Aí apressou, como você estava dizendo, a queda da ditadura militar na Argentina. Agora, mudando completamente de assunto, Léo, diz que você andou num táxi, num carro automático, é mesmo? Sem motorista?
1: É uma coisa meio de volta pro futuro, assim, sabe como é que é, Sardenberg? Fui almoçar ontem, pedi lá meu carrinho de aplicativo para voltar pro hotel, aquela coisa. Aí chegou a mensagem: você aceita ir de carro autônomo? Falei, aceito, eu não tenho problema nenhum, vamos embora. Aí chegou, o carro estacionou, não tinha ninguém, aí você tem que colocar o Bluetooth do celular para abrir a porta. Aí você senta, coloca lá seu cinto e fala: pode ir, pode mandar bala. Semáforo, o volante mexe sozinho, vira para um lado, vira para o outro, vira para a esquerda, vira para a direita. Tá chegando perto de outro carro, vai diminuindo a velocidade, encontra qualquer obstáculo na rua, dá uma desviada. É uma coisa impressionante, uma coisa bem completamente futurista, mas ele estaciona direitinho, encosta o carro aqui na porta do endereço que você colocou. Você vai lá, tira o cinto, tem que desbloquear duas vezes a maçaneta para ele abrir. O negócio é moderno e aconteceu uma coisa meio assim, meio fantasmagórica, além de você ver o volante mexendo sozinho, né? Que é quando ele encosta do lado de outro carro autônomo, assim. Aí você tá dirigindo um carro que não tem motorista, você olha pro lado, tem outro carro que também não tem motorista. Aqui tem bastante. Foi legal, eu gostei. Tá aprovado, viu?
0: Tá aprovado, né? Não deu um medinho, não?
1: Não, eu fiquei com medo depois que eu comecei a postar e as pessoas começaram a perguntar se não deu medo. Agora eu tô com medo, 24 horas depois, que na hora eu nem pensei nisso. Falei, na hora eu confiei. Mas é tanta gente me perguntando se eu fiquei com medo ou não, que agora eu tô com medo. Se vier mais um, eu vou rezando um terço pro destino.
0: E me chamou a atenção o seguinte: para ele dar a partida, você tem que ter um comando de voz, é?
1: Não, é pelo Bluetooth do celular. Você desbloqueia pelo Bluetooth, como se você estivesse passando, sei lá, uma foto de um celular para o outro. Aí ele desbloqueia a porta. Você entra, coloca o cinto, tem uma tela no banco de trás ou no banco da frente, né? Porque você escolhe, você quer sentar. Você pode tanto sentar no banco do passageiro quanto no banco de trás. Aí tem uma tela na qual você coloca lá: pode ir. Não está escrito pode ir, evidentemente, mas é como se fosse isso. Manda ver, vai lá. Aí você clica, ele confirma o endereço e ele sai andando.
0: Eita! Tá bom, então. Leonardo, Dai, obrigado, Léo.
1: Coisa moderna, né?
3: Coisa moderna.
0: Tá certo. Obrigado, Léo.
3: Até mais.
0: Você andaria, Cássio?
3: Olha, não sei, viu? Acho que sim, acho que pra experimentar, bacana, né? Tá acontecendo faz algum tempo, parece que dá certo.
0: Tá
3: bom. Andaria.
0: Então tá bom. Intervalo.
3: E já voltamos.
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1: Tem pontos de parada agora pela rodovia Regis Bittencourt, permanece entre Itapecerica da Serra e Embu das Artes, a partir do quilômetro 285 até a altura do Rodoanel, no 279. Bom, rodovia Íntio de Piriçá com situação normalizada, porque mais cedo um acidente envolvendo um caminhão, havia interdição por lá, a pista já liberada, altura do quilômetro 47, segundo informações do DR, no sentido de Suzano, no município de Ribeirão Pires, na Grande São Paulo. Não tem congestionamento, portanto, pela Índio de Piriçá. No sistema Anchieta Imigrantes, boas condições nas duas rodovias, em direção ao litoral e também no sentido de São Paulo.
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7: Os moradores de Congonhas, no centro de Minas Gerais, levaram um susto nos últimos dias com uma nuvem de poeira que encobriu a cidade. Essa é uma cidade que tem mineradoras e essa nuvem de poeira estava sendo atribuída aos trabalhos destas empresas. Vamos saber como está a situação agora? Quem conta pra gente, direto de Belo Horizonte, é a repórter Janaína Regiane. Janaína, boa tarde.
8: Boa tarde, Cássia. Boa tarde a todos. É isso mesmo. Após uma paralisação temporária que foi determinada neste domingo, quando essa nuvem de poeira encobriu parte da cidade de Congonhas, na região central aqui de Minas Gerais, as mineradoras CSN, Vale, Ferro Mais e Gerdau retomaram as atividades nesta segunda-feira. As operações elas foram retomadas após a redução da intensidade dos ventos e a melhora das condições meteorológicas. Segundo a Prefeitura, as 4 empresas respondem por mais de 96% das emissões de partículas do município. A suspensão alcançou operações como lavra, britagem, carregamento de minério e transporte em vias não pavimentadas. Na manhã desta segunda-feira, equipes de fiscalização retornaram às minas para verificar se as empresas, se elas adotaram ou não as medidas exigidas, como jogar água em vias de terra e minério, o uso de canhões de névoa, a aplicação de supressores de poeira e a redução da velocidade dos veículos. De acordo com o município, o monitoramento da qualidade do ar
7: é permanente e antes da paralisação já haviam sido enviados ofícios às mineradoras alertando para a previsão de tempo seco e solicitando o reforço das ações de controle da poeira. Com a formação da nuvem de material particulado ontem, a interrupção das atividades foi determinada de forma imediata, como explica o secretário de Meio Ambiente de Congonhas, João Luiz Lobo.
0: Nós fomos notificados por vários munícipes e também por servidores da Secretaria de Meio Ambiente de uma imensa nuvem de poeira. Essa imensa nuvem de poeira foi visível por todo o município, descendo, né, da direção do Morro do Engenho para a área urbana. Essa nuvem já era prevista, né, pelo nosso centro de monitoramento da qualidade do ar. E em razão disso, né, pelas condições meteorológicas desfavoráveis, que são mais comuns nessa época do ano, que é mais seco e venta mais, nós já havíamos notificado as empresas desde pelo menos a última segunda-feira. Na verdade, até antes um pouco, porém, desde a última segunda-feira começamos uma campanha muito mais firme, mais próxima, para prevenir essa possibilidade. E mesmo assim, veio acontecer.
7: Nossa reportagem procurou as empresas de mineração cobrando um posicionamento. Em nota, CSN Mineração informou que suspendeu preventivamente as operações durante a tarde de domingo e reforçou as ações de controle de poeira. A empresa informou que os trabalhos foram retomados assim que as condições climáticas permitiram. Já a Gerdau, ela informou que não possui operações de mineração no município de Congonhas e que, portanto, não há qualquer indício de relação das suas atividades com a informação do material particulado lançado na atmosfera da cidade. Nós estamos aguardando o posicionamento das outras duas empresas. Cássia.
9: Muito obrigada. Essa foi a Janaína Regiane. E agora, Carlos Alberto.
10: Intervalo, Cássia.
9: Já voltamos.
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2: Temos agora informação com a nossa reportagem aqui em São Paulo. Clauson Dutra, boa tarde para você.
3: Cássia, boa tarde para você, Sardenberg, para todo mundo. Trazer a repercussão, Cássia, da fala do prefeito de São Paulo, Ricardo Nunes. Cássia, ele negou hoje que tenha havido desvio de recursos no contrato do Wi-Fi livre, envolvendo o Instituto Conhecer Brasil, que é a ONG ligada à produtora do filme Dark Horse sobre o ex-presidente Jair Bolsonaro. Na semana passada, a prefeitura informou que notificou a ONG para explicar, Cássia, suspeitas de irregularidades na prestação de contas do contrato de 108 milhões de reais do Wi-Fi livre. Cássia, esse Wi-Fi livre é um programa que oferece internet gratuita em espaços públicos aqui da cidade de São Paulo. Segundo a administração municipal, foram identificadas notas fiscais canceladas e outros documentos em desacordo com a legislação. Entre os valores questionados estão cerca de 900 mil reais. Aí, durante a agenda do programa Recreio nas Férias hoje, o Ricardo Nunes afirmou que essa prestação de contas foi apresentada pela entidade dentro do prazo previsto e que os questionamentos feitos pela prefeitura fazem parte do processo de fiscalização do contrato.
4: Então, eles fizeram, dentro do prazo, a prestação de contas e análise da administração daqueles valores. Nesse momento agora, desse valor que você citou, a administração ela fez um apontamento, aí devolve para a entidade para ela poder justificar. É um processo normal, não existe irregularidade dentro desses critérios. Qual que é o processo agora? Ah, tem desvio? Não, não tem desvio. Tem uma prestação de contas que foi analisada pela administração, que é apresentado para eles, que vai ser acolhido a sua justificativa ou não.
3: Os valores sob suspeita chegam a quase 13 milhões de reais, segundo a apuração do portal G1. A gente lembra que a empresária Karina Ferreira da Gama, que é presidente do Instituto Conhecer Brasil e produtora do filme Dark Horse, afirmou anteriormente que as notificações fazem parte do fluxo ordinário de acompanhamento das prestações de contas e disse estar confiante de que a regularidade da execução do contrato será comprovada. Cássia.
2: Muito obrigada. Esse foi o Clauson Dutra.
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7: Pela Avenida Rebouças, tem congestionamento nos dois sentidos. Ainda bem que tem alternativas. Sentido Centro, por exemplo, em direção à região da Avenida Paulista, funciona bem utilizar a Alameda Gabriel Monteiro da Silva. No sentido bairro, Arthur de Azevedo pode ser uma boa em relação à Avenida Rebouças neste momento.
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ouvintes da CBN, tudo bem por aí? Na sexta-feira, a gente conversou sobre uma ferramenta recém-lançada de inteligência artificial, uma ferramenta da Meta, que permitia criar imagens do zero só mencionando o arroba da pessoa no Instagram, desde que esse perfil fosse público. Então, essa ferramenta ficou poucos dias no ar, porque alguns dias depois do lançamento, a Meta voltou atrás e retirou esse recurso, alegando em nota oficial que ele não atingiu o objetivo e não entregou a experiência esperada. É a justificativa oficial, mas a verdade é que a tecnologia

0: design nem falta de engajamento dos usuários. A verdade é que a Meta fez um recuo estratégico porque essa função levantou uma série de críticas e discussões sobre privacidade, sobre direitos autorais e também sobre consentimento. A Meta tinha sim colocado alguns limites de segurança nessa ferramenta. Por exemplo, as contas privadas e as contas de menores de idade estavam protegidas, as imagens delas não eram utilizadas. Também tinha uma opção para desativar o recurso. Mas o detalhe mais importante é que a configuração vinha ligada por padrão, ou seja, ninguém te perguntou se você queria ter o seu rosto sendo utilizado em imagens de inteligência artificial. E mais, quando o seu rosto era utilizado, você não era notificado a respeito. Eles adotaram um modelo que a gente chama de opt-out e não o opt-in. Então, é essa lógica de que a empresa presume que você aceita, que você está de acordo com essa utilização, até que você prove o contrário. E para provar o contrário, você tem que ir lá nas configurações, fuçar onde está a opção para desativar o recurso e desativar. Esse modelo de opt-out já é um modelo criticado na indústria e, nesse caso específico da Meta, ele gerou muitas críticas por sindicatos de Hollywood, por atores de cinema e até por agências, de artistas criativos. O recurso não está mais disponível e era, de fato, um recurso com muito potencial para utilização por parte de pessoas de má fé, pessoas mal intencionadas, utilização para desinformação, para retirar informações de contexto, colocar pessoas em contextos nas quais elas nunca tiveram antes. Mas mais problemático ainda é o modelo, é a lógica de lançamento que a indústria de inteligência artificial tem seguido. E a Meta é um exemplo muito claro disso. As empresas estão correndo tanto para lançar funções antes da concorrência, né, para vencer essa corrida de inteligência artificial, que elas estão, de fato, deixando questões éticas em segundo plano. E aí importa lançar primeiro. Então, muitas vezes elas lançam um recurso, observam a reação do público e, se a rejeição for muito grande, se houver muitas críticas, aí sim elas recuam. É quase como se fosse um laboratório em escala global. Aconteceu agora com a Meta, mas muito provavelmente não vai ser o último caso.
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2: Segunda-feira, 13 de julho de 2026. Os Estados Unidos têm até a quarta-feira para decidir se vão aplicar uma tarifa de 25% sobre produtos brasileiros. A iniciativa é fruto de uma investigação que classificou as políticas econômicas do Brasil como desleais e injustas com o mercado americano. Washington também ameaça cobrar uma segunda sobretaxa de 12,5%. A Casa Branca aponta para a ausência de política no Brasil para cobrir importações de produtos feitos com trabalho forçado de outros países. A Noruega e integrantes da União Europeia estão entre as nações que podem ser taxadas. O ex-prefeito de Campo Grande, Alcides Bernal, morreu aos 60 anos na Santa Casa da capital de Mato Grosso do Sul. Ele estava detido em um presídio militar desde o dia 24 de março, acusado de matar um servidor público por causa da disputa pela posse de um imóvel. A causa da morte não foi divulgada até o momento. Bernal havia sido internado no dia 30 de junho, depois de passar mal na cadeia. Ele chegou a ser submetido a um procedimento cardíaco. De acordo com a defesa, exames identificaram uma série de lesões no coração. Os advogados tinham pedido prisão domiciliar para o cliente. No horário de Brasília, 1h34.
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0: E aí, Vera?
1: Oi, Sardenberg. Boa tarde para você e para a Cássia, para os ouvintes, também para quem nos assiste.
2: Boa tarde, Vera.
0: Bom, o Congresso está funcionando só mais essa semana e depois temos o recesso. E há muitas pautas ainda em suspenso, né? Algumas que têm, como aquelas, por exemplo, de aposentadoria especial para agentes comunitários de saúde, que tem impacto muito grande nas contas públicas, aumenta o gasto da Previdência. E tem também, no meio disso tudo, uma renegociação com os produtores rurais e, no meio disso tudo, disputas, várias disputas políticas entre governo, oposição, líderes no Congresso. Enfim, a história está bem complexa, né, Vera?
1: A história é bem complexa, Sardenberg. Agora que eu vi que o vídeo não tinha entrado ainda, estou entrando agora. O governo está tentando fazer uma represa, um dique de contenção para essas agendas que são ali de alto impacto nos cofres públicos, embora ele próprio tenha feito os seus gastos aí eleitoreiros, mas o ministro Dario Durigan foi até o Supremo Tribunal Federal, consultou a possibilidade de aplicação de algumas súmulas que eles têm lá a respeito de gastos, gasto em ano eleitoral, gasto feito sem provisionamento, etc. Então já está claro que vai haver uma judicialização, mas tem uma última tentativa aí de fazer um apelo ao bom senso para os presidentes das duas casas, para que eles não votem, ainda mais na iminência de sair para um recesso, um monte de pauta que pode causar aí rombos bilionários nos cofres públicos. A principal delas é essa da renegociação das dívidas rurais, né? Ela está na Câmara, já passou pelo Senado e o impacto dela passa de 100 bilhões de reais. E tem também a aposentadoria especial dos agentes de saúde que você mencionou, que está no Senado. Qual que é o imbróglio, né? A situação já estava bastante ruim entre o governo e o Davi Alcolumbre. Já vinham aí com um desgaste, pelo menos desde aquela votação do Jorge Messias, nunca se resolveu essa situação. E o Hugo Mota, que é atualmente mais sensível aos apelos do governo e que tem segurado as pautas bombas na medida do possível, nos últimos dias vem se queixando a aliados de que o PT e o Lula estão atuando em favor do candidato que é adversário ao seu pai na disputa pelo Senado lá na Paraíba. Então, a gente tem o pai dele, Nabor Vanderlei, que é candidato ao Senado pelo Republicanos, e o veneziano Vital do Rego, do MDB, que é candidato também, e que tem o apoio do PT. Então, o Hugo Mota está reclamando muito disso, está dizendo que tem sido um aliado do governo, tem ajudado, mas que isso não é legal, que está atrapalhando o pai dele, e etc. Então, a gente tem essa situação impactando na possibilidade de votação das pautas bombas. Lá na Câmara, além da dívida dos ruralistas, tem uma série de MPs de interesse do governo que estão prestes a caducar, e um monte de outras matérias que também podem causar problemas ali para o governo. Tem a questão da autonomia financeira das agências reguladoras, então um monte de matérias de interesse do governo que está lá e que agora fica um meio ali na expectativa de como o presidente da Câmara vai reagir diante disso, que ele vê como uma sacanagem do governo para cima do pai dele. Outro assunto que está estressando muito as relações é essa última fase aí da Operação Transparência, que é a operação do Supremo Tribunal Federal e da Polícia Federal sobre as emendas parlamentares. Na semana passada, ela atingiu o presidente do PL, Valdemar Costa Neto, e outros ex-deputados e pessoas com ascendência na casa, como o ex-deputado Eduardo Cunha. Então, a depender de como o presidente da Câmara e o do Senado e os seus aliados reagirem a essa nova blitz do Supremo sobre as emendas, isso também pode complicar a situação do governo e levar a que se faça ali um arrastão de última hora antes do recesso para aprovar matérias de alto impacto fiscal.
0: Tá certo. porque de algum modo no Congresso, sobretudo na oposição, se faz uma ligação entre a decisão do Flávio Dino e o governo, né? E o governo Lula.
1: Eles sempre associam, embora o governo esteja há algum tempo dizendo que não tem nada a ver com essas decisões, que também não concorda com elas, o fato do Dino ter sido ministro da Justiça do Lula e ter sido indicado por ele, sempre leva a essa associação. E também o fato de que o governo não gosta e não concorda com essa grande influência e ascendência que o Congresso assumiu sobre o orçamento da União. Então, essas são razões que sempre levam os parlamentares a verem o dedo do governo nas decisões do ministro Flávio Dino.
0: Vera Magalhães, obrigado, Vera. Até mais.
1: Até mais, gente. Um ótimo jornal para vocês. Até mais tarde.
2: Até mais tarde, Vera.
0: Intervalo agora, Cássia.
2: E já voltamos.
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1: Tem lentidão agora pela Avenida do Estado nos dois sentidos, no entorno do Mercadão, inclusive no sentido da Zona Norte, desde a ligação Leste-Oeste até Cruzeiro do Sul. Pelo corredor Norte-Sul, com lentidão na altura da Praça Armênia, nos dois sentidos praticamente, principalmente em direção à Zona Norte. Na passagem pelo Parque Ibirapuera, ponto de parada ali na 23 de maio, dá para seguir, por enquanto nada tão complicado, no sentido da Zona Norte, em direção a Interlagos, com boas condições. Quem passa pela região do aeroporto de Congonhas vai encontrar lentidão na altura da Avenida dos Bandeirantes. Por enquanto, dá para seguir também, não chega a ser aquele caminho muito complicado. Bom, agora, neste momento, em relação a rodovias, a Régis Bittencourt é a mais movimentada entre Itapecerica da Serra e Embu das Artes, no sentido da capital tem congestionamento, no sentido de Curitiba, o trajeto é melhor.
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4: Temos agora informação chegando com Guilherme Gimenez. Diga, Guilherme.
5: Vamos lá, Cássia. Nesta segunda-feira, cidades da Grande São Paulo e bairros da capital paulista sofrem com problemas no abastecimento de água após uma falha em uma subestação de transmissão de energia elétrica que aconteceu na tarde deste domingo. Segundo a ISA Energia Brasil, às 15h27, houve um desligamento dessa subestação de responsabilidade da empresa, localizada na zona sul da cidade, devido à queda de uma pipa com rabiola com cerol metálico no local, o que interrompeu parcial e moderadamente o fornecimento de energia para a distribuidora local. A ISA e também a Enel afirmaram que o restabelecimento foi iniciado imediatamente e o fornecimento já está normalizado. Não foi informado o número de imóveis afetados e quanto tempo levou para que eles voltassem a ter luz. A Enel confirmou que a ocorrência afetou clientes em municípios como Santo André, São Bernardo do Campo, Ribeirão Pires e Mauá, além de alguns bairros da Zona Leste da capital. A queda de energia afeta o abastecimento de água para as cidades de São Bernardo do Campo e Diadema, na Grande São Paulo, além dos bairros de Jardim Ângela, Capão Redondo, Interlagos e Grajaú, na Zona Sul da capital paulista, de acordo com a Sabesp. A empresa ainda não informou a quantidade de residências prejudicadas. A previsão é que o fornecimento seja normalizado de forma gradual ainda nesta segunda-feira e a gente aguarda ainda um novo posicionamento da Sabesp sobre esse caso. Cássia.
4: Muito obrigada, Guilherme.
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4: Letícia Veloso, se despedindo por hoje dos ouvintes do CBN Brasil, traz ainda uma última informação para a gente, Letícia.
1: Oi, Cássia, pode deixar. Falo agora da Raposo Tavares, na pista sentido interior. Tem congestionamento por causa de uma ocorrência na altura do quilômetro 14, no sentido da capital, com lentidão na região de Cotia, região da Granja Viana, Castelo Branco com boas condições em Osasco, na Grande São Paulo, isso nos dois sentidos. Também na região de Alphaville, não há problemas nas duas direções para o interior e na chegada à capital.
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0: Teco.
1: Oi, Stardenberg, boa tarde, Cássia, boa tarde aos ouvintes, tudo bem?
2: Tudo certo, Teco, boa tarde.
0: Bom, hoje saiu aquele relatório Focus, o boletim Focus, que o Banco Central publica com opinião do mercado e dos analistas. E pela primeira vez, depois de muito tempo, a projeção de alta de inflação para esse ano caiu, né? Uhum. Mas isso provavelmente reflete a situação da semana passada, e a situação lá no Oriente Médio piorou de novo, né?
1: Pois é, isso mesmo. Na verdade, segunda semana de queda, segunda passada tinha caído 0,03 ali a inflação, depois de muito tempo, depois de 4 meses subindo, e agora de fato teve uma queda mais relevante, né? Caiu de 5,30 para 5,16, acho que muito por conta do IPCA, que veio bem menor, né? Que foi divulgado na sexta-feira. Acho que a gente poderia ver essas previsões aí caminhando para próximo de 5, até um pouquinho abaixo disso. Mas aí, como você falou, tudo mudou de novo, né? Mudou pela 25ª vez essa história. Piorou a história no Oriente Médio. O petróleo hoje subindo bastante, né? Subindo mais 5%. O petróleo, há uns 10 dias atrás, estava ali a 70 dólares. Agora piscamos, já está 80 de novo. Então, isso de novo vai atrapalhar a expectativa de inflação, consequentemente de juros, né? O foco de hoje manteve a Selic para esse ano em 14 e para o ano que vem em 12. Então, a gente teria mais um corte aí na reunião de agosto e depois pararia. Mas se a gente não tivesse se não tivesse essa piora aí da guerra e as coisas seguissem normalmente, a gente podia ali sonhar com mais um corte ali depois de agosto, né? Mas, de novo, ficamos na mão do Trump e tem sido ruim ficar na mão dele, né, Stardenberg? Tem sido complicado, tem sido imprevisível. Então, para essa guerra recomeçar ou acabar, não custa nada, né?
0: E hoje ele veio com essa novidade aí de que ele vai controlar o Estreito de Hormuz e vai cobrar pedágio dos navios que passem lá, sejam navios de países inimigos ou de países amigos.
2: E uma taxinha bem cara, hein? 20%.
0: 20% sobre toda a carga. Se você calcular que 25% do petróleo e do gás liquefeito passam por lá, se meter 20% sobre todo esse petróleo, dá um dinheiro, né? Aliás, o Trump falou que ele pretendia ganhar muito dinheiro, com a expressão essa é a mesma, ganhar muito dinheiro com a cobrança de pedágio lá.
1: Essa história do estreito tá sempre enrolada, né, Stardenberg? Porque tem uma briga para abrir, tem uma briga para não sei o quê. Eu fico sempre na dúvida se a imprensa americana está repercutindo o fato de que até 27 de fevereiro o estreito estava aberto e era de graça, né? Porque parece uma briga para abrir um negócio que até outro dia estava aberto durante 2000 anos ali, né? Parece que a gente está brigando para voltar onde a gente sempre teve e não consegue voltar para onde a gente sempre teve, né? Porque está na cara que o Trump não vai conseguir pôr esse pedágio, está na cara que se ele puser esse pedágio é péssimo para todo mundo, inclusive para ele. Se o Irã cobrar também é ruim para todo mundo e não é o que o Trump quer. Ou seja, a gente está brigando para voltar onde a gente sempre esteve, né?
0: Tá certo. Bom, o dólar está em alta, né? E a bolsa em queda, é isso aí. E as ações da Petrobras subindo porque o petróleo subiu.
1: Exatamente.
0: Está tudo seguindo o script. Teco, obrigado, Teco. Até.
1: Até amanhã, tchau, tchau.
2: Até.
0: E a Ana Luísa Bessa tem mais informações sobre a situação da guerra no Oriente Médio. Ana Luísa.
3: Stardenberg, Cássia e você ouvinte, como vocês disseram há pouco, Stardenberg, o presidente dos Estados Unidos, Donald Trump, afirmou que vai tomar o controle do Estreito de Hormuz ao ser questionado sobre a volta dos conflitos com o Irã nesta segunda-feira, em entrevista à Fox News. Em um post na rede Truth Social, Trump disse que vai cobrar o valor de 20% de toda a carga que passar pela rota e revelou que o estreito está aberto e vai permanecer aberto com ou sem o Irã. A fala de Trump, Stardenberg, contrasta com as declarações dadas em julho por ele próprio, dizendo que não haveria cobrança de pedágio no Estreito de Hormuz. Bom, a declaração do presidente dos Estados Unidos foi imediatamente rebatida pelo comando militar do Irã, que afirmou não permitir que os Estados Unidos intervenham na administração de Hormuz e reafirmou a autoridade sobre o estreito. No sábado, o país persa anunciou o fechamento do Estreito de Hormuz por tempo indeterminado. Bom, os dois países voltaram a trocar ataques militares em uma nova escalada no Golfo. Explosões foram ouvidas hoje no sul do Irã, segundo a agência iraniana MER. Até agora, Sadenberg, não há relato de vítimas civis nem de danos a áreas residenciais ou comerciais. Anteriormente, o Irã anunciou uma nova fase de retaliação contra alvos ligados ao exército americano no Golfo. Segundo a Guarda Revolucionária, mísseis e drones foram lançados contra instalações americanas no Bahrein e contra radares de longo alcance em Omã. O grupo também afirmou ter atacado uma base de mísseis dos Estados Unidos no Kuwait, com a destruição de lançadores e depósitos de armas. A gente lembra que a escalada começou na última semana, após ataques da Guarda Revolucionária a embarcações comerciais perto de Omã. Depois disso, os Estados Unidos responderam com bombardeios contra alvos militares iranianos. E na economia, Sardenberg, o impacto é direto. O preço do petróleo disparou nas últimas horas. O barril do tipo Brent, referência global que a gente tem noticiado aqui no CBN Brasil, vale neste momento $80, com alta de 4%, Sardenberg.
0: Tá certo. E eu estou aqui com um gráfico do jornal New York Times que fala sobre o tráfego de navios no Estreito de Hormuz. O gráfico diz que havia, antes da guerra, uma média de 100 navios por dia, 100 navios passando por ali diariamente. Houve uma queda forte durante as hostilidades e quando houve a informação de que havia um entendimento, conversas de negociação de paz, cessar fogo, etc., voltou a aumentar o movimento, o tráfego lá, e chegou a mais de 70 navios por dia. Isso aconteceu no dia 24 de junho. Ontem, segundo esse gráfico do New York Times, 10 navios passaram pelo Estreito de Hormuz. Apenas 10, quer dizer, refletindo a volta aí das hostilidades e da instabilidade. Então, antes da guerra, 100 navios por dia, de graça. Agora, 10 navios por dia e não se sabe ainda se estão pagando pedágio ou não. É isso aí. Intervalo, gente.
2: E já voltamos.
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2: Guilherme Gimenez.
3: Cássia, falando mais sobre rodovias, nesse momento problemas principalmente pela Regis Bittencourt para São Paulo. Tem congestionamento entre Itapsirica da Serra e Embu das Artes, do 287 até a chegada ao 282 ali em Embu. O motorista segue pisando no freio devido ao excesso de veículos. Antes do Rodoanel já a situação melhora um pouco, e aí após o Rodoanel, entre o Rodoanel e o Largo do Taboão, boas condições. Para Curitiba, tudo livre pela Regis. Raposo está com trânsito mais intenso agora na saída de São Paulo, no sentido do interior, ali na passagem pelo Butantã, um pouco antes do Parque da Previdência e também um pouco antes da Avenida Escola Politécnica, reflexo de ocorrência na via. Entre o Rodoanel e a chegada à Cotia, tudo livre. Castelo Branco com boas condições agora, sistema Anhanguera Bandeirantes sem dificuldades também. Caminho melhorou bastante nesse momento pela Ayrton Senna e pela Dutra, que apresentaram vários pontos de congestionamento para São Paulo, principalmente na aproximação com a Marginal Tietê. Para o interior de São Paulo, sem dificuldades também pela Dutra e pela Ayrton.
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2: Temos temperaturas baixas em São Paulo, em várias cidades, inclusive aqui na capital paulista hoje, e nos próximos dias também tem temperatura baixa, previsão de temperaturas bem amenas no período da noite, madrugada, e por isso tem uma iniciativa aqui do governo de São Paulo, ali na região central da cidade. Quem conta pra gente é o Guilherme Gimenez.
3: Cássia, o governo de São Paulo vai ativar a partir de hoje, às 7 horas da noite, o abrigo solidário na estação Pedro II da linha 3 vermelha do metrô, por causa da previsão de frio intenso. A ação vai até às 8 horas da manhã de quinta-feira. Segundo a Defesa Civil, uma massa de ar frio vai provocar queda acentuada das temperaturas entre terça e quinta, com mínima de 8 graus na região metropolitana. O abrigo oferece alimentação, colchões, cobertores e acolhimento para as pessoas em situação de rua. Animais de estimação também poderão permanecer no local e receber os cuidados necessários. Na saída pela manhã, os acolhidos receberão um ticket para café da manhã no restaurante Bom Prato da rua 25 de Março. A iniciativa é realizada em parceria com o metrô, a Secretaria de Transportes Metropolitanos, a Secretaria de Desenvolvimento Social e o Fundo Social. Além da ação na capital, a Defesa Civil disponibiliza kits para que os municípios montem abrigos temporários durante o período de frio. Os kits incluem cama dobrável, colchão, travesseiro, cobertor e roupa de cama, e são liberados mediante solicitação das prefeituras. Cássia.
2: Muito obrigada, Guilherme.
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8: Bom, Cássia, vamos ficando por aqui. Tivemos na produção
2: a Ana Luísa Bessa e o Sueliton Viana.
8: Nos trabalhos técnicos,
2: o Juliano Fonseca.
8: Só o Juliano?
2: Só o Juliano, só e já é muito.
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2: Uma ótima tarde a todos e até amanhã.
8: Muito obrigado pela audiência. Até mais.

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2: Segunda-feira, 13 de julho de 2026. Os Estados Unidos têm até a quarta-feira para decidir se vão aplicar uma tarifa de 25% sobre produtos brasileiros. A iniciativa é fruto de uma investigação que classificou as políticas econômicas do Brasil como desleais e injustas com o mercado americano. Washington também ameaça cobrar uma segunda sobretaxa de 12,5%. A Casa Branca aponta para a ausência de políticas no Brasil para coibir importações de produtos feitos com o trabalho forçado de outros países. A Noruega e integrantes da União Europeia estão entre as nações que podem ser taxadas. O tenista alemão Alexander Zverev apareceu oficialmente na segunda posição do ranking da ATP depois de ficar com o vice-campeonato de Wimbledon. No domingo, ele perdeu a final para o italiano Jannik Sinner, número 1 do mundo. Já o espanhol Carlos Alcaraz caiu para o terceiro lugar. O brasileiro João Fonseca continua na 27ª posição. Ele se prepara para uma competição no Rio de Janeiro que não contará pontos. No feminino, a brasileira Luiza Stefani, com o vice-campeonato em Wimbledon na chave de duplas, passou da 7ª para a 4ª posição da modalidade no ranking da WTA. Ela disputou a competição ao lado da canadense Gabriela Dabrowski. No horário de Brasília, 2:03.
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1: 2:04. Boa tarde para você que está na CBN. Hoje é segunda-feira, 13 de julho de 2026. Fernando Andrade, boa tarde.
2: Oi, boa tarde, Tati. Boa tarde, ouvintes.
1: Você alongou hoje?
2: Alonguei.
1: Puxou esse quadríceps.
2: É, mais ou menos.
1: Estendeu as costas. Vocês acreditam que hoje tem estúdio CBN completo? É, vamos juntos até às 5 horas da tarde, com muita informação para você, com análise e diversão sempre que possível. Já quero começar te avisando que a Maria Cristina Fernandes está de férias essa semana, então não teremos o quadro Tudo é Política. Teremos CBN pelo Mundo, sim, segunda-feira, dia de Felipe Figueiredo, que hoje comenta a morte do senador americano Lindsey Graham.
2: Tem também Amores Possíveis, com Carol Tchoukian, fala sobre a carga mental invisível dos casais LGBTQIA+.
1: Tem Pra Onde Vamos, Michel Coforado vem aí falando sobre consumo na era da dopamina.
2: Em A Nossa Língua de Todo Dia, professor Pasquale continua a conversa sobre gentílicos e outras curiosidades relativas aos países que disputam a Copa. Já é o 11º, é o último episódio.
1: Não acredito.
2: Acabou.
1: Quatro em Campo, Gabriel Dudziak, Carlos Eduardo Éboli, no nosso horário de sempre, logo depois do repórter CBN das 4:30, vem aí pra gente falar sobre as semifinais da Copa, claro.
2: E a gente fecha com música no Sala de Música, com João Marcelo Boscoli, hoje, Músicas do Mundo.
1: Que será que vem?
2: Tem a ver com a Copa.
1: Tem, né?
2: Com o jogo de amanhã.
1: Ai, que bom. É. Eba! Músicas espanholas e francesas? É, né? É Espanha e França? Amanhã? É, né? Olha, eu tô tão perdida, já tanto jogo, né? Me atrapalhei um pouco. Espanha e França, muito bem. E tem o quê? A nossa reportagem, né? Nossa equipe que trabalha demais pra deixar você bem informado, bem informada durante as tardes aqui no Estúdio CBN. Então entre, seja bem-vinda, seja bem-vindo, fique à vontade. Se você quiser assistir ao Estúdio CBN, rapaz, hoje você deveria. Fernando meteu um paletó de veludo.
2: Tá frio.
1: Tá frio em São Paulo.
2: Tá frio.
1: Tá frio mesmo. 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Fernando e eu surgiremos aí em tons sóbrios, personalidades nem tanto, para te fazer companhia durante essa tarde. Onde mais? youtube.com/CBN. 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Quer falar comigo, com o Fernando? Manda para cá a sua mensagem via WhatsApp. DDD é 11, o número é 9911-9981. 9911-9981. Quer mandar e-mail? Pode também. tatiana.vasconcelos@cbn.com.br. Simbora? Semana passada, a gente conversava aqui com a Maria Cristina Fernandes sobre as candidaturas ao Senado estarem especialmente cobiçadas nessa eleição. Um dos motivos se chama emendas parlamentares. A Transparência Brasil fez um estudo a respeito delas. E a Rani Veloso, em Brasília, tem os detalhes pra gente. Oi, Rani, boa tarde.
3: Boa tarde, Tati, a você, ao Fernando e a todos que nos acompanham. É isso mesmo, viu? Esse estudo de hoje da Organização Transparência Brasil revelou que líderes partidários na Câmara dos Deputados controlaram R$1,3 bilhão em emendas parlamentares de comissão no ano passado, sem identificar os verdadeiros autores dos repasses, semelhante ao extinto orçamento secreto. Segundo o relatório, 16% dos recursos indicados pelas comissões da Câmara seguiram esse modelo de falta de transparência. 7 partidos utilizaram o mecanismo no ano passado: o PP de Ciro Nogueira, União Brasil, Republicanos, PL de Bolsonaro, Avante, Podemos e Solidariedade. Neste ano, o PT de Lula também passou a utilizar a mesma prática. A maior parte do dinheiro, mais de 818 milhões de reais, saiu da Comissão de Saúde, controlada pelo PL de Valdemar Costa Neto também, e foi fragmentada em repasses para pequenos fundos municipais. A CBN, Cristiano Pavini, que é o coordenador de projetos da Transparência Brasil, afirmou que as emendas de comissão foram desvirtuadas de acordo com os interesses políticos. A organização defende o restabelecimento das emendas de comissão para projetos estruturantes.
4: Na prática, elas foram desvirtuadas, porque elas são pulverizadas em milhares de beneficiários indicados pelos parlamentares segundo os seus interesses locais. Com isso, não se sabe quem que é o real autor dessas indicações, impedindo ou dificultando que, em caso de ilícitos ou malversação do uso desses recursos, o real autor seja identificado e responsabilizado.
3: O levantamento aponta que a ocultação descumpre uma decisão do Supremo Tribunal Federal, que exige transparência total sobre quem indica e quem recebe o dinheiro público. Por causa da falta de um identificador único nos sistemas do governo, 821 milhões de reais se tornaram irrastreáveis. A Transparência Brasil recomendou a extinção desse tipo de indicação por lideranças e a suspensão de todos os pagamentos das emendas de comissão até que as regras sejam corrigidas, que permita a rastreabilidade do Congresso à execução pelo governo federal. Nos últimos dias, o ministro Flávio Dino, do STF, intimou a Câmara para que entregue documentos de emendas investigadas em supostos esquemas do ex-deputado e ex-presidente da Casa, Eduardo Cunha, e do presidente nacional do PL, Valdemar Costa Neto. Ambos teriam destinado repasses de valores a municípios sem possuírem mandato. Cunha teve 6 milhões de reais em bens bloqueados, já Valdemar, quase 120 milhões de reais. Tati?
5: Obrigada, Rani. Rani Veloso, com os detalhes desse estudo da Transparência Brasil acerca das emendas parlamentares.
2: Ainda em Brasília, a gente fala agora sobre a MP do frete. Tá parado lá e o Igor Cardim tem aqui mais informações. Igor, boa tarde.
6: Oi, Fernando. Boa tarde para você, boa tarde para Tati e para os ouvintes. Pois é, agora a mobilização é pelo Palácio do Planalto, a 4 dias do fim do prazo da vigência da medida provisória que altera as regras do piso mínimo do frete. O governo intensifica as articulações para evitar uma paralisação nacional dos caminhoneiros. O Palácio do Planalto já se mobiliza, então, e deve se reunir com lideranças do Senado para tentar destravar a votação da proposta. Enquanto diversas entidades da categoria ameaçam iniciar esses protestos, caso o texto não seja apreciado até o dia 16 de julho, quando perde a validade. A mobilização é liderada pela Confederação Nacional dos Transportadores Autônomos, também pela Federação dos Caminhoneiros Autônomos de Cargas em geral, além do Instituto Nacional do Caminhoneiro. As entidades afirmam que a medida fortalece a fiscalização do piso mínimo do frete, amplia a proteção dos caminhoneiros autônomos e cobram que o presidente do Congresso, Davi Alcolumbre, coloque a proposta em votação. Caso contrário, ameaçam intensificar as manifestações aqui em Brasília e também discutem a paralisação nacional. Hoje, inclusive, algumas já há paralisações regionais ali, como, por exemplo, na cidade de Santos, em São Paulo. A medida provisória torna obrigatório o cumprimento do piso mínimo do frete, amplia os poderes de fiscalização da ANTT e endurece as penalidades para quem contratar transporte abaixo do valor estabelecido, além de exigir o registro das operações por meio do código identificador da operação de transporte, com maior rastreabilidade dos contratos de pagamento. Por outro lado, representantes do setor produtivo afirmam que a medida foi editada de forma assodada. Entidades como a Federação das Empresas de Transporte de Cargas do Estado de São Paulo, o Instituto Livre Mercado e o Sindicato Nacional das Empresas Distribuidoras de Combustíveis defendem alterações no texto e alertam para possíveis impactos sobre os custos logísticos, além da segurança jurídica e da competitividade das empresas e dos preços aos consumidores. Fernando.
2: Obrigado, nós vamos acompanhar. Obrigado, Igor Cardim, com informações em Brasília.
1: 2:14. Vamos para 3 minutos de informação na sua cidade? Voltamos já.
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2: 17 graus em São Paulo.
7: O tempo continua bastante fechado em grande parte do estado. A presença de muitas nuvens favorece períodos de garoa e chuva fraca ao final da tarde e no início da noite, especialmente na faixa leste paulista, incluindo a Grande São Paulo, o litoral e o Vale do Paraíba. No interior, o céu também permanece bastante nublado em vários momentos, com chance de chuva bastante fraca e mais isolada. Não há expectativas de temporais para essa segunda-feira em todo o estado. Na capital paulista, apesar do sol, os termômetros não passam dos 18 graus, mantendo a sensação de frio durante toda a tarde, principalmente por causa da nebulosidade do vento. O cenário muda ao longo da semana. A partir dos próximos dias, a chuva perde ainda mais força e o tempo firme passa a predominar em todo o estado de São Paulo. A partir de quarta-feira, o sol aparece com mais frequência, as tardes ficam mais quentes e a amplitude térmica aumenta, com manhãs frias e tardes agradáveis. Outro destaque será a queda da umidade relativa do ar, principalmente no interior paulista, onde o tempo ficará cada vez mais seco. Aline Araújo, da Clima Tempo.

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0: 2:17, noticiário internacional agora com a Karen Lemos. Boa tarde, Karen.
1: Boa tarde, Tati. Fernando, também para os ouvintes, o presidente dos Estados Unidos, Donald Trump, afirmou que vai tomar o controle do Estreito de Hormuz, isso ao ser questionado sobre os conflitos contra o Irã, numa entrevista que ele deu há pouco aí à Fox News. Trump usou o termo guardiões do Estreito de Hormuz para falar do controle dos americanos na região. E ele falou, inclusive, que os Estados Unidos deveriam ser recompensados por isso, né? Por proteger aí o Estreito de Hormuz, isso nas palavras dele. Bom, o presidente americano também utilizou as redes sociais hoje para anunciar que vai cobrar o valor de 20% de toda a carga que passar pela rota e revelou também que o Estreito de Hormuz está aberto e permanecerá aberto com ou sem o Irã. A fala de Trump contrasta com declarações dadas por ele próprio em junho, dizendo que não haveria cobrança de pedágio no Estreito de Hormuz. A declaração de Trump também foi imediatamente rebatida pelo Comando Militar do Irã, que afirmou que não vai permitir que os Estados Unidos interfiram aí na administração do Estreito de Hormuz e reafirmou aí a autoridade que eles têm sobre o Estreito. No sábado, a gente lembra aqui, né, o ouvinte, o país persa anunciou o fechamento do Estreito de Hormuz por tempo indeterminado ou até que os Estados Unidos, né, a gestão dos Estados Unidos no Estreito cesse. Os dois países voltaram a trocar ataques militares numa nova escalada, principalmente em países do Golfo, né, que atingiram ali alguns países do Golfo. Só que novas explosões também foram ouvidas hoje, isso no sul do Irã, de acordo com informações de uma agência de notícias iraniana. Até agora não há relato de vítimas civis ou de danos aí, né, a áreas residenciais ou comerciais. O Irã também tinha anunciado aí uma nova fase, né, de retaliação contra alvos ligados ao exército americano no Golfo. Segundo a Guarda Revolucionária do Irã, mísseis e drones foram lançados contra instalações americanas no Bahrein e também contra Omã. O grupo também afirmou ter atacado uma base de mísseis dos Estados Unidos no Kuwait. E o país, né, confirmou aí que houve destruição de lançadores e também de depósitos de armas. Essa escalada começou na semana passada, após aqueles ataques da Guarda Revolucionária a embarcações comerciais perto de Omã, que é um país que fica próximo ali, né, do Estreito de Hormuz. Depois disso, os Estados Unidos responderam com bombardeios contra alvos militares iranianos. Só que o regime iraniano diz que nenhuma viagem vai ser autorizada, isso lá no Estreito de Hormuz, né, até que a estabilidade e a calma sejam restauradas, né, se é que possível usar essa palavra. Na economia, o impacto é direto. O preço do petróleo disparou nas últimas horas. O barril do tipo Brent, que é a referência que a gente usa globalmente, né, do petróleo, passou de 77 dólares e acumula uma alta de quase 8%, isso em comparação à semana passada. Tati.
0: Obrigada, Karen Lemos.
2: Agora são 2:21. A gente fala agora sobre política. Bruna Barbosa em São Paulo acompanha o presidente Lula. Oi, Bruna, boa tarde.
3: Oi, Fernando, boa tarde para você e para Tati. O presidente Lula afirmou há pouco que o presidente dos Estados Unidos, Donald Trump, pratica pirataria ao defender a cobrança de uma taxa sobre navios que cruzarem o Estreito de Hormuz, importante rota para o transporte mundial de petróleo. Essa declaração aconteceu durante uma visita que o presidente fez ao Instituto Mauá de Tecnologia em São Caetano do Sul, no ABC Paulista, logo após Trump afirmar que os Estados Unidos pretendem assumir o controle da segurança da região e cobrar uma tarifa das embarcações que utilizarem a passagem. A gente tem o trecho.
4: Tem um Twitter do presidente Trump dizendo que ele vai desobstruir o Estreito de Hormuz. Mas cada navio que ele desobstruir, que ele tirar do Estreito, o dono do petróleo tem que pagar 20% para ele. Isso antigamente chamava-se pirataria. Um Estado importante como os Estados Unidos não pode agora virar pirata. Ou seja, ele não tem que cobrar, porque o Estreito de Hormuz é da responsabilidade deles.
3: Lula afirmou que o conflito no Oriente Médio já pressiona o preço internacional do petróleo e pode provocar aumento no custo de alimentos no Brasil. Segundo o presidente, para evitar esse impacto, o governo decidiu elevar em 12% a tributação sobre o petróleo exportado pelo país para subsidiar o mercado interno.
4: Então nós aumentamos 12%. No imposto para subsidiar os brasileiros para que o preço do feijão não suba por causa da guerra do seu Trump. Então, isso que está acontecendo aqui é um estímulo, porque o Brasil não precisa morrer por conta do petróleo.
3: No evento, Lula defendeu o uso do etanol e do biodiesel como alternativas para reduzir a dependência mundial dos combustíveis fósseis. Antes, o presidente afirmou ainda que o Brasil precisa ser mais desaforado e falar mais grosso para defender no cenário internacional a tecnologia e os biocombustíveis desenvolvidos no país. O presidente segue agora para São José dos Campos, no interior paulista, e no fim da tarde retorna a Brasília. Fernando.
2: Obrigado. Bruna Barbosa, com informações em São Paulo.
0: De São Paulo para Belo Horizonte, Débora Costa, boa tarde.
5: Oi, Tatiana, boa tarde para você também. Subiu para 3 o número de mortos no acidente entre um ônibus de excursão e um caminhão-tanque na BR-267, no sul de Minas. A vítima de 60 anos chegou a ser socorrida em estado grave e morreu no Hospital São Sebastião, em Três Corações, na mesma região. O acidente aconteceu no último sábado, no quilômetro 338 da rodovia, entre Cambuquira e Conceição do Rio Verde. O ônibus de 2 andares levava 41 passageiros de Mariana, na região central de Minas, para o Santuário de Aparecida, em São Paulo. A maior parte dos passageiros estava dormindo na hora da colisão. Segundo o motorista do coletivo, o tanque de um caminhão carregado com leite, que seguia no sentido contrário, se desprendeu do chassi durante uma curva, caiu na pista e atingiu a lateral direita do ônibus. Essa versão ainda será apurada pela Polícia Civil, que abriu um inquérito do caso. A perícia foi realizada no local do acidente e os policiais agora devem ouvir sobreviventes e os motoristas envolvidos para esclarecer as causas dessa colisão. Além das 3 mortes, quase 40 pessoas ficaram feridas. As vítimas foram socorridas para hospitais de Três Corações e Cambuquira. E os passageiros que já receberam alta retornaram para Mariana com apoio da Prefeitura. Em nota, a ANTT, Agência Nacional de Transportes Terrestres, informou que a empresa Ágil Transportes e Turismo e o veículo estavam devidamente habilitados para a realização do transporte. A ANTT também esclareceu que o veículo possuía seguro de responsabilidade civil vigente, tacógrafo com verificação válida e licença de viagem regularmente emitida. Tatiana.
0: Obrigada, Débora Costa, em Belo Horizonte. São 2h25. Vamos para mais um intervalinho. Informação na sua cidade. Voltamos já.
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0: Informação em São Paulo, na Dédia Calado. Boa tarde.
7: Boa tarde. O novo edifício mais alto de São Paulo está prestes a ser inaugurado. A Prefeitura de São Paulo já emitiu, no último dia 30, o habite da Torre Alto das Nações, na Avenida das Nações Unidas. Esse edifício fica no eixo corporativo da Marginal Pinheiros e da Avenida Doutor Chucri Zaidan, no distrito de Santo Amaro, na Zona Sul, com 219 metros de altura. Esse arranha-céu supera em quase 50 metros o segundo colocado, que é o Platina 220, de quase 172 metros no Tatuapé, na Zona Leste. Com a torre pronta para receber cerca de 10 mil pessoas por dia, surge a preocupação com os impactos na região. Ao CBN São Paulo, o arquiteto e urbanista Walter Caldana, professor do Mackenzie e coordenador do Laboratório de Políticas Públicas, defendeu que esse tipo de empreendimento exige que o poder público assuma responsabilidade pelo entorno.
8: Essa tradição que nós temos, não é de que do terreno para dentro é privado, do terreno para fora é responsabilidade pública, para a cidade contemporânea não funciona. Isso já colapsou. Porque quando você vê um investimento privado, muito bem-vindo, veja bem, dessa monta, nós temos que entender que tem que entrar na conta do investimento privado o interesse público e coletivo. E isso extrapola o lote.
7: Apesar de já contar com certificado, a torre está em fase de acabamento e a incorporadora W Torre ainda não divulgou a data de conclusão das obras. O prédio vai contar com 39 andares de lajes para escritórios, 4 andares acima do solo de garagem e o térreo com pé direito de 8,5 metros. O projeto também conta com uma atração para o público, um mirante com vista 360 graus e uma caixa de vidro suspensa. Walter Caldana destacou, porém, a importância da relação do prédio com a rua.
8: Nós estamos muito focados em altura, mas a altura ela gera, claro, impactos como vento, sombra, a vista da cidade, a vista distante da cidade. Só que para nós cidadãos, a cidade é o chão, com a calçada, com o recuo, com o prédio, com a loja. Nós evoluímos nas edificações, mas evoluímos muito pouco nos térreos. Esse é o nosso desafio, fazer cidade no chão da cidade.
7: O Alto das Nações também vai ser o maior prédio de escritórios do país, ultrapassando o Orion Complex de Goiânia, com 191 metros. E no ranking dos arranha-céus brasileiros, vai ficar na sexta posição, atrás de 5 residenciais de Balneário Camboriú, Santa Catarina, entre os quais o mais alto tem mais de 294 metros. Tatiana.
0: Obrigada, Nadé. De onde o pessoal quer chegar, né? Com isso aí, no céu?
2: No céu.

0: Hoje é dia dele, né? Do assistente de palco do Silvio. Dia Internacional do Rock. Daniel tá roqueiro hoje, você viu?
1: Tá todo empolgado e queria tocar música de qualquer jeito.
0: Na abertura
1: jeito.
0: Ele queria tocar na abertura.
1: Um monte de notícia importante, não, vamos tocar rock. Calma. Hoje é dia do rock, em homenagem ao Live Aid, lembra disso? 13 de julho de 1985, acontecia em Londres e Filadélfia, para arrecadar fundos para a Etiópia, para a fome na Etiópia, e aí virou o dia do rock.
0: Tem disco novo desses caras, desses garotos aí, hein?
1: Estará na pauta de João Marcelo.
0: João Marcelo, já fizemos essa encomenda pra ele falar do disco novo dos Rolling Stones. Eu ouvi duas músicas só também. Preciso ouvir com mais... Eles são o quê?
1: Não, as músicas novas são diferentes?
0: Eu não posso opinar. Eu ouvi duas só. Não me pareceu. Me pareceu algo com uma assinatura bem marcante, como é do feitio desses garotos, não é mesmo?
1: Mas fazer rock and roll nesse nível aos 82...
0: Oitenta e alguns, né? Nada mal. Nada.
1: Chegaremos lá sim, Tatiana.
0: Aham. Espero que sim. Se eu conseguir chegar aos 82 dançando isso, eu já tô feliz.

0: Como está olhando para este país, hein? O que estaria dizendo no microfone Ricardo Boechat no Brasil de 2026? Que falta ele faz? Saudades. Duas e meia.
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0: Segunda-feira, 13 de julho de 2026. O presidente Lula declarou que o presidente Donald Trump vai praticar pirataria se os Estados Unidos assumirem o controle do Estreito de Hormuz e começarem a cobrar uma taxa sobre as cargas transportadas por navios que transitam pela região. A declaração do petista é uma resposta às afirmações feitas pelo americano. Mais cedo, Trump afirmou que os Estados Unidos atuarão como guardiões da região e que deveriam receber um reembolso caso decidam liberar a via marítima. O governo federal intensificou as articulações para evitar uma paralisação nacional de caminhoneiros. A medida provisória que altera as regras do piso do frete rodoviário ainda aguarda votação no Senado. O texto perderá a validade na quinta-feira. A proposta foi aprovada pela Câmara no mês passado. Multas que podem chegar até R$1 milhão e a suspensão do registro de transportador estão entre as punições para quem contratar frete abaixo do valor mínimo legal. O Ministério Público do Rio de Janeiro foi provocado pela Educafro a apurar a falta de políticas de cotas raciais em concursos públicos de prefeituras fluminenses. A representação encaminhada ao órgão sustenta que apenas 30 dos 92 municípios do estado possuem legislação prevendo reserva de vagas para candidatos negros. O documento pede a abertura de um procedimento para mapear quais cidades ainda não adotaram ações afirmativas e solicita a verificação do cumprimento das leis já existentes. No horário de Brasília, 2h32.
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0: Figueiredo hoje com a gente. Felipe Figueiredo, boa tarde, bem-vindo, tudo bem?
1: Olá, Tati, olá, Fernando, olá a todos os nossos ouvintes. Sempre um prazer estar aqui com vocês na segunda-feira.
0: Felipe, hoje vai trazer um pouco da história, dos feitos, da carreira política de um personagem que morreu nos Estados Unidos, o advogado, ex-senador Lindsey Graham. Vamos começar por quem foi ele, Felipe?
1: Olha, Tati, o Lindsey Graham, a morte dele, ela acaba sendo um evento político importante desse final de semana, né? Ele morreu subitamente, ele tinha 71 anos de idade, morreu de alguma questão cardíaca, aparentemente, e ele era senador desde 2003, tá? pela Carolina do Sul. Ele estava ocupando a presidência do Comitê de Orçamento do Senado dos Estados Unidos. Ele chegou a ser pré-candidato à presidência dos Estados Unidos pelo Partido Republicano. Ele era, né, um dos senadores nos últimos aí anos, últimos vai, 5, 10 anos, um dos senadores mais influentes e um dos principais articuladores políticos do Partido Republicano no Senado dos Estados Unidos.
2: Como isso impacta o governo de Donald Trump, Felipe?
1: Então, Fernando, a gente vai

0: ter dois impactos muito grandes, muito razoáveis. Eu diria três, na verdade. Tá? O primeiro deles é o na política externa. O Lindsey Graham, ele era um falcão de política externa, né? Esse é um termo utilizado, né, na ciência política dos Estados Unidos para se referir a políticos e ideólogos que defendem uma postura intervencionista dos Estados Unidos, uma política de linha dura quando se trata de política externa e de segurança. Então, ele era a favor dos ataques ao Irã, ele é um dos principais, era um dos principais articuladores da defesa militar dos Estados Unidos à Ucrânia, uma pauta que o Donald Trump nunca foi muito simpático, e era o Lindsey Graham uma das pessoas que mantinha esse apoio aos ucranianos. Ele era um ferrenho apoiador de Israel e da aliança militar entre Estados Unidos e Israel, inclusive com declarações bastante reprováveis nesse contexto, né? Ele dizendo, por exemplo, quando, né, uma daquelas flotilhas de solidariedade aos palestinos partiu com a Greta Thunberg, a ativista climática sueca, ele dizendo que ela precisaria aprender a nadar, né? Ou seja, insinuando que o navio dela seria bombardeado, seria atacado, enfim, algo do tipo. E, Fernando, em terceiro, então assim, primeiro, ele era esse falcão de política externa. Segundo, ele chefiava o comitê de orçamento, como eu mencionei, num período muito delicado em que o governo Trump está tentando aprovar um plano, né, de financiamento de moradia, né, o Road to Housing Act, que ele busca ali no contexto das eleições de meio de mandato, né, conseguir essa vitória popular. E terceiro, finalmente, ele era um ferrenho defensor de questões conservadoras no Senado, né, como o combate ao aborto legal de gestação, o combate ao casamento igualitário entre pessoas que se amam, independente do sexo. Então, ele foi um pilar do governo Trump para conseguir uma maioria ultraconservadora, que é retrógrada nessas pautas que eu citei, na Suprema Corte dos Estados Unidos. Então, pelo menos no curto prazo, essas três pautas nos Estados Unidos sofrerão ali esse baque dessa morte, especialmente, provavelmente, as questões Estados Unidos e Ucrânia e o apoio militar à Ucrânia e, além disso, à OTAN como um todo.
1: É curioso que eu estava vendo agorinha mesmo o presidente da Ucrânia declarando, fazendo uma declaração a respeito da morte dele, disse Volodymyr Zelensky disse que está profundamente entristecido com a morte de Graham e o descreveu como um verdadeiro defensor da liberdade, veja você, alguém que era contra o casamento entre pessoas do mesmo sexo e dos valores que tornam o nosso mundo mais seguro, foi o que disse o presidente da Ucrânia. Já o Irã descreveu nessa segunda-feira o senador americano como malévolo. Nosso povo não vai lamentar a morte de um homem cuja filosofia de vida era a agressão e a intimidação, disse o porta-voz do Ministério das Relações do Irã. Felipe, vai ter impacto, algum impacto, dentre esses três pontos que você trouxe, nas próximas eleições, a morte dele?
0: Então, Tati, aí entra uma pauta muito interessante, muito importante, que é o seguinte: o Lindsey Graham, um dos motivos dele ter sido esse articulador do governo Trump, é porque ele conseguia fazer um diálogo entre a base MAGA, né, a base ideológica do Trump, e o establishment republicano, os políticos da velha guarda e os conservadores tradicionais do Partido Republicano. Porque o próprio Lindsey Graham, ele não era um apoiador do Donald Trump. Ele não era, originalmente, um amigo do Donald Trump. Pelo contrário, ele, nas primeiras eleições do Trump, ele chegou a postar nas suas redes sociais que o povo americano elegeria alguém que destruiria o país e de forma merecida. Né, já chamou o Donald Trump de fanático religioso, coisas do tipo. E o que aconteceu? Ele olhou para o seu estado, Carolina do Sul, para o seu eleitorado e viu que esse eleitorado, tradicionalmente conservador do estado da Carolina do Sul, abraçou o trumpismo de tal forma que ele mesmo se tornou um trumpista. Tá? Como curiosidade, né, para o nosso ouvinte, o assento, esse assento de Senado da Carolina do Sul, que era ocupado pelo Lindsey Graham, foi ocupado desde 1956 por apenas duas pessoas, tá? O Strom Thurmond, que foi governador do estado, que era um ferrenho ativista anti-direitos civis, ele era a favor da segregação racial, e depois o Lindsey Graham. Então, é um estado bastante conservador, é um assento bastante conservador. E por que eu estou fazendo essa recapitulação? Porque agora, pela lei, a Carolina do Sul, o governador do estado, pode indicar um senador temporário para ocupar a cadeira imediatamente. E depois nós teremos uma nova eleição dentro do Partido Republicano. Por quê? Porque o Lindsey Graham já havia vencido as primárias do estado. E daqui a alguns meses nós teremos, então, né, as eleições em novembro, né, pela eleição geral.
2: Ou seja,
0: o Donald Trump, nesse momento, ele certamente vai ter um poder de influência muito grande nesse processo de definição sucessória, seja de um candidato, né, seja para o candidato temporário, seja para o eventual candidato republicano de fato, porque é o provável vencedor dessa eleição. Tá? O eleitorado da Carolina do Sul, vou repetir, um eleitorado conservador, vai votar em quem o Donald Trump mandar. Então, a grande questão é, se o Donald Trump vai colocar ali apenas ali alguém que ele quer favorecer do seu círculo íntimo, e esse favorecer tem múltiplas interpretações, ou se você vai ter ali talvez um processo dentro do Partido Republicano de busca por uma nova liderança que possa suprir o papel ocupado pelo senador falecido. Mas, no médio prazo, pensando na figura do Donald Trump, o mais provável é que o eleito, o escolhido, seja alguém da base dele, eventualmente pensando também no fato de que se os republicanos perderem a maioria nas casas do Congresso, um processo de impeachment contra o Donald Trump se torna muito possível nos próximos anos.
2: Felipe, só uma última questão. De todo o extremismo de Graham, o que mais te chama a atenção?
0: Olha, essa é uma pergunta muito boa, muito curiosa, Fernando. Eu diria, muito provavelmente, que eram as posições dele em relação à região que a gente convencionou chamar de Oriente Médio. Né, as declarações dele em relação a palestinos, as declarações dele em defesa das ações militares no Iraque e no Afeganistão. Lembrando que o Lindsey Graham, inclusive, um dos motivos dele ser um falcão é que ele foi um militar, mas não um militar de linha de frente, ele não era um soldado que pegou num fuzil, ele foi advogado das Forças Armadas, né, os famosos JAG, né, J-A-G, teve até um seriado sobre, né, essa função. Então, ele fazia a defesa legal, ativa, das ações militares dos Estados Unidos no Iraque e no Afeganistão, por exemplo. Né? Então, ele tinha uma visão de mundo claramente ali de que essa região do chamado Oriente Médio era basicamente uma... Na cabeça dele, para deixar muito claro, né? Era uma barbárie, era um quintal ali que os Estados Unidos tinham a obrigação de usar a força militar como uma forma de se defender, supostamente, e que essas ações, além de serem justificadas, seriam, de alguma maneira, benéficas para a humanidade. Então, as declarações dele sobre palestinos, iraquianos, afegãos e iranianos, para ficar no, né, em quatro exemplos visíveis, são bastante chocantes, primeiro pelo descolamento da realidade, segundo, pela prepotência, né, com o perdão de falar do falecido dessa maneira, e terceiro, pela desumanização, muitas vezes, daquelas pessoas.
1: Muito bem. Felipe Figueiredo está conosco toda segunda-feira no nosso CBN Pelo Mundo, o homem por trás do dial. Ah. Obrigada, Felipe. Um beijo para você. Até a semana que vem.
0: Eu que agradeço, gente. Até semana que vem.
2: Até, Felipe.
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0: Clauson Dutra reaparece nas tardes do Estúdio CBN. Boa tarde, Clauson.
1: Tudo bem, Fernando Andrade? Boa tarde pra você, Tati Vasconcelos, pra todo mundo. E eu tô chegando, ó, farmando aura, tá, Fernando?
2: Oba!
1: Conhece a expressão?
2: Chegou chegando. Se eu conheço. Você tá jovem, Clauson Dutra?
0: Tenho dois filhos.
1: Não, hoje eu tô muito jovem.
0: Queria fazer curso disso.
1: Mas eu explico o motivo.
2: Vocabulário.
1: Nossa, sim, mas seus filhos devem saber, com certeza. Eu tô farmando aura hoje, desde hoje de manhã, inclusive, Fernando e Tati, ouvinte. Eu fui na cobertura de um evento que é o Recreio das Férias, né? Dica para os papais e mamães que nos acompanham aí para levar o seu filho em um dos 63 céus disponíveis aqui da Prefeitura de São Paulo, porque tá tendo criatividade ali, né? Tá tendo festa ali para as crianças, para justamente deixá-las no movimento durante as férias escolares, né? Bebês, crianças e adolescentes de até 14 anos têm uma semana de diversão garantida em qualquer um dos 63 céus espalhados pela cidade de São Paulo. Tem mesas de ping-pong, pebolim, pula-pula, personagens espalhados pelo espaço recebem quem aproveita o recreio nas férias. E a participação é gratuita. Basta apresentar os documentos da criança e do responsável para fazer a inscrição no céu Alvarenga, no distrito de Pedreira, na Zona Sul. A semana começou com um clima de festa, Fernando, com direito a show de mágica e um DJ animando a chegada das crianças. Inclusive, o DJ estava tocando Xuxa. Eu espero que as crianças de 14 anos saibam quem é Xuxa, até porque muitos estão formando aura, então
0: a música
1: dançando
0: era para os pais,
1: tipo de música.
2: Exato, era para entreter os pais.
1: Então. Exato. O Enzo Miguel está no oitavo ano, ele está nessa expectativa aí para essas férias, participando desse recreio a céu aberto. Vamos ouvir.
3: Ah, eu estou numa expectativa muito boa, espero que seja muito agradável assim, muito divertida, muito lúdica, que eu possa aproveitar ao máximo e que eu possa descansar bastante das aulas, para que quando chegar as férias de dezembro eu possa aproveitar mais ainda.
1: Aqui tem muita opção, né? O que você mais quer jogar, fazer aqui?
3: Cara, vou te dizer que o ping-pong e o pimbolim são minhas atrações favoritas de hoje.
1: Além das brincadeiras oficinas, Fernando, o programa oferece alimentação aos participantes. Serão servidas 3 refeições por dia para as crianças inscritas, segundo a Prefeitura. E em algumas unidades, como o Céu Alvarenga, a programação inclui ainda vacinação contra a influenza e outros serviços de saúde. Então é brincar, curtir, se vacinar e viver bem a vida durante a semana. Volto com vocês.
0: Bom, valeu, demais. Obrigado, Clauson.

0: Tem uma reportagem hoje no Globo. Originalmente, a reportagem do New York Times, falando sobre o controle da Venezuela pelos Estados Unidos. O presidente Donald Trump começa assim. O presidente Donald Trump estava sentado no Salão Oval no início do ano com Marco Rubio quando teve uma ideia. Fica imaginando essa cena. Trump lá, Salão Oval. Plim! Ideia, conversando com Marco Rubio. Talvez eu devesse enviar o secretário de Estado de uma vez para Caracas, na Venezuela. Uma vez que os Estados Unidos haviam capturado, para não dizer sequestrado, o presidente da Venezuela, Nicolás Maduro, e estavam celebrando uma conquista de política externa. E então Trump tinha sugerido que Rubio poderia ser o próximo líder da Venezuela. Tem assessor que diz que ele estava brincando. Mas o fato é que Marco Rubio não precisa se mudar, ele já governa a Venezuela, a partir de Washington. Essa reportagem do New York Times dá conta de que, nos 6 meses, desde que as forças americanas arrombaram a porta do quarto de Maduro e o capturaram durante a madrugada, Marco Rubio passou a exercer influência sobre o país de uma forma que nenhum funcionário americano fazia desde 2003, quando do Iraque. Lembra quando Paul Bremer chegou a Bagdá para administrar o Iraque, que havia sido invadido e ocupado pelos Estados Unidos? Pois é, Rubio agora controla na prática as finanças da Venezuela, a distribuição dos seus recursos naturais e o governo, segundo o New York Times conversou com autoridades. Embora não tenha visitado pessoalmente o país desde que os Estados Unidos assumiram o controle, Rubio está profundamente envolvido nas operações cotidianas do governo, mantendo contato constante com Delcy Rodríguez, que era vice-presidente Maduro, agora lidera o país interinamente. E, pelo jeito, é a rainha da Inglaterra, né? Os dois trocam mensagem em espanhol pelo WhatsApp, compartilham fofocas, selfies, felicitações de aniversário. Clima tranquilo, tom descontraído. Apesar disso, a relação entre os dois não exatamente é uma parceria, segundo a reportagem. Ela representa uma manifestação do poder americano na era Trump, no qual o vencedor leva tudo, independentemente da soberania e do direito internacional. Quando da invasão da Venezuela, a gente tratou muito disso aqui, do que dizem as leis internacionais, porque elas estão lá. Estão sendo absolutamente ignoradas, primeiro porque invade um outro país em relação à soberania e independência dele, segundo pelo resto do mundo, que não faz nada em relação a isso e finge que não vê. O controle direto sobre as receitas públicas da Venezuela diferencia a influência de Washington no país daquela que foi exercida sobre a maioria das outras nações dependentes do poder militar e financeiro dos Estados Unidos. O Departamento do Tesouro recebe a receita, que vem da maior parte das exportações venezuelanas, e em seguida repassa esses recursos gradualmente à Venezuela por meio dos bancos privados do país, numa relação semelhante à de mesadas. Rubio e a equipe dele estabelecem, são eles que dão as regras, as condições sobre como esse dinheiro pode ser gasto, por quem pode ser gasto, quanto chega e quando chega. O modelo permitiu ao secretário interromper alguns dos esquemas de corrupção e traz benefícios a Caracas, que utiliza a proteção do Tesouro americano para receber receitas sem ser perseguido pelos credores que cobram pagamento de bilhões de dólares em dívidas em atraso. Porém, o arranjo também deu a Rubio um poder enorme de influência sobre Delcy Rodríguez, que depende também desses recursos para pagar os seus trabalhadores e para sustentar a moeda nacional. Quer dizer, todo o funcionamento da Venezuela está sendo controlado pelos Estados Unidos numa violação clara, né, das regras do direito internacional. Reportagem completa se encontra no Globo.
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0: Maria Cristina Fernandes está de folga nessa semana, mas a gente vai ter agora a participação da Samantha Klein em Brasília. Oi, Samantha, boa tarde.
1: Oi, Fernando, Tati. Olha, o governo brasileiro está aguardando, neste momento, como é que vai ser a decisão dos Estados Unidos sobre a aplicação de novas tarifas de 25% e 12,5% sobre a pauta exportadora do Brasil, aquele país, e justamente com essa dimensão da decisão sobre o tarifaço é que o governo vai decidir como reagir. Isso inclui, inclusive, o estabelecimento de aplicar ou não a lei de reciprocidade econômica. Ou seja, essa lei permite que quando há medidas consideradas injustas, o Brasil também tem legitimidade para reagir, aplicar sanções na mesma medida depois de confirmar aí, consultar os setores envolvidos. Dito isso, em geral, é realmente o setor empresarial e as entidades empresariais. Lembrando que na quarta-feira, o representante do Escritório Comercial dos Estados Unidos deve decidir se coloca em prática ou não essas novas tarifas. Havia ainda a expectativa de uma reunião hoje de alto nível entre o representante do Departamento de Comércio dos Estados Unidos, Jameson Greer, e o ministro da Indústria e Comércio, Márcio Elias Rosa, mas isso não se confirmou. Claro, não quero dizer que não vá ocorrer até quarta-feira, ou ainda que outras reuniões técnicas ocorram. Essas reuniões possivelmente ainda ocorram até porque o próprio USTR pode dar o tom do que vai aplicar contra o Brasil. Ainda que a negociação esteja em curso, o Palácio do Planalto já está trabalhando com a possibilidade de taxação. E numa entrevista à Globo News, o embaixador Maurício Lírio, um dos membros do corpo diplomático brasileiro envolvido na negociação, estima que o governo americano, neste momento, não vai abrir mão de taxar o Brasil.
2: A partir do momento que foi deflagrado um processo de investigação como esse, a tendência do USTR é não abrir mão das tarifas, por mais que seja injusta, não exatamente correspondente à realidade brasileira, à acusação. Mas aí é uma tendência também de qualquer escritório comercial, principalmente de um país hoje que tem uma política muito mercantilista do ponto de vista comercial, não abrir mão das tarifas, até, obviamente, conseguir concessões do outro lado, que o outro lado não necessariamente está disposto a fazer. Por exemplo, é bem conhecido que o governo brasileiro se nega a discutir a revisão do PIX por razões óbvias. Não há conflito de interesse quando se trata da prestação de um serviço de infraestrutura financeira pelo Estado brasileiro.
1: O setor empresarial também reagiu, está pressionando o governo americano e há uma expectativa de inclusão de um anexo modificado aí com mais exceções naquele tarifaço de 25%. Então, por exemplo, café verde, mel, ainda há uma expectativa. O que se espera é que haja uma justificativa de que o governo americano não tem como substituir esses produtos e a lista de exceção aumente. O Ministério das Relações Exteriores também fez um mapeamento de mais de 40 empresas e associações comerciais americanas que pedem que os produtos brasileiros não sejam tarifados com base nessa investigação. Os pedidos, então, têm justamente como argumento a falta de substitutos produzidos no mercado americano. Com vocês.
0: Perfeito, obrigado. Samantha Klein com informações em Brasília.
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0: Lucas Taveira, boa tarde, Lucas.
4: Boa tarde, Fernando. A cidade de São Paulo registrou 2 acidentes com ônibus nesta segunda-feira. No primeiro caso, um idoso de 70 anos morreu após ser atropelado por um ônibus na Avenida Carlos Caldeira Filho, em frente à estação Capão Redondo da linha 5 Lilás do metrô na Zona Sul. A vítima chegou a ser socorrida, mas não resistiu aos ferimentos. O SAMU constatou óbito ainda no local. Segundo a Polícia Civil, o motorista afirmou que não viu o idoso atravessando a pista. A vítima tinha problemas de mobilidade, estava próxima da faixa de pedestres. No entanto, uma testemunha relatou à polícia que o ônibus trafegava em alta velocidade, a 40 km por hora, em um trecho onde o limite é de 10 km por hora. O motorista foi preso em flagrante, deve passar por audiência de custódia nesta terça-feira, quando a justiça vai decidir se ele vai permanecer preso ou vai responder ao processo em liberdade. O caso foi registrado como homicídio culposo, quando não há intenção de matar. O segundo caso aconteceu em Cidade Tiradentes, na Zona Leste, quando um ônibus atingiu um supermercado e uma residência na Rua do Musgo. Não há registro de feridos. As circunstâncias dos dois acidentes são apuradas pelas autoridades.
0: Obrigado, Lucas.

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2: Rodovia Ayrton Senna com tráfego lento no quilômetro 47 até o 44, sentido São Paulo, por causa de excesso de veículos. O motorista também pisa no freio no quilômetro 21 até o 19, por causa de um acidente na rodovia Ayrton Senna, ainda no sentido São Paulo. A gente destaca também a rodovia Anhanguera, com pista sentido capital, com tráfego congestionado na região de Jundiaí, na pista expressa do 57 até o quilômetro 60. Já na rodovia dos Bandeirantes, também problemas, congestionamento em São Paulo, no quilômetro final 13, sentido São Paulo, então com tráfego também bem congestionado. O motorista que trafega pela marginal do Rio Tietê também encontra problemas, congestionamento bem intenso na altura da ponte da freguesia do Ó. No sentido contrário, trânsito mais tranquilo e sossegado neste momento, viu?

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0: Segunda-feira, 13 de julho de 2026. A Câmara dos Deputados movimentou 1 bilhão e 300 milhões de reais em emendas de comissão sem transparência no ano passado. A informação faz parte de um relatório divulgado pela Transparência Brasil. O estudo aponta que mais de 1.300 indicações ocultaram os verdadeiros autores das verbas. A iniciativa repete a lógica do extinto orçamento secreto. Os repasses receberam apenas a assinatura dos líderes partidários. Em razão da falta de rastreabilidade e indisponibilidade de atas públicas na Câmara, a Transparência Brasil não conseguiu identificar os beneficiários finais de 821 milhões de reais. O Ministério da Justiça notificou a Apple e a Google por oferecerem aplicativos de apostas nas lojas virtuais, o que viola a legislação brasileira. A decisão não prevê penalidades para as duas companhias. Nessas lojas existem aplicativos de apostas não autorizados e que não possuem mecanismo de verificação de idade. No Brasil é preciso obter autorização da Secretaria de Prêmios e Apostas do Ministério da Fazenda para que sites e aplicativos de apostas possam funcionar. As informações foram divulgadas pela TV Globo. O Irã colocou o ex-presidente em prisão domiciliar como punição por uma suposta participação num plano secreto de Israel para derrubar o regime dos ayatolás. O plano envolvia o ex-presidente a fornecer a Tel Aviv o máximo de informações possíveis para facilitar a remoção dos ayatolás do poder. As informações foram divulgadas pelo jornal The New York Times. No horário de Brasília, 3 horas, 3 minutos.
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1: 3:04, segunda hora do Estúdio CBN, que hoje vai até às 5, você acredita? Você acredita, Fernando Andrade?
2: Acredito.
1: Menino, vamos juntinhos, saudades. Até às 5 da tarde, a gente abre essa hora, saudades. Falando de amor, né?
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0: Carol, boa tarde.
1: Boa tarde, Tati. Boa tarde,
0: Boa
1: Nando. Boa
0: tarde.
1: tarde, ouvintes.
0: Hoje a gente vai falar não, a Carol vai falar e a gente vai aprender um pouco sobre as dores e as delícias da carga mental invisível em relações LGBTQIAPN+. Espero que eu tenha falado todas as letras corretamente. Tem muita gente que pede para que você fale sobre relações homossexuais aqui, né, Carol?
1: Exatamente, e hoje eu quis trazer um recorte com dados inéditos. Eu já tinha trazido alguns dados dessa pesquisa, o raio-x da vida afetiva. Falei com 1.000 brasileiros, país todo, todas as idades, orientações sexuais, e hoje eu trouxe um recorte das principais diferenças dos casais homoafetivos e heteroafetivos para a gente poder mergulhar aqui nessas dores e delícias, e quero ouvir vocês, casais LGBTQIA+, para saber se esses dados ressoam com as relações de vocês. Então, primeiro, eu acho super importante a gente já desmontar um clichê que é de que nas relações homoafetivas é mais difícil se buscar uma relação estável ou se buscar monogamia. Uma das perguntas que eu tinha na minha pesquisa é que modelo de relação você está buscando? E 70% das pessoas homoafetivas estão buscando uma relação monogâmica 100% fechada. O número das pessoas héteros é 78%. Então, a diferença não é significativa. Além disso, o Brasil registrou 15.520 casamentos entre pessoas do mesmo sexo em 2025, quase 43 casamentos por dia. Foi uma alta de quase 9% versus 2024. E tem uma outra pesquisa que foi publicada agora em junho do Hinge, que é um aplicativo de relacionamentos, que foi feita com 31 mil usuários. E mostra que 86% das pessoas LGBTQIA+ querem conexões emocionalmente seguras, transparentes, e 52% delas dizem que estão desacelerando o ritmo versus 44% dos héteros. Quer dizer, já quero começar dizendo. Se você fala, tá difícil achar um namorado ou uma namorada, porque os gays só querem transar e sexo casual, não é isso que os gays estão falando. Então, vá procurar o seu par, porque muitas vezes a gente fica nesse lugar do ninguém quer nada com nada, e na verdade, só estamos todos com medo. O que eu acho muito interessante, eu quero trazer aqui para a gente discutir. O maior número da diferença dessa pesquisa tem a ver com a sensação de dar mais do que recebe e a sobrecarga das tarefas do cotidiano. Então, entre os casais homoafetivos, 35% das pessoas sentem que dão mais do que recebem, versus 16%. Dos casais heterossexuais. Quando a gente fala da sobrecarga cotidiana, então o excesso de tarefas, 41% dos casais homoafetivos relatam esse como principal problema, versus 27% dos casais héteros, e a falta de tempo é 10 pontos maior também. 28% dos casais homoafetivos reclamam da falta de tempo versus 19%. Então, que esse dado traz aqui para a gente discutir? Que, teoricamente, uma relação entre iguais, que poderia ser mais igualitária na divisão de tarefas, traz outros problemas da falta de roteiros automáticos. A gente sabe que dentro de um casal heteroafetivo, essa divisão de tarefas por função, a função materna, a função paterna, traz uma sobrecarga enorme e o trabalho invisível para mulheres, que muitas vezes são responsabilizadas pela gestão da casa, pela educação dos filhos, porque isso é algo que a mulher faz com mais naturalidade. Só que, ao mesmo tempo que isso sobrecarrega, o indivíduo, ele também alivia, porque não é algo que foi definido por aquele casal. Sempre foi assim. Tem algo de uma alienação que a gente está aqui desconstruindo, que é essa função já foi dita, essas coisas são naturalizadas, mas há algo de um automático. Num casal homoafetivo, a gente não divide por função, divide por habilidade, pela sensação de quem faz melhor. Isso, muitas vezes, e é o que o dado da pesquisa traz, sobrecarrega e gera uma sensação de frustração, e muitas vezes de competição, porque a habilidade é da ordem do eu, tem algo do narcísico aqui. Porque se a divisão se faz por aptidão, se eu acho que eu sou melhor nas finanças, então eu já puxo isso para mim. E aí eu te infantilizo, que é o clássico do quando a gente pensa no casal hétero, a mãe que reclama que o pai não troca a fralda, mas quando o pai troca a fralda, fala, mas você não sabe fazer.
0: Daqui
1: Então,
0: que eu
1: se você
0: faço,
1: se.
0: porque eu faço melhor.
1: Exatamente. A divisão dos casais homoafetivos se faz por divisão de função. E aí, se eu faço melhor, a habilidade vai concentrando. E quem é mais capaz acumula e fala: não, deixa que eu faço melhor. Eu cozinho porque eu cozinho melhor. Eu coordeno as compras porque eu coordeno melhor. Eu organizo as nossas finanças porque eu coordeno melhor. E aí você vai se tornando responsável por tudo, e muitas vezes vai menosprezando o outro, vai diminuindo o outro, e o cuidado vai aos poucos se tornando rivalidade. Eu vejo isso muito na clínica, até quero saber se casais homoafetivos que estão nos ouvindo vivem isso, o quanto essa rivalidade aparece também muitas vezes. Por exemplo, dois homens que estão no mesmo patamar de cargo e de repente um deles vira diretor, o outro ainda é gerente, e isso se reflete na dinâmica
0: Do
1: da
0: casal.
1: casa. Exatamente. Ou esse lugar do eu sei cozinhar melhor, eu arrumo a casa melhor, depois vira uma rivalidade de sou eu que cuido mais desta relação. Mas você está sempre criticando aquele que faz as receitas básicas.
0: Ô, Carol,
1: Aqui
0: porque
1: tem um
0: eu tô
1: conceito.
0: aqui, tô te ouvindo e tô pensando, assim, eu do meu lugar de fala, que aprendemos com a Djamila aqui, né, para não deixar se perder, mulher, branca, classe média, heterossexual. Se você faz alguma coisa melhor do que o outro, como, por exemplo, cozinhar, que é um negócio de que todos os integrantes da sua família vão depender, né, não só o seu cônjuge, enfim. Se isso for uma coisa bem assentada, bem resolvida, não deveria ter problema.
1: Não, não deveria e não precisa ter, mas quando a gente ouve que 35% das pessoas sentem que dão mais do que recebem, a provocação é: você está fazendo, cozinhando e cuidando da gestão da casa, qual é a sobreposição de tarefas que você faz melhor que faz com que você se sinta sobrecarregado? Porque o ponto que eu estou trazendo para discutir é. Se a pessoa sente que o excesso das tarefas cotidianas e eu dou mais do que eu recebo são os problemas dessa relação, o que que você gostaria de receber que você não está pedindo?
0: Isso é
1: E o
0: importante.
1: que que você está fazendo que você faz melhor, mas que talvez você não queira fazer?
0: Ah,
1: Porque
0: bom.
1: pode ser que a cozinha você tope, ou pode ser que ainda que você cozinhe melhor, você
0: Você
1: não
0: não
1: queira
0: queira,
1: cozinhar
0: sim.
1: todo dia.
0: Agora,
1: E
0: Carol, não
1: aí
0: tem uma
1: vocês
0: tendência da gente sempre
1: combinem.
0: achar que dá mais do que recebe? Boa.
2: Eu sempre acho que eu dou mais
1: tem, mas. Mas o que eu acho que é, e o que eu quis trazer é que nos casais homoafetivos, isso é quase 20% maior. Então, nos casais héteros, 16%. Um a cada cinco acham que dão mais do que recebem. Nos casais homoafetivos, 35%. Um a cada três. E aí, o que eu estou trazendo para a gente discutir é que esse número tende a ser maior porque não tem esse algo claro. Pré-estabelecido, ainda que seja muito injusto, né? Do que o cara deveria fazer, a mulher deveria fazer. Então, a gente está definindo nesse enlace, a partir das nossas habilidades. E aí, eu faço para cuidar do outro, mas ao mesmo tempo me sinto sobrecarregado. E aqui, acho que tem esse ponto da rivalidade, né? Que traz também um pouco o narcisismo das pequenas diferenças, que é um conceito do Freud, que traz que exatamente em pessoas que são muito, muito parecidas com a gente, aqui eu estou trazendo para o casal homoafetivo, mas isso muitas vezes acontece entre amigos que pensam muito igual, ou entre irmãos, que são como a semelhança ameaça a singularidade, aí o que eu sou um pouquinho diferente de você, eu vou jogar na sua cara, porque isso faz com que eu seja diferente, porque isso faz com que você precise de mim, e isso está trazendo dor nas relações homoafetivas. E aí tem uma outra camada que eu acho importante trazer, que é o quanto o desejo de agradar vai se tornando uma prisão. A gente fala muito isso em todas as relações, mas tem um outro número da pesquisa que traz um dado para a gente complexizar essa discussão, que é, eu até trouxe para discutir aqui com o Fê, né, que uma das o principal problema, um dos principais problemas nas relações heterossexuais é o excesso de telas, a presença ausente. Aqui, o que a gente vê é que o que incomoda os casais homoafetivos não é a distração, é o outro e esse outro sendo a família. O que pesa negativamente nos casais homoafetivos é a interferência da família. 22% dos casais homoafetivos se incomodam com a interferência da família versus 12% dos casais heteroafetivos. E por que que isso é importante de trazer nesse contexto dessa sobrecarga? Porque muitas vezes essa família deslegitima quem você é, deslegitima o seu vínculo, seu direito de ter um parceiro, um namorado, um marido, uma mulher, uma namorada. E aí, essa sensação que eu comecei a coluna, né, de que ninguém quer nada com nada, de que é difícil ter um namoro, uma relação estável, faz com que eu me esforce ainda mais para manter esta relação. Então, dar cada vez mais é um modo de garantir que o outro fique, de garantir a mim mesmo que eu sou uma pessoa LGBTQIA+, que tem direito a estar numa relação estável, e com isso, esse desejo de agradar vai virando uma prisão. Eu acho que aqui, né, então, eu comecei falando das diferenças, mas trazendo para você que é hétero, que está ouvindo a gente, eu acho que essa pauta também diz sobre nós. Acho que essa diferença e essa sensação de eu dou mais do que recebo e eu estou sobrecarregado torna visível uma verdade que o casal hétero passou a vida encobrindo, que a divisão de tarefas nunca é natural. Então, voltando para sua questão, Tati, não é porque você cozinha melhor que naturalmente você tem que puxar essa função para você. Vocês têm que conversar e reconversar, porque pode ser que durante os 5 primeiros anos do seu casamento
0: seja beleza, e depois eu cansei, eu não quero mais, vamos achar outro jeito.
1: Exatamente. A gente vai pedir comida, a gente vai cozinhar juntos e congelar, a gente vai economizar em outra coisa e chamar alguém que cozinhe para a gente. É a gente poder não se apoiar nem na própria habilidade para ser necessário para o outro e depois se sentir sobrecarregado, e nem nos papéis naturais.
0: Tá.
1: Porque somos homens ou somos mulheres. Então, que a gente possa entender as desigualdades, como não como justificativas, e sim como pontos a serem conversados e até desenvolvidos.
0: Sim.
1: Talvez você não saiba fazer isso, vamos fazer um curso de finanças juntos.
0: Tem participação de ouvintes aqui, tem ouvintes muito contentes da sua escolha por abordar esse tema. Vou começar pela Jana, que está dizendo: você pode fazer tudo melhor e para você não ser um problema, mas você atinge o outro no ego. Precisa ser emocionalmente maduro para levar isso de boa. E maturidade é algo em escassez, diz aqui a Jana Carvalho. O Esper, que é nosso ouvinte profissional, ele é viúvo e ele está dizendo: até que meu marido falecesse, esse modelo de habilidades era o que nós adotávamos e era perfeito. Nunca nos sobrecarregamos nem nunca caímos em rivalidades. As engrenagens rolavam muito bem e, por conta disso, sobrava muito tempo para a gente se curtir, mesmo não fazendo nada, no sofá, vendo uma série e tal. Sabíamos lidar muito bem com a falta de habilidade do outro. Ele é quem cozinhava e cozinhava super bem. Quando estava muito cansado e tal, eu cozinhava, sem qualquer problema. Ficava horrível a comida, mas a gente ria muito junto, acabamos pedindo pizza. Então, assim, até o que podia ser um motivo de discordância ali virava algo descontraído, tratado com pouco peso, né? Para não falar tratado com leveza, porque eu também sou da sua opinião que relacionamentos não são leves, enfim. E o Lucas, por fim, está aqui nos dizendo que eu voltaria uns passos para perguntar se os solteiros LGBT estão sozinhos por escolherem demais, já que o dado da pesquisa diz que as pessoas querem essas relações monogâmicas e tudo mais. E ele diz: pergunta de uma pessoa solteira há 37 anos.
1: Bom, começando pela Jana, eu queria fazer uma provocação e trazendo até o relato do Esper, que é quando ela fala atinge o ego do outro e maturidade está em falta, atingir o ego do outro não é o outro ter um ego não é necessariamente ruim. Então, por mais que você faça melhor, às vezes a pessoa não cozinha tão bem, mas ela quer poder cozinhar. Que é o exemplo da fralda nos casais heterossexuais. Esse pai não troca a fralda tão bem, mas ele quer poder trocar e errar e aprender. Então, muitas vezes a pessoa que não tem tanta habilidade é poupada como uma forma de amor, mas ela se sente infantilizada. Então, acho que vale perguntar, quando a gente tem esse segundo relato, né, de até o meu companheiro morrer, a gente dividia e tratava isso super bem. Conversem sobre isso. Olha, ai, que bom que você faz isso, porque eu realmente não tenho saco. Ou, ainda que você faça melhor, eu quero poder fazer. É sobre a gente conversar e reconversar. E aí, respondendo à última pergunta, acho que isso vale uma próxima pauta. Eu acho que tanto solteiros LGBTQIA+, como solteiros héteros, estão escolhendo demais e estão confundindo exigência com intransigência. Tem algo do sempre pode ter alguém melhor, à altura de um novo swipe, e não sou obrigado a me contentar com menos. Quero apaixonamentos mágicos. São alguns dos pontos que têm feito a gente esperar sempre o próximo, e não ficar um pouquinho mais para ver se vale a pena construir.
0: Muito bem. Carol Tchoukian está conosco toda segunda-feira no nosso Amores Possíveis. Amores Possíveis são aqueles que a gente faz, aqueles de que a gente dá conta. Carol,
1: E
0: obrigada.
1: desenvolve habilidade, né? Que
0: Isso,
1: a gente não
0: exato.
1: vai ter habilidade, desenvolve
0: Vai
1: juntos.
0: praticando, vai praticando. Beijo, Carol. Boa
1: Sim.
0: semana pra gente. Até a semana que vem.
1: Para gente.
2: Beijo.
1: Beijos.
2: Agora são 13h24, vamos a Brasília. Temos informações com João Rosa. João, boa tarde.
3: Oi, Fernando, boa tarde para você, boa tarde, Tati, a todos que estão nos acompanhando aqui na CBN. Notícia que acaba de chegar: o ministro Alexandre de Moraes, do Supremo Tribunal Federal, suspendeu por 90 dias o direito de visita do senador Flávio Bolsonaro ao presidente Jair Bolsonaro e deu o prazo de 48 horas para que a defesa esclareça se Bolsonaro sabia que uma carta escrita durante a prisão domiciliar seria divulgada nas redes sociais. Na decisão, Moraes determinou o envio do caso também ao Procurador-Geral Eleitoral para apurar uma possível prática de propaganda eleitoral antecipada. Segundo o ministro, Flávio utilizou a visita ao pai para retirar um documento que tinha como objetivo exclusivo ser divulgado nas redes sociais, o que ele considerou um descumprimento à decisão que proíbe o ex-presidente de utilizar plataformas digitais diretas ou indiretamente. A decisão foi motivada por um vídeo publicado pelo senador no último sábado. Na gravação, Flávio anunciou que faria a leitura de uma carta escrita pelo pai. Horas depois, ele divulgou o texto na íntegra durante uma transmissão pelas redes sociais. Na carta, Bolsonaro pede que seus apoiadores se unam em torno da pré-candidatura presidencial do filho e o apresenta como seu porta-voz e a melhor opção para disputar a presidência da República. Para Moraes, a divulgação da carta demonstra que o documento foi produzido com a intenção de alcançar o público, o que, na avaliação do ministro, representa uma tentativa de burlar a proibição imposta a Bolsonaro de utilizar as redes sociais durante o período em que cumpre a prisão domiciliar. A gente lembra que ele cumpre a pena de 27 anos de prisão, que foi imposta pelo STF no processo sobre a tentativa de golpe. Eu volto com vocês.
2: Tá certo, obrigado, João Rosa, com informações em Brasília.
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2: Agora a sua informação, Luiz Delboni. Boa tarde, Delboni.
5: Boa tarde, Fernando, Tati, a todos os ouvintes da CBN. A polícia investiga 4 acidentes graves que aconteceram neste final de semana e na madrugada de hoje, nas regiões metropolitanas de São Paulo e Campinas, deixando 3 pessoas mortas e outras 2 feridas. Na capital, 2 ocorrências aconteceram nas primeiras horas desta segunda-feira na Zona Leste. No Tatuapé, uma batida entre 2 carros deixou uma mulher ferida na Avenida Celso Garcia, no cruzamento com a Avenida Salim Farah Maluf. Um carro seguia em alta velocidade quando bateu contra um poste e em seguida atingiu um outro automóvel. Sem saber que estava sendo gravado, o motorista que causou o acidente admitiu à equipe da TV Globo que havia ingerido bebida alcoólica e que teria acelerado demais por estar bravo com a mulher.
6: Estava com os amigos lá, eles estavam tomando um gin lá, eu dei uns goles no gin.
7: Cerveja também não?
6: Não, não tomei cerveja. Dei só uns goles no gin. Os meninos lá. Eu tava nervoso com ela, mano. Tava bravo com a mulher.
5: De acordo com a Polícia Militar, ele foi identificado, mas deixou o local sem fazer o teste do bafômetro e sem autorização dos policiais. Já na Avenida Sapopemba, um carro ficou destruído após bater em uma coluna semafórica no sentido bairro, na altura do terminal Sapopemba. Segundo a Secretaria de Segurança Pública, o veículo estaria em alta velocidade e possivelmente participando de um racha. O condutor foi atendido e levado ao Hospital Geral de São Mateus. Na madrugada de domingo, em São Bernardo do Campo, no ABC Paulista, um homem morreu após bater um carro de luxo na Rodovia dos Imigrantes. De acordo com o boletim de ocorrência, o motorista do Porsche perdeu o controle do veículo e atingiu uma barreira da rodovia e uma pilastra de uma passarela. No interior do estado, 2 jovens morreram na madrugada de sábado no trecho que liga as cidades de Campinas a Valinhos ao retornar de um jantar. A irmã de uma das vítimas contatou a equipe do restaurante, que teria dito que o condutor ingeriu bebida alcoólica durante a noite. Segundo a SSP, o Porsche Cayman em que as vítimas estavam bateu contra uma árvore e pegou fogo. O número de mortes no trânsito na cidade de São Paulo aumentou nos 5 primeiros meses do ano em relação ao mesmo período de 2025. De janeiro a maio de 2026, são 402 mortes na capital paulista, enquanto que no ano passado aconteceram 381 óbitos. As informações estão disponíveis na ferramenta InfoSiga, plataforma do governo do estado de São Paulo, em parceria com o Detran. Fernando.
2: Obrigado, Luiz Delboni.

Segunda-feira, 13 de julho de 2026. A Receita Federal vai pagar na quarta-feira R$500 milhões em restituições automáticas do Imposto de Renda, projeto piloto batizado de Cashback. Os valores serão depositados para 3,5 milhões de contribuintes que tiveram desconto em 2024 e não fizeram declaração no ano seguinte, porque não estavam obrigados. O dinheiro será depositado em parcela única, limitada a R$1.000 por pessoa e realizada exclusivamente via Pix por meio da chave CPF. Ficaram de fora do lote cerca de 500 mil contribuintes que não têm o documento cadastrado como chave. O governo do Rio de Janeiro anunciou

0: cargos de diretores serão exclusivos para servidores especialistas. Outra mudança prevista é a descentralização de atribuições administrativas do fundo. A Agência de Navegação da Organização das Nações Unidas afirmou que se opõe à cobrança de pedágio para a passagem de navios por vias marítimas. A manifestação ocorre após o presidente dos Estados Unidos, Donald Trump, afirmar que retomaria o bloqueio naval ao Irã e que cobraria uma taxa de 20% sobre todo cargueiro que passar pelo Estreito de Hormuz. Representantes da indústria de navegação consideram a possível cobrança como uma violação do direito internacional. No horário de Brasília, 13h32.
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0: De volta com outras informações, Lucas Taveira.
1: Ora, Fernando, uma cratera se abriu durante uma obra da Sabesp na rua Cuiabá, no bairro Rochidale, em Osasco, na Grande São Paulo. Segundo a Defesa Civil, o afundamento ocorreu na tarde desta segunda-feira durante obras para implantação da rede de esgoto destinada à despoluição de córregos. Como medida de segurança, 3 imóveis foram interditados por agentes da Defesa Civil. Não houve registro de vítimas e ocorrências seguem em andamento. A CBN procurou a Sabesp e aguarda um posicionamento da companhia.
0: Obrigado, Lucas.

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2: O governo de São Paulo vai ativar a partir de hoje, às 7 horas da noite, o abrigo solidário na estação Pedro II da linha 3 vermelha do metrô por causa da previsão de frio intenso. A ação vai até às 8 horas da manhã de quinta-feira. Segundo a Defesa Civil, uma massa de ar frio vai provocar queda acentuada das temperaturas entre amanhã e quinta-feira, com mínima de 8 graus na região metropolitana. O abrigo oferece alimentação, colchões, cobertores e acolhimento para pessoas em situação de rua. Animais de estimação também poderão permanecer no local e receber os cuidados necessários. Na saída, pela manhã, os acolhidos receberão um kit para café da manhã no restaurante Bom Prato, na rua 25 de março. A iniciativa é realizada em parceria com o metrô, a Secretaria dos Transportes Metropolitanos, a Secretaria de Desenvolvimento Social e o Fundo Social. Além da ação na capital, a Defesa Civil disponibiliza kits para municípios que montem abrigos temporários durante o período de frio. Os kits incluem cama dobrável, colchão, travesseiro, cobertor e roupa de cama, e eles também serão liberados aí mediante solicitação das prefeituras. Agora, 3 horas e 35 minutos.
3: E olha mais sobre o frio em São Paulo. Nesta terça, o frio vai continuar. A mínima prevista é de 9 graus. É a menor da semana. A máxima deve chegar aos 18. O sol aparece entre nuvens durante o dia, com períodos de céu nublado.
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0: mensagem que você recebe, seu produto está a caminho e dá a sensação boa? Aquela mensagem, então, seu produto chegou, que dá uma sensação boa?
1: Talvez não tenha, talvez não chegue.
2: A sensação é ótima, só que organizaram esse rolê e agora estão pensando na sua vida financeira.
0: Pois é, quando chega a fatura do cartão é que a sensação não é muito boa, né, Michel?
2: Então, agora resolveram esse dilema. Eu quis trazer essa pauta aqui, porque na Coreia do Sul tem uma nova onda que está movimentando a forma como os coreanos compram, mas eu acho que serve para a gente pensar o caso brasileiro e de outros países espalhados pelo mundo, porque dá um tom do que é esse novo jeito de comprar que tem permeado nossas relações com o nosso cartão de crédito, com as marcas que a gente compra e por aí vai. Que são sites que eles estão inventando e aplicativos onde você finge que compra. Você entra lá, tem o produto, você escolhe o produto, você joga no seu carrinho, você pensa, ah, vou comprar, não vou comprar. E aí depois você fala, ah, eu acho que eu vou comprar tudo porque me deu vontade de comprar tudo, que eu tô muito cansado, eu preciso me dar algum presente. E aí você vai lá, compra tudo, chega o e-mail no seu e-mail dizendo, olha, confirmamos a sua compra. E aí você vai acompanhando o processo todo de envio daquele negócio, saiu da transportadora, chegou no centro de distribuição, partiu para sua casa, só que o produto nunca chega. O processo todo é falso. Você compra fingindo que está comprando alguma coisa real, só que no final você não gasta porque não comprou nada, mas fica com a sensação de que comprou muita coisa. É interessante esse processo, né? Porque ele dá um cenário aqui, é importante para a gente pensar nas transformações do consumo, como eu estava dizendo. Primeiro ponto, você já adiantou, Tati, é isso mesmo. O fato de cada vez mais a gente ter levado as nossas compras para os ambientes digitais mudou a forma como a gente compra. Por quê? Porque antes você ficava feliz pra caramba, tinha aquela descarga de recompensa, de alegria. Quando você pegava o produto, você agarrava com ele e andava pelo shopping. Ou ia até na sua casa querendo demais abrir aquela embalagem e poder usar no seu primeiro dia. As compras digitais fizeram uma transformação na maneira como a gente consome. Porque você não só está preocupado com aquilo que você comprou, mas você fica feliz demais com todo o processo. Né? Então, como você estava colocando, só o fato do produto sair do centro de distribuição, sei lá, chegar da China, a blusinha que você comprou, e aí entrar no navio, você vai acompanhando aquilo tudo, né? Chegou na alfândega brasileira, foi aprovado, entrou no caminhão, chegou na portaria do seu prédio, você já vai sai do trabalho ansiosíssimo para tentar ver o produto. Toda essa dinâmica ganha uma importância enorme. E vários estudos estão sendo feitos pelos neurocientistas mostrando que esse processo que eles chamam de antecipação da recompensa tem um efeito sobre a gente tão grande ou até maior do que quando você conquista ou quando você chega perto do produto que você queria muito. Então, em outras palavras, fingir que está comprando traz tanta recompensa para a gente, deixa a gente tão feliz, do mesmo modo como se a gente estivesse comprando mesmo, sem ter o problema de ter que pagar a fatura depois que você comprou. Isso é interessante porque esses sites coreanos estão brincando justamente com esse processo de dizer, olha, você não precisa ficar desesperado com a sua fatura, você não precisa entregar uma conta gigantesca para o meio ambiente comprando aquilo que você não precisa, que você nem vai usar. Finge que está comprando com a gente, que certamente você vai se resolver. Aí, certamente, os ouvintes estão pensando, isso é coisa do pessoal lá do outro lado do planeta, tá muito distante da gente.
0: O Lucas tá dizendo, não. Vai fazer uma caminhada, um exercício, qualquer movimento.
1: E aquela louça?
0: Vai liberar mais dopamina do que compra falsa, pelo amor de Deus.
2: Então, mas olha a loucura. Olhando aqui pro cenário brasileiro, 40% dos consumidores no Brasil hoje já brincam de estar comprando. Como é que brincam de estar comprando?
1: Põe no carrinho.
2: Põe no carrinho, exatamente. Você entra aí no seu aplicativo de compras preferido e aí você fala, vou dar uma olhadinha aqui. Ou alguém fala assim, sei lá, parafuso. Aí você fala, parafuso? Será que eu preciso de um parafuso? Aí você entra no teu aplicativo de compra, cata um parafuso, coloca no teu carrinho. Ou senão você fica pensando, mas qual modelo de parafuso eu preciso? E aí você fica comparando e entrando naquela viagem. Isso já é uma descarga de prazer. Ou senão as pessoas usam, né, não só a pesquisa como forma de construção de prazer mesmo, de um caminho de disparar dopamina, mas um caminho também interessante, como o Fernando estava colocando, é encher coisa dentro do carrinho. Então, 63% das compras hoje já são motivadas por ou eu estou brincando de comprar, ou eu deixei no carrinho num determinado momento, eu achei que eu mereci, fui lá e comprei. Então, esse já é o nosso jeito. E o que, que é o ponto aí, para além da dopamina e dessa coisa de fakear o processo de compra, trazendo a possibilidade de você reinventar a compra ou o processo de consumo? É o papel da imaginação, né? A gente sempre usou a imaginação como um caminho interessante de construção de consumo. Você sempre imaginou que com aquele vestido, com aquela bolsa, com aquele carro, com aquele relógio, com aquele apartamento, com aquela viagem, sua vida ia mudar. E isso era um motor importante para fazer com que você comprasse aquilo que precisasse comprar, ou que você queria comprar. O que a gente está observando agora com esse novo movimento é que só o fato de ficar testando o que você comprar, o que você quer comprar, já é suficiente para deixar as pessoas satisfeitas, né? Ou pelo menos boa parte delas minimamente ali recompensadas pelo processo de compra por si só. Então, tem essas mudanças que estão mostrando que talvez esse caminho seja a solução para a gente continuar achando que está comprando tudo, continuar tendo a recompensa de estar feliz comprando aquilo que precisa comprar, sem precisar sofrer com a fatura do cartão de crédito ou com o impacto que a compra excessiva tem trazido para o meio ambiente, para o planeta de uma forma geral.
0: Aqui. Loucura!
1: É. Ó, tem um ouvinte perguntando, assim, não é muito depressivo isso?
0: É.
1: Porque nunca chega nada na minha caixa postal, lá no meu correio.
2: Mas é também depressivo quando chega demais, não é?
0: Eu não costumo comprar demais. Nunca chega demais, não mesmo, assim.
2: Vocês não tiveram isso? E aí, obviamente, estou falando aqui de um lugar de quem pôde viajar, né, essas coisas. Mas todas as vezes que eu vou nos Estados Unidos a trabalho, ou mesmo quando fui passeando, sei lá o quê, batia isso em mim em determinado momento, assim. Que a facilidade do processo de compra é tão grande, sei lá, se você for a Nova York, tá todo mundo te perguntando crédito, crédito, crédito, crédito, que depois de uns 5 dias de viagem, eu tô sempre assim, não aguento mais responder crédito, crédito, crédito, crédito pra alguém, ou comprar, comprar, comprar, comprar. Isso bate na gente mesmo. Você não compra, você nunca teve esse momento que você falou, exagerei na compra?
0: Ah, acho que sim, né? Porque isso também não tem o que é muito pra mim, pode não ser pra você. Isso é relativo, né? E essa sensação, portanto, também. Já tive, claro que sim. Fala, agora só o ano que vem.
2: E é engraçado que a gente pode ter isso com qualquer bugiganga, né? É tão interessante esse processo, porque tem mudado, impactado a maneira como a gente hierarquiza as coisas que compram. Tem crescido muito em termos de volume de compra, essas compras que a gente acha que são essas compras que não tem problema comprar. Sabe assim, entrou no teu aplicativo aí preferido, pode ser de qualquer marca ou meio de ou canal de venda aí, você começa a se entupir de canetinha, sabe? Ah, não, preciso de caneta. Aí você pensa, não, caneta preciso. Eu preciso. Aí você compra várias canetas de R$2, R$3, R$4. Aí você começa a falar, não, meia eu preciso. Aí você vai lá, compra meia. Ah, não, eu preciso, sei lá, de porta-copo. Aí você vai comprando porta-copo. Como é que você se vale, né? Por quê? O que os especialistas estão mostrando é que o retorno na sensação de recompensa, né, ou na descarga de dopamina, é quase o mesmo, né? Então, isso levado à enésima potência aí, termina em não comprar nada. Ou pelo menos comprar fingindo que não está comprando, né? Ou comprar não comprando. Porque o retorno para a gente é a mesma coisa.
1: Sabe que isso não é novo. A Denise Vale conta que quando os filhos eram crianças, eles faziam algo parecido. Eles iam no mercado, aí eles ficavam uns 10 minutos na sessão de brinquedos e eles deixavam as crianças fazerem um X em tudo que eles queriam escolher. Não levava nada para casa. Mas era só assim, era um alívio só de escolher, era
2: tipo
1: uma brincadeira
2: banco
1: só
2: imobiliário,
1: escolher.
2: Né?
1: Exato.
2: Jogo da vida, né?
1: E tem gente que fala assim, que agora vai comprar uma Lamborghini, vai entrar no site, vou comprar, já tá escolhendo a cor.
0: Putz, é legal.
1: Entendeu? Já tá.
0: Isso, por esse ponto de vista, talvez legal. O Johnny está dizendo, esse povo tá precisando jogar MMO e uma rotina de exercício na vida. Jogo online vai resolver rapidinho esse problema de dopamina na compra. Mas talvez abra um outro que seja vício, né?
2: Então,
0: jogo online, não recomendo. Não recomendo mesmo.
2: Não, evite.
0: Evite, porque a chance de você se enrolar é imensa. A gente tem visto aí, enfim, números horríveis.
2: Pesquisas, né, pontuando.
0: Exato. A Aline está dizendo que a causa da falta de dopamina tem nome, capitalismo. Um mal crônico da nossa sociedade, diz ela aqui. Tá bom.
1: Tchau, Michel. Obrigado.
0: Michel,
1: boas compras.
0: Michel, o que você vai comprar hoje?
2: Eu tô evitando comprar, sabe, naquele momento com eu fiz aniversário, né? E aí quando é meu mês de aniversário, eu sofro desse mal, eu acho que eu mereço tudo. Aí eu saio comprando, comprando, comprando, comprando, agora eu vou lidar com a fatura de julho. Então eu não tô comprando mais nada.
1: Tá bom.
2: Você não fica assim no teu aniversário, não?
0: Não.
2: Não, que bom.
0: Não,
2: Que
0: mas
2: bom.
0: eu tive
2: Que
0: esse
2: bom. Quando eu precisar
0: momentinho
2: de
0: aí
2: dinheiro
0: faz
2: para
0: uns
2: pagar minha
0: 15.
2: fatura, eu vou te
0: Não,
2: ligar.
0: mas não que eu tenha também, né, querido? Negócio de coisa de rico aqui não é desse lado do balcão, né, Fernando? Michel, um beijo pra você. Até quarta-feira.
1: Artista, tchau.
2: Um beijo, tchau, tchau. Ainda tem
0: E
2: isso,
0: feliz aniversário, né? Quando que
2: isso.
0: foi mesmo? O Michel é muito low profile dos aniversários. Quando que foi
2: Sexta-feira
0: mesmo?
2: passada.
0: Aí,
2: Sexta-feira
0: meu, eu
2: passada.
0: me esqueço. Tenho que
2: Já
0: anotar.
2: dormi bem, acordei já esticando o braço para ler o jornal. É, Dona Lombar, é duro, hein?
0: É,
2: É
0: fez
2: duro.
0: 40, né?
2: É,
0: É isso.
2: 40.
0: 40?
2: Tá bom. 40, 40.
0: Ah, bem-vindo à melhor fase da vida, Michel Corporado. Mas
2: Eu
0: alonga o
2: liguei para minha
0: quadríceps.
2: afilhada. Eu liguei para minha afilhada. Mentira, ela que me ligou, né, para me dar feliz aniversário. Ela tem 17 anos. E aí eu falei: é, agora quarentei, né? Tô ficando velho. Aí ela disse: 40? 40 é o auge. Eu
0: É
2: tô
0: isso
2: agarrado nisso. Eu
0: mesmo,
2: acho
0: é
2: que
0: o
2: eu vou fazer
0: auge
2: um
0: mesmo.
2: boné.
0: É o
2: É,
0: auge.
2: 40 é o auge. Então tá
0: Celebre,
2: bom.
0: puxa esse quadríceps e vai que vai. Daqui pra frente é só pra frente mesmo. Beijo.
2: Um beijo, tchau, tchau.
1: Tchau. 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De volta com mais informações. Luiz Del Boni, diga Del Boni.
3: Fernando, a FIFA aplicou mais um transfer ban ao Corinthians na tarde desta segunda-feira pelo não pagamento de dívida. Esta é a segunda punição aplicada ao Timão em 2 meses. Essa sanção administrativa proíbe que o clube consiga registrar novos jogadores por prazo indeterminado até quitar as dívidas com outros times. O clube paulista já está impedido de registrar contratações na próxima janela de transferências, que abre na próxima semana, no dia 20 de julho, e vai até 11 de setembro. O Corinthians já foi punido outra vez por conta da dívida com o Philadelphia Union dos Estados Unidos pela compra do volante José Martínez no segundo semestre de 2024. À época, o valor da transação foi de US$ 1,5 milhão, aproximadamente R$ 7,7 milhões na cotação atual. Nesta nova decisão, a entidade máxima do futebol ainda não divulgou sobre qual débito vale a punição. Além da dívida com o clube norte-americano, o Timão deve R$ 4,2 milhões ao New York City, também dos Estados Unidos, referente ao empréstimo do atacante Thales Magno, e outros R$ 6 milhões ao Midtjylland, da Dinamarca, pela compra do volante Charles, ambos os débitos já reconhecidos pela FIFA. Fernando.
1: Tá certo, obrigado, Luiz Del Boni. Só pra falar em Corinthians, eu me lembrei do Campeonato Brasileiro. Tá
3: certo.
1: Com saudade do campeonato? Tá, fica vendo o jogo de Copa do Mundo? Saiba que tem
0: campeonato. Teve um amistoso, não teve Corinthians
3: teve
0: e Cascavel?
3: Exatamente.
0: Corinthians suou, bicho.
3: De sangrar os olhos.
0: É, foi.
1: Sangrar
0: foi
1: os olhos.
0: Foi meio isso, foi meio isso. Eu tava com olho só, já tive dificuldades. Imagina quem dedicou os dois.
1: Temos jogos da 19ª rodada do Campeonato Brasileiro, quinta-feira. Tem
0: já?
1: Botafogo e Santos.
0: Santos.
1: Tem Vitória quinta agora, dia 16.
0: É isso aí,
1: 7:30 da noite. Tem também Vitória contra o Vasco. Sexta tem no Maracanã, Fluminense e Bragantino.
0: Pobre equipe de esportes, que não consegue respirar, né?
1: Tem jogo sexta, tem jogo terça, tem jogo quarta. Tem um monte de jogo, gente. Por falar no Corinthians, você falou no Corinthians, o próximo jogo do Corinthians, dia 23, quinta-feira, na Neoquímica Arena contra o...
0: Remo.
3: Não, e além do Campeonato Brasileiro, volta a Copa do Brasil, Libertadores, volta tudo.
1: Eu acho que é pouco.
3: Justo.
1: Obrigado, Deborah.
0: A Copa. Desculpa, atropelei a vinheta. Não, que a Copa é muito legal, mas tá atrapalhando tanto a minha rotina, gente. Vocês estão assim também? Tem que mudar o horário das coisas porque quer ver jogo.
1: Tá.
0: Muito
1: tá.
0: difícil.
1: Mas eu tô gostando.
0: E a nossa rotina aqui também, né?
1: Sim.
0: Eu nem sei mais como é fazer um estúdio CBN de 3 horas. Mas vamos, que eu gosto.

0: Oi, Michel, boa tarde.
1: Boa tarde, Tati. Boa tarde, Fernando.
2: Boa tarde, Michel.
0: Bom, a gente vai falar sobre compras, consumo e dopamina. Você está falando daqueles cliques que a gente vai dando e dá a sensação boa? Daquela...

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1: João Rosa tem informação pra gente em Brasília. João, boa tarde.
2: Tati, boa tarde. O Tribunal de Contas da União identificou uma série de falhas na fiscalização de bebidas alcoólicas no Brasil e fez recomendações ao governo para reforçar o combate à adulteração desses produtos. A auditoria apontou problemas na atuação dos órgãos responsáveis pela fiscalização, como a falta de mecanismos para impedir o desvio de etanol combustível usado na fabricação clandestina de bebidas, falhas no sistema de registro e controle, pouca integração entre os órgãos de fiscalização e dificuldade para identificar situações de maior risco. Segundo o TCU, essas fragilidades dificultam a prevenção e fazem com que o poder público atue, na maioria das vezes, apenas depois que as irregularidades já aconteceram. Na auditoria, essa auditoria avaliou o trabalho da Agência Nacional de Vigilância Sanitária, Anvisa, do Ministério da Agricultura e de outros órgãos federais responsáveis pelo controle da produção e comercialização de bebidas alcoólicas. O trabalho foi motivado pela crise registrada no ano passado, quando bebidas contaminadas com metanol provocaram dezenas de casos de intoxicação e mortes em diferentes regiões do país. Entre os principais problemas encontrados está a fragilidade do sistema utilizado pelo Ministério da Agricultura para registrar fabricantes e esses produtos. De acordo com o Tribunal, o sistema aceita muitas informações declaradas pelas próprias empresas sem mecanismos suficientes para verificar automaticamente se os dados apresentados são corretos. Além de apontar as falhas, Tati, o Tribunal de Contas da União aprovou uma série de recomendações para justamente fortalecer a fiscalização. Eu volto com vocês.
1: Obrigada, João Rosa, em Brasília.
3: Tchau.
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4: A partir de agosto, motoristas que passam pelo sistema Anchieta Imigrantes não vão mais parar nas cabines de pedágio. A cobrança passa a ser feita por pórticos eletrônicos com pagamento em cada sentido da viagem.
5: A cobrança de pedágio no sistema Anchieta Imigrantes muda a partir do dia 1º de agosto. As praças físicas deixam de fazer a cobrança e o pagamento passa a ser pelo modelo Siga Fácil, sem parada nas cabines. Os pórticos eletrônicos ficam no quilômetro 29 da Imigrantes e no 33 da Anchieta, nos dois sentidos. A principal mudança, segundo o gerente operacional da Ecovias, Fernando Ferreira, é que a tarifa atual de R$ 40,60, cobrada hoje apenas no sentido litoral, passará a ser dividida.
6: Atualmente, a cobrança da tarifa de pedágio ela é feita através das praças físicas. A grande mudança é a cobrança através dos pórticos eletrônicos, que estão situadas nas duas rodovias, né, em ambos os sentidos. E o valor da tarifa, que hoje é desembolsada em um único momento, ela passa a ser dividida por dois. Então, quando o usuário tiver da capital pro litoral, ele paga R$ 20,30 e o inverso, R$ 20,30 também.
5: Quem usa a tag continua com cobrança automática. Já quem não tiver o dispositivo ou estiver com a tag bloqueada, terá 30 dias corridos para pagar pelo site pedagiodigital.com por Pix ou cartão de crédito. Também haverá totens de autoatendimento em postos de serviço nas rodovias. O novo modelo foi homologado pela Artesp depois de testes em junho. Nesse período, os pórticos registraram 2,5 milhões de veículos. 77% tinham a tag ativa. Entre caminhões e ônibus, o índice chegou a 93%. Para caminhoneiros, a mudança pode reduzir o valor pago na volta. Hoje, eles pagam a tarifa cheia na descida. No retorno, muitos voltam vazios e com menos eixos no solo. Os pórticos também serão integrados ao programa Muralha Paulista. As informações serão compartilhadas em tempo real com a Polícia Militar Rodoviária para auxiliar na identificação de veículos. De São Paulo, Pedro Fagundes.
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0: 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Uma artesã denunciou ter sido envenenada por meses enquanto dava aulas num projeto social no hospital do Recife. Segundo a mulher, a mãe de um aluno colocava mercúrio na garrafa de água dela.
1: Imagens gravadas pela própria vítima mostram a suspeita despejando uma substância no recipiente. Laudos periciais também confirmaram a presença do metal na água e no organismo da mulher. Ela contou que começou a desconfiar do envenenamento após começar a passar mal e sentir uma pequena esfera de metal na garganta. Dani Cardoso começou a apresentar sintomas de intoxicação no segundo semestre de 2024, mas o ocorrido só foi denunciado em junho de 2025, após a gravação dos vídeos. O caso está sendo investigado pela Polícia Civil há mais de um ano e o inquérito ainda não foi concluído. A vítima era voluntária no projeto Arte na Medicina há mais de 10 anos. Para a reportagem da CBN Recife, ela relatou que não imagina o que pode ter motivado o envenenamento, já que as duas mulheres tinham uma relação apenas cordial. A artesã afirmou que continua em tratamento e relata dores abdominais, neuropatia, compressão na medula, redução dos movimentos e comprometimento da coordenação motora. No momento, ela aguarda uma consulta com um neurocirurgião pelo Sistema Único de Saúde para produzir um laudo solicitado pela Polícia Civil sobre as sequelas neurológicas para dar seguimento ao tratamento. Após a denúncia, a Polícia Militar levou as duas mulheres para a Central de Plantões da capital, mas segundo o boletim de ocorrência, a suspeita negou ter envenenado a bebida. A Polícia Civil disse apenas que o caso segue sendo investigado, mas que não pode divulgar mais detalhes para não comprometer as diligências. Do Recife, Letícia Rodrigues.
2: São 3h59 e alguns segundos. Redê, atenção. Vamos se juntar? O que vocês acham dessa ideia?
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0: Segunda-feira, 13 de julho de 2026. O ministro do Supremo Tribunal Federal, Alexandre de Moraes, suspendeu por 90 dias as visitas do senador e pré-candidato à presidência pelo PL, Flávio Bolsonaro, ao pai e ex-presidente Jair Bolsonaro, que está em prisão domiciliar. O magistrado afirmou que o parlamentar não cumpriu a ordem judicial que proíbe publicações em redes sociais e caracterizou um desvio de finalidade do direito de vista, de visita. Com a decisão, Flávio e Jair não poderão se encontrar até outubro, mês em que ocorrerá o primeiro turno das eleições. Moraes também estabeleceu um prazo de 48 horas para que a defesa de Bolsonaro esclareça se ele sabia que a carta seria compartilhada na internet. Cerca de 80% dos 119 milhões de reais em emendas indicadas pelo presidente do PL, Valdemar Costa Neto, foram encaminhadas na semana anterior ao limite para o envio dos recursos federais antes das eleições municipais de 2024. Conforme a análise do jornal O Globo, a iniciativa foi uma tentativa de fortalecer candidatos do partido ou nomes apoiados pela legenda no pleito. A legislação proíbe, com algumas exceções, a transferência de recursos da União a estados e municípios nos 3 meses que antecedem eleições. Segundo a Polícia Federal, Valdemar Costa Neto é suspeito de comandar um esquema de desvio de emendas parlamentares, mesmo sem mandato, e de atuar como o verdadeiro gestor de milhares de reais em verbas públicas. A Comissão Europeia anunciou o lançamento de uma iniciativa com 15 parceiros para destinar uma ajuda de mais de 880 milhões de euros à faixa de Gaza. De acordo com o comunicado, 12 países europeus e o Japão, além do Banco Mundial e do Banco Europeu de Investimento, participam da ação. No horário de Brasília, 4 horas 2 minutos.
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1: São 4:03. Essa é a terceira e última hora do Estúdio CBN completinho hoje, hein? Segundona braba, 13 de julho de 2026, dia do rock. Já já tem...
2: Rock.
1: Rock?
2: Não? Ah, não, você falou já pensei que ia ter rock.
1: Ah, o professor Pasquale é rock.
2: Como é que vai ter rock hoje?
1: Eu tô toda confusa com o nome dos quadros hoje, meu Deus do céu. Como se ele não tivesse todo dia.
2: Nossa
1: língua, todo dia. Tem todo dia, Tatiana. Nossa língua de todo dia. Cadê? Cadê, Jean? Tá saindo da sala dos professores ainda, caminhando pelo corredor. Já já ele adentra aqui, a nossa sala. Enquanto isso, Fê, conta uma história bonita da sua vida,
2: olha,
1: não sei.
2: Não, eu não tenho uma história boa, não. Sabe por quê? Eu tô de olho, eu tô acompanhando o que tá sendo a... A transição de governo na Colômbia. O presidente, Gustavo Petro, ele proibiu o seu sucessor, o Abelardo de la Espriella, de tomar posse numa instalação militar, já que a lei estipula que a posse deve ocorrer perante o Congresso, com sede em Bogotá. Sem a maioria no Legislativo, o direitista de la Espriella pediu ao novo Congresso, que se reunirá no dia 20 de julho agora, e que autorize a realização da cerimônia de posse numa guarnição militar, em consonância com seus discursos de apoio às Forças Armadas. E aí diz aqui, Petro, de acordo com meus poderes constitucionais e legais, ordeno que nenhum estabelecimento militar seja usado na posse de um presidente da República da Colômbia. E já está chegando, é dia 7 de agosto. A cerimônia está marcada para o dia 7 de agosto. Especialistas e profissionais do direito consideram a logística para o transporte dos membros do Congresso até a base militar para a posse extremamente complexa. Já não está tendo transição de governo e agora um proíbe o outro. Fala que o outro vai dar golpe, deu golpe. E agora também não tem nem definição sobre a posse do novo presidente da Colômbia.
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1: Oi, professor, boa tarde.
3: Tatiana, boa tarde. Fernando, boa tarde. Ouvintes, boa tarde. Eu vou abrir aqui para ver vocês.
1: A gente está muito bonito hoje, hein, professor? Eu recomendo.
3: Eu ia perguntar isso, se vocês estavam muito bonitos.
1: E agora é aquela hora que a luz bate no estúdio e tal, que a gente fica meio barroco. Tá bonito demais.
3: Muito bem. Abriu, olha aí, você de preto, é um paletó isso? O que
1: Fernando
3: que
1: tá de paletó de veludo, meu bem.
3: Olha só,
2: tá
3: muito
2: frio,
3: bem.
2: Tá frio.
3: Os dois realmente lindos, muito bem.
2: Agora, é o último capítulo da série Gentílicos da Copa?
1: Tem certeza, professor?
3: Tem certeza, porque assim, imaginei que a rádio fosse transmitir o jogo de amanhã e o de quarta. Janaína acaba de me informar que só vai transmitir o de quarta, então amanhã tem.
1: Amanhã tem.
3: Então é capaz de eu esticar.
2: Tá bom.
3: Fazer a 12ª...
2: Temos seleções para isso.
3: Temos. Então vamos lá.
2: Hoje, para onde vamos?
3: Para onde vamos? Então vamos.
1: Esse quadro já
3: sobraram
1: foi.
3: Quatro lá, né?
1: Desculpa, não
3: sobraram
1: resisti.
3: Sobraram quatro.
2: Quais são?
3: Sobraram, vamos lá: França, Espanha, Argentina e Inglaterra. Argentina, isso, a gente já falou, né? França de leve, ela vai entrar de novo hoje, a França. Mas vamos lá, vamos pro auxílio luxuoso. O primeiro auxílio, uma canção que a Adriana Calcanhoto gravou no disco Adriana Partimpim. Vocês se lembram desse disco?
2: Claro.
3: Bonito pra chuchu. De 2004. A música se chama Saiba, composta por Arnaldo Antunes. Letra e música de Arnaldo Antunes. Eu peguei um pedaço grande de propósito para a gente refletir sobre a letra até chegar ao ponto que nos interessa. Vamos lá.

0: E aí, professor?
1: E aí, vocês conheciam essa canção?
2: Sim.
1: Sim?
0: Sim.
1: É muito interessante, né, o que faz o Arnaldo, que ele põe nomes de gentes, de pessoas importantíssimas, né, e ele separa um pouco. Tem um verso que é Einstein, Freud e Platão, que são três figuras históricas e do bem, né? Depois ele põe Hitler, Bush e Saddam Hussein para rimar com também, né? E seria bom o ouvinte pesquisar para ver quem foi toda essa gente: Arquimedes, Galileu, Nietzsche, o filósofo, Simone de Beauvoir, uma figura importantíssima, e vem Fernandinho Beiramar. Mas lá pelas tantas ele diz: saiba, todo mundo vai morrer, presidente, general ou rei, anglo-saxão ou muçulmano, todo e qualquer ser humano. O que, que é anglo-saxão? É bom lembrar que anglo é uma forma reduzida do adjetivo pátrio do gentílico relativo à Inglaterra. A gente diz inglês, mas quando a gente combina com outro adjetivo pátrio, o inglês vira anglo, se for o primeiro elemento, né? Então teremos, é amanhã, Argentina e Inglaterra, já me confundi, aqui não é, é quarta, né? É quarta. Então teremos um confronto anglo-argentino, né? Um tratado anglo-brasileiro, né? A gente tem a redução do adjetivo pátrio, não são todos, muitos têm a forma reduzida quando entram em pátrios gentílicos compostos. Anglo-saxão, que se escreve com hífen, é, diz aqui o dicionário, é um indivíduo dos anglo-saxões, povo germânico resultante da fusão dos anglos, dos saxões e dos jutos que se fixaram na Inglaterra no quinto século. E aí, por extensão, saxão vira britânico também, né? E aí temos anglo-saxão como forma específica dos anglo-saxões relativa a esse povo, mas muitas vezes se usa como equivalente a inglês, a britânico, né? Então é isso, anglo. O segundo auxílio que a gente tem hoje vai mexer com uma coisa. Eu já toquei essa música por outra razão, e a gente vai tocar agora por uma razão diferente. Chama-se Não Tem Tradução, um clássico composto por Noel Rosa, sem parceria, letra e música dele. A gente vai ouvir uma gravação muito boa do João Nogueira, está no disco Vem Quem Tem, de 1975. Vamos lá.
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0: professor, o senhor sabe dançar foxtrot?
1: Sei dançar nada. Só sei dançar o que a vida apronta comigo. Aí eu danço.
0: Foxtrot é uma ótima.
1: Nesse sentido figurado que dançar assumiu no português do Brasil. Fulano dançou, né? Fulano entrou pelo cano. Foxtrot. Eu tenho uma pálida ideia do que seja o foxtrot. Uma dança, né? Claro, um ritmo. Mas como é que se dança foxtrot? Eu não tenho a menor ideia. Estou até procurando aqui no dicionário para ver o que vem a ser. Dança de salão originária dos Estados Unidos no início do século XX, em compasso quaternário, aí chamamos o João Marcelo Boscoli, executada por pares e que combina de várias formas passos lentos e passos rápidos.
0: Pronto.
1: É mole?
0: Você já sabe, né? Só falta treinar, só falta praticar.
1: Já sei.
0: Tá bom.
1: Isso, é uma expressão inglesa, né? De origem inglesa. Fox trot, né? Certo movimento compassado do trote de um cavalo. É mole ou quer mais, né? Esse é o sentido original. Bom, o francês já foi para nós aqui o que hoje é o inglês. Eu já disse isso várias vezes, né? Nessa letra, quando o Noel diz que não dá para que o samba não tem tradução no idioma francês, tudo aquilo que o malandro pronuncia com voz macia é brasileiro, já passou de português, ele está falando aí da mania que continua, né? Só mudou a língua, né? Era francês, tudo na época, fim do século passado, do retrasado, no começo do século passado, o francês predominava. Temos muitas e muitas e muitas palavras de origem francesa que entraram no português, a gente nem sabe disso, o camelô, por exemplo, a garagem, né? E tudo mais, tudo isso vem do francês, e depois o inglês substitui. Aqui a Risoleta desiste logo do francês e do inglês, ela prefere a gíria que o nosso morro criou, né? Bom, francês, vocês repararam que na camisa da seleção da França existe um galo?
2: Uhum.
0: Sim.
1: Está escrito lá FFF, que traduzindo seria Federação Francesa de Futebol, e um galo, né? A França fazia parte da Gália, né? Uma região grande, né, que incluía o que hoje é a França, predominantemente o que hoje é a França, mas também trechos de outros territórios, né? Então, nós temos para esse adjetivo Gália, e para esse substantivo Gália, temos o adjetivo gaulês, que muita gente usa como sinônimo mesmo de francês. Muita gente se refere à França como Gália, né? E é bom lembrar que esse galo tá lá, começou a origem disso, é uma brincadeira que se fazia por causa da origem romana de Gália e de galo. Galo, o bicho, galo, no latim, palavras iguais. E aí surgiu essa brincadeira e eles acabaram assumindo, do mesmo jeito que o Palmeiras assumiu o porco por gozação dos corintianos, né? Os palmeirenses, que antes eram só os periquitos, acabaram assumindo o porco para acabar com a brincadeira. Deu certo, né? Deu certo, ninguém mais encheu o saco, o próprio Palmeiras assumiu o porco e hoje o Palmeiras é o porco e o periquito. E o pessoal da Gália assumiu o galo. Existe uma expressão francesa que é a honra do galo, né? Que nós temos a honra, a força, o orgulho do galo, né? E por isso esse galo que está na camisa da França é gaulês, relativo à Gália. Não confundir gaulês com galês, tirando o U. Galês é outra coisa, é relativo ao país de Gales. País de Gales, que é um dos integrantes do Reino Unido. Né? Reino Unido é Grã-Bretanha, Escócia, Irlanda do Norte e País de Gales, capital Cardiff, uma bela cidade, por sinal, já estive lá. Bom, então é isso, né? E lembremos que francês vira franco naqueles adjetivos pátrios compostos, né? Teremos um embate franco-argentino, né? Outro dia eu citei aqui o Albert Camus, que é franco-argelino, nasceu na Argélia no tempo em que a Argélia era colônia francesa, mas era um batalhador pela causa argelina. É isso. Temos mais países, acho que não citei, que ainda não citei. Ah, tem uma coisa para dizer. Na última entrada minha eu disse uma bobagem. A Tatiana logo depois me mandou uma mensagem dizendo que eu tinha trocado as bolas.
2: Dos ouvintes, mesmo. Foram eles que perceberam. Evita.
1: Eles quem?
2: Os ouvintes.
1: Ah, os ouvintes. Obrigado aos ouvintes, obrigado a você por me transmitir o recado. Eu transformei a Evita em presidente deposta. Né? Não, ela foi casada com o Perón, com o Juan Domingo Perón, mas outra das três esposas do Perón, a Isabelita, essa sim, foi deposta. Ela era presidente da República, presidente ou presidenta, tanto faz, e essa sim foi deposta, se não me engano, em 76, será que foi isso? Vou até checar aqui, mas está feita a correção, perdão pelo engano, sim, ela foi deposta em 76. É isso.
0: Obrigado, professor.
2: Um beijo, até amanhã.
1: Beijo para vocês. Hasta mañana.
0: Até.
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0: Vamos agora a Ribeirão Preto, temos mais informações com Eudes Filho. Eudes, boa tarde.
4: Oi, boa tarde, Fernando. O influenciador digital Samuel Santana, conhecido como Gato Preto, foi preso em Ribeirão Preto na madrugada de ontem. De acordo com o boletim de ocorrência, por volta das 5 horas, policiais militares foram acionados para atender uma denúncia de desentendimento entre um casal próximo a um bar. Durante a abordagem, eles descobriram um mandado de prisão em aberto contra um influenciador. Ele estava em um estabelecimento na Avenida Itatiaia, no Alto da Boa Vista, na região sul da cidade. O advogado de defesa dele informou que deixou de representar o influenciador em todos os processos envolvendo ele. A atual defesa não foi encontrada para comentar o caso. Em maio deste ano, a Justiça de São Paulo tornou o Gato Preto réu por duas tentativas de homicídio por dolo eventual, que é quando se assume o risco de matar. Após causar um acidente de trânsito com um Porsche que dirigia no ano passado na Avenida Brigadeiro Faria Lima, na zona oeste da capital. Ainda de acordo com o boletim de ocorrência, por causa do mandado de prisão em aberto expedido pela comarca de São José dos Campos, o influenciador foi conduzido para a Central de Polícia Judiciária. O Tribunal de Justiça do Estado de São Paulo informou que durante a audiência de custódia não foram identificadas irregularidades no cumprimento e ele segue preso aqui em Ribeirão Preto. Fernando.
0: Obrigado, essa informação de Eudes Filho em Ribeirão Preto.

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0: 4:24. Seguimos aqui movimentando a nossa reportagem. Agora em Vitória, no Espírito Santo, as informações com a Juliana Morgado. Juliana, boa tarde.
1: Boa tarde, Tatiana, Fernando. Boa tarde para todos os ouvintes. Um homem de 47 anos foi preso em flagrante por injúria racial e também ameaça contra um funcionário público num local conhecido por aqui, né, em Vitória, no Espírito Santo, por reunir diversos bares e restaurantes. Rua da Lama. Imagens feitas pela vítima mostram que o suspeito, além de proferir aí xingamentos, disse que iria nocautear um jovem. Vamos ouvir um trecho desse áudio?
2: Eu sou o quê? Fala aí.
3: Você é preto, negro e burro. Onde tem racismo aí? Você é preto, negro e fora isso é um burro.
2: Fechou, pô.
3: Fechou? Se você fosse um negro que tivesse orgulho, você ia dar a sua palma da mão pra ser escura também. Mas você acha que eu vou fazer racismo? Eu não vou. Eu vou só dar na tua cara, não é isso que você queria? Você quer tomar na cara, né, negão? Você quer tomar na cara, né, negão?
1: De acordo com a Polícia Militar Capixaba, uma faca foi encontrada e apreendida com esse suspeito, que a sociólogo interpretou por mais de 15 anos o papel de Jesus Cristo no Alto da Paixão aqui na capital. Segundo testemunhas, ele teria usado o objeto para perseguir a vítima e também ameaçar outras pessoas que estavam no local. E todo esse caso começou, Tatiana, após a vítima presenciar o suspeito importunando uma pessoa LGBTQIAPN+, em uma fila de um posto de gasolina aqui da capital. Em entrevista para nossa reportagem, um funcionário público contou que passou a ser alvo das ofensas ao tentar intervir nessa situação. A Guarda Municipal de Vitória foi acionada, abordou o suspeito, que foi algemado e levado juntamente com a vítima para a delegacia. Na manhã desta segunda-feira, o homem passou por uma audiência de custódia e teve a prisão em flagrante homologada pela Justiça. A Justiça entendeu que não havia requisitos para converter a prisão em preventiva, já que esse homem possui residência física e ocupação lícita. Por isso, concedeu liberdade provisória sem pagamento de fiança, mediante o cumprimento aí de medidas cautelares. Caso o autuado descumpra qualquer condição imposta pela Justiça, poderá ser decretada sua prisão preventiva. A nossa equipe de reportagem não conseguiu localizar a defesa do autuado e segue por aqui acompanhando esse caso. Volto com vocês.
0: É o horror, né? É só ladeira abaixo. É muito chocante esse áudio. A maneira natural e enérgica com que coisas muito horrorosas são ditas. Essa pessoa não pode falar essas coisas impunemente. Existe uma lei nesse país. Que ele responda a ela.
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Olha só, faz um ano. Sabe essa faixa azul que a gente vê em São Paulo para os motociclistas? Olha, já faz um ano que a cidade de São Paulo não inaugura novos trechos da faixa azul, que é o corredor preferencial para motociclistas que foi criado pela prefeitura para tentar reduzir acidentes e melhorar a fluidez no trânsito. Aqui publicado no G1. O último trecho foi implantado lá em julho de 2025, na Avenida Jacupé, segundo, na Zona Leste da capital. Desde então, a expansão do projeto está paralisada por causa de um impasse entre prefeitura e o governo federal. Segundo a Companhia de Engenharia de Tráfego, cerca de 80 quilômetros de novas faixas já foram encaminhados para análise na Secretaria Nacional de Trânsito, que é a Senatran, que é o órgão responsável por autorizar mudanças na sinalização viária de todo o país. Enquanto não houver manifestação do governo federal, os novos trechos não podem ser implantados. Criada lá em 2022, em janeiro de 2022, a faixa azul surgiu como um projeto piloto para organizar o deslocamento de motociclistas, reduzir os conflitos com outros veículos e diminuir a gravidade dos acidentes. O primeiro trecho foi inaugurado na 23 de maio. Depois, a iniciativa foi ampliada para outras vias da capital. Hoje, a cidade conta com mais de 200 quilômetros da faixa azul, distribuídos por mais de 40 vias. Apesar da expansão registrada nos últimos anos, o projeto chegou ao fim do período de testes em março deste ano. Aí, desde então, a prefeitura afirma ter encaminhado ao governo federal um relatório mostrando lá os resultados obtidos durante essa fase piloto e aguarda desde então uma decisão sobre a continuidade ou não do programa. A administração municipal informou que envia a cada 3 meses informações técnicas à Câmara Temática Nacional de Esforço Legal e também à Senatran, e até o momento não recebeu os pedidos de complementação de dados. Outros dados daqui da CET mostram que até 2025 foram registrados cerca de 2.500 acidentes nas vias com faixa azul, com 68 mortes. Um dos pontos observados durante a avaliação do projeto foi o aumento da velocidade. A velocidade praticada pelos motociclistas dentro do corredor preferencial. Mesmo assim, a CET afirma que nos trechos das avenidas 23 de Maio, Tiradentes, houve uma redução de 26% na gravidade dos acidentes envolvendo motociclistas.

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0: Institutos Brasileiros. A iniciativa é fruto de uma investigação que classificou as políticas econômicas do Brasil como desleais e injustas com o mercado americano. Washington também ameaça cobrar uma segunda sobretaxa de 12,5%. A Casa Branca aponta para a ausência de política no Brasil para coibir importações de produtos feitos com trabalho forçado de outros países. A Noruega e integrantes da União Europeia estão entre as nações que podem ser taxadas. A projeção da taxa básica de juros da economia brasileira para o encerramento deste ano permaneceu em 14% pela terceira semana consecutiva. A estimativa faz parte do Boletim Focus, divulgado hoje pelo Banco Central. Na reunião do mês passado, o Comitê de Política Monetária reduziu a Selic de 14,5% para 14,25%. Foi o terceiro corte consecutivo. Para 2027, a projeção foi mantida em 12% pela quarta vez seguida. Uma juíza federal dos Estados Unidos invalidou o acordo que concedia proteções fiscais ao ex-presidente Donald Trump e às empresas dele. Segundo o acordo estabelecido em maio, a Receita Federal norte-americana teria de se desculpar com Trump. Além disso, a entidade estaria proibida de prosseguir com auditorias e eventuais cobranças de impostos dirigidas aos familiares do presidente. Trump também foi acusado de tentar manipular o sistema judiciário. No horário de Brasília, 4h34.
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0: Mais informações, Clauson Dutra. O Clauson Dutra, na verdade, ele gravou uma reportagem.
1: Foi isso. Foi isso mesmo.
0: É, vamos com o Lucas. Lucas Taveira, sua informação, Lucas.
2: Vamos lá, Fernando. Trechos da Marginal Tietê terão interdições parciais durante a noite desta segunda-feira até sábado, viu, para serviços de zeladoria. Os bloqueios acontecem sempre das 10 horas da noite às 4 e meia da manhã do dia seguinte. Segundo a CET, as interdições serão nos dois sentidos da via, entre as pontes dos Remédios e também Aricanduva. Os bloqueios serão pontuais e alternados nas pistas central e expressa, conforme o andamento dos trabalhos. Durante as intervenções, os motoristas serão orientados a seguir pelas faixas que permanecerem liberadas. A CET vai monitorar o trânsito para manter a fluidez e a segurança na região, viu, Fernando?
0: Tá certo, obrigado. Essa informação de Lucas Taveira.
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0: Gabriel Dudziak, boa tarde.
1: Oi, boa tarde.
0: Carlos Eduardo Éboli, boa tarde.
2: Olá, boa tarde.
3: Boa tarde.
0: Semifinais boa tarde. Da Copa do Mundo, amanhã e depois. Amanhã tem França e Espanha. Quarta-feira tem Argentina e Inglaterra. Sabe que entre os meus amigos admiradores, torcedores da Argentina, tá todo mundo apostando se aquele time vai ter perna para enfrentar a Inglaterra e, quiçá, jogar uma final, hein, pessoal?
2: É, eu acho que o mesmo se aplica do outro lado, né?
0: É,
2: porque,
0: né?
2: Eu acho que também é algo que está atacando também a seleção da Inglaterra. É a questão física. Isso é até interessante, né, Tati, Nando? As semifinais, elas estão bem equilibradas até nas características, né? Você tem, de um lado, uma semifinal extremamente técnica, França e Espanha, de muita qualidade. Para mim, as duas melhores seleções no aspecto técnico. E do outro lado, a entrega física, né? De duas seleções que vem enfrentando uma batalha atrás da outra. A Inglaterra também, foi um negócio incrível a classificação da Inglaterra contra o México, com um jogador a menos, agora essa classificação contra a Noruega, jogando prorrogação, né, os jogadores se doando pra caramba dentro de campo, a Argentina é um desespero atrás do outro, né, desde Cabo Verde, Egito, tá sempre batendo na trave, né, agora nessa última também, contra a Suíça, e jogando prorrogação. Então, eu acho que é isso, é uma semifinal. De um lado, a técnica, e do outro, a entrega física. E aí, é saber, realmente, dentro dessa tua pergunta, de Inglaterra e Argentina, é quem é que vai mostrar mais resistência nesse embate entre essas seleções na semifinal, né? Assim, como futebol, assim, qualidade, está do lado de França e Espanha. Mas Inglaterra e Argentina prometem um confronto que vai muito além, inclusive, do futebol, né?
0: Vou inverter e perguntar de França e Espanha para você, Dudzi, depois a gente destroca.
1: Tá bom, eu acho que França e Espanha eram as candidatas aí de muita gente ao título da Copa antes dela começar. Acho que quase todo mundo fez aí um pódio, né, com França, Espanha e Argentina, ou Espanha, França, Argentina. A Argentina às vezes estava em segundo para alguns. O meu pódio antes da Copa começar era Espanha, França e Argentina. E acho que depois dela começar, a França passou na frente das outras. Mas o que eu estou querendo dizer com isso é que essa já era uma expectativa antes da bola rolar, e as duas equipes têm muita qualidade, e algumas pessoas, né, já vão tratar esse jogo como final antecipada, não no sentido de dizer que quem ganhou é campeão, mas no sentido de dizer que quem ganhar de França e Espanha chega na final como favorito. E acho que isso está correto, estará correto, a menos que coisas muito diferentes ocorram nesses dois jogos. Acho que quem passar desse lado aqui da chave vai chegar na final da Copa no próximo domingo como a equipe favorita à conquista.
0: Por quê, Dudzi?
1: Porque, assim, a qualidade demonstrada antes da Copa começar, então, assim, há muitos indícios de que esses times são capazes de fazer grandes coisas, né? Então, recentemente, a Espanha foi campeã da Eurocopa. Recentemente, esses times se enfrentaram na Liga das Nações, foi um 5-4 para a equipe da Espanha, e a França tem muita qualidade individual, e a gente estava na dúvida antes da bola rolar para a Copa se haveria qualidade coletiva, né? Ou seriam aqueles jogos da França, assim, jogos morosos, né? Em que, olha, o Mbappé aproveita uma bola, depois o time para de jogar. E não, todos os jogos da Copa até aqui mostram uma França coletivamente rendendo muito bem. Então, você alia qualidade individual, qualidade coletiva, e pega esses anos recentes da Espanha também com muita qualidade coletiva e um pouco menos individual, você tem aí equipes muito fortes e que chegaram na Copa como favoritas e estão nas semifinais como favoritas também. Se fosse a final agora, Espanha e Argentina, Espanha e Inglaterra, a Espanha seria a favorita, e a mesma coisa se França e Inglaterra e França e Argentina. Então, acho que tudo isso faz com que esse jogo tenha um apelo maior, né, sobre esses aspectos. Quer que eu fale do outro também? Não, agora vamos para outra coisa.
0: Vamos. Fala de Argentina e Inglaterra. Desgaste físico das duas equipes é algo a ser observado, mas e o que mais?
1: É algo a ser observado, eu só não sei se vai ser determinante, porque assim, eu fiquei vendo, né, eu estava de folga, né, no dia aí da Argentina e da da Inglaterra, né? do jogo da Argentina com a Suíça, todos nós estávamos, né? Eu acho que ficou, assim, todo mundo muito batendo nessa tecla de parte física. Para mim, assim, não foi sobre isso o jogo, tá? Para mim foi sobre a Argentina não conseguir fazer as coisas boas que faz normalmente. E teve ali uma pressão gigantesca da Suíça, que a Suíça também sabe jogar o futebol, fez 1-1 e estava se encaminhando para 2-1. E aí acaba tendo uma expulsão, e para mim foi justa a expulsão, e aí começa a ter um outro tipo de jogo, e a partir daquele momento, a minha sensação, como eu não estava no ar, eu podia ter essa sensação sem me abalar aí demais os comentários, né? Porque eu não estava comentando para ninguém, estava comentando no sofá para a esposa no máximo, eu podia falar, não vai dar, uma hora a gente não vai fazer esse gol. A confiança que esse time tem na própria capacidade de superar essas situações... Uma hora vai sair o gol. E eu realmente acreditava nisso vendo o jogo. E saiu o gol, não é... Ah, nossa, o Gabriel estava certo. Não é isso. Só quero dizer que eu tenho essa sensação quando a Argentina joga. Que eles são capazes e acreditam que são capazes de sair de qualquer situação adversa nesses jogos de Copa do Mundo. Então, quando a coisa não vai, tudo bem. Uma hora a gente vai encaixar, né? Claro que não pode apostar nisso contra a Inglaterra, que é um time muito melhor do que esses outros que a Argentina enfrentou até aqui, mas é algo que me pega, assim, quando eu falo desse time argentino.
2: O que fica de positivo, né, para a Argentina, que eu concordo contigo, ela vem desafiando a sorte, né, a cada fase aí da Copa do Mundo, mas logicamente que encontra uma maneira. E essa maneira normalmente é através de Lionel Messi, e aí eu volto ao lado positivo que eu ia falar. É que conseguiu confirmar essa vitória contra a Suíça sem gol do Messi, né? Aí você tem aquele golaço do Julián Álvarez, golaço do Lautaro, quer dizer, com contra-ataque, o Lautaro foi preciso ali no arremate do contra-ataque. Mas é que vinha acontecendo uma dependência muito grande do Lionel Messi. Talvez a melhor notícia para o Lionel Scaloni nessa vitória contra a Suíça foi que o cordão umbilical com o Messi não ficou tão evidente assim. Ah, ele cobrou o escanteio na cabeça do McAllister no primeiro gol, sim, mas ele cobra os escanteios, aí também muitas coisas vão sempre passar pelos pés do Messi. Mas aquela dependência, me parece que surgiu ali algo mais de equipe para conseguir a vitória contra a Suíça, que eu concordo contigo, ela começa a ser desenhada a partir da expulsão do Embolô. Mas... o que eu acho interessante do outro lado, França e Espanha, que é a semifinal que acontece amanhã, é que duas equipes, além de terem a parte técnica, dosaram muito bem as suas energias ao longo dessa competição, justamente por ter esse domínio técnico diante dos adversários, né? Eu costumo falar que a França, ela é um domador de adversários, né? E é uma característica que muito se encontra na Espanha, né? Vai ser interessante essa disputa de quem é que vai ficar com a bola. Só tem um detalhe, a Espanha sem a bola fica desconfortável, na minha opinião. A França sem a bola não fica desconfortável, ela também sabe jogar dessa forma. Então a caixa de ferramenta da França é um pouco maior no que diz respeito a dançar conforme a música, mas eu acho a Espanha como equipe algo mais ajustado, inclusive com mais opções no banco de reservas, e o banco da Espanha vem sendo muito utilizado nessa Copa, justamente, e está dando certo, e modificando situações de jogo. A França tem ali um quarteto ofensivo, mas que tem um trio, né, que é bem diferente, que é Dembélé, Olise e Mbappé, que ninguém tem no mundo. É um negócio inacreditável a qualidade técnica desses três. E tem os coadjuvantes ali, Doué, Barcolá, que se revezam do lado esquerdo. É uma capacidade técnica do meio para frente que nenhuma seleção tem. Mas a Espanha tem um conjunto, inclusive costuma causar dificuldades à França. Num retrospecto recente de 10 jogos, 6 vitórias para a Espanha. Então, promete esse confronto de amanhã. Curiosidade, gente, rapidinho. Pode acontecer uma repetição de final pela primeira vez de uma Copa para outra, aliás, pela segunda vez de uma Copa para outra. Se tivermos aí França e Argentina vão repetir o que a Alemanha e a Argentina fizeram nas finais de 86 e 90. Foi a única vez que houve repetição de uma Copa para outra de finalistas. Isso pode acontecer caso a final seja entre França e Argentina. Será que vai repetir a final? Boa. Eu tô apostando no França e Inglaterra, tá?
3: Ó, uma outra é legal coisa. Também. Aniversário jogando hoje, Lamine Yamal, 19 anos, veja só. Um velho. 19 anos, surfando na seleção espanhola. Que legal.
2: Cara de moleque, corpo de moleque, né? É, magrinho. Né?
0: Quem diria que seria de fato um moleque, não é mesmo? É 19 anos.
2: É um moleque. 19 anos. E um moleque abusado, que joga bola pra caramba. Né? Tem um domínio incrível, drible curto. E o Lamine está crescendo ao longo da competição. Ele teve uma lesão séria, se colocou até uma dúvida aí, será que ele vai ter condição de jogar ou não a Copa? Ele optou por um outro tipo de tratamento, mais conservador, apostou, deu certo. Então ele foi pegando o embalo durante a Copa e agora ele tá mais solto. Ele está fazendo mais a diferença ali, principalmente ali pela direita, quando ele vai no um contra um, no drible. Ele não é um, assim, em termos de artilharia, um protagonista dessa Copa do Mundo. O Oyarzabal é o artilheiro da Espanha. Ele não está brigando pela artilharia, né? Com outros que estão. Aliás, a disputa pela artilharia nessa Copa está fantástica. Mbappé com 8, Messi com 8, Haaland já saiu fora. Mas tem um Bellingham com 6, que está assumindo um protagonismo na Inglaterra, Harry Kane com 6, Dembélé com 6. Mas o Lamine, ele já está dando aquele tempero técnico do drible, da ousadia, da molecagem, que é muito bacana.
3: Tá certo.
0: Obrigada, gente. Amanhã, então, voltamos a falar. Um beijo para cada um e até lá.
1: Valeu.
2: Valeu.
3: Valeu.
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0: O prefeito de São Paulo afirmou que não houve irregularidades no contrato do Wi-Fi livre. O programa leva a internet gratuita a espaços públicos da capital paulista. O serviço é operado por uma entidade ligada à produtora do filme que conta a história do ex-presidente Jair Bolsonaro.
1: Um contrato de 108 milhões de reais para a instalação e manutenção de pontos de internet gratuita em espaços públicos da capital paulista está no centro de uma apuração sobre possíveis irregularidades na prestação de contas do programa Wi-Fi Livre. A Secretaria Municipal de Inovação e Tecnologia notificou o Instituto Conhecer Brasil para explicar despesas questionadas. Segundo a administração municipal, foram identificadas notas fiscais canceladas e documentos em desacordo com a legislação. Entre os valores apontados estão cerca de R$ 900 mil que podem ser descontados caso as justificativas apresentadas pela entidade não sejam aceitas. Os valores sob suspeita chegam a quase R$ 13 milhões, segundo a apuração do portal G1. O Instituto Conhecer Brasil é ligado à empresária Karina Ferreira da Gama, que também produziu o filme Dark Horse sobre a trajetória do ex-presidente Jair Bolsonaro. Durante a agenda do programa Recreio nas Férias, o prefeito Ricardo Nunes afirmou que a prestação de contas foi apresentada pela entidade dentro do prazo previsto e que os questionamentos fazem parte do processo de fiscalização do contrato.
2: Então, eles fizeram dentro do prazo a prestação de contas e análise da administração daqueles valores. Nesse momento agora, desse valor que você citou, a administração ela fez um apontamento, aí devolve para a entidade para ela poder justificar. É um processo normal, não existe irregularidade dentro desses critérios. Qual que é o processo agora? Ah, tem desvio? Não, não tem desvio. Tem uma prestação de contas que foi analisada pela administração, que é apresentado para eles, que vai ser acolhido a sua justificativa ou não.
1: A entidade poderá apresentar justificativas e, segundo a administração municipal, só depois dessa etapa será definida a situação dos valores questionados. Karina Ferreira da Gama afirmou que as notificações fazem parte do fluxo normal de acompanhamento e análise das prestações de contas de parcerias firmadas com o poder público. Ela disse ainda estar confiante de que os documentos apresentados vão comprovar a regularidade da execução do contrato. De São Paulo, Clauson Dutra.

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1: Olha quem veio! Oi, João, boa tarde.
2: Boa tarde, Tatiana, boa tarde, Nando, boa tarde, ouvinte.
1: Olha quem veio, esse programa completo hoje.
2: Essa Copa está atrapalhando o nosso rolê.
1: Tá, eu falei mais cedo, eu tô com a rotina toda atrapalhada por causa da Copa. Aff.
3: Terão saudades.
1: Teremos, eu não tenho dúvida,
3: Vamos lá, João, músicas do mundo. E aí tem relação com Copa, tá vendo?
1: Ah.
3: É. Não tem como fugir.
2: Não temos aí Espanha e França?
3: Temos.
2: Então vamos lá. Primeiro a cantora Rocío Jurado, com uma música muito bonita chamada Lo siento, mi amor. Por favor.

0: Rodrigão, vamos lá, mais sobre...
1: Rasgado, hein? É, rasgado, hein?
0: La Más Grande. Ela era conhecida como La Más Grande.
1: La Más Grande. Cantora, super tradicional e atriz também. Começou no rádio, como você, Nando, e depois foi brilhar nas telas. Claro que o cinema ainda está esperando a sua chegada, Nando.
2: Do Nando?
1: Também da...
0: Essa foi ótima, tá bom. Vou fazer um teste. Vou fazer.
1: Tá legal. Também da Espanha, pegamos uma artista consagrada, tradicional, e uma artista contemporânea. Fizemos também isso na França. Mas terminando a Espanha, em homenagem a Tatiana, por favor, vamos soltar a música De Plata. Ela conhece, não conhece?

0: Tô sentindo falta da Tatiana cantando junto.
1: Eu
0: Tatiana.
1: Não sei cantar Rosalía. Eu não sei. Eu gosto. Bom, verdade verdadeira, eu gosto mais da figura dela e de tudo que ela faz, porque ela faz muitas coisas diferentes musicalmente, do que das músicas em si, sabe?
0: Sei, opa. Boa, sim.
1: Claro que sabe.
0: Senão você estaria cantando.
1: O cara vive
0: junto,
1: disso, pô.
0: Né?
1: É, justamente. Ô, João, essas cordas
0: agora.
1: Que a gente ouve. São o quê? É uma guitarra acústica? É um violão?
0: Esse é um violão acústico, flamenco.
1: Tem uma coisa, um Paco de Lucia aí, não tem?
0: Tem, a gente já tratou disso uma vez, né? Quando o Ziriab, né, vindo do continente africano, chegou na Andalucia, naquela região, e instituiu escola de canto e trouxe um violão que, num futuro próximo, se tornou esse violão tradicional espanhol, né? Isso tem muitos séculos, né? Mas sim, o Paco de Lucia, né? Tocamos bastante dessa região também.
1: Uma coisa cigana,
0: um violão
1: assim,
0: marcante.
1: Uma batida, né?
0: Opa!
1: Curti.
0: Sim. Vamos para a França.
1: Bora.
0: Vamos.
1: Bora.
0: A vida, será que a vida da França vai ser cor-de-rosa? Vamos lá.
1: Não sei.
0: Vamos lá, Edith Piaf. 10 qui font

0: Grandes momentos do rádio.
1: Grandes momentos do rádio. E para fechar, mais um artista agora da França, mas também contemporâneo. Olha aí, a música Da Funk com Daft Punk, representando a França.
0: Que beleza.
1: Será que isso vai estar no fone do Olise ou do Mbappé?
2: É, combina, é verdade.
0: Combina,
2: é,
0: né?
2: Eu colocaria. Colocaria no intervalo do estádio. É, nada mal.
0: Do estúdio? Não, do estádio. Ah,
2: certo. Estúdio também.
1: Então é isso, 1 minuto para as 5 da tarde, conseguimos apresentar 4 artistas, 2 representando a Espanha, 2 artistas representando a França. Espero que seja um jogo monumental amanhã.
0: Legal demais. João, amanhã você volta? Amanhã você volta? Volta, né? Nesse horarinho de 15 para 5, em que a gente, às terças, faz o nosso gostinho, e daí estamos todos com saudades.
1: Gosto sim, vamos lá, vai ser...
0: Vamos pensar, poxa, um tema bom, que não vai deixar ninguém de fora.
1: Mandar pro nosso curador aí pra bancada.
0: Boa. Valeu. Beijo, até amanhã, João.
1: Obrigado, um beijo. Obrigado, ouvinte.
0: Ponto final neste estúdio CBN. A produção é da Janaína Barros, os trabalhos técnicos do Daniel Mesquita.
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0: Amanhã a gente volta, Fernando.
2: Até lá.
0: Às 2 da tarde, não vai se atrasar. Mua.

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0: Segunda-feira, 13 de julho de 2026. O governo federal intensificou as articulações para evitar uma paralisação nacional de caminhoneiros. A medida provisória, que altera as regras do piso do frete rodoviário, ainda aguarda votação no Senado. O texto perderá validade na quinta-feira. A proposta foi aprovada pela Câmara no mês passado. Multas que podem chegar até R$1 milhão e a suspensão do registro de transportador estão entre as punições para quem contratar frete abaixo do valor mínimo legal. O Tribunal de Contas da União identificou uma série de falhas na fiscalização de bebidas alcoólicas. Entre as principais falhas apontadas estão a ausência de barreiras preventivas contra o uso de etanol combustível na fabricação clandestina de bebidas e deficiências no sistema oficial de registro de produtos. O órgão endereçou recomendações ao governo federal para reforçar o combate à adulteração desses itens. O governo federal deu início a uma nova fase da assistência humanitária a Cuba, com o objetivo de ajudar a aliviar a grave crise de desabastecimento que o país enfrenta devido às sanções dos Estados Unidos, foram enviadas 48 toneladas de leite em pó. A operação é coordenada pelo Ministério das Relações Exteriores. Demais doações de alimentos e medicamentos estão em avaliação. No horário de Brasília, 5:02.
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2: Cinco e dois.
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1: Olá, muito boa tarde, seja bem-vinda, seja bem-vindo ao Ponto Final CBN desta segunda-feira, 13 de julho de 2026. Semana começando, Copa do Mundo acabando, afinal já é domingo. Nós vamos juntos e juntas até as 8 da noite com muita informação, análise e prestação de serviço. Carolina Moran, boa tarde, tudo bem?
2: Oi, Débora, boa tarde para você e para os ouvintes. Boa segunda, boa semana para todo mundo. Vamos nessa.
1: Participa com a gente, manda mensagem aqui para o nosso WhatsApp, que é o 11 99911 9981. Tô olhando aqui para nossa imagem, Carol, uma luz linda aqui, né? No estúdio da CBN em São Paulo. Quem vê, pensa que essa cidade não fez 10 graus hoje de manhã.
2: 12. É só luz de, tipo luz de geladeira, né? Luz do freezer.
1: 12 graus a hora que eu pulei da cama. E agora 14 graus e vai cair mais. Minha gente, é inverno, hein?
2: Isso até aí. Aqui tá frio, Débora, aqui no Rio. Pra mim tá frio.
1: Quantos
2: hoje aqui,
1: tá graus?
2: Bem geladinho. Quanto deu? Juliana Prado, que tá aqui do meu lado, quanto foi a mínima hoje? Você que tava de olho na temperatura, você sabe?
3: Tivemos, boa tarde a todos, 14 graus.
2: De mínima?
3: É, 13 graus, hoje 13.
2: Gente,
3: madrugada
2: tá
3: gelada.
2: Frio, tá frio. Tá puxado.
1: Não, vou concordar com vocês, pra vocês tá frio
2: tá
1: mesmo.
2: Tá puxado.
1: É isso aí, pessoal, participa com a gente, Ponto Final CBN já começou e nós vamos a Brasília. João Rosa traz aqui os detalhes da decisão do ministro do STF, Alexandre de Moraes, em relação às visitas de Flávio Bolsonaro ao pai. Oi, João, boa tarde.
4: Oi, Débora, boa tarde para você, boa tarde, Carol, e a todos os ouvintes aqui da CBN. Isso mesmo, o ministro Alexandre de Moraes do Supremo Tribunal Federal decidiu hoje suspender por 90 dias o direito de visita do senador Flávio Bolsonaro ao ex-presidente Jair Bolsonaro. Na mesma decisão, Moraes deu prazo de 48 horas para que a defesa esclareça se Bolsonaro tinha conhecimento de que uma carta escrita durante o período de prisão domiciliar seria divulgada nas redes sociais. O ministro também determinou o envio do caso à Procuradoria-Geral Eleitoral para apurar uma possível prática de propaganda eleitoral antecipada. Segundo Moraes, Flávio utilizou a visita ao pai para retirar um documento que tinha como objetivo ser divulgado nas redes sociais, descumprindo a decisão que proíbe Bolsonaro de usar plataformas digitais de forma direta ou por intermédio de terceiros. A decisão foi motivada por um vídeo publicado pelo senador no último sábado. Na gravação, Débora, Flávio anuncia que faria uma leitura de uma carta escrita pelo pai. Horas depois, ele lê o texto na íntegra durante uma transmissão nas redes sociais. Na carta, Bolsonaro afirmou que a hora é uma hora de deixar de lado as diferenças políticas e apresentou Flávio como seu porta-voz. Vamos ouvir um trecho.
5: O momento é de arregaçar as mangas, deixarmos de lado as possíveis diferenças e cada um se empenhar pelo nosso pré-candidato à presidência, Flávio Bolsonaro. Meu pré-candidato, meu porta-voz, no qual confio para resgatar o Brasil e nos conduzir para a paz e a prosperidade.
4: Bom, Débora, para Moraes, a divulgação dessa carta demonstra que o documento foi produzido com a intenção de alcançar o público, o que representa uma tentativa de burlar a proibição imposta ao ex-presidente de utilizar as redes sociais enquanto cumpre a prisão domiciliar. A decisão de Moraes foi criticada por aliados de Flávio Bolsonaro. O coordenador da pré-campanha do senador à presidência da República, Rogério Marinho, classificou a medida como uma arbitrariedade e afirmou que a suspensão das visitas pode prejudicar a condução da campanha eleitoral. Segundo Marinho, a decisão representa uma mudança de critério justamente em um momento de articulação política para as eleições. Já a divulgação da carta também provocou reação de adversários políticos. O deputado Lindbergh Farias, do PT, pediu ao Supremo a revogação da prisão domiciliar do ex-presidente. O episódio também repercutiu entre pré-candidatos à presidência da República. Ronaldo Caiado, por exemplo, do PSD, afirmou que a leitura da carta demonstra falta de autonomia política do senador. Já Renan Santos, do partido Missão, classificou o documento como ridículo e criticou a postura de Flávio Bolsonaro. Eu volto com vocês.
1: Obrigada, João Rosa, pelas informações. Agora, Carol, a carta começa, ela é endereçada aos brasileiros, carta aos brasileiros. Então, ela precisaria, para chegar aos brasileiros, precisaria ser publicada em algum meio. Pelos correios é que ela não iria aos brasileiros, né?
2: Pois é, é uma decisão controversa, né, Débora? A gente está vendo aí os aliados do Flávio Bolsonaro, claro, criticando. Mas, por exemplo, a Bela Megali, né, nossa comentarista, colunista do Globo, conversou com três ministros do próprio Supremo que estão vendo esse movimento com cautela. Acho que pode até ser um erro do ministro Alexandre de Moraes questionar a publicação dessa carta, dizem que seria discutível afirmar que o Bolsonaro teria infringido as medidas cautelares. Então você vê que mesmo dentro do próprio Supremo não é um assunto aí pacificado, né? Vamos com o noticiário internacional, Débora, porque os preços do petróleo voltaram a disparar hoje, né? Com a escalada das tensões no Oriente Médio, o presidente americano Donald Trump anunciou retomada de bloqueios em portos do Irã, também cobrança de tarifa sobre as cargas que passam no Estreito de Hormuz. A Karen Lemos conta para nós. Oi, Karen, boa tarde.
6: Pois é, Carol, tudo isso envolvendo aí o Estreito de Hormuz, que deve subir ainda mais o preço do petróleo, né? Olha, após essa fala de Trump sobre o novo bloqueio aos portos do Irã, a Marinha Americana detalhou agora há pouco que esse bloqueio ele vai começar na tarde de amanhã, ou seja, né, terça-feira, dia 14, e abrange todos os portos, terminais petrolíferos e também áreas costeiras do Irã. Trump também explicou que, para aplicar esse bloqueio, os Estados Unidos vão impor, como você mesmo disse, né, Carol, essa taxa de 20% sobre toda a carga transportada pela via navegável. A fala do republicano contrasta com declarações dele próprio, que ele falou em junho, dizendo que não haveria cobrança de pedágio na via. Bom, numa entrevista para Fox News, Trump reforçou que vai sim tomar o controle do Estreito de Hormuz e até usou o termo guardião.
7: Nós tivemos um acordo, isso que ninguém sabe. Nós tivemos um acordo, foi um acordo feito e depois eles quebraram. Eles sempre quebram. Nós tivemos uns 10 acordos com essas pessoas. Então nós vamos atacá-los duramente e manter as coisas no rumo certo. Provavelmente vamos comandar o Estreito de Hormuz, seremos os guardiões do Estreito. E nós deveríamos ser recompensados por isso, porque as outras nações são muito ricas. Elas estão ao nosso lado e não podem esperar que vamos fazer isso por nada, como fazemos há muitos anos.
6: Bom, o Irã respondeu prontamente a essas declarações, né? O ministro das Relações Exteriores disse que o país persa sempre foi o guardião do Estreito de Hormuz e que seguirá assim. Ele também criticou a taxa de 20%, chamou de exagerada. O anúncio de um novo bloqueio ocorre após essa nova rodada aí de ataques entre americanos e iranianos, principalmente durante o final de semana, né? Uma escalada aí que envolveu países do Golfo, como Catar, Omã, Kuwait, e claro, voltou a interromper o tráfego marítimo pelo estreito. Na economia, o impacto é direto, né? O preço do petróleo disparou nas últimas horas. O barril do tipo Brent, que é a referência global que a gente usa, né, passou de 77 dólares e acumula alta de quase 8% em relação à segunda-feira da semana passada. E as tensões não parecem que vão parar de subir tão cedo, né? Agora há pouco teve explosões relatadas em cidades da costa do Irã e mais cedo também explosões relatadas no sul do país. Em meio a isso, uma última informação aqui, o ex-presidente do Irã, Mahmoud Ahmadinejad, foi preso nessa segunda por supostas colaborações com o Mossad, que é a agência de inteligência de Israel, que tinha um plano aí para tentar derrubar o regime dos ayatolás. Bom, Mahmoud Ahmadinejad está, por enquanto, numa prisão domiciliar. Carol.
2: Obrigada, Karen. Um anúncio aí que contradiz o próprio Trump, né? Que em vários momentos já tinha dito que não haveria cobrança e contradiz também o próprio texto do memorando de paz assinado entre Estados Unidos e Irã.
8: Cobrança essa que não existia antes da guerra, né, Carol? Até porque a Convenção das Nações Unidas sobre o Direito do Mar garante o direito de trânsito livre em estreitos internacionais. Então, além de todas as consequências já trazidas até o momento, agora essa tarifa no Estreito de Hormuz. Já já a gente vai conversar com o Gustavo Ferreira do Valor Invest, que vai falar mais sobre a alta do petróleo. São 5 horas e 12 minutos. A Bruna Barbosa, em São Paulo, acompanha a agenda do presidente Lula, que falou sobre essas declarações do presidente americano Donald Trump, entre outras coisas. Oi, Bruna. Boa tarde.
9: E fez uma crítica, viu, Débora? Boa tarde para você, para Carol e todos que nos acompanham. O presidente afirmou que Donald Trump pratica pirataria ao defender a cobrança de uma taxa sobre navios que cruzarem o Estreito de Hormuz. Essa declaração foi feita no fim da manhã de hoje, durante uma visita que Lula fez ao Instituto Mauá de Tecnologia em São Caetano do Sul, na ABC Paulista, após Trump afirmar que os Estados Unidos pretendem assumir o controle da segurança da região e cobrar uma tarifa das embarcações que utilizarem a passagem. A gente tem um trecho do que disse o presidente.
10: Tem um Twitter do presidente Trump dizendo que ele vai desobstruir o Estreito de Hormuz. Mas cada navio que ele desobstruir, que ele tirar do Estreito, o dono do petróleo tem que pagar 20% para ele. Isso antigamente chamava-se pirataria. Um Estado importante como os Estados Unidos não pode agora virar pirata. Ou seja, ele não tem que cobrar, porque o Estreito de Hormuz é da responsabilidade deles.
9: Lula afirmou que o conflito no Oriente Médio já pressiona o preço internacional do petróleo e pode provocar aumento no custo de alimentos no Brasil. Segundo o presidente, para evitar esse impacto, o governo decidiu elevar em 12% a tributação sobre o petróleo exportado pelo país para subsidiar o mercado interno. O petista afirmou ainda que o Brasil precisa ser mais desaforado e falar mais grosso para defender no cenário internacional a tecnologia e os biocombustíveis desenvolvidos no país. Também nesta segunda-feira, Débora, mas no interior de São Paulo, numa segunda agenda, Lula disse acreditar que não vai ter tarifaço dos Estados Unidos sobre produtos brasileiros. O presidente não deu coletiva de imprensa, não conversou com os jornalistas, mas foi abordado por um repórter da TV Vanguarda, fazendo este questionamento na saída dessa agenda na cidade de São José dos Campos. A expectativa é de que o anúncio sobre essas novas tarifas seja feito pela Casa Branca até a próxima quarta-feira. O governo brasileiro ainda espera uma última reunião para uma prévia da decisão. Débora.
8: Obrigada pelas informações, Bruna Barbosa, em São Paulo. O governo brasileiro, inclusive, está trabalhando e analisando, né, a dimensão dessa taxação dos Estados Unidos. E já já a gente vai trazer mais detalhes sobre isso com a nossa reportagem. Você fica agora com o noticiário da sua região.

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2: -14 graus a temperatura média na cidade de São Paulo. Temperatura deve cair mais nos próximos dias. Lucas Taveira tem mais informações sobre o Abrigo Solidário. Oi, Lucas. Boa tarde.
3: Exatamente, Débora. Boa tarde para você, todo mundo ligado aqui na CBN. O governo vai ativar a partir de hoje, às 7 horas da noite, esse abrigo solidário na estação Pedro II, da linha 3 vermelha do metrô, por causa da previsão de frio intenso. A ação vai até às 8 horas da manhã de quinta-feira. Segundo a Defesa Civil, uma massa de ar frio vai provocar essa queda acentuada das temperaturas entre amanhã e quinta-feira, com mínima de 8 graus na região metropolitana, que já foi sentida hoje, né? O abrigo, ele oferece alimentação, colchões, cobertores e acolhimento para pessoas em situação de rua. Animais de estimação também poderão permanecer no local e receber os cuidados necessários. Na saída pela manhã, os acolhidos receberão um ticket para o café da manhã no restaurante Bom Prato, na rua 25 de março. Essa iniciativa, ela é realizada em parceria com o metrô, a Secretaria dos Transportes Metropolitanos, a Secretaria de Desenvolvimento Social e o Fundo Social. Além da ação na capital, a Defesa Civil disponibiliza kits para que municípios montem abrigos temporários durante o período de frio. Os kits incluem cama dobrável, colchão, travesseiro e também são liberados aí mediante solicitação das prefeituras. Débora? Uhum.
2: Obrigada pelas informações, Lucas.
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2: Tem tráfego lento neste momento, sentido São Paulo, por causa de excesso de veículos do quilômetro 47 até o quilômetro 44. Outro trecho afetado agora por um acidente é do quilômetro 21 ao quilômetro 19, também sentido São Paulo, tráfego bem lento na rodovia Ayrton Senna. Para quem está na Marginal Tietê, também enfrenta problemas sentido Ayrton Senna, tráfego bem congestionado na altura da ponte da Casa Verde.
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1: 5 horas e 21 minutos. Antes de chamar a nossa reportagem, só registrar aqui uma nota que foi enviada pelo advogado da pré-campanha de Flávio Bolsonaro sobre a decisão do ministro Alexandre de Moraes de proibir que ele visite o pai. A nota diz que a decisão do ministro é ilegal e inconstitucional, porque dentre os direitos dos presos está o de receber a visita dos familiares, bem como de manter a comunicação com o mundo exterior. A nota diz ainda que o senador Flávio Bolsonaro também é advogado do seu pai e que a proibição desse contato viola o direito que o advogado tem de se comunicar com o seu representante. Então, registrada aqui a nota encaminhada pela equipe da pré-campanha de Flávio Bolsonaro. Agora sim, a Samantha Klein em Brasília tem mais detalhes sobre as discussões do governo em relação à taxação dos Estados Unidos. Essa discussão que deve ter um fim essa semana, não é, Samantha? Boa tarde.
2: Débora, Carol, boa tarde. De fato, o prazo, lembrando aí, é na próxima quarta-feira, e o governo ainda espera mais alguma reunião de alto nível entre o ministro da Indústria e Comércio, Márcio Elias Rosa, e o representante comercial norte-americano, Jameson Greer. Havia essa expectativa por esse encontro ainda hoje. Porém, claro, até quarta-feira temos aí muitas horas para que isso aconteça. O governo trabalha já com a possibilidade de um tarifaço, mas tem a orientação de seguir negociando. Inclusive, essa foi a orientação do presidente Lula numa reunião ministerial da sexta-feira. O Palácio do Planalto, no entanto, já está avaliando como reagir a essa aplicação de novas tarifas. Isso inclui estabelecer se haverá ou não a aplicação da lei de reciprocidade econômica, ou seja, que autoriza a adoção de medidas comerciais contra países ou blocos comerciais que imponham barreiras injustificadas aos produtos brasileiros. Outras estratégias incluem seguir negociando e também trabalhar em outros acordos comerciais, mas tudo isso não tem ali uma garantia ou uma agilidade para eventualmente reverter esse tarifaço que pode vir. Então, o prazo termina aí na quarta-feira. E como até comentei antes ali, o Palácio do Planalto trabalha com essa possibilidade de taxação de 25% mais 12,5%. E o embaixador Mauro Lírio, que é um dos membros do corpo diplomático que está envolvido nessas discussões, concedeu uma entrevista à Globo News onde disse estimar que o governo americano neste momento não deverá abrir mão dessas novas tarifas.
3: A partir do momento que foi deflagrado um processo de investigação como esse, a tendência do USTR é não abrir mão das tarifas, por mais que seja injusta, não exatamente correspondente à realidade brasileira, à acusação. Mas aí é uma tendência também de qualquer escritório comercial, principalmente de um país hoje que tem uma política muito mercantilista do ponto de vista comercial, não abrir mão das tarifas, até, obviamente, conseguir concessões do outro lado, que o outro lado não necessariamente está disposto a fazer. Por exemplo, é bem conhecido que o governo brasileiro se nega a discutir a revisão do PIX por razões óbvias. Não há conflito de interesse quando se trata da prestação de um serviço de infraestrutura financeira pelo Estado brasileiro.
2: E o que os diplomatas envolvidos nessas negociações também dizem é que o governo norte-americano acaba não apresentando o que eles querem. Eles querem e gostariam o quê? Talvez que o Brasil abrisse mão de certos temas, mas sem eles oferecerem nada, então a negociação fica muito emperrada. É o que dizem os diplomatas. O setor empresarial conta, por sua vez, com uma ampliação da lista de exceções. Isso ocorreu nos tarifaços lá do ano passado, naquele de 50%, e a expectativa é essa, que se aumente essa lista de exceções. Inclusive, algumas empresas e entidades norte-americanas foram ali monitoradas pelo Itamaraty, e esses próprios americanos também estão dizendo: olha, não sobretaxem o Brasil, porque a gente não tem substitutos na economia doméstica. Com vocês.
1: Obrigada, Samantha Klein, pelas informações em Brasília. Você fica agora com o noticiário da sua região.

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4: Luana Coutinho, conta pra gente como é que tá a movimentação na cidade de São Paulo. Sol de geladeira, né? Tô olhando aqui o sol se pondo, mas tá um frio lascado hoje, né? Não? Boa tarde.
5: Oi, Débora. Ótima tarde para você também, para o ouvinte da CBN. Um frio que eu não estava esperando, viu? Já me alertaram sobre esse frio, mas eu não achei que seria tanto assim. Tô aqui passando dificuldades, viu? Mas falando do trânsito, num geral, a situação não está tão complicada. De acordo com o monitoramento da CET, agora a cidade tem cerca de 317 quilômetros de vias mais carregadas. É bem abaixo do que a gente costuma acompanhar nesse horário, mas tem essas vias complicadas que geram dor de cabeça para o motorista. A Radial Leste é uma delas, viu? A volta para casa, quem está indo em direção a Itaquera, exige paciência aí do motorista, porque está tudo parado por ali, desde a passagem pela ligação leste-oeste, a saída da ligação leste-oeste, vai assim até a aproximação com a Salim Faramaluf. Tem obras nesse trecho ali na rua, na altura da rua Almirante Brasil, e também tem uma ocorrência um pouco depois da passagem pelo viaduto Guadalajara. Então tudo isso ajuda a deixar o caminho mais complicado aí no sentido bairro. Mais adiante o caminho até melhora, só que já ali na região do Carrão, o trânsito volta a ficar pesado e o motorista vai naquele anda e para até a altura da estação Guilhermina Esperança do metrô. Mesmo com esse trânsito mais pesado no sentido bairro, a radial ainda está valendo a pena, principalmente se você estiver aí pela faixa reversível. A Celso Garcia também é bom caminho agora para quem está voltando para casa, para quem vai em direção ao bairro, mas pela Celso Garcia tem uns pontinhos um pouco mais carregados também. Sentido centro, a situação é outra, viu? A radial está com boas condições aí para o motorista desde a passagem pela Gamelinha até o acesso à ligação leste-oeste.
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4: Participa com a gente, manda mensagem aqui pro nosso WhatsApp, o 11 99911 9981. Conta pra gente o que você flagrou aí na cidade, trânsito complicado, problema no transporte público. Bom, duvido quem de vocês vai acertar o que eu vou fazer pro jantar hoje, com essa temperatura baixíssima. Duvido. Vamos chamar o Lucas Taveira, ele tem aqui mais detalhes sobre acidentes envolvendo ônibus em São Paulo. Oi, Lucas.
6: É isso, viu, Débora? Dois acidentes só nessa segunda-feira, viu? No primeiro caso, um idoso de 70 anos morreu após ser atropelado por um ônibus na Avenida Carlos Caldeira Filho, em frente à estação Capão Redondo, na linha 5 Lilás do metrô, na Zona Sul, aqui da capital paulista. A vítima chegou a ser socorrida, mas não resistiu aos ferimentos. O SAMU constatou óbito ainda no local. Segundo a Polícia Civil, o motorista afirmou que não viu o idoso atravessando a pista. A vítima tinha problemas de mobilidade e estava próxima da faixa de pedestres. No entanto, uma testemunha relatou à polícia que o ônibus trafegava em alta velocidade, a 40 km por hora, em um trecho onde o limite é de 10 km por hora. O motorista foi preso em flagrante e deve passar por audiência de custódia amanhã, quando a justiça vai decidir se ele vai permanecer preso ou responder o processo em liberdade. O caso foi registrado como homicídio culposo quando não há intenção de matar. O segundo caso aconteceu em Cidade Tiradentes, na Zona Leste, quando um ônibus atingiu um supermercado e uma residência na Rua do Musgo. Não há registro de feridos. As circunstâncias dos dois acidentes são apuradas pelas autoridades, viu, Débora?
4: Obrigada pelas informações, Lucas Taveira, trazendo aí os detalhes desses dois acidentes envolvendo ônibus em São Paulo.

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2: Segunda-feira, 13 de julho de 2026. O presidente Lula afirmou que não vai ter tarifaço, ao ser questionado sobre a preocupação com um possível aumento de tarifas dos Estados Unidos sobre produtos brasileiros. A fala ocorre em uma semana decisiva para a relação comercial entre Brasília e Washington. A expectativa é de que a Casa Branca anuncie até quarta-feira se vai colocar em prática novas tarifas sobre as mercadorias nacionais. A declaração ocorreu durante uma visita ao Instituto de Aeronáutica e Espaço no interior de São Paulo. O homem que simulou um acidente para encobrir o feminicídio da companheira em Minas Gerais vai à júri popular. O crime ocorreu em dezembro do ano passado. O Ministério Público denunciou Alisson de Araújo Mesquita, de 43 anos, por feminicídio, com as qualificadoras de violência doméstica e familiar, meio cruel e recurso que dificultou a defesa da vítima. No dia do crime, a vítima declarou que desejava encerrar o relacionamento. O homem estrangulou a mulher até que ela morresse asfixiada. O caso ocorreu no apartamento em que os dois moravam. O número de mortos pelos terremotos na Venezuela subiu para 4.561. Ao todo, 20 mil pessoas ainda permanecem em abrigos temporários. O governo iniciou um censo biométrico para estimar a necessidade de moradias, com previsão de 25 mil unidades. O desastre

0: terremoto atingiu o norte do país, especialmente o estado de La Guaira, vizinho da capital Caracas. Horário de Brasília, 5h33.
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1: A gente fala agora sobre emendas parlamentares, Débora. Elas têm sido alvo aí, né, de operações da Polícia Federal nos últimos dias, estão no foco também do Supremo Tribunal Federal. Hoje saiu um estudo da Transparência Brasil mostrando que o Congresso voltou a utilizar aquela lógica do orçamento secreto, porque tem muita emenda sem a rubrica, né? Que a gente não sabe exatamente quem é que está destinando. Ana Carolina Tomé conta para nós. Oi, Ana, boa tarde.
2: Boa tarde, Carol. Um estudo da Organização Transparência Brasil revelou que líderes partidários na Câmara dos Deputados controlaram 1,3 bilhão de reais em emendas parlamentares de comissão no ano passado, sem identificar os verdadeiros autores dos repasses, semelhante ao extinto orçamento secreto. Segundo o relatório, Carol, 16% dos recursos indicados pelas comissões da Câmara seguiram esse modelo de falta de transparência. Sete partidos utilizaram o mecanismo no ano passado. Progressistas, União Brasil, Republicanos, Partido Liberal, Avante, Podemos e Solidariedade. Neste ano, o Partido dos Trabalhadores também passou a utilizar a prática. A maior parte do dinheiro, mais de 818 milhões de reais, saiu da Comissão de Saúde, controlada pelo PL de Valdemar Costa Neto, e foi fragmentada em repasses para pequenos fundos municipais. O levantamento aponta que a ocultação descumpre uma decisão do STF que exige a transparência total sobre quem indica e quem recebe o dinheiro público. E por causa da falta de um identificador único nos sistemas do governo, 821 milhões de reais se tornaram irrastreáveis. A Transparência Brasil recomendou a extinção desse tipo de indicação por lideranças e a suspensão de todos os pagamentos das emendas de comissão até que as regras sejam corrigidas, que permita a rastreabilidade do Congresso à execução pelo governo federal. Nos últimos dias, o ministro Flávio Dino, do STF, intimou a Câmara para que entregue documentos de emendas investigadas em um suposto esquema do ex-deputado Eduardo Cunha e do presidente nacional do PL, Valdemar Costa Neto. Ambos teriam destinado repasses de valores a municípios sem possuírem mandato. Cunha teve 6 milhões de reais em bens bloqueados, já Valdemar, 120 milhões de reais. Carol?
1: Obrigada, Ana Carolina. E a gente está vendo essa caixa preta, né, Débora, com ingerência de gente que não tem nem mandato, né? Presidente de partido, ex-deputado, destinando emendas, ainda mais em ano eleitoral, que pode irrigar aí o caixa das prefeituras aliadas, né?
3: Veja que mesmo com o STF em cima desse assunto, ainda tem muita coisa debaixo desse tapete, né? Tem muita coisa para sair debaixo desse tapete. E o Legislativo não quer, de forma alguma, abrir mão desse controle sobre o orçamento. Então, esse é um assunto que vai precisar ser discutido para que as emendas se tornem mais transparentes. Isso é obrigação tanto da Câmara quanto do Senado, tornar as emendas mais transparentes. Não dá para a população não saber para onde esse dinheiro está sendo destinado. Você fica agora com o noticiário da sua região.

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1: Lembrando que hoje o rodízio está valendo aqui na cidade de São Paulo. Segunda-feira, carros com placas finais 1 e 2 não circulam no centro expandido até as 8 horas da noite. Fique atento você que está aqui pela capital paulista. Se puder, evite aí a marginal do Rio Tietê, viu? Tá complicadíssima e o caminho tá mais congestionado no sentido aí da rodovia Ayrton Senna. O motorista já encontra problemas na Tietê, ali na passagem pelo sistema Anhanguera Bandeirantes, principalmente quem segue aí pela pista

0: expressa. Mais adiante, o caminho volta a ficar carregado na Tietê entre a Ponte Júlio de Mesquita Neto e vai assim travadíssimo até o acesso à Dutra. Para quem vai no sentido da rodovia Castelo Branco, a Tietê está um pouco melhor, mas tem alguns pontos aí mais carregados também. A pista expressa da Marginal Tietê está lenta entre a passagem pela Ponte das Bandeiras e a aproximação com a Ponte da Casa Verde. E mais adiante, as três pistas da Tietê congestionadas, entre a Ponte do Limão e o acesso à rodovia dos Bandeirantes e também na chegada à rodovia Castelo Branco. O caminho alternativo da Hermano Marquete, Marquês de São Vicente, ajuda você a pular um bom trecho aí desses congestionamentos na Marginal Tietê nos dois sentidos, mas o caminho pelo corredor alternativo também está um pouquinho mais complicado para você que vai em direção à Zona Oeste. Mesmo com os trechinhos mais lentos, ainda funciona como alternativa. Então, para você evitar a Tietê, você que não quer seguir pela Marginal Tietê, siga já pelos caminhos alternativos da Hermano Marquete, Marquês de São Vicente, Norma Pierutini Genotti e Sérgio Tomás. Aproveito também para falar da Marginal do Rio Pinheiros. Para quem vai em direção a Interlagos, entre a saída do Cebolão e a aproximação com a Ponte Estaiada, o caminho está fluindo bem, apesar da movimentação mais intensa. Mas já na passagem pela Ponte Estaiada, está tudo travado pela Pinheiros e vai assim até a chegada a Guido Calói. E não tem registro de ocorrência por ali. É mesmo o excesso de veículos que está complicando aí o caminho do motorista na direção da Zona Sul. Para você que está na Pinheiros e vai em direção a Castelo, o caminho está um pouco mais lento na aproximação ali com a Ponte Ari Torres e vai no ando e para até depois da passagem pela Ponte do Jaguaré. É a expressa que está mais lenta aí no sentido da Castelo. A pista local ajuda você a evitar aí esse congestionamento da Marginal Pinheiros e também vale a dica aí do corredor paralelo. Gastão Vidigal, Fonseca Rodrigues, Pedroso de Moraes e Faria Lima, bons caminhos agora para o motorista nas duas direções.
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2: Eu amo que os ouvintes já me conhecem. Ó, o pessoal já dizendo aqui que eu vou fazer sopa pro jantar. É óbvio, a Brisa, sopa. A Dani, Daniela também, sopa. A Daniela que vai fazer também hoje, delícia. O Dario falou que vai ser caldo de mandioquinha. O Dani Mesquita aqui também falou, na hora ele já gritou, sopa, caldo de mandioquinha. É isso aí, acertaram até qual vai ser a sopa que eu vou fazer. Ó, e tem dicas. O Walter de Cuiabá tá ouvindo a gente aqui, a transmissão de São Paulo, e ele falou que ia ser sopa e tal, e sugeriu uma sopa de dobradinha. Lá em Cuiabá eles chamam de bucho picadinho. Que delícia, eu amo dobradinha, deve ficar incrível mesmo, né? E o Silvio do Itaim sugeriu uma sopa de macarrão com feijão. Pode ficar pra amanhã, então, essa sopa de macarrão com feijão, né, Dani? Dani gostou também da ideia. Obrigada, gente, pela participação.

0: Lucas Taveira tem detalhes sobre uma cratera em Osasco. O que, que aconteceu, Lucas?
1: Exatamente, viu, Débora? Olha, curioso. Uma cratera se abriu durante uma obra da Sabesp na rua Cuiabá, no bairro Rochedale, em Osasco, na Grande São Paulo. E 3 imóveis foram interditados pela Defesa Civil para garantir a segurança das pessoas ali. Segundo a Defesa Civil, o afundamento ocorreu na tarde dessa segunda-feira durante obras para implantação da rede de esgoto destinada à despoluição de córregos. Não houve registro de vítimas. Em nota, a Sabesp informou que durante a escavação de um poço de serviço, houve a movimentação de solo que provocou trincas e rachaduras nas 3 casas localizadas em frente ao canteiro de obras. A companhia informou que as famílias receberão PIX emergencial, além de acolhimento e suporte até que possam retornar com segurança para as casas. Equipes de assistência social e engenharia permanecem no local para atender os moradores e avaliar as causas do ocorrido. A Sabesp informou ainda que vai reparar integralmente os danos provocados pela ocorrência e acompanhar cada caso até a solução do problema, viu, Débora?
0: Obrigada, viu, Lucas? As crateras em Osasco, graças à Sabesp, têm sido recorrentes, né? A gente lembra o caso da rua Agostinho Navarro, rompimento da adutora, em janeiro.

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1: São 5 horas e 42 minutos. Vamos à Vitória. Juliana Morgado tem mais detalhes sobre um caso de racismo. Oi, Juliana. Boa tarde.
2: Ei, Débora, boa tarde para você, para Carol, também para todos os ouvintes. Um homem de 47 anos foi preso em flagrante por injúria racial e ameaça contra um funcionário público no local conhecido por reunir diversos bares e restaurantes, a Rua da Lama, que fica aqui em Vitória, na capital do Espírito Santo. Imagens feitas pela vítima mostram que o suspeito, além de proferir aí xingamentos, disse que iria nocautear o jovem. Nós separamos um trecho desse áudio, vamos ouvir.
3: Eu sou o quê? Fala aí.
4: Você é preto, negro e burro. Onde tem racismo aí? Você é preto, negro e fora isso é um burro.
3: Fechou, pô.
4: É, fechou? Se você fosse um negro que tivesse orgulho, você ia dar a sua palma da mão pra ser escura também. Mas você acha que eu vou lá fazer racismo? Eu não vou. Eu vou só dar na tua cara. Não é isso que eu queria? Você quer tomar na cara, né, negão? Você quer tomar na cara, né, negão?
2: De acordo com a Polícia Militar capixaba, uma faca foi encontrada e apreendida com o suspeito, que é sociólogo e interpretou também, por mais de 15 anos, o papel de Jesus Cristo no Alto da Paixão, aqui na capital. Segundo testemunhas, ele teria usado o objeto para perseguir a vítima e também ameaçar outras pessoas que estavam no local. E todo esse caso começou após a vítima, né, presenciar o suspeito importunando uma pessoa LGBTQIAPN+, em uma fila de um posto de gasolina da região. Em entrevista para a nossa reportagem, Débora, o funcionário público contou que passou a ser alvo das ofensas ao tentar intervir essa situação. A Guarda Municipal da capital foi acionada, abordou o suspeito, que foi algemado e levado juntamente com a vítima para a delegacia. Na manhã de hoje, o homem, né, passou por uma audiência de custódia, teve a prisão em flagrante homologada pela justiça e a justiça entendeu que não havia requisitos para converter a prisão em preventiva, já que esse homem possui residência fixa e ocupação lícita. Por isso, concedeu a liberdade provisória, sem pagamento de fiança, mediante o cumprimento de medidas cautelares. Nós também ouvimos, né, o outro lado, a defesa do autuado, que informou que o Poder Judiciário determinou a sua soltura durante a audiência de custódia, rejeitando o pedido do Ministério Público de monitoramento eletrônico em caso aí de concessão de liberdade. Volto com vocês.
1: Obrigada, Juliana, pelas informações. É muito duro, né, ouvir esse tipo de coisa, mas também é necessário que denunciemos. Nesse caso, essa pessoa, ela foi racista e também foi homofóbica, conforme relatou a vítima. E a gente viu aí o entendimento da autoridade judiciária, né, Carol, da Justiça, que não entendeu isso como um crime. Porque a injúria racial, desde 2023, ela é equiparada ao crime de racismo. Ou seja, é um crime imprescritível e inafiançável.
5: E mais do que comprovado, porque está registrado, né, em vídeo, em áudio, essas agressões, esses ataques duraram 40 minutos, Débora. Até a polícia chegar e ele ser levado. 40 minutos. É duro para a gente ouvir alguns segundos aqui editado no ar, né? Imagina ouvir isso durante 40 minutos. Tem que ter punição, né?
1: São 5h46.
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1: Boa tarde, Débora e Carol. A calmaria trazida pela inflação mais fraca na última sexta-feira durou pouco, viu? A segunda-feira colocou o mercado diante de um descompasso de tempo. No momento em que o Ibovespa sinalizava uma retomada mais firme, o cenário internacional cobrou seu pedágio. O anúncio hoje de um bloqueio naval dos Estados Unidos contra o Irã fez o barril de petróleo disparar mais de 9%. E para piorar essa equação, diretores do Banco Central americano adotaram um tom duro em Nova York também hoje, indicando que os juros americanos podem subir ainda mais se a inflação persistir por lá. O resultado, é claro, foi um dia de forte aversão ao risco global. Nos Estados Unidos, as bolsas caíram em bloco e por aqui o contágio empurrou o dólar para a faixa dos R$5,13 e fez as taxas de juros subirem. O Ibovespa fechou o dia em queda de mais de 1%, na casa dos 175 mil pontos. E o tombo só não foi pior por causa de um verdadeiro cabo de guerra. Enquanto as ações ligadas ao consumo sofreram, a Petrobras surfou o rali do petróleo e funcionou como um colchão amortecedor para o índice. A reviravolta interrompe o momento em que a análise técnica do mercado já apontava espaço para o Ibovespa buscar novas máximas históricas. E o viés de alta ele segue no radar, mas a combinação de tensões no Oriente Médio com a ameaça de juros ainda maiores nos Estados Unidos trouxe o investidor de volta à cautela. Agora a gente aguarda os próximos dias, né? Vou ficando por aqui. Carol, Débora, é com vocês.

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1: Bora falar do corredor norte-sul. O caminho está um pouco mais carregado para você que vai em direção ao aeroporto de Congonhas, em direção a Interlagos. Desde a aproximação com a região da Luz, ali na passagem pela Pinacoteca, já tem trânsito mais lento e vai assim até a altura da ligação leste-oeste. Mais adiante, quem está pelo corredor norte-sul no sentido de Interlagos, vai pisando no freio ali na passagem pela região do Paraíso e o caminho vai mais carregado até a altura da Avenida Indianópolis, ali no viaduto República Árabe Síria. E quem passa pelo aeroporto Porto de Congonhas também vai pisando no freio aí pelo corredor norte-sul, o caminho vai mais carregado até a passagem pela Vicente Hall. Não há informação de ocorrência no corredor norte-sul na direção da Zona Sul, na direção de Interlagos. É mesmo o excesso de veículos que deixa o caminho um pouco mais lento aí nesses pontos do corredor. Agora você que vai em direção a Santana, a situação está um pouquinho menos complicada. Tem trânsito mais lento na passagem pelo Parque Ibirapuera e o motorista vai no Andepar até a altura da ligação leste-oeste. É na região central que o corredor está mais complicado aí no sentido da Tietê. Entre a saída do túnel em Anhangabaú até a chegada à Ponte das Bandeiras, o motorista encontra dificuldades aí pelo corredor norte-sul e o que está deixando seu caminho mais carregado na direção de Santana é o congestionamento na própria marginal. A Avenida do Estado não funciona muito como alternativa para quem está aí na região central e vai no sentido da Zona Sul, mas no sentido da Marginal Tietê o caminho está um pouco menos complicado pela Estado. Tem andepara entre o Mercadão e a região da Praça Armênia e por ali o caminho está valendo mais a pena, ajuda você a ganhar tempo no trajeto aí fugindo do congestionamento do corredor norte-sul. Agora, você que está na Avenida do Estado e vai em direção ao ABC, vai precisar de um pouco mais de paciência, porque o caminho está complicadíssimo, viu? Desde a saída da Marginal do Rio Tietê, o motorista já enfrenta problemas pela Avenida do Estado e está tudo parado até a altura ali do Terminal Parque Dom Pedro. Passando desse trecho, quem segue ainda pela Avenida do Estado, reduz a velocidade a partir da passagem pela Dona Ana Nery e o caminho vai mais carregado até a chegada ao Viaduto Grande São Paulo. E o que está complicando seu caminho aí também é o excesso de veículos, viu? Esse trechinho da Avenida do Estado, sempre bem carregada por causa do excesso de veículos. A volta para casa está um pouco mais lenta por ali. Utilize a Avenida Presidente Wilson como alternativa, apesar da movimentação mais intensa, o caminho por ali está fluindo bem melhor.
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4: Lucas Taveira tem informações sobre vacinação contra o sarampo.
5: Exatamente, Débora. Em estações da CPTM, viu? Que começou nesta semana, hoje, das 9 da manhã até as 4 horas da tarde. O atendimento agora ele continua na quarta, dia 15, e também na sexta-feira, dia 17, nesses mesmos horários, das 9 da manhã até as 4 horas da tarde. A vacinação é aplicada nas estações Comendador Ermelino, Itaim Paulista e São Miguel Paulista, da linha 12 Safira, além de Guaianazes, da linha 11 Coral. A ação é voltada a pessoas de 6 meses a 59 anos com esquema vacinal incompleto ou que ainda não receberam a dose da vacina. O objetivo é ampliar a proteção da população contra a doença e facilitar o acesso à imunização em locais de grande circulação. É bom lembrar que a vacinação é gratuita. Para receber a dose, basta apresentar um documento de identificação às equipes de saúde. Débora?
4: Obrigada pelas informações, Lucas Taveira, sobre a vacinação contra o sarampo em São Paulo.

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1: 5 horas 53 minutos agora.
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1: Copa do Mundo 2026 chegando em sua reta final. Leonardo Dai, que está nos Estados Unidos, fala mais pra gente aqui sobre a expectativa para as semifinais. Oi, Dai, boa tarde.
3: Boa tarde, Débora. Estou aqui em Atlanta, onde quarta-feira jogarão Argentina e Inglaterra, e à medida que as horas vão avançando, a gente vai encontrando mais e mais camisas da Argentina, principalmente, algumas também da Inglaterra, dos times ingleses, mas majoritariamente argentinos, chegando o tempo todo aqui a Atlanta para esse jogo de quarta-feira, e Atlanta espera, se prepara para um grande jogo e para um grande encontro de torcidas também. Até aqui, as torcidas de Argentina e Inglaterra não protagonizaram nenhum episódio de violência física nessa Copa do Mundo, né, de briga. A torcida argentina protagonizou vários casos lamentáveis de racismo, mas do ponto de vista da segurança, de enfrentamentos, né, de conflitos entre torcidas, nós não tivemos ainda nenhum episódio nessa Copa do Mundo, mas evidentemente há um cuidado especial para esse jogo, até em função da rivalidade entre argentinos e ingleses. Os torcedores ingleses, que historicamente sempre foram associados à violência, né, especialmente por conta dos hooligans, eles até agora têm tido um comportamento exemplar aqui nessa Copa do Mundo. São 40 mil ingleses mais ou menos espalhados aqui pelos Estados Unidos. Em contrapartida, a polícia da Inglaterra, a polícia britânica, está se preparando para uma quarta-feira daquelas, especialmente em Londres, porque os torcedores que ficaram na Inglaterra estão com um comportamento considerado inadequado. As autoridades registraram no jogo de sábado contra a Noruega aproximadamente 500 incidentes relacionados à partida pelas cidades do Reino Unido, e 100 pessoas foram presas na Inglaterra em especial, né? Mas no Reino Unido como um todo, em função de distúrbios aí relacionados às comemorações pela vitória da Inglaterra sobre a Noruega. A coisa está meio fora de controle, até porque a Inglaterra há 60 anos espera um grande título, desde que foi campeã mundial em 1966, então cada jogo, cada fase que a Inglaterra vai avançando, a festa aumenta, e os jogos têm sido no horário britânico de madrugada, né? O jogo contra a Noruega, por exemplo, começou às 11 horas da noite no horário local, então a turma já começa a beber mais cedo, chega na hora do jogo, já está ali fora do juízo, então há uma preocupação muito grande, não só do policiamento aqui de Atlanta, onde vai acontecer esse jogo, mas também da polícia na Inglaterra e também na Argentina, porque a festa no Obelisco depois da classificação da Argentina no jogo contra a Suíça também foi interrompida ali por uma ação da polícia com bombas de efeito moral e tudo mais. Então é um jogo que mexe muito com a rivalidade e que causa preocupação em forças policiais. Para os supersticiosos argentinos, o jogo de quarta-feira já começou muito bem, porque a FIFA divulgou hoje os uniformes que as equipes usarão, e a FIFA é quem escolhe, né, o jogo de camisa dos jogadores, dos goleiros e tudo mais, e a FIFA sempre pensa no máximo de contraste possível entre os uniformes dos dois times, né? Por questões de televisão, até por questões da audiência que daltônica também, que pode acabar confundindo os uniformes, então é sempre assim o máximo de o mais diferente possível um uniforme em relação ao outro. E esse jogo, como esse jogo é Inglaterra e Argentina para efeitos de tabela, a Inglaterra vai com o uniforme tradicional, que é o uniforme branco, e a Argentina vai jogar de azul escuro, vai jogar com o uniforme 2. E por que que isso fala forte para os corações supersticiosos argentinos? Porque foi com essa combinação de uniformes que a Argentina derrotou a Inglaterra nas quartas de final de 86 e também nas oitavas de final da Copa de 98. Já em 2002, quando a Inglaterra ganhou da Argentina, não era essa a combinação. Então os supersticiosos da Argentina gostaram dessa divulgação de combinação de uniformes. Enfim, são as histórias paralelas aí a esse grande jogo Argentina-Inglaterra. Daqui 48 horas, Atlanta, que por enquanto ainda está mais ou menos calma, apesar da presença cada vez maior de torcedores. Estou até olhando agora do outro lado da rua, tem mais um argentino chegando com mala aqui num hotel perto de onde nós estamos. Daqui 48 horas, certamente Atlanta vai estar completamente parada e agitada para esse jogo entre ingleses e argentinos, valendo vaga na final da Copa. Débora.
1: Valeu, obrigada pelas informações, Leonardo Dai, diretamente de Atlanta. Agora, racismo também é violência, né? Infelizmente, a gente tem assistido vários casos de racismo e de xenofobia nessa Copa do Mundo. Teve o ex-primeiro-ministro espanhol, Mariano Rajoy, que questionou a nacionalidade dos jogadores da seleção francesa, em sua maioria negros e de origem estrangeira. Teve a senadora paraguaia, Celeste Amarilla, que fez ataques racistas ao Mbappé. Teve o caso do influenciador americano, Aishow Speed. Ele foi alvo de ofensas racistas de torcedores argentinos. A FIFA divulgou dados das redes sociais. Só na fase de grupos dessa Copa foram identificados mais de 89 mil publicações abusivas contra atletas e comissões técnicas. 11% continham conteúdo racista. A FIFA adotou medidas para tentar combater o racismo nessa Copa, mas o problema é estrutural, gente. Em meio a esse cenário, a gente tem vozes importantes de jogadores, que é o caso do Vinícius Júnior, do Mbappé, que brilhantemente tem liderado o combate ao racismo dentro do futebol e fora do futebol também. Mas tem jogadores sendo cobrados justamente porque não se manifestam. Um deles é justamente o Messi, a grande estrela argentina. Os torcedores argentinos são extremamente racistas, isso é sabido. A gente não viu isso só na Copa do Mundo, a gente vê isso em vários campeonatos. E ele não se posiciona em relação a isso. Vale lembrar que a gente não está falando de polêmica. Nem polêmica, nem polêmica esportiva. Racismo é uma violação de direitos humanos. Não é crime na Argentina, não é crime nos Estados Unidos, mas é uma violação de direitos humanos.
4: E que já começou de forma institucionalizada, né, Débora? Se a gente lembrar no começo da Copa que teve árbitro barrado, seleções africanas ali que passaram por revistas vexatórias. Então já começou. O Irã jogando em uma situação super adversa, né? Porque está em guerra com os Estados Unidos. Então já começou errado, né?
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0: Boa tarde, Débora. Boa tarde, Carol. Boa tarde, ouvintes. O Fábio é de Joinville e viu que a corretora que ele trabalha está oferecendo letras do BNDES. Ele pergunta que tipo de investimento é esse e se é uma boa alternativa. Fábio, essas letras são chamadas de letras de crédito de desenvolvimento, ou LCDs. São títulos semelhantes às LCIs e LCAs, só que emitidos por bancos de desenvolvimento. Portanto, a remuneração da LCD é isenta de imposto de renda. BNDES é a sigla para Banco Nacional de Desenvolvimento Econômico e Social. É um banco 100% do governo federal e que tem por objetivo financiar projetos que ajudem o desenvolvimento do país. A maior fonte de recursos do BNDES é o FAT, o Fundo de Amparo ao Trabalhador. Mas o banco também pode emitir títulos para captar recursos no mercado nacional, como a LCD, e internacional. A principal vantagem da LCD do BNDES, além da isenção do imposto de renda, é que é uma instituição financeira controlada pelo governo federal. Portanto, o risco de crédito é muito baixo. A LCD conta ainda com a garantia do FGC, o Fundo Garantidor de Créditos, para valores de até R$ 250 mil. A principal desvantagem da LCD do BNDES é o prazo relativamente longo para o vencimento do título, mas sempre é possível a negociação antecipada no mercado secundário. Até a próxima e continue mandando as suas perguntas para cbndinheiro@cbn.com.br.
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2: Segunda-feira, 13 de julho de 2026. O presidente Lula apoiou o aumento dos investimentos em defesa nacional para assegurar a soberania do país. O petista destacou o interesse de grandes potências como Estados Unidos, Rússia e China em minerais críticos e terras raras presentes no Brasil. Ele declarou que o país não será apenas um mero exportador de matéria-prima e que a exploração e transformação desses recursos devem acontecer no território brasileiro. A senadora Damares Alves, do Republicanos, defendeu a ex-primeira-dama Michele Bolsonaro e chamou de aloprados apoiadores e eleitores da direita que a atacam. A declaração é uma resposta às afrontas dirigidas a Michele após um desentendimento com Flávio Bolsonaro, pré-candidato à presidência pelo PL. A parlamentar declarou também que os incidentes constituem violência política de gênero e que vai apresentar uma denúncia contra os envolvidos. A projeção da taxa básica de juros da economia brasileira para o encerramento deste ano permaneceu em 14% pela terceira semana consecutiva. A estimativa faz parte do boletim Focus, divulgado pelo Banco Central na reunião do mês passado. Aliás, na reunião do mês passado, o Comitê de Política Monetária reduziu a Selic de 14,5% para 14,25%. Foi o terceiro corte consecutivo. Para 2027, a projeção foi mantida em 12% pela quarta vez seguida. A Bolsa de Valores de São Paulo encerrou o dia em forte baixa de 1,2% aos 175.739 pontos. O dólar fechou em alta de 0,45%, cotado a R$ 5,13. O euro vale R$ 5,84, elevação de 0,16%. Horário de Brasília, 6h05.
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0: Vera Magalhães, boa noite, tudo bem?
1: Oi, Débora, boa noite para você, boa noite para Carol, para os ouvintes, para todo mundo que está nos assistindo.
0: Oi, Vera. Semana de inverno que começa fria aqui em São Paulo, no Rio de Janeiro, mas quente em Brasília. Vamos para lá, porque o João Rosa tem mais informações sobre a decisão de Alexandre de Moraes, que isola Flávio Bolsonaro e Jair Bolsonaro. Oi, João.
2: Oi, Débora, tudo bem? É isso mesmo, o ministro Alexandre de Moraes do Supremo Tribunal Federal decidiu hoje suspender por 90 dias o direito de visita do senador Flávio Bolsonaro ao ex-presidente Jair Bolsonaro. Nessa mesma decisão, Débora, Moraes deu prazo de 48 horas para que a defesa esclareça se Bolsonaro tinha conhecimento de que uma carta escrita durante o período de prisão domiciliar seria divulgada nas redes sociais. O ministro também determinou o envio do caso à Procuradoria-Geral Eleitoral para apurar uma possível prática de propaganda eleitoral antecipada. Segundo Moraes, Flávio utilizou a visita ao pai para retirar um documento que tinha como objetivo ser divulgado nas redes sociais, descumprindo a decisão que proíbe Bolsonaro de usar plataformas digitais de forma direta ou por intermédio de terceiros. A decisão foi motivada por um vídeo publicado pelo senador no último sábado. Na gravação, Flávio anunciou que faria a leitura de uma carta escrita pelo pai. Horas depois, ele leu o texto na íntegra durante uma transmissão nas redes sociais. Na carta, Flávio Bolsonaro afirmou que é a hora de deixar de lado as diferenças políticas e o Bolsonaro fala que Flávio apresenta Flávio como seu porta-voz. Vamos ouvir.
3: O momento é de arregaçar as mangas, deixarmos de lado as possíveis diferenças e cada um se empenhar pelo nosso pré-candidato à presidência, Flávio Bolsonaro. Meu pré-candidato, meu porta-voz, no qual confio para resgatar o Brasil e nos conduzir para a paz e a prosperidade.
2: Débora, para Moraes, a divulgação da carta demonstra que o documento foi produzido com a intenção de alcançar o público, o que representa uma tentativa de burlar a proibição imposta ao ex-presidente de utilizar as redes sociais enquanto cumpre prisão domiciliar. A decisão de Moraes foi criticada por aliados de Flávio Bolsonaro. O coordenador da pré-campanha do senador à presidência, Rogério Marinho, classificou a medida como uma arbitrariedade e afirmou que a suspensão das visitas pode prejudicar a condução da campanha eleitoral. Segundo Marinho, a decisão representa uma mudança de critério justamente em um momento de articulação política para as eleições. Os advogados da campanha de Flávio Bolsonaro definiram como ilegal e inconstitucional a decisão de Moraes. Em nota, a defesa diz que vai recorrer judicialmente a decisão e ressaltou que Flávio é advogado do ex-presidente e que a proibição de contato viola o direito que o advogado tem de se comunicar com o seu representado. Eu volto com vocês.
0: Obrigada, João Rosa, pelas informações. A Bela Megali, nossa colega do Globo, Vera, apurou que há uma divergência dentro do próprio STF em relação ao fato dessa carta ser suficiente para acabar com a prisão domiciliar de Jair Bolsonaro ou não. Fato é que, na prática, nesses 90 dias, eles não vão poder se falar até o final da eleição, né?
1: Ele não está suspendendo, né, a domiciliar. Está mantendo a domiciliar com essa nova regra segundo a qual o Flávio Bolsonaro não está entre os que podem visitá-lo. Houve uma violação explícita e deliberada a uma regra da decisão que mandou o Jair Bolsonaro para uma prisão domiciliar em caráter provisório por motivo humanitário em razão da sua condição de saúde. Estava explícita na decisão a proibição de que ele fizesse uso das redes sociais. Está explícito que ele não pode se comportar como um agente político nesse período. Ele é um preso cumprindo pena que está circunstancialmente em prisão domiciliar por razões da sua saúde, por complicações que ele teve no seu quadro no período em que estava cumprindo pena em regime fechado. Então, houve uma violação explícita, deliberada e que teve como origem a cisânia entre o Flávio e a Michelle Bolsonaro. O Jair Bolsonaro é chamado pelo filho para arbitrar essa briga. o faz de uma maneira ali implícita, ele não chega a fazer nenhuma crítica explícita à mulher dele, nem a dizer, ó, entre Flávio e Michele eu estou arbitrando em favor do Flávio, mas diz que o Flávio é o candidato e é o porta-voz dele, Jair Bolsonaro, o que também é uma violação da cautelar. Ele não pode ter porta-vozes na arena política, ele não é hoje uma pessoa com direito de participar da eleição, ele está preso. E ele fala, estou saudoso do povo brasileiro e se dirige a esse povo. Ou seja, já claramente estava traçada a estratégia de que essa carta seria levada a público pelo Flávio Bolsonaro por meio das redes sociais. Então, essa pergunta que o ministro encaminhou à defesa, se eles tinham conhecimento que a carta seria exibida, ela é só protocolar. Fica óbvio que ele tinha conhecimento e que fez a carta justamente para que ela fosse exibida em redes sociais, porque eles captaram que a briga dentro da família provavelmente estava causando prejuízos e danos eleitorais à candidatura do Flávio Bolsonaro. Quando ele diz, ele é o candidato, o meu porta-voz para resgatar o Brasil, já está falando da eleição e a gente está num período em que não estamos em época de campanha. Então, além da violação a prisão domiciliar, existe uma clara campanha fora de época, campanha eleitoral antecipada por meio do Flávio, que levou isso ao ar numa live. Então, por mais que se ache que o ministro Alexandre de Moraes por muitas vezes exagera na tinta e que o bolsonarismo tenha certeza que ele persegue a família, as violações estão claras. Aí a gente vai ter que discutir. Isso é suficiente para deixar o Flávio Bolsonaro sem falar com o pai até a eleição? Porque o período que ele estabelece é justamente o período eleitoral. Aí vão entrar muitas controvérsias do ponto de vista jurídico. Mas que eles violaram de novo, sabendo que poderia ter consequências, isso não tem nenhuma dúvida razoável.
4: É, toda vez que tem esse tipo de decisão, surge aquele questionamento, né? Será que não estão, o ministro não está ajudando a dar argumentos para o bolsonarismo e a vitimizar o ex-presidente Jair Bolsonaro? Sempre surge esse questionamento, né, Vera?
1: Mas é o que eles querem, né, Carol? É. Como parou de ter treta porque o Bolsonaro não estava mais preso, então não tinha aquele negócio, Bolsonaro está soluçando, Bolsonaro não consegue dormir, tá X dias sem dormir, tá com problema no estômago, isso tudo cessou com a domiciliar, tiveram de dar um outro jeito de trazer o Bolsonaro de volta à arena política, porque o Bolsonaro é o combustível da campanha do Flávio Bolsonaro. O Flávio Bolsonaro não tem uma vida própria política, jamais seria um candidato à presidência viável se não fosse filho do Jair Bolsonaro. Então, estou trazendo ele de volta à campanha por meio dessa carta, sabendo das possíveis consequências. É óbvio que quando discutiram sobre essa carta, eles falaram, o Alexandre de Moraes vai reagir de alguma maneira. Eles sabiam disso e forçaram essa reação.
4: Bom, vamos com o nosso próximo assunto, que tem a ver com o noticiário internacional, porque tivemos uma nova escalada na tensão no Oriente Médio, que afeta diretamente a nossa política econômica aqui no Brasil. O presidente americano Donald Trump anunciou retomada de bloqueios, falou agora na cobrança de tarifa sobre as cargas transportadas pelo Estreito de Hormuz, e a gente já teve uma reação hoje aqui no Brasil do presidente Lula, que a Bruna Barbosa nos conta. Oi, Bruna, boa noite.
5: Carol, Débora e Vera, boa noite para vocês, para todos que nos acompanham. O presidente Lula afirmou que o presidente Donald Trump pratica pirataria ao defender a cobrança de uma taxa sobre navios que cruzarem o Estreito de Hormuz, importante rota para o transporte mundial de petróleo. Essa declaração aconteceu no fim da manhã de hoje, durante uma visita ao Instituto Mauá de Tecnologia em São Caetano do Sul, aqui no ABC Paulista, após Trump afirmar que os Estados Unidos pretendem assumir o controle da segurança da região e cobrar uma tarifa das embarcações que utilizarem a passagem. Hoje cedo, em entrevista à emissora americana Fox News, Trump diz que os Estados Unidos serão os guardiões do estreito e que deveriam ser reembolsados caso liberem a via marítima. Pouco depois, num post numa rede social, ele falou que cobrará o valor de 20% de toda a carga que passar pela rota. Minutos depois, Lula reagiu.
6: Tem um Twitter do presidente Trump dizendo que ele vai desobstruir o Estreito de Hormuz. Mas cada navio que ele desobstruir, que ele tirar do Estreito, o dono do petróleo tem que pagar 20% para ele. Isso antigamente chamava-se pirataria. Um Estado importante como os Estados Unidos não pode agora virar pirata. Ou seja, ele não tem que cobrar, porque o Estreito de Hormuz é da responsabilidade deles.
5: Lula afirmou que o conflito no Oriente Médio já pressiona o preço internacional do petróleo e pode provocar aumento no custo de alimentos no Brasil. Segundo o presidente, para evitar esse impacto, o governo decidiu elevar em 12% a tributação sobre o petróleo exportado pelo país para subsidiar o mercado interno. Também nesta segunda-feira, mas na parte da tarde, no interior paulista, Lula disse acreditar que não vai ter tarifaço dos Estados Unidos sobre produtos brasileiros. Foi uma declaração à reportagem da TV Vanguarda. Na saída de uma agenda na cidade de São José dos Campos, Lula não atendeu a imprensa. A expectativa é de que o anúncio sobre as novas tarifas seja feito pela Casa Branca até quarta-feira. O governo brasileiro ainda espera uma última reunião para uma prévia da decisão. Carol.
4: Obrigada, Bruna. A gente vai falar ainda mais adiante sobre tarifaço, né? Mas essa questão dos preços do petróleo preocupa demais. Temos aí a questão do frete, a MP do frete que está para caducar, a pressão dos caminhoneiros por causa do preço dos combustíveis. Então é um assunto que deixa o nosso governo em alerta, né, Vera?
1: Pois é, a gente tem o Eduardo Graça e vai ter mais tarde também uma matéria de Brasília sobre as estratégias para o outro tarifaço, mas é forte a declaração do Lula ao falar em pirataria, né? Para isso que o Trump está anunciando agora, mais essa novidade. É claramente algo bastante preocupante, uma decisão unilateral de um país de cobrar uma passagem num local estratégico como é o Estreito de Hormuz. O Edu vai falar sobre isso, mas o Lula, nesse caso, deixou de lado as papas na língua para endereçar ali uma crítica direta ao Trump num momento, né, numa semana especialmente complexa, que é essa em que o tarifaço deve entrar em vigor.
0: Será que essa declaração pode interferir nas negociações? Vamos fazer uma pausa aqui para você ficar com o noticiário local. Já já a gente volta para falar sobre o tarifaço.

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1: A Salim Farah Maluf está mais carregada aí para você que vai em direção à Vila Prudente. Desde a passagem pela Radial Leste já tem redução de velocidade e o caminho vai no Andepara até a aproximação com a Anhanguera. Não tem registro de ocorrência nesse trecho da Salim. É mesmo excesso de veículos, muita gente já voltando para casa, deixa o trânsito mais complicado aí pela Salim Farah Maluf no sentido do bairro. A alternativa é seguir pela Avenida Paz de Barros, por ali o caminho está funcionando melhor. Para você que está na Salim e vai em direção à marginal do Rio Tietê, tem um trecho mais lento também, principalmente para quem está na expressa da Salim, entre a Radial Leste e a passagem pela Celso Garcia. Mas cedo teve uma ocorrência ali, ainda tem ocupação de faixa, por isso o motorista passa com velocidade reduzida. É um trecho curto, dá para seguir por ali com um pouquinho de paciência, mas se você prefere evitar, dá para seguir também pelo viaduto Bresser, ali pela região central, e depois pela Celso Garcia, você retoma o seu caminho aí no sentido da marginal do Rio Tietê. Falando ainda da Zona Leste, eu destaco agora as condições da Anhanguera. Tá bem complicado aí o caminho de quem está voltando para casa, vai em direção ao bairro. Desde a saída do viaduto Grande São Paulo, o motorista já encontra trânsito mais carregado e tá tudo parado pela Anhanguera até a chegada à Avenida Sapopemba. Se você está voltando aí para a região do bairro, para a região de Sapopemba, já siga pelos caminhos alternativos. A Avenida Doratório e também a Avenida Zelina ajudam o motorista aí na volta para casa nessa noite de segunda-feira. Já no sentido da região central, a Anhanguera tem melhores condições. Está um pouquinho mais carregado o caminho de quem vai em direção ao centro, de quem vai em direção ao viaduto Grande São Paulo, ali na passagem pela estação Vila Tolstói. Por ali também não tem registro de ocorrência, é a movimentação mais intensa do horário que deixa o caminho mais lento nesse trecho. Depois está tudo mais tranquilo pela Anhanguera até a chegada ao viaduto Grande São Paulo. Então você que está aí pela Zona Leste, se puder já evite a Salim e a Anhanguera, já siga pelas vias alternativas, apesar da movimentação mais intensa aí nessa noite de segunda-feira, pelas vias alternativas o motorista encontra melhores condições.
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2: Lucas Taveira tem mais informações sobre baleados na zona leste da cidade.
3: Olha essa história, Débora. Dois funcionários de um lava-rápido foram baleados por um policial civil de folga após simularem um assalto na tarde desta segunda-feira na Avenida Sapopemba, na zona leste de São Paulo. A apuração é do portal G1. Os dois trabalham em um lava-rápido que presta serviços para uma loja de carros no local. Eles chegaram de motocicleta e um deles fingiu estar armado ao anunciar um falso assalto, sem saber que havia um policial de folga no estabelecimento. Ao ouvir a ameaça, o agente reagiu e atirou contra os dois homens. Depois dos disparos, foi constatado que os envolvidos eram conhecidos dos funcionários da loja e que a ação teria sido uma brincadeira, informação que o policial desconhecia no momento. Após a ocorrência, o policial acionou o Centro de Operações da Polícia Civil, chamou o SAMU e prestou os primeiros socorros às vítimas. Os dois homens foram levados conscientes ao hospital. Um foi atingido no peito e outro no abdômen. O policial não ficou ferido. O caso foi registrado no Distrito Policial do Parque São Lucas. A Polícia Civil vai investigar agora as circunstâncias dessa ocorrência, viu, Débora?
2: Obrigada, Lucas, pelas informações. Tem coisa que não dá para brincar, né?
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Temperatura média na cidade de São Paulo em torno dos 12 graus. Vai cair mais, pode chegar a 9 graus durante a madrugada, à noite com céu encoberto, mas não tem chuvas aqui na cidade de São Paulo.

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1: Samantha Klein, em Brasília, tem informações sobre as tratativas do governo em relação ao tarifaço. Oi, Samantha.
2: Débora, Vera, boa noite. Carol também, olha, de fato são negociações aí com poucos avanços, porém o prazo aí está chegando e o governo ainda oficialmente diz que segue nessa negociação, aguarda ainda mais uma reunião de alto nível entre o representante comercial Jameson Greer e o ministro da Indústria e Comércio, Márcio Elias. Tinha a previsão de ocorrer esse encontro virtual ainda hoje, mas isso não se confirmou, o que não quer dizer que não vai acontecer até a próxima quarta-feira. Enquanto isso, o governo está avaliando qual vai ser a extensão dessa decisão americana de aplicar novas tarifas às exportações brasileiras e de que forma pode reagir. Entre elas é continuar na mesa de negociação depois da aplicação dessas tarifas, buscar ali também outros acordos com outros países, mas também averiguar se vai ou não aplicar a lei da reciprocidade econômica, ou seja, essa lei autoriza a adoção de medidas comerciais contra países ou blocos que tragam aí barreiras sem justificativa ao governo brasileiro. Numa entrevista à Globo News, o embaixador Maurício Lírio, que é um dos membros do corpo diplomático brasileiro envolvido nessa negociação, diz que o governo americano neste momento não deverá abrir mão de taxar o Brasil. E enquanto isso, o empresariado também está buscando aumentar a lista de exceções, portanto, a taxação de 25%. Isso foi um dos principais trabalhos aí das entidades e empresas brasileiras que foram para as audiências em Washington da semana passada. Com vocês.
1: Obrigada, Samantha. O prazo termina essa semana, né, Vera?
3: Quarta-feira está previsto para entrar em vigor. O presidente estava numa agenda, né, em São José dos Campos, aqui no Vale do Paraíba. E aí, rapidamente, a responder à TV Vanguarda, ele falou assim: não vai ter tarifaço, não vai ter tarifaço. Demonstrando que ainda acredita em alguma possibilidade de negociação que ou adie ou elimine essa sobretaxa. Mas, pelo que a Samantha nos trouxe, os canais estão meio emperrados, estão meio obstruídos. Na semana passada teve aquela audiência pública, Flávio Bolsonaro foi lá fazer uma visagem ali, aparecer, ler aquele documento que não deixou claro que ele seja contra, totalmente contra a ideia de novas tarifas, né? Voltou a dizer que o momento aqui é ruim, então a gente tem que aguardar. Já houve outros recuos. E no tarifaço anterior, do qual depois houve uma série de exceções, o Brasil não aplicou a lei da reciprocidade. Eu acho que não deverá aplicar de novo, mas está contando com a possibilidade de reverter ou adiar a entrada em vigor da nova tarifa.
1: Muito bem, você fica agora com o noticiário local. Já, já a gente vai. Tem Eduardo Graça para comentar os assuntos internacionais.

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1: Quem segue pela Avenida dos Bandeirantes no sentido Sacomã, sentido Sistema Anchieta Imigrantes, encontra trânsito bem carregado já na saída da Marginal do Rio Pinheiros, mas é a partir da Rua Guaraiúva que o caminho trava por ali, segue congestionado pela Afonso de Cranholi Toné e também no acesso ao Complexo Maria Maluf. Isso porque tem registro de uma ocorrência pouco depois da passagem pelo viaduto Jabaquara. Junto com o excesso de veículos comum para o horário, trava o caminho do motorista que segue aí na direção do Sistema Anchieta Imigrantes. O caminho alternativo da jornalista Roberto Marinho também está um pouco mais complicado aí nessa noite de segunda-feira, não está funcionando muito como alternativa. Para evitar a Bandeirantes e também a Roberto Marinho, utilize o corredor da Roque Petroni Júnior e Vicente Hall. Por ali, apesar de alguns trechos mais lentos, principalmente na passagem pelo corredor Norte-Sul, o caminho está fluindo melhor, ajuda o motorista a ganhar tempo no trajeto aí no sentido da região central. Para você que vai em direção à Marginal do Pinheiros, outra situação aí na Avenida dos Bandeirantes, viu? O caminho está fluindo muito bem por ali, está um pouco mais carregado só na chegada à Ponte Eri Torres, reflexo do trânsito mais pesado aí por causa da Marginal do Rio Pinheiros mesmo. Nessa direção, na direção da Marginal Pinheiros, aí sim, Pedro Bueno e jornalista Roberto Marinho seguem com ótimas condições em toda a extensão. Se você precisa ir para o aeroporto de Congonhas, precisa se aproximar da região do aeroporto de Congonhas, também vale utilizar o caminho alternativo da Avenida Indianópolis. Ajuda você a ganhar um bom tempo aí no trajeto, a pular esse congestionamento todo aí da Avenida dos Bandeirantes. Eu aproveito para atualizar a situação do corredor Norte-Sul, porque o caminho deu uma piorada, viu? Principalmente para você que vai em direção a Santana. Desde a aproximação com o viaduto República Árabe Síria, quem está pelo corredor Norte-Sul enfrenta problemas aí na direção da Marginal Tietê, na direção de Santana, e está tudo parado até a chegada à Ponte das Bandeiras, até o acesso à Marginal do Tietê. E no sentido aeroporto, sentido Zona Sul, quem está pelo corredor Norte-Sul também enfrenta dificuldades agora, viu? Congestionamento entre a região da Luz e a passagem pela ligação Leste-Oeste, e mais adiante, na passagem pelo aeroporto de Congonhas, até a chegada à Avenida Interlagos, está tudo parado também pelo corredor Norte-Sul. Vale o caminho alternativo. O caminho ali pela Avenida Liberdade, Ruas Vergueiro, Domingos de Moraes e Avenida Jabaquara funciona como opção aí para o motorista nos dois sentidos.
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3: Lucas Taveira tem mais informações sobre expansão da faixa azul. Já tem mais de ano que não tem expansão da faixa azul, né, Lucas?
4: É isso, viu, Débora? O último trecho ele foi inaugurado em julho de 2025, na Avenida Jacupêssego, na Zona Leste aqui da capital paulista. Segundo a CET, cerca de 80 quilômetros de novas faixas aguardam autorização da Secretaria Nacional de Trânsito, a Senatran. Enquanto não houver esse aval do governo federal, novos trechos não podem ser implantados. Criada em 2022 como projeto piloto, a faixa azul busca organizar a circulação de motociclistas e reduzir acidentes e também melhorar a fluidez do trânsito. Hoje, a capital tem mais de 200 quilômetros de faixa azul distribuídos em mais de 40 vias. A CET informou que encaminhou ao governo federal um relatório com os resultados da fase de testes e que aguarda uma decisão sobre a continuidade do programa. Segundo a companhia, até 2025 foram registrados cerca de 2.500 acidentes nas vias com faixa azul, com 68 mortes. A CET também observou aumento da velocidade dos motociclistas nos corredores, mas afirma que nas avenidas 23 de Maio e Tiradentes houve redução de 26% na gravidade dos acidentes envolvendo motos. Agora, a continuidade desse projeto depende da análise técnica da Senatran, que vai decidir se a faixa azul será incorporada de forma definitiva às regras nacionais de trânsito aqui na capital paulista. Viu, Débora?
3: Obrigada, Lucas, pelas informações. A faixa azul que reduziu o número de acidentes no primeiro momento, acidentes foram registrados depois, mas segundo a prefeitura, os acidentes registrados é porque os motociclistas estavam acima da velocidade máxima da faixa.
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Segunda-feira, 13 de julho de 2026. O publicitário Thiago Miranda anunciou o fechamento da agência MIT, empresa de publicidade da qual é dono, para tirar um ano sabático. Miranda e a agência estão sob investigação da Polícia Federal por supostamente terem organizado uma campanha nas redes sociais para criticar o Banco Central e apoiar o ex-banqueiro Daniel Vorcaro durante as investigações de fraudes financeiras do Banco Master. Além disso, ele é suspeito de perseguir jornalistas e elaborar um dossiê contra Milton Maluf Filho, CEO do Itaú Unibanco. No comunicado divulgado, não há menção à investigação da Polícia Federal. O governo federal intensificou as articulações para evitar uma paralisação nacional de caminhoneiros. A medida

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1: Desconto em 2024 e não fizeram a declaração no ano seguinte porque não estavam obrigados. O dinheiro será depositado em parcela única, limitada a R$1.000 por pessoa e realizado exclusivamente via Pix por meio da chave do CPF. As ondas de calor de maio e junho causaram 2.700 mortes na Inglaterra e no país de Gales. O estudo foi conduzido pelo Imperial College London em parceria com o Met Office, o Serviço Oficial de Meteorologia e Clima do Reino Unido. As autoridades destacaram o papel das mudanças climáticas na elevação intensa das temperaturas. Horário de Brasília, 6h34.
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2: Viva Voz de volta, são 6h34 e quem já está conosco na linha é o Eduardo Graça, repórter especial, colunista do Globo, nosso comentarista aqui da CBN. Boa tarde, Edu. Boa noite, Edu.
3: Boa noite, Vera. Oi, Carol. Oi, Débora. Boa noite a todos.
4: Oi, Edu.
5: Oi, Edu.
2: Edu, a gente viu aí, né, que o Donald Trump anunciou a volta do bloqueio ao Estreito de Hormuz. Uhum. E agora com esse plus aí de anunciar que vai cobrar tarifa na passagem dos navios liberados por Washington. Como é que os Estados Unidos pensam em organizar esse pedágio, que o Lula até chamou de pirataria? Isso é mesmo viável?
3: Pois é, esse pedaço, assim, definitivamente ele não é legal, segundo o direito internacional. Uhum. Muito provavelmente, Vera, ele não é viável também não, mas ele escancara algo que a gente tem conversado aqui, que é essa dificuldade do Trump de encontrar uma narrativa de vitória no Irã. Na semana passada, ele anunciou o fim da trégua com o Teherã, que tinha sido firmada há apenas 25 dias. E os conflitos voltaram a ser diários, inclusive nesse momento, agora mesmo, com bombardeios e uso de drones marítimos pelos Estados Unidos. Hoje, ele anunciou a retomada dos bloqueios dos portos iranianos e essa taxa de 20% que o presidente Lula classificou de pirataria e que me lembra, assim, uma prática, eu que sou do Rio de Janeiro, de miliciano. Ó, garanto a segurança, mas para passar sem problema pelo estreito, me dá aí 20%. E a gente está falando de águas por onde até o dia 28 de fevereiro, quando os Estados Unidos e Israel iniciaram a guerra, passavam 1/5 do petróleo e do gás natural do planeta, boa parte para a China. Quer dizer, uma medida que, se aplicada, como eu falei, violaria o direito internacional e é também, inclusive, historicamente denunciada pelos próprios Estados Unidos como prática ilegal. O Irã reagiu, né, Vera, como a gente podia imaginar, afirmando que não vai permitir que os Estados Unidos imponham esse pedágio, avisou os vizinhos que qualquer ajuda nesse caso vai ser traduzida como ato de guerra, escalando ainda mais o conflito. E, para ser justo, essa ideia nem é original, né? Quem a apresentou primeiro foi o próprio Irã, que queria um pedágio acordado ali por todos para, segundo o regime islâmico, arcar com a reconstrução do país após os ataques desse ano. O Trump, incapaz de qualquer sofisticação diplomática, né, de oferecer um plano lógico assim, de paz futura, entendeu bem essa linguagem aí dos 20%, se auto-intitulando, como ele fez hoje, o novo anjo da guarda do Estreito, apostando em agradar o público interno, né? A gente está nas vésperas de eleições cruciais nos Estados Unidos em novembro, com os republicanos em crise, com um governo que só agrada, na média das pesquisas, 34% dos americanos.
4: Edu, a gente continua na editoria Trump, agora na subeditoria Brasil, porque depois de amanhã tem aí a decisão, os Estados Unidos devem anunciar a decisão sobre a aplicação do tarifaço, né? O presidente Lula falou há pouco também que não vai ter tarifaço, mas a nossa reportagem trouxe um outro cenário. Há uma dificuldade aí nessa negociação. E aí, como é que o governo está se preparando?
3: Olha, como não houve qualquer sinalização dos Estados Unidos, pelo menos pública, de repente o presidente Lula tem, obviamente, algum canal que a gente não está sabendo, mas como não houve qualquer sinalização dos Estados Unidos sobre uma nova extensão do prazo, e mesmo levando-se em conta aqui, tá, que o Trump, nessa editoria Trump, a gente precisa sempre levar em conta que ele age muito por impulso. Mas na prática, não me parece ter mais o que se fazer, a não ser continuar negociando mesmo depois do anúncio. Quer dizer, seguir batendo na tecla de que ninguém vai sair ganhando. Especialmente não vai

0: sai ganhando o setor produtivo dos dois países. Mas, de novo, é ano eleitoral lá também. E até agora, a percepção aqui do lado brasileiro é a do que Washington já veio para a mesa de negociações com os pontos sabidamente inegociáveis para Brasília. Entre eles, para citar um só, as mudanças no PIX. Um respiro viria se junto, estou sendo otimista aqui, tá? Mas se junto com o anúncio do novo tarifaço viesse também uma lista gorda de exceções, né? Tipo o que a gente viu no tarifaço anterior, ainda que fosse majoritariamente de produtos que prejudicariam internamente Trump, de novo com essa lógica das eleições internas, como aconteceu anteriormente. A proximidade das eleições que vão decidir quem vai comandar o Congresso americano nos 2 anos finais desse governo Trump prejudicam ainda mais negociações comerciais lógicas. E tem fortalecido essa intenção da Casa Branca de vender internamente a ideia de que não só o Brasil, mas países que antes, entre aspas, isso claro, né, gente, tiravam vantagem dos Estados Unidos, não farão mais os americanos de trouxa com o Trump. Daí, nem a oferta de menos protecionismo em determinadas áreas, como o governo brasileiro tem feito, sensibiliza os americanos. E, claro, resta saber, já que a gente está falando em eleições e pensando nas nossas, quem vai ser menos prejudicado por esse novo tarifaço nas urnas aqui? Se o governo do presidente Lula, que está na mesa de negociações, ou se o bolsonarismo, com sua proximidade declarada e comprovada com a Casa Branca.
1: O Edu, agora sob pauta Trump esportivo. É, Trump em várias frentes, né? Porque ele ataca em várias frentes. Tá chegando ao fim já a Copa do Mundo, estamos na reta final. Dá para fazer um balanço dessa Copa aí do Trump? Ele conseguiu usar o evento para benefício próprio de alguma maneira, depois daquela mico, né? De anular cartão vermelho para jogador americano. Acabou que os Estados Unidos foi eliminado do mesmo jeito.
0: Ah, foram vários micos, né? Até antes, pouco antes da Copa, já tinha um mico imenso, né? Mas eu vou dizer que até agora. E porque ainda temos essa semana final, em termos de Trump, alguma coisa ainda pode acontecer. Mas até agora, ele conseguiu sim jogar para a torcida, ainda que seja a torcida que ele já tem. A base trumpista comemorou a cumplicidade ativa da FIFA aí, desde que a entidade máxima do futebol ofereceu a ele, pensando no mico anterior, aquele arremedo de Prêmio Nobel da Paz. Comemorou também o fato da Copa estar ocorrendo durante a celebração dos 200 anos dos Estados Unidos e a seleção americana não fez feio. E comemorou, como você lembrou, ainda mais o cartão ali, o perdão ao cartão vermelho, muito bem dado pelo juiz brasileiro Al Balogun, o centroavante do time americano, aliás, de origem nigeriana, algo que gerou ali indignação internacional, mas que foi percebido na troposfera como uma prova de influência, de poder do Trump, que ele conseguiu, né, reverter algo ali que era uma injustiça com a seleção americana. E ele ainda vai entregar a taça ao novo campeão do mundo no domingo. E certamente, Carol, tenho certeza que ele vai tentar aparecer mais do que o capitão do time do time do país vencedor. Mas mesmo esse efeito positivo interno e para o trumpismo não vai ultrapassar os limites do trumpismo. Apesar do veto que a gente viu ao juiz da Somália, apesar daquela obrigação da seleção iraniana de dormir no México, mesmo quando jogava partidas nos Estados Unidos, o que essa Copa mostrou, me parece, foi um retrato dos Estados Unidos que, até por conta do Trump, a gente já tinha esquecido um pouco. Não é o país das batidas na imigração do ICE, com violências e mortes, dos militares ocupando as cidades, do uso dos tarifaços, tá aí, né, do porrete até contra aliados, mas do país que sabe fazer uma festa com alegria e com diversidade. Até agora, essa Copa reforçou o que o jornalista americano Farid Zakaria me falou outro dia numa entrevista para o Globo, o de que, apesar de tudo, os Estados Unidos seguem. O país e a Copa, apesar de tudo, estão se provando maiores do que Trump.
2: É isso, Eduardo Graça desvendando as várias editorias de Trump aqui no Viva Voz semanalmente. Obrigada por hoje, Edu.
0: Boa noite, obrigado a todos.
3: Valeu, Edu.
2: A gente vai para mais um rápido intervalo e volta já já com Viva Voz.

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5: Vamos a Ribeirão Preto, no interior de São Paulo. Eudes Filho tem mais detalhes sobre a prisão de um influenciador. Oi, Eudes. Boa noite.
6: Oi, Débora. Boa noite. O influenciador digital Samuel Santana, conhecido como Gato Preto, ele foi preso aqui em Ribeirão Preto na madrugada de ontem. De acordo com o boletim de ocorrência, essa prisão aconteceu por volta das 5 horas da manhã. Policiais militares foram acionados para atender uma denúncia de desentendimento entre um casal próximo a uma casa noturna. Durante a abordagem, eles descobriram um mandado de prisão em aberto contra um influenciador. Ele estava em um estabelecimento na Avenida Itatiaia, no Alto da Boa Vista, na zona sul da cidade. Em nota, a defesa do Gato Preto, do Samuel Santana, informou que a prisão foi motivada por um mandado relacionado à dívida de pensão alimentícia. Segundo o advogado Wesley Rodrigues, o influenciador passou por audiência de custódia nesta segunda-feira e vai seguir preso. A defesa afirmou ainda que vai adotar as providências cabíveis para regularizar os débitos. Wesley assumiu o caso hoje, após o advogado anterior deixar de representar todos os processos envolvendo o influenciador. Em maio deste ano, a Justiça de São Paulo tornou o Gato Preto réu por duas tentativas de homicídio por dolo eventual, quando assume o risco de matar após causar um acidente de trânsito com uma Porsche que dirigia em 2025 na Avenida Brigadeiro Faria Lima, na zona oeste da capital. Ainda de acordo com o boletim de ocorrência, por causa do mandado de prisão em aberto expedido pela comarca de São José dos Campos, o influenciador foi conduzido para a Central de Polícia Judiciária. O Tribunal de Justiça do Estado de São Paulo informou que durante a audiência de custódia não foram identificadas irregularidades no cumprimento e ele segue preso. Eu volto com você, Débora.
5: Obrigada pelas informações. Eu desfilo em Ribeirão Preto. Luana Coutinho se despede do ouvinte do Ponto Final.
7: E atualizo as condições aqui do trânsito na capital paulista, Débora. Já adianto para o ouvinte da CBN que o caminho está um pouco mais complicado aqui na cidade de São Paulo, viu? Agora a gente tem 427 quilômetros de trânsito mais pesado nas principais vias, de acordo com o monitoramento da CET. Na semana passada, na segunda-feira passada, por volta das 6h30 da noite, a margem era 360 quilômetros de lentidão. Então a gente está aí um pouquinho acima da semana passada. E a mais complicada é a Marginal Tietê no sentido da rodovia Ayrton Senna. Isso porque, além do excesso de veículos, muita gente seguindo aí em direção à Zona Leste, tem uma ocorrência na pista expressa, bem na passagem pelo Parque São Jorge. Isso gera congestionamento aí para quem está na Marginal do Rio Tietê, as três pistas travadíssimas agora, desde a aproximação com a Ponte Júlio de Mesquita Neto. Para quem vai em direção à Zona Leste, vale utilizar Hermano Marquete e Marquês de São Vicente. Até mesmo o caminho pela Celso Garcia e pela Radial Leste está funcionando melhor, viu? Se você já está na Marginal Tietê, tente sair ali pela Ponte do Tatuapé e então acessar a Celso Garcia e voltar para Tietê pelo viaduto Alberto Badra. Você dá uma volta um pouco maior, mas ajuda você a pular esse trecho congestionado da Tietê.
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5: Ana Carolina Tomé, de volta de Brasília para falar sobre emendas parlamentares. Oi, Ana, boa noite novamente.
9: Boa noite, Débora. Um estudo da organização Transparência Brasil revelou que líderes partidários na Câmara dos Deputados controlaram 1,3 bilhão de reais em emendas parlamentares de comissão no ano passado, sem identificar os verdadeiros autores dos repasses, semelhante ao extinto orçamento secreto, Débora. Segundo o relatório, 16% dos recursos indicados pelas comissões da Câmara seguiram esse modelo de falta de transparência. 7 partidos utilizaram um mecanismo no ano passado: Progressistas, União Brasil, Republicanos, Partido Liberal, Avante, Podemos e Solidariedade. Neste ano, o Partido dos Trabalhadores também passou a utilizar essa prática. A maior parte do dinheiro, mais de 818 milhões de reais, saiu da Comissão de Saúde, controlada pelo PL de Valdemar Costa Neto, e foi fragmentada em repasses para pequenos fundos municipais. O levantamento aponta que a ocultação descumpre uma decisão do Supremo Tribunal Federal que exige transparência total sobre quem indica e quem recebe o dinheiro público. Por causa da falta de um identificador único nos sistemas do governo, 821 milhões de reais se tornaram irrastreáveis. A Transparência Brasil, Débora, recomendou a extinção desse tipo de indicação por lideranças e a suspensão de todos os pagamentos das emendas de comissão até que as regras sejam corrigidas, que permita a rastreabilidade do Congresso e a execução pelo governo federal. Nos últimos dias, o ministro Flávio Dino, do STF, intimou a Câmara para que entregue documentos de emendas investigadas em um suposto esquema do ex-deputado Eduardo Cunha e do presidente nacional do PL, Valdemar Costa Neto. Ambos teriam destinado repasses de valores a municípios sem possuírem mandato. Cunha teve 6 milhões de reais em bens bloqueados, já Valdemar, 120 milhões de reais. Volto com você.
5: Obrigada, Ana, pelas informações. Até quando, Vera, essa farra? Duas pessoas que não têm mandato, com suas digitais nas emendas.
10: Exato, né? Um esquema no qual os dirigentes partidários atuam como se fossem parlamentares, usando uma prerrogativa que é de quem foi eleito, portanto, de quem tem mandato, e que, apesar de ser uma prerrogativa, requer rastreabilidade, transparência, tudo que essas emendas continuam sem ter. Desde que a ministra Rosa Weber e depois o ministro Flávio Dino impuseram regras para tentar limitar o uso do orçamento secreto, foram criando outros desvios, outras modalidades para que essa opacidade continuasse. Isso tem uma razão de ser, né? Quanto menos as emendas forem rastreáveis, tanto quanto ao seu destino, quanto a quem destinou os recursos, a possibilidade de desviar esses recursos é maior. E a gente tem visto casos aí pelo Brasil todo de emendas que nem sequer chegam ao seu destino. Então, agora, essa investigação que atinge dois próceres da vida política brasileira e que vai ter consequências. O presidente da Câmara, vamos ver como ele vai reagir e como ele vai responder às cobranças do Supremo para que cessem essas brechas, essas frestas na regulamentação das emendas.
5: Muito bem, a gente faz mais um intervalo, você fica com o noticiário local. Já já a gente está de volta para falar mais sobre política.

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0: Nadédia Calado tem mais informações sobre o prédio mais alto de São Paulo. Oi, Nadédia, boa noite.
1: Oi, Débora, boa noite a você e a todos. Está prestes a ser inaugurado esse edifício. A Prefeitura de São Paulo já emitiu, no último dia 30, o habite da Torre Alto das Nações, na Avenida das Nações Unidas. Esse edifício fica bem no eixo corporativo da Marginal Pinheiros e da Avenida Doutor Chucri Zaidan, no distrito de Santo Amaro, Zona Sul. Com 219 metros de altura, o arranha-céu supera em quase 50 metros o segundo colocado, que é o Platina 220, que tem quase 172 metros e fica no Tatuapé, na Zona Leste. Com a torre pronta para receber cerca de 10 mil pessoas por dia, já surge uma preocupação com impactos na região. Ao CBN São Paulo, o arquiteto e urbanista Walter Caldana, que é professor do Mackenzie e coordenador do Laboratório de Políticas Públicas, defendeu que esse tipo de empreendimento exige que o poder público assuma responsabilidade pelo entorno.
2: Essa tradição que nós temos, não é, de que do terreno para dentro é privado, do terreno para fora é responsabilidade pública, para a cidade contemporânea não funciona. Isso já colapsou. Porque quando você vê um investimento privado, muito bem-vindo, veja bem, dessa monta, nós temos que entender que tem que entrar na conta do investimento privado o interesse público e coletivo. E isso extrapola o lote.
1: Apesar de já contar com certificado, a torre está em fase de acabamento e a incorporadora W Torre ainda não divulgou a data de conclusão das obras. Esse prédio vai ter 39 andares de lajes para escritórios, 4 andares acima do solo de garagem e o térreo com pé direito de 8,5 metros. O projeto também conta com uma atração para o público, um mirante com vista 360 graus e uma caixa de vidro suspensa. Walter Caldana destacou, porém, a importância da relação do prédio com a rua.
2: Nós estamos muito focados em altura, mas a altura ela gera, claro, impactos como vento, sombra, a vista da cidade, a vista distante da cidade. Só que para nós, cidadãos, a cidade é o chão, com a calçada, com o recuo, com o prédio, com a loja. Nós evoluímos nas edificações, mas evoluímos muito pouco nos térreos. Esse é o nosso desafio, fazer cidade no chão da cidade.
1: O Alto das Nações também vai ser o maior prédio de escritórios do país, ultrapassando o Orion Complex de Goiânia, que tem 191 metros, e no ranking dos arranha-céus brasileiros vai ficar na sexta posição, atrás de 5 prédios residenciais em Balneário Camboriú, Santa Catarina. O mais alto deles tem 294 metros. Débora.
0: Um prédio estritamente comercial, né, Nadédia? E que fica na Marginal Pinheiros, a Nações Unidas é a pista local da Marginal Pinheiros, ali na região de Santo Amaro, pelo que eu tô vendo aqui no mapa, não tem transporte público ali perto, né? Talvez alguma estação da linha Lilás, tenha que caminhar um pouquinho, alguma estação de trem na Marginal Pinheiros, mas obviamente isso vai trazer mais carros para essa região.
1: Que é a forma como normalmente as pessoas chegam a esses edifícios, né? Vão ser lajes corporativas, então realmente o impacto no trânsito é um ponto a se observar.
0: Obrigada, Nadédia Calado, pelas informações. E você, o que acha desse prédio mais alto aqui? São Paulo, esse novo prédio, né? É mais alto, que ultrapassou aquele lá do Tatuapé, em 47 metros, se não me engano. Você acha que é ok para a cidade? Manda mensagem aqui para o nosso WhatsApp, o 11 99911-9981.
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4: Rodovia Castelo Branco com tráfego lento neste momento. A gente falando agora sobre o sentido do interior, do quilômetro 28 até o 41, tráfego lento na Castelo Branco. Também tráfego lento no sentido interior na Raposo Tavares, do quilômetro 11 até o 34, então bastante lento na Raposo Tavares. Detalhe também agora para a Marginal Tietê, motorista encontra um caminho bem complicado no sentido Ayrton Senna. O principal problema vai ali da Ponte Júlio de Mesquita Neto até a Ponte da Casa Verde.

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1: Ainda dá tempo para o nosso último assunto, falando de política, gente, porque a campanha do Ronaldo Caiado está adotando uma estratégia aí de críticas ao senador Flávio Bolsonaro. A Karen Lemos conta para a gente. Inclusive, o Caiado disse que essa carta do Jair Bolsonaro demonstra a fragilidade na candidatura do Flávio, né, Karen?
2: Pois é, Carol, faz parte dessa estratégia aí, tanto de se afastar da campanha, quanto de se mostrar mais crítica, né, à campanha de Flávio Bolsonaro. Bom, a CBN apurou aí com fontes da campanha de Caiado que essa tem sido uma estratégia desde que Flávio tem se mostrado aí um candidato com pouca força para derrotar Lula num eventual segundo turno nessas eleições. Entre os exemplos que foram citados aqui para mim, está o envolvimento do senador com o caso Banco Master e também as críticas de Flávio à ex-primeira-dama Michele Bolsonaro, que tem um diálogo aí bem desenvolvido, né, com o público, com um eleitorado feminino evangélico, que é visto como estratégico aí para a campanha. O tom é bem diferente, por exemplo, do adotado no lançamento da pré-campanha, né? A CBN esteve lá, Caiado prometeu anistia geral e irrestrita, inclusive para Jair Bolsonaro. E no começo eu lembro bem que Caiado também evitava citar Flávio nominalmente, embora fizesse algumas críticas veladas ali. Mas agora, segundo interlocutores da campanha de Caiado, esse é o momento dessa mudança de tom para apresentar uma alternativa ao eleitor de centro-direita ao nome de Flávio, né? Colocar Caiado aí também com alguém com mais chances para derrotar o PT nas urnas. E como você lembrou, né, Carol, Caiado fez críticas públicas à campanha de Flávio. Disse que o senador teve que pedir socorro ao pai diante daquela crise interna do partido envolvendo Michele Bolsonaro, justamente comentando a carta de Jair Bolsonaro em apoio ao filho. Carol.
1: Obrigada, Karen. Notou essa estratégia, né, Vera? Tem um levantamento aqui publicado pelo Estadão que mostra que o número de menções ao nome do Caiado subiu mais de 400% nos últimos dias, justamente quando ele começou a criticar o Flávio Bolsonaro. Então tudo é estratégia, né?
3: Exato, a gente nota que tem esse desejo aí meio escondido de um setor do eleitorado de direita de votar em alguém que não seja o Flávio Bolsonaro. Mas até aqui o Caiado não se mostrava viável. Eu noto isso também quando eu falo com alguns empresários, com alguns integrantes aí do mercado financeiro. Então agora ele está querendo se distanciar, se diferenciar para se mostrar viável para esse público. Aí a gente tem que saber o que precisa vir antes, né? O discurso ou ele crescer um pouco nas pesquisas. Eu acho que as coisas têm de vir combinadas. Com esse discurso, ele está tentando crescer um pouco nas pesquisas para aí criar uma onda, como existe em algumas eleições, né? Existem ondas que impulsionam algumas candidaturas e tentar chegar mais forte ali quando as coisas realmente forem para valer.
4: Muito bem, a gente está estourado, mas tem um pedido aqui de um ouvinte que eu não posso deixar de trazer, Vera Brisa, pedindo para você escolher uma música, porque hoje é dia do rock, segundo ela, sua playlist é ótima.
3: Obrigada, Brisa. Olha, eu vi o Milton Jung falando disso logo cedo, e que é por causa do Live Aid, lá de 85, é da data, mas eu soube que você já providenciou, é isso? Já separou uma música dos Rolling Stones ou não?
4: Do disco novo.
3: Ah, então sim. Débora aqui, a gente fala, ela já providencia tudo. Ah, olha aí, é a música do disco novo que saiu na sexta-feira. A gente não teve Viva Voz, por isso eu não pude trazer. Então eu tô sendo agora salva. É a música In The Stars, é o primeiro single do disco.
4: Muito bom! E assim a gente encerra o Viva Voz de hoje. Amanhã tem mais. Beijo, Vera.
3: Beijo, Obá. 2 dias seguidos. Nem tô acreditando. Até amanhã.
4: Beijo,
3: gente.
4: Até amanhã.

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2: Segunda-feira, 13 de julho de 2026. O presidente Lula declarou que o presidente Donald Trump vai praticar pirataria se os Estados Unidos assumirem o controle do Estreito de Hormuz e começarem a cobrar uma taxa sobre as cargas transportadas por navios que transitam pela região. A declaração do petista é uma resposta às afirmações feitas pelo norte-americano. Mais cedo, Trump afirmou que os Estados Unidos atuarão como guardiões da região e que deveriam receber um reembolso caso decidam liberar a via marítima. A Câmara dos Deputados movimentou R$1,3 bilhão em emendas de comissão sem transparência no ano passado. A informação faz parte de um relatório divulgado pela Transparência Brasil. O estudo aponta que mais de 1.300 indicações ocultaram os verdadeiros autores das verbas. A iniciativa repete a lógica do extinto orçamento secreto. Os repasses receberam apenas a assinatura dos líderes partidários. Em razão da falta de rastreabilidade e indisponibilidade de atas públicas na Câmara, Transparência Brasil não conseguiu identificar os beneficiários finais de R$821 milhões. O Tribunal de Contas da União identificou uma série de falhas na fiscalização de bebidas alcoólicas. Entre as principais falhas apontadas estão a ausência de barreiras preventivas contra o uso de etanol combustível na fabricação clandestina de bebidas e deficiências no sistema oficial de registro de produtos. O órgão endereçou recomendações ao governo federal para reforçar o combate à adulteração desses itens. As tarifas que o presidente Donald Trump impôs a parceiros comerciais dos Estados Unidos foram consideradas ilegais pela Suprema Corte do país. O governo americano reembolsou as quantias coletadas de empresas que pagaram taxas adicionais sobre produtos importados. De acordo com o Departamento do Tesouro dos Estados Unidos, aproximadamente US$81 bilhões foram reembolsados. No horário de Brasília, 7:04.
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1: Seja bem-vinda, seja bem-vindo você que chegou agora. Já estamos na última hora do Ponto Final CBN desta segunda-feira, 13 de julho. De 2026. Continua participando com a gente, manda mensagem aqui para o nosso WhatsApp, que é o 11 99911 9981. Nós vamos a Brasília. Só tem reportagem lá. Desculpa, gente, me confundi aqui com o nome do repórter, mas é o João Rosa, que tem mais informações sobre uns apontamentos feitos pelo TCU. Oi, João.
2: Oi, Débora. O Tribunal de Contas da União identificou uma série de falhas na fiscalização de bebidas alcoólicas no Brasil e fez recomendações ao governo para reforçar o combate à adulteração desses produtos. A auditoria apontou problemas na atuação dos órgãos responsáveis pela fiscalização, como a falta de mecanismos para impedir o desvio de etanol usado em combustível na fabricação clandestina de bebidas. Além disso, o TCU apontou falhas nos sistemas de registro e controle, pouca interação entre os órgãos de fiscalização e dificuldades para identificar situações de maior risco. Segundo o TCU, essas fragilidades, dificultam a prevenção e fazem com que o poder público atue, na maioria das vezes, apenas depois que as irregularidades já aconteceram. A auditoria avaliou o trabalho da Agência Nacional de Vigilância Sanitária, Anvisa, do Ministério da Agricultura e de outros órgãos federais responsáveis pelo controle da produção e comercialização de bebidas alcoólicas. O trabalho foi motivado pelaquela crise registrada no ano passado, quando bebidas contaminadas com metanol provocaram dezenas de casos de intoxicação e morte em diferentes regiões do país. Além de apontar as falhas, o Tribunal de Contas da União aprovou também uma série de recomendações para justamente fortalecer a fiscalização. Débora.
1: Obrigada, João Rosa, pelas informações.
3: Débora, vamos falar de esporte, mas não é de Copa do Mundo, viu? Porque Brasileirão está voltando nesta semana, para quem estava com saudade. Bruno Faria, conta tudo para nós. Boa noite.
4: Tudo bem, Carol? Boa noite para você, para Débora, para todo mundo que nos acompanha. A Copa do Mundo realmente ainda não acabou, mas o foco dos torcedores, principalmente os brasileiros, se voltou para o calendário nacional. Depois da pausa por conta do Mundial, o Campeonato Brasileiro retorna nesta quinta-feira, dia 16 de julho, mesmo antes da decisão da Copa. A CBF manteve o cronograma previsto desde o início da temporada e não condicionou a retomada da Série A ao desempenho do Brasil no torneio. A primeira partida da volta será entre Botafogo e Santos. No mesmo dia, o Vasco recebe o Vitória em São Januário pela 19ª rodada, que encerra o primeiro turno da competição. Ambos os jogos às 7h30 da noite. Na sequência, a rodada terá Fluminense e Bragantino na sexta, às 8h. No mesmo dia e horário, só que no estádio do Maião, interior de São Paulo, Mirassol e Grêmio se enfrentam. Essas partidas, elas foram antecipadas devido aos playoffs da Copa Sul-Americana. Já na próxima semana, entram em campo Atlético Mineiro e Bahia, Coritiba e Palmeiras, Chapecoense e Flamengo, Internacional e Cruzeiro, São Paulo e Atlético Paranaense, além de Corinthians e Remo. A interrupção do brasileiro ocorreu principalmente por causa da convocação de atletas para a Copa do Mundo. Agora, com o campeonato sendo retomado 3 dias antes da final do Mundial, os clubes voltam as atenções para a Série A. Débora, Carol.
3: Valeu, Bruno. Obrigada.
1: 7:09 agora.
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1: PVC gravou o comentário de hoje, mas ele vai falar sobre as semifinais da Copa do Mundo.
6: Tudo bem, Débora? Tudo bem, Carol? Tô falando com vocês por aqui hoje porque é bem a hora da entrevista coletiva do técnico da seleção da Espanha, Luis de la Fuente. Didier Deschamps que falou agora há pouquinho. E amanhã tem Espanha e França. França e Espanha. França vai jogar de azul, calção branco, meia vermelha. A Espanha de calção, camisa branca, calção vermelho e meia branca. Porque o mando na tabela é da França. A França tem a prioridade do seu uniforme número 1. Tem uma história no Texas, né, sobre Espanha e França, porque quando a França comprou, a França tomou a Louisiana em 1816, a Espanha colocou forças no Texas, criou a cidade de San Antonio para proteger a fronteira e não deixar a França invadir, não deixar a França tomar o Texas, que naquele momento era protetorado espanhol. Assim como a Espanha disputou território com a França, vai disputar território aqui no Texas amanhã também, porque a chance da Espanha ganhar da França, a França é o melhor time da Copa do Mundo até aqui, a chance da Espanha é tomar a bola e, consequentemente, tomar território da França e empurrar a França para trás, como aconteceu nos jogos da semifinal da Eurocopa em 2024, 2-1 para a Espanha, e na semifinal da Liga das Nações, 5-4 para a Espanha. Embora fosse diferente, porque a Espanha tinha Nico Williams e Lamine Yamal muito fortes naquele momento. E o Lamine Yamal não consegue fazer uma grande Copa até agora por causa da lesão que atrapalhou a preparação. O Nico Williams é reserva. Há quem aposte que o Nico Williams vai jogar amanhã, mas para jogar Nico Williams seria que saiu o Alex Baena, que é quem estabilizou o meio campo da Espanha com muito mais controle da posse de bola. A chance da Espanha ganhar é controle do jogo, é posse de bola, é empurrar a França para trás. A chance da França ganhar é ter mais talento, uma Copa do Mundo melhor. É o melhor time da Copa, é indiscutível que é o melhor time da Copa, mas não quer dizer ainda que seja campeã. A França quer voltar à Copa do Mundo também para apagar a imagem que ficou do 3-3 contra a Argentina, um jogo extraordinário que ela perdeu nos pênaltis. Pode disputar a terceira final de Copa consecutiva. Se a primeira semifinal aqui em Dallas, eu estou em Dallas, para a decisão de amanhã Espanha, França e Espanha. Na quarta-feira em Atlanta tem Argentina e Inglaterra, que carrega muita história da Guerra das Malvinas de 82. Imagina a gente que tem uma geração de seus primos, seus amigos, seus irmãos, seus vizinhos, que perderam parentes, que perderam primos, tios, por causa de uma guerra estúpida, a guerra que foi provocada pelos argentinos que tentaram terminar, movimentar melhor o final do período da ditadura, mas os ingleses acabaram por matar milhares de argentinos naquele período de 74 dias em 1982. A guerra está presente sempre que tem Argentina e Inglaterra. Os argentinos têm um canto que diz que quem não saltar, quem não gritar é inglês, não é brasileiro, é inglês. Quando você canta Argentina, Argentina, Argentina, quem não canta no canto argentino é inglês. Isso vai estar muito presente. São dois jogos extraordinários. Pela terceira vez apenas na história das Copas, os quatro semifinalistas são campeões mundiais. Aconteceu em 70 com Brasil, Uruguai, Itália e Alemanha. Aconteceu em 90 com Alemanha, Inglaterra, Argentina e Itália. E acontece dessa vez com França e Espanha, Argentina e Inglaterra. Boa noite, Débora. Boa noite, Carol.
1: Valeu, PVC. 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
1: Para as mensagens de ouvintes chegando aqui sobre o prédio mais alto da cidade, que será esse prédio lá da Marginal Pinheiros, da região de Santo Amaro. O Arthur, ele é de Campinas, né? Ele diz, ele não gostou. Uma cidade sem horizonte, diz que São Paulo é uma cidade sem horizonte, com adensamento desmedido. É, não se vê mais nada além de prédio cinza para todo lado. A Luciana, ela diz que tá achando o prédio brega. E no entorno já tem um trânsito horroroso. Aí ela diz, a troco de que o trânsito vai piorar? Mais carros, né? Porque é uma torre nova, mais empresas, essas pessoas utilizarem só carro. Aí o Lucas Soares, nosso chefe de reportagem, alertou aqui para a estação Granja Julieta, da linha 9, de linha de trem, da Via Mobilidade. Realmente, a estação fica 4 minutos a pé do novo empreendimento. Se as pessoas que lá trabalharem optarem pelo transporte público, vai ser uma boa para não aumentar o trânsito na região. Mas se elas optarem pelo carro, aí não vai ter o que fazer, né? Teremos um incremento de trânsito nessa região.
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4: Começando agora pela marginal do Rio Pinheiros, com um tráfego lento ali na altura da estação Vila Olímpia até a estação Hebraica Rebouças, no sentido Cebolão. Tráfego bem condicionado, o motorista pisa no freio e controla aí a velocidade, porque o tráfego realmente é um pouco lento. Já no sentido Interlagos, o motorista vai tranquilo. Tudo tranquilo por enquanto. Na marginal do Rio Tietê, situação ainda complicada, tráfego bem intenso ali no sentido Ayrton Senna, desde a ponte Júlio de Mesquita Neto, e o motorista vai enfrentar bastante congestionamento. A gente destaca também outras rodovias, rodovia Ayrton Senna com tráfego lento, sentido São Paulo, excesso de veículos do 47 até o 44. Já do quilômetro 21 ao 19, um acidente também, deixa tráfego lento neste momento no sentido São Paulo, na rodovia Ayrton Senna. Ainda passando por outras rodovias, na Raposo Tavares, trânsito bem complicado, do quilômetro 11 até o 34, sentido interior, tráfego também lento, assim como na Castelo Branco. Rodovia Castelo Branco tem do quilômetro 28 até o 31, sentido interior, tráfego lento. A gente destaca ainda o sistema Anchieta Imigrantes, rodovia dos imigrantes com excesso de veículos do quilômetro 67 até o 70, sentido litoral, e também a rodovia Anchieta tem excesso de veículos do quilômetro 19 ao 17, sentido São Paulo, tráfego lento também na rodovia Anchieta.
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1: Vários ouvintes sugerindo aqui um cardápio especial de sopas para essa semana. Amei. Então, eu já falei aqui para vocês que hoje vai ter sopa de mandioquinha lá em casa. Daí, ó, a Nair da Vila Guilherme já sugeriu um capelete em brodo de frango, delícia, hein? Já pode ser o cardápio de amanhã, hein, Nair? O Pedro falou de canja, com direito a torradinhas com creme de alho. Nossa, aí demais, pode ser o cardápio de quarta-feira, Pedro. Aí o José tá dizendo aqui que o jantar dele vai ser o que restou de ontem. Mas você sabe que hoje eu também vou usar umas coisinhas? Sobrou uma carne assada, uma maminha assada. Eu vou desfiar e colocar na minha sopa de mandioquinha, que vai ficar sensacional. Ó, só tá faltando então sugestões para sopas de quinta e sexta-feira. Então tô aceitando, tá? Mais sugestões aqui de ouvintes sobre esse... Porque é o seguinte, essa semana vai ser fria. Hoje, a temperatura já tá em 12 graus, vai para 9 graus durante a madrugada. Amanhã, deixa eu ver aqui, terça-feira, a mínima vai ser de 9 de manhã e a máxima vai ser só de 17 graus. Vai ter que ser a semana toda de sopa.

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1: A gente volta com informações em Belo Horizonte sobre aquele caso do casal de idosos que foi morto a facadas pela diarista. Débora Costa tem atualizações porque a polícia concluiu o inquérito, né, Débora? Boa noite.
2: Débora Costa, temos? Acho que não temos. Não temos, acho que caiu a comunicação lá com a Débora Costa. Já já ela volta.
1: Já já, então a Débora em Belo Horizonte, mas é aquele caso, né, Débora, a diarista que assassinou o casal de idosos a facadas, a Paola Stephanie Neto Cirino. Tem inclusive um histórico, né, de crimes e confessou o crime, né, de que dopou o casal de idosos e atacou a facadas para roubar objetos ali da casa, roubou cerca de 18 mil reais em dinheiro, celulares, joias, semijoias. E aí agora chegou ao fim, então, o inquérito da Polícia Civil, até porque ela confessou o crime, né?
2: É isso, mas já já a Débora agora está pronta, ela vai trazer os detalhes. A Carol já trouxe aqui a informação principal. Débora, se você puder trazer para a gente os detalhes.
3: Oi, Débora, boa noite para você e para os ouvintes. Olha só, a Polícia Civil de Minas indiciou a diarista Paola Cirino, de 30 anos, pelo latrocínio, roubo seguido de morte de um casal de idosos em Belo Horizonte. A instituição concluiu as investigações nesta segunda-feira e apontou que a investigada já teria decidido cometer o crime antes de estar no apartamento das vítimas. Segundo o apurado, Paola tem histórico de praticar roubos utilizando medicamentos sedativos para reduzir a capacidade de resistência das vítimas, método também utilizado contra o casal de idosos, além da violência física. A diarista já estava presa preventivamente e agora aguarda a decisão da justiça se passará por incidente de sanidade mental para determinar se ela pode ou não ser responsabilizada pelos atos e em que grau. Conforme a Polícia Civil, até o momento não foram identificados elementos concretos de participação de outras pessoas no latrocínio do casal. Além dela, outros 4 homens que compraram objetos roubados das vítimas vão responder por receptação. No curso das apurações, eles procuraram voluntariamente a polícia, acompanhados de advogados, alegando desconhecer a origem ilícita dos itens e fizeram a devolução. Nesse caso, segundo o inquérito, eles poderão ter a pena reduzida por arrependimento posterior, conforme prevê o Código Penal. Segundo o inquérito, o advogado Cláudio Atalinácio, de 75 anos, e a empresária Maria Clotilde Inácio, de 76, foram mortos no apartamento deles, no bairro São Pedro, na região centro-sul de BH, no dia 29 de junho. Os corpos tinham ao menos 50 lesões de faca, porém sem sinais de defesa. Conforme a polícia, a cena do crime direcionou a investigação para pessoas com acesso voluntário ao imóvel. Dessa forma, imagens de câmeras de segurança do prédio ajudaram a identificar a diarista Paola Cirino, que foi flagrada entrando e saindo do apartamento. Ela foi presa 3 dias depois, no momento em que decidia planejar uma fuga para o Rio Grande do Sul. E Débora, no decorrer das investigações, outras 4 pessoas compareceram à delegacia informando que também teriam sido vítimas da suspeita. Parte dos itens furtados de um casal, inclusive, foi recuperada na casa da investigada e devolvida às vítimas. Esses casos ainda estão em investigação. A CBN procurou a defesa de Paola Cirino e aguarda um posicionamento sobre as conclusões do inquérito. Débora.
2: Obrigada pelas informações. Débora Costa, em Belo Horizonte.
1: Débora, a gente estava falando aqui sobre a escalada das tensões no Oriente Médio, né? E como é que isso afeta o preço dos combustíveis. Aqui no Brasil tem uma preocupação a mais aí com o preço do frete, né? Porque aquela medida provisória que alterava as regras do piso mínimo do frete está prestes a perder a validade, pode caducar e não tem previsão de votação no Senado. Ana Carolina Tomé conta pra gente, o governo está tentando destravar essa pauta, mas está difícil, né, Ana?
4: É isso, Carol. Boa noite para você e para os nossos ouvintes. Há 4 dias do fim do prazo de vigência da medida provisória que altera as regras do piso mínimo do frete, o governo federal intensificou as articulações para evitar uma paralisação nacional de caminhoneiros. O Palácio do Planalto já se mobiliza e deve se reunir com lideranças do Senado para tentar destravar a votação da proposta enquanto diversas entidades da categoria ameaçam iniciar protestos caso o texto não não seja apreciada até o dia 16 de julho, quando perde a validade. A medida provisória torna obrigatório o cumprimento do piso mínimo do frete, dá mais poderes de fiscalização à NTT e endurece as penalidades para quem contratar transporte abaixo do valor estabelecido em lei. Além disso, exige o registro das operações por meio do código identificador da operação de transporte, com maior rastreabilidade dos contratos de pagamento. As entidades que defendem a votação cobram que o presidente do Congresso, Davi Alcolumbre, coloque a proposta em votação nesta terça-feira. Caso contrário, ameaçam intensificar as manifestações em Brasília e discutem uma paralisação nacional. Por outro lado, Carol, representantes do setor produtivo afirmam que a medida foi editada de forma assodada. Entidades ligadas às empresas de transportes de cargas e combustíveis defendem alterações no texto e alertam para possíveis impactos sobre os custos logísticos, a competitividade das empresas e os preços aos consumidores. Nesta segunda, a mobilização da categoria ganhou força com a realização de atos e manifestações em defesa da aprovação da MP do frete. Caminhoneiros promoveram protestos em cidades de Mato Grosso, Santa Catarina, Bahia e também no Porto de Santos. Volto com você.
1: Obrigada, Ana Carolina. Na quarta-feira, Débora, técnicos do gabinete do senador Davi Alcolumbre se reuniram com lideranças dos caminhoneiros. Disseram que, por enquanto, não tem acordo no Senado para aprovação.
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4: Dois pontos com tráfego congestionado na rodovia Anhanguera, do quilômetro 60 até o 57, pista sentido capital, com tráfego congestionado em Jundiaí, na pista expressa. Já do quilômetro 108 até o 115, na pista sentido interior, tráfego congestionado na região de Sumaré, na pista expressa também. A gente destaca ainda a rodovia Governador Carvalho Pinto, com tráfego lento e por causa de excesso de veículos, do quilômetro 92 até o 90, sentido São Paulo. Ainda outro ponto que chama atenção é do quilômetro 83 até o 76, também sentido São Paulo, tráfego lento por causa de excesso de veículos na rodovia Carvalho Pinto. Já na rodovia Ayrton Senna, excesso de veículos do 47 até o 44, sentido São Paulo, e um acidente chama atenção também do quilômetro 21 até o quilômetro 19, por isso tráfego lento na rodovia Ayrton Senna, sentido São Paulo.

0: prefeito de São Paulo afirmou que não houve irregularidades no contrato do Wi-Fi Livre. O programa leva internet gratuita a espaços públicos da capital paulista. O serviço é operado por uma entidade ligada à produtora do filme, que conta a história do ex-presidente Jair Bolsonaro.
1: Um contrato de 108 milhões de reais para a instalação e manutenção de pontos de internet gratuita em espaços públicos da capital paulista está no centro de uma apuração sobre possíveis irregularidades na prestação de contas do programa Wi-Fi Livre. A Secretaria Municipal de Inovação e Tecnologia notificou o Instituto Conhecer Brasil para explicar despesas questionadas. Segundo a administração municipal, foram identificadas notas fiscais canceladas e documentos em desacordo com a legislação. Entre os valores apontados estão cerca de R$ 900 mil que podem ser descontados caso as justificativas apresentadas pela entidade não sejam aceitas. Os valores sob suspeita chegam a quase R$ 13 milhões, segundo a apuração do portal G1. O Instituto Conhecer Brasil é ligado à empresária Karina Ferreira da Gama, que também produziu o filme Dark Horse sobre a trajetória do ex-presidente Jair Bolsonaro. Durante a agenda do programa Recreio nas Férias, o prefeito Ricardo Nunes afirmou que a prestação de contas foi apresentada pela entidade dentro do prazo previsto e que os questionamentos fazem parte do processo de fiscalização do contrato.
2: Então, eles fizeram dentro do prazo a prestação de contas e análise da administração daqueles valores. Nesse momento agora, desse valor que você citou, a administração ela fez um apontamento, aí devolve para a entidade para ela poder justificar. É um processo normal, não existe irregularidade dentro desses critérios. Qual que é o processo agora? Ah, tem desvio? Não, não tem desvio. Tem uma prestação de contas que foi analisada pela administração, que é apresentado para eles, que vai ser acolhido a sua justificativa ou não.
1: A entidade poderá apresentar justificativas e, segundo a administração municipal, só depois dessa etapa será definida a situação dos valores questionados. Karina Ferreira da Gama afirmou que as notificações fazem parte do fluxo normal de acompanhamento e análise das prestações de contas de parcerias firmadas com o poder público. Ela disse ainda estar confiante de que os documentos apresentados vão comprovar a regularidade da execução do contrato. De São Paulo, Clauson Dutra.
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0: Segunda-feira, 13 de julho de 2026. O ministro Alexandre de Moraes, do Supremo Tribunal Federal, autorizou o general da Reserva Braga Neto, ex-ministro da Defesa de Jair Bolsonaro, a realizar cursos à distância para diminuição da pena. Ele foi sentenciado a 26 anos de prisão por participação na trama golpista, sendo condenado por 5 crimes, entre eles tentativa de abolição do Estado Democrático de Direito. A decisão também inclui a participação em programas de leitura. Mais de 3 toneladas de cocaína foram apreendidas pela Polícia Federal e pela Marinha em uma embarcação interceptada em águas internacionais, nas proximidades do Suriname. Os 4 tripulantes são paraenses e estão detidos na sede da Polícia Federal em Belém, sob suspeita de tráfico internacional de drogas. Os entorpecentes estavam armazenados e ocultos no fundo da embarcação. Embarcação pesqueira de madeira. O destino seria a Guiné, na costa africana. O Ministério da Justiça notificou a Apple e o Google por oferecerem aplicativos de apostas nas lojas virtuais, o que viola a legislação brasileira. A decisão não prevê penalidades para as duas companhias. Nessas lojas existem aplicativos de apostas não autorizados e que não possuem mecanismo de verificação de idade. No Brasil, é preciso obter autorização da Secretaria de Prêmios e Apostas do Ministério da Fazenda para que sites e aplicativos de apostas possam funcionar. O presidente dos Estados Unidos, Donald Trump, declarou que o país vai demolir a montanha Pickaxe, no Irã. O local possui uma relevante instalação nuclear subterrânea, equipada com centrífugas e capacidade para o enriquecimento de urânio. O republicano também destacou que Teherã será atingido com dureza nos próximos dias. No horário de Brasília, 7h33.
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2: Ponto final, CBN de volta, João Rosa em Brasília, traz a manifestação.

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1: A ativa fajuta seria uma carta que o presidente Bolsonaro escreveu e que veio a público em minhas redes sociais e em diversos outros canais de comunicação. Então, pessoal, é obviamente algo completamente desproporcional, desarrazoado e claramente configura essa tentativa de Alexandre de Moraes de interferir nas eleições desse ano. Não bastasse toda a maldade e injustiça que ele já vem fazendo.
2: Segundo o senador, o objetivo da decisão é deixar o ex-presidente incomunicável. Ele disse também que Moraes comete insanidades. Flávio também afirmou que essa foi a quinta carta escrita por Bolsonaro e divulgada por aliados e que nas ocasiões anteriores não houve qualquer restrição por parte do Supremo. Os advogados da pré-campanha de Flávio Bolsonaro à presidência também informaram que vão recorrer da decisão de Moraes e classificaram a medida como inconstitucional. Na decisão, a gente lembra, o ministro suspendeu por 90 dias o direito de visita do senador ao ex-presidente e deu prazo de 48 horas para que a defesa esclareça se Bolsonaro sabia que uma carta escrita durante a prisão domiciliar seria divulgada nas redes sociais. Moraes também determinou o envio do caso à Procuradoria-Geral Eleitoral para apurar uma possível prática de propaganda eleitoral antecipada. Segundo o magistrado, a divulgação da carta demonstra que o documento foi produzido com a intenção de alcançar o público, o que representa uma tentativa de burlar a proibição imposta ao ex-presidente de utilizar as redes sociais enquanto cumpre prisão domiciliar. Débora.
3: Obrigada pelas informações, João Rosa, em Brasília.
4: Débora, Karen Lemos está de volta com atualizações sobre a situação no Oriente Médio, porque os Estados Unidos estão lançando novos ataques contra o Irã, né, Karen?
5: Exatamente, Carol. O Comando Central dos Estados Unidos usou aí as redes sociais, né, para informar há pouco que os Estados Unidos estão novamente atacando o Irã nessa noite, né, sob as ordens do presidente Donald Trump. Esse é o terceiro ataque noturno consecutivo contra o Irã, conforme o Comando Central detalhou aí nessa publicação. O órgão também acrescentou que os ataques vão continuar a impor um alto custo às forças iranianas e a reduzir a capacidade de atacar civis inocentes e navios mercantes no Estreito de Hormuz. Numa entrevista para um talk show, o presidente dos Estados Unidos, né, Donald Trump, declarou que o país pretende aí demolir a montanha Peak X no Irã, que possui aí uma instalação nuclear considerada relevante para o governo Trump, que inclusive tem uma capacidade para enriquecimento de urânio. Além disso, Trump respondeu agora há pouco perguntas de jornalistas na Casa Branca. Ele inclusive foi questionado aí sobre essa nova onda de ataques dentro do conflito no Oriente Médio, e o republicano falou que essa nova ofensiva vai ser rápida e que vai acabar logo com o regime do Irã, algo que ele já falou em outras vezes, enfim, e nunca foi rápido, né? Ele também citou o bloqueio no Estreito de Hormuz por parte dos americanos, que começa na tarde de amanhã. Disse que é um bloqueio válido apenas para o Irã ou países que fazem negócios com os iranianos. Qualquer outro navio fora dessa classificação poderá circular livremente pelo Estreito, segundo Trump. Carol.
4: Obrigada, Karen. Agora às 7h38.
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7: Durante muito tempo, empresas usaram tecnologia para fazer mais e melhor. O próximo passo agora é usar a inteligência artificial para fazer novos negócios, criando produtos, novas fontes de receita e até novos modelos de negócio. Como? Gabriel Marostegan, diretor sênior de dados IA da consultoria de tecnologia Avanad, aponta três caminhos.
8: O primeiro é transformar o que a empresa já sabe em serviço novo. Muita gente entrega um produto e dá de graça uma montanha de conhecimento sobre o cliente. E a IA permite empacotar isso e vender. Por exemplo, o contador que passa a entregar gestão, a clínica que oferece um acompanhamento, não

0: com a consulta, a receita nova saindo de dentro de casa mesmo.
1: O segundo caminho é ganhar escala. Ao ampliar a capacidade de atendimento e apoiar decisões mais especializadas, a IA permite que empresas avancem sobre mercados que antes eram inviáveis de atender.
0: O terceiro, que eu particularmente acho até um dos mais interessantes, é embarcar inteligência no próprio produto ou serviço, né? Parar de vender aquele serviço ou aquele produto que é muito estático e torná-lo mais dinâmico, mais vivo, né? Onde ele consegue se adaptar, ele consegue melhorar conforme o uso, ele consegue aprender e acaba acompanhando a mudança ali do cliente.
1: Seja qual for o caminho, empresas que criam novos negócios com o IA não perguntam o que a tecnologia é capaz de fazer. Primeiro, define aonde querem chegar e depois usam a tecnologia para tornar o futuro possível. Lara Silber, especial para a CBN.
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0: A partir de agosto, motoristas que passam pelo sistema Anchieta Imigrantes não vão mais parar nas cabines de pedágio. A cobrança passa a ser feita por pórticos eletrônicos, com pagamento em cada sentido da viagem.
1: A cobrança de pedágio no sistema Anchieta Imigrantes muda a partir do dia 1º de agosto. As praças físicas deixam de fazer a cobrança e o pagamento passa a ser pelo modelo Siga Fácil, sem parada nas cabines. Os pórticos eletrônicos ficam no quilômetro 29 da Imigrantes e no 33 da Anchieta, nos dois sentidos. A principal mudança, segundo o gerente operacional da Ecovias, Fernando Ferreira, é que a tarifa atual de R$ 40,60, cobrada hoje apenas no sentido litoral, passará a ser dividida.
2: Atualmente, a cobrança da tarifa de pedágio ela é feita através das praças físicas. A grande mudança é a cobrança através dos pórticos eletrônicos, que estão situadas nas duas rodovias, né, em ambos os sentidos. E o valor da tarifa, que hoje é desembolsada em um único momento, ela passa a ser dividida por dois. Então, quando o usuário tiver da capital pro litoral, ele paga R$ 20,30 e o inverso, R$ 20,30 também.
1: Quem usa a tag continua com cobrança automática. Já quem não tiver o dispositivo ou estiver com a tag bloqueada, terá 30 dias corridos para pagar pelo site pedagiodigital.com por Pix ou cartão de crédito. Também haverá totens de autoatendimento em postos de serviço nas rodovias. O novo modelo foi homologado pela Artesp depois de testes em junho. Nesse período, os pórticos registraram 2,5 milhões de veículos. 77% tinham a tag ativa. Entre caminhões e ônibus, o índice chegou a 93%. Para caminhoneiros, a mudança pode reduzir o valor pago na volta. Hoje, eles pagam a tarifa cheia na descida. No retorno, muitos voltam vazios e com menos eixos no solo. Os pórticos também serão integrados ao programa Muralha Paulista. As informações serão compartilhadas em tempo real com a Polícia Militar Rodoviária para auxiliar na identificação de veículos. De São Paulo, Pedro Fagundes.
0: É isso, então tem que ficar atento, porque não teremos mais praças de pedágio no sistema Anchieta Imigrantes. Você vai passar pelos pórticos, que estarão devidamente sinalizados. Então, se você não tiver a tag de pagamento, tente se lembrar de acessar o site para realizar esse pagamento. Combinado?
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4: Sistema Anchieta Imigrantes agora ainda com tráfego lento em alguns pontos. Rodovia dos Imigrantes tem tráfego lento sentido litoral, por causa de excesso de veículos do quilômetro 67 até o 70. Já no sentido 62 até o 40, já fica o alerta aí para restrição de pesado sentido São Paulo na Rodovia dos Imigrantes. Na Rodovia Anchieta, excesso de veículos do quilômetro 19 ao 17 sentido São Paulo, ocasionando aí tráfego lento também. Rodovia do Anchieta. A gente destaca ainda rodovia Ayrton Senna, sentido São Paulo, com tráfego lento do quilômetro 47 até o 44. Já no quilômetro 21 até o 19, tráfego lento por causa de um acidente, sentido São Paulo, também na rodovia Ayrton Senna. Último destaque aqui é para a rodovia Governador Carvalho Pinto, com sentido São Paulo, excesso de veículos, ocasionando aí tráfego lento do quilômetro 92 até o quilômetro 90.

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0: Guilherme Muniz, explica pra gente como é que uma montadora chinesa se tornou crucial pro resgate das marcas Peugeot e Citroën no mercado brasileiro. Já já, então, o Guilherme Muniz vai trazer pra gente essas informações.
1: Oi pessoal, hoje eu quero contar para vocês sobre o futuro das marcas Peugeot e Citroën no Brasil, essas duas marcas que fazem parte do grupo Stellantis, grupo que tem a Fiat, a Jeep, a Ram e várias outras marcas no nosso mercado. E a Peugeot e a Citroën não têm tido os melhores momentos no mercado brasileiro, um mercado que também está muito aquecido e com a chegada de várias marcas chinesas, conseguindo converter o gosto do consumidor. Muito consumidor está deixando de comprar marcas tradicionais como Peugeot e Citroën e optado por marcas novatas, como a BYD, por exemplo, ou a GWM. Então é nesse momento que a Peugeot e a Citroën se encontram. O que ficou claro num papo do Erlander Zola, que é o chefão da Stellantis aqui na América do Sul, esse grupo que reúne tantas marcas aqui no nosso mercado, foi o seguinte, que essas duas marcas vão ter que ser repaginadas nos próximos anos. A Peugeot deve ser posicionada como uma marca um pouco mais premium. Ou seja, em vez de competir na mesma faixa de preço que carros da Fiat, por exemplo, que já são consolidados no mercado de alto volume do Brasil, os carros da Peugeot devem ficar um pouquinho acima, uma faixa de preços um pouco mais alta e também com um nível de equipamentos, um nível de acabamento um pouco melhor. A Peugeot então deve recuperar esse ar um pouco mais premium nos próximos anos. O grande problema está com a Citroën. Citroën que já foi uma marca descolada, mais cara, mais premium, e foi a Stellantis tentou reposicionar como uma marca de maior volume, mais barata. Mas parece que o consumidor brasileiro não entendeu que poderia pagar um preço relativamente acessível pelos carros da Citroën e ter também uma manutenção acessível, uma peça acessível. Então essa conversão de uma marca de nicho, um pouco mais premium, para uma marca de alto volume não fez tanto sentido. O que o Zola está planejando é uma parceria. Sabe aquela estratégia do se você não pode contra eles, junte-se a eles? É mais ou menos isso que eles estão planejando para trazer uma marca chinesa, uma parceria com uma marca chinesa e essa parceria ajudar a recuperar e reposicionar a Peugeot e a Citroën, principalmente a Citroën. Essa marca seria a Dongfeng, que vai ser chamada no Brasil de DFM, a gente contou em primeira mão já no CBN Auto Esporte. A DFM está negociando de poder fazer uma parceria ou com a Nissan ou com o grupo Stellantis, e essa parceria daria a possibilidade, inclusive, das fábricas dessas grandes montadoras produzirem os carros da DFM no Brasil. O fato do Zola trazer a público tão claramente que os planos da Peugeot e da Citroën dependem dessa parceria com a DFM, dão a entender que a negociação está muito mais avançada para uma parceria com a Stellantis, mas isso ainda não foi cravado. O Zola disse o seguinte, não vai ter a possibilidade de uma parceria tripla, DFM trabalhando no Brasil com Nissan e com Stellantis, ou vai ser uma ou vai ser outra. Portanto, agora a Citroën, principalmente, espera com ansiedade pela definição dessa parceria, porque isso deve dar origem aos próximos carros da Peugeot e da Citroën, principalmente da Citroën, no mercado brasileiro. Não é algo para já, é um processo que ainda deve, mesmo que a parceria seja divulgada logo, é um processo industrial que ainda deve levar alguns bons meses, até porque agora o plano da Stellantis está muito mais focado em atualizar os carros da Fiat, que fez 50 anos de Brasil agora nos últimos dias, e também da Jeep, que está precisando repaginar os próprios carros e tem a chegada do Avenger muito em breve. Mas já conto aqui para vocês que Peugeot e Citroën estão no radar para as próximas novidades da Stellantis, contando muito com a ajudinha de uma marca chinesa para conseguir se reerguer no nosso mercado brasileiro. Vou acompanhando tudo por aqui sobre essas novidades e contando para vocês no CBN Auto Esporte. Pessoal, obrigado por hoje. Até mais.
0: Valeu, Muniz. A gente tem informação agora sobre o estado de saúde do ex-treinador da seleção brasileira, Carlos Alberto Parreira. Está internado no Rio de Janeiro. Como é que ele está, Júlia Viana?
2: Oi, Carol. Boa noite para você e para a Débora. O Parreira apresentou melhora do quadro clínico, mas segue internado e permanece na unidade de terapia intensiva sem previsão de alta. Um boletim médico atualizado pelo Hospital Samaritano da Barra de hoje informou que ele mantém o tratamento de inflamação pulmonar. O estado de saúde do treinador permitiu que a sedação fosse retirada paulatinamente, assim, Parreira ainda oscila entre momentos de lucidez e coma induzido. Ele passou por uma traqueostomia no dia 7 de julho e continua precisando de diálise. Apesar da melhora, o estado de saúde do Parreira é considerado grave e o ex-treinador se encontra estabilizado. Ele está internado desde o dia 16 e teve que se submeter a um procedimento para cauterização de um sangramento no nariz. Essa intervenção foi considerada bem sucedida pela equipe equipe multidisciplinar que acompanha o Parreira. A nota diz que o paciente está sendo acompanhado pelo pneumologista intensivista Arthur Viana e pela equipe assistencial e multidisciplinar do hospital. Parreira se sagrou no futebol brasileiro como técnico do time tetracampeão em 1994. Ele convive desde 2023 com o linfoma de Hodgkin, tipo de câncer que atinge o sistema linfático. Parreira chegou a ser considerado em remissão em 2025, mas voltou a precisar de tratamento oncológico. Carol?
0: Obrigada, Júlia.
3: A Karen Lemos tem informações em São Paulo, atualização dos mortos na Venezuela depois dos terremotos. Oi, Karen.
4: Isso mesmo, Débora, esse número subiu, né, para 4.561 mortos, segundo o balanço mais recente divulgado pelo governo da Venezuela nesta segunda-feira. Essa atualização representa um aumento de 71 vítimas em relação aí ao boletim anterior. O total de feridos permanece em 16.740. O duplo terremoto consecutivo de magnitudes 7,2 e 7,5 atingiu o norte do país, principalmente o estado de La Guaira, que é vizinho, né, da capital Caracas. Esse desastre afetou mais de 800 edifícios na região costeira, sendo que quase 200 desabaram completamente. Bom, as autoridades venezuelanas evitam divulgar um número oficial de desaparecidos, mas a gente tem aquela estimativa da ONU, né, de que até 50 mil pessoas podem ter o paradeiro ainda desconhecido. Dezenas de famílias continuam procurando os restos mortais de parentes e entes queridos entre os escombros, enquanto as equipes de resgate prosseguem aí com a remoção de destroços. Só que, infelizmente, nenhuma vítima com vida é encontrada há mais de uma semana ali na região do desastre. Ao todo, mais de 20 mil pessoas permanecem alojadas em acampamentos temporários instalados pelo governo. Neste final de semana, o governo da Venezuela informou que iniciou um censo biométrico para determinar quantas moradias vão ser necessárias para atender tantos desabrigados. Mas já há uma estimativa aí de que pelo menos 25 mil unidades habitacionais vão ser necessárias. Débora.
3: Obrigada, Karen, pelas informações. Você fica agora com o noticiário da sua região.

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2: Os Centros Educacionais Unificados, os CEUs da capital, estão com programação especial de férias para crianças e adolescentes. Até sexta-feira, o Recreio nas Férias oferece atividades gratuitas, esportes, oficinas, apresentações culturais e até serviços de saúde em todas as regiões da cidade.
3: Bebês, crianças e adolescentes de até 14 anos têm uma semana de diversão garantida em qualquer um dos 63 CEUs espalhados pela cidade de São Paulo. Mesas de ping-pong, pebolim, pula-pula e personagens espalhados pelo espaço recebem quem aproveita o recreio nas férias. A participação é gratuita e basta apresentar os documentos da criança e do responsável para fazer a inscrição, como explica a coordenadora Rosana Rodrigues.
4: De 0 a 3 anos, obrigatoriamente, deve ser crianças e bebês matriculados na rede municipal de ensino. De 4 a 14 anos, nós atendemos também as crianças da rede particular e da rede estadual. As famílias ainda podem fazer as inscrições, as crianças precisam trazer o documento do responsável e também da criança e do adolescente em qualquer CEU da cidade de São Paulo.
3: No CEU Alvarenga, no distrito de Pedreira, na Zona Sul, a semana começou em clima de festa, com direito a show de mágica e um DJ animando a chegada das crianças. Enzo Miguel, do oitavo ano, está com a expectativa lá em cima.
5: Ah, eu tô numa expectativa muito boa, espero que seja muito agradável assim, muito divertida, muito lúdica, que eu possa aproveitar ao máximo.
6: Aqui tem muita opção, né? O que você mais quer jogar, fazer aqui?
5: Cara, vou te dizer que o ping-pong e... o pinbolim, que são minhas atrações favoritas de hoje.
3: E pelo visto, também não vai faltar oportunidade para farmar aura, expressão que virou febre entre os adolescentes para definir momentos que rendem estilo ou boas histórias para contar.
7: 6-7!
8: Robin Hood, é de um jogo, é um personagem de um jogo.
7: De um jogo que também é um meme que...
8: ficou muito famoso pelo
7: mundo. Ficou muito famoso pelo mundo.
9: Vocês movimentam os braços.
7: Um braço pra baixo.
3: Além das brincadeiras e oficinas, o programa oferece alimentação aos participantes. A programação também inclui vacinação contra a influenza e outros serviços de saúde. De São Paulo, Clauson Dutra.

0: Lucas Taveira tem atualizações sobre aquela cratera em Osasco. Oi, Lucas.
1: É isso, viu, Débora? Equipes da Defesa Civil continuam ali naquele local, que fica no bairro do Rochedale, em Osasco, na Grande São Paulo, onde essa cratera se abriu na tarde dessa segunda-feira durante obras para implantação da rede de esgoto destinada à despoluição de córregos, obras da Sabesp. Como medida de segurança, 3 imóveis foram interditados pelas autoridades e não houve registro de vítimas. A Sabesp informou que durante a escavação de um posto de serviço houve uma movimentação de solo que provocou trincas e rachaduras nas 3 casas localizadas em frente ao canteiro de obras. A companhia já havia soltado uma nota e agora atualizou as informações sobre o apoio às famílias que moram nessas casas. Segundo a Sabesp, as famílias receberão PIX emergencial de R$ 2.000 para cobrir despesas imediatas, além de acolhimento em pousadas ou imóveis mobiliados alugados pela Sabesp, onde permanecerão até que possam retornar às residências com segurança. Equipes de assistência social e engenharia permanecem também no local para atender os moradores. Viu, Débora?
0: Obrigada, Lucas, pelas informações.

0: Dia Mundial do Rock. Isso porque nessa data, no 3 de julho, foi realizado o Live Aid, aquele show com vários artistas, foi transmitido pela BBC, o mundo inteiro assistiu e tal. Só que essa data só é comemorada aqui no Brasil. Só brasileiros.
1: Festa, né, Débora? É dia de alguma coisa, a gente tá comemorando.
0: Só os brasileiros adotaram o 3 de julho como Dia Mundial do Rock, então nada melhor que Rita Lee, a rainha do rock brasileiro, com esse tal de rock and roll pra gente encerrar o ponto final de hoje. Carol, beijo, até amanhã.
1: Beijo, Débora, pra você e pros ouvintes. Até amanhã.
0: A produção foi de Matheus Leite. Trabalhos técnicos, Daniel Mesquita e Henrique Dias. Muito obrigada pela companhia. Voltamos amanhã a partir das 5. Esperamos você. Até lá. Minha

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0: Segunda-feira, 13 de julho de 2026. A Câmara tem 10 dias para fornecer todos os documentos de tramitação interna das emendas citadas na investigação contra o ex-deputado Eduardo Cunha. O prazo foi fixado pelo ministro do Supremo Tribunal Federal, Flávio Dino, que determinou o bloqueio de R$6 milhões em bens do ex-presidente da Câmara. Cassado em 2016, Cunha é suspeito de usar uma rede clandestina para gerenciar e direcionar 29 emendas parlamentares em Minas Gerais, estado pelo qual pretende concorrer nas eleições deste ano. O inquérito da Polícia Federal é baseado em arquivos extraídos do celular da servidora Mariângela Fialec. A Polícia Civil de Minas Gerais indiciou a diarista Paola Cirino, de 30 anos, pelo latrocínio de um casal de idosos em Belo Horizonte. O órgão apontou que a investigada já teria decidido cometer o crime antes de estar no apartamento das vítimas. Segundo as apurações, Paola tem histórico de praticar roubos utilizando medicamentos sedativos para reduzir a capacidade de resistência das vítimas. Até o momento, não foram identificados elementos de participação de outras pessoas no latrocínio do casal. A Agência de Navegação das Organizações das Nações Unidas, afirmou que se opõe à cobrança de pedágio para passagem de navios por vias marítimas. A manifestação ocorre após o presidente dos Estados Unidos, Donald Trump, afirmar que retomaria o bloqueio naval ao Irã e que cobraria uma taxa de 20% sobre todo o cargueiro que passar pelo Estreito de Hormuz. Representantes da indústria de navegação consideram a possível cobrança como violação do direito internacional. No horário de Brasília, 8:03.
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2: Boa noite a você, amigo e amiga, ouvintes aqui do 4 em Campo. Sejam todos muito bem-vindos. Vamos juntos até as 9 horas da noite, ainda em clima de Copa do Mundo. Muito obrigado a você que se liga no podcast, você que acompanha o programa nas mais diversas plataformas digitais. Contagem regressiva, vamos para as semifinais da Copa do Mundo. França e Espanha, amanhã, 4 horas da tarde. Na quarta, também 4 horas da tarde, Inglaterra e Argentina. Hoje, dia 13 de julho.
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2: Rafael Prates, tudo bem, Prates? Boa noite.
3: Alô, Éboli, boa noite, ouvintes da CBN.
2: Michele Silva, fala-me, boa noite.
4: Tudo bem, Éboli, boa noite para você, para todo mundo que está na nossa audiência.
2: E Gabriel Dudziak, fala, Dudes, boa noite.
5: Tudo bom, Éboli, boa noite.
2: Ramon Lemes, meu amigo.
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2: Muito bem, 4 campeões mundiais frente a frente. Isso não acontecia numa semifinal de Copa desde 1990. Naquela ocasião tivemos Alemanha contra Inglaterra, Argentina contra Itália. Alemanha e Itália já há algum tempo que não, né, figuram na prateleira dos protagonistas em Copa do Mundo. A Itália nem participa da competição. Mas a final foi entre Argentina e Alemanha em 1990. Aliás, foi a única vez também que houve repetição de final de uma Copa para outra, porque a Argentina e a Alemanha também haviam decidido a Copa de 86. Isso pode acontecer de novo agora, se tivermos novamente França e Argentina. Então essa repetição de final de uma Copa para outra pode acontecer pela segunda vez, caso nós tenhamos aí a final entre França e Argentina. Foram poucas finais que se repetiram, né? É raro a gente ver isso. Argentina e Alemanha é um negócio impressionante. 3 vezes. Aconteceu 3 vezes em final de Copa do Mundo, Argentina e Alemanha. Depois tivemos Brasil e Itália, que se enfrentaram 2 vezes em final de Copa do Mundo, né? 70 e 94, para nossa alegria, vencemos as duas. E só. Então não tivemos mais nenhuma outra final repetida, e isso pode acontecer com França e Argentina. Os 4 primeiros colocados no ranking da FIFA. O ranking é França em primeiro, Argentina no segundo, Espanha e Inglaterra. Ou seja, Prates, nenhuma surpresa entre os semifinalistas nessa Copa?
3: Na semifinal, não, né? Apesar de uma Copa do Mundo de 48 seleções, com surpresas no meio do caminho, os semifinalistas são os melhores ranqueados aí no critério da FIFA, né? Para escolher as melhores seleções do momento, né? Houve surpresas na fase de grupos, houve surpresas na segunda fase, nas oitavas de final também. Aí, a partir das quartas de final, menos surpresas, né? Então, me parece que, obviamente, cada um por um caminho diferente, né? A França mais encantadora que as outras 3 seleções, a Argentina contando histórias aí de viradas, de ficar viva em jogos que ela estava pior, a Inglaterra também, partindo de uma classificação no Azteca lotado contra o México, torna-se, me parece, uma outra Inglaterra. A Espanha começa mais devagar, mas vai melhorando ao longo do mata da Copa do Mundo também, mas as 4 melhores ranqueadas chegaram. Sinceramente, isso, Éboli, para os jogos de terça e quarta-feira, me parece que tem, assim, pouca solução para as partidas. Não acho que os 4 melhores chegaram, não. Então, o primeiro e o segundo são favoritos contra o terceiro e o quarto, por exemplo. Mas não deixa de ser, assim, uma informação, né? Relevante. Porque o ranking da FIFA, que para mim, assim, não se baseia em quase nada, né? Muito discutível. Dessa vez, os melhores ranqueados chegaram para decidir a final da Copa do Mundo.
2: O Brasil é o quinto.
3: Então, para você ver como nem sempre
2: esses critérios são compreensíveis. E passou longe da semifinal. É, rapaz. Mia, qual é a leitura imediata que você faz dessas semifinais? Por exemplo, eu coloco França e Espanha como uma semifinal técnica, né? Inclusive, no aspecto físico, duas equipes que tiveram uma trajetória muito semelhante, dosaram bem as energias por causa da facilidade que tem de comandar os jogos, né? De tal ritmo das partidas. E a Inglaterra e a Argentina, para mim, é uma semifinal de entrega física, né? Foram ao limite físico em vários jogos, jogaram prorrogações, arrumaram soluções de onde parecia não haver, né? E é assim mais ou menos que eu identifico essas semifinais. Você, qual é a primeira leitura que você faz dessas semifinais da Copa do Mundo?
4: Eu concordo contigo, principalmente com relação à França e Espanha. Acredito que tem aí tentativas, cada uma à sua maneira. A Espanha com um casamento muito mais fiel à posse de bola do que é a França, né? A França, às vezes, abre mão da posse de bola. Claro que não é sempre, e claro que tem uma diferença aí em relação à França até de outras Copas, com o Deschamps mesmo. Mas é uma França muito agressiva. Mas eu vejo esse duelo França-Espanha muito marcado por esse jogo de pressão. Assim, de pressão alta, de pressão pós-perda. Duas seleções que jogam com a linha bem alta, a linha defensiva bem alta, para todo mundo defender e atacar junto e em bloco no campo de ataque. Eu acredito que são propostas bem semelhantes nesse sentido. E aí acho que o jogo passa muito mais por detalhes, por encaixes, que acredito que a gente vai falar mais, mas que tem alguns encaixes bem específicos desse jogo. Ao mesmo tempo, são duas seleções tão talentosas e que o resultado ele pode chegar através dos pés de tanta gente, que eu vejo, assim como um jogo de pressão, um jogo também de enganação das duas seleções. Porque é uma Espanha que tem Lamine Yamal, que pode ter Nico Williams na ponta, ou Baena, enfim, mas que tem sempre outros nomes chegando à frente. É uma França que tem um quarteto ofensivo muito desequilibrante e que, quando o Mbappé não tá tanto no jogo como costuma estar, outros podem decidir, outros podem chegar e assumir esse protagonismo. E do outro lado, um jogo sim muito físico, um jogo marcado também por muito desgaste, né? Duas seleções aí, Argentina e Inglaterra, que já conhecem aí o terreno de uma prorrogação, de uma luta até o fim para buscar o resultado. E aí também tem o impacto não só físico, mas mental, né? O desgaste mental de brigar até o fim para fazer um gol de classificação, e as duas seleções tiveram cenários assim. Então eu vejo esse Argentina e Inglaterra muito marcado por isso, por essa até onde as duas conseguem ir, até onde as duas conseguem resistir fisicamente ao que está sendo colocado nessa Copa do Mundo para elas. E ritmo de jogo, penso que esse é um dos grandes temas para Argentina e Inglaterra. Inglaterra é talvez mais vertical e mais veloz, mais acelerada, com uma posse mais rápida, e a Argentina, pelo contrário, uma posse muito mais cadenciada, de tirar o ritmo do jogo, de baixar a rotação. Então, como essas duas seleções vão entrar em conflito, porque são duas formas de jogar diferentes, né? Claro, tem aí um apreço pela bola também, mas em termos de ritmo, o ritmo inglês é muito mais acelerado e da Argentina é mais cadenciado.
2: Há um alinhamento ali de facilidades, dificuldades nessas semifinais que eu acho que causa um equilíbrio muito grande, né? Para muitos é uma semifinal que envolve os grandes favoritos ao título, muita gente chamando essa semifinal França e Espanha de uma final antecipada, né? Essa semifinal. Eu discuto um pouquinho isso, que para mim chegou aqui, amigo. Daqui para frente é superação mesmo, vários jogadores experientes, acostumados com esse tipo de situação e querendo escrever uma história na carreira.
4: A gente
2: então,
4: acreditou no Brasil, acho, né, Bully?
2: É, assim, então, eu acho que o desgaste ganhar. Físico. acho que todas elas tiveram, mostraram méritos, né, para estar nessa fase. E eu acho que o desgaste físico entre Argentina e Inglaterra, ele não vai ser tão perceptível assim, porque elas tiveram uma trajetória muito desgastante. A gente pode talvez perceber alguma coisa no enfrentamento final contra França ou Espanha, mas também acho que aí chegou na final, amigo. Acho que não tem muito espaço para cansaço, não. É muito mais a mente, muito mais a parte mental. Dudes, inclusive, ó, a gente vai fazer hoje o cara a cara, tá? Entre França e Espanha. Aí amanhã a gente faz o cara a cara de Inglaterra e Argentina, né? Então hoje a gente explora mais França e Espanha, amanhã a gente explora mais Inglaterra e Argentina e já analisa, logicamente, o primeiro finalista da Copa do Mundo. Até para a gente alinhar aqui, Dudes, eu quero também uma primeira visão tua sobre essas semifinais, mas só para a gente deixar alinhado aqui, porque para mim há dois pontos de interrogação envolvendo a Espanha. Para mim a França já está desenhada para a final, sem grande surpresa, mas a Espanha, quero saber de vocês. Vocês acham que o Luis de la Fuente vai com o Pedri ou com o Fabián Ruiz? Pedri ou Fabián Ruiz? O que a gente bota aqui no cara a cara? O Pedri só não foi titular nas quartas de final. Aí fica a indicação. E aí, será que ele perdeu a posição pro Fabián Ruiz? Tô nessa dúvida.
4: Eu acho que o Pedri volta, dúvida. Hein?
5: É, eu também acho.
4: Mas é só machismo, né?
2: Não, tudo bem, elementos. Só pra gente botar no cara a cara. Vamos de Pedro, então?
3: Pode ser.
5: Eu acho que ele volta.
2: Então vamos de Pedro. Tô botando aqui. E o Baena perde a posição pro Nico Williams, que era o titular? Ou continua com o Baena, do lado esquerdo? Ah,
5: Baena, pra mim.
4: Eu acho também que acho. De Baena pelo ritmo.
2: Baena.
4: Por causa do ritmo da rotação. Beleza. Do jogo, acho que
2: então,
4: ele vai de Baena.
2: Tá. Então,
3: mas eu tenho dúvidas assim. Pro cara a cara. Posso tirá-las agora ou depois?
2: Pode, vamos lá, vamos de acertar novo. Aqui. Vamos
3: é,
2: lá.
3: É importante, né? Pra gente mesmo cometer.
4: Ainda mais isso. Tira as dúvidas que amanhã não vai dar pra carreira. Mudar voto.
5: Vai ser 4-3-3.
2: Não, Copa, é Copa, é o que tá fazendo na Copa. Então, matar tua dúvida é o que tá fazendo na Copa.
3: É isso que eu ia perguntar. É o que tem jogado na Copa ou é assim, o que a gente já viu jogar no auge?
2: Não, não é vida e obra, não. Não,
3: não. Não é vida e obra?
2: O que tá fazendo na Copa. Não,
3: tá bom,
2: não é, vida
3: é como atravessou
2: tá
3: a rua agora, não o que fez na vida até atravessar a rua.
2: Ai, meu Deus do céu. É!
3: Tá bom.
2: Desde o dia... Quando é que começou a Copa?
3: Não, é que mudou, 19. Né? O critério era o que já fez, poderia fazer.
2: Tá bom. Bom, Dudes, a tua primeira visão sobre essas semifinais, qual é?
5: Acho que dois grandes jogos, né, no papel, não sei se vai haver na prática também a realização dessas duas grandes partidas. Eu acho assim, eu entendo o que você fala, né, sobre não é que vai sair o campeão de um dos lados, de acordo, concordo, mas eu acho que nas listas de todo mundo, dois times nunca faltaram, Espanha e França. E esses dois vão se enfrentar. E acho que isso é forte o bastante para a gente imaginar que, e até pela Copa que os dois fazem, a França melhor do que a Espanha, evidentemente, não precisa nenhum comentarista vir falar isso. Assim, pela Copa, mas a Espanha também foi bem, né, na Copa como um todo. Eu acho que a trajetória dos dois deixa quem passar desse confronto com favoritismo contra a Inglaterra ou contra a Argentina. Eu acho que para a Espanha vai ser muito importante ficar com a posse de bola. A melhor defesa contra a França é fazer o quarteto de frente correr para trás, mas tem o porém, né, que é perder essa bola e ver essa turma correndo sem oposição para cima do goleiro. Eu acho que do outro lado a gente vai ter um duelo de dois times que atuam de forma completamente distinta. A Inglaterra muito baseada, né, em espalhar seus jogadores pelo campo, em encontrar as melhores posições para atacar, em ter movimentações complementares e até ensaiadas, né, entre Bellingham e Kane. E do outro lado, um time que ainda não encontrou assim toda aquela fluidez de jogo que pode, mas que aposta demais nesse encontro dos seus jogadores, tanto em proximidade quanto em, sei lá, sentimentos quase, porque eles jogam há muito tempo juntos, eles sabem o que eles querem, a bola do Depoe é tal, a bola pro Messi é de tal jeito, quando o Messi pega a bola assim, você já sabe que ele vai tentar uma corrida curta com o pivô de alguém, quando ultrapassa um dos laterais você já sabe onde é que é o posicionamento do volante, né? Então assim, isso tudo não me parece tão treinado e sim mais sentido pelos atletas dentro de campo. E acho que isso é completamente distinto do que faz a Inglaterra. Eu acho que a Argentina tem vantagem de ter um jogador como o Messi, que a Inglaterra não tem, por mais que o Kane seja muito bom e o Bellingham esteja muito bem. E aí a gente vai ter que ver como é que essas características dos dois times se encontram, se a Argentina vai conseguir encontrar aí patamares que ainda não encontrou na Copa no que se refere à posse de bola.
2: É, a gente pode falar que a seleção da Argentina é a seleção que tem mais amigos, né? Entre eles ali, a amizade fala muito, transparece, né? Nessa relação de seleção, que vira uma relação de time, e relação de colegas, parece colegas de turma, né? É muito bacana ver isso na Argentina, como um corre pelo outro, né? Mas sem pestanejar, sem questionar. Não que isso seja a receita perfeita da vitória, mas, bem, é uma geração que está tentando o bicampeonato. Isso não acontece à toa também, né? Está tentando aí o bicampeonato com o mesmo treinador, Lionel Scaloni, que também tem um comportamento muito bacana nesse sentido. Tem a disputa pela artilharia, que está sensacional. Não tem mais o Haaland nessa disputa com 7, mas tem o Mbappé com 8, Messi com 8, Bellingham e Harry Kane. E também o Dembélé, todos com 6 gols marcados. Então é uma disputa bem interessante e tem aí um surgimento de um Bellingham, né? Mas a gente pode falar mais sobre isso para frente, ou até amanhã, quando a gente for abordar mais especificamente Inglaterra e Argentina. Vamos fazer o seguinte, a gente vai para o intervalo e na volta a gente volta com cara a cara entre França e Espanha e o favoritômetro desse confronto.
3: Tô pronto.
2: O que que é?
3: Eu não tô preparado.
2: Você tá pronto?
3: Ainda. De novo. 5 minutos?
2: Então você vai ter 4 minutos para se preparar. Tá já bom. É o suficiente, 4 minutinhos, tá? Bebe sua aguinha, já tirou todas as dúvidas, né? Não tem mais dúvida, né?
3: Já tirou todas. Não, acho que na hora vai surgir, porque já no goleiro já tô com uma dúvida, mas vou esperar os companheiros falarem, tudo bem.
2: Ai, meu Deus do céu!
5: Qual começa é o goleiro,
4: ele,
5: isso?
4: Começa por ele.
2: Mas qual é a dúvida do gol?
3: É que um goleiro sofreu um gol em 6 jogos. Esse goleiro, será que não é melhor que o outro, que sofreu mais gols? Mas ele foi
2: sensacional. Então vota nele!
3: Mas eu quero votar no outro.
2: Então te dou 4 minutos para você resolver esse conflito na sua mente, tá?
3: Tá bom.
2: Intervalo.
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Dia agitado para o São Paulo aí no mercado de transferências. Primeiro que pegou todo mundo de surpresa a negociação do zagueiro Alan Franco com o Tigres do México. O jogador foi emprestado para a equipe mexicana depois de pedir para ser negociado. E a gente não estava sabendo, né, que o Alan Franco estava pedindo para ser negociado. Ele que tem contrato com o São Paulo até o final de 2028 e depois dessa negociação acaba ficando emprestado para o Tigres por uma temporada, havendo a opção de compra para a equipe do México. Alan Franco estava no São Paulo de forma direta desde 2023 e tinha já 26 partidas nesta temporada, titular absoluto do time em quase todo o ano. E a gente lembra que recentemente o técnico Dorival Júnior e a diretoria do São Paulo decidiram recolocar, né, reintegrar ao grupo de jogadores o também zagueiro Arboleda, que cometeu aí uma série de casos de indisciplina, foi afastado, havia a possibilidade de rescisão por justa causa, mas com a troca da comissão técnica, né, saída do Roger Machado, chegada do Dorival Júnior e muito mais, né, saída do diretor Rui Costa, houve aí o acerto para que o Arboleda retornasse e voltasse a ser jogador do São Paulo no elenco principal. Então, um voltou, um saiu. E aí, naquela busca por novos zagueiros, já que também neste ano o Dória pediu rescisão de contrato, o São Paulo se reaproximou do Domingos Duarte. O zagueiro português que estava no Getafe tinha aí um acordo com o São Paulo, mas na hora do vamos ver, não respondeu. E isso levou a diretoria do São Paulo a ficar bastante irritada com o jogador, porque afinal de contas estava tudo certo, mas na hora do vamos ver não houve o acordo, não houve o acerto. No entanto, as partes retomaram as conversas no domingo e a ideia é de que ele assine contrato por 2 anos. O Domingos Duarte tem 31 anos, repetimos, né, zagueiro português que estava no Getafe da Espanha. Se chegar, né, o Domingos Duarte e com essa saída do Alan Franco, São Paulo vai ter aí para a zaga Arboleda, Sabino, Rafael Tolói, Isaac da base, Igão também e o Osório, né, jogadores que vêm das categorias de base, que vêm aí de Cotia para integrar o elenco principal do São Paulo. São Paulo também encaminhou aí a contratação do lateral direito Aurélio Buta, jogador que nasceu em Angola e que se naturalizou português. Tem 29 anos, atua, né, como lateral direito, mas também como ponta e pode jogar como zagueiro. Atleta teve aí participação recentemente no Eintracht Frankfurt da Alemanha e também no Copenhagen da Dinamarca. Ele atuou por empréstimo aí na equipe dinamarquesa. Então pode ser mais um reforço do São Paulo, que já contratou aí o atacante Vitor Sá também. Para finalizar, né, mais uma saída aí, a saída do goleiro Yang para o Portimonense de Portugal. O Yang já poderia aí assinar com qualquer clube, sair de graça no início de 2027, mas a tendência é de que agora ele saia neste momento, com São Paulo mantendo aí 20% dos direitos econômicos.

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1: Entre França e Espanha, amanhã, 4 horas da tarde. Vamos lá, depois do cara a cara, o favoritômetro desse confronto, hein? Começo com você, Prat. Já resolveu o seu conflito interno, existencial, amanhã, ou Unai Simón?
2: Então, o Unai Simón foi vazado apenas uma vez na Copa do Mundo. Ele foi
1: uma
2: pouco
1: vez, Bélgica.
2: Exigido e sofreu apenas um gol, né? Então, assim, o Unai Simón quase não foi requisitado na Copa do Mundo. Dito isso, amanhã.
1: Amanhã. A França que não precisou de prorrogação, hein? A França venceu todos os seus jogos e não precisou de prorrogação.
2: Então tá na hora de precisar,
1: então,
2: né?
1: Voto... Não sei. Mas como eu percebi um do Dudes, eu quero seu voto então, Dudes.
3: Ah, claro. Não, é só porque o Prats fez toda uma argumentação para votar no outro, né? Mas ok, normal. Já devia esperar algo assim. Mike, manhã.
1: Manhã, mais um. Mia?
4: Eu vou de manhã também, mas isso que citou o Prats de ser pouco exigido, para mim os dois foram pouco exigidos, mas eu confio mais no manhã.
1: Manhã que agarrou. Manhã agarrou bem. De manhã, à tarde, à noite. Vamos lá aqui, ó.
4: Muito bom.
1: Porra, é péssima essa. Não, ninguém gostou.
2: O jogo vai ser à tarde, né? À tarde, no horário de Brasil.
3: Você sabe, né? Se você sabe que foi ruim, então não há nenhum problema.
2: Então repita, né? Porque o manhã vai jogar à tarde.
3: Mas, ó, me diga uma coisa. Você falou que a França não teve prorrogação. A Espanha também não, né?
1: A Espanha...
2: Espanha não, não. Tempo normal, ele fez dois gols no final, né?
4: Isso. Só do outro lado.
1: Não, a Espanha também não teve prorrogação, né? Bateu na trave contra Portugal, né?
3: Isso. Não teve prorrogação. Só para ver se eu estava correto aqui.
1: Não, você está sempre correto. Olha aqui, Koundé ou Pedro Porro? Mi?
4: Pedro Porro. Conseguiu assumir a titularidade ao longo da Copa do Mundo. Não confio totalmente no Koundé. E acho que, inclusive, pode ser uma lacuna aí para a Espanha explorar.
1: Dudes.
3: Acompanha.
1: O Prats.
2: Muito boa a Copa do lateral Pedro Porro. Muito regular, boa opção ofensiva e muito boa opção defensiva também. Pedro Porro.
1: Mas, tá, pensei que fosse teu mais.
2: Não, Koundé então, não foi Pedro citado Porro. Agora, deixa para amanhã.
1: Então, tá bom. Começo contigo, o Pamecano... Esse moleque tá jogando bola, hein, Cobarsi, hein? Que bela Copa faz o Cobarsi, hein? Aliás, os quatro zagueiros estão muito bem na Copa, hein? Mas diga lá, Prats.
2: Cobarsi tá muito bem, é um jogador de muita recuperação, boa recuperação, ajuda muito a começar o jogo pra Espanha. Dito isso, o Pamecano.
1: Dudes.
3: O Pamecano.
1: Mi.
4: Tem atacante que não tem a velocidade dele. Upamecano.
1: Saliba e Laporte, Mia?
4: Laporte. Mas assim, aí Dudes. A briga é de elite também, tá? Mas vou de Laporte.
1: É de elite, é.
3: Tá. Laporte.
1: Então, no detalhe, Laporte. O Prats?
2: Saliba.
1: Mas deu Laporte. Vou botar aqui, Laporte. Tá ficando equilibrado até agora, um de cada lado, hein? Dois de cada
4: amanhã.
1: Lado.
4: Aliás, o tá Laporte que eu tô... Aqui. Votei no Laporte, mas amanhã o Mbappé em cima dele vai ser
2: vai
4: um negócio.
2: Vai mudar o voto amanhã, Michelle? Bem-vinda.
4: Oi?
2: Bem-vinda, se for mudar o voto amanhã. Seja bem-vinda ao grupo.
4: Não, amanhã não tem.
1: Ah, porque amanhã o Prato você vai pensar tudo diferente. Então tem que aproveitar o momento. É de bate pronto, viu? Dinheiro, Cucureia. O Prats?
2: Cucureia.
1: Tá jogando de... Que Copa tá fazendo o Cucuri? Que Copa tá fazendo? Sem querer influenciar no voto de ninguém, por favor, tá? Dudes.
3: Cucuri.
1: Que Copa tá fazendo o Cucuri, Michele?
4: Influenciada pelo apresentador Cucuri.
1: O Coné, o Rodri. Que Copa tá fazendo o Rodri, Prats?
2: Que mata tá fazendo o Rodri, né, Éboli? Porque na primeira fase ele tava devagar, quase parando, né? Seleção espanhola, nos três primeiros jogos, não apresentou tantas coisas assim, né? Koné não era um titular no começo, era o Tchouaméni, né? Rodri.
1: Rodri. Dudes.
3: Rodri.
1: Mi.
4: Rodri.
1: Rabiot ou Pedri? Mi.
4: Não tô gostando da Copa do Pedri, muito aquém do que ele pode, vou de Rabiot.
1: Rabiot, o Pedri está abaixo realmente, né? É, bem, perdeu a condição titular na última partida. A gente está apostando aqui no Pedri, mas esse sinalzinho aí vai ao encontro de uma Copa bem irregular do Pedri. É, Dudes?
3: É, eu não morro de amores pelo Rabiot. Até pedi para o Prats me explicar por que ele estava jogando bem no último jogo, porque eu não consegui ver. Mas na comparação, não há como não votar no Rabiot.
1: Rabiot, dois votos, seu Prats.
2: Acompanho, Rabiot.
1: Rabiot. É, Olise e Dani Olmo. Dudes.
3: Olise.
1: Olise, me.
4: Acho que aí é poupa-tempo, tá? Essa poupa reta tempo, final aí. Né? Mas eu vou de Olise.
1: Ah, é?
4: Vou seguir o ritual.
1: Tá, então pra poupar tempo. Todo mundo vai de Olise, Dembélé e Mbappé, é isso? E vai com Doué também, a linha toda de frente da França contra Dani Olmo, Lamine Yamal, Oyarzabal e Baena?
3: Sim.
4: Sim.
2: Eu votaria pela o Baena Copa. No lugar do Doué.
1: Você colocaria o Baena no lugar do Doué, mas como você foi o único, fica para depois. Então, a linha toda de frente da França. Eu estou marcando aqui direitinho para fazer a contagem, mas, gente, do meio para frente só deu França, à exceção do Rodri. Então é manhã, Pedro Porro, Upamecano, Laporta, Cucurella, Rodri. Olha, uma parte defensiva, domínio espanhol. Na parte defensiva, domínio espanhol. Na parte ofensiva, domínio francês. Eu acho que diz muito, né? A nossa análise sobre o confronto está sendo muito fiel aí, esse cara a cara está sendo muito fiel às características que envolvem esse confronto. E aí, até o momento, qual é o melhor trabalho de treinador? Didier Deschamps e Luiz de la Fuente, dois técnicos que conhecem com poucos o seu próprio elenco. Dudes?
3: Olha, o Deschamps tem muito mérito de novo, achar um equilíbrio para esse time, de ter trocado o Olise de posição depois de um primeiro tempo ruim na Copa. E o De La Fuente tem muitos méritos de fazer substituições certeiras para a equipe dele ganhar os jogos. Dito isso, Deschamps.
1: Deschamps, você, Prats.
2: Dois treinadores muito inteligentes, muito capazes de conhecer o grupo de jogadores. Na Copa do Mundo, Deschamps.
1: Deschamps. E Michele?
4: Eu vou votar no Deschamps também, mas vou citar uma análise tática feita pela Tobin Heath, que era jogadora dos Estados Unidos, multicampeã pelos Estados Unidos, e ela fez uma análise muito legal sobre como a França se defende. Tá no Instagram da FIFA, ali no site da FIFA também. E ela trouxe assim, elementos táticos muito legais sobre como essa França se defende vários metros à frente em relação à França de 2022. Então, uma capacidade do Deschamps de também reinventar o próprio trabalho, talvez muito inspirado e impulsionado pelo PSG e pelo que metade do seu ataque faz no PSG, né? Aí citando Doué e Dembélé. Mas assim, adoro o De La Fuente, inclusive tem as melhores entrevistas coletivas dessa Copa do Mundo, mas eu vou ficar com o Deschamps porque acho que o trabalho dele é muito, muito, muito consistente.
1: Então, o Deschamps vai dirigir um time que tem 7 jogadores

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1: O Ferran Torres, o Fabiano Ruiz, o Nico voltando agora. Na França é o Barcolá, o Cherki. Né?
2: Um entra para resolver, Barcolá, né? O outro entra para dar fôlego, para dar descanso.
1: É isso. Acho que quando a gente vai para o banco, para mim a Espanha leva uma certa vantagem. Agora eu quero saber até que ponto isso vai se refletir no favoritômetro. Né? Prats, vamos lá, tem que ir para o Repórter CBN, mas eu quero o favoritômetro de vocês para o jogo de amanhã. E aí, Prats?
3: França, 53%, Espanha, 47%.
1: Olha, estamos alinhados. Também estou nessa. Michele?
2: Eu vou de 51 França e 49 Espanha.
1: 49 Espanha. Dudziak?
4: França 60, Espanha 40.
1: Opa, bancando mais aí o favoritismo da França. O meu diferencial para determinar esse favoritismo mínimo da França é o talento individual. Eu peguei essa Copa, o meu olhar para essa Copa é o olhar do talento individual. Eu estou, Prats, embevecido pelo talento individual que está sobressaindo nessa Copa, os talentos individuais. Embevecido.
3: Você tem razão. É um olhar. Bom, embevecido? É um olhar de raio-x que você tem na Copa do Mundo e eu assino embaixo, Apple. Parabéns.
4: Embevecido é tipo Mbappé, é isso? Escreve parecido, não?
1: Mais ou menos isso. Tá. Eu estou embevecido pelo Mbappé.
4: MB...
1: E por tantos outros.
4: E-C-I-D.
1: Isso. Vai procurar lá no dicionário. Vamos para o Repórter CBN? Intervalo de jogo.
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1: Segunda-feira, 13 de julho de 2026. Os Estados Unidos têm até a quarta-feira para decidir se vão aplicar uma tarifa de 25% sobre produtos brasileiros. A iniciativa é fruto de uma investigação que classificou as políticas econômicas do Brasil como desleais e injustas com o mercado norte-americano. Washington também ameaça cobrar uma segunda sobretaxa de 12,5%. A Casa Branca aponta para a ausência de política no Brasil para coibir importações de produtos feitos com trabalho forçado de outros países. A Noruega e integrantes da União Europeia estão entre as nações que podem ser taxadas. O governo do Rio de Janeiro anunciou alterações na organização administrativa do Rio Previdência, o fundo de pensão destinado aos servidores estaduais. A entidade é investigada pela Polícia Federal por suspeita de aplicações de R$3,7 bilhões em fundos e letras financeiras associados ao Banco Master. Uma das alterações estabeleceu que os cargos de diretores serão exclusivos para servidores especialistas. Outra mudança prevista é a descentralização de atribuições administrativas no fundo. E o número de mortos pelos terremotos na Venezuela subiu para 4.561. Ao todo, 20 mil pessoas ainda permanecem em abrigos temporários. O governo iniciou um censo biométrico para estimar a necessidade de moradias com previsão de 25 mil unidades. O desastre afetou mais de 800 edifícios na região costeira, dos quais 190 desabaram completamente. O duplo terremoto atingiu o norte do país, especialmente o estado de La Guaira, vizinho da capital Caracas. No horário de Brasília, 8h40.
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2: Vamos até os Estados Unidos, vamos até Atlanta, Leonardo Dai, hello my friend, boa noite Léo.
3: E aí Ébore, boa noite aos companheiros e aos ouvintes também.
2: Você tá na terra de Inglaterra e Argentina, quero saber o seguinte Léo, são duas torcidas barulhentas, o barulho já chegou por aí em Atlanta não?
3: Barulho ainda não, mas assim, em termos de números e de presença com camisa e tudo mais, os argentinos estão ganhando de lavada aqui. A gente foi vendo ao longo do dia os argentinos chegando em maior número, e quando a gente anda aqui pelas avenidas principais de Atlanta, a gente vê numa proporção assim de, sei lá, 6, 7 argentinos para cada inglês, mais ou menos por aí. Tem inglês também, devem chegar mais ainda até quarta-feira, né? Os times não chegaram ainda, os times treinaram no Kansas hoje pela última vez na Copa, né? Porque daqui eles vão, quem vencer para Nova Jersey e quem perder para Miami para disputa pelo terceiro lugar. Então os times não chegaram ainda e as torcidas também estão chegando aos poucos, mas pelo menos por enquanto, bem mais argentino do que inglês aqui em Atlanta.
2: E o que você pode passar para a gente aí de informações, Inglaterra, Argentina? A gente falou há pouco aqui, discutiu no início do programa, as semifinais, né, os quatro primeiros do ranking da FIFA, o equilíbrio, as características das semifinais. Duas seleções que vêm sofrendo fisicamente pra caramba, Inglaterra e Argentina, né?
3: E além da conta, se você for parar para pensar no caminho que elas tiveram, né? Porque a Argentina pegou Cabo Verde, Egito e Suíça, acabou precisando de uma prorrogação contra Cabo Verde e contra a Suíça, e precisou correr atrás de um 2-0 para virar 3-2 no final do jogo contra o Egito. E a Inglaterra também não teve um caminho dos mais difíceis, não teria, em tese, um caminho dos mais difíceis quando você olha para os adversários, né? República Democrática do Congo, México, em que pese ter sido fora de casa, e Noruega, e embora tenha enfrentado uma prorrogação só, né, uma menos do que a Argentina, que foi a prorrogação nesse jogo contra a seleção da Noruega, os outros dois jogos foram difíceis, né? Contra a República Democrática do Congo, mais ou menos como a Argentina contra o Egito, fazendo o gol de empate no final e o da virada mais no final ainda, a diferença que foi 2-1, né, não 3-2, e contra o México, o jogo foi 3-2, jogando boa parte do tempo, mais da metade do jogo, com um jogador a menos, né? Também tem um desgaste físico aí grande. Então é uma questão a se observar para o jogo de quarta-feira e também para a final, até porque não só França e Espanha estão tendo uma caminhada um pouco mais suave e menos desgastante, como também o vencedor desse jogo aí entre Argentina e Inglaterra vai ter um dia a menos para preparar a final, né? Porque joga na quarta, enquanto Espanha e França vão jogar amanhã já na terça-feira. Para os supersticiosos, a Argentina saiu em vantagem, porque são quatro grandes confrontos entre Argentina e Inglaterra em Copas do Mundo. A Inglaterra levou a melhor em dois, nas quartas de final da Copa de 66, quando a Inglaterra foi campeã, e na fase de grupos da Copa de 2002, numa vitória que começou a complicar a vida da Argentina, que depois cairia fora com um empate com a Suécia, e a Argentina ganhou dois, aquele mítico jogo do Maradona em 86 contra a Inglaterra, em que ele faz um gol de mão e outro gol fazendo fila em metade do time da seleção inglesa, e em 98, depois de um empate em 2-2 no tempo normal, a Argentina ganhou nos pênaltis nas oitavas de final. E nesses dois jogos, a Argentina estava de azul escuro, de uniforme 2, assim como vai ser na quarta-feira, a Argentina de azul escuro e a Inglaterra jogando de branco. Seleção inglesa que deve ter aí como novidade, pelo aspecto positivo, né, se tudo evoluir como se espera, o Reece James voltando a jogar na lateral direita, um setor que tem sido problemático para a Inglaterra, porque ele começou como titular e se machucou no começo da Copa, entrou o Quansah, que foi expulso contra o México e pegou aqueles dois jogos de suspensão, e aí entrou o Consa no time no jogo agora contra a Noruega, né? O Stones entrou de zagueiro e o Consa passou para a lateral, o Reece James voltou a jogar no jogo contra a Noruega, entrou na metade do segundo tempo. em teoria, vai poder jogar na partida de quarta-feira para ocupar novamente a lateral direita.
2: Legal, Léo. Aí em Atlanta, o tema calor não entra em ação, porque aí é estádio fechado, tem ar-condicionado, climatizado.
3: Exatamente.
2: Os jornalistas agradecem também, né, Léo?
3: É, mas você sabe que aqui tá bem diferente, tem essa questão, mas o tempo aqui tá bem diferente das outras cidades, tá bem menos quente e tá bem mais chuvoso. Ontem choveu, hoje choveu um pouquinho, então tá um clima diferente. Lembrando, né, Éboli, que Atlanta foi a cidade sede das Olimpíadas em 96, né? É, inclusive o estádio de Atlanta naquela Olimpíada, ele foi construído para a Olimpíada e foi demolido um ano depois, né? Existe todo um debate até sobre o que foi essa Olimpíada aqui para Atlanta. E no caso do futebol, aquela Olimpíada foi marcada pela eliminação do Brasil para a Nigéria, e a Argentina perdeu o ouro, né? Não foi exatamente aqui em Atlanta, foi em Atenas, né, que é uma cidade aqui muito próxima. A Argentina perdeu o ouro para a Nigéria aqui na Olimpíada de Atlanta. Então é uma cidade com um bom histórico futebolístico aí, porque já recebeu uma Olimpíada, né, e vai receber agora uma semifinal de Copa do Mundo entre a Argentina e a Inglaterra.
2: Obrigado, amigo. Bom trabalho, hein?
3: Valeu, até mais.
2: Leonardo Dial, vivo dos Estados Unidos, em Atlanta, palco do jogo de quarta-feira entre Inglaterra e Argentina. É, por falar em clima, né? Assim, foi criado um climão em torno da arbitragem quando o assunto é a Argentina, né? Vários adversários reclamaram de decisões da arbitragem a favor da Argentina. Aqui no Brasil esse coro ganha muito força em função da rivalidade também. Para mim é tudo outro cotovelo. Mas vamos lá. Pergunto para você, essas reclamações, ô Prates, elas são justas? A arbitragem anda errando muito a favor da Argentina ou é só grito, só choro mesmo?
4: Não foi a arbitragem que conduziu a Argentina à semifinal, não, da Copa do Mundo. Alguns critérios de jogos a partir do mata são critérios, assim, discutíveis para alguns lances, mas não para definir as partidas. Para mim, a Argentina foi beneficiada em uma jogada que é crucial, que é um gol mandado do Egito. O que seria o segundo gol, que depois virou o segundo gol de verdade alguns minutos depois, né? Naquela arrancada espetacular do Hassan, que o gol, para mim, foi mal anulado, com aquela falta marcada no Lisandro Martínez, assim, é uma falta muito de VAR. Não é uma falta de jogo, é uma falta que no vídeo, na câmera lenta, o pisão parece mais grave do que é. Então, assim, é um gol que para mim foi mal anulado do Egito. É, mas daí a condicionar a classificação argentina, a arbitragem, me parece que tem uma distância grande. A Argentina, como a maioria das seleções grandes, como os times grandes também, em qualquer lugar do mundo, nem sempre o olhar da arbitragem é igual para o time menor. Infelizmente isso acontece, não deveria acontecer, mas acontece. O árbitro de campo, o árbitro de vídeo, muitas vezes, eles levam em consideração o peso da camisa, não tem como dizer que não leva, mas não vejo assim a arbitragem levando a Argentina para a semifinal. Os critérios são discutíveis em alguns lances, em alguns momentos, em alguns jogos, mas eu não vejo a arbitragem decisiva para a Argentina se colocar de novo entre os quatro melhores da Copa.
2: Me e Dudes.
5: Concordo com o Prates, assim. Até acho que o gol, na minha opinião, o gol foi bem anulado. Mas mesmo assim, não vejo como um fator decisivo. Acho que é muito mais uma reclamação, um pouco de dor de cotovelo em relação até... Talvez uma galera que não goste tanto também da forma como a Argentina joga, pode ter algo a ver com isso também, mas para mim tem muito mérito da Argentina e não vejo tanto esse papel da arbitragem.
6: Eu acho que os lances, eles estão condicionados ao árbitro de vídeo, né? Então, assim, acaba, né, tendo aí uma interpretação de que, olha, no campo foi uma coisa, e aí, como disse o Prates, né, foi alterado porque veio uma ordem para ser alterado, porque no campo, né? Então, assim, fica um tom conspiratório que a gente está muito acostumado já no nosso dia a dia aqui no Campeonato Brasileiro, por exemplo, né? De que tem uma ordem de cima ou que tem uma vontade de quem organiza o campeonato, né? Porque normalmente esse nosso péssimo dia a dia da cobertura jornalística no Campeonato Brasileiro, por exemplo, diz que sempre é a favor do Palmeiras, sempre é a favor do Flamengo, e essas coisas, essas narrativas ficam sendo endossadas pelos dois clubes e pelos programas entre aspas, jornalísticos, né? E tudo mais. E aí, nesse caso, você tem o Messi e reações do presidente da FIFA, e o Messi que foi campeão depois de muito tempo, e aí tem já coisas que vêm desde a outra Copa, e aí uma teórica proteção ao Messi, que não haveria aos outros jogadores, e aí você vai criando todo um cenário, né? Mas, objetivamente, não me parece que haja nenhum lance assim para ser reclamado de verdade mesmo. São interpretações que ocorreram em vários outros jogos. Até mesmo o caso aí do Embolô ser expulso já tinha ocorrido em outro jogo. Teve gente que nem lembrou que o Almirón também recebeu um amarelo por causa disso. A diferença é que o Embolô já tinha um amarelo, né?
2: Exatamente, né? É, vou na mesma linha de vocês. Agora, ainda nessa questão do clima, né? Rolou um climão ali, um clima estranho, esquisito, mas acho que deve ter sido resolvido. Uma diferença de opiniões. O Tuchel, aí olhando para o lado inglês, Scaloni e Tuchel fizeram críticas abertas, né? As suas equipes falaram que o Scaloni fez uma crítica ao desempenho da Argentina contra a Suíça e o Tuchel fez o mesmo a respeito do desempenho da Inglaterra contra a Noruega. E o Bellingham foi perguntado sobre isso. Ele falou, acho que o treinador não entendeu muito bem o tamanho da dificuldade que seria pegar a Noruega. Aí deu aquele meio que carrinho no treinador, né? Tipo assim, a gente ralou pra caramba aqui, você vem criticar, pô, a gente conseguiu a classificação. Onde é que eu quero chegar? Acho que isso aí é facilmente resolvido no ambiente. Mas o Bellingham, gente, Bellingham, pergunto pra vocês, nesse momento, assumiu o posto de maior protagonista da Inglaterra no lugar do Harry Kane, Dudes?
6: Nos últimos dois jogos, sim, porque ele marcou 4 gols, né? Então, o Kane não apareceu tanto, apareceu o Bellingham, mas o melhor dos mundos, acho que também está rolando, que é os dois estarem jogando, os dois tentarem, sim, né? Acho que até que eles têm movimentações complementares em campo, porque o Bellingham vem de trás e o Kane se move da frente, né? Então acho que isso também ajuda o momento do Bellingham. Mas é óbvio, né, que nesse momento, por ter decidido dois mata-matas, por ter dado essa declaração, por estar aí no enfoque, né, de todo mundo, sim, os holofotes estão com o Bellingham. E até a gente falou ontem aqui num programa especial sobre Copa, né, eu e a Michelle. Assim, divergência de opinião, normal, né? Acho que não tem crise. Um é treinador e gosta de controlar tudo, óbvio. O outro é jogador e superou as adversidades. Você vai perguntar para um e outro quem gostou, quem não gostou. O cara marcou 2 gols, levou o time dele à vitória. O outro viu o plano, toda a estratégia ser revirada de cima a baixo, ele ficou frustrado, claro.
2: Cada um com seu olhar, claro. E aí, o Prats, Bellingham, eu tô com dúvidas, um não anula o outro, mas agrega valor. A Inglaterra vai encontrando outras alternativas individuais e o Bellingham, nesse momento, é uma delas, não?
4: Sem dúvida. E o Bellingham me parece ter um perfil diferente do Harry Kane, né? É claro que tá falando aqui, né, Boli, quem observa a distância. E tá falando muito em cima de entrevista dos jogos que acompanha, né? O Bellingham me parece que consegue lidar bem com essa situação de ser protagonista, de às vezes falar ou dar alguma opinião que possa ser menos politicamente correta, possa causar algum tipo de discórdia do treinador, né, que tem muito mérito nessa campanha na Inglaterra, porque bancou muito um grupo que ele acreditava, pensou muito na parte coletiva, pensou muito no ambiente que ele acreditava ser o melhor para a seleção da Inglaterra, jogar a Copa do Mundo, mas é um perfil diferente do Harry Kane. Harry Kane geralmente é o capitão dos times que ele joga, ou ele é um líder dos times que ele joga, mas me parece muito mais um líder assim de vestiário, um líder interno, que um líder externo. O Bellingham tem um outro perfil. Acho que o Bellingham pode assumir esse protagonismo, talvez de externamente aparecer mais, externamente se posicionar mais, externamente falar mais. Harry Kane me parece que externamente não tem o perfil que tem o Bellingham. Até de aparecer mesmo, de dar entrevista, de dar opinião, enfim, do carisma também. Então, pode ser sim um protagonista, pelo menos externo, Bellingham, como camisa 10 da Inglaterra, pela grande Copa que ele faz também.
2: Para arrematar a Mi rapidinho, eu tenho que ir para o intervalo, mas quero te ouvir sobre assim, o Bellingham, nesse ritmo, dependendo onde chegar a Inglaterra. Candidato aí, pode se colocar na linha de candidatura a melhor jogador da Copa?
5: Pode, pode, mas assim, acho difícil, né? Numa Copa que se tem uma briga aí por artilharia histórica em Copas do Mundo, é claro que também leva em consideração a história, talvez não seria muito justo com uma premiação individual sobre a Copa de 2026, mas sim, pode. É, tem uma concorrência interna, né, com o Harry Kane, que acho que também pode ocupar esse lugar, e aí realmente fica muito a cargo de uma final ali, né, contra o Mbappé, enfim, ou quem assumir esse protagonismo na Espanha também. Mas acho que fica muito entre esses nomes, né? Messi, Kane, Mbappé, Bellingham, acredito que é por aí.
2: Só gente boa, só craque. Vamos fazer o último intervalo.
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Noticiário do Palmeiras, que teve aí a reapresentação dos jogadores que defenderam o Paraguai na Copa do Mundo. Gustavo Gomes, Maurício e Ramon Sosa. Os três estão de volta ao Alviverde e participaram aí de atividade na manhã desta segunda-feira na Academia de Futebol. Teve até uma fala aqui do Maurício, né, sobre a Copa do Mundo. Ele inclusive marcou gol. Disse o seguinte: a volta é muito boa, a expectativa é sempre alta. Eu estava na Copa, não tive descanso, só treinos de concentração. Aí, após a eliminação, tive uma semaninha que foi importante para baixar um pouco o cansaço e estou renovado. Em relação a Vitor Roque, após uma semana de transição física, o atacante participou da atividade em tempo integral, sem restrições. E, por isso, a expectativa para o retorno dele aumenta. Ele tem, no entanto, chances remotas de ser relacionado para o jogo contra o Coritiba no dia 22 de julho, 7:30 da noite, no Couto Pereira. Expectativa maior está para o fim do mês e início de agosto. O Vitor Roque está se recuperando de um problema no tornozelo, que vem desde o Campeonato Paulista e que o obrigou a realizar uma cirurgia no mês de maio. No caso do Santos, outro atleta que disputou a Copa do Mundo se reapresentou. E não foi o Neymar, não. Foi o também paraguaio Caballero. O jogador que disputou a Copa do Mundo apareceu aí um dia antes do marcado pela diretoria e reinicia a trajetória pelo clube. Ele, que estava emprestado ao Portsmouth da Inglaterra, não teve o contrato renovado com o clube inglês da segunda divisão e foi reintegrado ao elenco comandado pelo técnico Cuca. Quem faz trabalho de transição para o campo com fisioterapia é o atacante Moisés. Camisa 21 está com dores no tornozelo direito, que foi machucado ali no amistoso contra a União São João. E Gabriel Bontempo, ainda em trabalho de transição física também, mas aí incômodo na região do pubis. A partir de amanhã, Cuca faz os ajustes finais para a volta do Santos na temporada, na quinta-feira contra o Botafogo. Eu falei aqui brevemente sobre o Neymar. Notícia do GE.globo é a seguinte: Neymar vai se reapresentar ao Santos na sexta e vai ter uma conversa com o presidente Marcelo Teixeira e a diretoria para definir o futuro dele no clube. Dentro do Santos, segundo a apuração, existe confiança de que o jogador irá cumprir o contrato normalmente. Contrato este que vai até 31 de dezembro de 2026. Presença dele no segundo semestre, no entanto, sempre colocada em xeque, porque todo mundo falava que o projeto era disputar a Copa do Mundo e não exatamente defender o Santos.

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1: Ponto final no programa de hoje. A gente volta amanhã, já analisando o primeiro finalista da Copa do Mundo. E amanhã tem cara a cara de Inglaterra e Argentina. Aliás, tô vendo aqui, Dudu, você não tá no programa amanhã. Então, o senhor poderia, por favor, botar no grupo o seu Sim. favoritômetro para Inglaterra e Argentina? Muito grato, muito obrigado, tá?
2: De nada.
1: Amanhã um cara a cara sem dúvidas. Todos já tiraram as dúvidas todas, né?
2: Então, Sim.
1: Então amanhã tem.